0: 4 horas da tarde, pelo horário de Brasília. No horário de Brasília, 9:02.
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0: 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As notícias do governo federal que movimentaram o país no dia de hoje.
1: Olá, boa noite.
2: Boa noite para você que nos acompanha em todo o país.
1: Quarta-feira, 15 de julho de 2026.
2: Vamos ao destaque do dia na Voz do Brasil.
1: Vacinação em gestantes.
2: Imunização de grávidas pelo SUS reduziu casos graves de bronquiolite em bebês menores de 6 meses.
1: Os dados são do Ministério da Saúde. Natália Koslick.
3: Até agora, mais de 1.200.000 doses da vacina contra bronquiolite foram aplicadas no país.
2: Você vai ouvir também prova de vida.
1: Quem precisa fazer comprovação no INSS está recebendo aviso do governo federal.
2: Fique atento, a mensagem não solicita dados do cidadão. Márcia Fernandes.
4: Não são enviados links, nem são solicitados dados como CPF ou endereço.
1: E ainda, novas regras de publicidade para bets começam a valer sexta-feira.
2: Está proibida a veiculação de análises sobre eventos esportivos que induz a realização de apostas.
1: Também está vedada a divulgação para crianças e adolescentes. Nazi Brum.
5: Entre as principais regras da portaria publicada no último dia 10, está a divulgação de advertências ao apostador sobre os riscos de apostas online.
2: Hoje, na apresentação da Voz do Brasil, Mariana Jungmann e Luciano Seixas.
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2: A vacinação de gestantes no SUS contra bronquiolite reduziu pela metade os casos graves da doença em bebês.
1: Os dados foram publicados esta semana pelo Ministério da Saúde.
2: Essas e outras vacinas presentes no esquema vacinal das gestantes ajudam a evitar internações e óbitos de mães e de seus bebês.
3: A vacina contra o vírus sincial respiratório, principal causador da bronquiolite, protege o bebê ainda durante a gestação até os primeiros meses de vida. É esse o período em que o risco de complicações respiratórias é maior. A obstetra Michele Egídio explica como funciona o mecanismo de imunização nessa fase da vida.
6: Vai passar anticorpos para a criança, mas não necessariamente ela vai conseguir impedir que a criança não tenha doença, mas vai impedir as formas mais graves, as que exigem internação. Então, a criança já vai ter algum tipo de imunidade ao vírus, então vai ter uma doença um pouco mais leve do que normalmente ela teria se a mãe não tivesse se vacinado.
3: Disponível na rede pública desde dezembro, a vacina contra bronquiolite é indicada a partir da 28ª semana de gestação. Assim que completou o tempo necessário, a técnica de enfermagem Fernanda Larissa da Silva compareceu a uma unidade básica de saúde para garantir sua proteção e de sua bebê.
7: Essencial, tanto para mim quanto para a criança. Não ter que ficar indo direto ao hospital e a saúde dela está íntegra, a minha também.
3: Até agora, mais de 1.200.000 doses da vacina contra bronquiolite foram aplicadas no país. De acordo com dados publicados essa semana pelo Ministério da Saúde, a vacinação de gestantes no SUS levou à redução de 52% dos casos graves da doença entre bebês com menos de 6 meses. O calendário vacinal de gestantes contém ainda outros imunizantes, como destacou a diretora substituta do Departamento do Programa Nacional de Imunizações, Ana Catarina de Melo Araújo.
8: Nós temos a vacina DPTA, que é a vacina que protege para coqueluche. Ela deve ser realizada a partir da 20ª semana de gestação. A vacina hepatite B, que é a vacina que nós fazemos desde a infância, mas existem ainda algumas gestantes que não receberam. Então, é importante receber a vacina contra a influenza, que ela é anual, e a vacina também da Covid-19. Então, são doenças que, quando acometem as grávidas, elas têm um comprometimento importante, levando à internação e óbito.
3: Caso a gestante tenha perdido alguma das doses no tempo recomendado ou tenha quaisquer outras dúvidas, basta procurar a unidade de saúde mais próxima de casa com a caderneta em mãos para verificar sua situação junto aos profissionais de saúde. Reportagem Natália Koslick.
1: E neste mês, a saúde bucal também está em pauta.
2: É o Júlio Neon, que alerta para os cuidados diários e prevenção de doenças bucais.
1: O Sistema Único de Saúde oferece atendimento básico e especializado.
9: O Júlio Neon chama a atenção para a importância

0: Quem precisar de atendimento odontológico pelo SUS deve procurar a unidade básica de saúde mais próxima de casa. Quando necessário, o paciente será encaminhado para atendimento especializado, conforme a organização da rede de saúde do município. Graziela Mendonça, para a Voz do Brasil.
1: Você já ouviu falar em soroterapia? A técnica consiste na aplicação de vitaminas e outras substâncias diretamente na veia de pessoas saudáveis.
2: E é usada em casos de desidratação ou em casos em que a pessoa não consegue receber nutrientes pela alimentação.
1: Mas tem gente buscando tratamento para aumentar energia e até rejuvenescimento.
2: Cuidado com essas promessas milagrosas de detox ou imunidade instantânea que aparecem na internet.
1: A Anvisa alerta: nenhuma evidência científica comprova esses benefícios.
3: A Agência Nacional de Vigilância Sanitária, Anvisa, alerta que a soroterapia não substitui tratamentos médicos nem oferece benefícios comprovados para aumentar a imunidade, rejuvenescer, promover desintoxicação ou melhorar o bem-estar de pessoas saudáveis. O procedimento só deve ser realizado em casos com indicação clínica e sob orientação de profissional habilitado. A soroterapia consiste na aplicação de vitaminas, nutrientes e outras substâncias diretamente na veia. Segundo a Anvisa, esse tipo de tratamento é indicado apenas em situações específicas, como pacientes desidratados, internados ou que não conseguem receber nutrientes pela alimentação. A agência também chama a atenção para os riscos do excesso de vitaminas, que pode provocar náuseas, vômitos, dores de cabeça e alterações no funcionamento do fígado e dos rins. A Anvisa esclarece que não existe cosmético injetável. Produtos aplicados por injeção devem ser aprovados como medicamentos ou dispositivos médicos. Claudimário Carvalho, para a Voz do Brasil.
2: A Previdência Social vai realizar atendimentos em todo o país nesse fim de semana.
1: O serviço será destinado à realização de perícias médicas e avaliações sociais, etapas obrigatórias para concessão de benefícios.
2: Ao todo, são 20.900 vagas em todo o país.
1: Para ser atendido, o cidadão precisa agendar pelo site ou aplicativo Meu INSS ou por ligação para a Central 135.
2: Mais informações em gov.br/INSS.
1: Vamos falar agora de um dos serviços do INSS, a prova de vida.
2: Ela é feita de forma automática por meio de informações das bases governamentais.
1: Mas os beneficiários que não foram identificados estão sendo informados por meio de mensagens de WhatsApp enviadas diretamente pelo governo federal, que precisam fazer a comprovação de vida.
2: E um aviso importante: o Instituto não envia mensagens solicitando CPF, telefone, reconhecimento facial ou qualquer outro dado pessoal para a realização da prova de vida.
4: A prova de vida do INSS é um procedimento para confirmar que o beneficiário de aposentadoria, pensão ou outro benefício continua vivo. Com isso, são evitados pagamentos indevidos. Hoje em dia, a prova de vida é feita de forma automática, cruzando a base de dados. Mas se o beneficiário não for identificado nesse cruzamento, ele é avisado que deve fazer a prova de vida por meio de mensagem de WhatsApp. A autenticidade da informação é garantida por um selo azul de conta verificada. O banco que paga o benefício também envia notificação pelo aplicativo ou pelo extrato bancário. Mas é preciso ter atenção. A mensagem enviada apenas comunica da necessidade da realização da comprovação de vida. Não são enviados links, nem são solicitados dados como CPF ou endereço. Como ressalta a presidente do Instituto Nacional do Seguro Social, INSS, Ana Cristina Silveira.
5: O INSS não liga, não envia servidores à casa dos beneficiários e nunca solicita dados pessoais, senhas ou qualquer tipo de pagamento para realizar a prova de vida. O Instituto também não pede CPF, endereço, dados bancários, nem envia links para atualização cadastral.
4: Para fazer a prova de vida, basta comparecer à agência bancária, onde recebe o benefício, levando um documento oficial com foto. Não é preciso ir numa agência do INSS. Em caso de dúvida, procure os canais oficiais, no telefone 135 ou pelo site meu.inss.gov.br. Reportagem Márcia Fernandes.
1: Começou hoje o pagamento do sexto lote do abono salarial.
2: Saiba quem tem direito e como consultar o benefício.
6: Cerca de 4,3 milhões de trabalhadores

0: podem receber, a partir desta quarta-feira, 15 de julho, o sexto lote do abono salarial referente ao ano base de 2024. O valor do benefício varia de R$ 136 a R$ 1.621, de acordo com o número de meses trabalhados com a carteira assinada em 2024. Tem direito ao abono quem está inscrito no PIS/PASEP há pelo menos 5 anos, recebeu remuneração média de até R$ 2.766 por mês em 2024, trabalhou com carteira assinada por no mínimo 30 dias no ano base e teve os dados corretamente informados pelo empregador no E-Social. Os trabalhadores podem consultar se têm direito ao benefício, o valor e a forma de pagamento através da Carteira de Trabalho Digital ou no portal gov.br. O valor ficará disponível para saque até 30 de dezembro de 2026. Por decisão judicial, trabalhadores dos municípios mineiros de Juiz de Fora, Ubá e Matias Barbosa também recebem o benefício nesta quarta-feira. Em caso de dúvidas, o atendimento pode ser feito pelo telefone 158 na Superintendências Regionais do Trabalho e Emprego ou pelos canais oficiais do Ministério do Trabalho e Emprego. Thaís de Araújo para a Voz do Brasil.
1: O setor de serviços atingiu 1,9% de janeiro a maio deste ano, frente a igual período do ano passado.
2: É o que mostram dados divulgados hoje pelo IBGE.
3: Esse indicador mostra o ritmo de atividades no dia a dia do país, como serviços de transporte, tecnologia, restaurantes e hotéis. Na comparação com maio do ano passado, o crescimento foi de 0,4%. No acumulado de janeiro a maio, na comparação com o mesmo período do ano passado, o resultado mostra um avanço de 1,9%. Nesse mesmo indicador, acumulado de janeiro a maio, o destaque positivo ficou com o setor de informação e comunicação, que subiu 6,2%. Já o acumulado nos últimos 12 meses ficou em 2,6%. E na comparação direta, de maio com o mês anterior, o segmento de tecnologia não teve variações, mas outras atividades conseguiram crescer e ajudaram a assegurar o ritmo do setor, como detalha o gerente da pesquisa mensal de serviços, Rodrigo Lobo.
4: No campo positivo, os profissionais administrativos e complementares lideraram os ganhos, impulsionados pela parte de agenciamento de espaços de publicidade, serviços de engenharia e locação de automóveis. O segundo impacto positivo em termos setoriais ficou com os serviços prestados às famílias, que avançaram 0,2%, impulsionado pela parte de restaurantes.
3: O volume de serviços no Brasil recuou 0,4% em maio, após ter registrado alta de 1,1% em abril. Reportagem Luciana Colares de Holanda.
1: A projeção de crescimento da economia brasileira para este ano se manteve em 2,3%, segundo o novo boletim macrofiscal apresentado hoje pelo Ministério da Fazenda.
2: Dentre os fatores externos que devem contribuir para a projeção estão a retomada dos conflitos entre Estados Unidos e Irã e a instabilidade dos preços do petróleo e a possibilidade de novas pressões sobre a inflação global.
1: A equipe econômica também revisou a expectativa para a inflação deste ano.
2: A estimativa passou de 4,35% para 5,1% em 2026, enquanto a projeção para 2027 foi ajustada de 3,5% para 3,6%.
1: De acordo com o boletim, a principal pressão continua vindo da alta dos alimentos e do setor de serviços.
2: A secretária de Política Econômica, Débora Freire, destaca como a instabilidade no mercado externo impacta a atividade econômica brasileira.
5: Basicamente, continuamos no cenário de desafio global da crise do petróleo, que tem gerado aí impactos generalizados sobre inflação e crescimento. Para o cenário de PIB, estamos mantendo a projeção de crescimento em 2,3%.
1: Estão abertos até amanhã editais da Conab para aquisição de alimentos destinados à população em situação de insegurança alimentar e nutricional.
2: São produtos como açúcar, arroz, café, carne bovina, feijão, fubá, óleo e farinha.
1: Ao todo, serão adquiridas mais de 800 toneladas de alimentos.
2: Esse volume será disposto em cestas que em cestas, perdão, para então ser entregue à população. Como explica Ana Rita da Costa Pinto, superintendente de abastecimento social da Companhia Nacional de Abastecimento.
6: Por meio desses editais, a Conab vai receber propostas de organizações da agricultura familiar que tenham interesse em fornecer esses alimentos. Com o recebimento dessas propostas, será possível montar mais de 37 mil cestas de alimentos nas unidades armazenadoras da Conab em Mato Grosso, Mato Grosso do Sul, Rio Grande do Sul, Santa Catarina e Paraná. E também vamos conseguir adquirir cestas já montadas, mais de 21 mil cestas já montadas.
1: As compras serão executadas pela plataforma Contrata Mais Brasil, com resultado previsto ainda para este mês.
2: A portaria que regulamenta a publicidade das casas de apostas online, as bets, entra em vigor no próximo dia 17.
1: Entre as mudanças está a proibição de utilizar estratégias ou análises sobre eventos esportivos para induzir a realização de apostas.
2: Também está vedada qualquer divulgação direcionada a crianças e adolescentes.
1: A fiscalização será feita pela Secretaria Nacional do Consumidor, do Ministério da Justiça e Segurança Pública.
7: A portaria conjunta dos Ministérios da Fazenda e Justiça e Segurança Pública é voltada para os agentes operadores de apostas de cota fixa, ou seja, as casas de aposta online, as chamadas bets. A norma estabelece que a publicidade das bets, autorizadas a funcionar no país, deve seguir os princípios do jogo responsável. Ficam proibidas a divulgação de prognósticos e a exibição de apostas premiadas que sugiram a obtenção de lucro fácil, bem como uma apresentação da aposta como suposta fonte de renda, como esclarece o secretário nacional de direitos digitais, Vitor Oliveira Fernandes.
8: A partir de agora fica claro que são proibidas veiculações publicitárias que induzam os consumidores a apostarem, que emitam palpites técnicos como se o ato de aposta fosse uma ciência ou se houvesse algum tipo de estratégia por trás do ato de apostar. Além disso, também fica vedado qualquer tipo de publicidade direcionada ao público de crianças e adolescentes que não podem ter acesso a esses produtos, já que apostas de cota fixas no Brasil são proibidas, terminantemente proibidas para menores de idade.
7: Antes da publicação de qualquer anúncio, as plataformas de internet deverão verificar se a empresa de aposta é autorizada a funcionar no país. O secretário nacional do consumidor, Ricardo Morishita, afirma que a portaria traz segurança jurídica a todos.
9: É importante porque torna claro aquilo que é ilegal, como a gente pode combatê-la e também a publicidade abusiva e a prática abusiva. É uma forma tanto da gente comunicar melhor, mas ao mesmo tempo trazer mais segurança jurídica.
7: Entre as principais regras da portaria publicada no último dia 10 está a divulgação de advertências ao apostador sobre os riscos de apostas online. As penalidades para as bets que descumprirem as regras incluem multa de até 20% do faturamento da operadora, suspensão das atividades por 180 dias e, em casos de reincidência, a cassação definitiva da licença para operar no Brasil. Reportagem Nazi Brum.
2: Restauração ecológica e produtiva da bacia do Rio Doce em Minas Gerais.
1: Estão abertas até 31 de agosto as inscrições para a seleção de projetos de recuperação ambiental na região, após os danos causados pelo rompimento da barragem do Fundão.
2: Os investimentos são do Banco Nacional de Desenvolvimento Econômico e Social, o BNDES, em parceria com o Ministério do Meio Ambiente e Mudança do Clima.
10: O edital Restaura Rio Doce está recebendo propostas até o fim de agosto. Conduzido pelo BNDES, o Banco Nacional de Desenvolvimento Econômico e Social, em parceria com o Ministério do Meio Ambiente e Mudança do Clima, o edital vai selecionar instituições para executar e coordenar projetos de restauração ecológica e produtiva em 12.500 hectares na região da Bacia do Rio Doce. O objetivo é reparar e compensar danos causados pelo rompimento da barragem de Fundão ocorrido em 2015, em Mariana, Minas Gerais. serão destinados ao edital 618 milhões e 750 mil reais do Fundo Rio Doce. O gerente institucional do Fundo Rio Doce no BNDES, Guilherme Tinoco, detalha as ações que deverão ser desenvolvidas pelas instituições selecionadas de acordo com o edital.
11: Ele prevê a implementação de ações integradas de restauração ecológica e produtiva, associadas à recuperação de áreas degradadas, à conservação do solo e da água e ao fortalecimento da cadeia produtiva da restauração na bacia do Rio Doce. A restauração ecológica deverá ser realizada através da recomposição da vegetação nativa. Já a restauração produtiva deve se dar por meio de sistemas sustentáveis que conciliem geração de renda e conservação ambiental.
10: As propostas para o edital Restaura Rio Doce devem ser apresentadas até o dia 31 de agosto. Mais informações estão disponíveis no site bnds.gov.br/Restaura Rio Doce. Reportagem André de Barros Lima.
1: Jovens de 16 a 29 anos têm até o dia 20 de julho para se inscrever na plataforma Juventude Solidária.
2: A iniciativa oferece vagas de voluntariado em projetos sociais de diversas áreas e, em alguns casos, prevê apoio financeiro aos participantes.
12: Jovens com idades entre 16 e 29 anos interessados em atuar como voluntários em projetos sociais, fiquem atentos. As inscrições para a plataforma Juventude Solidária estão abertas até o dia 20 de julho. A iniciativa incentiva o trabalho voluntário em projetos que beneficiam comunidades de todo o país, especialmente em regiões mais vulneráveis. As vagas são em áreas como educação, cultura, esporte, saúde, assistência social, segurança alimentar e meio ambiente. Dependendo da vaga e do perfil do participante, pode haver apoio financeiro conforme as regras do edital. Quem fala sobre a ação é a secretária nacional de Juventude, Vitória Genuíno.
13: A gente selecionou 1000 projetos por todo o país e você pode ter a oportunidade de se engajar numa ação social que está acontecendo no território. E os temas são diversos: saúde, comunicação, tecnologia, cultura, direito à cidade. A oportunidade de você se engajar numa ação e, se tiver o ID jovem, pode receber uma ajuda de custo de R$300 durante 6 meses, que é o período do edital. E também todo mundo recebe um certificado de participação que vai te ajudar aí no seu currículo, na sua vida profissional.
12: Para participar, basta acessar o portal Brasil Participativo, entrar na página da plataforma Juventude Solidária e preencher o formulário de inscrição. Jovens de 16 e 17 anos precisam de autorização do responsável legal. Reportagem Luciana Vasconcelos.
1: Atenção, estudantes que participaram do processo seletivo do programa Universidade para Todos, o ProUni.
2: Já está disponível a lista de pré-selecionados na primeira chamada para o segundo semestre de 2026.
1: Os estudantes aprovados devem apresentar documentação diretamente na faculdade escolhida.
2: Nesta chamada, o ProUni ofertou mais de 471 mil bolsas de estudos, cerca de 220 mil bolsas integrais e mais de 251 mil parciais.
1: O resultado pode ser consultado no portal de acesso único ao ensino superior.
2: O prazo para comprovar as informações da inscrição começa hoje e vai até o dia 24 desse mês.
1: E essas foram as notícias do governo federal.
2: Uma realização da Secretaria de Comunicação Social da Presidência da República.
1: Com produção da empresa Brasil de Comunicação.
2: E agora com o Minuto do TCU. Em seguida, as notícias do Poder Judiciário e do Congresso Nacional. Boa noite.
1: Boa noite para você e até amanhã.
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17: 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Você vai ouvir agora notícias do Poder Judiciário.
18: Presidente do STF recebe ministro da Fazenda para tratar de regulamentação das PETs.
19: STJ afasta uso capião familiar sobre parte de imóvel com área total superior a 250 metros quadrados.
18: TSS reúne com empresas de pesquisas eleitorais para discutir aprimoramentos para 2026.
19: Boa noite, eu sou o Arthur Filho.
18: E eu sou Walter Lima.
19: Nesta quarta-feira, o presidente do Supremo Tribunal Federal, ministro Edson Fachin, recebeu na sede da corte o ministro da Fazenda.
18: A reunião foi uma articulação institucional para combater a lavagem de dinheiro e o avanço de facções criminosas no mercado de apostas eletrônicas clandestinas. Pablo Lemos.
20: No encontro, o ministro da Fazenda, Dário Durigan, apresentou as ações do governo para a regulamentação do setor. O presidente do Supremo Tribunal Federal, ministro Edson Fachin, reforçou a preocupação do judiciário com o mercado de apostas eletrônicas clandestinas e ressaltou algumas decisões do STF sobre o tema.
21: Decisões importantes já foram proferidas na ambiência cautelar, inclusive de proteção de benefícios sociais e proteção de pessoas vulneráveis, especialmente no tocante a mecanismos de publicidade para proteger crianças e adolescentes, bem assim os consumidores e, obviamente, os apostadores.
20: O encontro entre o presidente da Suprema Corte e o ministro da Fazenda antecede o julgamento no segundo semestre de ações que questionam especificamente a validade da lei das BETs.
19: Para o Superior Tribunal de Justiça, o uso capião familiar não pode ser reconhecida quando o imóvel urbano possui área total superior a 250 metros quadrados, mesmo que o pedido seja apenas sobre parte do bem.
18: A usucapião é a aquisição da propriedade de um bem móvel ou imóvel em razão do uso por determinado prazo, sem oposição do dono e de outras condições legais. Fátima Uchoa.
22: Em divórcio litigioso com partilha de bens, uma mulher alegou exercer posse exclusiva sobre 250 metros quadrados do imóvel que habitava, embora a área total fosse maior. O Tribunal de Justiça de Minas Gerais negou o pedido. A quarta turma do STJ manteve a negativa, considerando que o limite previsto no Código Civil de, no máximo, 250 metros quadrados é requisito objetivo a usucapião e deve considerar a metragem total do imóvel. O relator foi o ministro Antônio Carlos Ferreira.
19: O presidente do Tribunal Superior Eleitoral, ministro Cássio Nunes Marques, se reuniu com representantes de 16 empresas de pesquisas eleitorais.
18: O encontro teve como objetivo debater regras para registros e pesquisas nas eleições. Lidiane Reis.
23: O ministro Cássio Nunes ressaltou que a reunião buscou ampliar a transparência, a segurança jurídica e a confiança pública nesse importante instrumento da democracia.
24: Pretende-se, na realidade, o fortalecimento de um ambiente permanente de cooperação, do qual seja possível compartilhar experiências, esclarecer aspectos técnicos e identificar oportunidades de aperfeiçoamento que contribuam para a ampliação da confiança pública, assegurando, ao mesmo tempo, maior segurança jurídica às entidades e às empresas de pesquisa.
23: Agora, as empresas poderão enviar propostas de melhorias referentes às pesquisas eleitorais ao Tribunal Superior Eleitoral até a próxima sexta-feira, dia 17 de julho.
19: Tribunal Superior do Trabalho mantém indenização a trabalhador que teve dados de ação divulgados na intranet da empresa.
18: A exposição foi considerada discriminatória. Marla Lacerda.
25: O trabalhador teve o nome, o número do processo e o valor da ação trabalhista divulgados na rede interna da empresa onde ele ainda trabalhava. Para a terceira turma do TST, a divulgação extrapolou a finalidade administrativa, violou a privacidade do empregado e o expôs a constrangimentos e retaliações no ambiente de trabalho. Diante disso, o colegiado manteve a condenação ao pagamento de R$ 5.000 por danos morais.
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19: A você uma boa noite.
18: E até amanhã.
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3: Eu sou Paula Groba.
4: Eu sou Humberto Pinheiro.
3: E estes são os destaques de hoje do Jornal do Senado, que começa agora.
4: Senado endurece penas para crimes contra profissionais da saúde e da educação.
3: Aprovado o uso de emendas para atendimento pré-hospitalar dos bombeiros.
4: Avança projeto que aumenta a pena para o chamado estelionato amoroso.
3: Boa noite.
4: Boa noite.
3: Quem agredir ou ameaçar professores e profissionais da saúde no exercício da função poderá receber penas mais severas.
4: O Senado aprovou um projeto que endurece a legislação para crimes como lesão corporal, desacato, ameaça e homicídio. Repórter Pedro Pincer.
5: O plenário aprovou o projeto da Câmara dos Deputados que aumenta as penas do crime de homicídio praticados contra profissionais da saúde e da educação no exercício de suas funções. O texto também classifica como hediondo o homicídio e a lesão corporal de natureza grave ou seguida de morte praticados contra profissionais da saúde. O projeto ainda amplia as penas para crimes como lesão corporal, ameaça, incitação ao crime, desacato e outros delitos, quando praticados contra profissionais dessas áreas. O relator, senador Dr. Irã do Progressistas de Roraima, defendeu o aumento das penas como forma de proteção à integridade dos trabalhadores.
6: Eles terminam recebendo toda essa carga, às vezes de incompreensão, às vezes de agonia das pessoas quando procuram atendimento no Sistema Único de Saúde. Muitas vezes, por sobrecarga de trabalho, essas pessoas são submetidas a esse tipo de constrangimento.
5: Como foi alterado no Senado, o texto voltará à Câmara dos Deputados para a nova análise.
3: Avançou no Senado o projeto que endurece a punição para adultos que utilizam crianças e adolescentes na prática de crimes.
4: A proposta inclui no Código Penal uma nova circunstância agravante para aumentar a pena de quem explora menores na ação criminosa. Repórter Bruno Lourenço.
8: O projeto altera o artigo 62 do Código Penal para estabelecer que a pena de um crime será agravada sempre que o agente cometer a infração com a participação de um menor de 18 anos. A medida, explicou o relator, senador Wilder Moraes, do PL de Goiás, visa combater uma prática recorrente de organizações criminosas e delinquentes adultos que aproveitam a inimputabilidade penal e recrutam adolescentes para execução de roubos ou transporte de drogas e armas.
26: Ao estabelecer uma penalidade mais severa para aqueles que se valem de menores em suas ações criminosas, o Estado envia uma mensagem clara: explorar a vulnerabilidade jurídica e social de adolescente não serão tolerados. Esses agravantes funcionariam não apenas como punição, mas também como medida preventiva, desincentivar adultos e envolverem jovens em atividades ilícitas.
8: A proposta seguiu para a Comissão de Constituição e Justiça.
3: Senadores da Comissão de Direitos Humanos aprovaram também o aumento da pena para quem comete estelionato contra mulheres em relacionamento afetivo.
4: A proposta ainda inclui golpes amorosos pela internet. Repórter Patrícia Oliveira.
27: A pena do crime de estelionato, que é de 1 a 5 anos de reclusão e multa, poderá ser aumentada de 1/3 até o dobro quando o golpe for praticado contra mulher em contexto de violência doméstica e familiar ou de relação íntima de afeto. A proposta da senadora Damaris Alves, do Republicanos do Distrito Federal, aprovada na Comissão de Direitos Humanos, busca combater o chamado estelionato estelionato amoroso, quando o golpista conquista a confiança da vítima ou simula um relacionamento para conseguir dinheiro, bens ou outras vantagens financeiras. A regra também vale para relacionamentos mantidos exclusivamente pela internet, em redes sociais, aplicativos ou outros meios digitais. O projeto recebeu parecer favorável do relator, senador Hermes Klan, do PL de Santa Catarina.
1: O estelionato sentimental é uma violência que vai muito além do prejuízo financeiro. Ele destrói a confiança, a dignidade e a segurança emocional das vítimas, especialmente das mulheres.
27: O relator também substituiu a expressão relação amorosa por relação íntima de afeto, termo já adotado pela Lei Maria da Penha. A proposta segue para a Comissão de Constituição e Justiça.
3: E aplicativos de relacionamento podem passar a ser obrigados a informar sobre doenças sexualmente transmissíveis.
4: É o que determina um projeto aprovado hoje pela Comissão de Ciência e Tecnologia. A reportagem é de Márcio Maturana.
2: Informações sobre doenças sexualmente transmissíveis deverão ser claras, objetivas e didáticas em todos os aplicativos e plataformas de relacionamento, segundo o projeto aprovado pela Comissão de Ciência e Tecnologia, que segue para a votação final na Comissão de Assuntos Sociais. Será uma conscientização sobre sintomas, riscos à saúde, formas de transmissão, medidas de prevenção e possibilidades de tratamento, como informou o senador Esperidião Amin, do PP de Santa Catarina.
7: A plataforma digital, a internet, passou a ser um instrumento de intermediação, de, digamos, de troca de mensagens afetivas, e daí há um passo seguinte de um relacionamento mais íntimo. Portanto, essa medida preventiva vem socorrer a sociedade num momento em que este meio de intermediação passa a ser mais popular.
2: Amin leu o relatório do senador Everton, do PDT do Maranhão, que incluiu 4 emendas ao projeto apresentado pelo senador Fabiano Contarato, do PT do Espírito Santo. Uma das emendas busca evitar um excesso de notificações que possam reduzir a efetividade da medida. Outra impede que os avisos possam ser bloqueados nas configurações das plataformas. A terceira emenda substitui a expressão sites e aplicativos de relacionamento pela denominação aplicações de internet destinadas à intermediação de relacionamentos ou de encontros. E a quarta emenda obriga as plataformas a divulgarem relatórios periódicos sobre alcance, engajamento e efetividade dos avisos, sempre preservando os dados pessoais dos usuários.
3: O Senado aprovou um projeto que prorroga a autorização para que recursos do FGTS sejam aplicados em linhas de crédito específicas.
4: A medida poderá ser aplicada a entidades hospitalares, filantrópicas e a instituições sem fins lucrativos atuantes no âmbito do SUS. Repórter Douglas Castilho.
9: Implementada em 2019, essa política viabilizou até o ano de 2022 um total de R$3 bilhões a cerca de 140 hospitais filantrópicos. Os recursos são usados para que essas instituições substituam suas dívidas mais caras e imediatas por crédito a ser pago no longo prazo com juros menores. Médico, relator da proposta, senador Nelsinho Trade, do PSD de Mato Grosso do Sul, defendeu a medida, relembrando sua atuação na Santa Casa de seu estado.
10: Lá no meu estado, a Santa Casa é a quarta maior do Brasil. Eu trabalhei 17 anos lá e eu posso ver dia após dia a dificuldade daquele hospital e manter o bom atendimento.
9: O projeto também alcança as instituições sem fins lucrativos que atuem no atendimento de pessoas com deficiência. Pelo texto que segue para a sanção presidencial, fica suspensa a cobrança de eventual tributo de instituição filantrópica suspeita de não cumprir os requisitos de imunidade até decisão final de processo administrativo instaurado para esse fim, independentemente da data de ocorrência do fato gerador.
3: E o atendimento pré-hospitalar feito pelos corpos de bombeiros militares parlamentares poderá receber mais recursos. O Senado aprovou um projeto que autoriza o uso de emendas parlamentares para financiar esse tipo de serviço nas ações públicas de saúde.
4: Com a mudança, estados e municípios poderão destinar verbas para a compra de ambulâncias, equipamentos, materiais e para a estruturação do atendimento prestado pelos bombeiros em situações de urgência e emergência. A legislação exige que pelo menos metade das emendas individuais sejam para a saúde. Pelo texto, apenas despesas que cumprirem requisitos a serem definidos pelo Ministério da Saúde poderão receber recursos de emendas. A indicação de emendas direcionadas ao Corpo de Bombeiros será facultada ao parlamentar. O texto base aprovado teve 65 votos a favor e 2 contrários. Edição de Paulo Groba e trabalhos técnicos de Eliseu Caires. O Jornal do Senado fica por aqui. Acompanhe agora as notícias da Câmara dos Deputados. Boa noite.
3: Boa noite e até amanhã.
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12: Câmara limita a possibilidade de recurso do Superior Tribunal de Justiça.
13: Audiência pública reafirma a defesa do limite de 20 anos para patentes.
12: Deputados divergem sobre votação do projeto que combate a misoginia.
14: Boa noite. Sargento Gonçalves, do PL do Rio Grande do Norte, critica o projeto sobre misoginia. O congressista acredita que o texto pode abrir margem para criminalizar manifestações públicas de fé e interpretações de textos religiosos.
12: Sargento Gonçalves argumenta que o país deveria concentrar esforços no combate ao crime organizado e aos crimes contra as mulheres. Para ele, o projeto não contribui para a proteção feminina e pode restringir o direito de cidadãos expressarem suas convicções religiosas.
14: Nicolas Ferreira, do PL de Minas Gerais, diverge do projeto que tipifica crimes relacionados à misoginia. O deputado acredita que a proposta pode restringir a liberdade de expressão ao criminalizar críticas e manifestações de opinião.
12: Nicolas Ferreira também associa o projeto a uma tentativa de censura. Na avaliação do deputado, o Congresso deveria priorizar medidas de combate a crimes como estupro, pedofilia e violência praticada por organizações criminosas.
14: Júlia Zanatta, do PL de Santa Catarina, declara que vai votar contra o projeto que tipifica o crime de misoginia. Segundo a deputada, a proposta pode restringir a liberdade de expressão e ser utilizada para limitar críticas a agentes públicos.
12: Júlia Zanatta também reprova o governo federal por, segundo ela, substituir o termo mulher em documentos oficiais por pessoa que gesta. Para ela, a prioridade das políticas públicas voltadas às mulheres deve ser o combate à violência e o fortalecimento da segurança pública.
14: Jandira Fegali, do PCdoB do Rio de Janeiro, avalia que a tipificação do crime de misoginia busca combater o discurso de ódio e a incitação à violência contra as mulheres. Segundo a deputada, a medida contribui para o enfrentamento do feminicídio.
12: Na opinião de Jandira Fegali, o projeto contra a misoginia não fere as liberdades de expressão, de fé ou de culto asseguradas pela Constituição. Para ela, incitar a violência contra as mulheres é um crime grave que precisa ser combatido em todos os ambientes, inclusive nas redes sociais.
14: Alencar Santana, do PT de São Paulo, repudia a fala de colegas da oposição que, segundo ele, desmerecem a pauta de proteção feminina. O deputado alerta que o Brasil vem observando índices elevados de feminicídio.
12: De acordo com Alencar Santana, discursos de parlamentares que menosprezam as mulheres legitimam novas formas de agressão. Para o parlamentar, agressores e feminicidas devem ser punidos com rigor.
14: Benedita da Silva, do PT do Rio de Janeiro, refuta argumentos religiosos usados contra a proposta que criminaliza a misoginia. Segundo a deputada, o projeto é uma resposta ao aumento da violência contra as mulheres.
12: Benedita da Silva lamenta a falta de um diálogo produtivo com a oposição sobre a pauta feminina. Para a parlamentar, criminalizar a misoginia é uma medida essencial para poupar vidas e defender a dignidade das famílias brasileiras.
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19: Justiça.
20: A Câmara dos Deputados aprovou um filtro para recursos possíveis ao Superior Tribunal de Justiça. A repórter Daniele Lessa explica como deve funcionar.
21: A Câmara dos Deputados aprovou o projeto que regulamenta uma nova regra para análise de recursos especiais enviados ao Superior Tribunal de Justiça, o STJ. O projeto foi apresentado pelo senador Davi Alcolumbre, do União do Amapá, e altera o Código de Processo Civil. O recurso especial é usado quando uma das partes de um processo pede ao STJ que examine se uma decisão judicial aplicou corretamente uma lei federal. Pelo texto aprovado, quem apresentar esse tipo de recurso terá que demonstrar que a questão discutida é relevante do ponto de vista econômico, político, social ou jurídico e que o caso ultrapassa o interesse apenas das partes envolvidas no processo. Na prática, o objetivo é permitir que o STJ concentre seus julgamentos em temas mais importantes para a interpretação das leis federais e não apenas em casos individuais sem maior impacto. Relator da proposta em plenário, o deputado Ranieri Paulino, do Republicanos da Paraíba, defendeu que o novo filtro ajuda a racionalizar a análise de recursos e melhora a eficiência da justiça.
22: Justiça tardia não é justiça. Só esse ano, o STJ recebeu mais de 260 mil processos. Será que isso facilita a avaliação e as decisões do STJ ou cria ainda mais dilatação de prazo para as partes que querem uma solução jurídica?
21: Segundo o relator, o acesso à justiça não ficará comprometido, pois para que o STJ deixe de analisar um recurso por falta de relevância, será necessária a manifestação de 2/3 dos integrantes do órgão responsável pelo julgamento. Quando a relevância for reconhecida, o relator poderá suspender em todo o país o andamento de processos individuais ou coletivos que tratem da mesma questão. Essa suspensão poderá durar 6 meses, com prorrogação por mais 6 meses, se houver necessidade de audiência pública ou participação de terceiros no processo. Deputados ligados ao PT, PCdoB e PSOL votaram contra o projeto, argumentando que a mudança prejudica os mais pobres, sendo benéfica apenas para quem tem recursos para contratar grandes escritórios de advocacia, como disse o deputado Chico Alencar, do PSOL do Rio de Janeiro.
23: Quem não tem recursos para contratar grandes bancas vai ficar prejudicado. Isso aqui não é justiça para os pobres. Os direitos sociais, previdenciários, consumistas dos pequenos, políticas públicas em geral, podem ter dificuldade nesses recursos.
21: O deputado Pedro Uczai, do PT de Santa Catarina, defendeu que o texto fosse alterado para permitir que continuem sendo aceitos recursos que tratem de direitos fundamentais ou coletivos, ações de execução penal e ações que envolvam grupos com mais de 1000 pessoas, mas o plenário rejeitou essa sugestão. O projeto que regulamenta o critério de relevância para recursos especiais ao STJ será enviado para a sanção presidencial e pode virar lei. Da Rádio Câmara de Brasília, Daniele Lessa.
24: Eleições.
12: Tony de Paula, do PSD do Rio de Janeiro, critica a condução política de Flávio Bolsonaro. O deputado acredita que o senador assumiu o risco de expor o ex-presidente Jair Bolsonaro a novas restrições judiciais ao divulgar uma carta escrita por seu pai.
25: O parlamentar avalia também que a atitude consolidou Flávio Bolsonaro como porta-voz do pai, evidenciando uma disputa pela liderança do campo conservador. O Tony de Paula defende que a direita busque uma alternativa política para as próximas eleições.
24: Saúde.
12: Participantes de audiência na Câmara dos Deputados defenderam a manutenção do limite de 20 anos para patentes para garantir acesso à saúde. A repórter Noelle Nobre acompanhou o debate.
0: A Comissão de Defesa do Consumidor da Câmara dos Deputados realizou uma audiência pública para discutir a manutenção do prazo de 20 anos para a vigência de patentes no Brasil. O debate reuniu representantes do governo e da indústria nacional que defenderam que o limite atual, contado a partir da data do pedido, é necessário para a sustentabilidade do SUS, o Sistema Único de Saúde, e para a competitividade de medicamentos genéricos e biosimilares. O presidente da Comissão de Defesa do Consumidor, deputado Clodoaldo Magalhães, do PV de Pernambuco, lembrou que existem projetos de lei no Congresso que buscam restabelecer mecanismos de extensão de prazos que haviam sido extintos pelo Supremo Tribunal Federal em 2021. O parlamentar reforçou que a inovação deve estar associada ao acesso à saúde pela população.
5: Toda essa inovação para que vai servir se não a vida humana? Então, os custos dos sistemas de saúde não vão enfrentar esses custos de patentes a este tamanho.
0: Clodoaldo Magalhães disse agora aguardar a sanção do projeto de lei que garante a autonomia do Brasil na produção de medicamentos, vacinas, equipamentos e insumos médicos. A proposta, já aprovada pela Câmara e pelo Senado, cria a Estratégia Nacional de Saúde. Da Rádio Câmara de Brasília, Noelle Nobre.
11: Ciência e tecnologia.
20: Inácio Arruda, do PCdoB do Ceará, defende o fortalecimento da ciência e das instituições de pesquisa. O deputado destaca ainda a contribuição dos pesquisadores brasileiros para áreas como saúde, energia, agricultura e tecnologia.
12: Além disso, Inácio Arruda convida pesquisadores, estudantes e cidadãos a participarem da reunião anual de número 78 da Sociedade Brasileira para o Progresso da Ciência. Ele informa que o evento da SBPC vai acontecer em Niterói e deve reunir instituições de pesquisa de todo o país.
11: Transportes.
20: Comissão aprova autorização para pessoa com deficiência visual usar óculos biópticos para obter carteira de motorista. A repórter Paula Bittar nos conta como funcionam esses aparelhos.
12: A Comissão de Constituição e Justiça da Câmara aprovou uma proposta que autoriza pessoas com deficiência visual a utilizarem tecnologias assistivas, como óculos biópticos com lentes telescópicas, no processo de obtenção da Carteira Nacional de Habilitação, a CNH. Os sistemas biópticos combinam os óculos normais com um pequeno sistema telescópico. Enquanto a lente dos óculos fornece à pessoa a visão geral do ambiente, o telescópio auxilia na rápida localização de detalhes. O dispositivo pode ser fabricado para um ou para ambos os olhos. O texto estabelece que o Conselho Nacional de Trânsito, CONTRAN, deverá regulamentar o uso desses equipamentos no processo de habilitação de candidatos. O relator na CCJ, deputado Alfredo Gaspar, do PL de Alagoas, ressaltou que o projeto se harmoniza com o sistema constitucional de proteção e promoção dos direitos das pessoas com deficiência. Ele também disse que a proposta está de acordo com a Convenção Internacional sobre os Direitos das Pessoas com Deficiência e seu protocolo facultativo, que integram o ordenamento brasileiro com hierarquia equivalente à de emenda constitucional.
6: Isso é uma harmonização de convenção com a Constituição e o Estatuto da Pessoa com Deficiência, dando garantias e direitos para que elas possam acessar meios de transporte e terem direito a conduzir esses meios de transporte mediante o uso desse óculos bióptico, que nada mais é do que uma lente especial que tem uma profundidade maior, é tipo um binóculo olhando para determinado aspecto do óculos, para que possa ter uma acuidade maior visual.
12: O projeto que autoriza pessoas com deficiência visual a utilizarem tecnologias como óculos biópticos com lentes telescópicas no processo de obtenção da carteira de motorista já pode seguir para análise do Senado, a menos que haja recurso para votação antes pelo plenário da Câmara. Da Rádio Câmara de Brasília, Paula Bittar.
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11: Trabalho.
12: Governo defende projeto que prorroga a vigência de acordos e convenções coletivas de trabalho até nova negociação. Entenda na reportagem de Silvia Munhato.
1: Em audiência na Comissão de Trabalho da Câmara dos Deputados, o governo defendeu o projeto que prorroga a vigência de acordos e convenções coletivas de trabalho até que haja nova negociação. É a chamada ultratividade. Esses acordos e convenções têm hoje vigência máxima de 2 anos. Antes da reforma trabalhista de 2017, a validade permanecia após o fim do prazo estabelecido, até que um novo acordo fosse firmado. Diante das manifestações dos sindicalistas presentes, a deputada Érica Cocai, do PT do Distrito Federal, autora da proposta, disse que vai solicitar ao presidente da comissão, deputado Marcos Tavares, do PDT do Rio de Janeiro, a definição imediata de um relator para o projeto.
8: Quando você tem conquistas, muitas vezes, ano após ano, conquistas de décadas, que estão incorporadas já no cotidiano do trabalhador e da trabalhadora, e essas conquistas passam a não vigir mais quando chega o processo de database, você estabelece um processo de pressão imensa.
1: Em 2022, o Supremo Tribunal Federal considerou inconstitucionais as decisões da Justiça Trabalhista a favor da ultratividade. O projeto que permite a validade de acordos e convenções coletivas após o seu prazo de vigência até que uma nova negociação seja feita, precisa ser aprovado na Comissão de Trabalho e na Comissão de Constituição e Justiça para ser enviado para o Senado. Da Rádio Câmara de Brasília, Silvia Minhato.
11: Meio Ambiente.
20: Deputados aprovaram urgência para um projeto que reduz a área de proteção do Pantanal de Mato Grosso. O repórter Antônio Vital explica a questão.
17: A Câmara dos Deputados aprovou o regime de urgência para projeto que susta a ampliação da estação ecológica de Taiamã, em Mato Grosso, localizada nos municípios de Cáceres e Poconé, no Pantanal. Decreto do governo publicado em março ampliou a área da reserva de 11 mil para 68 mil hectares, com base na importância ambiental da área e com o argumento de que não há conflitos de terra na região, que tem quase 70% de vegetação natural preservada. De acordo com o Instituto Chico Mendes de Conservação e Biodiversidade, o ICMBio, a estação ecológica possui um berçário de peixes vital para o Pantanal, é um corredor ecológico para espécies ameaçadas e está localizada em área alagável, sem atividade econômica consolidada. O projeto que susta o decreto de ampliação da área foi apresentado pela deputada Coronel Fernanda, do PL de Mato Grosso. Ela alegou que o aumento da área protegida ocorreu sem que os produtores rurais e a população local fossem ouvidos.
18: Essa reserva, ela já existia, ela é cuidada, ela é preservada pela população de Cáceres. E o governo federal, fazendo a sua mídia social, como sempre, dentro da sua ideologia, aumentou essa reserva, um tamanho inadmissível, sem trazer nada para ofertar à população, sem dar condições para aquela população continue preservando, sem dar condições para aqueles produtores todos que estão lá, continuem fazendo o que eles sabem fazer bem, trazendo recurso e riqueza para o estado de Mato Grosso e para o Brasil.
17: Estações ecológicas têm uso restrito, não podem ser exploradas economicamente e são destinadas apenas a pesquisas e conservação. Nessas áreas estão proibidas atividades agropecuárias ou de turismo comercial. O regime de urgência permite que a proposta seja analisada diretamente no plenário da Câmara, sem passar pela análise das comissões permanentes da Casa. O deputado Tadeu Venere, do PT do Paraná, criticou o regime de urgência e justificou a necessidade de proteção do Pantanal, um dos biomas mais ameaçados do país.
19: O Pantanal é uma das áreas, se não a maior, uma das áreas, maiores áreas úmidas do mundo. Nós estamos vivendo uma crise climática sem precedentes. Eu acredito que todos, mesmo aqueles que acham que a Terra é plana, sabem que a crise climática é algo que está acontecendo de fato. E nós
2: ampliarmos áreas como essa. E houve o debate e depois disso votarmos aqui um projeto que dispensa inclusive que nós possamos ouvir as comissões dessa casa. Nos parece extremamente perigoso, precipitado e inócuo, até porque nós sabemos que haverá depois contestações.
17: Ainda não há data para votação no plenário da Câmara do projeto que susta a ampliação da estação ecológica de Itaiamã, no Pantanal de Mato Grosso. Da Rádio Câmara de Brasília, Antônio Vital.
11: Desenvolvimento Regional.
12: Paulo Guedes, do PT de Minas Gerais, é favorável à criação da região integrada de desenvolvimento do litoral norte de Pernambuco e Paraíba. A ideia, segundo o deputado, é que União, estados e municípios se articulem para promover ações de desenvolvimento no local.
20: Paulo Guedes afirma que a criação da rede amplia também investimentos em infraestrutura e geração de empregos. Ele ressalta, por fim, que a integração favorece o planejamento compartilhado e a redução das desigualdades econômicas e sociais na região.
12: Termina agora o Jornal Câmara dos Deputados, produzido pela Rádio Câmara, com trabalhos técnicos de Wellington Teles, apresentação de Márcio Aquilissardi e Tércia Guimarães. Boa noite para você.
20: Uma boa noite, a Voz do Brasil volta amanhã.
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0: quinta-feira, 15 de julho de 2026. O ministro do Supremo Tribunal Federal, Flávio Dino, determinou que presidentes de todos os partidos com representação no Congresso forneçam mais informações sobre como funciona o direcionamento de emendas parlamentares para municípios. Os dirigentes de 21 legendas têm até 10 dias para enviar os dados adicionais requisitados pelo magistrado. Na decisão, Dino cita a entrevista de Valdemar Costa Neto à Globo News, em que o presidente do PL afirma que outros dirigentes também decidem para onde vão os recursos públicos. A economia, com o aumento da quantidade de etanol anidro na gasolina de 30 para 32%, pode superar US$ 223 milhões, de acordo com cálculos do setor. Com a iniciativa, o governo federal espera evitar a importação de pelo menos 450 milhões de litros de gasolina no período de vigência da medida, que é inicialmente de 180 dias. O Conselho Nacional de Política Energética atribui a decisão à instabilidade no mercado de petróleo em razão da guerra no Oriente Médio. O volume de serviços prestados no Brasil caiu 0,4% entre abril e maio. O resultado negativo foi verificado depois de uma alta de 1,1%. A retração foi puxada principalmente pelos transportes e pelo grupo de outros serviços. Apesar do recuo, o setor permanece em patamar elevado. O indicador está 19,6% acima do nível registrado um pouco antes da pandemia. Os dados foram divulgados pelo IBGE. Israel aprovou um orçamento de mais de R$ 2 bilhões para criar 34 assentamentos na Cisjordânia. A decisão vem em meio a uma escalada de violência dos colonos e pressões internacionais contra a expansão, considerada ilegal pela ONU. O governo israelense classificou a aprovação do orçamento como histórica. No horário de Brasília, 10 horas e 5 minutos.
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0: Olá, muito boa noite, bem-vindos ao CBN Noite Total desta quarta-feira, com Karina Almeida na produção e os trabalhos técnicos de Henrique Dias, o nosso HD. Daqui a pouquinho a gente vai conversar com a Samantha Klein, porque estamos na expectativa da decisão dos Estados Unidos sobre o tarifaço. Hoje sai a decisão, inclusive já era para ter saído, né? E a expectativa então é de que seja anunciado logo mais a decisão dos Estados Unidos, se vai ou não anunciar uma nova sobretaxação dos produtos brasileiros. A Samantha daqui a pouco traz essa informação quentinha para nós. Vamos ao nosso giro de destaques. Hoje saíram números da pesquisa Quest para a corrida presidencial e o presidente Lula abriu vantagem em relação ao senador Flávio Bolsonaro. Rani Veloso.
2: Uma nova pesquisa Genial Quest divulgada nesta quarta mostra que o presidente Lula ampliou para 8 pontos a vantagem sobre o senador Flávio Bolsonaro em um eventual segundo turno, liderando com 45% contra 37%. O levantamento aponta ainda que pela primeira vez desde 2024, a aprovação do governo federal superou a desaprovação. Chama a atenção o descolamento da direita não bolsonarista, que despencou 8 pontos na intenção de votos para Flávio. O atrito público do senador com Michele Bolsonaro afetou mais negativamente a imagem dele do que a operação da PF contra Jax Wagner a Lula.
0: Pois é, é um alerta aí para a campanha do Flávio. É claro que ele ainda está no jogo, né? Ele ainda é o candidato que está em segundo lugar, está mais bem posicionado do que todos os outros candidatos da direita, mas o alerta é justamente que ele perdeu apoio, está perdendo apoio dessa fatia do eleitorado, que é o eleitorado de direita, mas não o eleitorado

0: provavelmente não é um eleitorado que vá para o Lula. Mas se for um eleitorado que permanecer abandonando o Flávio, não for para os demais candidatos, anular, por exemplo, isso também mexe no tabuleiro eleitoral e favorece o Lula, né? Vamos falar sobre tudo isso. E um outro dado da pesquisa é que aqueles independentes, aqueles que se dizem independentes, que abandonaram o Flávio, migraram, esses sim, migraram para o Lula. A intenção de voto do Lula aumentou, ele tinha 26% em abril, subiu para 40% agora em julho, entre esse grupo que se diz independente. Que é um grupo ali, né, de 30%, um terço da população brasileira, mas que é exatamente como a margem, seja lá quem ganhar, se o Flávio, o Lula, ou sabe-se lá quem, vai ser por uma margem pequena. Tem sido assim, né, os números têm indicado que as diferenças têm sido pequenas. Então, essa parcela dos eleitores que se dizem independentes, que oscilam de um lado para o outro, é uma parcela considerada aí muito importante. Logo mais, vamos falar mais detalhadamente sobre os números da Quest. Inclusive, teremos entrevista sobre isso. Agora, a gente tem a Samantha Klein, ao vivo, sobre o tarifaço, né? Os Estados Unidos anunciam hoje se vão mesmo ou não aumentar as tarifas para os produtos brasileiros. E aí, Samantha, já temos aí uma definição? Boa noite.
1: Oi, Tânia, boa noite. Olha, confirmado, portanto, o novo tarifaço contra o Brasil, tarifas de 25% que serão aplicadas aí a uma série de produtos. A lista ainda vai ser publicada, a lista de exceções, então, as exportações que serão novamente taxadas, né, com essa sobretaxa de 25%. Entre os produtos que vão ficar na lista de exceções estão o café e as carnes. Quem anunciou foi o representante comercial americano Jameson Greer, numa ligação, inclusive, né, uma call conference. Ele fez esse anúncio, portanto, da conclusão da investigação e taxação do Brasil. E o presidente Donald Trump acatou essa recomendação do escritório do representante comercial americano. Jameson Greer também afirmou que não quer que o Brasil se livre do PIX, mas sim que quer que os Estados Unidos tenham condições de concorrer. Segundo ele, houve pouca disposição do governo brasileiro em oferecer alternativas para a negociação, mas também não falou quais foram os pedidos do governo americano. Ele foi questionado sobre eventual retaliação do Brasil, disse que não é de interesse de ninguém que ocorram retaliações e também disse que não está acabada a negociação. Então, não quero dizer que a negociação não possa continuar e que os termos possam ser modificados. Em termos do governo federal, o que a gente tem aí? É uma expectativa já de ou uma reação ou pelo menos medidas para auxiliar ali na frente, logo ali na frente, os setores afetados. E aí o governo não descarta a publicação de uma nova medida provisória que tem ali um potencial para aplacar os efeitos. Por exemplo, liberação de crédito, linhas de financiamento com juros mais menores, mais baixos, digamos assim. E vale lembrar que o Senado já aprovou na semana passada uma medida provisória que libera crédito de 15 bilhões de reais para o Plano Brasil Soberano, que é justamente uma linha de financiamento voltada para as empresas e exportadores afetados por taxas adicionais de outros países, além de tentar aplacar aí os efeitos da guerra no Oriente Médio. Então, é uma decisão que já era aguardada, mas é claro que agora deverá ocorrer um esforço e uma análise da lista dessas exceções que ainda deverá ser publicada, talvez ainda hoje à noite, Tânia.
0: Entendi. Então, foi anunciado que vai de fato taxar os produtos brasileiros em 25%, só não sabemos exatamente a lista dos produtos que serão sobretaxados.
1: Isso.
0: Uhum.
1: Exatamente, porque uma lista de exceções já tinha sido publicada, mas os empresários aqui brasileiros, inclusive empresários americanos, pediram que aumentasse

0: ali a lista de exceções, justamente para aqueles produtos que não têm um suprimento no mercado americano. E aí os empresários brasileiros desses setores que participaram daquelas audiências na semana passada, na rodada de conversas do USTR, o representante comercial americano, vieram com essa estimativa aí de aumentar a lista de exceções. E aí, por enquanto, a gente sabe pelo menos do café e das carnes, né? Mas é claro que a lista completa do que não será sobretaxado ainda precisa ser publicado. E é claro, o que é o critério? É o que tem ou não tem no mercado americano, se eles podem ou não substituir por outro país, como México, enfim, outros parceiros comerciais.
1: É isso, é o interesse deles, óbvio. Muito bom, Samantha Klein, muito obrigada, hein? Então ficamos aqui no aguardo da lista de exceções a esse tarifaço. Tomara que seja uma lista grande, pelo menos, né? Já que o tarifaço veio mesmo.
0: Bom trabalho aí, Tânia. Voltamos em breve.
1: Obrigada, pra você também. É, gente, café e carnes. Os Estados Unidos já sabem que se eles sobretaxarem o café brasileiro e as carnes brasileiras, isso vai encarecer os hambúrgueres lá nos Estados Unidos, você imagina? Café também, o pessoal toma muito café, vai encarecer, vai gerar inflação no país deles. Então, tomara que os empresários, não só os brasileiros, mas também os americanos que fizeram um esforço conjunto aí de convencimento às autoridades brasileiras, tenham sido bem sucedidos e que essa lista de exceções ao tarifaço seja grande, né? Que livre a cara aí de vários setores brasileiros, porque infelizmente tantos outros serão sobretaxados. Agora é incrível, né? Porque os Estados Unidos, para sobretaxar o Brasil, eles fazem uma justificativa completamente sem fundamento, né? Porque eles falam em práticas comerciais que são desleais. E aí eles colocam questões que são de interesse deles, e como se o Brasil tivesse sido desleal, né? O Pix, por exemplo, o Pix é uma criação do Banco Central brasileiro, não visa lucro. Então, como é que os Estados Unidos dizem que concorre com as empresas americanas? O Pix não cobra taxa, né? Por isso que, aliás, eles se sentem prejudicados, porque eles cobram taxa, né? Mas não é uma empresa que está concorrendo com empresas americanas, é uma política do Banco Central do Brasil, né? Mas enfim, incomoda muito. O Pix incomoda não só porque concorre com os cartões de crédito americanos, né? Na avaliação dos americanos, mas também porque cria um precedente e que permite, isso abre um precedente muito perigoso para os Estados Unidos, permite, por exemplo, que outros países criem também os seus PIX e eles façam negócio entre eles, que não passe pelo dólar. Esse é um ponto muito sério, se for pensar no modelo PIX a longo prazo sendo implantado em outros países, porque desde que o PIX foi criado aqui no Brasil, outros países acharam também muito interessante. E é óbvio que isso não interessa aos Estados Unidos. As relações comerciais hoje são todas lastreadas no dólar. Isso causa uma boa valorização para a moeda norte-americana. A hora que isso começar a não mais acontecer, isso impacta a economia deles como um todo. Além da questão do PIX, tem a regulação das plataformas digitais que vem avançando aqui no Brasil, né? O Supremo tem estado muito atento a esses temas e a gente sabe que os Estados Unidos defendem com unhas e dentes as plataformas digitais. Tem a questão do acesso do etanol americano ao mercado brasileiro. Enfim, eles falam em práticas comerciais desleais, mas na verdade eles querem impor os seus próprios interesses aqui no Brasil. De concreto, é ruim pra gente, porque a gente tem aí os produtos sobretaxados num grande mercado como os Estados Unidos, né? Mas ainda aguardamos aí a lista de exceções para saber qual vai ser o tamanho do estrago. Vamos em frente agora sobre a guerra no Oriente Médio. Destaque de Luiz Fernando Figliage.
2: Após novos ataques contra o Irã, o presidente dos Estados Unidos, Donald Trump, afirmou que o país persa quer um acordo de paz. A informação não foi confirmada pelo regime dos Ayatollahs. Nesta quarta-feira, explosões foram sentidas na região de Bandar Abbas, principal cidade portuária do sul iraniano.
1: É, o Trump sempre fala que o Irã está pedindo arrego, mas na verdade são os Estados Unidos que estão enrolados aí nessa guerra no Oriente Médio. O governo brasileiro pediu ao presidente do Senado, Davi Alcolumbre, que adie a promulgação da PEC, que cria aposentadoria especial para agentes comunitários de saúde. Essa pauta bomba, né, que passou no Senado, aumentando muito os gastos públicos. E agora está na mão do Davi Alcolumbre fazer ou não a promulgação. João Rosa.
3: O governo pediu ao presidente do Senado, Davi Alcolumbre, que adie a promulgação da PEC que cria a aposentadoria especial para agentes comunitários de saúde e agentes de combate às endemias. O ministro da Fazenda, Dário Durigan, voltou a demonstrar preocupação com o impacto fiscal da proposta e cobrou que o Congresso apresente uma fonte de custeio antes da promulgação do texto. Caso contrário, a medida poderá ser contestada no STF.
1: É a lei de responsabilidade fiscal. Se você cria um gasto, você precisa apontar a fonte de recursos para este gasto, justamente para que os gastos públicos não estourem, né? Isso é um princípio que é já previsto na nossa legislação. Então, o Congresso não pode simplesmente criar um gasto sem apontar a origem do dinheiro. E o governo, o Congresso aprovou, né? Se o governo não reage, se o governo não entra no Supremo, se o governo não faz nada, depois vai sobrar para o próprio governo. Porque aí o próprio governo, porque afinal de contas estamos falando de contas, no fim das contas, do próprio governo, ele vai ser acusado de ter estourado, de não ter cumprido a lei de responsabilidade fiscal. Então é interessante, né? Que o Congresso cria um problema e depois vai estourar na conta do governo. Então o governo não pode se omitir. Porque senão é ele mesmo quem vai ser responsabilizado. É uma irresponsabilidade. É claro que os agentes comunitários de saúde merecem tudo, né? Até aumento de salário e aposentadoria especial e tudo. Óbvio, sabemos disso. Mas tem as questões das contas públicas, né? Sobre as quais tanto se fala, tanto se reivindica, mas na briga política é a primeira a ser desrespeitada. Uma operação do Ministério Público prendeu 10 pessoas. Uma operação contra o esquema de lavagem de dinheiro para facções criminosas. Ricardo Porto.
4: A Polícia Civil e o Ministério Público do Rio fizeram uma operação contra um esquema de lavagem de dinheiro para facções criminosas, como o PCC, o Terceiro Comando Puro e o Comando Vermelho. 10 pessoas foram presas, incluindo empresários libaneses e um possível operador ligado à organização terrorista Al-Qaeda. Uma loja de capinha de celular, apontada como fachada, chegou a movimentar 50 milhões de reais em 2 anos.
1: Uau! O governo e o Congresso fecharam um acordo para a renegociação de 100 bilhões de reais em dívidas rurais. Ana Carolina Tomé.
5: O governo federal e Congresso Nacional fecharam um acordo para a renegociação de 100 bilhões de reais em dívidas rurais. Serão contemplados produtores com dívidas entre 400 mil e 8 milhões de reais. O prazo para a quitação será de até 10 anos para aqueles que tiveram perdas grandes de safra.
1: O Ministério Público realizou uma operação que investiga fraudes fiscais de mais de 3 bilhões de reais na Secretaria da Fazenda do Estado de São Paulo, Pedro Fagundes.
6: Documentos falsos, apólices forjadas e até figurantes que se passavam por auditores eram usados por advocacias para convencer empresas a comprar créditos inexistentes de ICMS. O esquema levou uma operação multibilionária do Ministério Público em São Paulo e no Paraná, que envolve mais de 800 contribuintes.
1: Um laudo preliminar do CENIPA sobre a colisão entre 2 helicópteros que deixou 6 mortos no Rio aponta que uma das aeronaves não aparecia no radar. Júlia Viana.
7: Um laudo preliminar sobre a colisão entre 2 helicópteros que deixou 6 mortos no Rio aponta que uma das aeronaves não constava no radar, o que pode ter causado a tragédia. O Centro de Investigação e Prevenção de Acidentes Aeronáuticos afirma que nenhuma hipótese está descartada e que outras análises serão necessárias. Especialistas apontam que a ausência de caixas pretas e registros de voz podem atrapalhar a investigação.
1: Esses os destaques dos nossos repórteres espalhados pelo país. Vou dizer aqui rapidinho os nossos canais. Dá para acompanhar pelo radinho, dá para acompanhar pelo YouTube com imagem. É, aliás, o HD já está dando recado para você dar um joinha aqui no YouTube, hein? Rádio CBN, o nosso canal no YouTube. Estamos também com imagem no Globoplay, nas transmissões ao vivo do Globoplay, no site da CBN e pelo aplicativo da CBN também dá para acompanhar a programação. Daqui a pouquinho, daqui a o quê? Uns 5, 6 minutinhos, vamos falar da Copa, hein? Hoje vou falar um negócio para vocês. A Argentina arrebentou, hein? Tá difícil secar a Argentina. É quando a gente vê, a gente já tá encantado pelo futebol deles. Vamos confessar aqui. Eu confesso. Eu, em alguns momentos, estava torcendo pra Argentina. Aí depois eu, opa. Aqui torcer pra inglês também é difícil, né, gente? Mas enfim, um fato concreto é, a Argentina deu um show, ganhou da Inglaterra por 2-1, vai enfrentar a Espanha na final, no domingo. Vamos falar sobre tudo isso. Agora 10 horas e 25 minutos.
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9: 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Fica estressado? Fica de boa? 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
10: Praticamente todo mundo já passou o congestionamento. Você que dirige, que pega ônibus, trabalha com entrega ou depende do trânsito para se locomover, provavelmente já perdeu a paciência em algum momento. Afinal, quem nunca olhou para o relógio, viu os carros tudo parado, aí pensa e fala bem assim, justo hoje é naquele dia que a gente tá mais apavorado e aí o trânsito para, né? Agora a pergunta é outra. Como você se comporta quando você está preso no trânsito? Né? Vamos falar um pouquinho sobre esse tema, porque isso tem realmente mudado a forma de dirigir, as pessoas acabam ficando um pouco mais estressadas, né? E aí você é daquela pessoa que começa a buzinar, reclamar, mudar de faixa o tempo todo e fica cada vez mais nervoso com o trânsito, ou consegue lidar com a situação de forma mais tranquila? Agora, o congestionamento é interessante porque funciona como um espelho, né? Muitas vezes ele revela traços da nossa personalidade que nós nem percebemos no nosso dia a dia. E às vezes nós só percebemos o carro do lado, quando ele buzina de maneira mais forte, aí você fala bem assim, lá vai um estressado. E aí, poxa vida.
11: É quando a gente fala com o vidro do carro fechado, a gente fala pra nós mesmo, né? Tipo, passa por cima.
10: Ela vai estressadinha,
11: aí, tá correndo pra quê?
10: Aí, né? A velocidade é daqui assim. A 2 dias eu tô fazendo a mesma coisa. Ai, ai, quando o trânsito está fluindo, é fácil ser paciente. Agora, difícil é manter a calma quando os planos não saem como a gente deseja.
11: Isso aí.
10: A verdade é que o trânsito é uma das poucas situações que nós não temos muito controle. Nós podemos escolher o horário para sair de casa, planejar a rota, fazer a manutenção do veículo, mas depois que o trânsito para, não existe mágica, né? Nós temos que aguardar o trânsito fluir. E aí, outra questão muito importante é o seguinte, vale a pena sofrer por algo que não está sob nosso controle? Essa é a pergunta que a gente tem que deixar para os nossos ouvintes. Vale a pena?
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2: A situação da guerra no Oriente Médio vai ficando tão complicada porque temos o Estreito de Hormuz, né? Por onde passam boa parte dos navios transportando petróleo, que o Estreito de Hormuz está sob controle do Irã, embora o Trump fale que quando ele retomar o controle, ele vai fazer isso e fazer aquilo, mas o fato é que hoje o Estreito de Hormuz está sob controle do Irã, os Estados Unidos não conseguem tirar o controle do Irã do Estreito de Hormuz. Isso é uma coisa. Agora tem uma outra coisa, que é uma ameaça que o Irã está fazendo, e fez essa ameaça hoje, de fechar, além do Estreito de Hormuz, uma outra importante rota de navegação comercial, que é uma rota que passa pelo Iêmen. É um estreito que fica na costa do Iêmen, o Estreito de Bab el-Mandeb, por onde passam 12% do comércio marítimo mundial. É o trecho que liga o Golfo de Aden ao Mar Vermelho. E aí, através do Canal de Suez, leva ao Mar Mediterrâneo. O Iêmen atravessa uma guerra civil e uma das facções é apoiada pelo Irã e já atacou navios comerciais durante o conflito entre Israel e o Hamas. Então você veja que a guerra que começou com a invasão dos Estados Unidos com o ataque dos Estados Unidos e de Israel ao Irã lá no dia 28 de fevereiro, agora está, o ponto central é justamente esse: fazer com que o Irã perca o controle do Estreito de Hormuz. O Irã já percebeu que controlar esses estreitos por onde passa navios com comércio mundial é uma belíssima estratégia, tem sido bem sucedida no Estreito de Hormuz, e agora o Irã então está ameaçando também fechar um outro estreito. Então, e aí como é que fica, né? Tá só desmoralizando os Estados Unidos e causando problema para a economia mundial. No horário de Brasília, agora 10h30.
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0: 15 de julho de 2026. O Ministério da Fazenda afirmou que incorporou às projeções do boletim macrofiscal os efeitos das novas tarifas anunciadas pelos Estados Unidos. Apesar disso, a pasta avaliou que o impacto macroeconômico sobre o Brasil deve permanecer limitado. Os desdobramentos mais recentes do conflito entre Estados Unidos e Irã não foram considerados no cenário base. As ações representam risco de alta para os preços de energia e para a inflação. O Tribunal de Contas do Rio de Janeiro cumpriu uma decisão do Supremo Tribunal Federal ao oficializar a perda do cargo do conselheiro Domingos Brazão. Ele foi condenado a 76 anos e 3 meses de prisão por ser um dos mandantes dos assassinatos da vereadora Marielle Franco e do motorista Anderson Gomes. O tribunal também extinguiu a estrutura do gabinete de Domingos e exonerou 18 servidores ocupantes de cargos em comissão. A Justiça Militar tornou réus 2 cabos reformados da Marinha por 4 postagens nas redes sociais. Os conteúdos faziam críticas ao comandante da Marinha, o almirante Marcos Olsen, ao comandante-geral do Corpo de Fuzileiros Navais, o almirante Carlos Braga, e à própria corporação. O cabo reformado Adriano Carvalho da Rocha vai responder pelos crimes de calúnia, difamação, injúria e ofensa às Forças Armadas. Marcelo Luiz Martins é réu por calúnia e ofensa. Brasileira Silvilene Rocha, de 37 anos, foi assassinada a golpes de facão em Marchamfamen, na Bélgica. Outra brasileira ficou gravemente ferida. Um homem de 20 anos confessou o crime e está preso. A investigação é conduzida pela Promotoria de Luxemburgo. Horário de Brasília, agora 10 horas e 33 minutos.
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0: Rafael Prates deixou nos acréscimos hoje gravado, ele que, né, acompanhou a transmissão do Argentina e Inglaterra, acho que foi muito pro Prates, o Prates foi descansar, porque realmente foi um jogo impressionante, né, o que aconteceu ali. Vamos ouvir o comentário de Rafael Prates. E Prates, boa noite.
1: Alô, Tânia, boa noite, ouvintes da CBN. Tânia, que virada da Argentina hoje sobre a Inglaterra, hein? Atlanta viu mais um desses jogos assim que estarão guardados na história de Copas do Mundo, né? Porque o primeiro tempo, né, Tânia Morales, vamos combinar que pouca coisa aconteceu. Houve sim muita provocação, muita intimidação, tapa pra cá, tapa pra lá, mas jogo, jogo, jogo mesmo, ninguém criou uma chance pra ganhar no primeiro tempo. A Argentina até defendeu-se bem, a Inglaterra teve a bola mais pelos lados do campo, mas ninguém criou chance pra ter feito o gol. Segundo tempo foi outra história. A Inglaterra faz o gol no começo do segundo tempo, quando a Argentina já voltava melhor. Quero te chamar aqui a atenção, né, que Julian Álvares, atacante da Argentina, fez o Pickford trabalhar logo no começo do segundo tempo, coisa que ninguém fez no primeiro tempo todo, né? E aí gol da Inglaterra, o Harry Kane lança, tem um corte parcial do Lisandro Martins, a Argentina tá mal colocada, mal posicionada para defender, Rodgers, novidade da Inglaterra hoje, cruza, e o Gordon entra assim nas costas do lateral Molina, que jogou mal, aliás, Gil Simeone e Molina foram mal pela Argentina, saíram no meio do segundo tempo, e a Inglaterra 1-0, gol do Gordon. Dali em diante, Tânia, foi um domínio total da Argentina, a Inglaterra recuou, ficou encurralada na própria área e só deu a Argentina, e chute daqui, para no Pickford, cruzamento de lá, vai na trave, a Inglaterra cada vez mais atrás, cada vez mais retraída, e a Argentina colocando mais pressão, tanto pressionar, empatou o jogo, merecidamente, 40 minutos, Messi, para mim o grande nome da virada argentina hoje, Messi jogou muito, Enzo Fernandes jogou muito, Depou, que foi reserva, entrou no segundo tempo, entrou muito bem no jogo, Nico Gonçalves entrou muito bem pela esquerda também, Enzo Fernandes bateu de fora da área e empatou 1-1, e aí aquele sufoco argentino virou Atlanta de ponta cabeça com esse empate, né? A Argentina colocou mais, continuou pressionando e virou. Messi cruzou de direita, Inglaterra que tinha jogadores altíssimos na área, não evitou o gol de cabeça de Lautaro Martínez, mas um que veio do banco, mais um colocado pelo técnico Lionel Scaloni para virar e colocar a Argentina pela sétima vez na história em final de Copa do Mundo. Final, Inglaterra 1, Argentina de virada 2. Domingo tem a grande final. 4 da tarde, horário de Brasília, no MetLife Stadium em Nova Jersey. Ou um bicampeão se for a Espanha, ou uma tetracampeã se for a Argentina. Terceiro lugar será no sábado em Miami, entre os perdedores das semifinais. França e Inglaterra. Domingo, o mundo vai conhecer um novo campeão. Ou será um novo velho campeão se a Argentina for uma bicampeã, né? A Argentina, se ganhar pela segunda vez seguida a Copa do Mundo, Tânia, vai igualar o feito da Itália, 34-38, e do Brasil, 58-62. São as únicas seleções que ganharam duas vezes seguidas a Copa do Mundo. Que história da Argentina hoje, que virada da Argentina hoje, na final domingo. Jogão, 4 horas, Espanha-Argentina, para a gente conhecer o novo campeão mundial de futebol. Tânia, boa noite.
0: Boa noite, Prates. Que jogo, hein? Não, a gente tem que reconhecer que a Argentina deu um show e uma garra, né? Parece que quando a Argentina tá perdendo, aí que ela fica assim com sangue nos olhos e vai para cima. E faz jogadas belíssimas, né? O empenho dos jogadores é impressionante. É impressionante. Mas é a Argentina, né, gente? Não, e não bastasse toda a rivalidade que a gente tem com os argentinos, sabe? A torcida argentina tem dado um péssimo exemplo, tem dado demonstrações explícitas de racismo nessa Copa. Então é difícil, sabe, ter simpatia. Embora seja um time latino, nossos vizinhos, né? Claro, tirando aí toda a rivalidade, às vezes dá vontade até de escorregar e torcer para eles, mas aí eu lembro da postura, do racismo dessa torcida, né? É meio complicado, tem questões aí meio complicadas. Mas enfim, deu um show. Deu um show. E agora Espanha e Argentina, hein? Colônia e colonizador se enfrentam. Rapaz, e nós de fora, hein? E nós assistindo quietos no nosso canto. Quietos não, né? Quietos não, que o pessoal secou bem. Ai, ai, ai. E no sábado tem França e Inglaterra, que aliás também é uma grande rivalidade, né? Entre franceses e ingleses. E nós aqui, dando milho aos pombos, né? Como diria a música do Zé Geraldo. Bom, em frente. É, aí ó, o HD Henrique diz que a Espanha pega a Argentina, a França a Inglaterra e o brasileiro pega o controle remoto para ficar assistindo. É, faz parte. Precisamos melhorar, né? Precisamos aprender com os argentinos. Agora são 10 horas e 39 minutos.
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3: Já está no ar mais um episódio do podcast CBN Meio Ambiente e Sustentabilidade. E o assunto em destaque é a transição dos veículos a combustão para os elétricos. O grande desafio dessa transição, será que estaria na destinação correta das baterias de lítio? Nosso comentarista Marco Bravo responde.
4: Tudo que é novo é um grande desafio, né? Nós precisamos criar infraestrutura para poder adotar um processo de reciclagem, reutilização. Eu lembro que nós falamos de veículo elétrico aqui, há uns 6 anos atrás, não tinha nada, não tinha quase veículo elétrico, tinha um da Chevrolet chamado Bolt. Nós fizemos um comentário sobre veículos elétricos, que era coisa do futuro, mas já é uma realidade, já estamos no presente. Veículo elétrico é um caminho sem volta. O que que aconteceu? A China identificou que não poderia competir com as grandes fábricas de veículos a combustão. Estão lá 50 anos, 60 anos já desenvolvendo tecnologia. Então falou, peraí, vou identificar um nicho aqui, que é o veículo elétrico. Eles desenvolveram essa tecnologia, estão aperfeiçoando a tecnologia. Essas baterias estão, de certa forma, cada vez mais, né, especializadas, com melhoras de tecnologia, aumento do tempo, né, da quilometragem para o uso da bateria. Baterias que têm aí 25 anos de uso, porém esses 25 anos vão chegar. Tem veículos elétricos aí, tem 5 anos. Quer dizer, dentro de 20 anos começa a acumular baterias de lítio. Tem uma bateria de ferro agora que é nova, que é uma bateria seca, que é uma bateria mais segura. Quer dizer, estão também melhorando a tecnologia das baterias. Mas o que que tem na bateria? Tem cobalto, tem lítio. Quer dizer, você tem uma série de elementos que todos podem ser reciclados, inclusive o revestimento, a embalagem. Mas nós precisamos criar essa tecnologia. A Europa, até 2027, vai exigir que todo veículo, a bateria, seja 97% reciclada, de produtos reciclados. Está em 90 agora, vai passar para 97 e a partir de 2028, quer dizer, logo ali. Quer dizer, já está exigindo. Só que isso vai acontecer daqui 20 anos. E as baterias duram muito tempo.
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1: Temos ao vivo agora informações em São Paulo com Pedro Pupulinho. Oi, Pedro, boa noite.
2: Oi, Tânia, boa noite para você e a todos que nos acompanham nessa noite fria na CBN. Vamos esquentar com o cenário eleitoral.
1: Vamos.
2: O pré-candidato do PL à presidência, Flávio Bolsonaro, afirmou que atualmente não tem relações com a madrasta, a ex-primeira-dama Michele Bolsonaro. O senador ainda afirmou que não assistiu ao vídeo publicado por ela recentemente com críticas a ele. Segundo Flávio, ele não pressionou também Michele a dar explícita e publicamente apoio à sua pré-candidatura ao Planalto. Após o episódio do vídeo, a ex-primeira-dama deixou a liderança do PL Mulher e cogita não ser candidata ao Senado pelo Distrito Federal. A gente separou um trechinho das declarações de Flávio. Vamos ouvir.
3: O inimigo do Brasil está do lado de lá, não está aqui. É, isso é uma questão de bom senso, e de fidelidade à escolha do nosso líder, que é o presidente Jair Messias Bolsonaro. Então, assim, nunca pressionei, né, para entrar para a campanha, para não entrar. Vem a hora que quer, vem se quiser também. Tá? Porque, assim, eu estou dando o meu melhor, eu sei qual caminho que eu tenho que seguir, eu preciso de todo mundo.
2: As declarações, Tânia, foram dadas na noite desta quarta-feira, durante uma entrevista ao canal Flow Podcast. Na mesma ocasião, o parlamentar ainda alegou não compreender as motivações de Michele para os ataques direcionados à campanha dele. O filho de Jair Bolsonaro negou haver qualquer tipo de estratégia combinada por trás do atrito. Ele ainda destacou que a situação só não foi contornada de forma mais dura em respeito ao ex-presidente. Há cerca de 20 dias, para a gente contextualizar, Michele divulgou vídeos nas redes sociais em que disse ter sido maltratada e humilhada por Flávio. Neles, a ex-primeira-dama expôs uma briga com o senador e disse que eles não se falam desde o fim de 2025. Aliados de Flávio, no entanto, disseram à CBN nesta noite que o desentendimento entre os dois antecede este período. A discussão, Tânia, entre os dois envolve, entre outros pontos, a disputa pelo palanque do PL no Ceará. O partido tentou se aliar no estado ao ex-governador Ciro Gomes, do PSDB, para fazer frente ao atual mandatário, Eumano de Freitas, do PT. O petista tenta se reeleger e lidera as pesquisas por lá. O apoio do PL a Ciro, contudo, foi publicamente criticado por Michele, que citou episódios passados. A mulher de Jair Bolsonaro lembrou que quando Ciro chamou o marido, por exemplo, abre aspas, de nazista. A gente segue acompanhando os desdobramentos. Tânia, volto com você.
1: Ok, Pedro Pupulim, muito obrigada. Trazendo aí trechos, então, da conversa do Flávio, da entrevista, né, do senador Flávio Bolsonaro no Flow Podcast. Bom, vamos falar de corrida eleitoral, né? Hoje saíram dados da pesquisa Quest sobre a corrida à presidência. Os números apontam que o presidente Lula abriu vantagem em relação ao senador Flávio Bolsonaro. Mas seja como for, as intenções de voto continuam aí polarizadas nas duas candidaturas. O senador vem perdendo intenção de votos desde maio, quando veio à tona o áudio da conversa dele com o Daniel Vorcaro, e de lá para cá teve desgaste com a Michele, teve essa questão também do tarifaço. Vou falar aqui os números, aí a gente vai com o nosso entrevistado. No segundo turno, Lula, se fosse hoje, venceria com 45% contra 37% de Flávio Bolsonaro. No primeiro turno, Lula ficaria com 40% e Flávio Bolsonaro com 28%. E bem atrás, os demais candidatos, o Caiado com 4%, o Renan Santos com 3%, o Romeu Zema com 2%. Vamos entender o que é que está acontecendo. Estamos aqui com Murilo Medeiros, cientista político. Murilo, muito boa noite.
4: Boa noite, Tânia. Boa noite a todos que nos acompanham.
1: São vários os fatores, né, que vão apontando aí um desgaste do Flávio Bolsonaro, muito embora ele esteja ali ainda muito bem posicionado. Eu queria começar pelo mais atual de todos, que é o anúncio agora do tarifaço, né? O Trump, os Estados Unidos, de fato, mantiveram a intenção de sobretaxar produtos brasileiros. Ainda estamos na expectativa de saber a lista de exceções, né, que setores serão excluídos aí do tarifaço. O próprio Flávio, quando foi falar lá nos Estados Unidos, ele falou que ao fazer isso, o Trump ajudaria a candidatura do adversário dele, o Lula. Chegou até a pedir o adiamento do tarifaço. Esse tarifaço, de fato, tem um impacto Você acha que esse impacto já aconteceu, já está sendo inclusive refletido nessa pesquisa, ou ainda pode impactar positivamente a intenção de voto do presidente Lula, Murilo?
4: Por mais paradoxal que seja, o Donald Trump virou um dos principais cabos eleitorais de Lula, né? O pragmatismo da política americana, da política externa americana, deixou, inclusive, colocou em xeque a liderança de Flávio Bolsonaro, que foi aos Estados Unidos. Somente esse ano ele foi 6 vezes aos Estados Unidos em busca de fazer essa ponte com o governo americano, tendo em vista a proximidade ideológica do trumpismo com o bolsonarismo. Mas essa decisão agora do escritório de comércio norte-americano é um banho de água fria em toda a costura que Flávio Bolsonaro e seu irmão Eduardo Bolsonaro buscavam construir, né? E Lula ganha um discurso, né? Ganha um ativo eleitoral muito importante, que é o da soberania nacional, a defesa dos interesses nacionais. E todo governo, Tânia, busca sempre criar um inimigo externo. Então Lula acaba ganhando esse até presente eleitoral de Trump com essa interferência comercial, né, dos Estados Unidos aqui no Brasil, que acaba interferindo também na política doméstica. Nós só vamos perceber os reais efeitos do tarifaço quando ele for realmente efetivado. E se isso, de alguma forma, pode impactar ou não a inflação brasileira, pode prejudicar a taxa de emprego sobre os setores afetados. Isso, inclusive, pode se voltar, inclusive, contra partes do eleitorado que hoje apoiam Flávio, né? E, como um todo, Lula também pode ser prejudicado lá na frente, caso os indicadores econômicos também sejam afetados aqui no Brasil.
1: Sim, porque aí essa crise vai se diluindo na economia brasileira, né? E aí afeta o governo como um todo, né? A popularidade do governo como um todo. Muito embora esse tarifaço parece que não vai ter no conjunto um impacto no PIB brasileiro, né? A conferir, né, professor? A conferir. Bom, o fato é que de maio para cá o Flávio, ele vem caindo, até porque ele vem numa maré de coisas ruins na campanha, né? A começar pelo áudio com o Vorcaro, pedindo dinheiro para o Vorcaro, depois a crise com a Michelle, essa questão dos Estados Unidos. E ele vem perdendo. Esse dado é muito interessante. É claro que o eleitor de direita bolsonarista não abandonou o Flávio e não deve abandoná-lo. Mas aquela parcela do eleitor de direita que não é bolsonarista está abandonando o Flávio. Não está indo para o Lula, mas também não está indo para os outros de direita, né? Eles vão para os indecisos. O Flávio tem esperança de recuperar esse eleitor. Como deve se comportar esse eleitor? Para o Lula não vai, né? Ou vai?
4: Esse dado, Tânia, que você traz agora, é um dos pontos mais interessantes da pesquisa divulgada hoje da Quest. Porque a campanha de Flávio, além de ter perdido terreno ao longo dos últimos meses, junto aos eleitores independentes, também agora corre o risco de ver uma parcela importante da direita, que não é bolsonarista, também começar a se desgarrar de sua candidatura, né? Esse eleitor é muito estratégico, porque ele é um eleitor que rejeita o PT, mas não é do núcleo fiel do bolsonarismo. É um eleitor conservador, liberal, de centro-direita, que almeja uma alternância de poder no país, mas com previsibilidade, com uma candidatura que tenha viabilidade eleitoral e também com capacidade de governar, né? Hoje, essa parcela do eleitorado, essa direita não bolsonarista, enxerga a candidatura de Flávio com desconfiança e incredulidade. E os números são muito interessantes, porque na simulação do segundo turno, nessa parcela do eleitorado, tanto Caiado como Zema e Renan Santos pontuam melhor do que Flávio Bolsonaro. Estão ali na casa de 80% na simulação do segundo turno, nessa faixa eleitorado. Do eleitorado. E Flávio tem 74%. Flávio mantém um apoio da base bolsonarista muito fiel, mas perdeu terreno nessa parcela do eleitorado, que inclusive na sondagem da Quest mostra que também cresceu um número de indecisos. Exato. Nessa faixa do eleitorado, né? Antes, a direita que quer essa alternância de poder estava indicando de forma espontânea a intenção de voto em Flávio, mas hoje cresceu muito a taxa de indecisos nessa faixa do eleitorado.
1: É. Só para colocar aqui os números, é nesse segmento, né? Direita não bolsonarista. Em dezembro, o Flávio tinha 45% desse segmento. Em maio, atingiu o pico de 74% antes, né, do anúncio, da divulgação do áudio, 74% do eleitorado de direita não bolsonarista, e desde então foi caindo. Agora, 54% dos eleitores da direita não bolsonarista declaram voto no senador. Vai caindo. Agora, e por outro lado, os indecisos vão aumentando, né? Eram 5%, e agora os indecisos são 11%. Então, aí esse eleitor fica ali, né, indeciso, porque eles são antipetistas, a gente pressupõe. Ou eles migram para um desses que se apresentam como direita, ou eles anulam o voto? Como será que deve se comportar?
4: A leitura que se faz é que esse eleitor hoje está aberto a novas alternativas. Uhum. Né? Quando a campanha eleitoral começar para valer e esse eleitorado enxergar outras alternativas no campo da direita, e aí podemos pegar Zema, Renan Santos ou o próprio Ronaldo Caiado, pelo histórico político de Caiado, muito provavelmente essa parcela do eleitorado possa enxergar nessas candidaturas alternativas uma possibilidade real de tirar o PT do poder, né? Por mais que essas candidaturas pontuem atualmente, no retrato do momento, lá atrás. Mas eu não descartaria, assim que a campanha eleitoral começar, ter uma movimentação importante dessas intenções de voto e essa parcela do eleitorado acabar migrando fortemente de Flávio Bolsonaro para alguma alternativa viável. E aí o voto útil vai ser muito trabalhado por essas candidaturas alternativas em tentar mostrar que Flávio, pela sua alta taxa de rejeição hoje, seria uma candidatura difícil de bater Lula, né, no segundo turno. Então, vai ser um jogo muito aberto e mostra que essa faixa do eleitorado está propensa, inclusive, a mudar de voto.
1: Sim. Aliás, eu estou sem o número aqui, mas a rejeição ao Flávio superou a do Lula, né? Acho que é 57% do Flávio. Quer dizer, aumentou bastante a rejeição ao Flávio. E aí esse eleitor antipetista pode encontrar em algum desses outros nomes de direita um candidato mais viável para combater o Lula, né?
4: Exatamente. E essa faixa do eleitorado, Tânia, são aqueles antigos eleitores do PSDB, né, aqueles ex-tucanos que geralmente sempre votavam contra o PT, mas que não se sentem representados pelo bolsonarismo.
1: Sim. Bom, tem também os independentes, né? Aquela turma que não é nem para lá, nem para cá, dependendo do calor dos acontecimentos, migra de um lado para o outro. E nessa parcela, o presidente Lula aumentou, ele tinha 26% em abril e agora ele tem 40% agora em julho. E o Flávio Bolsonaro tinha 33%, caiu para 27%. Também uma parcela importante, os independentes, né?
4: É super importante porque é um eleitor decisivo, é aquele que não se alinha nem ao bolsonarismo e nem também ao lulismo, tem uma visão mais centrista, né? Mas também é um eleitorado muito volátil, né? E foi muito impactado, Tânia, pelas ferramentas da incumbência que Lula aproveitou muito bem nos últimos meses ao lançar uma série de programas, especialmente voltado para parcelas da classe média, aquela população ali que ganha entre 2 a 5 salários mínimos, com o novo Desenrola, a nova linha de programa do Minha Casa Minha Vida, o fim das taxas das blusinhas. São programas que criaram acenos concretos a essa parcela do eleitorado E os números refletem isso. Lula cresce nessa faixa do eleitorado, acompanhado também pela melhora da avaliação de sua gestão junto aos eleitores independentes. Agora, é um eleitor também muito estratégico, porque ele, como ele é muito volátil, ao longo da campanha ele também pode se locomover, né?
1: Sim.
4: Então, por mais que Lula, no atual momento, tenha crescido junto a essa parcela de eleitores, com o andar da campanha, esse eleitor também é muito sensível a temas do cotidiano, a temas de corrupção, de suspeição de quem está na vida pública, e também é um eleitor muito propenso a mudar de voto conforme os acontecimentos da campanha.
1: É. Vai depender também de como o governo está sendo avaliado, né? Nessa pesquisa da Quest, a aprovação do governo atingiu 48% e ficou acima numericamente da desaprovação, que é de 47%, né? Virou antes, até então a desaprovação era maior, agora o Lula aumentou, é o melhor resultado para o presidente Lula desde o fim de 2024. Agora a gente está falando, mas são o quê? 2 meses e pouco para, não é isso? Julho, agosto, setembro, 4 de outubro já é o primeiro turno. Daqui a pouco começa a campanha propriamente dita. É muito pouco tempo, mas, no entanto, a campanha também abre janelas de apresentação de temas que até então não estão sendo colocados, né? Se a gente imaginar que isso já aconteceu sem que sequer a campanha tenha começado, né? A campanha pode mudar? Pode acontecer o quê? Qual a sua expectativa? O que pode acontecer?
4: Pode. Desde a redemocratização, todas as campanhas brasileiras, ao longo do processo eleitoral, elas costumam ter alternâncias, mudanças, e geralmente o início da campanha eleitoral é totalmente diferente do seu término. Então, podemos ter influências nos debates eleitorais, das propagandas de televisão, a importância dos palanques estaduais também vai pesar muito nesse equilíbrio regional das forças, né? Então, qualquer deslize de um candidato, uma palavra mal colocada hoje com as redes sociais, pode ser fatal também para uma candidatura. É um tempo curto, mas que vai ser uma oportunidade, especialmente para aqueles candidatos que ainda não são conhecidos nacionalmente, as candidaturas alternativas, poderem se apresentar e fazer o contraponto, né? O cenário hoje é muito estabilizado entre Lula e Flávio, mas no momento que a campanha eleitoral começar, é possível que alguma candidatura alternativa possa recrutar e herdar alguns votos que vão ficar dispersos, especialmente desse eleitor que rejeita os polos políticos, né, que querem uma nova alternativa, que está cansada da polarização.
1: Porque esses candidatos, e aliás são todos de direita, né, que se colocam ali como alternativa, o Ronaldo Caiado, o Renan Santos e o Zema, eles são um pouco conhecidos. O Renan Santos, então, pouquíssimo conhecido. E o Renan Santos, ele tem um discurso que ele ataca os dois, né? Ele ataca tanto o Flávio quanto o Lula. O Caiado e o Romeu Zema, eles atacam o Flávio, mas depois assopram, né? Dizem que vão soltar o Bolsonaro e tal. Eles ficam ali meio que em cima do muro. Mas o Renan Santos, ele se posiciona mais de forma contrária aos dois.
4: Dos três candidatos, o Renan parece ser aquele mais o outsider, né? O candidato anti-sistema, que quer combater o sistema colocado, establishment. Então pode ser uma surpresa, especialmente ali entre o eleitorado mais jovem, não a ponto de chegar a mais de 15% das intenções de voto, mas vai ser um candidato que pode impedir que a eleição termine no primeiro turno, né? Porque especialmente entre o eleitorado da nova geração, é um candidato que tem uma boa receptividade esse discurso de combater o sistema.
1: Sabemos disso, né? O Bolsonaro surfou nessa onda, ele tem tantos. O Renan, que é do MBL, né? O partido dele é Omissão. Bom, então, a conferir como é que vai ficar esse eleitorado de direita, que não é bolsonarista. Se volta pro Flávio, se migra para os outros candidatos de direita, ou se vai anular o voto. Ou se vai pro Lula, mas acho que essa hipótese é... você considera?
4: É a menos crível. Digamos assim. Mas é um eleitorado que, para Flávio Bolsonaro, é fundamental para ganhar musculatura. Sem esse eleitorado, Flávio dificilmente vai conseguir tração para disputar de forma competitiva com Lula no segundo turno.
1: Mas eu fico pensando, esse eleitorado num segundo turno entre Flávio e Lula, vota no Flávio, né? Mesmo que não seja o candidato ideal para eles.
4: É possível que muitos acabem migrando para o voto Flávio como voto útil, né, da tentativa de derrotar quem eles rejeitam, o PT, mas mesmo assim, essa desidratação, essa sequência de crises reputacionais envolvendo Flávio acabam também desmobilizando essa base, né, desacreditando essa base não bolsonarista, o que pode influenciar negativamente a performance de Flávio no segundo turno, essa desmobilização.
1: Sim, chegaria, mas não chegaria com a força que ele tinha até então, né? Ele tá desidratando, esse é o fato que as pesquisas estão indicando. Murilo Medeiros, muito obrigado, hein, Murilo? Até a próxima.
4: Obrigado, Tânia. Boa noite a todos.
1: Cientista político Murilo Medeiros, nos ajudando a entender aqui os dados da pesquisa Quest. Agora, 11:03.
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0: 15 de julho de 2026. O Democracia Cristã acionou o Supremo Tribunal Federal para contestar dispositivos da Lei das Eleições que modificaram o momento de verificação da idade mínima exigida para que candidatos possam assumir os mandatos. Na ação, o partido sustenta que esse requisito deve ser comprovado no ato do registro da candidatura e não na posse. A legislação aprovada no ano passado estabeleceu que candidatos aos cargos de deputado federal e senador precisam completar, respectivamente, 21 e 35 anos em até 90 dias após as eleições. Amanda Oliveira, de 38 anos, foi indiciada no Paraná por estelionato após se passar por adolescente em estado terminal de leucemia para enganar um grupo religioso. Conhecida por fingir ser uma menina de 12 anos em Santa Catarina, Amanda usava chupeta e mamadeira, forjando crises para obter dinheiro via Pix. O golpe já foi realizado em outros estados, incluindo Rio de Janeiro, Minas Gerais, Rio Grande do Sul, Santa Catarina, Goiás e Ceará. O resultado da primeira chamada do programa Universidade para Todos para o segundo semestre já está disponível. Os candidatos podem consultar a lista dos pré-aprovados no site do ProUni. Ao todo, foram disponibilizadas mais de 470 mil bolsas. Horário de Brasília, agora 11:05.
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0: Olá, muito boa noite, bem-vindos à última hora do CBN Noite Total, desta quarta-feira, com Karina Almeida na produção e os trabalhos técnicos de Henrique Dias. Vamos juntos, vamos movimentar os nossos repórteres. Estou de olho aqui nos ouvintes, tem o chat dos ouvintes no nosso canal no YouTube, tem a transmissão ao vivo de imagem no YouTube e tem o chat dos ouvintes, né? Então o pessoal fica olhando aqui os bastidores, ao fundo tem aqui na minha pontinha aqui, ó, o Edmilson Fernandes, o editor da madrugada, do outro ladinho aqui, ó, Paulo Galvão, o apresentador do CBN Madrugada. Alguém falou aqui, ó, o Cláudio falou, Paulo Galvão já chegou aí. É, o pessoal fica monitorando o Paulo Galvão. É, o Paulo Galvão chega cedo, prepara tudo, deixa tudo bonitinho para madrugada. Agora depois, hein, Paulo Galvão, na nossa passagem de horário, quero saber qual é o segredo para você estar na liderança do bolão da CBN. É o rei do bolão, diz aqui o HD, arrasou. Não tem ninguém na frente de Paulo Galvão e atrás tá longe, né? Tá longe, mais ou menos. Mais ou menos. Paulo Galvão, ele sabe quem vai ganhar a Copa, ele só não quer revelar. Mas ele sabe. E não é a primeira vez, né, que o Galvão arrasa. Ele foi campeão na última Copa? É, Galvão? O cara sabe tudo. Vamos transferir o Paulo Galvão pro departamento de esportes da CBN, como uma estrela do esportes da CBN. Sabe tudo. Você apostou na Argentina hoje, Galvão? Galvãozinho, você tá me ouvindo? Não. Galvão, você apostou na Argentina? Hoje sim. Tá, não pode falar na final. Bom, enfim, Argentina e Espanha. Agora eu quero ver. Ai, gente, que difícil, né? Não é tão difícil. HD é a Espanha, né? Desde criancinha. Karina Almeida, Espanha. Vai ser Espanha também. É, eu vou fazer jus também ao meu sobrenome Morales, vou torcer pra Espanha, mas também não vou dizer um negócio pra vocês, não vai ser uma torcida.

0: quer aumentar gasto? Então vai lá e diz de onde é que vem o dinheiro. Aí tudo bem. Isso é o que prevê a lei de responsabilidade fiscal. Existe uma lei que diz isso. Quer aumentar gasto? Tudo bem, mas então você aponte de onde virá o dinheiro. E aí o Congresso faz o quê? Não é de hoje. Na briga política, para desgastar governo e tal, vai lá e faz pauta bomba, mas não diz de onde que vai tirar o dinheiro. Se o Congresso não apresentar a fonte de dinheiro, então o governo vai contestar essa medida no Supremo, porque é uma medida que desrespeita a lei de responsabilidade fiscal. João Rosa.
1: O ministro da Fazenda, Dário Durigan, pediu ao presidente do Senado, Davi Alcolumbre, que adie a promulgação da PEC que cria a aposentadoria especial para agentes comunitários de saúde e agentes de combate às endemias. Segundo o ministro, a proposta aprovada não aponta de onde sairão os recursos para bancar a medida, que tem um custo estimado de quase 30 bilhões de reais em 10 anos. Durigan ressaltou que os efeitos da proposta não serão sentidos apenas pela União, mas também pelos estados e municípios, e defendeu que o Congresso faça uma nova análise dos impactos fiscais da medida. O ministro também disse que se a PEC for promulgada do jeito que está, o governo deve levar o caso até o Supremo Tribunal Federal.
2: O presidente Davi vai avaliar o melhor momento de promulgação. O próprio texto em si deve passar por uma reavaliação em termos de impacto antes da promulgação, e a gente vai avaliar, mas é possível e provável que haja um questionamento do ponto de vista fiscal da PEC no Supremo.
1: O projeto garante a aposentadoria especial aos 57 anos para mulheres e 60 anos para homens que atuam como agentes comunitários de saúde e agentes de combate às endemias que tenham pelo menos 25 anos de contribuição na função. De Brasília, João Rosa.
0: A Infância e Juventude de Campina Grande, na Paraíba, determinou que a Pixbet suspenda todas as plataformas online em território nacional. O juiz apontou que os mecanismos atuais da companhia não impedem o acesso de menores de idade.
3: A decisão foi do juiz Lucas Souto Gil Messias, da Vara da Infância e Juventude de Campina Grande, Agreste da Paraíba. Ela foi proferida numa ação civil pública movida por entidades de defesa dos direitos humanos e pelo padre Júlio Lancelotti. No texto, o magistrado suspende em caráter liminar, em todo o território nacional, todas as plataformas de apostas online ligadas à empresa Pixbet. Ele aponta que os mecanismos atuais não impedem que menores de idade acessem essas plataformas. A decisão também fala sobre a utilização de elementos por parte dessas plataformas com forte apelo ao público infanto-juvenil, como propagandas ostensivas voltadas ao universo esportivo. O prazo dado para a suspensão foi de 48 horas, contando da terça-feira, quando a decisão foi proferida. A multa é de R$100 mil por dia, até que a empresa regularize os mecanismos de proteção ao acesso por menores de 18 anos. A justiça determina algumas medidas para esse aumento de segurança, como reconhecimento facial em cada novo acesso aos sites ou na realização de operações financeiras, verificação biométrica cruzada com bancos de dados oficiais e bloqueios automáticos de cadastros em CPFs ligados a pessoas menores de idade. A Pixbet é uma marca conhecida nacionalmente e, além do próprio site, é responsável por plataformas como a Flabet e a Bet da Sorte. Nossa equipe tentou contato com a empresa, mas não obteve resposta. De João Pessoa, Guilherme Bezerra.
0: Uma operação do Ministério Público prendeu 10 pessoas. É uma operação contra um esquema de lavagem de dinheiro para facções criminosas. Uma empresa de fachada chegou a movimentar 50 milhões de reais em 2 anos.
4: 10 pessoas foram presas durante uma operação da Polícia Civil e do Ministério Público do Rio contra um esquema de lavagem de dinheiro para as facções Terceiro Comando Puro, Comando Vermelho e PCC. A investigação também apura uma possível ligação do grupo com a organização terrorista Al-Qaeda. A investigação identificou um escritório no complexo de São Carlos, na região central do Rio, onde agentes foram recebidos a tiros nesta quarta-feira. O estabelecimento

0: documento era registrado como de roupas e acessórios, mas a polícia aponta que, na verdade, era loja de fachada para o comércio de produtos contrabandeados e falsificados, movimentando 100 milhões de reais em um período de 3 anos. Também foi identificado um núcleo de empresários de origem libanesa que facilitaria a expansão das atividades da quadrilha para outros estados e países, operando inclusive na Tríplice Fronteira. Os irmãos Reda, Yasser e Kassim Zayun foram presos. O delegado Pedro Brasil afirma que um dos pontos centrais da investigação é uma possível conexão financeira do grupo com a Al-Qaeda.
1: Foi de uma transação financeira entre um sancionado da OFAC por ter, segundo a OFAC, financiado a organização terrorista Al-Qaeda. Ele fez uma transação financeira e um outro investigado, irmão desse, do Reda, ele já postou em redes sociais, isso a gente já juntou aos autos, uma bandeira do grupo Hezbollah. Então, são indícios que apontam que pode haver uma ligação com organizações terroristas. Isso ainda não foi comprovado e é por isso que a gente fez as apreensões de hoje, para dar andamento a isso.
0: Entre os detidos também estão Thierry Martins Ribeiro, responsável pela contabilidade, e Bárbara Luzia de Carvalho, a principal operadora financeira do esquema. Ela gerenciava uma empresa de capinhas de celular que, segundo a polícia, movimentou 50 milhões de reais em menos de 2 anos. As prisões ocorreram no Rio de Janeiro, em São Paulo e em Foz do Iguaçu. No total, 22 pessoas foram denunciadas. A justiça tornou todos réus e determinou o bloqueio de bens e ativos financeiros. A CBN não conseguiu contato com a defesa dos citados. Com a colaboração de Ana Paula Jaume, do Rio de Janeiro, Ricardo Porto.
2: O governo e o Congresso fecharam um acordo para a renegociação de 100 bilhões de reais em dívidas rurais. A expectativa é que o Executivo edite uma medida provisória sobre o assunto nos próximos dias.
3: O ministro da Fazenda, Dario Durigan, e o presidente da Câmara, Hugo Mota, anunciaram um acordo para ajudar produtores rurais endividados por perdas nas safras causadas por mudanças climáticas e pela variação de preços nos últimos anos. De acordo com o ministro, mais de 100 bilhões de reais em dívidas poderão ser negociados. O socorro vai permitir que produtores rurais que perderam pelo menos 30% da renda em 2 safras ou mais entre 2019 e 2025 possam renegociar se as suas dívidas com condições facilitadas. Eles terão até 8 anos para quitar a dívida com 2 anos de carência e sem precisar dar entrada. Já os produtores que sofreram perdas ainda maiores de pelo menos 40% da renda em 3 ou mais safras, como ocorreu no Rio Grande do Sul, poderão ter até 10 anos para pagar, também sem entrada. O valor das dívidas que poderão ser renegociadas varia de R$400 mil a R$8 milhões, dependendo do porte do produtor. Outra novidade do acordo é que as cédulas de produto rural, as CPRs, um tipo de financiamento muito usado pelos produtores, também poderão ser renegociadas diretamente com os bancos, seguindo os mesmos prazos previstos para as demais dívidas. Além disso, os bancos ainda vão poder oferecer as condições de renegociação a cooperativas de produção que atendam aos critérios do programa. O ministro Dario Durigan afirmou que os produtores deverão procurar as instituições financeiras, especialmente o Banco do Brasil, para dar início às renegociações e permitir o avanço da operacionalização do Plano Safra.
4: Os agricultores do país devem, a partir de agora, procurar os bancos. Eu tenho conversado com todos os bancos do país, mas em especial o Banco do Brasil, que é o nosso banco do agronegócio, para receber os agricultores endividados, para que a gente vá adiante, para que o Plano Safra recém-anunciado comece a operar, seja nas linhas de custeio, nas linhas de investimento, nas linhas de sustentabilidade, para que o crédito volte a correr para o agronegócio.
3: Além disso, o projeto também prevê que as garantias já apresentadas nos contratos originais poderão ser mantidas, evitando que os produtores precisem oferecer novos bens como garantia. Segundo o ministro da Fazenda, os bancos só deverão pedir garantias adicionais quando isso for realmente necessário. De Brasília, Ana Carolina Tomé.
2: A parada das importações de carros tem gerado uma pressão no setor de autopeças brasileiro. Entidades que representam fabricantes em todo o país cobram que o governo adote medidas urgentes para corrigir o que o setor classifica como uma assimetria competitiva.
5: A importação de carros prontos ou de peças disparou 85% no primeiro semestre, ultrapassando 111 mil unidades, conforme a ABIFA, associação que reúne montadoras que importam veículos e peças. Esse aumento já gera uma pressão no setor de autopeças do Brasil e reacende o debate por maiores barreiras tarifárias contra veículos chineses. Os importados se tornaram uma solução, já que as montadoras tradicionalmente instaladas no Brasil pouco avançaram na eletrificação dos veículos nos últimos anos, segmento em que a indústria chinesa se tornou referência global. Segundo a ABIFA, 4 em cada 10 carros eletrificados vendidos no Brasil no primeiro semestre desse ano são produzidos em outros países. Para analistas ouvidos pela CBN, os números reforçam a tese de que montadoras chinesas estão ocupando espaço das nacionais, tanto no Brasil como em mercados que costumavam comprar os nossos carros. A consultoria Bright Consulting estima que até 2035, 30% dos carros vendidos no Brasil serão chineses. Cássio Pagliarini, sócio da empresa, alerta que essa pressão pode fazer com que o parque de empresas que produzem autopeças diminua no Brasil.
6: As autopeças dependentes do aço já estão numa situação crítica. A mesma coisa acontece com a injeção de plástico, a injeção de alumínio. Existe um perigo forte do parque de autopeças brasileiro ser bastante diminuído com essas ações.
5: Para ele, o governo federal deveria propor uma discussão mais ampla a respeito de barreiras fiscais contra importações, como fizeram recentemente os Estados Unidos e a União Europeia. Cláudio Saad, presidente da Abipeças e Sindipeças, entidades que representam mais de 500 fabricantes de autopeças em todo o país, cobra que o governo adote medidas urgentes para corrigir o que ele chama de assimetria competitiva.
7: A forma mais urgente para a gente corrigir essa diferença é o estabelecimento de um conteúdo mínimo de peças fabricadas localmente nos veículos. Uma outra forma é a autorização de importações condicionadas a um plano vinculante de produção local efetiva e que haja penalidades severas no caso de descumprimento dessas metas. Também nós entendemos que deve haver abertura de investigação sobre subsídios chineses em toda a cadeia.
5: Por outro lado, a competitividade causada pelo aumento da oferta no país tem desacelerado a alta nos preços dos carros novos. Estudo divulgado pela Bright Consulting aponta que o preço público médio dos carros caiu de R$ 172.500 em 2025 para R$ 170.000 em junho de 2026, uma retração real de 1,5%. Para garantir as vendas, os lojistas têm praticado descontos que empurram ainda mais os preços médios de transação para baixo. A queda real foi de 3,5%, passando de R$ 157.700 para pouco mais de R$ 152.000. De São Paulo, Guilherme Muniz.
2: Uma mineira de 37 anos foi morta a golpes de facão na Bélgica. Outra brasileira ficou gravemente ferida nesse ataque. Um suspeito foi preso.
8: A mineira Silvilene Rocha, de 37 anos, natural de Conselheiro Lafayette, na região central de Minas Gerais, foi morta a golpes de facão na madrugada de segunda-feira em uma cidade na província de Luxemburgo, na Bélgica. Outra brasileira ficou gravemente ferida no ataque. Segundo o Ministério Público de Luxemburgo e informações divulgadas pela imprensa belga, as duas mulheres foram atacadas em um imóvel alugado por temporada. Silvilene teria tentado fugir, mas foi perseguida pelo agressor e morta em via pública. Ela foi encontrada sem vida em frente a uma agência bancária. A outra brasileira conseguiu deixar o imóvel durante o ataque e foi socorrida em estado grave. Vestígios de sangue foram encontrados ao longo da avenida, indicando que as vítimas tentaram escapar. Um jovem de 20 anos, morador da cidade, foi preso poucas horas após o crime e confessou o ataque, de acordo com uma emissora regional. Ainda segundo a imprensa local, ele não possui antecedentes criminais. Na noite de terça-feira, a justiça belga decretou a prisão preventiva do suspeito. As autoridades belgas ainda apuram o caso. A família de Silvilene Rocha aguarda a documentação e a liberação do corpo para tratar do traslado para o Brasil. O Ministério das Relações Exteriores informou que, por meio do Consulado Geral do Brasil em Bruxelas, presta assistência consular à brasileira envolvida no caso. A pasta explicou que o atendimento é realizado a partir do contato do próprio próprio cidadão ou, dependendo da situação, de familiares e segue a legislação brasileira e internacional. O Itamaraty ressaltou ainda que, em respeito ao direito à privacidade e às regras da Lei de Acesso à Informação, não divulga informações pessoais nem detalhes sobre a assistência prestada a brasileiros no exterior. De Belo Horizonte, Janaína Regiane.
2: Agora são 11 horas e 25 minutos.
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10: O sistema de bicicletas compartilhadas da Grande Vitória ganhou uma nova estação no bairro da Glória, em Vila Velha. O equipamento já está disponível para uso. Segundo Israel Leite, que é o diretor comercial da Sertel, a empresa que gerencia os programas de bicicletas compartilhadas da Grande Vitória, a escolha da Glória segue critérios técnicos e operacionais. Segundo ele, a definição dos pontos leva em consideração estudos de demanda e fluxo, além da dinâmica de uso do sistema. Nesse caso, ele explica: também realizaram a realocação de uma estação para uma região com maior potencial de utilização, atendendo melhor a operação e a cidade. Atualmente, o sistema conta com 21 estações e 210 bicicletas em operação em Vila Velha. As pessoas que desejam utilizar o serviço precisam instalar o aplicativo Bike ES ou Bike Vitória na Play Store ou Apple Store, realizar o cadastro, escolher o tipo de passe e retirar a bicicleta nos pontos disponíveis. Com informações de Stephanie Benacchio, reportagem Adalberto Cordeiro.
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1: O Ministério Público realizou uma operação que investiga fraudes fiscais de mais de 3 bilhões de reais na Secretaria da Fazenda do Estado de São Paulo. Foram cumpridos 38 mandados de busca e apreensão.
2: O Ministério Público deflagrou a Operação Distrato, que mira um esquema que sonegou ao menos 3 bilhões e 800 milhões de reais de ICMS no estado de São Paulo. De acordo com o auditor da Receita Estadual, Ronaldo Melo, a fraude foi descoberta por malhas fiscais em setembro de 2025, envolvendo mais de 870 contribuintes.
3: Nessas malhas, identificamos que vários contribuintes que recolhiam impostos para o estado de São Paulo passaram a recolher valores ínfimos. Então, a exemplo, uma empresa que costumava recolher em torno de 1 milhão, 2 milhões de reais, passaram a recolher 100 mil reais.
2: Escritórios e consultorias de advocacia abordavam principalmente pequenas e médias empresas. Eles vendiam créditos de ICMS inexistentes ligados a companhias de fachada ou inativas e prometiam reduzir o imposto. Para dar aparência de legalidade, apresentavam despachos da fazenda, procurações e apólices de seguro falsos. Em alguns casos, os criminosos faziam videoconferências com figurantes que se passavam por auditores. Depois das atuações, eles ainda mostravam telas falsas para simular o pagamento das multas. Alguns escritórios chegavam a aplicar fraudes de até 100 milhões de reais por mês. Em um dos casos, uma empresa deveria recolher 80 milhões, mas pagou apenas 8 ao estado. Os integrantes do esquema cobravam dos empresários até 70% da economia obtida. A operação cumpre 38 mandados de busca e apreensão em São Paulo e no Paraná, sem ordens de prisão. O principal núcleo é ligado ao grupo do advogado Nelson Williams, investigado por fraudes no INSS, e a sócia Mayra de Paula. Os grupos de consultoria Alfa e DMC também são investigados. Segundo o promotor Alexandre Castilho, agora os investigadores vão apurar se as empresas foram enganadas ou atuavam em parceria aos escritórios.
4: Nós estamos lidando com boa-fé. Mas é claro que a gente vai aprofundar a investigação, porque, desculpa o termo, não existe milagre. Não existe compra de crédito com deságio milagroso. Crédito é dinheiro do Estado. Então nós vamos analisar como isso é tratado dentro de uma grande empresa, por exemplo, que comprou um crédito que não existe.
2: Mais de 750 empresas já foram autuadas e a Fazenda analisa 9.960 lançamentos suspeitos. O Ministério Público afirma que seria impossível incluir nesta fase todos os escritórios já mapeados. De São Paulo, Pedro Fagundes.
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0: quinta-feira, 15 de julho de 2026. Uma imagem do senador Flávio Bolsonaro ao lado de Luiz Felipe Mourão foi divulgada hoje. Conhecida como Sicário, Luiz foi apontado como o líder da milícia privada de Daniel Vorcaro, do Banco Master. O registro foi divulgado pelo portal de notícias ICL. Segundo o veículo, a imagem foi fornecida por uma fonte anônima e foi registrada em 2022 em um hotel localizado na zona sul do Rio de Janeiro. Em nota, a assessoria de Flávio declarou que ele nunca encontrou o sicário e que o parlamentar não tem conhecimento sobre a pessoa retratada na imagem. Sicário foi preso em março, durante a terceira fase da Operação Compliance Zero, e cometeu suicídio na cadeia. A Copa do Mundo Feminina de 2027, que será realizada no Brasil, deve movimentar mais de 8 bilhões de reais na economia. A estimativa faz parte do estudo da FGV Projetos para a Embratur. O torneio, que vai ocorrer entre 24 de junho e 25 de julho, será sediado no Rio de Janeiro, São Paulo, Belo Horizonte, Brasília, Salvador, Porto Alegre, Recife e Fortaleza. A projeção inclui um aumento de 3 bilhões de reais no PIB, a criação de 73 mil postos de trabalho diretos e indiretos, além de uma arrecadação tributária de 928 milhões de reais. No horário de Brasília, agora 11h33.
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0: Agora, nós vamos imediatamente para nossa entrevista. Vamos falar de música, vamos falar de rock, bebê.

0: artista Fabrício Mazzocco. Ele é pesquisador de rock brasileiro, criador do canal Enigmas do Rock. Ele está lançando o livro Esse Tal de Rock and Roll, 50 histórias essenciais do rock brasileiro. Fabrício, bem-vindo, boa noite.
1: Boa noite, Tânia. Eu que agradeço o convite e que bom pra gente falar um pouco de rock, tantas notícias que você estava falando aí antes. Vamos dar uma coisa mais leve, né?
0: Isso.
1: Vamos falar de rock, que eu acho que pra coisa ficar melhor, né?
0: Pra dar uma amenizada no noticiário.
1: Por favor.
0: Ô Fabrício, você reúne histórias saborosas do rock, né? Histórias que você foi reunindo, coloca em ordem cronológica no livro. São mais de 70 anos de rock, né? Inclusive no Brasil. Como é que foi a sua pesquisa dessas histórias, né? Como você chegou a essas tantas histórias?
1: Inicialmente, quando eu tive a ideia de fazer esse livro, Tânia, eu conversei com a editora, a máquina de livros, né? Falei com o Alce, com o Bruno, e aí eles falaram assim: ah, então faz uma lista de histórias aí. Eu pesquiso rock brasileiro desde 1996, então eu tenho mais de 250 livros, mais de 200 livros só de rock brasileiro, e claro, inclui o livro da Elis, do Belchior, enfim, todos eles passaram por algum momento também dentro do rock brasileiro. E aí, na pincelada, assim, deram 480 histórias.
0: Uau.
1: Aí, falei, eu acho que passou um pouquinho, porque a ideia dos 50, sempre tem 50 vinhos, 50 hotéis, falei, vamos por aqui. E aí, a veia de pesquisador, né, que eu já fiz o mestrado, doutorado, falei, ah, vamos colocar uma metodologia. E o que eu pensei? Vou tentar falar de todas as décadas, tirar um pouco aquilo que só nos anos 80 se teve rock. Na verdade, a gente teve uma exposição midiática do rock nos anos 80, mas nosso rock é de 55, né? Mais precisamente de 24 de outubro, quando a Nora Ney gravou o primeiro rock. E aí depois eu fiz essa divisão por décadas, de uma maneira para ficar um pouco igualitária, e também de personagem, porque se a gente pegar só o Raul e a Rita, que tava tocando a música dela, já daria um livro inteiro.
0: Sim.
1: E aí então tentei colocar o máximo possível de personagens que fazem parte do nosso rock brasileiro.
0: Nossa, e aliás, quantos, né? E quantas bandas, quantos grupos também, quantos personagens. Bom, já que você citou a Nora Ney, que é o marco do rock aqui no Brasil, você falou 1955, né?
1: Isso.
0: É, a gente tem ela aqui também, olha lá. Ney, ela era uma cantora de um outro estilo, né?
1: Samba canção, bolero. Ela tava naquela semente do Dick Farney, que era um fã clube depois que viria ali mais pra frente ter uma forte influência na bossa nova, e ela foi convidada para gravar a trilha sonora do filme Sementes da Violência. Por que a Nora? Uma ótima cantora, e além disso ela sabia o inglês, então ela que transcreveu inclusive a letra, né? Não tinha tradutor, não tinha transcrição naquela época, então ela que transcreveu e ela gravou. A música chama Ronda das Horas, mas ela foi gravada em inglês em dezembro. Aí a Heleninha Silveira grava uma versão de Ronda das Horas, é uma versão em português,
0: e aí marca então o nosso rock, o rock aqui no Brasil.
1: Justamente. É porque diferente dos Estados Unidos, onde você não tem uma data específica, porque você vai ter uma variação, você vai ter tipo uma coisa meio darwiniana, assim, né? Aqui no Brasil não, a gente tem uma data muito específica, que foi a gravação desse rock. Eu até acho que podíamos ter um dia do rock brasileiro, dia 24 de outubro. Eu faço essa campanha, inclusive.
0: É, porque foi o dia do rock brasileiro, na verdade, é um dia comemorado por causa de um evento
1: lá fora, né?
0: É.
1: Em dois continentes, Live Aid. Pode até ter o dia do rock, mas um dia do rock brasileiro, que tal ser 24 de outubro?
0: Muito bem. Aí começa. Bom, aí vem Celi Campelo, que você também fala no seu livro.
1: Só falar um personagem importante: quando a Nora Ney grava o primeiro rock, mas é o internacional, né? A gente tem a figura do Calbi Peixoto, que grava o primeiro rock feito no Brasil. pelo Miguel Gustavo, que é o Rock in Rio em Copacabana. Então, a gente tem essas duas datas, 24 de outubro de 55, que a Nora Ney vai gravar esse rock, e dia 30 de janeiro de 57, o primeiro rock made in Brasil.
0: Muito bom. Nossa, Fabrício. E aí você vai... Então, mas aí essas histórias, aí a gente começou da Nora, depois a gente vai caminhando, só para entender, essas histórias que você vai contando, não é que você vai contando a história do rock no Brasil, você vai contando bastidores, né?
1: Justamente, é. Eu não tive essa pretensão, viu, Tânia? É, porque senão eu precisaria de um livro de 3.000, 4.000 páginas, algo assim, para contar a história do rock brasileiro. São histórias da história do rock brasileiro. Então, são histórias que, assim, elas podem ser lidas de uma forma... aleatórias, pontuais, né? E também da forma como você falou, cronológica. Lendo dessa maneira, você tem uma ideia do que foi o rock brasileiro, porque os personagens não tem como. Eles vão conversar. É, como eu fiz até essa parte de décadas, então quem tá ali já tem a Celi Campelo, que vai estar no outro capítulo também, onde tem o Roberto Carlos, que vai estar no outro capítulo também. Então eles conversam entre os capítulos. E a ideia foi fazer capítulos curtos. É, eu sou do interior, uma cidade chamada Urupês, próximo a São José do Rio Preto, onde a gente sentava na praça à noite para contar calma. E eu tentei trazer um pouco desse ar interiorano de contar um caos, mas sendo uma história do rock, para que pudesse ser apreciado um pouco mais.
0: Ah, contar causos sobre o rock é muito uma mistura brasileira para falar de um gênero que começou fora do Brasil, né? E aliás, justamente, o nosso rock também incorpora muito da nossa música, dos nossos
1: incorpora
0: ritmos, né?
1: É, até o Bruno Gouveia do Biquíni, ele escreve, né, na orelha do livro, e ele põe um negócio que eu achei muito interessante, que ele colocou, que ele fala assim: como o futebol, que vem da Inglaterra, ela assume uma cara brasileira, o rock também. Porque ele começa a ter o tempero brasileiro. Novos Baianos faz isso muito bem. Raul Seixas faz de uma maneira maravilhosa. Né? O Let Me Sing, é. O que é aquilo? Eu imagino alguém ouvindo aquilo.
0: É uma mistura, né? De baião.
1: É, porque ele põe um baião, é. Tânia. Olha que loucura.
0: Olha lá ele, olha lá.

0: isso.
1: Olha isso, aí ele canta o baião.
0: Espetacular, é isso, é o Brasil.
1: Então esse tempero, e o Raimundos vai fazer isso com uma magnitude maravilhosa na década de 90, também incorporando bastante da música nordestina, o hardcore, né? O que eles falavam, o red forró, que eles chamavam, né? Muito bacana. Mas é, e essas misturas, novos baianos, põe o chorinho, põe junto com a guitarra elétrica. Então, a gente tem uma série de coisas, de elementos brasileiros que vão entrar dentro dessa circunferência do rock, que vai tornar um produto nosso, um produto cultural muito rico e diferente de qualquer país, porque tem essa coisa de trazer esses elementos do afro, dos indígenas, tal. O disco do Sepultura, Roots, é maravilhoso, que ele traz as raízes, eu conto a história, inclusive. Então, assim, você tem esses elementos brasileiros que tornam o nosso rock diferente de qualquer outro.
0: Nossa, você citou Sepultura, verdade, eles colocam ali uma música indígena, né?
1: Sim, eles vão, eu conto essa história, eles vão pra tribo Xavantes, ficam 2 dias lá, gravam junto com eles, com um violão, uma música deles ali, a história é maravilhosa, assim, né? E é isso que é interessante, porque não seriamente, por exemplo, se eu fosse contar uma história de Sepultura, que é do rock brasileiro, né? Eu poderia talvez contar a saída do Max, do Igor, que foi uma coisa assim, que marcou mais a banda, mas eu quis trazer também tipo de história que tem uma interferência no nosso rock brasileiro. E quando a gente tem um produto de exportação, como Sepultura, onde você é visto, onde a nossa música, né, o heavy, vamos por assim, visto no mundo inteiro, e ele fala, ali nós temos a música indígena, e nós temos o Carlinhos Brown, porque tem o Carlinhos Brown também no disco Roots, ele toca percussão e canta, né, então, e compôs junto. Então você tem, assim, raízes, roots muito forte. E o mundo começa a ver, olha só, o Sepultura é brasileiro.
0: Nossa, que coisa maravilhosa, né?
1: Maravilhoso.
0: O rock no Brasil, embora quando, e essa história você conta, né? Sobre o quanto foi a reação que se teve aqui dos nossos ícones da MPB, quando começou a Jovem Guarda, né? Essa coisa da guitarra.
1: Teve uma reação. Contra a guitarra.
0: A marcha contra a guitarra, Elis Regina comandando.
1: É, porque você imagina, Elis Regina vai pro exterior, fazia o filme da Bossa junto com o Jair, ela retorna, Jovem Guarda estourando. Como assim? Eu saio, fico um tempo fora e já tá estourando outro ritmo, diferente, qualquer coisa, e aí se entra muito aquela questão, não é brasileiro, tal, tá, não sei o que lá, papá, e aí se faz a marcha contra a guitarra, e o interessante é quem tá lá, né? Vários, Jair Rodrigues e entre eles Gilberto Gil, que 2 meses depois tava no festival pela primeira vez usando a guitarra elétrica junto com os Mutantes.
0: Os Mutantes, né? Que também é outro fenômeno, os Mutantes.
1: Então, assim, eu sou apaixonado pelo rock, eu cresci ouvindo o rock brasileiro na década de 80, né? Eu sou de 75, mas assim, eu tenho uma paixão por essas histórias, porque o nosso rock, ele é saboroso de histórias, ele tem tanta história gostosa, essas histórias que a gente está contando aqui, tantas outras, mas olha só, a marcha contra a guitarra, e depois de um tempo a Elis canta uma música do Belchior que poderia ser rock em qualquer lugar, e a primeira música que a Elis Regina grava antes de ter o sucesso é um rock.
0: A do Belchior, você diz como nossos pais?
1: Não, que a...
0: Você não sente, não vê, mas eu não posso.
1: Mas eu posso deixar de dizer, meu amigo.
0: Verdade,
1: em breve uma mudança vai acontecer. Ali eu acho que ela falou, gente, é isso.
0: Okay.
1: E o tanto que ela ajudou a Rita Lee. Aí a gente já faz uma ponte, as duas não se davam muito pelos estilos, mas foi Elis que salvou a Rita Lee do capítulo que eu conto da gravidez.
0: Ah,
1: que ela estava presa.
0: É, essa história.
1: Que ela estava presa e ela começa a passar mal, a ter quase um aborto espontâneo ali. E ela ouve gritaria e ninguém ajuda ela. Quem era? Elis Regina, com o filho dela, o Joãozinho, ali. E ela gritando que exigia um médico, tal, etc. A Rita ali grávida do Beto, né, que hoje tá no Titãs, e aí ela começa a fazer esquecer, eu vou chamar a imprensa, aí chama o médico e salva a Rita Lee.
0: Rita Lee foi presa pela ditadura, grávida.
1: Pela ditadura, isso. É, na verdade é uma história bem interessante também, muito interessante, porque eles alegam
0: que ela... não vai dar spoiler, são 50 histórias. Conta.
1: Você quer spoiler ou não quer spoiler?
0: Não, dessa história só. Só dessa história.
1: É, na verdade, sim, ela é presa porque se acham maconha na casa dela, vamos pôr assim, né? A droga. Porém, tudo começou porque ela estava saindo de um show ali naquele ano. Uma senhora encontra ela e fala assim: Rita, eu só quero a sua versão. Eu quero saber o que você viu. Meu filho faleceu naquele show do Mutantes, dentro do ginásio ou fora do ginásio? Tinha tido um show do Mutantes e uma pessoa faleceu em confronto ali com a polícia. E a polícia alegava que ele estava querendo entrar. Só que a Rita ali fala: não, ele estava dentro. Eu vi ele caindo dentro. Estava um pouco de longe, mas eu vi isso. E ela fala: você testemunharia? Ela falou: sim. E ela vai e testemunha. Alguns dias depois, a polícia vai lá e acha droga na casa dela e ela vai presa com todo o aparato da polícia, imprensa esperando ela, e ela fica um tempo ali presa, grávida.
0: Grávida. E aí Elis vai lá e faz um escarcéu.
1: Faz um escarcéu, salva a gravidez dela, e aí elas passam a ser muito amigas, e aí ela já estava grávida, e aí ela volta para casa dela, e aí aquele romance maravilhoso dela e do Roberto de Carvalho, que até então as pessoas não sabiam da gravidez, ela ainda não era público. Da Rita, a gravidez dela. E aí o Brasil fica sabendo desse novo casal que foi maravilhoso até um tempo atrás.
0: Puxa vida, Rita Lee, a nossa grande roqueira, né?
1: Ah, e também conta da saída dela do Mutantes, né? Que também é um espetáculo à parte.
0: Então, nossa, verdade, você não vai contar ou vai deixar pra
1: você? Posso contar. Não, porque então ela
0: conta.
1: Expulsa da banda, porque eles falam que ela não tinha cara do som que eles queriam fazer, que seria um som progressivo, baseado principalmente no grupo Yes. E ela fica chateadíssima, nossa, porque assim, não entender, a Rita era cara ali, né, dos Mutantes, claro que tinha uns três ali, muito bons, inclusive, mas ela era a frente, ela que trazia toda a cara do Mutantes, né, isso, a vitalidade do Mutantes. E aí ela sai muito mal, fica com poucos equipamentos, vai pra Inglaterra, vai passear um pouco e tal, e aí de repente ela vai num show de quem? Do Yes. Quando ela acorda, estão todos juntos ali numa festa com quem? Com o Yes. E ela fala no livro dela, biografia: eles queriam tanto ser o Yes e eu estou com o Yes.
0: Eu sou mais Yes que eles.
1: Muito mais.
0: Ah, e foi uma pena mesmo, né? Que ela tenha saído dos Mutantes. Aquela banda era muito inovadora.
1: Sim.
0: Né?
1: Não, e é interessante, com os anos 70, a gente tem um primeiro grande movimento, que é a Jovem Guarda, né, de rock, depois a Tropicália, e aí sim a palavra de ordem, aquela questão do rock falar, contradizer, se expor, vem principalmente nas letras do tropicalismo, que vão ser bem diferentes da Jovem Guarda, mas nos anos 70 a gente tem mais a psicodelia tal, que não atrai tanto o jovem, porque as músicas tinham 5, 6 minutos, né? É aquela coisa e tal. Só que tem dois destaques, que é o Mutantes, a Rita, e os Secos e Molhados. É o que eu falo, assim, pra mim se fala assim, fala um roqueiro, né? Sempre tem essas perguntas realmente, né? Fala um roqueiro. Eu falo, olha, nem Mato Grosso.
0: Nem Mato Grosso, né? Quebrou. Porque tem a coisa da transgressão do rock, né?
1: Muito, assim, porque eu falo hoje, de repente você vê ele com aquelas roupas, né, do show que ele sempre faz, assim, você fala, ah, beleza, 2026, tranquilo. Agora imagina em 1962, Tânia, 72, o cara com uma saia, né, uma saia, pintado, o glitter purpurina era algo novo, ele inteirinho pintado, em pleno AI-5.
0: É, em plena ditadura, porque a ditadura teve também um peso moral muito pesado. Muito grande.
1: Eram os valores da família, exatamente. tal, e vem um cara daquele jeito. Na cara da ditadura, né?
0: Exato.
1: Transgressão maior não teve. Então, assim, ele não precisava falar necessariamente, as letras eram muito boas, os Secos e Molhados, as poesias que eram transformadas em música. Isso. Porém, assim, a postura dele não precisava de mais nada.
0: Muito rock and roll.
1: Muito.
0: Nesse sentido, agora eu vou. o Fabrício, o iê-iê-iê não era transgressor, né? Negócio de pegar o carro e tal, né? Tal.
1: Mas, olha que interessante.
0: Defenda aí o iê-iê-iê, a jovem
1: guarda. A transgressão do rocker tem muito a ver com os filmes que viraram trilha sonora da década de 50. Então, Juventude Transviada, Sementes da Violência, sempre eram os filmes que tinham rock, filmes americanos tinham rock, e que tinha sempre uma juventude rebelde, vamos por assim,
0: tipo,
1: né?
0: Tipo o James Dean ali, naquele momento.
1: Justamente, isso.
0: Ah, o galã.
1: Mas aí, quando a gente tem a Jovem Guarda, a gente precisa lembrar mais ou menos o tempo dela, que é principalmente no período que o Brasil tinha uma industrialização, porque eu falo, não dá para separar a sociedade rock, não dá. Outros estilos talvez até pra gente pensar, mas não dá pra gente falar assim, ah, vamos escutar essa música sem pensar o cenário que circunda, não dá para fazer isso. E se a gente pegar aquele lá, tem industrialização, por quê? Você falava de Calhambeque, da moça, parei na contramão, sei que lá. Não existia talvez um cenário que pudesse ser transgressor. Poderia, mas não existia de fato. Aí vem o tropicalismo e fala, não, eu preciso falar alguma coisa. E fala. E aí fala contra a ditadura, caminhando contra o vento, enfim, todas as músicas ali da Tropicália, que já começa a ter um discurso pleno, assim, do rock. Por quê? O cenário da sociedade exigia, a política exigia, a economia e o social exigia daquela época.
0: Muito bem.
1: Como aí, aconteceu nos anos 80, né?
0: É, então, queria dar esse pulo para os anos 80. Fala.
1: Não, por favor, fala.
0: Não, pensando sobre esse ponto de vista da transgressão, tinha esse caráter transgressor?
1: Tinha, porque a gente tinha uma juventude que cresceu, né, sobre as grades da censura, vamos por assim, ela se forma tendo essa censura à frente dela, e quando ela aparece, tem a voz, ela coloca o verbo dela, diferente da forma como na década de 70 fazia Gonzaguinha, o pessoal do Nordeste, MPB de Caetano, de Gil. E por quê? Tem uma história ótima, inclusive. Gonzaguinha estava passando no estúdio, Maíton Bahia fala, Gonzaguinha, vem aqui, vem escutar esse cara. Era Renato Russo gravando Que País É Este. O Zaguinho escuta, falou assim, caramba, ele é direto, né?
0: Ele não dá voltas, né? Como eu.
1: Não dá voltas. É. Eles conseguem ter um verbo direto, que inclusive esse choque que a gente falou da guitarra lá em 69, acontece também nos anos 80. Os figurões da MPB no primeiro momento falaram, pera um pouco, quem é esses caras que estão aqui? Que tá cantando Vital e Só Moto, que tá cantando Química, que tá cantando Que País É Este, que tá cantando Televisão. Num primeiro momento tem um certo choque ali, até que depois o Ney dá o batismo dele, principalmente no Barão. O próprio Cazuza canta na turnê de Uns, Todo Amor Que Houver Nessa Vida, que ele era fã do Barão, ele na época Dedé, que era a esposa dele. Então aí começa a ter uma aproximação, mas no primeiro momento tem um certo confronto ali.
0: Sim, nossa, Titãs, né? Titãs é muito transgressor.
1: E sabe o que é engraçado, Tânia? Aí, às vezes, você falou do meu canal, às vezes eu coloco lá, né, recentemente, 40 anos do Cabeça Dinossauro, aí às vezes alguém coloca assim um comentário, nossa, o Titãs agora é político. Cara!
0: Como agora?
1: Agora não!
0: Nossa.
1: Pelo amor de Deus, vamos ler o livro do Fabrício, esse tal de rock and roll, entender o quanto o Cabeça Dinossauro foi importante, tem muito a ver com a prisão do Arnaldo, né? Arnaldo é preso, e aí fica preso realmente durante um tempo, é quase um mês, e quando ele sai, o Cabeça Dinossauro é a resposta do Titãs para aquilo, porque eles naquele tempo era mexeu com um, mexeu com todos. Então, numa das primeiras reuniões que eles fazem na casa do Branco Melo para pensar o repertório, o Charles Gavan, que não tinha composto nada ainda, ele vem com a música Estado Violência. Tipo, a gente precisa falar alguma coisa que aconteceu com a gente, mexeu com a gente. E aí saiu o álbum Cabeça Dinossauro, que é fantástico, né? É um clássico do nosso rock brasileiro.
0: Foi esse que teve uma faixa que foi censurada?
1: Bichos Escrotos.
0: Bichos Escrotos foi censurado?
1: Foi censurado. Essa música é muito antiga, ela é lá do início da década de 80, só que não, eles não tinham, sabiam que não ia passar na censura, a censura ainda fazia muito disso, e eles seguraram até o Cabeça de Dinossauro mesmo, ali eles colocaram, só que eu tenho o vinil aqui, e tá escrito proibido, rádio difusando, mas eu lembro de 88, a música Floresta Caboclo, e vinha o presidente com, fazia pi, era proibido também. E estamos falando de 80. Isso, e era 88 já, Tânia, né? A coisa já tinha andado bastante já, a gente já esperava um pouco mais, mas ainda tinha muito disso, o próprio disco do Léo Jaime, enfim, o disco do Léo Jaime, um monte de música ali foi censurada, então, e inclusive ele faz a música Solange, que é maravilhosa, que foi para Solange, que era censora, né? Então, é fantástico.
0: Nossa, são muitas e muitas e muitas histórias, daria para ficar com o Fabrício aqui muito tempo. Eu tenho 1 minuto e meio, vamos fechar com Blitz?
1: Vamos lá.
0: Blitz tem também.
1: Quer que fale um pouquinho dela?
0: Vamos, um minutinho, você fecha aqui
1: com
0: Blitz? Vamos.
1: A Blitz, assim, muita gente fala, Blitz deu pontapé inicial. Acho que é interessante falar o quanto foi importante eles terem gravado a música, né? Você Não Soube Me Amar, e o quanto isso estourou, né? O quanto vendeu 1 milhão de cópias num compacto onde de um lado era Você Não Soube Me Amar e de outro o Evandro Mesquita falando nada, nada, nada, nada, e vendeu 1 milhão de cópias. Mas antes já tinha a Gangue 90, que já estava abrindo as portas, Guilherme Arantes com Planeta Água e a Moto Perpétua, enfim. Então a gente tem o Eduardo Dussek, João Penca e os Miquinhos, então assim, mas veio a Blitz e mostrou ali que falou assim, opa, tem algo novo. E é onde a gravadora fala, opa, tô achando uma galinha de ouro, então a importância dela é fundamental para essa explosão, o começo da explosão dos anos 80, que dura praticamente a década toda.
0: Que foi um estouro de sucesso. Fabrício, muito bom conversar com você, parabéns pelo livro, leiam o livro do Fabrício, tem muitas histórias dos nossos roqueiros.
1: Muito obrigado. Eu acho que vão gostar, viu, Tânia?
0: Bom,
1: se você gostou,
0: eu
1: acho que todo mundo vai gostar.
0: Os ouvintes vão gostar também. Beijo, querido.
1: Obrigado.
0: Fabrício Mazzocco, pesquisador do rock brasileiro, jornalista, lançando esse tal de rock and roll. 50 histórias essenciais do rock brasileiro, que sai pela editora Máquinas de Livros.
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0: Karen Lemos.
3: A cidade de São Caetano do Sul, no ABC Paulista, passou a restringir a tarifa zero nos ônibus municipais a moradores. Com a mudança, passageiros de outras cidades, que não se enquadram nas condições previstas, voltarão a pagar R$ 5,00 para utilizar o transporte municipal. Para ter a isenção, moradores precisam se cadastrar na plataforma da prefeitura, chamada Sancagov, mas, ao longo do dia, muitos moradores enfrentaram dificuldades por não saber da mudança. Foi o caso de Carlos Roberto Calciolari. Apesar de ter o cadastro, ele ainda não recebeu a carteirinha, que permite andar de ônibus com tarifa zero. Além disso, ele também não conseguiu pagar a passagem com cartão de débito, nem com outros cartões de transporte, porque o sistema só aceita dinheiro ou o cartão da VIP, que é a empresa de ônibus do município. Sem ter como pagar, ele precisou descer do ônibus.
4: Tentei usar o ônibus, não consegui. Sou morador de São Caetano, tô com cadastro aprovado e não consegui. Aí eu fui falar com o motorista. Motorista, sou morador de São Caetano, posso ir até a estação? Ele falou, não, é só morador. Ele falou, você vai ter que descer aqui.
3: Tamires Costa não teve problemas para usar o transporte porque mostrou o e-mail que recebeu da prefeitura com o cadastro e foi liberada pelo motorista. Ainda assim, ela criticou o fato de a mudança não ter sido divulgada de forma efetiva.
5: Na minha opinião, não fizeram um bom trabalho na divulgação da data da volta das tarifas, porque eu achei que a cobrança voltaria somente após todos os moradores já terem o cartão físico em mãos, né?
3: Outros moradores, no entanto, elogiaram o fim da tarifa zero. Adriano Faraco notou que desde a implementação da medida em 2023, aumentou o número de passageiros no ônibus. Só que muitos, segundo ele, não utilizavam o transporte na cidade, mas sim para chegar até a estação de São Caetano do Sul da CPTM e a outros municípios do ABC.
6: Acho importante discutir a ampliação de acesso ao transporte público, mas enquanto apenas só São Caetano oferecer esse benefício na região, o sistema acaba sobrecarregado, sabe como que é?
3: Em entrevista ao CBN São Paulo, Rafael Calabria, pesquisador de mobilidade urbana do BR Cidades, pontuou que muitos passageiros que circulam pela região não utilizam tanto os ônibus da cidade, mas os coletivos intermunicipais. Ainda assim, ele defende a medida de tarifa zero.
7: Cobrar de quem é de fora não vai ser o principal uso. O principal uso é de quem é de São Caetano. Quem é de fora usa a rede metropolitana, né, que é da MTU. Então vai ser um uso muito baixo.
3: A reportagem entrou em contato com a Prefeitura de São Caetano do Sul, que apenas confirmou o fim da tarifa zero, mas não justificou a nova política. De São Paulo, Karen Lemos.
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0: É isso aí, quem está ao meu lado agora para fechar o nosso programa e passar a bola para ele? Ele foi apelidado aqui pelo Henrique Dias de o Rei do Bolão. Tem o Rei do Baião e o Rei do Bolão. É o nosso Paulo Galvão, rumo ao bicampeonato, que você já ganhou, né, o bolão do ano.
8: Exatamente,
0: da Copa passada.
8: Você viu como eu sou um cara sortudo, você viu?
0: Não, você não é sortudo. Você sabe das coisas, Galvão.
8: Então, Tânia, eu tava pensando quando você brincou ali agora, eu acho que é assim, 50% de sorte.
0: É, tem também, né? Porque 50... o futebol não é exatamente uma ciência.
8: 50% de sorte, 30% de conhecimento, porque você tem que saber qual é o time mais forte, como é que tá cada time e tal. E 20% de estratégia. Tem muita estratégia, né?
0: Estratégia para bolão?
8: Tem, porque você tem que saber jogar com o regulamento, né, do bolão, né? Então,
0: tem que ver o que os outros estão fazendo, seus adversários no bolão, é isso?
8: O que os outros estão fazendo, mas dá para você meio que conhecer o perfil do outro, né? Porque você só sabe o resultado que cada um vai colocar quando começa o jogo, 5 minutos antes de começar o jogo, e aí você não pode mais mudar o seu,
0: tá.
8: Então você já colocou, tá,
0: mas
8: tá
0: colocado. Você já sabe quem são seus principais adversários no bolão e já mais ou menos deduz o jogo deles.
8: Exatamente.
0: É isso?
8: Mas tem duas apostas que a gente tá sabendo desde o início, que são as apostas para campeão e vice, que dão 100 pontos para cada acerto. Então o pessoal tá falando que eu já ganhei, não, mas porque eu já olhei lá atrás ali, tem gente ali que pode fazer de repente 200 pontos, entendeu? Que tem Espanha e Argentina.
0: Ah, tá.
8: Entendeu? Então, aí é que você tem que entrar com a estratégia, entendeu?
0: Tá. Nossa, não é fácil fazer bolão, não. E você, já que é conhecido, pode falar se você incluiu nos seus finalistas Argentina.
8: Então, já tá aberto.
0: Espanha.
8: Eu tenho a Espanha, mas eu tenho a Espanha como vice. E esse apostador tem a Espanha como campeã e a Argentina como vice. O meu era campeão, era Brasil, Espanha vice. Então o máximo que eu posso fazer ali são 100 pontos.
0: Tá.
8: Agora, se dá Espanha campeã e Argentina vice,
0: aí seu adversário
8: vai fazer 200 pontos.
0: Vai passar na sua frente.
8: No momento eu tenho 215 à frente dele, entendeu? Mas a gente nunca sabe o que vai acontecer nesses próximos dois jogos.
0: Gente, o pessoal leva a sério mesmo o negócio de bolão.
8: É lógico.
0: Agora,
8: né,
0: quem ganha o bolão ganha o quê? Ganha o dinheiro?
8: Ganha um dinheirinho, lógico, né?
0: Ah, tá. Que ninguém é de ferro, né? Muito bom. Vai levar uma fortuna?
8: Não, fortuna não é não, Tânia, mas é um dinheirinho bom, né? Sempre ajuda, né, HD?
0: Dá pra tomar um, dá pra fazer um churrasco pra galera?
8: Dá pra fazer um supermercado bem caprichado, né?
0: Pro mês. Bom.
8: Pro mês talvez não.
0: Pra quinzena. Depende de onde você vai fazer. Às vezes você vai num atacadão, num desses grandes. Aliás, amanhã é meu dia de fazer. Bom, enfim. Aí eu vou num bem grandão, sabe, esses que
8: sim,
0: populares pra mesmo, pra comprar o grosso,
8: lógico,
0: o arroz, o feijão.
8: Aí
0: depois só vai tocando a bola.
8: É isso aí.
0: Ô Galvão, bom programa pra você, hein?
8: Valeu, Tânia, um bom descanso e amanhã, sexta-feira, estaremos aí, né?
0: Estaremos aí, só não disse que o Galvão, ele cravou 2-1 pra Argentina hoje.
8: Eu acertei. Posso dizer que eu comemorei muito aquele gol, o segundo gol da Argentina, que o HD tava torcendo pra ser 1-1, que ele tinha colocado, né? Mas o bolão legal é isso, né? Porque você fica torcendo pros jogos.
0: Você é obrigado a torcer pela Argentina,
8: tipo
0: por exemplo.
8: Tipo assim, tem lá Uzbequistão Paquistão versus Congo. É, porra, você assiste torcendo pra alguém, entendeu?
0: Sim, você tá diretamente envolvido.
8: Exatamente.
0: Né? Embora o seu palpite tenha sido completamente sem critério nenhum, independente dos jogos, né? Você não conhece? É lá, entraram muitas seleções desconhecidas. Cujo futebol é desconhecido.
8: Sim, mas não, tem muitas surpresas. Muita não, mas é assim, Tânia. Acontecem zebras, né? Houve zebras nessa Copa, como aconteceu nas outras. Agora, não dá pra você ficar apostando em zebra, porque é muito difícil você acertar que naquele jogo vai acontecer a zebra. Então, normalmente, aqui não é porque eu tô ganhando bolão, mas normalmente todo mundo faz isso. Joga no que é mais provável.
0: É, né? Lógico.
8: Agora, de vez em quando você tem que fazer uma estratégia diferente. Por exemplo, sábado passado teve dois jogos.
0: É.
8: O Adriano tava na minha frente, ele tava 60 ou 70 pontos na minha frente. E aí eu tinha que tentar alguma coisa diferente, né? Pra tentar mudar essa realidade.
0: Estratégia.
8: Aí o que eu fiz? Joguei dois empates, 1-1. E aí não é que deu os dois jogos, deu 1-1. Então aí,
0: aí a sorte aí entra, a sorte, né? Morales, a estratégia, né? E tudo. Próximo livro do Galvão vai ser Estratégias para o Bolão. Você é a sua empresária.
8: Ai, ai.
0: Ô Galvão, agora eu quero ver o que você vai explicar pra chefia, que a gente estourou o Repórter CBN.
8: Verdade, né? Eu ia falar do meu programa que não tinha problema estourar, mas o Repórter CBN realmente.
0: Repórter CBN é uma questão.
8: É
0: uma questão séria.
8: É verdade.
0: Galvão, bom programa, hein?
8: Valeu, Tânia. Tchau.
0: Tchau. Paulo Galvão, assume a programação. Vamos fechando o CBN Noite Total com a Karina Almeida na produção e Henrique Dias nos trabalhos técnicos.
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0: Uma ótima quinta para todo mundo. Nessa quinta, o programa CBN Noite Total começa um pouquinho mais tarde. A gente começa às 10 da noite.
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0: Quinta-feira, 16 de julho de 2026, a defesa de Jair Bolsonaro afirmou ao Supremo Tribunal Federal que o ex-presidente jamais soube que Flávio divulgaria a carta que ele escreveu em apoio à pré-candidatura do filho à presidência da República. O documento foi direcionado ao ministro Alexandre de Moraes, relator do processo que levou Jair Bolsonaro à prisão por tentativa de golpe de Estado. A manifestação é uma resposta a uma determinação do magistrado que deu prazo de 48 horas para esclarecimentos após o documento ter sido lido publicamente pelo parlamentar nas redes sociais. O cacique Raoni, de 93 anos, recebeu alta do hospital e apresenta um quadro de saúde estável. O líder indígena estava hospitalizado há um mês no Hospital São Paulo em decorrência de um episódio de obstrução intestinal e pneumonia. Durante a internação, Raoni também foi submetido a duas intervenções para controlar hemorragias digestivas.
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0: também, e vamos juntos com você, ouvinte CBN, participando pelo WhatsApp, pelo YouTube, pelo Instagram, pelo e-mail. Daqui a pouquinho a gente lembra os caminhos, registra as participações, porque agora vamos a alguns dos principais destaques do dia. E vem tarifa nova por aí, lá dos Estados Unidos. Quem traz pra gente a informação é o Matheus de Souza. Bom dia, Matheus.
1: Bom dia, Galvão. Bom dia também a você, ouvinte do CBN Madrugada. Saiu há pouco, por volta de 12h, no horário de Brasília, a confirmação do escritório do representante comercial dos Estados Unidos, Jameson Greer, de que ele está tomando a ação final sob direção do presidente Donald Trump. E colocando as tarifas de 25% em alguns produtos do Brasil. A gente já fez a cobertura da lista de tarifas e de exceções, e a gente vai trazendo mais detalhes dessa decisão, do que fica por dentro, do que fica de fora dessas tarifas ao longo do CBN Madrugada, Galvão.
0: Obrigado, Matheus. Daqui a pouquinho mais detalhes, então. O Trump prometeu e dessa vez cumpriu. Porque muitas vezes ele promete e não cumpre, né? O que o Trump diz não se escreve, normalmente. Muitas vezes é papo furado. Mas dessa vez realmente houve a imposição de novas tarifas. Ao longo do programa você vai ter mais informações aqui no CBN Madrugada. 12h, alívio para o agronegócio, informa Ana Carolina Tomé.
2: O governo federal e Congresso Nacional fecharam um acordo para a renegociação de R$100 bilhões em dívidas rurais. Serão contemplados produtores com dívidas entre R$400 mil e R$8 milhões. O prazo para a quitação será de até 10 anos para aqueles que tiveram perdas grandes de safra.
0: O governo ainda tenta desarmar a pauta bomba, pelo menos por enquanto, destaca João Rosa.
3: O governo pediu ao presidente do Senado, Davi Alcolumbre, que adie a promulgação da PEC que cria aposentadoria especial para agentes comunitários de saúde e agentes de combate às endemias. O ministro da Fazenda, Dário Durigan, voltou a demonstrar preocupação com o impacto fiscal da proposta e cobrou que o Congresso apresente uma fonte de custeio antes da promulgação do texto. Caso contrário, a medida poderá ser contestada no STF.
0: Presidente Lula avança na corrida pelo Palácio do Planalto, a manchete de Rani Veloso.
4: Uma nova pesquisa Genial Quest divulgada nesta quarta mostra que o presidente Lula ampliou para 8 pontos a vantagem sobre o senador Flávio Bolsonaro em um eventual segundo turno, liderando com 45% contra 37%. O levantamento aponta ainda que pela primeira vez desde 2024, a aprovação do governo federal superou a desaprovação. Chama a atenção o descolamento da direita não bolsonarista, que despencou 8 pontos na intenção de votos para Flávio. O atrito público do senador com Michele Bolsonaro afetou mais negativamente a imagem dele do que a operação da PF contra Jax Wagner a Lula.
0: Ainda as eleições, o seu destaque, Pedro Pupulin.
5: Postulante ao Palácio do Planalto, o senador Flávio Bolsonaro minimizou as críticas recentes da madrasta Michele Bolsonaro. Em entrevista ao Flow Podcast, ele confirmou o rompimento das relações entre os dois e negou que o atrito seja uma estratégia de campanha. O desentendimento familiar, motivado principalmente por divergências sobre alianças políticas do PL no Ceará, levou a ex-primeira-dama a cogitar desistir da candidatura ao Senado.
0: 12h15, a guerra no Oriente Médio, com Luiz Fernando Figliage.
6: Após novos ataques contra o Irã, o presidente dos Estados Unidos, Donald Trump, afirmou que o país persa quer um acordo de paz. A informação não foi confirmada pelo regime dos Ayatollahs. Nesta quarta-feira, explosões foram sentidas na região de Bandar Abbas, principal cidade portuária do sul iraniano.
0: Fraude bilionária no fisco em São Paulo, informa Pedro Fagundes.
7: Documentos falsos, apólices forjadas e até figurantes que se passavam por auditores eram usados por advocacias para convencer empresas a comprar créditos inexistentes de ICMS. O esquema levou uma operação multibilionária do Ministério Público em São Paulo e no Paraná, que envolve mais de 800 contribuintes.

0: Caso de polícia no Rio de Janeiro com Ricardo Porto.
1: A Polícia Civil e o Ministério Público do Rio fizeram uma operação contra um esquema de lavagem de dinheiro para facções criminosas, como o PCC, o Terceiro Comando Puro e o Comando Vermelho. 10 pessoas foram presas, incluindo empresários libaneses e um possível operador ligado à organização terrorista Al-Qaeda. Uma loja de capinha de celular, apontada como fachada, chegou a movimentar 50 milhões de reais em 2 anos.
0: Homofobia impune em São Paulo. Assunto para Guilherme Muniz.
2: 2 dos 3 casos de ataques homofóbicos registrados no centro expandido de São Paulo nos últimos 6 meses chegam ao final da investigação sem a identificação dos autores. O mais recente aconteceu no último final de semana, na linha 5 Lilás do metrô. O agressor foi levado à delegacia e liberado.
0: Investigações sobre queda de helicópteros no Rio de Janeiro. Destaque de Júlia Viana.
3: Um laudo preliminar sobre a colisão entre 2 helicópteros que deixou 6 mortos no Rio aponta que uma das aeronaves não constava no radar, o que pode ter causado a tragédia. O Centro de Investigação e Prevenção de Acidentes Aeronáuticos afirma que nenhuma hipótese está descartada e que outras análises serão necessárias. Especialistas apontam que a ausência de caixas pretas e registros de voz podem atrapalhar a investigação.
0: Caso de polícia em São Paulo com Lucas Taveira.
4: A Polícia Civil aguarda os laudos da perícia para esclarecer a morte do advogado carioca Pedro Eli Cordeiro dos Santos, de 43 anos, encontrado sem vida em Pinheiros, na Zona Oeste de São Paulo. Os exames devem ficar prontos em até 3 semanas e serão fundamentais para apontar a causa da morte e confirmar se houve ingestão de alguma substância antes de ele passar mal.
0: Brasileiras vítimas de violência na Europa. Manchete de Janaína Regiane.
5: A polícia da Bélgica investiga a morte da brasileira natural de Conselheiro Lafayette, Silvilene Rocha, de 37 anos. Ela foi assassinada a golpes de facão durante um ataque que também deixou outra brasileira ferida. Um jovem de 20 anos foi preso e confessou o crime. Enquanto as autoridades apuram a motivação, a família aguarda a liberação do corpo para o traslado ao Brasil e o Itamaraty informou que presta assistência consular às brasileiras envolvidas no caso.
0: Mercado automotivo é assunto para o Guilherme Muniz.
2: A disparada nas importações de carros tem gerado uma pressão no setor de autopeças brasileiro. Entidades que representam fabricantes em todo o país cobram que o governo adote medidas urgentes para corrigir o que o setor classifica como uma assimetria competitiva.
0: Destaque agora da capital paulista com Clauson Dutra.
6: Mais um apagão voltou a causar transtornos no centro histórico de São Paulo. Comércios, restaurantes e até um shopping precisaram recorrer a geradores para manter parte das atividades. A falta de energia durou mais de 8 horas em alguns pontos da região e a Enel ainda não informou o que provocou o problema.
0: De esporte, o futebol, Copa do Mundo com Gabriel Dudziak.
7: A Argentina venceu a Inglaterra de virada por 2-1 e se classificou à decisão da Copa do Mundo de 2026 para encarar a Espanha. Nesta quarta-feira, os ingleses fizeram 1-0 com Anthony Gordon aos 10 minutos do segundo tempo, mas os argentinos pressionaram e conseguiram 2 gols na reta final do confronto. Aos 40 da etapa complementar, Enzo Fernandes empatou. E aos 47 do segundo tempo, Lautaro Martínez determinou o triunfo por 2-1. A decisão do Mundial ocorrerá no domingo, às 16h, no MetLife Stadium. Antes, no sábado, às 18h, França e Inglaterra se enfrentam no duelo pelo 3º lugar.
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0: Vamos saber como é que fica o tempo em todo o Brasil nesta quinta-feira com Aline Araújo.
9: A previsão para essa quinta-feira mostra o Brasil dividido entre o tempo seco e temporais. O principal destaque vai ficar para a região sul, onde a chegada de um cavado e os jatos de baixos níveis fortalecendo o transporte de calor e também de umidade pela atmosfera favorecem a formação de tempestades entre o oeste, a campanha e o extremo sul do estado do Rio Grande do Sul. Tem risco de chuva forte e volumosa, granizo, raios e rajadas de vento que podem chegar aos 90 km por hora, com possibilidade de transtornos localizados, e essas condições devem se agravar para os próximos dias. Já no Paraná, o tempo vai continuar firme e muito quente para essa época do ano. As temperaturas devem ficar acima da média em algumas regiões, trazendo um episódio de veranico para o estado do Paraná, principalmente no norte, no oeste e também no noroeste do estado. Os próximos dias serão com umidade relativa do ar ficando um pouco mais baixa e sem previsão de chuva. No sudeste do país, o tempo vai seguir estável, com sol predominando em todas as regiões e baixa umidade relativa do ar no interior. No centro-oeste, o ar seco também continua predominando, enquanto no nordeste, a previsão de chuva entre o litoral do Alagoas e também da Paraíba. E na região norte, mais um dia com pancadas de chuvas isoladas, atingindo áreas do Amazonas, Acre e Roraima. Em Brasília, as temperaturas vão variar entre 13 e 25 graus na tarde desta quinta-feira, com bastante tempo seco. E em Uruguaiana, as condições são bem diferentes. As nuvens aumentam ao longo do dia e já tem risco de temporais, faz até 26 graus. Aline Araújo, da Clima Tempo.
0: Muito bem, 22 minutos agora desta quinta-feira. Mais uma vez, muitíssimo obrigado a você que nos faz companhia aqui no CBN Madrugada. Vamos juntos, hein? Até às 5 horas da manhã com muita informação, muita prestação de serviço. Você, como sempre, participa pelo WhatsApp, pelo YouTube, pelo e-mail, pelo Instagram. Aqui no YouTube já tem uma galera trocando ideias no nosso chat democrático. O Clóvis Mota de São Pedro da Aldeia, no Rio de Janeiro, também o Tadeu da Ilha do Governador, também no Rio de Janeiro. Muito obrigado ao Fernando Souza, manda o seu bom dia. Tá dizendo que o técnico Tuchel da Inglaterra, alemão, né? Técnico alemão da Inglaterra, mexeu errado. É verdade, recuou o time, fez o gol, recuou o time achando que, né, tudo ia ficar direitinho, né? Acho que ele não assistiu os jogos da Argentina, os jogos anteriores da Argentina. O que aconteceu com quem recuou o time diante de Messi e companhia, né? E aí deu no que deu, né? Muito obrigado pelas mensagens aqui. O Silvio de Juiz de Fora também já está na nossa companhia. Edivaldo Correia, de Paracuru, no Ceará. Você pode participar sempre também, como sempre, via WhatsApp, pelo 11 999 11 9981, repetindo, 11 999 11 9981. Obrigado ao Pedrão de Ribeirão Preto, tá por aqui participando, muito obrigado pela mensagem. Também o nosso ouvinte é o Zé Carlos Coelho da Vila Medeiros, está dizendo que o palpite dele é Argentina contra a Espanha. Realmente vai ser um jogaço, hein, no domingo, nesta final. Você pode participar, como sempre, também via e-mail. É só entrar no site cbn.com.br, clique lá no Fale com Âncora, ou então via Instagram, que no @phcgalvão, repetindo, @phcgalvão, você pode interagir também aqui pelo Insta. O Didi está perguntando se eu vou ganhar o bolão. Estamos caminhando para isso, né, Henrique Dias? Mas não podemos contar vitória, o jogo só acaba quando termina, né? Então, por enquanto, não tem nada. Estamos na frente lá, mas muita coisa pode acontecer nesses próximos dois jogos. Então vamos ficar quietinho aqui, né? Já falamos demais, né? E torcer para que a gente continue com sorte, porque, né, o Henrique Dias está de prova aqui, né, que a sorte está do meu lado, né? Então, fazer o quê, né? O Henrique Dias tinha 1-1 hoje no jogo da Inglaterra com a Argentina, até o finalzinho ali tá fazendo seus 50 pontos, ia chegar ali, ia encostar na liderança ali, e aí um golzinho só muda tudo, muda toda a história.
10: Mas é isso, né? 25 minutos desta quinta-feira. Então, obrigado, muito obrigado a você que interage aqui via Instagram, no arroba PHC Galvão. A gente destacou aqui o Didi. Vamos registrar mais algumas participações. O Chora Ninguém está sempre aqui também conosco. Muito obrigado pela mensagem. O nosso ouvinte Urbano também interagindo pela rede social. A gente agradece muito. 25 minutos desta quinta-feira, Matheus de Souza trouxe há pouco aí a notícia, né, confirmadas as novas tarifas impostas pelo Donald Trump ao Brasil, né, confirmam essas tarifas de 25% e foi anunciado agora no final da noite. Taxa é resultado da investigação comercial contra o Brasil conduzida pelo representante comercial dos Estados Unidos. Decisão que entra em vigor no dia 22, portanto na semana que vem, sobre itens que não estejam na lista de exceções do órgão. Daqui a pouco a gente vai destacar mais esse assunto, né, com as informações que saíram agora no final da noite. Agora, a Samantha Klein tem pra gente as informações da expectativa, é claro, que acabou sendo confirmada dessas novas tarifas com detalhes. Vamos ouvir a Samantha.
11: O governo americano concluiu uma investigação contra o Brasil e anunciou a taxação de 25% sobre as exportações do Brasil. A lista de exceções ainda será divulgada, mas o café e as carnes ficaram de fora das sobretaxas. O presidente Donald Trump acatou a recomendação do escritório comercial e decidiu impor uma alíquota adicional às exportações brasileiras. O representante comercial americano, Jameson Greer, afirmou que houve pouca disposição do governo brasileiro em oferecer alternativas para a negociação, mas também não falou sobre quais pedidos foram feitos pelos americanos. A respeito do PIX, Greer afirmou que não quer que o Brasil se livre desse modo de pagamento, mas sim que os Estados Unidos tenham condições de concorrer. No começo de junho, a representação do comércio americano sugeriu a aplicação de taxas de 25% contra as exportações do Brasil por supostas práticas anticoncorrenciais. Além disso, autoridades americanas avaliam a aplicação de uma taxa adicional de 12,5% por alegada falta de medidas para combater o trabalho forçado. O Palácio do Planalto está avaliando como reagir, mas a prioridade deverá ser buscar algum tipo de mitigação dos efeitos da taxação. O ministro da Fazenda, Dario Durigan, sinalizou que pode ser editada uma nova medida para socorrer os setores da economia que possam ser atingidos pelas taxas. A ação deverá ser editada nos parâmetros do programa Brasil Soberano.
12: Os empresários brasileiros, as famílias brasileiras, os caminhoneiros brasileiros, os agricultores brasileiros não podem ser prejudicados por medidas injustas adotadas por outros países. Se for confirmado um tarifaço mais uma vez injusto, vai ser preciso avaliar quais setores foram afetados. Na mesma linha de princípio do que a gente já fez, o governo brasileiro não vai deixar os agricultores, os empresários e as famílias brasileiras na mão. Nós vamos fazer uma avaliação sempre cuidadosa pelo compromisso de futuro, compromisso fiscal que nós temos, e nós vamos endereçar sempre protegendo a nossa população.
11: Na semana passada, o Senado chegou a aprovar uma medida provisória que libera crédito de 15 bilhões de reais para o Plano Brasil Soberano. Essa linha de financiamento é destinada às empresas e exportadores afetados por taxas adicionais, como dos Estados Unidos, e também pela guerra no Oriente Médio. Em termos de repercussão pelo setor empresarial, a Fiesp lançou uma nota lamentando a aplicação da sobretaxa, mas também aproveitou para criticar a condução da negociação. No texto, a entidade fala em opção do governo por ruídos diplomáticos desnecessários, críticas personalistas, discursos eleitorais e desalinhamento político com Washington, que acabou por minar vínculos com os Estados Unidos. De Brasília, Samantha Klein.
10: Bom, é lamentável, né, que os Estados Unidos imponham mais essas tarifas. Não há dúvida nenhuma que isso vai ter um reflexo na nossa economia, segundo o governo, não tão significativo, justamente porque há muitas exceções. O Donald Trump já percebeu que o tiro pode sair pela culatra, como já saiu em alguma medida, porque várias das tarifas acabaram fazendo com que produtos tivessem aumento de preço lá nos Estados Unidos, pressionando a inflação. Isso, para o presidente Donald Trump, não é nada bom. Afinal de contas, daqui a alguns meses tem eleição lá de meio de mandato, a eleição do Congresso Nacional, que é manter a liderança ali, a maioria, tanto na Câmara quanto no Senado. E a situação dele não é boa do ponto de vista da popularidade, também por conta da guerra, mas principalmente porque a economia está sofrendo muito. Estão gastando demais com essa guerra, não há dúvida nenhuma. E a pressão inflacionária também é muito grande. Não à toa, nesta lista de exceções estão, por exemplo, o café, as carnes, como destacou a Samantha Klein. Eles produzem apenas 10% do café que consomem lá nos Estados Unidos. As carnes, o Brasil exporta mais da metade das carnes que eles utilizam para hambúrgueres, por exemplo, saem daqui do Brasil. Então, obviamente que se não houvesse esta exceção, esses produtos chegariam mais caro para quem vai importar lá para o importador. E na hora dele vender lá para as lanchonetes, por exemplo, para os supermercados, obviamente que o produto estaria mais caro. E o americano não ia gostar de comer o seu x-salada, lá o seu x-burger, com preço 10, 20% acima do normal. Matheus de Souza me informou há pouco aqui que entra na lista de exceções também a tapioca. Olha só, hein? A nossa brasileiríssima tapioca está fazendo parte, acho que, do café da manhã do americano também. É ovo, bacon, hambúrguer e tapioca. Então a tapioca também entrou nesta lista de exceções. Agora, com relação ao Pix, é brincadeira, né? O governo do americano dizendo que o Brasil precisa oferecer condições de concorrência para as empresas americanas. Tem um menor cabimento esse tipo de colocação. Nosso Pix foi criado aqui, é uma tecnologia brasileira que permite, é um sistema de pagamento extremamente rápido e eficiente, e obviamente que isso acabou tirando espaço das empresas americanas de cartão de crédito. Muita gente diminuiu a utilização do cartão de crédito e está usando o Pix. Isso, obviamente, fere os interesses das empresas que têm lá suas bandeiras, empresas norte-americanas. Agora, cada um com seus problemas, né? Então, esse tipo de observação, a gente acredita que não vai surtir o menor efeito, porque o Brasil não vai deixar de utilizar o Pix, e a utilização do Pix ou do cartão de crédito depende do consumidor. Depende do momento, às vezes você está lá comprando alguma coisa, o lojista oferece um desconto à vista, então vai no Pix. Não tem desconto? Então vamos de cartão de crédito. Aí vai depender da escolha, repito, de quem está comprando e não de qualquer tipo de imposição ou restrição imposta pelo senhor Donald Trump. Ora, tenha santa paciência, né? 12:33, Matheus de Souza.
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0: a 16 de julho de 2026. O escritório do representante comercial dos Estados Unidos confirmou um novo tarifaço de 25% sobre produtos brasileiros. As taxas são impostas após uma investigação que durou um ano. O governo de Donald Trump acusa o Brasil de colocar barreiras ao etanol dos Estados Unidos, de um suposto favorecimento ao PIX em detrimento de operadoras americanas de cartões de crédito e falhar na fiscalização do desmatamento ilegal na Amazônia. O Ministério Público Federal abriu uma notícia de fato para investigar os relatos de uma discussão entre o governador de Santa Catarina, Jorginho Melo, do PL, e um grupo de manifestantes indígenas do Vale do Itajaí. O caso ocorreu em 8 de julho, durante uma visita do chefe do executivo à barragem local. A construção está em obras e fica no centro do território, fica dentro do território tradicional do povo Xokling. Na ocasião, ele chegou a se dirigir a um grupo de manifestantes com palavrões. Eleita presidente do Peru, Keiko Fujimori recebeu as credenciais presidenciais em cerimônia nesta quarta-feira. Na ocasião, a liderança de direita defendeu uma reconciliação entre as forças políticas peruanas para deixar para trás uma década de instabilidade. O país teve 8 presidentes diferentes desde 2016. Alguns deles foram destituídos pelo Congresso, onde o fujimorismo é forte, enquanto outros renunciaram ao cargo. Keiko Fujimori assumirá o poder em 28 de julho.
1: Horário de Brasília, 12:35.
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0: 36 minutos agora desta quinta-feira. A gente vai continuar em Brasília agora com a Ana Carolina Tomé. Tem informações aí de um alívio para o agronegócio, hein?
1: O ministro da Fazenda, Dario Durigan, e o presidente da Câmara, Hugo Mota, anunciaram um acordo para ajudar produtores rurais endividados por perdas nas safras causadas por mudanças climáticas e pela variação de preços nos últimos anos. De acordo com o ministro, mais de 100 bilhões de reais em dívidas poderão ser negociados. O socorro vai permitir que produtores rurais que perderam pelo menos 30% da renda em duas safras ou mais entre 2019 e 2025 possam renegociar suas dívidas com condições facilitadas. Eles terão até 8 anos para quitar a dívida com 2 anos de carência e sem precisar dar entrada. Já os produtores que sofreram perdas ainda maiores, de pelo menos 40% da renda em 3 ou mais safras, como ocorreu no Rio Grande do Sul, poderão ter até 10 anos para pagar, também sem entrada. O valor das dívidas que poderão ser renegociadas varia de R$400 mil a R$8 milhões, dependendo do porte do produtor. Outra novidade do acordo é que as cédulas de produto rural, as CPRs, um tipo de financiamento muito usado pelos produtores, também poderão ser renegociadas diretamente com os bancos, seguindo os mesmos prazos previstos para as demais dívidas. Além disso, os bancos ainda vão poder oferecer as condições de renegociação a cooperativas de produção que atendam aos critérios do programa. O ministro Dario Durigan afirmou que os produtores deverão procurar as instituições financeiras, especialmente o Banco do Brasil, para dar início às renegociações e permitir o avanço da operacionalização do Plano Safra.
2: Os agricultores do país devem, a partir de agora, procurar os bancos. Eu tenho conversado com todos os bancos do país, mas em especial o Banco do Brasil, que é o nosso banco do agronegócio, para receber os agricultores endividados, para que a gente vá adiante, para que o Plano Safra recém-anunciado comece a operar, seja nas linhas de custeio, nas linhas de investimento, nas linhas de sustentabilidade, para que o crédito volte a correr para o agronegócio.
1: Além disso, o projeto também prevê que as garantias já apresentadas nos contratos originais poderão ser mantidas, evitando que os produtores precisem oferecer novos bens como garantia. Segundo o ministro da Fazenda, os bancos só deverão pedir garantias adicionais quando isso for realmente necessário. De Brasília, Ana Carolina Tomé.
0: Bom, medida importante adotada pelo governo. O agronegócio é um setor importantíssimo, quase metade das nossas exportações são do agronegócio e também de outras commodities como petróleo, também minério de ferro. Então, um setor importantíssimo, cerca de 25% do PIB está no agronegócio. E é um setor, obviamente, que tem o seu resultado muito vinculado à questão climática. Então, um momento em que é muita chuva, pouca chuva, muito calor, muito frio, são vários problemas que podem acontecer e que aconteceram nos últimos meses e que acabaram fazendo com que as pessoas tivessem muitos prejuízos. E isso faz com que o governo tenha de intervir para, de alguma forma, minorar esse problema. Vamos, obviamente, esperar, e aí não depende da gente, né, Ricardo Garcia? A questão climática é algo que não dá, dá até para se prever determinado período com antecedência, mas em relação à plantação fica muito difícil. Então, é um problema que muitas vezes necessita dessa ajuda do governo. O que a gente espera é que o governo esteja agindo com responsabilidade fiscal nessa renegociação, porque é um valor enorme, 100 bilhões de reais dessas dívidas rurais. E a gente tem destacado aqui, quem acompanha as notícias sabe que as contas públicas estão numa situação muito preocupante. E não é à toa que o governo está tentando, de alguma forma, fazer com que o Congresso Nacional, o Senado, adie a promulgação da PEC que cria aposentadoria especial para agentes comunitários. É uma pauta bomba que foi aprovada esta semana no Senado e que vai, sem dúvida nenhuma, pesar nas contas do Tesouro nos próximos anos. O João Rosa tem para a gente os detalhes.
3: O ministro ministro da Fazenda, Dário Durigan, pediu ao presidente do Senado, Davi Alcolumbre, que adie a promulgação da PEC que cria a aposentadoria especial para agentes comunitários de saúde e agentes de combate às endemias. Segundo o ministro, a proposta aprovada não aponta de onde sairão os recursos para bancar a medida, que tem um custo estimado de quase 30 bilhões de reais em 10 anos. Durigan ressaltou que os efeitos da proposta não serão sentidos apenas pela União, mas também pelos estados e municípios, e defendeu que o Congresso faça uma nova análise dos impactos fiscais da medida. O ministro também disse que, se a PEC for promulgada do jeito que está, o governo deve levar o caso até o Supremo Tribunal Federal.
4: O presidente Davi vai avaliar o melhor momento de promulgação. O próprio texto em si deve passar por uma reavaliação em termos de impacto antes da promulgação, e a gente vai avaliar, mas é possível e provável que haja um questionamento do ponto de vista fiscal da PEC no Supremo.
3: O projeto garante a aposentadoria especial aos 57 anos para mulheres e 60 anos para homens que atuam como agentes comunitários de saúde e agentes de combate às endemias que tenham pelo menos 25 anos de contribuição na função. De Brasília, João Rosa.
0: Meia-noite 43, e obviamente que a guerra no Oriente Médio também acaba tendo influência enorme na economia do mundo todo e também na nossa economia. É um conjunto de fatores que influenciam a economia, muitos deles estão fora do nosso controle. A questão climática é uma delas, a outra é uma guerra que está acontecendo lá no Oriente Médio, que a gente achava que ia acabar, né, Ricardo Garcia? O ouvinte CBN que acompanha o nosso programa, eu tinha quase certeza que o Donald Trump teria um mínimo de responsabilidade para efetivamente colocar o fim numa guerra durante a Copa do Mundo. A equipe do Irã estava lá, jogou nos Estados Unidos, uma coisa impensável, né? Dois países participando de uma competição, um país sediando uma competição, né, junto com os Jogos Olímpicos, das maiores que envolvem nações, ao mesmo tempo que está bombardeando, né, um território no Oriente Médio, um país, o Irã. É realmente impressionante o que está acontecendo, e eles não conseguem chegar a um acordo, e a guerra continua. Luiz Fernando Figliage tem pra gente os detalhes.
5: Os Estados Unidos lançaram uma nova onda de ataques contra o Irã. Os alvos atingidos tinham capacidade militar de atingir embarcações que passam pelo Estreito de Hormuz, conforme as Forças Armadas americanas. As explosões foram registradas na região de Bandar Abbas, principal cidade portuária do sul iraniano. Mais cedo, um ataque de mísseis americanos matou 7 militares do Irã em um quartel próximo ao sudeste do país. Enquanto os ataques aconteciam, o presidente Donald Trump afirmou que o país persa quer um acordo de paz e acrescentou que caberá ao Washington decidir se dará esse passo ou não. A declaração foi dada no evento de inauguração de uma planta de produção de armas e equipamentos militares na Pensilvânia. Foi o quarto dia consecutivo de bombardeios americanos contra o território do regime dos Ayatollahs. Teherã respondeu lançando mísseis contra alvos dos Estados Unidos no Bahrein, Kuwait e Jordânia. O anúncio das ofensivas ocorre em meio à intensificação dos confrontos entre os dois países e à volta do bloqueio militar americano aos portos iranianos para tentar manter a navegação aberta no Estreito de Hormuz. A Guarda Revolucionária do Irã voltou a afirmar que a rota permanecerá fechada até que os atos de agressão dos Estados Unidos parem. Na terça-feira, o presidente Donald Trump recuou da imposição de um pedágio de 20% sobre cargas transportadas no Estreito de Hormuz, mas manteve o bloqueio naval contra o Irã, que entrou em vigor. De São Paulo, Luiz Fernando Figliage.
0: Meia-noite 46, a corrida ao Palácio do Planalto. Tem gente querendo ir pro palácio, tem gente querendo ficar, né? E quem tá querendo ficar, neste momento, tá ganhando essa corrida e abriu uma vantagem maior em relação ao mês passado, segundo pesquisa Quest. Rani Veloso tem os detalhes.
1: pesquisa Genial Quest divulgada nesta quarta-feira mostra que o presidente Lula ampliou a vantagem sobre o senador Flávio Bolsonaro com 8 pontos à frente no eventual segundo turno nas eleições de outubro. Lula lidera com 45% das intenções de voto contra 37% de Flávio. É a maior vantagem do petista desde o mês de janeiro. Ele lidera todos os cenários com os outros candidatos em um eventual segundo turno, também com 45%. Em abril, Flávio Bolsonaro chegou a passar Lula numericamente, mas depois do áudio em que o senador pediu 134 milhões de reais a Daniel Vorcaro, do Banco Master, começou a cair. Na simulação de primeiro turno, Lula aparece com 40%, seguido por Flávio Bolsonaro com 28%, que teve queda de 1 ponto em comparação a junho. Na sequência estão Ronaldo Caiado com 4%, Renan Santos com 3% e Romeu Zema com 2%. A rejeição de Flávio Bolsonaro subiu de 52% em abril para 57% agora em julho. Já a rejeição de Lula caiu de 55% para 50% no mesmo período. O diretor da Quest, Felipe Nunes, disse à CBN que o governo se recupera de forma contínua e gradual, com o Desenrola 2.0, que permite a renegociação de dívidas, com o possível fim da escala de trabalho 6x1 e com a ampliação da isenção do imposto de renda. Tanto que a aprovação do governo federal superou a desaprovação pela primeira vez desde 2024. Hoje, 48% aprovam o governo e 47% desaprovam. Felipe Nunes chamou a atenção para o distanciamento do eleitor de direita, que não é bolsonarista, que declinou 8 pontos na intenção de voto a Flávio e agora são 74%. No mês passado, eram 82%.
6: Mas é curioso, porque o que cresceu não foram as intenções de voto dos outros nomes da direita. O que cresceu foram os indecisos, ou seja, eles saíram de Flávio e estão à procura de uma alternativa essa que parece ainda não ser clara, né, e viável na cabeça do eleitor. Os bolsonaristas continuam firmes, animados com a campanha do Flávio Bolsonaro, mas a direita não bolsonarista, essa já apresenta uma tendência muito clara de abandono, de desânimo, de desalento com as perspectivas da campanha.
1: O levantamento mediu o impacto de fatos políticos recentes. A maioria dos eleitores que viram o vídeo com críticas de Michele Bolsonaro a Flávio avalia que o episódio prejudica a campanha do senador. Segundo a pesquisa, o impacto das críticas de Michele contra Flávio acabou sendo maior do que o impacto da operação da Polícia Federal contra o senador petista Jax Wagner, que ainda é desconhecida por 54% dos eleitores. O cientista político Alexandre Bandeira explica que Michele furou a bolha com o atrito público.
7: O vídeo da Michele conseguiu, vamos dizer assim, furar a bolha da direita no Brasil e conseguiu trazer o voto de eleitores da ala, vamos dizer assim, independentes, daqueles que podem votar em um candidato ou outro sem nenhum prendimento ideológico. E, logicamente, até mesmo dentro da bolha da direita, o Flávio Bolsonaro continua perdendo votos.
1: A pesquisa Genial Quest ouviu 2.004 pessoas entre os dias 10 e 13 de julho. A margem de erro é de 2 pontos percentuais. O registro na Justiça Eleitoral é o BR07181/2026. De Brasília, Rani Veloso.
0: Bom, se a direita não bolsonarista começa a retirar o apoio da candidatura de Flávio Bolsonaro, como a gente acompanhou na reportagem, resta saber se existe ou não a possibilidade de alguma outra candidatura de centro, de direita, ocupar esse espaço de forma significativa. Por enquanto, isso não acontece. É só olhar os números e ver que os dois líderes, o presidente Lula e o Flávio Bolsonaro, estão muito, mas muito à frente dos demais candidatos. No primeiro turno, por exemplo, nessa pesquisa Quest, Lula tem 40%, Bolsonaro tem 28%, depois o terceiro colocado é o Ronaldo Caiado com apenas 4. Olha só, 24 pontos percentuais a diferença do segundo para o terceiro, de Bolsonaro para o Caiado, que tem 4%. O Renan Santos tem 3%, Romeu Zema, 2%. Então, por enquanto, esse cenário não se apresenta, mas, obviamente, há muita água para passar por debaixo dessa ponte. A campanha oficialmente ainda não começou. A gente vai tratar desse assunto daqui a pouquinho. na conversa com a professora Maíra Goulart da Silva, que é cientista política da Universidade Federal do Rio de Janeiro. Vamos levar ao ar também uma conversa muito interessante da Tânia Morales sobre esse assunto com o cientista político. E um dos aspectos que eu destaquei com a professora Maíra chama demais a atenção, né, para mim. Nós temos dois candidatos que estão liderando com folga. Porém, ambos os candidatos têm uma rejeição enorme, de praticamente metade do eleitorado. Aliás, o Flávio Bolsonaro, bem acima de metade. A rejeição do Flávio Bolsonaro chegou a 57%. Então, olha só, bem mais da metade do eleitorado diz que não votaria no Flávio Bolsonaro. E o presidente Lula não está muito longe, não. Metade, exatamente. 50% rejeitam o presidente Lula. Então a gente está caminhando, nos parece, para mais uma vez uma eleição que vai ser decidida, que pode ser decidida pela rejeição e não pela aprovação do candidato que se apresenta. As pessoas estão votando principalmente, ou quase que principalmente, né, por conta de não quererem um outro candidato sendo eleito, em vez de apoiar efetivamente alguém que você acredita, que você confia nas propostas, que você confia no plano de governo que foi apresentado. Isso já aconteceu na eleição passada. Os dados mostram, pesquisas pós-eleição mostram que cerca de metade dos eleitores, tanto do Lula quanto de Jair Bolsonaro, votaram nesses candidatos não porque acreditavam nesse candidato, mas porque não queriam o outro. É o antipetismo, é o antibolsonarismo, e a gente está com uma carência, né, de proposições, de candidatos que realmente consigam abarcar o eleitorado, consigam sensibilizar o eleitorado pelas suas propostas. É uma situação sui generis que a gente vive, e a gente destacou na entrevista um levantamento que foi feito, na verdade um estudo, né, feito por cientistas políticos tanto da USP quanto de São Carlos já há alguns anos, e eles chamaram esse fenômeno de engajamento pelo ódio. Pessoas estão se engajando muito mais pelo ódio que tem do outro candidato do que por conta de efetivamente encontrar um candidato, um partido que realmente represente os anseios que a eleitora, o eleitor tem neste momento. É uma situação complicada, mas como eu sempre falo aqui, que isso não nos faça desacreditar da política, porque é somente a política vivendo num país democrático, né, que é o nosso, somente pela política que a gente vai conseguir fazer com que os anseios da população possam se transformar em ações governamentais. E sempre lembrar que a democracia, ela é realmente imperfeita. Ela não vai conseguir consenso num país tão desigual, plural como o Brasil. Então cabe aos nossos governantes, aos nossos congressistas administrarem este dissenso, né? Aquela ideia de que a gente vai ter um bem comum no Brasil é difícil. Bem comum tem lá na Noruega, na Dinamarca, que o que é bem para uma pessoa pode não ser bem para outra. Isso que dificulta as coisas, porque são demandas que muitas vezes são conflitantes da sociedade e que têm de ser administradas pelos nossos governantes, pelos nossos congressistas, e muitas vezes não são. Então, muitos estudiosos lembram esse aspecto da democracia, né, de que as pessoas estão quase que eternamente insatisfeitas, quase que eternamente querendo mais. Agora, isso não significa que a gente vai abrir mão da democracia. Isso significa que a gente, não significa que a gente vai trocar a democracia por outra forma de governo, que muitas vezes, né, essa situação acaba abrindo brechas para aparecimento de salvadores da pátria, né, que afirmam que estão ligados diretamente com a população, que vão resolver problemas de uma hora para outra, né? Então, isso realmente é muito perigoso. Faltam 4 minutos agora para 1 da madrugada.

0: Matheus de Souza está conosco aqui com mais detalhes sobre essa decisão do governo dos Estados Unidos de impor novas tarifas alfandegárias. Tem a lista aí das exceções e também a resposta do nosso governo, não é, Matheus?
1: Galvão, bom dia a você, bom dia novamente ao nosso ouvinte. Os Estados Unidos publicaram nessa madrugada a decisão de aplicar as tarifas de 25% sobre determinados produtos brasileiros. Segundo o escritório do representante de comércio da Casa Branca, Jameson Greer, a medida entra em vigor na próxima quarta-feira, dia 22 de julho. O tarifaço, no entanto, traz uma lista de exceções que inclui produtos importantes da pauta de exportações brasileiras. Ficarão de fora das tarifas itens como carne bovina, peixes, frutas, nozes, café, petróleo, produtos químicos, minérios, gás natural, além de peças e componentes aeroespaciais. Um destaque para dar para o nosso ouvinte aqui é o esforço para manter o sabor da comida lá nos Estados Unidos, Galvão. Entre os temperos isentos estão páprica, pimentas, açafrão. Também ficaram de fora ingredientes usados na produção de doces como canela, baunilha e cacau. Tapioca, pães e bolos brasileiros também escaparam da sobretaxa. A decisão foi tomada após a conclusão da investigação conduzida com base na seção 301 da Lei de Comércio dos Estados Unidos. A apuração analisou supostas práticas comerciais desleais atribuídas ao Brasil. O governo de Donald Trump acusa o país de prejudicar empresas americanas por meio de barreiras ao etanol, além de questionar políticas relacionadas ao PIX, ao comércio digital, à proteção da propriedade intelectual e ao combate ao desmatamento ilegal. Em nota, o governo brasileiro repudiou a decisão. O Palácio do Planalto afirma que a medida não tem justificativa, destacando que os Estados Unidos acumulam um superávit superior a US$ 400 bilhões no comércio bilateral com o Brasil nos últimos 15 anos. O governo Lula também rejeita as críticas ao PIX e à regulação das plataformas digitais e classifica como infundadas as acusações sobre falhas no combate ao desmatamento. A nota termina informando que o governo brasileiro iniciará imediatamente os procedimentos para aplicar a lei da reciprocidade econômica e que o caso também deverá ser levado ao mecanismo de solução de controvérsias da Organização Mundial do Comércio, Galvão.
0: Tá certo, obrigado aí ao Matheus de Souza trazendo pra gente aí os detalhes desta decisão do governo americano e a resposta do governo brasileiro. 12:59, dá tempo aqui antes do repórter CBN da gente agradecer a participação do ouvinte CBN, Roberto Ferrolho, de Vila Velha, Espírito Santo. Obrigado, Roberto, pelas suas palavras. Também muitíssimo obrigado pela companhia. Inês Cabral, lembra da Inês Cabral, Ricardo Garcia? Direto de Fortaleza, no Ceará, tá mandando bom dia para você também aqui. Obrigado, Inês, pela sua companhia. Ouvinte das antigas, né, Ricardo Garcia? A Inês Cabral. Marcos Machado tá por aqui também, de Muriaé, Minas Gerais. Maceió, chovendo muito, nos informa o Givaldo, lá de Alagoas. E também muito obrigado ao José Dorismar Melo, que está em Ipueiras, no Ceará. Também registro aqui a participação do nosso ouvinte. Ele não se identifica, viu, Ricardo Garcia? Mas ele faz aqui uma pergunta bastante pertinente. Aonde está Severino Capitulino? É a pergunta que não quer calar, né? Nosso ouvinte, 62 aqui, deve ser de Brasília, de Goiás, né? Perguntando por onde anda Severino Capitulino, que acho que nos abandonou. Mas daqui a pouco acho que ele aparece aí, vamos ver, né? Esperamos que ele esteja na nossa audiência. E muito obrigado a você que participa também via YouTube, galera trocando ideias no chat, acompanhando as imagens, vendo lá o Edmilson Fernandes, lá ao fundo, Edmilson preparando o jornal da CBN. Obrigado ao Rodrigo Laureano, também o Vicente Neto, manda aqui a sua opinião, Mônica Araújo, nosso chat democrático, Fernanda Silva, também por aqui. Obrigado a você que participa pelo e-mail, é só entrar no site cbn.com.br ou então via Instagram. Estamos aqui na rede social, no Instagram, você pode interagir também no @phcgalvão. Repetindo, @phcgalvão, como faz o Charles Eliseu, que é lá do jornal SP Repórter, de Taboão da Serra e região. Tá ele, a Nilde, e a esposa, o Luigi. Obrigado ao pessoal aí de Taboão, Grande Charles, conosco aqui no CBN Madrugado. Thiago Lima Reis, também na nossa companhia, agradeço demais a mensagem. Antônio Perpétuo do Vale, Osvanildo Lourenço da Silva, direto de Brasília, muitíssimo obrigado. Adailto Silva, taxista em São Paulo, obrigado, Adailto, pela mensagem aqui. Galera interagindo via Instagram, no arroba PHC Galvão. Muito obrigado. Vem aí, Matheus de Souza.
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0: quinta-feira, 16 de julho de 2026. Pré-candidato à presidência pelo PL, o senador Flávio Bolsonaro afirmou que a viagem dele aos Estados Unidos foi uma tentativa de sensibilizar o presidente Donald Trump. Ele compareceu a uma audiência sobre as tarifas de 25% contra produtos brasileiros. O filho do ex-presidente Jair Bolsonaro fez as declarações em entrevista ao Flow Podcast. 1 bilhão e 800 milhões de reais ainda aguardam resgate meses depois da liquidação dos bancos Master, Willbank e Pleno. Segundo a estimativa do Fundo Garantidor de Crédito, cerca de 100 mil credores com direito a ressarcimento não se manifestaram até o momento. O FGC já realizou o pagamento de 50 bilhões e 300 milhões de reais aos credores com investimentos sobre proteção do fundo. O exército dos Estados Unidos disparou mísseis contra um petroleiro sem carga que tentava navegar em direção a um porto iraniano. O Comando Central Americano afirmou que neutralizou a embarcação. A Marinha do país afirma que o bloqueio vale para toda a costa iraniana. O objetivo é reprimir o tráfego de embarcações que saiam de qualquer porto ou terminal petrolífero do país persa. No horário de Brasília, 1:03.
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1: 1:04.

0: 1:05. Daqui a pouquinho a gente vai levar ao ar a entrevista que gravamos há pouco aqui. E vamos agora acionar então o Ricardo Porto, do Rio de Janeiro, tem informações sobre a prisão de envolvidos em lavagem de dinheiro.
1: Dez pessoas foram presas durante uma operação da Polícia Civil e do Ministério Público do Rio contra um esquema de lavagem de dinheiro para as facções Terceiro Comando Puro, Comando Vermelho e PCC. A investigação também apura uma possível ligação do grupo com a organização terrorista Al-Qaeda. A investigação identificou um escritório no complexo de São Carlos, na região central do Rio, onde agentes foram recebidos a tiros nesta quarta-feira. O estabelecimento era registrado como de roupas e acessórios, mas a polícia aponta que, na verdade, era loja de fachada para o comércio de produtos contrabandeados e falsificados, movimentando 100 milhões de reais em um período de 3 anos. Também foi identificado um núcleo de empresários de origem libanesa que facilitaria a expansão das atividades da quadrilha para outros estados e países, operando inclusive na Tríplice Fronteira. Os irmãos Reda, Yasser e Kassim Zayun foram presos. O delegado Pedro Brasil afirma que um dos pontos centrais da investigação é uma possível conexão financeira do grupo com a Al-Qaeda.
2: Foi de uma transação financeira entre um sancionado da OFAC por ter, segundo a OFAC, financiado a organização terrorista Al-Qaeda. Ele fez uma transação financeira e um outro investigado, irmão desse, do Reda, ele já postou em redes sociais, isso a gente já juntou aos autos, uma bandeira do grupo Hezbollah. Então, são indícios que apontam que pode haver uma ligação com organizações terroristas. Isso ainda não foi comprovado e é por isso que a gente fez as apreensões de hoje, para dar andamento a isso.
1: Entre os detidos também estão Thierry Martins Ribeiro, responsável pela contabilidade, e Bárbara Luzia de Carvalho, a principal operadora financeira do esquema. Ela gerenciava uma empresa de capinhas de celular que, segundo a polícia, movimentou 50 milhões de reais em menos de 2 anos. As prisões ocorreram no Rio de Janeiro, em São Paulo e em Foz do Iguaçu. No total, 22 pessoas foram denunciadas. A justiça tornou todos réus e determinou o bloqueio de bens e ativos financeiros. A CBN não conseguiu contato com a defesa dos citados. Com a colaboração de Ana Paula Jaume, do Rio de Janeiro, Ricardo Porto.
0: 1:08. Muito bem, aqui no CBN Madrugada, espaço para a gente falar um pouquinho mais aí sobre a corrida presidencial. Saiu mais uma pesquisa nesta quarta-feira, pesquisa Quest, que mostra que o presidente Lula subiu de 44% para 45% e o senador Flávio Bolsonaro caiu de 38% para 37% num eventual cenário de segundo turno, mostra essa pesquisa Quest. Portanto, presidente Lula abrindo aí uma distância de 8 pontos do Flávio Bolsonaro. A nossa convidada aqui no CBN Madrugada é a professora da Universidade Federal do Rio de Janeiro, cientista política Maíra Goulart da Silva. Professora Maíra, muito bom dia, sempre um prazer tê-la conosco aqui na CBN.
3: Prazer é tudo meu, bom dia.
0: O que que pode explicar esse movimento, essa alta do presidente Lula e uma queda de Flávio Bolsonaro de junho para cá, hein?
3: Sim, me parece que o que está acontecendo é uma consolidação de tendências que caracterizam o sistema político, ou seja, eleitores menos ideologizados, menos conectados com informações políticas, acabam demorando um pouco mais para definir seu voto. E acabam fazendo isso muito através da percepção da distribuição de políticas públicas. Então, me parece que essa tendência, né, de se tudo ficar como está, o presidente vai se recompondo nesses setores em que a percepção de política pública, que ele está fazendo entregas em política pública, vai determinando o voto. Mas isso assim, para um público geral, pensando em dados gerais. Mas também é interessante observar a a recomposição em algumas clivagens estratégicas, que tem outras motivações para serem melhoras. Por exemplo, a percepção entre jovens, a percepção entre eleitores com renda superior a 5 salários mínimos e mesmo entre evangélicos. Nesses segmentos mais nichados, talvez o impacto da querela dele com a Michelle Bolsonaro e o escândalo

0: tempo ainda, professora Maíra, para uma mudança nesse cenário. A gente viu essa última semana aí informes ainda, né? Não tem confirmação nenhuma, mas até a possibilidade de a Michelle ser vice do Caiado, quer dizer, o que você vê para as próximas semanas aí, uma possível possibilidade de sair dessa oposição entre Lula e Flávio Bolsonaro e a possibilidade de surgimento de uma outra candidatura com chances, hein?
1: Não me parece provável. Me parece que é muito mais a disputa da Michelle com o Flávio, uma disputa sobre posições dentro do PL, dentro da extrema-direita, quem vai ter controle das nominatas, quem vai ter controle sobre o recurso que o PL obtém em fundo eleitoral, em fundo de financiamento de campanha, e a organização das bancadas, portanto, das emendas que a bancada controla. Me parece muito mais uma disputa por legado desses eleitores bolsonaristas para as próximas eleições do que uma disputa por estar na chapa, nessa chapa de agora. E também não me parece que o impacto desses escândalos vá mudar o fato de que o Flávio Bolsonaro é o candidato do bolsonarismo nessa eleição.
0: Agora, esse embate pode causar o afastamento de outros partidos que até então apoiam o bolsonarismo ou não?
1: Sim, me parece que na composição das nominatas, essa aposta em Flávio Bolsonaro não está se concretizando por duas razões, né? Uma razão que diz respeito ao fato dele ter chance de ganhar e com isso a disputa por quem vai ser o herdeiro do bolsonarismo vai ficar muito mais complicada. E aí eu digo, por exemplo, Tarcísio, Nicolas Ferreira e os seus apoiadores dentro dos seus respectivos partidos podem pensar o seguinte: olha, se Flávio Bolsonaro se elege, ele vai liderar a direita por muito tempo e essas novas lideranças não vão ter espaço. E também pelo sim e pelo não, né? E também existem outros dentro dos partidos que pensam assim: eu não vou apostar numa candidatura que não tenha muita chance de ser vitoriosa, então é melhor liderar as minhas bases para fazer articulações conforme a conveniência de cada local.
0: A gente está conversando aqui no CBN Madrugada com a cientista política, professora da Universidade Federal do Rio, Maíra Goulart da Silva. Maíra, os candidatos, os dois candidatos que lideram com folga, a gente destacou aqui no primeiro turno, Lula tem 40%, Flávio Bolsonaro tem 28%. São dois candidatos que têm também, segundo essa pesquisa Quest, um enorme índice de rejeição. Flávio Bolsonaro subiu a rejeição dele para 57%. E Lula tem a rejeição de 50% dos eleitores, ou seja, são pessoas que dizem que não vão votar nesses candidatos. O que esse cenário, né, de dois candidatos liderando com folga, mas também com rejeição de metade dos eleitores, o que esse cenário nos diz sobre a relação que os nossos eleitores têm hoje com a política, hein?
1: Bem, o antipetismo, ele desde a década de 90, é o principal determinante do comportamento eleitoral em eleições presidenciais no Brasil. Um fenômeno novo é um outro sentimento negativo em torno do bolsonarismo, da figura de Jair Bolsonaro, que começa a colar e até mesmo ser ampliado na figura de Flávio Bolsonaro. Até pouco tempo atrás, o Flávio era uma tela em branco e que, conforme ia se associando com o pai, ele ia tendo uma transferência serena de votos. Esses escândalos e essas polêmicas, incluo aí também o tarifaço, que não foi perguntado nessa Paes, e o posicionamento dele em relação aos Estados Unidos, vão conferindo a ele uma rejeição própria também. Eu acho que esse é mais o fenômeno novo do que esse fenômeno das rejeições, principalmente no que diz respeito à figura do presidente Lula.
0: Agora, por que é tão difícil quebrar essas rejeições aqui no Brasil, professora Maíra? A gente já conversou recentemente sobre essas questões. Eu acho que eu destaquei uma pesquisa que eu acho muito interessante, que mostra esse cenário no nosso país. É um estudo feito pelo pessoal lá da Universidade de São Carlos, da USP também, que fala no engajamento pelo ódio, né? E se a gente voltar lá na última eleição, os dados mostram que metade, isso pesquisas feitas logo depois da eleição, metade daqueles que votaram em Lula e metade daqueles que votaram em Bolsonaro.

0: Bolsonaro praticamente admitiram que votaram nesse candidato, não porque acreditavam no candidato, na pauta, no que aquele candidato estava prometendo, mas votou num para que o outro não fosse eleito. E a gente está vendo que podemos estar caminhando aí para um mesmo cenário. Por que que é tão difícil quebrar esse ciclo, hein?
1: Existe um fenômeno global de radicalização dos afetos acerca da política. Com a entrada de uma extrema-direita transnacional muito radicalizada e que ameaça o sistema democrático, ameaça os valores que até então se entendiam como basilares da democracia liberal, isso movimenta muitos afetos, seja por parte daqueles que os apoiam, porque o extremismo ele se caracteriza, né, por ter uma convicção muito simples, mas muito forte, então ele por si só mobiliza muitos afetos e mobiliza medo, que é um elemento central dessa extrema-direita, o medo do novo, o medo de transformações. E por outro lado, por aqueles que defendem o sistema democrático, defendem os valores dos direitos civis, da democracia liberal, há também um medo que tende a radicalizar esses afetos, o medo da perseguição, o medo de um regime autoritário. Então, a gente tem progressivamente a política recoberta por uma dimensão afetiva muito determinante.
0: Muito bem, a gente agradece demais a companhia aqui no CBN Madrugada, professora Maíra Goulart da Silva, professora da Universidade Federal do Rio de Janeiro. Mais uma vez, muito obrigado pela gentileza, um bom dia, até uma próxima, professora.
1: Eu que agradeço, bom dia a todos.
0: Dezoito minutos, a gente continua com eleições, espaço aberto para o repórter Pedro Pupulin.
2: O pré-candidato do PL à presidência, Flávio Bolsonaro, afirmou que atualmente não tem relações com a madrasta, a ex-primeira-dama Michele Bolsonaro. O senador ainda afirmou que não assistiu ao vídeo publicado por ela recentemente com críticas a ele. Segundo Flávio, ele não pressionou Michele a declarar explícita e publicamente apoio à pré-candidatura dele ao Planalto. Após o episódio, a ex-primeira-dama deixou a liderança do PL Mulher e cogita não ser candidata ao Senado pelo Distrito Federal.
3: O inimigo do Brasil está do lado de lá, não está aqui. Isso é uma questão de bom senso, né?
4: Tô entendendo.
3: Então, e de fidelidade à escolha do nosso líder, que é o presidente Jair Messias Bolsonaro. Então, assim, nunca pressionei, né, para entrar para a campanha, para não entrar. Vem a hora que quer, vem se quiser também. Tá? Porque, assim, eu tô dando o meu melhor, eu sei qual caminho que eu tenho que seguir, eu preciso de todo mundo.
2: As declarações foram dadas durante uma entrevista ao canal Flow Podcast. Na ocasião, o parlamentar ainda alegou não compreender as motivações de Michele para os ataques direcionados à campanha dele. O filho de Jair Bolsonaro negou haver qualquer tipo de estratégia combinada por trás do atrito. Ele destacou que a situação só não foi contornada de forma mais dura em respeito ao ex-presidente. Há cerca de 20 dias, Michele divulgou vídeos nas redes sociais em que disse ter sido maltratada e humilhada por Flávio. Neles, a ex-primeira-dama expôs uma briga com o senador e disse que eles não se falam desde o fim de 2025. Aliados de Flávio, no entanto, disseram à CBN que o desentendimento entre os dois antecede este período. A discussão dos dois envolve, entre outros pontos, a disputa pelo palanque do PL no Ceará. O partido tentou se aliar no estado ao ex-governador Ciro Gomes, do PSDB, para fazer frente ao atual mandatário, Eumano de Freitas, do PT. O petista tenta se reeleger e lidera pesquisas de intenção de voto. O apoio do PL a Ciro, contudo, foi publicamente criticado por Michele, que citou episódios passados. A mulher de Jair Bolsonaro lembrou de quando Ciro chamou o marido, por exemplo, de nazista. De São Paulo, Pedro Pupulin.
0: 1:20, a gente vai agora ao Espírito Santo com a Juliana Morgado. Tem informações sobre uma operação contra uma quadrilha que lavava dinheiro com jogos online.
4: Policiais federais foram às ruas do Espírito Santo e de outros 5 estados para cumprir mandados contra um grupo criminoso investigado por lavagem de dinheiro com jogos online irregulares. Foram emitidos 2 mandados de prisão temporária e 14 mandados de busca e apreensão. A ação investiga a utilização de empresas de fachada, bets e o uso de influenciadores digitais para ocultar a origem ilícita de recursos provenientes do tráfico de drogas. De acordo com a corporação, as investigações também apontaram um crescimento de patrimônio incompatível com a capacidade financeira dos investigados. A segunda vara criminal de Vitória, na capital do Espírito Santo, também autorizou medidas cautelares de bloqueio e sequestro de bens e valores de até 951 milhões de reais, além do embargo de um imóvel e de veículos de luxo. A investigação identificou uma estrutura criminosa voltada à exploração clandestina de plataformas de apostas online, informou a Polícia Federal. No esquema, influenciadores digitais eram usados para divulgar os sites irregulares e empresas intermediadoras de pagamento. Ainda segundo a corporação, as plataformas divulgadas pelos influenciadores investigados não possuíam autorização para funcionamento no Brasil. Para criar uma falsa aparência de regularidade aos consumidores, as empresas usavam de forma indevida selos e símbolos relacionados ao sistema de gestão de apostas no Ministério da Fazenda e ao Conselho Nacional de Autorregulamentação Publicitária, o CONAR, além de órgãos reguladores da atividade. De Vitória, Juliana Morgado.
0: 22 de Vitória, no Espírito Santo, para São Paulo, com Guilherme Muniz, tem informações sobre a inação do poder público em relação a ataques homofóbicos registrados em São Paulo. A impunidade está imperando nestes casos.
5: O caso mais antigo dos 3 ataques a homens gays em São Paulo, no centro expandido, registrados nos últimos 6 meses, envolve o casal Hugo e Rigoberto e foi arquivado nesta terça-feira. Isso depois que a polícia não conseguiu qualquer elemento que indicasse quem os espancou. O caso aconteceu em janeiro, depois que eles deixaram uma casa noturna na região da rua 13 de Maio, no Bexiga. Enquanto caminhavam pela calçada de mãos dadas, 5 homens passaram por Hugo e Rigoberto e os atacaram por trás. O IML atestou machucados na testa, fissura no maxilar, escoriações nos braços, pernas, costas e quadris. Investigadores buscaram imagens de câmeras de segurança da região, mas nenhum suspeito foi identificado. Menos de 1 mês depois desse caso, o casal Lucas e Yuri foi esfaqueado na Rua da Consolação ao sair da estação de metrô Higienópolis Mackenzie. Mais uma vez, os criminosos não falaram nada, nem roubaram objetos. O caso foi remetido à Delegacia de Crimes Raciais e Delitos de Intolerância, já que a justiça entendeu que havia elementos de homofobia. Mas o prazo de investigação foi prorrogado, está novamente perto do fim, e os autores ainda não foram identificados. Lucas cobra que as autoridades investiguem os casos como um todo e não de forma isolada.
6: A gente não é um caso isolado. A gente viu muitos casos nos últimos meses de vários ataques, né, que foram noticiados, e eu fico me questionando se é só uma coincidência ou se existe alguma organização ou alguém estimulando todo esse ódio. Até agora, o nosso caso assim, é uma incógnita, ninguém foi identificado e isso assim, é muito desolador.
5: No último final de semana, o professor Ricardo Akira foi espancado por um homem numa estação da linha 5 Lilás do metrô. Neste caso, o homem fez ofensas homofóbicas. O agressor foi levado à delegacia e liberado. A concessionária Motiva, responsável pela linha 5 Lilás, afirmou que as equipes atuaram para conter o agressor e que está à disposição das autoridades. A CBN pediu uma entrevista com os responsáveis pelas investigações, mas recebeu apenas uma nota da Secretaria de Segurança Pública. A pasta se limitou a informar que as investigações do caso da Consolação seguem em andamento para identificar os autores do crime e esclarecer os fatos. De São Paulo, Guilherme Muniz.
0: 25 minutos. Agradecer mais uma vez a participação da ouvinte, do ouvinte CBN conosco aqui. Vamos juntos, hein, com o Ricardo Garcia aqui na mesa de som até às 5 da manhã, na companhia, por exemplo, do Maurício Silveira de Goiânia, em Goiás. Obrigado também ao nosso ouvinte Daniel. Daniel e a Rita estão em Palmares, Pernambuco. Chuva fina, friozinho agradável. Cristiano, direto de Belém, Belém na Paraíba, viu, Ricardo Garcia? Não é Belém do Pará, não. Cristiano está lá em Belém, na Paraíba, ligado no CBN Madrugada. Ana Paula Fong, de São Paulo. Lembrando que em time que está ganhando não se mexe. E o técnico da Inglaterra fez exatamente o que o técnico do Egito fez, diz aqui a Ana. Mexeu no time faltando 15 minutos para acabar o jogo. Daí com a brecha aberta, o, segundo a Ana Paula, anormal, entre aspas, Lionel Messi. O Messi é realmente fora de qualquer normalidade, se a gente for pensar nos jogadores atuais. É impressionante como ele realmente faz diferença e está fazendo nessa Copa do Mundo. Muito obrigado pelas mensagens aqui no YouTube também, muita gente trocando ideias. E hoje eu vou fazer mais um apelo aqui, viu, Ricardo Garcia? Eu já fiz ontem, né? Vou fazer hoje de novo, né? Porque às vezes as pessoas não estavam aqui ontem. O nosso chat é completamente democrático. As pessoas podem expor as suas ideias aqui. Com educação, é claro, né? A gente não aceita palavrões, porque no diálogo tem que ser de uma forma educada, né? Independentemente da ideia de cada um. Agora, peço aqui, como já fiz ontem, que não haja uma sequência. Aqui tem acho que 20, 30, talvez mais de 20 mensagens da mesma pessoa em sequência. E aí atrapalha um pouco pra gente encontrar as demais mensagens, né, Ricardo Garcia? Porque eu vou descendo e tá lá a mesma pessoa. Então peço, por favor, né, que as pessoas participem, é claro, aqui do chat, mas mantenham um espaço aberto aqui, a arena aberta, para que os outros possam também fazer as suas considerações e eu possa encontrar essas considerações aqui de uma forma um pouco mais fácil. Muito obrigado a Jacileide, manda aqui a sua mensagem, também participando conosco o Auro Brandão. Muito obrigado também pela participação via YouTube do Rodrigo Lauriano, o Cristiano Carnaúba, pessoal participando aqui no YouTube. Eu agradeço, claro, sempre também você que interage via Instagram no arroba PHC Galvão. Repetindo, arroba PHC Galvão. Quem está chegando por aqui é o ouvinte, o Osvanildo Lourenço da Silva. Obrigado pela interação aqui. Também Antônio Perpétuo do Vale, chegando via Instagram no arroba PHC Galvão. Também Elizabeth Oliveira, muitíssimo obrigado. 1h28, Lucas Taveira traz informações sobre uma morte suspeita em São Paulo, um advogado do Rio de Janeiro. Vamos ouvir.
7: Os laudos da Polícia Técnico-Científica, que devem apontar a causa da morte do advogado carioca Pedro Eli Cordeiro dos Santos, de 43 anos, devem ficar prontos em até 3 semanas. O corpo foi identificado pela família no Instituto Médico Legal, em São Paulo. Segundo o boletim de ocorrência, Pedro foi localizado já sem vida na madrugada da última sexta-feira, na calçada da rua Fradique Coutinho, em Pinheiros, na zona oeste da capital. Policiais militares foram acionados para prestar apoio ao SAMU após a informação de que um homem havia morrido no local. De acordo com o registro policial, testemunhas contaram que Pedro caminhava pela rua aparentando passar mal. Em seguida, ele se ajoelhou, deitou no chão e vomitou. A equipe do SAMU constatou que ele estava com as pupilas dilatadas, sem lesões aparentes e já sem vida. Como não portava documentos, o corpo foi encaminhado ao IML. Segundo a investigação, os exames necroscópico e toxicológico devem indicar a causa da morte e apontar se o advogado ingeriu alguma substância antes de passar mal. Como o corpo não apresentava sinais aparentes de violência, a polícia aguarda os resultados para esclarecer o caso. Os investigadores também procuram imagens de câmeras de segurança para reconstituir o trajeto feito por Pedro antes de ele ter sido encontrado morto. Segundo a família, depois de sair do bar, Pedro e um amigo seguiram em um carro de aplicativo até Moema, na Zona Sul, onde o colega desembarcou. O advogado seguiria para um hotel na Vila Olímpia, mas não chegou ao destino. O último registro de atividade no celular foi uma visualização no WhatsApp, às 5 horas da manhã de sexta-feira. Antes disso, houve uma ligação para um banco por volta das 4 horas da manhã. Testemunhas que viram o advogado passar mal e vomitar na calçada serão chamadas para prestar depoimento no Distrito Policial de Pinheiros, responsável pela investigação. A Secretaria da Segurança Pública informou que o caso foi registrado como morte suspeita. De São Paulo, Lucas Taveira.
0: 1h31, vem aí Matheus de Souza.
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0: quinta-feira, 16 de julho de 2026. A cidade de Manaus está em estado de alerta após o vazamento de gás estireno no distrito industrial da capital amazonense. A situação foi divulgada pelo prefeito Renato Júnior do Avante em vídeo nas redes sociais. Ele também anunciou a criação de um gabinete de crise para coordenar ações de resposta, monitoramento e proteção à população. A prefeitura orienta que a população manauara evite circular em um raio de até 30 quilômetros da área atingida. O estireno sintético é uma matéria-prima usada na indústria para a fabricação de plásticos e borrachas sintéticas. A substância pode irritar os olhos, a pele e as vias respiratórias. Em altas concentrações, a exposição pode afetar o sistema nervoso central e provocar perda de consciência. A Justiça de São Paulo determinou em decisão liminar que o filho de Karina de Paula Cufa permaneça provisoriamente com o pai após o período de convivência das férias. A medida foi tomada após a advogada se casar com o Thiago Brenan em 2 de julho. Ele está preso desde 2023. A decisão menciona que as acusações envolvendo mulheres com quem Brenan se relacionou tiveram ampla divulgação na mídia. Diante do contexto, o juiz afirma ser razoável questionar se a manutenção do domicílio de referência com a mãe atende os melhores interesses da criança. No horário de Brasília, 1h33.
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1: Hora 34 minutos, a gente abre espaço, como sempre, nesse horário aqui no CBN Madrugada para o Viva Voz. Hoje, numa edição bem mais curta, né? Tivemos a transmissão do jogo entre Inglaterra e Argentina, portanto, participação mais curta da Vera Magalhães no ponto final com a Débora Freitas, com a Carol Moran, sempre com a participação também da reportagem.
2: Vera já está aqui para a gente falar de pesquisa Genial Quest, que foi divulgada hoje. A pesquisa mostrou uma recuperação do presidente Lula e uma perda de fôlego de Flávio Bolsonaro. Como é que as campanhas reagiram, Vera, a esse resultado? E o que a gente pode esperar daqui para frente, né? Porque essa eu acho que é a última pesquisa antes do início da campanha, né?
3: Exatamente, a próxima já é com pelo menos as convenções em fase de realização, né, Débora? Então, o que a gente viu na prática foi que a gente voltou a um estágio similar ao do início do ano, da virada do ano ali, quando o Lula tinha tido um bom segundo semestre, conseguido melhorar a sua avaliação e liderava as pesquisas. O Flávio Bolsonaro tinha acabado de ser indicado pelo Jair Bolsonaro como seu sucessor, havia ainda aquela dúvida instalada se tinha sido a melhor escolha, e ele estava distante do presidente, principalmente nas projeções de primeiro e segundo turno. Então agora o Lula abriu uma distância nas duas fases da disputa. No segundo turno a distância passa a ser de 8 pontos percentuais, Lula venceria por 45% a 37%, e o Flávio Bolsonaro perdeu fôlego inclusive na direita, entre os que se dizem de direita, mas se dizem não bolsonaristas, ele recuou de 82% para 74%. Então, tem algum tilt aí na campanha do Flávio Bolsonaro. E aí a gente pode fazer um retrospecto dos últimos meses e lembrar que foram crises sucessivas que acometeram a campanha do senador do PL, e elas parecem se traduzir nessa perda de votos. No eleitor independente, que tende a ser aquele que vai decidir a eleição, o Lula também vem experimentando uma recuperação já desde a rodada anterior, e o Flávio Bolsonaro perdendo impulso, perdendo força. Então você me pergunta se ações nas duas campanhas. Da parte do governo e do PT, uma constatação de que a estratégia traçada funcionou, que o Lula não se acovardou, não se desesperou naquele momento de piores notícias para ele, quando vinha de derrotas no Congresso, pesquisas muito negativas, acreditou na estratégia traçada, ou seja, postar em políticas públicas voltadas para o bolso dos cidadãos, e que isso se traduziu em melhora, e a pesquisa atesta que essas políticas são bem aprovadas. A questão do IR, questão do desenrola, parecem bem avaliadas na pesquisa. Do lado do Flávio Bolsonaro, tem uma certa tendência a negar a importância do levantamento, dizer que ainda é muito, muito cedo, que a campanha nem começou de fato, e que esse pessoal que saiu do voto nele, que tem uma desconfiança, não foi para outro candidato. De fato, os demais candidatos da direita não crescem, e também estacionou ali no não pretendo votar, ou não vou votar em ninguém, e que isso tende a ser um revés passageiro, e esses votos vão retornar depois para o Flávio Bolsonaro.
2: Bom, Vera, falando aí de família Bolsonaro, a defesa do ex-presidente Jair Bolsonaro disse ao STF que ele não sabia, não fazia ideia que a carta que escreveu seria publicada nas redes sociais pelo filho, Flávio Bolsonaro. É verossímil essa versão?
3: Não é verossímil, né? Porque a gente sabe que a carta se dirige ao povo brasileiro, então não é uma carta a meu filho ou meu querido filho, minhas netas, estou com saudade. É uma carta política falando ao povo brasileiro que o Flávio Bolsonaro é o escolhido dele, que todo mundo deve apoiá-lo, etc. Portanto, já de cara se mostra absolutamente inverossímil essa explicação. E também diz que não sabia que era proibido fazer uma carta. Fica evidente que sabia, porque entre as proibições da condicional está a de ter conteúdos postados, veiculados por meio de redes sociais. Então, uma coisa leva a outra, era evidente que foi pensada com esse propósito, tanto é que quando você conversa com as pessoas da campanha do Flávio, eles dizem ali, tem dois pesos e duas medidas em relação ao Lula, porque ele podia publicar carta quando estava preso, podia receber o Haddad. Então, eles tentaram fazer uma estratégia análoga àquela de 2018, quando Lula estava preso. Isso fica evidente quando você conversa com os estrategistas da campanha do Flávio Bolsonaro. Não deverá sensibilizar o ministro Alexandre de Moraes. A gente tem de ver se ele vai submeter à turma essa decisão dele e como vai ser a decisão do colegiado.
2: Ele pediu a manifestação da PGR, né? Ô Vera, ontem o Senado aprovou mais uma pauta bomba e tudo indica que isso deve ser judicializado, deve ir para o STF, como você já tinha alertado também. E hoje o TCU, que é um órgão fiscalizador, aprovou gratificações para os servidores acima do teto. Parece que o céu é o limite, né, para os gastos do dinheiro público.
3: Quem controla o órgão de controle, né? Essa é a pergunta que fica, porque eles acharam que se negassem as gratificações para quem assume cargos de chefia, isso ia ser um desestímulo para que as pessoas assumissem essas funções. Acontece que se existe um teto, ele tem de ser cumprido, tem de ser, e ainda mais agora, que o Supremo foi explícito em relação a isso. Então, uma clara violação à decisão do Supremo Tribunal Federal, também isso pode acabar judicializado. E em relação às pautas bombas que vêm sendo aprovadas pelo Congresso, os ministros estão falando aquilo que eu venho dizendo há alguns dias aqui no Viva a Voz, que eles vão pegar toda a jurisprudência que existe, no sentido de que o Congresso não pode gerar despesas sem uma fonte de receitas que as justifique, para invalidar essas últimas decisões, as decisões mais recentes, como aquela de ontem, que criou uma categoria de aposentadoria especial para agentes comunitários de saúde. Então, a gente pode esperar a judicialização e pode esperar que haja maioria no Supremo para derrubar também.
1: Aí o Viva Voz com a Vera Magalhães, Carol Moran, Débora Freitas. A gente vai continuar na política. Ainda falando sobre a última pesquisa, Tânia Morales e convidado.
4: Estamos aqui com Murilo Medeiros, cientista político. Murilo, muito boa noite.
5: Boa noite, Tânia. Boa noite a todos que nos acompanham.
4: São vários os fatores, né, que vão apontando aí um desgaste do Flávio Bolsonaro, muito embora ele esteja ali ainda muito bem posicionado. Eu queria começar pelo mais atual de todos, que é o anúncio agora do tarifaço, né? O Trump, os Estados Unidos, de fato, mantiveram a intenção de sobretaxar produtos brasileiros. Ainda estamos na expectativa de saber a lista de exceções, né? Que setores serão excluídos aí do tarifaço. O próprio Flávio, quando foi falar lá nos Estados Unidos, ele falou que ao fazer isso, o Trump ajudaria a candidatura do adversário dele, o Lula. Chegou até a pedir o adiamento do tarifaço. Esse tarifaço, de fato, tem um impacto? Você acha que esse impacto já aconteceu, já está sendo, inclusive, refletido nessa pesquisa? Ou ainda pode impactar positivamente a intenção de voto do presidente Lula, Murilo?
5: Por mais paradoxal que seja, o Donald Trump virou um dos principais cabos eleitorais de Lula, né? O pragmatismo da política americana, da política externa americana, deixou, inclusive, colocou em xeque a liderança de Flávio Bolsonaro, que foi aos Estados Unidos. Somente esse ano ele foi 6 vezes aos Estados Unidos em busca de fazer essa ponte com o governo americano, tendo em vista a proximidade ideológica do trumpismo com o bolsonarismo. Mas essa decisão agora do Escritório de Comércio norte-americano é um banho de água fria em toda a costura que Flávio Bolsonaro e seu irmão Eduardo Bolsonaro buscavam construir, né? E Lula ganha um discurso, né, ganha um ativo eleitoral muito importante, que é o da soberania nacional, a defesa dos interesses nacionais, e todo governo, Tânia, busca sempre criar um inimigo externo. Então Lula acaba ganhando esse até presente eleitoral de Trump com essa interferência comercial, né, dos Estados Unidos aqui no Brasil, que acaba interferindo também na política doméstica. Nós só vamos perceber os reais efeitos do tarifaço quando ele for realmente efetivado e se isso de alguma forma pode impactar ou não a inflação brasileira, pode prejudicar a taxa de emprego sobre os setores afetados. Isso inclusive pode se voltar inclusive contra partes do eleitorado que hoje apoiam Flávio, né? E como um todo, Lula também pode ser prejudicado lá na frente caso os indicadores econômicos também sejam afetados aqui no Brasil.
4: Sim, porque aí essa crise vai se diluindo na economia brasileira, né? E aí afeta o governo como um todo, né? A popularidade do governo como um todo. Muito embora esse tarifaço parece que não vai ter no conjunto um impacto no PIB brasileiro, né? A conferir, né, professor? A conferir. Bom, o fato é que de maio para cá o Flávio, ele vem caindo, até porque ele vem numa maré de coisas ruins na campanha, né? A começar pelo áudio com o Vorkaro, pedindo dinheiro pro Vorkaro, depois a crise com a Michelle, essa questão dos Estados Unidos, e ele vem perdendo. Esse dado é muito interessante. É claro que o eleitor de direita bolsonarista não abandonou o Flávio e não deve abandoná-lo, mas aquela parcela do eleitor de direita que não é bolsonarista está abandonando o Flávio, não está indo para o Lula, mas também não está indo para os outros de direita, né? Eles vão para os indecisos. O Flávio tem esperança de recuperar esse eleitor. Como deve se comportar esse eleitor? Para o Lula não vai, né? Ou vai?
5: Esse dado, Tânia, que você traz agora, é um dos pontos mais interessantes da pesquisa divulgada hoje da Quest. Porque a campanha de Flávio, além de ter perdido terreno ao longo dos últimos meses, junto aos eleitores independentes, também agora corre o risco de ver uma parcela importante da direita, que não é bolsonarista, também começar a se desgarrar de sua candidatura, né? Esse eleitor é muito estratégico, porque ele é um eleitor que rejeita o PT, mas não é do núcleo fiel do bolsonarismo. É um eleitor conservador, liberal, de centro-direita, que almeja uma alternância de poder no país, mas com previsibilidade, com uma candidatura que tenha viabilidade eleitoral e também com capacidade de governar, né? Hoje, essa parcela do eleitorado, essa direita não bolsonarista, enxerga a candidatura de Flávio com desconfiança e incredulidade. E os números são muito interessantes porque na simulação de segundo turno, nessa parcela do eleitorado, tanto Caiado como Zema e Renan Santos pontuam melhor do que Flávio Bolsonaro. Estão ali na casa de 80% na simulação do segundo turno nessa faixa
4: eleitorado.
5: Do eleitorado.
4: Uhum.
5: E Flávio tem 74%. Flávio mantém um apoio da base bolsonarista muito fiel, mas perdeu terreno nessa parcela do eleitorado, que inclusive na sondagem da Quest mostra que também cresceu um número de indecisos.
4: Exato.
5: Nessa faixa do eleitorado, né? Antes, a direita que quer essa alternância de poder estava indicando de forma espontânea a intenção de voto em Flávio, mas hoje cresceu muito a taxa de indecisos nessa faixa do eleitorado.
4: Só para colocar aqui os números. É nesse segmento, né? Direita não bolsonarista. Em dezembro, o Flávio tinha 45% desse segmento. Em maio, atingiu o pico de 74% antes, né, do anúncio, da divulgação do áudio, 74% do eleitorado de direita não bolsonarista, e desde então foi caindo. Agora 54% dos eleitores da direita não bolsonarista declaram voto no senador. Vai caindo. Agora, e por outro lado, os indecisos vão aumentando, né? Eram 5% e agora os indecisos são 11%. Então, aí esse eleitor fica ali, né? Indeciso, porque eles são antipetistas, a gente pressupõe. Ou eles migram para um desses que se apresentam como direita, ou eles anulam o voto? Como será que deve se comportar?
5: A leitura que se faz é que esse eleitor hoje está aberto a novas alternativas.
4: Uhum.
5: Né? Quando a campanha eleitoral começar para valer e esse eleitorado enxergar outras alternativas no campo da direita, e aí podemos pegar Zema, Renan Santos ou o próprio Ronaldo Caiado, pelo histórico político de Caiado, muito provavelmente essa parcela do eleitorado possa enxergar nessas candidaturas alternativas uma possibilidade real de tirar o PT do poder, né? Por mais que essas candidaturas pontuem atualmente no retrato do momento lá atrás. Mas eu não descartaria, assim que a campanha eleitoral começar, ter uma movimentação importante dessas intenções de voto e essa parcela do eleitorado acabar migrando fortemente de Flávio Bolsonaro para alguma alternativa viável. E aí o voto útil vai ser muito trabalhado por essas candidaturas alternativas em tentar mostrar que Flávio, pela sua alta taxa de rejeição hoje, seria uma candidatura difícil de bater Lula, né, no segundo turno. Então vai ser um jogo muito aberto e mostra que essa faixa do eleitorado está propensa inclusive a mudar de voto.
4: Sim, aliás, eu estou sem o número aqui, mas a rejeição ao Flávio superou a do Lula, né? Acho que é 57 do Flávio, quer dizer, aumentou bastante a rejeição ao Flávio. E aí esse eleitor antipetista pode encontrar em algum desses outros nomes de direita um candidato mais viável para combater o Lula, né?
5: Exatamente, e essa faixa do eleitorado, Tânia, são aqueles antigos eleitores do PSDB, né, aqueles ex-tucanos que geralmente sempre votavam contra o PT, mas que não se sentem representados pelo bolsonarismo.
4: Uhum, sim. Bom, tem também os independentes, né? Aquela turma que não é nem para lá, nem para cá, dependendo do calor dos acontecimentos, migra de um lado para o outro. E nessa parcela, o presidente Lula aumentou, ele tinha 26% em abril e agora ele tem 40% agora em julho. E o Flávio Bolsonaro tinha 33%, caiu para 27%. Também é uma parcela importante, os independentes, né?
5: É super importante porque é um eleitor decisivo, é aquele que não se alinha nem ao bolsonarismo e nem também ao lulismo, tem uma visão mais centrista, né? Mas também é um eleitorado muito volátil, né? E foi muito impactado, Tânia, pelas ferramentas da incumbência que Lula aproveitou muito bem nos últimos meses ao lançar uma série de programas, especialmente voltado para parcelas da classe média, aquela população ali que ganha entre 2 a 5 salários mínimos, com o novo Desenrola, a nova linha de programa do Minha Casa Minha Vida, o fim das taxas das blusinhas. São programas que criaram acenos concretos a essa parcela do eleitorado e os números refletem isso. Lula cresce nessa faixa do eleitorado, acompanhado também pela melhora da avaliação de sua gestão junto aos eleitores independentes. Agora, é um eleitor também muito estratégico, porque ele, como ele é muito volátil, ao longo da campanha ele também pode se locomover, né?
4: Sim.
5: Então, por mais que Lula, no atual momento, tenha crescido junto a essa parcela de eleitores, com o andar da campanha, esse eleitor também é muito sensível a temas do cotidiano, a temas de corrupção, de suspeição de quem está na vida pública, e também é um eleitor muito propenso a mudar de voto conforme os acontecimentos da campanha.
4: É. Vai depender também de como o governo está sendo avaliado, né? Nessa pesquisa da Quest, a aprovação do governo atingiu 48% e ficou acima, numericamente, da desaprovação, que é de 47%. Né? Virou antes, até então, a desaprovação era maior. Agora o Lula aumentou, é o melhor resultado para o presidente Lula desde o fim de 2024. Agora a gente está falando, mas são o quê? 2 meses e pouco? Pra, não é isso? Julho, agosto, setembro. É. 4 de outubro já é o primeiro turno. Daqui a pouco começa a campanha propriamente dita. É muito pouco tempo, mas, no entanto, a campanha também abre janelas de apresentação de temas que até então não estão sendo colocados, né? Se a gente imaginar que isso já aconteceu sem que sequer a campanha tenha começado, né? A campanha pode mudar? Pode acontecer o quê? Qual a sua expectativa? O que pode acontecer?
5: Pode. Desde a redemocratização, todas as campanhas brasileiras, ao longo do processo eleitoral, elas costumam ter alternâncias, mudanças, e geralmente o início da campanha eleitoral é totalmente diferente do seu término. Então, podemos ter influências dos debates eleitorais, das propagandas de televisão, a importância dos palanques estaduais também vai pesar muito nesse equilíbrio regional das forças, né? Então, qualquer deslize de um candidato, uma palavra mal colocada hoje com as redes sociais, pode ser fatal também para uma candidatura. É um tempo curto, mas que vai ser uma oportunidade, especialmente para aqueles candidatos que ainda não são conhecidos nacionalmente, as candidaturas alternativas, poderem se apresentar e fazer o contraponto, né? O cenário hoje é muito estabilizado entre Lula e Flávio, mas no momento que a campanha eleitoral começar, é possível que alguma candidatura alternativa possa recrutar e herdar alguns votos que vão ficar dispersos, especialmente desse eleitor que rejeita os polos políticos, né, que querem uma nova alternativa, que está cansada da polarização.
4: Porque esses candidatos, e aliás são todos de direita, né, que se colocam ali como alternativa, o Ronaldo Caiado, o Renan Santos e o Zema, eles são um pouco conhecidos. O Renan Santos, então, pouquíssimo conhecido. E o Renan Santos, ele tem um discurso que ele ataca os dois, né? Ele ataca tanto o Flávio quanto o Lula. O Caiado e o Romeu Zema, eles atacam o Flávio, mas depois assopram, né? Dizem que vão soltar o Bolsonaro e tal. Eles ficam ali meio que em cima do muro. Mas o Renan Santos, ele se posiciona mais de forma contrária aos dois.
5: Dos três candidatos, o Renan parece ser aquele mais o outsider. Né? O candidato anti-sistema, que quer combater o sistema colocado, o establishment. Então pode ser uma surpresa, especialmente ali entre o eleitorado mais jovem, não a ponto de chegar a mais de 15% das intenções de voto, mas vai ser um candidato que pode impedir que a eleição termine no primeiro turno, né? Porque especialmente entre o eleitorado da nova geração, é um candidato que tem uma boa receptividade esse discurso de combater o sistema.
4: Sabemos disso, né? O Bolsonaro surfou nessa onda, ele e tantos. O Renan, que é do MBL, né? O partido dele é uma missão. Bom, então, a conferir como é que vai ficar esse eleitorado de direita, que não é bolsonarista. Se volta pro Flávio, se migra para os outros candidatos de direita, ou se vai anular o voto. Ou se vai pro Lula, mas acho que essa hipótese você considera?
5: É a menos crível, digamos assim. Mas é um eleitorado que, para Flávio Bolsonaro, é fundamental para ganhar musculatura. Sem esse eleitorado, Flávio dificilmente vai conseguir tração para disputar de forma competitiva com Lula no segundo turno.
4: Mas eu fico pensando, esse eleitorado num segundo turno, entre Flávio e Lula, vota no Flávio, né? Mesmo que não seja o candidato ideal para eles.
5: É possível que muitos acabem migrando para o voto Flávio como um voto útil, né, da tentativa de derrotar quem eles rejeitam, o PT. Mas, mesmo assim, essa desidratação, essa sequência de crises reputacionais envolvendo Flávio acabam também desmobilizando essa base, né, desacreditando essa base não bolsonarista, o que pode influenciar negativamente a performance de Flávio no segundo turno, essa desmobilização.
4: Sim, chegaria, mas não chegaria com a força que ele tinha até então, né? Ele tá desidratando. É. Esse é o fato que as pesquisas estão indicando. Murilo Medeiros, muito obrigado, hein, Murilo? Até a próxima.
5: Obrigado, Vânia. Boa noite a todos.
4: Cientista político Murilo Medeiros, nos ajudando a entender aqui os dados da pesquisa Quest. Agora, 11:03.
1: Aí, Tânia Morales, 1:59 agora. Tânia Morales conosco aqui no CBN Madrugada.
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0: quinta-feira, 16 de julho de 2026. O ministro do Supremo, Flávio Dino, determinou que presidentes de todos os partidos com representação no Congresso forneçam detalhes sobre o direcionamento de emendas parlamentares para municípios. Os dirigentes têm até 10 dias para enviar os dados. Na decisão, Dino cita a entrevista de Valdemar Costa Neto à Globo News, na qual o presidente do PL afirma que outros dirigentes decidem para onde vão os recursos públicos. A economia, com aumento da quantidade de etanol anidro na gasolina de 30% para 32%, pode superar 223 milhões de dólares, de acordo com cálculos do setor. Com a iniciativa, o governo federal espera evitar a importação de pelo menos 450 milhões de litros de gasolina durante o período de vigência da medida, inicialmente de 180 dias. O Conselho Nacional de Política Energética atribui a decisão à instabilidade no mercado do petróleo em razão da guerra no Oriente Médio. Israel aprovou o orçamento de mais de 2 bilhões de reais para criar 34 assentamentos na Cisjordânia. A decisão vem em meio a uma escalada de violência praticada por colonos e pressões internacionais contra a expansão considerada ilegal pela ONU. O governo israelense classificou a aprovação do orçamento como histórica. No horário de Brasília, 2:02.
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0: 12:03, Ricardo Garcia, vamos saber como está o tempo em todo o Brasil com Aline Araújo.
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2: A previsão para essa quinta-feira mostra um Brasil dividido entre o tempo seco e temporais. O principal destaque vai ficar para a região sul, onde a chegada de um cavado e os jatos de baixos níveis fortalecendo o transporte de calor e também de umidade pela atmosfera favorecem a formação de tempestades entre o oeste, a campanha e o extremo sul do estado do Rio Grande do Sul. Tem risco de chuva forte e volumosa, granizo, raios e rajadas de vento que podem chegar aos 90 quilômetros por hora, com possibilidade de transtornos localizados, e essas condições devem se agravar para os próximos dias. Já no Paraná, o tempo vai continuar firme e muito quente para essa época do ano. As temperaturas devem ficar acima da média em algumas regiões, trazendo um episódio de veranico para o estado do Paraná, principalmente no norte, no oeste e também no noroeste do estado. Os próximos dias serão com umidade relativa do ar ficando um pouco mais baixa e sem previsão de chuva. No sudeste do país, o tempo vai seguir estável, com sol predominando em todas as regiões e baixa umidade relativa do ar no interior. No centro-oeste, o ar seco também continua predominando, enquanto no nordeste, a previsão de chuva entre o litoral do Alagoas e também da Paraíba. E na região norte, mais um dia com pancadas de chuvas isoladas, atingindo áreas do Amazonas, Acre e Roraima. Em Brasília, as temperaturas vão variar entre 13 e 25 graus na tarde desta quinta-feira, com bastante tempo seco. E em Uruguaiana, as condições são bem diferentes. As nuvens aumentam ao longo do dia e já tem risco de temporais. Faz até 26 graus. Aline Araújo, da Clima Tempo.
0: Duas horas e 5 minutos, espaço para o esporte, futebol, Copa do Mundo, Gabriel Dudziak.
3: A Argentina venceu a Inglaterra de virada por 2-1 e se classificou à decisão da Copa do Mundo de 2026 para encarar a Espanha. Nesta quarta-feira, os ingleses fizeram 1-0 com Anthony Gordon aos 10 minutos do segundo tempo, mas os argentinos pressionaram e conseguiram 2 gols na reta final do confronto. Aos 40 da etapa complementar, Enzo Fernandes empatou. E aos 47 do segundo tempo, Lautaro Martínez determinou o triunfo por 2-1. A decisão do Mundial ocorrerá no domingo, às 16h, no MetLife Stadium. Antes, no sábado, às 18h, França e Inglaterra se enfrentam no duelo pelo terceiro lugar.
0: Horas e 6 minutos, e o Luiz Del Boni daqui a pouco vai trazer pra gente aí a torcida argentina. Obviamente foi a loucura com esta vitória sobre a Inglaterra, né? Daqui a pouco a gente vai abrir espaço pro Del Boni. São 2:07. Vamos agora com economia, Alexandre Schwartmann conversando com a Cássia Godoy e com o Sardenberg.
4: Assunto é a taxa de juros, taxa de juros real, taxa de juros descontada da inflação. Ela continua, enfim, continua em alta mesmo com o Banco Central reduzindo a taxa básica de juros, a conhecida Selic. O que é que está acontecendo? Por que que nós temos a taxa real de juros de longo prazo e depois a taxa Selic? Qual é a relação entre elas?
5: Vamos tentar explicar isso. O que está acontecendo? Acho que é primeiro uma descrição da coisa. Quer dizer, a gente tem, obviamente, várias taxas de juros no país. Quer dizer, a Selic é a taxa para um dia, a rigor. É o equivalente ali do CDI. Aí tem toda uma distribuição de taxas. Mas, particularmente para o Tesouro Nacional, é muito importante essa taxa de juros, 5, 6, 10 anos, os papéis de 5, 6 e 10 anos que o Tesouro tem que vender, né? Então, porque a gente tem um buraco, né? Por mais que o Supremo Tribunal Federal tenha ali, tenha dado lá a sua aprovação ali, as mágicas contábeis que o Tesouro faz, não escapa do problema aritmético de que a gente gasta mais do que arrecada, a diferença tem que ser coberta por endividamento, tipicamente se dá na forma de o Tesouro vender papéis para o público, e normalmente é interessante você vender papéis de prazo mais longo, porque te dá uma segurança maior, você não fica dependendo, precisa ir a cada momento ao mercado, etc. E a principal forma de financiamento do Tesouro Nacional para esses prazos mais longos no Brasil são os papéis indexados à inflação, chamadas NTNBs, por razões óbvias também, quer dizer, as pessoas não estão muito dispostas a comprar um título que vai vencer daqui a 10 anos com valor prefixado. A gente não sabe o que a inflação vai ser no meio do caminho. Então você compra um papel que te paga a inflação mais uma certa taxa de juros. O que acontece é que de 3-4 meses para cá, as taxas de juros que nesse mercado, as taxas de juros que os compradores de título estão pedindo para comprar esses títulos, disparou. Essas taxas ficavam ali na casa de 7 e pouco, eles foram para 7,5%, 8%, 8,5%, quer dizer, tem um movimento todo de elevação dessas taxas longas de juros, o que dificulta o financiamento do Tesouro Nacional. Tanto que nas últimas semanas, o Tesouro literalmente saiu desse mercado, ele tirou o pé. Eu não coloco mais esses papéis, eu vou colocar papéis mais curtinhos, ligados à evolução da Selic, mas não, esse papel que está ficando muito caro, e por duas coisas. Primeiro, porque se ele se endivida por 10 anos nessa taxa, não tem muita escapatória. Daqui a 10 anos ele vai pagar uma dívida muito cara. E segundo, pelo próprio estresse do mercado. Quer dizer, estava mostrando que não tinha vontade de comprar. Então ele saiu desse mercado, né, e está tendo que fazer toda uma alteração no plano de financiamento do governo. Então, o problema exatamente é isso. Essas taxas de juros estão crescendo muito e, curiosamente, num contexto, né, em que o próprio Banco Central vem reduzindo, tudo bem, a conta gotas, mas o Banco Central vem reduzindo a taxa de juros, né? A Selic, propriamente dita, estava em 15%, a última, né, foi 14,25%, enfim, e mesmo nesse cenário, a taxa longa está indo embora. E a pergunta é por quê? E a resposta está, acho que, basicamente na percepção de que a gente tem um problemaço do ponto de vista de dívida, né? A nossa dívida não para de crescer, quer dizer, a última leitura que a gente teve da relação de

0: déficit sobre déficit, o que acontece é que essa dívida vai continuar crescendo. Não apenas vai continuar crescendo, mas as taxas de juros que as pessoas pedem para comprar isso refletem uma percepção de risco crescente, que faz com que o juro fique maior, a dívida cresce mais rápido, que realimenta o juro também. Então, a gente tem um problema aqui de bola de neve, que eu acho que é o que está por trás dessa situação, e é isso que tem feito o mercado de juros longo se estressar, mesmo no contexto de um banco central que está reduzindo a taxa de juros. Em última análise, é porque a gente tem um desequilíbrio fiscal considerável e assim, executivo e legislativo e judiciário, todos ali colaborando para continuar a piorar o quadro das contas públicas no país. Haja vista a pauta bomba que foi aprovada pelo Senado.
1: Exatamente o que eu ia comentar. Quer dizer, ainda ontem, por ampla maioria de senadores, 73 senadores de 81, o Senado aprovou a aposentadoria especial dos agentes de saúde, que segundo as primeiras estimativas deve ter um custo para os tesouros federal, estadual e municipal na faixa de 27 bilhões de reais ao longo dos anos.
0: Ao longo dos próximos 10 anos. Mas até assim, não é a pauta em si, quer dizer, ela está errada. Quer dizer, não, se a gente entrar no mérito da questão, a gente está ali desfazendo, está descascando aos poucos, né, aquilo que a gente tinha conseguido na reforma previdenciária de 2019, que a gente volta a introduzir regimes especiais e paridades, etc., que a gente está atuando exatamente na conta. Então, não tem a menor dúvida de que o mérito disso está absolutamente incorreto. A magnitude era ruim, quer dizer, qualquer coisa que essa altura do campeonato não colabora, mas está falando ali de um custo de 27, 28 bilhões em 10 anos. Então, não é um negócio assim não é isso que vai decidir o jogo. Mas o que eu achei curioso nessa pauta bomba, quer dizer, bom, tem vários aspectos. Um deles é exatamente o descaso do legislativo, né? Que não é nenhuma surpresa. Ele gasta e o problema não é dele. Mas achei curiosa a reação do ministro da Fazenda, o Dario Durigan, e falou: se o Congresso aprovar isso e não indicar uma fonte de receita, a gente vai para o STF. Aí o Bolívar disse: não, achei postura absolutamente correta do ministro da Fazenda. Eu gostaria que eles tivessem adotado essa mesma atitude quando o atual governo aprovou a chamada PEC da transição, que adicionou não 28 bilhões em 10 anos, mas 200 bilhões de gasto num único ano, em 2023, sem indicar qualquer fonte de receita. Né? O problema de ter memória é esse. A atual administração aprovou 200. Pauta bomba é sempre dos outros, né? Quando o governo faz, não é pauta bomba. Mas assim, olha, mas a hipocrisia da coisa realmente salta aos olhos. Eu não sei o que o Supremo vai fazer. Lá atrás, quando eles aprovaram essa PEC da transição, ela foi feita na forma de uma emenda constitucional, porque tinha um entendimento de que essa limitação de se você vai aumentar o gasto, você tem que indicar uma fonte de receita, vem da Lei de Responsabilidade Fiscal, que é uma lei complementar. É uma lei hierarquicamente muito alta, mas ela é inferior, né, a uma emenda constitucional. Agora estão fazendo também na forma de uma emenda constitucional. Vamos ver como é que o Supremo decide isso. Supremo, que também tem as suas pautas bomba, que também não passam pelo Congresso, quer dizer, todos os penduricalhos, etc. Então, assim, nesse concurso de hipocrisia, né, o que a gente vê é todo mundo gastando e ninguém se preocupando minimamente com a trajetória das implicações disso, trajetória do gasto, trajetória da dívida e os custos que estão ficando a cada dia mais visíveis, expressos numa taxa real de juros que está ali rodando 7,5%, 8% ao ano. Quer dizer, inflação mais 7,5%, inflação mais 8%. Quer dizer, você paga uma dívida de 80%.

0: do PIB, uma taxa de juros dessa que incide sobre essa dívida, né, ela significa que o custo real da dívida equivale a uns 5,5% do PIB, mais ou menos. Quer dizer, a cada ano a dívida cresce 5,5% do PIB. Né? Simplesmente por força desse juro. Não tem crescimento que dê conta, e num contexto em que também não tem resultado primário para bater um pedaço disso, tem uma trajetória explosiva de dívida. É aí que a gente está. Esse é o grande nó da questão no Brasil.
1: Tá certo. É, a questão, portanto, é o desajuste fiscal e muita gente dizendo que ele será inevitável no ano de 2027. Mais inevitável para quem, né?
0: Não, assim, é muito claro que a continuação do atual governo muito provavelmente implica também a continuação da atual política fiscal.
1: Exato.
0: Então, um problema. E também não temos garantia que uma alternativa de governo vai levar a uma mudança de postura de política fiscal. Essa situação está muito mal parada. Todo mundo acha que está bem. Se tivesse bem, a gente não estaria pagando 8% de juros sobre essa dívida, não. E não tem nada a ver com o Banco Central. Isso aí é puramente um problema do Tesouro Nacional.
1: Tá certo. Só para completar, Alex, tem uma informação aqui do jornal O Globo, para completar esse assunto da pauta bomba, tem uma informação aqui do jornal O Globo, dizendo que o ministro da Fazenda, Dario Durigan, obteve do Davi Alcolumbre, presidente do Senado, o compromisso de não promulgar essa emenda constitucional até o fim deste ano. Nós estamos, quer dizer, o processo jurídico lá é que a emenda constitucional aprovada no Senado e no Congresso, ela não vai para a sanção do presidente da República, ela é sancionada pelo presidente do Congresso, que é o Davi Alcolumbre. O Davi Alcolumbre teria dito então ao Dario Doriga, ministro da Fazenda, que vai segurar essa promulgação até o final deste ano. A ver como segue isso, Alex.
0: Não, não. Como dizia ali o François de La Rochefoucauld, a hipocrisia é a homenagem que o vício presta à virtude, né? Eu acho que
1: Tá certo.
0: assim, é impressionante.

0: em 2:19, a gente acompanhou aí o Sardenberg, Cássia com o Alexandre Schwartzman. A gente vai abrir espaço agora para o Pedro Fagundes, tem informações, Pedro Fagundes, informações sobre uma operação que investiga fraudes fiscais em São Paulo, uma coisa simplesmente absurda, fraudes bilionárias no fisco em São Paulo, vários auditores envolvidos, gente grande, hein? Gente grande envolvida e advogados também, uma coisa absurda.
1: O Ministério Público deflagrou a operação Distrato, que mira um esquema que sonegou ao menos 3,8 bilhões de reais de ICMS no estado de São Paulo. De acordo com o auditor da Receita Estadual, Ronaldo Melo, a fraude foi descoberta por malhas fiscais em setembro de 2025, envolvendo mais de 870 contribuintes.
2: Nessas malhas, identificamos que vários contribuintes que recolhiam impostos para o estado de São Paulo passaram a recolher valores ínfimos. Então, a exemplo, uma empresa que costumava recolher em torno de 1 milhão, 2 milhões de reais, passaram a recolher 100 mil reais.
1: Escritórios e consultorias de advocacia abordavam principalmente pequenas e médias empresas. Eles vendiam créditos de ICMS inexistentes ligados a companhias de fachada ou inativas e prometiam reduzir o imposto. Para dar aparência de legalidade, apresentavam despachos da fazenda, procurações e apólices de seguro falsos. Em alguns casos, os criminosos faziam videoconferências com figurantes que se passavam por auditores. Depois das atuações, eles ainda mostravam telas falsas para simular o pagamento das multas. Alguns escritórios chegavam a aplicar fraudes de até 100 milhões de reais por mês. Em um dos casos, uma empresa deveria recolher 80 milhões, mas pagou apenas 8 ao estado. Os integrantes do esquema cobravam dos empresários até 70% da economia obtida. A operação cumpre 38 mandados de busca e apreensão em São Paulo e no Paraná, sem ordens de prisão. O principal núcleo ligado ao grupo do advogado Nelson Williams, investigado por fraudes no INSS, e a sócia Mayra de Paula. Os grupos de consultoria Alfa e DMC também são investigados. Segundo o promotor Alexandre Castilho, agora os investigadores vão apurar se as empresas foram enganadas ou atuavam em parceria aos escritórios.
3: Nós estamos lidando com boa fé. Mas é claro que a gente vai aprofundar a investigação, porque, desculpa o termo, não existe milagre. Não existe compra de crédito com deságio milagroso. Crédito é dinheiro do Estado. Então nós vamos analisar como isso é tratado dentro de uma grande empresa, por exemplo, que comprou um crédito que não existe.
1: Mais de 750 empresas já foram autuadas e a Fazenda analisa 9.960 lançamentos suspeitos. O Ministério Público afirma que seria impossível incluir nesta fase todos os escritórios já mapeados. De São Paulo, Pedro Fagundes.
0: Bom, é um roubo e um rombo enorme nas contas públicas. O mínimo que a gente espera é cadeia pesada para os envolvidos e que a Fazenda de São Paulo crie mecanismos para evitar que isso se repita. Uma coisa simplesmente absurda, né? Fraudes que podem chegar aí a mais de 3 bilhões, com B de bola, bilhões de reais, né? Quanto dinheiro que deixou de entrar nos cofres do governo estadual, governo de São Paulo, e poderia ser utilizado na área da saúde, na área da segurança, na área da educação, mas não. Foi pro bolso desses bandidos larápios. Vamos ao Rio de Janeiro com a Júlia Viana, tem as últimas informações, as investigações daquele acidente terrível, né? Dois helicópteros que se chocaram no ar no Rio de Janeiro.
4: Um mês depois do acidente entre dois helicópteros na zona sudoeste do Rio, um laudo preliminar do CENIPA aponta que um deles não constava no radar do sistema de controle do espaço aéreo. A aeronave de matrícula PPMAC tinha 4 passageiros e 1 piloto e acabou colidindo no ar contra o PRDJJ, que estava apenas com o piloto no recreio dos Bandeirantes na manhã de 14 de junho. O Centro de Investigação e Prevenção de Acidentes agentes aeronáuticos aponta que a trajetória do PPMAC precisou ser reconstruída a partir do plano de voo, das autorizações recebidas e das comunicações com a Torre de Jacarepaguá e não por registros. O especialista em gerenciamentos de risco Gustavo Cunha Mello explica que há indícios de que o transponder do helicóptero que carregava os passageiros estava desligado, o que seria uma falha grave.
5: O que traz de grande novidade é que o DJJ, ele se comunicou com a Torre de Jacarepaguá, ele decolou do Santos Dumont. Quando chegou ali próximo ao aeroporto de Jacarepaguá, ele se comunicou com a Torre, pediu autorização, fez todo o procedimento certo, pediu autorização para cruzar ali a área do aeroporto e seguiu na rota especial de helicópteros. O piloto seguiu certinho o que decolou de Santos Dumont. O segundo piloto, esse que decolou de Jacarepaguá com os passageiros com destino a Angra, ele não foi registrado nos radares, o que é um indício, o relatório não fala, mas é um indício que o transponder estaria desligado, né? O que é uma falha grave. Quando você está com o transponder desligado, você não enxerga o outro.
4: Gustavo Cunha Mello aponta também que a ausência de caixas pretas e registros de voz pode atrapalhar a investigação. O CENIPA aponta que os planos de voo de ambas as aeronaves previam as mesmas rotas especiais com altitudes coincidentes. O laudo preliminar conclui que, no estágio atual, nenhuma hipótese para o acidente pode ser descartada, sendo necessários exames e análises complementares. Não existe prazo para o término da investigação. Depois da colisão, as aeronaves caíram em um pátio de veículos elétricos na Avenida das Américas, uma via movimentada no Recreio dos Bandeirantes. A queda causou uma explosão seguida de incêndio. No acidente, morreram os pilotos Alexandre Souza e Charles Marcillac, o cantor Oliver Tree, o cineasta argentino Lucas Vinali, o criador de conteúdo Gaspar Prim e o DJ e produtor musical brasileiro Lucas Frota, com a colaboração de Matheus Lins, do Rio de Janeiro, Júlia Viana.

0: página policial, Janaína Regiane, de Minas Gerais, tem informações. Uma mineira, olha só, saiu de Minas Gerais, foi para Bélgica e foram atacadas duas jovens, uma delas morreu. Brasileiras, vamos ouvir.
1: Silvilene Rocha, de 37 anos, natural de Conselheiro Lafaiete, na região central de Minas Gerais, foi morta a golpes de facão na madrugada de segunda-feira em uma cidade na província de Luxemburgo, na Bélgica. Outra brasileira ficou gravemente ferida no ataque. Segundo o Ministério Público de Luxemburgo e informações divulgadas pela imprensa belga, as duas mulheres foram atacadas em um imóvel alugado por temporada. Silvilene teria tentado fugir, mas foi perseguida pelo agressor e morta em via pública. Ela foi encontrada sem vida em frente a uma agência bancária. A outra brasileira conseguiu deixar o imóvel durante o ataque e foi socorrida em estado grave. Vestígios de sangue foram encontrados ao longo da avenida, indicando que as vítimas tentaram escapar. Um jovem de 20 anos, morador da cidade, foi preso poucas horas após o crime e confessou o ataque, de acordo com uma emissora regional. Ainda segundo a imprensa local, ele não possuía antecedentes criminais. Na noite de terça-feira, a justiça belga decretou a prisão preventiva do suspeito. As autoridades belgas ainda apuram o caso. A família de Silvilene Rocha aguarda a documentação e a liberação do corpo para tratar do traslado para o Brasil. O Ministério das Relações Exteriores informou que, por meio do Consulado Geral do Brasil em Bruxelas, presta assistência consular à brasileira envolvida no caso. A pasta explicou que o atendimento é realizado a partir do contato do próprio cidadão ou, dependendo da situação, de familiares e segue a legislação brasileira e internacional. O Itamaraty ressaltou ainda que, em respeito ao direito à privacidade e às regras da Lei de Acesso à Informação, não divulga informações pessoais nem detalhes sobre a assistência prestada a brasileiros no exterior. De Belo Horizonte, Janaína Regiane.
0: 2:29, agradecer a participação da ouvinte, do ouvinte CBN, pessoal aqui pelo WhatsApp 11 999 11 9981. Aniversário do Rosmar hoje, viu, Ricardo Garcia? De São Caetano, 60 anos, sexo. O Rosmar está sexagenário hoje e obrigado pela sua companhia. Dão de Moreno, Pernambuco, escutando a Rádio CBN. Muito bom dia ao Damião Manuel, Itaim Bibi, ouvindo também o CBN Madrugada, fazendo a caminhada e ouvindo a CBN. Olha só, Roberto Ferrolho, de Vila Velha, a gente já destacou aqui, né? Tá lá em Espírito Santo, caminhando na madruga, hein? Beleza. Fernando Souza, de Fortaleza, no Ceará, ele destaca aqui o Luiz Delboni, daqui a pouco tem mais detalhes dessa história aqui na reportagem dele, né? Isso aqui é impressionante, é muito legal, né? O Messi dando um banho em Lamine Yamal. Dentro de campo, um banho? Estamos prevendo o futuro? Não, nada disso. É um banho mesmo. É literalmente uma campanha da Unicef, da ONU, lá atrás, em 2007. É uma coisa impressionante, né? Tá lá o Messi e um bebezinho. Esse o Lamine Yamal não tinha nem um ano de idade aqui. Tá lá o Messi dando banho no Lamine Yamal, gente. Um patinho, tem um patinho aqui do lado da banheira, shampoozinho. Que barato isso aqui, né? Sensacional. Demais. Fernando Souza, de Fortaleza, nos manda aqui. E o Luiz Delboni daqui a pouco tem mais detalhes sobre a comemoração da torcida argentina e essa história aqui que é muito legal.
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0: quarta-feira, 16 de julho de 2026. O Ministério da Fazenda afirmou que incorporou as projeções do boletim macrofiscal, os efeitos das novas tarifas anunciadas pelos Estados Unidos. Apesar disso, a pasta avaliou que o impacto econômico sobre o Brasil deve permanecer limitado. Os desdobramentos mais recentes do conflito entre Estados Unidos e Irã não foram considerados no cenário base. A guerra representa um risco de alta para os preços de energia e para a inflação. O Tribunal de Contas do Rio de Janeiro cumpriu decisão do Supremo ao oficializar a perda do cargo do conselheiro Domingos Brazão. Ele foi condenado a 76 anos e 3 meses de prisão por ser um dos mandantes dos assassinatos da vereadora Marielle Franco e do motorista Anderson Gomes. O tribunal também extinguiu a estrutura do gabinete de Domingos Brazão e exonerou 18 servidores ocupantes de cargos em comissão. A Justiça Militar tornou réus dois cabos reformados da Marinha por 4 postagens nas redes sociais. Os conteúdos faziam críticas a comandantes da Marinha e à própria corporação. O cabo reformado Adriano Carvalho da Rocha vai responder pelos crimes de calúnia, difamação, injúria e ofensa às Forças Armadas. Marcelo Luiz Martins também vai responder por calúnia e ofensa. Horário de Brasília, 2 horas e 33 minutos.
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0: destaque no Panorama CBN. Lula abre 8 pontos de vantagem sobre Flávio Bolsonaro em eventual segundo turno, indica a pesquisa Quest. A aprovação do governo Lula é maior do que desaprovação pela primeira vez desde dezembro de 2024. Bolsonaro diz que não sabia que carta destinada aos brasileiros seria lida pelo filho nas redes sociais. Portal divulga foto de Flávio Bolsonaro com capanga de Daniel Vorcaro. E a Argentina vira contra a Inglaterra e vai pegar a Espanha na final da Copa do Mundo. Para você que está aqui comigo, eu sou Leandro Gouveia e essa é a segunda edição do podcast Panorama CBN de quarta-feira, 15 de julho de 2026. Em menos de meia hora, eu te conto as principais notícias do dia. Começo com eleições porque a pesquisa eleitoral Genial Quest, divulgada nessa quarta-feira, trouxe um cenário extremamente favorável ao presidente Lula. No primeiro turno, o presidente aparece com 40% das intenções de voto. Flávio Bolsonaro, do PL, tem 28%. Ronaldo Caiado, do PSD, aparece com 4%. Renan Santos, do Partido Missão, tem 3%. E Romeu Zema, do Novo, registra 2%. Lula venceria em todos os cenários de segundo turno se a eleição fosse hoje. O presidente tem 45% das intenções de voto contra 37% do senador Flávio Bolsonaro. Uma vantagem de 8 pontos. Em comparação com o mês passado, Lula subiu 1 ponto e Flávio caiu 1 ponto. O resultado praticamente volta ao que era em janeiro desse ano. Depois, Flávio melhorou muito, chegando a ultrapassar Lula numericamente, mas depois de abril, Flávio passou a cair com a divulgação do áudio em que ele pede dinheiro a Daniel Vorcaro do Banco Master. Em outras simulações, Lula ganha de 45 a 36 contra Ronaldo Caiado, do PSD, 35 contra Romeu Zema, do Novo, e 33 contra Renan Santos, do Missão. A pesquisa Genial Quest ouviu 2.004 eleitores presencialmente entre os dias 10 e 13 de julho. A margem de erro é de 2 pontos percentuais para mais ou para menos e o nível de confiança é de 95%. O levantamento está registrado no Tribunal Superior Eleitoral com o código BR-07181-2026. Eu separo outros dados aqui. Na direita, que não se considera bolsonarista, a intenção de voto em Flávio Bolsonaro, num segundo turno, recuou de 82% em junho para 74%. Mas nesse caso, a margem de erro é de 5 pontos. E entre quem se considera bolsonarista, Flávio caiu também de 97% para 91%. Mas a margem de erro aí é de 6 pontos. O levantamento também testou a rejeição dos candidatos. A do senador do PL subiu de 52% em abril para 57% em julho. Já a rejeição do presidente Lula caiu de 55% para 50%. Os pesquisadores avaliaram a repercussão do vídeo em que a ex-primeira-dama Michele Bolsonaro critica o enteado. Praticamente metade dos entrevistados, 49%, ficou sabendo da gravação. E 42% dos eleitores concordam mais com a ex-primeira-dama e 18% mais com Flávio. A direita não bolsonarista está mais dividida entre os dois. O comentarista de política da CBN, Lauro Jardim, aponta que o vídeo, além do envolvimento de Flávio com Daniel Vorcaro e o tarifaço dos Estados Unidos, ajudaram a desgastar a imagem do senador.
1: O vídeo, aliás, da Michele Bolsonaro, segundo a pesquisa Quest de hoje, impactou bastante o Flávio Bolsonaro. Como não há qualquer sinal de que a paz vai ser selada entre ela e ele, esse é um problema que ainda vai incomodá-lo ainda bastante tempo, vai perturbar a candidatura bastante tempo dele. Outro ponto que tem que ser ressaltado agora que a gente está a 81 dias da eleição é a definição de voto do brasileiro. Em março, 56% dos entrevistados diziam que já haviam definido em quem votar, que não iam mudar o voto. Agora esse percentual subiu para 65%, sendo que entre os que se definiram pelo Lula, 77% dizem que vão manter o voto nele. Em relação ao Flávio, apenas 62% dizem que definiram o voto por ele e não mudam mais. 4 meses atrás, esse percentual de votos definidos para o Flávio era de 70%. Então, faltam pouco menos de 3 meses para as eleições e o cenário A gente nunca deve deixar de repetir isso. Ainda pode mudar muito. Agora, a partir de agora, que vai começar a campanha pegar fogo, o mais importante para se dizer é: o Lula entra na corrida eleitoral com a melhor condição dele desde o início do ano.
0: Os eleitores acreditam que o escândalo do Master afetou mais a família Bolsonaro do que o governo Lula. Sobre a investigação contra Jacques Wagner, ex-líder do governo no Senado, a maioria, 54%, não sabia dela. Para 37%, o fato impacta muito negativamente a campanha de Lula. Para 25%, o impacto é pequeno. Quando o eleitor foi questionado sobre o que dá mais medo, 46% responderam que é a volta dos Bolsonaro, um aumento de 2 pontos em relação a junho. E 38% disseram que é a reeleição de Lula, uma queda de 2%. A avaliação do governo federal também melhorou e ficou maior do que a desaprovação pela primeira vez desde dezembro de 2024. Agora o governo tem 48% de aprovação contra 47% de desaprovação. Ainda é um empate por causa da margem de erro. Há um ano, a desaprovação era de 53%, 10 pontos a mais do que a aprovação. E essa aprovação melhorou, inclusive, em segmentos mais resistentes ao presidente, como homens, evangélicos e mais ricos. Entre os que não se consideram nem lulistas nem bolsonaristas, a aprovação subiu de 41% para 45% e a desaprovação caiu de 47% para 45%. Nesse segmento, a margem de erro é de 4%. A pesquisa mostra que a percepção sobre a economia melhorou e caiu o índice dos que acham que os preços subiram. Além disso, 1/3 dos beneficiados pelo programa de renegociação de dívidas, o Desenrola, disseram que a renda aumentou significativamente. A apresentadora e comentarista da CBN, Vera Magalhães, avaliou essa melhora da avaliação do governo.
2: O que isso mostra, né? Que aquelas medidas e uma chuva de medidas de viés eleitoreiro do governo surtiram efeito. A pesquisa também pergunta sobre isso, sobre a isenção do imposto de renda para quem ganha até R$5.000, sobre o Desenrola, e constata que elas são conhecidas, amplamente conhecidas e bem avaliadas. As pessoas acham que sua renda melhorou a partir do novo programa, principalmente de renegociação de dívidas. E do lado do Flávio, aquela dificuldade junto ao eleitorado feminino, mas também uma nova dificuldade junto a uma direita não bolsonarista e aqueles chamados eleitores independentes, que no fim das contas, né, no frigir dos ovos, serão os que vão definir a eleição, numa eleição altamente polarizada. Aquele eleitor que se declara independente, ele tende a oscilar entre um e outro candidato, a depender das circunstâncias, a depender do noticiário. E isso parece ter atingido o Flávio Bolsonaro muito fortemente, porque o Lula cresceu bastante entre esses chamados eleitores independentes. Então hoje o QG lulista está ali todo comemorando, porque ele larga como favorito a essa altura. Só são 3 meses, um semestre inteiro se passou e ele volta ao patamar que ele tinha antes. E o pessoal do Flávio Bolsonaro preocupado, principalmente com essa perda de votos entre aqueles que se dizem de direita.
0: Entre o eleitorado feminino, Lula continua com um desempenho melhor. No primeiro turno, apresenta 38% das intenções de voto e Flávio 25%. E do eleitorado masculino, 42% pretende votar em Lula e 30% em Flávio. Em relação à aprovação do governo Lula, 50% das mulheres aprovam e 44% desaprovam. Já entre os homens, 46% aprovam e 50% desaprovam. O pré-candidato Flávio Bolsonaro ironizou a pesquisa e disse que deve ser reflexo de como o povo brasileiro está feliz com Lula. Preço alto da comida, ninguém mais sofre com violência e nenhum brasileiro está endividado. Mas a pesquisa mostra que essas ainda são preocupações dos eleitores. O pré-candidato do Novo, Romeu Zema, ainda é desconhecido para metade do eleitorado. E ele afirmou que segue confiante, apesar de aparecer em quarto, com 2%.
3: Tem muita coisa ainda para acontecer, provavelmente alguma delação do banqueiro bandido pode vir a mudar alguma coisa. Então é uma eleição ainda que vai ser construída. Pesquisas são bem-vindas, servem para analisar esse momento atual, mas a eleição ainda está aí, quase 90 dias adiante, e muita coisa ainda vai mudar e vai ser revista nesse período.
0: O pré-candidato do PSD, Ronaldo Caiado, confia no grau de desconhecimento da população do nome dele. É o caso de 44% dos eleitores. E ele alegou que Lula e Flávio são os mais rejeitados. No caso de Renan Santos, 77% dos eleitores disseram que não o conhecem. E é um aumento em relação ao levantamento anterior. Em reação, o candidato questionou a credibilidade do Instituto de Pesquisa. A defesa do ex-presidente Jair Bolsonaro enviou um documento ao Supremo Tribunal Federal respondendo sobre a carta que foi lida por Flávio Bolsonaro e resultou na proibição da visita dele na prisão domiciliar. Os advogados afirmam que ele jamais soube que Flávio ia divulgar a carta pelas redes sociais, ainda que o texto fosse destinado aos brasileiros. Além disso, na transmissão ao vivo, Flávio tinha dito que o pai o tinha colocado como porta-voz. O ministro Alexandre de Moraes entendeu que a divulgação da carta desrespeitou a ordem que proíbe o ex-presidente de usar as redes sociais, mesmo que seja por meio de outras pessoas. Na petição enviada ao Supremo, a defesa diz que a decisão de publicar o texto foi exclusivamente de Flávio, sem nenhum combinado prévio, e que Bolsonaro cumpre com rigor todas as regras da prisão domiciliar humanitária. A defesa argumenta que a carta foi escrita de forma legítima e privada e entregue a Flávio durante uma visita autorizada, sem nenhuma intenção de que o conteúdo virasse público. A leitura do documento aconteceu depois do desentendimento público entre Michele e Flávio. Na carta, o ex-presidente não mencionou a esposa, mas pediu união aos apoiadores e disse para deixarem de lado as diferenças para focar na pré-candidatura do filho. E o portal de notícias ICL divulgou uma foto do senador Flávio Bolsonaro com um dos capangas de Daniel Vorcaro, o Luiz Felipe Machado de Moraes Mourão, conhecido como Sicário. Ele morreu em março depois de tentar suicídio na sede da Polícia Federal em Belo Horizonte. Sicário é apontado como chefe de uma milícia organizada pelo dono do Banco Master. Não se sabe o contexto em que a foto foi tirada. De acordo com o ICL, a imagem foi obtida por uma fonte sob sigilo e teria sido tirada em 2022 em um hotel na zona sul do Rio de Janeiro. A assessoria de Flávio Bolsonaro divulgou uma nota dizendo que o senador nunca viu o Sicário e que não conhece a pessoa na imagem. O texto afirma que o parlamentar recebe dezenas de pedidos de fotos por dia nas ruas e que é impossível saber quem é cada um. A assessoria também levantou a hipótese de a imagem ter sido gerada por inteligência artificial. Mas o ICL informou que passou a imagem por ferramentas de detecção e não encontrou sinais de manipulação. O portal G1 também submeteu o arquivo a programas de checagem que indicaram baixa probabilidade de uso de inteligência artificial. E o ministro Flávio Dino, do Supremo Tribunal Federal, deu um prazo de 10 dias para que os presidentes de todos os 21 partidos com representação no Congresso prestem esclarecimentos sobre a divisão de emendas parlamentares. A determinação atinge todos os partidos, como eu disse, aí vai PT, PL, MDB, União Brasil, entre outros. Dino quer que os dirigentes expliquem se existe algum tipo de cota ou reserva de recursos sob o controle direto das presidências dos partidos. E eles também vão ter que detalhar como é que funciona esse processo na prática. Na semana passada, você ouviu aqui, o Dino mandou bloquear bens do presidente do PL, Valdemar Costa Neto, e do ex-presidente da Câmara, Eduardo Cunha, justamente porque eles não têm mandato e mesmo assim indicavam emendas. E na terça-feira agora, em entrevista à Globo News, Valdemar Costa Neto disse que é isso mesmo, que as cúpulas dos partidos também fazem a indicação de emendas parlamentares e não apenas os deputados e senadores individualmente.
4: Mas outros presidentes de partidos fazem isso também, presidente?
5: Mas lógico, é função do presidente é cuidar do partido. Quem tem uma visão nacional do partido é só o presidente.
0: Aí o Flávio Dino quer explicações. Ele tem ressaltado que a proposta e a votação de emendas são prerrogativas exclusivas de quem tem mandato legislativo. Então só deputados e senadores no exercício do cargo podem definir o destino desses recursos públicos. Informações da guerra, as Forças Armadas dos Estados Unidos lançaram uma nova onda de ataques contra o Irã nesta quarta-feira. Os alvos são instalações usadas para ameaçar navios no Estreito de Hormuz. Antes disso, durante a manhã, bombardeios já tinham matado 7 militares iranianos. Enquanto as bombas caíam, o presidente dos Estados Unidos, Donald Trump, declarou que o governo do Irã quer muito negociar um acordo de paz desesperadamente. A declaração foi na inauguração de uma fábrica bélica de 10 bilhões de dólares. em resposta ao bloqueio naval norte-americano, a Guarda Revolucionária do Irã ameaçou fechar outras rotas marítimas pelo mundo, como o Estreito de Bab el-Mandeb, que fica do outro lado da Península Arábica. E avisou ainda que o Hormuz vai continuar bloqueado. O petróleo continuou no patamar dos $85 nessa quarta-feira, em alta de 1% em relação à terça. O principal índice da Bolsa de Valores de São Paulo fechou em baixa de 0,36% aos 176.010 pontos. O dólar comercial fechou em leve alta de 0,01%, cotado a R$ 5,07. O euro vale R$ 5,82, com alta de 0,4%. A Receita Federal começou a pagar nesta quarta um lote especial de restituição automática do Imposto de Renda. É um projeto piloto para quem não era obrigado a declarar no ano passado, mas teve imposto retido na fonte em 2024. Cerca de 3 milhões e meio de pessoas vão receber o dinheiro, que pode chegar a R$ 1.000 por contribuinte e cai direto na conta via Pix. Para saber se você tem direito, acesse o site da Receita ou o aplicativo oficial e informe o CPF e a data de nascimento. Uma operação mirou, nessa quarta, uma rede de lavagem de dinheiro que prestava serviços para as três maiores facções criminosas do país: o Comando Vermelho, o Terceiro Comando Puro e o Primeiro Comando da Capital. A investigação começou a partir da atuação do Terceiro Comando Puro no Complexo de São Carlos, que fica na região central do Rio de Janeiro. Durante a ação, os policiais entraram em confronto com criminosos na comunidade, que fica perto do túnel Santa Bárbara, uma ligação importante entre as zonas norte e sul. De acordo com os investigadores, o esquema movimentou mais de R$ 100 milhões do tráfico de drogas entre 2021 e 2024. Uma das principais operadoras financeiras do grupo, a Bárbara Luzia Souza de Carvalho, foi presa no Rio de Janeiro. Ela movimentou cerca de R$ 47 milhões, mas declarava uma renda de apenas R$ 880 e até já foi beneficiária de programa social do governo. Os investigadores também identificaram um núcleo de empresários de origem libanesa. Eles eram os responsáveis por ampliar a circulação do dinheiro fora do estado e até fora do país. O grupo atuava na tríplice fronteira entre o Brasil, o Paraguai e a Argentina, que é historicamente monitorada pelas autoridades como um polo de operações financeiras e de logística para o crime organizado. A polícia descobriu que esses empresários tinham relações comerciais com um homem sancionado pelos Estados Unidos por integrar a estrutura de financiamento do grupo terrorista Al-Qaeda. 10 pessoas foram presas e os agentes também tinham 37 mandados de busca e apreensão no Rio, São Paulo, Minas Gerais e Foz do Iguaçu, no Paraná. A justiça determinou o bloqueio dos bens dos investigados e o Ministério Público denunciou 22 pessoas. Em São Paulo, uma operação policial combate o esquema de venda de créditos falsos do ICMS, um imposto estadual, que pode ter causado um prejuízo de R$ 3,8 bilhões aos cofres públicos de São Paulo. A investigação mira 3 grupos econômicos e o principal deles é ligado ao escritório do advogado Nelson Williams. O esquema funcionava assim: escritórios de advocacia, consultorias, ofereciam esses créditos de ICMS com desconto, principalmente para pequenas e médias empresas, e a promessa era diminuir o imposto que elas precisavam pagar ao governo do estado. Mas esses créditos eram falsos. Eles não tinham origem real e estavam ligados a empresas de fachada ou inativas. Quando a Secretaria da Fazenda multava as empresas que usavam os créditos, os investigados simulavam telas de computador para mostrar que as multas tinham sido pagas, e o pagamento nunca acontecia. Com isso, o dinheiro que deveria ir para os cofres públicos ficava com esses intermediários, que ganhavam até 70% do valor dos créditos usados. Para tentar dar uma aparência legal ao golpe, o grupo usava contratos, procurações, seguros, pareceres jurídicos e até documentos falsos com o nome de fiscais de verdade. O advogado Nelson Williams já é um velho conhecido, ele foi alvo também de outra investigação, a Operação Sem Desconto, que apura fraudes em benefícios do INSS. A operação de extrato dessa quarta saiu para cumprir 38 mandados de busca e apreensão e não havia ordens de prisão. O Parlamento da França aprovou a lei que autoriza a eutanásia e o suicídio assistido para adultos com doenças incuráveis e sofrimento insuportável. A proposta, defendida pelo presidente Emmanuel Macron, enfrentou forte oposição de líderes religiosos e cientistas além de ter sido rejeitada pelo Senado antes de voltar para a Câmara. A votação encerra 14 anos de batalhas no parlamento. O texto agora vai passar pela avaliação do Conselho Constitucional do país, que pode validar ou vetar o projeto. Na Tailândia, subiu para 33 o número de mortos no incêndio em um bar em Bangkok. O balanço aumentou depois que feridos que estavam internados morreram. O fogo no domingo começou durante um show. Mais de 60 pessoas continuam no hospital e 8 delas estão em estado grave. A polícia investiga se as saídas de emergência estavam bloqueadas e se o local usava material inflamável na decoração. E a Argentina está na final da Copa do Mundo e foi de virada de novo. A Inglaterra abriu o placar com o Gordon e a Argentina marcou 2 gols no finzinho. Lautaro Martínez aos 39 e Enzo Fernandes aos 46 do segundo tempo. E os 2 gols com assistência de Lionel Messi. A seleção dele vai para a segunda final seguida, dessa vez contra a Espanha. Final vai ser no domingo às 16h. No sábado tem a disputa pelo terceiro lugar entre França e Inglaterra. E antes da última notícia, eu convido você a mandar mensagem para o Panorama. Meu e-mail é leandro.gouveia@cbn.com.br. No Instagram é só procurar por Lê Reis Gouveia. Não esquece de escrever seu nome, de onde você está ouvindo. E olha, por coincidência, 2 ouvintes da terra do tio Sam, ou do tio Trump. Boa noite, Leandro. Sou ouvinte assíduo das 2 edições do Panorama CBN. Na primeira oportunidade pela manhã ou pela tarde, já ouço o podcast através do aplicativo. Proposta para solucionar o impasse quanto à Taça das Bolinhas. Um confronto direto entre as 2 equipes, São Paulo e Flamengo. Seria uma partida histórica, diz Wilson Pizol de Baltimore, nos Estados Unidos. Quem não sabe o que é a Taça das Bolinhas tem que ouvir o último episódio do Panorama. Leandro Gouveia, sua Cristiane Pérsico. E gostaria de lhe agradecer por me deixar informada sobre as notícias do Brasil, já que atualmente moro em San Francisco, na Califórnia. Não perco nenhum episódio do Panorama. E queria deixar um beijo para as minhas filhas, Gabriela Pérsico e Rafaela Pérsico. Obrigado, Cristiane. Um beijo para a Gabriela e para a Rafaela também. Obrigado pela audiência aí da Califórnia. E se você acompanha o Panorama e gosta do nosso trabalho, tira 10 segundinhos aí no Spotify. Clica nos 3 pontinhos, vai em avaliar o podcast e dá 5 estrelas pra gente. E eu termino com uma homenagem.

Morreu na última segunda-feira, aos 78 anos, a cantora Cláudia Savagé, que estava afastada dos palcos já há muito tempo. Eu confesso que eu mesmo não conhecia. A morte foi confirmada nas redes sociais pelo marido da artista, o violonista Luiz Otávio Braga, que informou que ela morreu depois de um longo período doente. Ela tá cantando aí a música Beija-Flor, de Nelson Cavaquinho, Noel Silva e Augusto Tomás Júnior. Cláudia Savagé nasceu em Petrópolis, no Rio de Janeiro, e ao longo de 30 anos gravou 5 álbuns, sendo o primeiro deles Impacto, de 1974.

0: Apontada na década de 70 como a cantora preferida de Cartola, Cláudia registrou clássicos de grandes compositores, como Dorival Caymmi, Paulinho da Viola, Chico Buarque, é o caso dessa que estamos ouvindo, Cala a Boca Bárbara, parceria dele com Rui Guerra. Desencantada com os rumos da indústria fonográfica a partir dos anos 80, a Cláudia se afastou dos palcos, retornando apenas em 2004 para lançar o seu último trabalho, o disco Caminhando.
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0: Uma voz grave, bonita, né? Que eu não conhecia. Eu fiquei até com vontade de ouvir mais. A Cláudia Savagê, nossa solidariedade aí a todos os familiares. Essa edição do Panorama vai ficando por aqui. A produção e o roteiro foram feitos por mim, Leandro Gouveia, e a edição e a sonorização por Anderson Wendel, o Tico. A próxima edição do Panorama chega às plataformas por volta das 7 da manhã com Gabriel Freitas e eu volto na sequência. Até lá.

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0: quarta-feira, 16 de julho de 2026. O Tribunal Regional Eleitoral de Minas Gerais e 19 partidos políticos firmaram um pacto para combater fake news e o uso irregular da inteligência artificial durante a campanha eleitoral. O compromisso prevê ações para reforçar a integridade das eleições, o respeito às regras eleitorais e a legitimidade do voto. As regras eleitorais determinam que propagandas produzidas com inteligência artificial sejam identificadas de forma clara. Também é proibido criar ou alterar imagens, vídeos e áudios para induzir o eleitor ao erro, assim como utilizar robôs para simular conversas entre candidatos e eleitores. Eleita presidente do Peru, Keiko Fujimori recebeu as credenciais presidenciais em cerimônia nesta quarta-feira. Na ocasião, a liderança de direita defendeu uma reconciliação entre as forças políticas peruanas para deixar para trás uma década de instabilidade. O país teve 8 presidentes diferentes desde 2016. Alguns deles foram destituídos pelo Congresso, onde o fujimorismo é forte, enquanto outros renunciaram ao cargo. Keiko Fujimori assumirá o poder em 28 de julho. A Argentina venceu a Inglaterra por 2-1 e garantiu o lugar na final da Copa do Mundo. Esta é a segunda decisão consecutiva dos argentinos na competição. Eles buscam o tetracampeonato mundial. A equipe sul-americana vai enfrentar a Espanha na decisão do título, que será disputada no domingo às 4 da tarde pelo horário de Brasília.
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4: Vamos agora com a nossa entrevista. Vamos falar sobre as consequências da carência afetiva, as consequências nos relacionamentos. Estamos com a psicóloga Ana Mendes, especialista em terapia cognitivo-comportamental. Ela está lançando um livro sobre esse tema da carência afetiva. É um livro caixinha, é uma caixinha com vários cartões trazendo perguntas para provocar reflexão nos leitores. Vamos entender tudo isso. É o livro caixinha Carência Afetiva. Tem aqui um subtítulo: 100 perguntas para entender suas escolhas e construir relações mais saudáveis. O livro sai pela editora Matrix. Ana Mendes, boa noite, bem-vinda.
5: Boa noite, Tânia, boa noite a todos que estão aí nos escutando nessa noite, né, nesse programa maravilhoso. Quero agradecer imensamente aí tanto a parceria que eu tenho com a editora Matrix por confiar no meu trabalho, quanto o convite de vocês da CBN, né, em poder compartilhar aí meu material com vocês.
4: Bom, vamos falar primeiro, antes de entrarmos no tema carência afetiva, que é um tema importantíssimo para refletirmos a respeito, né, porque traz consequências. Mas vamos falar desse formato, é tão bonitinho, é uma caixinha e aí vem alguns cartões dentro com perguntas, com provocações, né? Fala um pouquinho sobre esse formato, Ana. E essas provocações, né? A ideia é levar a gente, leitor, a pensar, sobre nós mesmos,
5: exatamente,
4: né?
5: Exatamente, isso mesmo, a refletir, né? Eu vou começar falando do design, né, que eu achei, assim, excelente essa imagem que a gente colocou na caixinha, que é um coração numa mão.
4: Isso.
5: Então, a gente pode fazer uma leitura de que a gente, às vezes, terceiriza a nossa felicidade, coloca a nossa felicidade na mão de outras pessoas, né? E a caixinha, ela vai trazer essas reflexões para gerar insight nos pacientes, no leitor, né? Justamente de entender que não é o outro que vai fazer a gente feliz, é a gente mesmo, né? Então, a gente precisa tomar de volta o controle da nossa vida, as nossas emoções e o nosso coração, né?
4: Sim. E colocar no outro a expectativa de nos fazer feliz já é uma forma de carência afetiva, já é uma forma não se apropriar da nossa própria vida, né? O que seria a carência afetiva aqui, assim? E ela seria algo momentâneo? Ah, tô carente, tô sozinha há tanto tempo, ou mais um traço mesmo psicológico?
5: Então, vamos entender que todos nós temos uma carência, né? Vamos dizer assim, natural, porque o ser humano, ele foi feito para conexões. Então, a gente sente a falta de estar conectada ao outro e de ter esse carinho, né? Esse afeto recíproco nas nossas relações, né? Então, a carência, vou falar aqui a falta de afeto, ela é algo estrutural, que ela vai começar ali desde a nossa infância, né? Nossos primeiros passos ali de vida, onde a gente busca na nossa família, nos nossos pais, suprir, né, essa necessidade afetiva. Então, a maioria das pessoas, Tânia, elas trazem na terapia que ao longo da vida elas receberam muito pouco carinho ou não receberam carinho dos pais, né? A validação, né, o reconhecimento, e aí acaba depois transferindo isso para os parceiros.
4: Sim. Nossa, olha que importante. E aí fica uma pessoa que tem uma carência afetiva crônica, vai, vamos chamar assim, leigamente falando, é isso?
5: E
4: vai repetir esse padrão dos relacionamentos.
5: Repete o padrão nos relacionamentos, pode entrar em relações tóxicas, né? Por medo da solidão. Então a caixinha ainda fala sobre isso, né? Eu amo o outro ou eu estou com o outro porque eu não quero a minha própria companhia. Porque eu tenho medo da solidão ou da rejeição.
4: Sim, e aí aceita qualquer coisa, né?
5: Qualquer migalha. Eu gosto de trazer, né, uma analogia sobre a fome. Hoje nós estamos vivendo num mundo hiperconectados, né? Num mundo tecnológico. Então a gente está hiperconectado e ao mesmo tempo desnutrido de afetos. E aí eu trago a provocativa para meus pacientes assim: se conecte, mas de forma real e não virtual, né? Tenha amigos, tenha relacionamentos, mas reais e não virtuais. E a analogia da fome é porque quando a gente está em privação de afeto, então desde a nossa infância a gente tem essa privação de afeto, qualquer pão duro, sabe aquele pão assim duro, né? Vira um banquete. Parece que você está comendo e a mesa está farta e é um pão duro. Mas é porque você tem uma distorção daquela realidade por falta da privação que você vivenciou. Então, qualquer migalha para você se torna algo grande, né? Algo satisfatório.
4: Olha que coincidência, Ana, você está falando sobre isso. Eu separei algumas das provocações e a primeira foi justamente essa. Você já se viu aceitando migalhas de atenção por medo de ficar só? Ou por acreditar que o pouco é o máximo que você merece, né? Às vezes é isso, né? O mínimo, nada que o outro te dá, você aceita e tudo bem. Tá ótimo, para mim tá ótimo. Porque eu preciso estar aqui recebendo alguma coisa dessa pessoa, né?
5: É melhor o pouco do que o nada, né? Muita gente acaba vendo dessa forma, né? A gente hoje, Tânia, a gente tá em muitos aplicativos de relacionamento, até de namoro. E aí a gente tá com aquele famoso match, né? E aí esse match é a nossa validação de que a gente é bonita, de que a gente é interessante, né? É uma forma de receber um afeto. Mas o match de hoje, amanhã vira o ghost. O ghost é um termo que a gente tem usado muito para dizer quando o cara some, né? O parceiro some, o homem ou a mulher, né? Então, hoje ele tá te dando carinho, tá te dando atenção, responde a sua mensagem, depois ele some 3 dias. E aí, o que que acontece? A gente virou, né, esses aplicativos fazem as pessoas virarem ali um tipo de cardápio humano. Tem um sociólogo que a gente estuda muito na psicologia que chama Bauman, que ele fala sobre isso, né, sobre relacionamentos descartáveis. E é isso, né? Hoje eu dou o match, tenho aquela pessoa, não, amanhã eu não quero ela mais, aí eu sumo, não dou satisfação, e aí eu não tenho uma responsabilidade afetiva sobre o que que eu gerei naquela pessoa, né? Não tenho essa empatia de pensar como que aquela pessoa está, porque eu sumi, porque eu não dei nenhuma satisfação. Então, assim, é bem complexo, e a gente tem uma demanda muito grande na terapia de mulheres solteiras ou casadas, né? Que

0: inteligentes, mulheres independentes financeiramente, elas não precisam dele por dinheiro, né? Mas com afeto, elas estão desnutridas, né? Elas estão aí com essa carência, com esse vazio. E aí o interessante, e é importante a gente trabalhar na terapia isso, que elas que vão nutrir isso nelas, né? Não é o outro.
1: Vai preencher esse afeto, é isso?
0: Elas que vão preencher, elas que vão cuidar delas, né? Eu gosto de uma frase que fala assim: a cura da carência afetiva, ela não está em encontrar a pessoa certa, mas em se tornar a pessoa certa para si mesma.
1: Tem a ver com autoestima, né?
0: Com certeza.
1: É. E o medo da solidão, o medo de ficar sozinha, também leva a pessoa a ficar com uma pessoa, qualquer pessoa, só para não ficar sozinha. E também, talvez, dentro desse mercado, né, nos namoros e dos relacionamentos, para o homem seja mais fácil encontrar alguém. Por isso, talvez ele não tenha tanto, não se submeta tanto a qualquer pessoa.
0: Assim, a principal demanda vem das mulheres, mas os homens também têm emoções, os homens também têm autoestima baixa e precisam trabalhar isso em terapia, né? É algo que eu falo muito no meu Instagram, inclusive, do homem também cuidar das emoções, né? Porque às vezes ele não leva essa relação a sério por medo, por insegurança. E aí hoje a gente tá numa era onde a mulher tá muito empoderada, né? Mulher autêntica, mulher ganhando bem, mulher se posicionando no trabalho, né? Nos estudos, e o homem tá muito intimidado. E
1: Verdade.
0: aí ele não leva adiante aquela relação. E aí os dois estão sofrendo, né? A carência tá ali na vida dos dois, tá presente nos dois.
1: Nossa, porque aí no caso do homem ainda se associa ao fato de que ele culturalmente foi criado para estar numa situação financeira, profissional, melhor do que da mulher. Então, uma mulher empoderada assusta ele, né? Ele
0: Com
1: preferiria
0: certeza.
1: uma
0: Eu escuto isso
1: menos.
0: demais. Eles ficam muito
1: Interessante.
0: intimidados. Com medo de levar fora, né? De chegar na pessoa e a pessoa descartar. Aí, às vezes, eles descartam primeiro para não ser
1: Entendi. Não ser
0: rejeitado.
1: julgado, né?
0: Também, exatamente.
1: Tá. Então, são processos diferentes em geral. Claro, generalizando aqui. Entre homens e mulheres em relação à carência afetiva, na prática, sim, nos relacionamentos?
0: Eu acredito assim. A origem, às vezes, é a mesma, é essa questão da estrutura familiar. Mas a forma que se manifesta, às vezes, é um pouco diferente. Porque aí a gente vai entrar na questão do machismo estrutural, né? O homem não demonstrar suas emoções, né? O homem ter que ser o garanhão nas relações. Então, eles não vão mostrar muitas vezes essa fragilidade. A mulher mostra mais. Mas os dois estão sofrendo, os dois estão com carência afetiva, né? Os dois precisam de cura, precisam de terapia. E eu queria pontuar uma coisa aqui, Tânia, que é nosso cérebro, né? Ele vicia no que a psicologia chama de reforço intermitente. Então, quando a gente está em privação e aí alguém reforça a gente com a mensagem, bom dia, aí a gente fica toda empolgada, dá aquela descarga de dopamina, a gente sente aquele prazer porque o outro lembrou da gente, né? O outro mandou uma mensagem ali, depois ele some. Aí a gente fica ali na expectativa, esperando aquela mensagem de novo. E aí vem outra descarga de dopamina. E esse vício, né, por essa dopamina, ela tá presente nas drogas, no álcool, em várias outras substâncias, outras coisas, mas também tá nas relações, né, amorosas. Então eu fico com esse reforço intermitente. Uma hora ele tá presente, outra hora ele some. E aí eu fico esperando
1: E
0: a
1: ainda mais
0: próxima dose.
1: agora com o WhatsApp, né? Os contatos são muito imediatos, então é mais fácil dar um oi e quando some também fica evidente que sumiu. Fica tudo mais evidente, né? E os aplicativos? Os aplicativos, eles são um problema? Eles, ao mesmo tempo que são maravilhosos, né? Porque promovem os encontros, porque pelo fato de que cada um ali é um perfilzinho e tal, e é uma oferta muito grande, também fica muito superficial. Assim como você falou no comecinho da nossa conversa, né? De buscarmos conexões verdadeiras, para além das conexões de internet, às vezes essas curtidas, esses matches de aplicativos também ficam nesse nível, né?

0: de conexão, que não é conexão, na verdade, né?
1: É muito superficial, né? E muitas vezes, se a gente está vulnerável, a gente acaba vendo o nosso valor no número de curtidas que a gente recebe. E se a gente não recebe curtida, então a gente não tem valor nenhum. Então são leituras perigosas, né? Que às vezes a pessoa pode fazer. Então, eu conheço muitas pessoas que às vezes não se expõem ali na rede social por medo dessa, de não vir essa validação externa, né? Esse reconhecimento do outro. Então, é o que a gente está falando. Eu preciso me autorresponsabilizar pela minha felicidade. Né? Eu suprir as minhas baterias afetivas e não ficar esperando isso do outro, pôr essa responsabilidade na mão do outro, porque senão eu posso criar expectativas e me frustrar demais.
0: Sim. Olha só, hein? A Ana Mendes, que é psicóloga aqui com a gente, ela tá lançando o livro Caixinha, Carência Afetiva. É um livro que traz provocações, né? Perguntas para os leitores que fazem com que a gente reflita. Aí tem um outro aqui, uma outra pergunta que eu selecionei aqui, Ana, que eu achei interessante para a gente conversar um pouquinho. Você pergunta o seguinte: ao buscar um parceiro ou uma parceira ideal, você já procura alguém que se encaixe em uma lista de expectativas ou é aberto a qualquer pessoa que tenha disponibilidade para conhecer você? Isso faz muita diferença? Se a gente já tem mais ou menos uma expectativa do que a gente quer ou se a gente está aberto, desde que a pessoa se interesse por nós, a gente esteja aberto? Isso já é um sinal interessante para observar?
1: Sim, com certeza, né? Eu, assim, a gente precisa entender que precisa ter um equilíbrio. Em tudo na nossa vida precisa ter um equilíbrio, né? Então, ter essa lista não significa que a gente está buscando uma perfeição,
0: Exato.
1: mas a gente precisa ser seletivo nas nossas escolhas de vida, porque a gente precisa procurar parceiros que sejam mais compatíveis. A gente escuta muito assim: olha, por que que você divorciou? Por que que você largou? Incompatibilidade. Então, a gente precisa, no período do namoro, de conhecer, do noivado, ver se essa pessoa é compatível aos nossos valores de vida, valores morais, espirituais, políticos, financeiros, sexuais, né? Porque isso tudo lá na frente vai virar um conflito. Então, assim, ter essa lista, ter ali uma. Não é que você está exigente demais, as pessoas começam a misturar as coisas, né?
0: Sim,
1: Falar, ah, você está muito
0: tá
1: exigente, você tem uma
0: buscando.
1: lista de exigência, não é
0: São
1: isso.
0: princípios, né? É
1: Princípios.
0: incompatível, né? Se eu tenho uma crença X, eu não posso, a menos. Quer dizer, tem um grau de flexibilidade, mas tem coisa que não, que é inegociável, vai, vamos combinar, né?
1: Exatamente.
0: Para uma mulher,
1: Exatamente, é
0: por
1: isso que
0: exemplo,
1: você
0: um cara
1: falou.
0: agressivo, para mim é inconcebível, né?
1: Perfeito, é isso mesmo. Então, assim, tem coisas que vai flexibilizar, outras não. Então, a gente pode ver isso antes, né? E outra coisa também importante: muitos casais, isso principalmente dentro do casamento, fala assim: não, ele vai mu mudar,
0: Ah,
1: não,
0: vai.
1: ele vai melhorar.
0: Vai.
1: E fica levando aquilo ali, aquela relação tóxica, né? Aquela, às vezes até violência doméstica, como você acabou de dar um exemplo, fica levando porque fala ele vai mudar, ele vai melhorar. Então, às vezes eu preciso me olhar com mais respeito, entender que tem coisas que não vão mudar. Por mais que seja duro olhar para essa
0: Sim.
1: realidade, né?
0: E que é preferível estar sozinho. Não tem problema estar sozinho, né?
1: Não, a solitude tem muitos benefícios, né? Se
0: Sim.
1: conhecer, ter a sua própria companhia pode ser muito gostoso, muito bom.
0: Ana, mais uma questãozinha aqui que eu peguei, ó, tô dando vários spoilers, mas são tantos cards que esses aí não vão tirar a surpresa de quem for comprar o livro Carência Afetiva. É, mais uma pergunta aqui, ó. Você já evitou um vínculo mais profundo por medo de perder a sua liberdade, a sua flexibilidade? Como é que faz? Porque às vezes as pessoas realmente pensam que um relacionamento, e de fato um relacionamento vai nos limitar em alguma medida, né? Se pautar por isso é perigoso?
1: Sim, com certeza, né? O que aí eu volto à palavrinha equilíbrio, né? Eu posso estar com o outro sem me perder. A gente às vezes percebe que quando você entra num relacionamento, você esquece de si, você se anula, onde vem a carência afetiva? Você fica muito dependente do outro, vivendo em função do outro, mesmo que aquilo te desagrade, você vai se anulando aos poucos, né? Então, assim, você pode estar com o outro preservando a sua individualidade também, né?
0: Sim, questão de ir acertando, né, os limites de onde
1: Exatamente.
0: pode ir. E tem uma outra pergunta aqui. Ai, meu Deus, tem 2 minutos. Seus acordos de relacionamento, se é monogâmico, se não é monogâmico, são baseados no que você realmente deseja, no medo de perder o parceiro ou no que você acha que é normal para a sociedade atual, né? Porque eu tenho a sensação de que, posso estar errada, muitas mulheres aceitam relacionamentos abertos, e aqui não vai um juízo de valor se eu sou contra ou a favor, mas mais por pressão dos homens, para agradar os parceiros. Tem isso?
1: Eu acredito que sim, tá? E aí é onde a gente tá falando aqui sobre se anular para agradar o outro, né? Por medo da solidão, da rejeição, do desamparo. Então a gente precisa tomar muito cuidado com isso. A gente precisa preservar os nossos valores morais, os nossos princípios, né? Não ir naquela coisa assim, porque culturalmente todo mundo tá fazendo, né? Se o outro faz, é porque faz sentido para ele, mas se não faz sentido para mim, eu não preciso. É caminhar conforme o bando, né? Como se diz aí. E também não abrir mão dos meus valores com meu parceiro, fazer esses acordos ali, inicialmente, nesse momento de conhecer o outro, né? Do namoro ali, da relação, ter muita comunicação e fazer esses acordos. Ó, isso faz sentido para mim, isso eu aceito, isso eu posso tolerar, isso é que eu não tolero, isso eu não abro mão. Isso é muito importante, né?
0: Bom, então a gente vai construindo, mesmo aquelas pessoas que têm mais vulnerabilidade afetiva, né, por uma vivência na infância e que tem essa carência afetiva assim mais crônica, dá para a gente ir aprimorando, exercitando, se fortalecendo, né, Ana? Rapidinho
1: Com
0: aqui que eu tenho um minuto. É isso.
1: certeza. Com certeza. É isso mesmo. A chave é essa, olhar para si. E o livro Caixinha, ele vai trazer isso, ele vai te ajudar a olhar para dentro de você e se conhecer melhor, né?
0: Isso.
1: E começar a cuidar de você melhor.
0: Boa. Ana Mendes, muito obrigada, viu? Parabéns. Eu achei muito curiosas as questões apresentadas aqui no seu livro Caixinha. Muito obrigada pela entrevista, viu?
1: Obrigada a você, boa noite para todo mundo.
0: Valeu, a Ana Mendes, que é especialista em terapia cognitivo-comportamental, e ela está lançando esse livro, é um livro caixinha, né, cheio de cards, cada card com um questionamento para que o leitor reflita a respeito, falando sobre carência afetiva, o livro que sai pela editora Matrix. Tem várias questões aqui. Ó, o subtítulo: 100 perguntas para entender suas escolhas e construir relações mais saudáveis.
2: Conosco agora o Guilherme Muniz com notícia do mercado automotivo.
3: A importação de carros prontos ou de peças disparou 85% no primeiro semestre, ultrapassando 111 mil unidades, conforme a ABIFA, associação que reúne montadoras que importam veículos e peças. Esse aumento já gera uma pressão no setor de autopeças do Brasil e reacende o debate por maiores barreiras tarifárias contra veículos chineses. Os importados se tornaram uma solução, já que as montadoras tradicionalmente instaladas no Brasil pouco avançaram na eletrificação dos veículos nos últimos anos, segmento em que a indústria chinesa se tornou referência global. Segundo a ABIFA, 4 em cada 10 carros eletrificados vendidos no Brasil no primeiro semestre desse ano são produzidos em outros países. Para analistas ouvidos pela CBN, os números reforçam a tese de que montadoras chinesas estão ocupando espaço das nacionais, tanto no Brasil como em mercados que costumavam comprar os nossos carros. A consultoria Bright Consulting estima que até 2035, 30% dos carros vendidos no Brasil serão chineses. Cássio Palharini, sócio da empresa, alerta que essa pressão pode fazer com que o parque de empresas que produzem autopeças diminua no Brasil.
4: As autopeças dependentes do aço já estão numa situação crítica. A mesma coisa acontece para a injeção de plástico, a injeção de alumínio. Existe um perigo forte do parque de autopeças brasileiro ser passado bastante diminuído com essas ações.
3: Para ele, o governo federal deveria propor uma discussão mais ampla a respeito de barreiras fiscais contra importações, como fizeram recentemente os Estados Unidos e a União Europeia. Cláudio Saad, presidente da Abipeças e Sindipeças, entidades que representam mais de 500 fabricantes de autopeças em todo o país, cobra que o governo adote medidas urgentes para corrigir o que ele chama de assimetria competitiva.
5: A forma mais urgente para a gente corrigir essa diferença é o estabelecimento de um conteúdo mínimo de peças fabricadas localmente nos veículos. Uma outra forma é a autorização de importações condicionadas a um plano vinculante de produção local efetiva e que haja penalidades severas no caso de descumprimento dessas metas. Também nós entendemos que deve haver abertura de investigação sobre subsídios chineses em toda a cadeia.
3: Por outro lado, a competitividade causada pelo aumento da oferta no país tem desacelerado a alta nos preços dos carros novos. Estudo divulgado pela Bright Consulting aponta que o preço público médio dos carros caiu de R$ 172.500 em 2025 para R$ 170.000 em junho de 2026, uma retração real de 1,5%. Para garantir as vendas, os lojistas têm praticado descontos que empurram ainda mais os preços médios de transação para baixo. A queda real foi de 3,5%, passando de R$ 157.700 para pouco mais de R$ 152.000. De São Paulo, Guilherme Muniz.

0: 6:30. Aí o Guilherme Muniz conosco aqui no CBN Madrugada. Vem aí, Matheus de Souza.
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0: quinta-feira, 16 de julho de 2026. O Democracia Cristã acionou o STF para contestar dispositivos da Lei das Eleições que modificaram o momento de verificação da idade mínima exigida para que candidatos possam assumir os mandatos. Na ação, o partido sustenta que esse requisito deve ser comprovado no ato do registro da candidatura e não na posse. A legislação aprovada no ano passado estabeleceu que candidatos aos cargos de deputado federal e senador precisam completar, respectivamente, 21 e 35 anos em até 90 dias após a eleição. Amanda Oliveira, de 38 anos, foi indiciada no Paraná por estelionato após se passar por adolescente em estado terminal de leucemia para enganar um grupo religioso. Conhecida por fingir ser uma menina de 12 anos em Santa Catarina, Amanda usava chupeta e mamadeira, forjando crises para obter dinheiro via Pix. O golpe já foi realizado em outros estados, incluindo Rio de Janeiro, Minas Gerais, Rio Grande do Sul, Santa Catarina, Goiás e Ceará. O resultado da primeira chamada do programa Universidade para Todos para o segundo semestre está disponível. Os candidatos podem consultar a lista de pré-aprovados no site do ProUni. Ao todo, foram disponibilizadas mais de 470 mil bolsas. Parlamentares franceses aprovaram um projeto de lei que cria o direito legal à morte assistida para adultos com doenças graves e sem cura, com risco de morte em fase avançada ou terminal. A Câmara Baixa aprovou o texto por 291 votos a favor e 241 contra. A legislação vai permitir, sob condições estritas, que a pessoa que solicitou o procedimento receba a substância letal. O material poderá ser auto-administrado ou aplicado por um médico. O acesso à morte assistida será restrito a adultos que sejam cidadãos franceses ou residentes legais na França. O horário de Brasília, 13h32.
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1: Horas e 33 minutos, é hora do Dr. Luiz Fernando Correia conversando com Milton Jung e Cássia Godoy.
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2: Eu trago de volta aqui esse alerta para todos aqueles que buscam de maneira artificial uma melhora de performance física.
3: É, Milton, ontem circulou nas redes e nas agências de notícias a morte do fisiculturista Maílson Araújo. Tinha 35 anos, estava treinando para um campeonato de fisiculturismo em Curitiba, agora no próximo fim de semana. Chegou em casa, pediu ajuda aos pais, não estava se sentindo bem. A mãe, que é técnica de enfermagem, tentou até ajudar. Ele entrou em parada cardíaca, ela tentou reanimar. Quando o socorro chegou, não deu mais tempo. Não temos causa definida da morte, mas a descrição, inclusive pela mãe, que é profissional de saúde, é de uma morte cardíaca súbita, né? Então é o seguinte, gente, a morte cardíaca súbita é a principal causa de morte em fisiculturistas. E o uso dos esteroides anabolizantes é um fator de risco importante, isso está documentado cientificamente. Um estudo importante saiu na revista Circulation, em 2017 ainda. Um grupo do cardiologista Aaron Beggs examinou 140 halterofilistas de 34 a 54 anos. 86 deles usavam anabolizantes pelo menos havia 2 anos. Na mesma idade, mesmo treino, estudados com ecocardiograma e tomografia de coronárias. Quem usava o anabolizante tinha o ventrículo esquerdo bombeando pior o sangue, contraindo pior, relaxando pior, ou seja, funcionando pior como músculo. E também tinha mais placa de gordura nas artérias. Então, o anabolizante faz o coração crescer. Qual é o músculo? Gente, se faz crescer o músculo do braço, vai fazer crescer o músculo do coração, né? Só que ele cresce com fibrose no meio. E esse tecido fibrosado não vai conduzir eletricidade de maneira normal, ou seja, o sinal que faz o coração bater no ritmo certo. E isso aí é o terreno fértil para uma arritmia grave, que pode fazer o coração parar de funcionar. E mesmo se não tiver feito um infarto, simplesmente por um fenômeno elétrico. Uma revisão forense ano passado, publicada, também mostrou 137 mortes súbitas de homens jovens, a maioria fisiculturista. E nas autópsias, o que se observou? Coração aumentado, hipertrofia, fibrose e testosterona, estanozolol, trembolona, nandrolona nos exames toxicológicos. Então é o seguinte, gente, são estudos observacionais, é verdade, porque afinal de contas ninguém vai fazer um estudo randomizado dando anabolizante que é perigoso para alguém e não dando para outro. Isso não existe. Então não inventam quem diz que não tem estudo desse tipo, porque esse estudo não existiria, ele é antiético. Então, existe a prova, existe a associação determinada e existe também um lado importante que a gente tem que falar. Quando a pessoa para de usar, o coração melhora. Teve um estudo holandês que mostrou que tudo pode voltar ao normal em cerca de 8 meses. Então é o seguinte, se você está nesse caminho, gente, ou conhece alguém que está nesse caminho, pode dizer para a pessoa que pode parar e voltar, né? Houve melhora até que em pessoas que usaram por mais de uma década. Não é uma sentença, é reversível. Então, se você usa ou já usou anabolizante, quem usa na maioria das vezes não é atleta, é gente que compra na academia, compra pela internet, procura um médico para te ajudar, faça exames para avaliar como você está. E questão dos exames, eu vou dizer o seguinte, a gente escuta muito nas redes, Milton, quando fala desse assunto, pessoas dizendo, não, mas eles estão usando acompanhados por médico. Primeiro, se o médico está acompanhando alguém para usar anabolizante, ele está cometendo uma infração ética. Que o CFM já determinou que é proibido esse tipo de prescrição e acompanhamento médico. Então não existe acompanhamento médico seguro para usar anabolizante. Fique claro isso. Não existe. Se alguém está te vendendo isso, é mentira. É uma mentira científica, uma mentira ética, entendeu? Ainda mais se for um médico, muitas vezes não é médico, muitas vezes é um treinador, alguém, uma pessoa que acha que sabe de alguma coisa. Então é o seguinte, gente, não existe dose segura de anabolizante para fins estéticos ou de performance. Isso é proibido. É isso, tem que ficar claro para todo mundo.
2: Muito obrigado por mais esse alerta, doutor Luiz Fernando Correia.

0: Couro na Cabeça, Ricardo Garcia, ou não?
1: Não, é outro, né? Bonita música, hein? É, homenagem à torcida argentina. É, os hermanos foram à loucura nesta quarta-feira e quem acompanhou foi o Luiz Del Boni.
2: Esse é o grito de comemoração dos torcedores argentinos que estavam na região da Moca, na zona leste de São Paulo, quando o juiz apitou o fim de jogo contra a Inglaterra. A seleção argentina venceu a semifinal contra os ingleses por 2-1 e garantiu a segunda vaga para a final da Copa do Mundo. Esta será a segunda decisão seguida dos argentinos, campeões de 2022 no Catar, ao derrotar a França nos pênaltis. Anthony Gordon chegou a assustar os índios argentinos, mas os gols de Enzo Fernandes e Lautaro Martínez, o segundo nos acréscimos, fez a cúmbia calar o punk rock inglês em Atlanta. A partida valia muito mais do que a classificação para a final do Mundial de Futebol. Tinha peso político, de memória e luta. Em 1982, os dois países batalharam pelo controle das Ilhas Malvinas, que estavam em posse dos ingleses. 649 soldados argentinos morreram em combate, enquanto 255 britânicos perderam a vida, além de 3 moradores da ilha. O argentino Pablo Caraviglio, de Buenos Aires, disse que o resultado não apaga a dor que o conflito causou, mas traz uma forte emoção para os argentinos.
3: E é um pouco sim, um pouco não, mas a gente tenta estar mais tranquilo, mas é parte da história e foi muito emocionante.
2: Ao término do jogo em Atlanta, atletas argentinos estenderam uma bandeira com a mensagem: as Malvinas são argentinas. Havia um temor da FIFA de que o assunto pudesse vir à tona, causando contratempos, mas as manifestações se resumiram a esta. Em São Paulo, não só os argentinos estavam tensos e vidrados, havia uma legião de brasileiros cantando: Ya lo ves, el que no salta es un inglés. Se você não pular, você é um inglês. Um deles era Paulo Eudes, que se emocionou ao lembrar de assistir os jogos da seleção com o pai. A vitória foi dedicada a ele.
4: Tem 50 anos, meu pai viu o final de 78, ele era brasileiro, torcedor da Argentina. Na década de 80, ele me ensinou a ser apaixonado por essa seleção. Pelo Maradona, eu tô ensinando minha filha, a gente tem que estar junto. E eu queria dedicar esse dia pro meu pai. João Edson, viva a Argentina!
2: Na final, os albicelestes vão encarar a Espanha, campeã em 2010, que por sua vez eliminou a França para chegar à decisão. E como o destino tem coincidências, essa final vai colocar frente a frente o passado e o futuro de um dos maiores clubes do mundo, o Barcelona. Lionel Messi, que para muitos é o maior da história do time, enfrentará Lamine Yamal, o atual camisa 10 do clube. A prova de que o destino é um roteirista de mão cheia é a imagem de Lionel Messi dando banho no bebê Lamine Yamal em 2007, que ganhou novamente as redes sociais. O retrato é do fotógrafo Juan Monforte e fez parte de um calendário beneficente promovido pelo jornal catalão Sport, em parceria com Barcelona e Unicef. O árabe naturalizado brasileiro e torcedor da Argentina, Sami Aldrassani, agradeceu por ter vivido na mesma época de Messi e disse que ficará feliz com qualquer que seja o resultado.
5: Eu vim de uma família barcelonista. Minha família sempre torcia para o Barcelona, né? Então, eu acompanhei a carreira do Messi toda. Eu sou grato a Deus por ter nascido na época do Messi. Para mim, ele é o melhor da história. Se a Espanha ganhar, tá nas mãos do Yamal. Se a Argentina ganhar, tá nas mãos do Messi mais uma vez.
2: Espanha e Argentina se enfrentam neste domingo, às 16h, em Nova Jersey, para decidir o título da Copa do Mundo de 2026. De São Paulo, Luiz Del Boni.
0: Agora é Gardel ou Ricardo Garcia? Por uma cabeça. É, que jogão que vai ser no domingo, né? Argentina e Espanha. E essa foto do Messi dando banho no Lamine Yamal, bebezinho com menos de um ano de idade, é uma coisa impressionante, né? É, parece IA, mas não é. É verdade, verdade verdadeira, né? E uma coincidência enorme. O fato de que alguns anos depois pouco mais de uma década, aquele bebezinho que tomou um banho. Será que foi o banho do Messi que, né? Ei, Ricardo Garcia, tem propriedade, né? Aquele banho lá determinou o futuro de Lamine e Yamal. Tem gente que acredita nisso, né? Eu não acredito, mas acredito que foi realmente uma enorme coincidência, né? E talvez bom, a gente nunca sabe, eu não conheço a trajetória do Lamine Yamal, mas talvez este banho naquele momento, e depois obviamente ele ficou sabendo disso pela mãe ou por algum familiar, naquele momento ele não tinha nem condição de saber nem quem é que estava dando banho nele, mas depois disseram para ele: olha, melhor jogador do mundo de futebol te deu um banho lá, olha a foto aqui, olha você aqui. Aí o menino Lamine Yamal pode ter dito: é, quem sabe eu não vou seguir os passos dele, né? Se empenhou, está seguindo. Não brilhou tanto como a gente esperava nessa Copa ainda, de repente deixou tudo pro final, a gente não sabe, porque o Messi não deixou nada pro final, tá brilhando a cada jogo, ele vai brilhando. Então, a expectativa é, claro, para uma grande partida domingo, essa final entre a Espanha e a Argentina. E o jogo sábado deve ser legal também, né? França e Inglaterra. Normalmente, jogo definição de terceiro é um jogo muito mais solto, né? Deve ter mais gols, né? Do que aquele jogo fechado. Por exemplo, o primeiro tempo nesta quarta-feira de Argentina e Inglaterra, foi aquele joguinho mais truncado ali e tal. A partir do segundo tempo que a coisa começou a realmente pegar, e foi uma partida sensacional, sensacional. Agora, a partida da Espanha, né, foi realmente Espanha e França, que jogo, hein? Que jogo, mostrando que muitas vezes o coletivo fala mais alto do que o individual, né? Sensacional a Espanha. 3:46, vamos registrar algumas participações dos nossos ouvintes, das nossas ouvintes. Davi Antunes de Paula, tá dizendo que gosta do programa e que gostou muito da entrevista da Tânia, que a gente colocou no ar há pouco, falando sobre carência afetiva. A Tânia, ela é mestre em comunicação e doutora na arte de entrevistar, né, Ricardo Garcia? Né? Doutora na arte de entrevistar. A Tânia conversa com os entrevistados e traz sempre o melhor de cada um para você, ouvinte aqui da nossa CBN. Obrigado ao Edmilson Afonso, dizendo que foi sensacional o alerta do Dr. Luiz Fernando Corrêa a respeito de anabolizantes. É impressionante, né? Não passa uma, duas semanas que a gente não tem uma notícia da morte de um fisiculturista ou uma fisiculturista, pessoas que para competir utilizam esse tipo de substância. E é impressionante, né, que a morte de um, depois a morte do outro, não sensibiliza essas pessoas, né? Me veio a cabeça agora aqui a questão dos tubarões lá na praia de Boa Viagem, as praias lá de Pernambuco, que tem tubarão. As pessoas continuam entrando. Morre um aqui, depois de duas semanas morre outro, depois de um mês o outro toma uma mordida. E as pessoas continuam entrando lá como se não houvesse amanhã. Obrigado ao Isaías Campos de Sorocaba, manda o seu bom dia. Armando Silva de Paulo Afonso na Bahia, pessoal que está no WhatsApp 11 999 11 9981. Roberto Luiz Rosa participando no YouTube. O Valdir Cunha Macena está lá em Rio Tinto, litoral norte da Paraíba. Obrigado a você que participa pelo e-mail, é só entrar no site cbn.com.br, clique lá no Fale com Âncora, ou então via Instagram. Pessoal interagindo aqui no Instagram, no @phcgalvão, repetindo, @phcgalvão. Vanderlei Guerreiro de Bebedouro, interior de São Paulo, ouvinte aqui de Itapecerica da Serra, que não se identifica. Também, muito obrigado a você que participa, que interage via Instagram no arroba PHC Galvão. Quem está chegando aqui é o Sebastião Pereira. Muito obrigado pela companhia. 3:49 agora. Vamos acionar Cássia Godoy e o Milton Jung para as informações aí sobre uma decisão importante tomada pelo governo esta semana na tentativa de conter a alta do preço dos combustíveis e a inflação.
6: O Conselho Nacional de Política Energética decidiu aumentar a mistura de etanol anidro na gasolina de 30% para 32%, alteração que tem validade inicial de 180 dias, pode ser prorrogada uma vez mais por um igual período, uma medida que já vinha sendo discutida por integrantes do governo nos últimos meses. Para entender o impacto desta medida, nós vamos conversar com Marcos Vinícius Aguiar, presidente da Associação Brasileira de Engenharia Automotiva. Marcos Vinícius Aguiar, muito obrigado pela sua gentileza de aceitar o nosso convite. Bom dia.
7: Bom dia, Milton. Tudo bem?
6: Tudo bem. A gente tem visto ao longo do tempo o governo tomando medidas dessa maneira. Parece que cada vez tem mais etanol na nossa gasolina. O que que isso acaba gerando?
7: Bom, isso é, por um lado, é uma vantagem, porque o etanol é um biocombustível, é um combustível produzido no Brasil através da cana e do milho. Mas, assim, nós temos dois cenários. Nós temos os veículos flex fuel, que são a grande parte da nossa frota. Então, eles podem rodar com 100% etanol ou qualquer mistura de etanol na gasolina. Então, nós não teríamos problemas de funcionamento junto aos veículos flex fuel. Nós temos um cenário particular de veículos importados a gasolina e algumas motocicletas, né? Lembrando que grande parte também das nossas motocicletas são de baixa cilindrada e já foram calibradas para ter motor com etanol. O que que pode acontecer de imediato com os veículos e motos não projetados para uma mistura? Um aumento de consumo, né? Então, porque a gasolina, ele é mais econômico que um carro a etanol. Vantagem do etanol sobre a gasolina: o motor fica mais potente. Então, pela octanagem do combustível, você consegue ter um motor mais potente. Então, do lado etanol, potência; do lado gasolina, consumo, né? E aí a gente tem a questão de funcionamento, que nós não conseguimos mensurar que modelo poderia ter um ou outro problema de funcionamento, por isso, talvez até carros muito, muito antigos, a carburador ainda e rodando nas nossas vias, e algum outro veículo a gasolina, né? Mas não tem como nós mensurarmos que modelos teriam esses problemas. É lógico que existe uma preocupação dos fabricantes de veículos quanto ao uso, esse tipo de combustível. À medida que você vai aumentando o etanol, você vai tendo uma mudança no teu motor, então é legítima a preocupação dos fabricantes quanto à durabilidade, mas não é que os motores vão ter problemas pelo uso dessa mistura, pelo esse acréscimo de 2%.
8: Marcos Vinícius, quais são os empecilhos em conseguir fazer esse diagnóstico em relação a quais poderiam ser os problemas de funcionamento nos carros a gasolina, os carros que não são flex e que passam a ser abastecidos com essa gasolina com mais etanol?
7: Hoje os carros já estão rodando com 30%, já tem uma tolerância, então eles conseguem rodar. Os veículos modernos, a injeção eletrônica, o próprio sistema de injeção faz as devidas correções, né, no funcionamento, mas alguns problemas você não vai ter de forma imediata, você pode ter a longo prazo, entendeu? Então, por isso que é difícil você mensurar agora o modelo A, B ou C de determinado fabricante que possa ter um problema. Não vamos falar que não vamos ter problemas, mas a grande parte da frota brasileira não teria problema pelo fato de ser flex, E muitos carros a gasolina também já estão, vamos dizer, tropicalizados com o nosso combustível, entendeu?
6: Agora, Marcos Aguiar, é curioso esse ponto do consumo, porque uma das justificativas da mistura é para conter o aumento de preço. Mas, pelo que você nos diz, haverá um maior consumo de combustível. Isso pode eliminar essa vantagem do preço, então, no fim das contas?
7: Na realidade, não é que vai ter. Não vamos falar, Milton, que o aumento do consumo é imediato. O que eu estou comparando é o consumo dos dois combustíveis, né? Um carro a etanol e de um carro a gasolina. Não acredito que esses 2% adicionais tenhamos problemas de consumo, tá? Porque os carros atuais, os sistemas de injeção e de controle do motor, eles fazem todo o gerenciamento do funcionamento do motor e fazem as devidas correções. Então, não acredito que esse aumento de 2%, nós teremos um aumento de consumo que venha a causar um grande problema para o consumidor, entendeu?
8: Colocando na balança os prós e contras dessa medida, desse aumento do etanol na gasolina para 32%, qual a sua avaliação? É uma medida legítima?
7: Como país, é uma medida legítima, porque você deixa de importar milhões e milhões de litros de combustível fóssil, porque você produz o etanol, dá emprego no Brasil, e o etanol também é um combustível limpo. Se você pegar a cadeia do etanol, da produção e tudo, ele emite muito menos do que um combustível a gasolina. Então, ambientalmente falando, é positiva, é uma medida positiva.
0: Acompanhou aí a Cássia Godoy, Milton Jung, conversando com o Marcos Vinícius Aguiar, que é presidente da Associação Brasileira de Engenharia Automotiva, falando sobre esse aumento aí da porcentagem de etanol na gasolina. 3:56. Mais um apagão no Centro Histórico de São Paulo. Clauson Dutra traz pra gente os detalhes.
9: Mais de 800 imóveis foram afetados pelo apagão desta quarta-feira no Centro Histórico de São Paulo, na Praça Ramos de Azevedo, ao lado do Teatro Municipal, e na região da Rua 24 de Maio. Comércios, restaurantes e prédios precisaram contar com geradores disponibilizados pela Enel para conseguir manter as atividades. A concessionária informou que houve um desligamento em trechos da rede elétrica que atende a região, mas não explicou o que provocou o problema. O microempreendedor Hélio Duarte, que tem uma loja de bolsas e malas na região, contou que os problemas no fornecimento de energia são frequentes e prejudicam quem trabalha no centro.
10: Prejudica muito o comércio aqui no centro, sempre está prejudicado. Tem muitos restaurantes que no dia que falta energia, nem sequer abrem. Quase toda semana, semana sim, semana não, está caindo energia.
9: José Bosco, que trabalha há mais de um ano vendendo ervas ao lado do Teatro Municipal, disse que nunca tinha visto a energia demorar tanto para voltar.
11: Isso aqui foi o pior que aconteceu. Sempre falta, mas chega rápido, mas agora não, agora que eu acho que faltou, foi 1 hora da manhã, faltou. Você sabe que o cara paga aluguel, o cara tem que, né? Tem que trabalhar, né? E se fechar, ninguém vai pagar a conta, é eu que tenho que pagar a conta.
9: No estacionamento ao lado do comércio, o manobrista Célio Ferreira também relatou os impactos do apagão na rotina de trabalho.
12: E impacta tudo, né? Porque o pessoal põe outro estacionamento, depois traz a nota fiscal pra gente reembolsar. É difícil, mas é a primeira vez que demora assim muito tempo.
9: O apagão também afetou o funcionamento do Shopping Light, que reúne mais de 130 lojas e abriu com mais de 1 hora de atraso. A Ana Paula Silva, que é funcionária de uma cafeteria no primeiro andar do shopping, relatou preocupação com o prejuízo nas vendas.
13: Um dia sem venda, um dia de quantos sem fatura?
14: Em torno de R$5.000.
9: A Enel também informou em nota que as causas da ocorrência serão investigadas. De São Paulo, Clauson Dutra.
0: São Paulo, não é, Ricardo Garcia? Vamos abrir espaço agora para o Lucas Taveira, tem informações sobre mais um problema que afeta o pessoal que mora na região oeste, ali, não é só na região oeste, não. É um levantamento da USP, mas que tem a ver com a capital paulista de um modo geral.
15: Uma pesquisa da USP revelou que quase 9 em cada 10 calçadas da cidade de São Paulo não oferecem infraestrutura adequada para a circulação de pedestres. O levantamento aponta que 88% das vias da capital apresentam problemas. As regiões sul e leste concentram os piores índices de qualidade, com dificuldades relacionadas à acessibilidade e ao ambiente urbano. Os bairros do Jabaquara e de Itaquera lideram o número de reclamações e pedidos de manutenção registrados no serviço 156 da Prefeitura da capital. Entre as principais queixas estão degraus altos, inclinações e obstáculos. O consultor em política urbana, Gabriel Rostey, acrescenta que os materiais utilizados nas construções também são determinantes para a segurança dos pedestres.
16: Normalmente se pensa mais na questão de buraco e conservação das calçadas. Mas não é só isso. Passa já, desde o início, pela questão dos materiais utilizados. Então, tem muita escada, que é escorregadia quando molha. Tem também a questão do próprio desenho, calçadas que não têm o tamanho mínimo para que a pessoa consiga transitar direito. Tem calçadas que têm degraus.
15: Em nota, a Prefeitura de São Paulo informou que a fiscalização das calçadas é feita pelas subprefeituras, tanto em ações programadas quanto a partir de denúncias feitas pelo serviço 156. A administração municipal lembra que a legislação atribui ao proprietário do imóvel a responsabilidade pela conservação da calçada. Segundo a Prefeitura, somente neste ano foram emitidas 2.650 notificações e aplicadas 713 multas, que somam quase 7 milhões de reais. O estudo da USP ouviu 1.434 adultos por telefone e mapeou as condições das vias em percursos de 400 a 725 metros, distância equivalente a cerca de 10 minutos de caminhada. De São Paulo, Lucas Taveira.
1: 4 horas. Matheus de Souza.
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0: quarta-feira, 16 de julho de 2026. Uma imagem do senador Flávio Bolsonaro ao lado de Luiz Felipe Mourão foi divulgada ontem. Conhecido como Sicário, Luiz foi apontado como líder da milícia privada de Daniel Vorcaro, do Banco Master. O registro foi divulgado pelo portal de notícias ICL. Segundo o veículo, a imagem foi fornecida por uma fonte anônima e foi registrada em 2022 em um hotel localizado na zona sul do Rio de Janeiro. Em nota, a assessoria de Flávio declarou que ele nunca encontrou Sicário e que o parlamentar não tem conhecimento sobre a pessoa retratada na imagem. Sicário foi preso em março durante a terceira fase da Operação Compliance Zero e tirou a própria vida na cadeia. A Copa do Mundo Feminina de 2027, que será realizada no Brasil, deve movimentar mais de 8 bilhões de reais na economia. A estimativa faz parte do estudo da FGV Projetos para a Embratur. O torneio, que vai acontecer entre 24 de junho e 25 de julho, será sediado no Rio de Janeiro, São Paulo, Belo Horizonte, Brasília, Salvador, Porto Alegre, Recife e Fortaleza. A projeção inclui um aumento de 3 bilhões de reais no PIB, a criação de 73 mil postos de trabalho diretos e indiretos, além de uma arrecadação tributária de 928 milhões de reais. As Forças Armadas dos Estados Unidos lançaram uma onda de ataques contra o Irã. Segundo os militares, os alvos são instalações utilizadas pelo regime dos Ayatollahs para ameaçar embarcações que transitam pelo Estreito de Hormuz. Explosões foram ouvidas na região de Bandar Abbas, a principal cidade portuária do sul do Irã, localizada às margens da via marítima. Autoridades iranianas confirmaram a ofensiva.
1: No horário de Brasília, 4:03.
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3: 4:04. Bom dia você que nos faz companhia aqui no CBN Madrugada com Ricardo Garcia. Vamos até às 5. Faltam 56 minutos, hein, Ricardo Garcia? Já já os principais destaques da edição de hoje, porque antes a gente vai saber como estará o tempo em todo o Brasil.
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3: Aline Araújo.
4: A previsão para essa quinta-feira mostra um Brasil dividido entre o tempo seco e temporais. O principal destaque vai ficar para a região sul, onde a chegada de um cavado e os jatos de baixos níveis fortalecendo o transporte de calor e também de umidade pela atmosfera favorecem a formação de tempestades entre o oeste, a campanha e o extremo sul do estado do Rio Grande do Sul. Tem risco de chuva forte e volumosa, granizo, raios e rajadas de vento que podem chegar aos 90 quilômetros por hora, com possibilidade de transtornos localizados, e essas condições devem se agravar para os próximos dias. Já no Paraná, o tempo vai continuar firme e muito quente para essa época do ano. As temperaturas devem ficar acima da média em algumas regiões, trazendo um episódio de veranico para o estado do Paraná, principalmente no norte, no oeste e também no noroeste do estado. Os próximos dias serão com umidade relativa do ar ficando um pouco mais baixa e sem previsão de chuva. No sudeste do país, o tempo vai seguir estável, com sol predominando em todas as regiões e baixa umidade relativa do ar no interior. No centro-oeste, o ar seco também continua predominando, enquanto no nordeste, a previsão de chuva entre o litoral do Alagoas e também da Paraíba. E na região norte, mais um dia com pancadas de chuvas isoladas, atingindo áreas do Amazonas, Acre e Roraima. Em Brasília, as temperaturas vão variar entre 13 e 25 graus na tarde desta quinta-feira, com bastante tempo seco. E em Uruguaiana, as condições são bem diferentes. As nuvens aumentam ao longo do dia e já tem risco de temporais. Faz até 26 graus. Aline Araújo, da Clima Tempo.
3: 4:06. O novo tarifaço de 25% dos Estados Unidos contra o Brasil começa a ser cobrado na quarta-feira, dia 22. O anúncio foi feito no início desta madrugada pelo escritório do representante comercial dos Estados Unidos. A nova sobretaxa foi publicada no Federal Register, o diário oficial do governo americano. A investigação, baseada na seção 301 da Lei de Comércio dos Estados Unidos, concluiu que o Brasil adota práticas comerciais desleais em 6 áreas. O governo Trump acusa o Brasil de prejudicar empresas americanas por meio do PIX. Barreiras ao etanol, tratamento dado a Big Techs, falta de proteção à propriedade intelectual e falhas no combate ao desmatamento. O governo americano alegou que não quer que o Brasil acabe com o PIX, mas precisa permitir que bancos americanos possam competir com a ferramenta de pagamento instantâneo. Durante um ano, o governo brasileiro fez várias reuniões com representantes americanos, incluindo encontros nas últimas semanas, mas não conseguiu reverter a aplicação das tarifas. Apesar do alcance do tarifaço, os principais produtos da pauta de exportação brasileira para os Estados Unidos ficaram fora da nova cobrança. O relatório final trouxe uma lista ampliada de exceções para evitar o descontrole da inflação dentro dos Estados Unidos. Ficam formalmente livres do tarifaço produtos estratégicos da pauta de exportações brasileira, como carne bovina, café, celulose, petróleo bruto, gás natural, aeronaves civis e peças aeroespaciais, laranja e suco de laranja. A lista com mais de 800 isenções inclui também terras raras, ferro guza, mel orgânico, pescados e crustáceos. O governo do presidente Lula repudiou oficialmente a imposição das tarifas e classificou a medida unilateral de injusta e sem amparo nas regras multilaterais de comércio. O Palácio do Planalto afirmou que o dia 15 de julho passará para a história diplomática das relações bilaterais como um marco lamentável. O ministro da Fazenda, Dario Durigan, adiantou que o governo vai adotar medidas para mitigar os efeitos do tarifaço nos setores afetados.
5: Os empresários brasileiros, as famílias brasileiras, os caminhoneiros brasileiros, os agricultores brasileiros não podem ser prejudicados por medidas injustas adotadas por outros países. Na mesma linha de princípio do que a gente já fez, o governo brasileiro não vai deixar os agricultores, os empresários e as famílias brasileiras na mão. Nós vamos fazer uma avaliação sempre cuidadosa pelo compromisso de futuro, compromisso fiscal que nós temos, e nós vamos endereçar sempre protegendo a nossa população.
3: O brasileiro também acusou a família do ex-presidente Bolsonaro de atuar nos bastidores a favor do tarifaço com fins eleitoreiros. A nota cita o fato de o senador Flávio Bolsonaro ter enviado documentos à Casa Branca sugerindo que as negociações comerciais fossem adiadas para depois das eleições presidenciais de outubro. No Brasil, representantes do setor industrial alertaram para os impactos do novo tarifaço. A Confederação Nacional da Indústria destacou que a sobretaxa corrói de forma drástica a competitividade nacional em um cenário em que 20 estados brasileiros já registraram queda nas exportações para os Estados Unidos neste semestre. Setores de calçados, móveis e máquinas devem buscar novos mercados para escoar a produção. A Federação das Indústrias de Minas Gerais avalia que a medida cria uma diferença relevante em relação a fornecedores de outros países que disputam os mesmos compradores. A Federação das Indústrias do Estado de São Paulo atribuiu responsabilidade ao governo brasileiro devido ao que chamou de ruídos diplomáticos desnecessários. Durante as negociações, o setor empresarial brasileiro mandou mais de 300 manifestações ao Escritório de Comércio dos Estados Unidos, mas não adiantou. Em entrevista à TV Globo, O economista Bruno Caraza disse que os setores mais afetados devem buscar novos mercados.
6: Então, essa é uma medida muito ruim para as empresas brasileiras que fornecem para as empresas americanas, para o mercado americano, tanto aquelas que são filiais até mesmo de empresas americanas aqui que fazem produtos e vendem para suas matrizes nos Estados Unidos, como empresas aqui no Brasil que desenvolvem produtos específicos para o perfil do consumidor americano, como é o caso da indústria de máquinas e equipamentos, da indústria de móveis, da indústria de calçados. Então, essas empresas sofrem de uma maneira mais acentuada os impactos dessa sobretaxa. E aí, a saída para essas empresas é buscar novos mercados, já que o governo americano está fechando cada vez mais, protegendo cada vez mais o mercado deles.
3: De 25% entra em vigor em 22 de julho, mas não será aplicada a mercadorias que já tiverem deixado o Brasil em direção aos Estados Unidos. 4:12. Nova pesquisa Genial Quest mostra que o presidente Lula ampliou para 8 pontos a vantagem sobre Flávio Bolsonaro em um eventual segundo turno. O petista lidera a disputa com 45% das intenções de voto contra 37% do senador. É a maior distância entre os dois candidatos desde janeiro. Em abril, antes da divulgação do áudio de Flávio com Daniel Vorcaro, o pré-candidato aparecia à frente de Lula.

0: aprovam. Para o diretor da Quest, Felipe Nunes, a melhora gradual da avaliação é sustentada por programas como Desenrola 2.0. O executivo também destacou que o eleitor de direita, que não é bolsonarista, está deixando Flávio Bolsonaro por causa das crises envolvendo o pré-candidato.
1: Mas é curioso, porque o que cresceu não foram as intenções de voto dos outros nomes da direita. O que cresceu foram os indecisos, ou seja, eles saíram de Flávio e estão à procura de uma alternativa essa que parece ainda não ser clara, né, e viável na cabeça do eleitor. Os bolsonaristas continuam firmes, animados com a campanha do Flávio Bolsonaro, mas a direita não bolsonarista, essa já apresenta uma tendência muito clara de abandono e desânimo, de desalento com as perspectivas da campanha.
0: A pesquisa também mediu o impacto de fatos políticos recentes e revelou que o atrito público entre o senador Flávio e a ex-primeira-dama Michele Bolsonaro prejudicou a imagem do pré-candidato do PL. Em entrevista ao canal Flow Podcast, Flávio disse que está rompido com a madrasta.
2: Com toda a franqueza, hoje em dia eu não tenho relação com ela.
3: Tá bom.
2: Tenho, ela tá, é mais agora que eu tô proibido de falar com meu pai, eu ia lá na casa dele de vez em quando, e assim, eu espero que em algum momento todo mundo, né, compreenda completamente que o inimigo do Brasil tá do lado de lá, não tá aqui. Então assim, nunca pressionei, né, pra entrar pra campanha ou pra não entrar, vem a hora que quer, vem se quiser também, tá? Porque assim, eu tô dando o meu melhor, eu sei qual caminho que eu tenho que seguir, eu preciso de todo mundo.
0: Bolsonaro mudou o discurso em relação à foto em que aparece ao lado do capanga do banqueiro Daniel Vorkado. A foto do pré-candidato do PL com Luiz Felipe Mourão, conhecido como Sicário, foi publicada pelo portal de notícias ICL. Apontado pela Polícia Federal como chefe de uma milícia privada ligada ao banqueiro, Sicário morreu sob custódia da Polícia Federal em março de 2026, após atentar contra a própria vida na prisão. Segundo o ICL, a imagem foi obtida por uma fonte que pediu sigilo e teria sido capturada em 2022, em um hotel na zona sul do Rio de Janeiro. Na foto, Flávio Bolsonaro aparece sem camisa. Inicialmente, a assessoria do senador alegou que Flávio não conhece o homem na foto e levantou a hipótese de a imagem ser uma montagem gerada por inteligência artificial. No entanto, análises técnicas preliminares do portal ICL indicaram que a imagem não foi manipulada por IA. Mais tarde, em vídeo publicado nas redes sociais, o senador não contestou a imagem, mas justificou, dizendo que tira fotos diariamente com dezenas de apoiadores desconhecidos pelas ruas.
4: Pessoal, alguns blogs de esquerda estão dizendo que tem uma foto minha aí com um tal de Sicário. Bom, eu não sei se é verdade. Se for verdade, certamente é mais uma das várias que eu tiro todos os dias, porque graças a Deus, por onde eu ando, todo mundo pede para tirar foto, tem um carinho enorme pela gente, manda mensagem de confiança, que a gente precisa resgatar o Brasil. Então, graças a Deus, eu sou muito bem recebido por onde eu passo, tiro foto com todo mundo que me pede, eu não tenho como saber quem é aquela pessoa que tá tirando foto comigo, né?
0: 4:17. Presidentes dos 21 partidos com representação no Congresso Nacional têm 10 dias para prestar informações detalhadas ao STF sobre a indicação de emendas parlamentares. A decisão do ministro Flávio Dino ocorre após suspeitas de que dirigentes partidários controlam cotas informais do orçamento da União. O despacho do ministro foi motivado por uma entrevista recente de Valdemar Costa Neto, presidente nacional do PL, à Globo News. Na ocasião, Valdemar afirmou que é função do presidente do partido influenciar e participar diretamente da divisão e da destinação das emendas das bancadas.
5: Mas outros presidentes de partidos fazem isso também, presidente?
6: Mas lógico, é função do presidente é cuidar do partido. Quem tem uma visão nacional do partido é só o presidente.
7: Os presidentes de partido têm essa influência.
6: Função.
7: Mas igual o senhor tem no PL, eu queria só...
6: Lógico, coisa mais natural do mundo. Coisa mais natural do mundo é função do presidente. Se o presidente não faz isso, pode ir embora, não vai fazer, o quê?
0: O ministro Flávio Dino enfatizou que as emendas ao Orçamento Geral da União são de prerrogativa exclusiva de parlamentares em exercício de mandato.

0: magistrado classificou como totalmente anômalo o fato de dirigentes partidários sem mandato eletivo, como Valdemar e o ex-deputado Eduardo Cunha, operarem cotas e enviarem ordens a servidores do Congresso. 4:19.
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0: e argentinos saíram às ruas para festejar a classificação da seleção para a segunda final consecutiva da Copa do Mundo. Com duas assistências de Messi, a seleção fez 2-1 na Inglaterra e vai disputar o tetracampeonato contra a Espanha domingo. Time comandado por Lionel Scaloni perdia por 1-0 até os 40 do segundo tempo, quando o camisa 10 comandou a remontada.
1: Inesquecível com a Inglaterra. Na verdade que é incrível mesmo. Tudo que esse grupo vem fazendo, uma mostra a mais
2: de caráter,
1: de querer, de força, de coletividade, de futebol, claro, porque jogamos muito futebol. Com paciência. Enfim, é incrível como nós vimos fazendo tudo isso durante esse Mundial, como nós conseguimos fazer isso com o grupo. E estar mais uma vez numa final de uma Copa do Mundo. Seguimos muito felizes por tudo que está acontecendo.
0: Brasil, torcedores argentinos também vibraram com a vitória histórica.
3: Tem 50 anos, meu pai viu o final de 78, ele era brasileiro, torcedor da Argentina, e eu queria dedicar esse dia pro meu pai, João Edson, viva a Argentina!
4: Eu sou grato a Deus por ter nascido na época do Messi, pra mim ele é o melhor da história.

0: Espanha entram em campo às 16h do domingo para brigar pelo título mundial. No sábado, às 18h, Inglaterra e França disputam o terceiro lugar na Copa. Tomada do Campeonato Brasileiro, depois da pausa para a Copa, o Botafogo enfrenta o Santos no Engenhão e o Vitória recebe o Vasco hoje no Barradão. O Botafogo ocupa a 12ª posição com 22 pontos e o Santos a 15ª com 21. O Vitória é o 13º com 22 pontos ganhos e o Vasco está na zona de rebaixamento com 20.
1: Brasil!
0: A seleção brasileira masculina de vôlei enfrenta hoje os Estados Unidos às 22h em Chicago pela fase de grupos da Liga das Nações. Ontem o Brasil venceu a França por 3-0 e voltou à zona de classificação do torneio. Com 16 pontos ganhos, o Brasil ocupa a 7ª posição da competição liderada pelo Japão. Aqui no CBN Madrugada, espaço aberto agora para Sardenberg e Merval Pereira.
2: Bom, Merval, saiu a pesquisa Quest nesta quarta-feira de manhã e foi amplamente favorável ao presidente Lula e com sinais claros de queda acentuada nas preferências pelo Flávio Bolsonaro. Enquanto o Lula só colheu resultados positivos, o Flávio só colheu complicações, né, Merval?
3: Olha, Sandenberg, essa era uma decisão do eleitorado já previsível, né? Faltava que a Quest chancelasse essa mudança de quadro, porque realmente é tanta confusão em torno do Flávio, e ele tão fraco como político, como realizador, que realmente era impossível se manter nesse patamar, né, de competitividade com o Lula. Realmente, essa pesquisa eu acho que dá início a um processo de revisão da candidatura do Flávio Bolsonaro, que vai se aprofundar até o prazo fatal de agosto, né, dia 5 de agosto. Eu acho que vai começar a ser discutido dentro do grupo bolsonarista uma mudança de candidato, a qual alternativa que eles têm. Agora, nenhum candidato da direita se beneficiou dessa queda do Flávio, né? Nem Zema, nem Caiado, e isso dificulta muito uma solução, né? Exato. Porque a solução aparentemente não está nos candidatos já colocados. Então eles vão ter que ver como é que eles reagem diante disso, se mantém na candidatura do Flávio mesmo para perder, mas não perder a liderança da extrema direita, né? Agora, eles correm o risco de ficarem muito isolados, a extrema-direita bolsonarista é muito isolada, e mesmo ganhando Lula no segundo turno e fazendo um quarto governo, a liderança da direita vai escapar das mãos do bolsonarismo, do Bolsonaro, pelo menos. Uhum. Porque se ele demonstrar que não tem essa força toda, é um caminho aberto para surgirem novas lideranças da direita, né? Que para se reorganizarem num quarto governo do Lula, né?
2: E uma dessas possíveis lideranças olhando para 2030 é, obviamente, o governador de São Paulo, Tarcísio de Freitas, se ele ganhar a eleição aqui em São Paulo.
3: Exatamente. E a tendência que mostram as pesquisas é ele ganhar até no primeiro turno. E se ele ganhar no primeiro turno, então, aí ele se fortalece muito como o desaguador da. O desagradouro da direita, né? Das ambições da direita e tal, para mais adiante. Acho que é, o caminho é esse. Então, o Bolsonaro vai ter também que pesar essas possibilidades para ver se não vale a pena tentar mudar de candidato ou fortalecer a candidatura do Flávio com... Difícil, porque ele não consegue um grande nome para chefiar a economia no seu governo, um nome de impacto, como foi Paulo Guedes, né, no governo do Bolsonaro. Ele não consegue encontrar uma grande liderança dentro das mulheres do PL, porque estão todas ligadas, a maioria, pelo menos a Michelle Bolsonaro, né? Realmente ele está numa... Ele não é um líder para levar adiante essa tarefa de manter a liderança da direita no Brasil. Ele não tem essa capacitação. E vamos ver o que vai acontecer. Mas se não acontecer nada, o Tarcísio Freitas se fortalece para um próximo governo.
2: Esclarecendo que ele não pode ser mais candidato a presidente, quer dizer, o substituto da candidatura do Flávio, né? não pode mais ser o governador Tarcísio de Freitas, porque ele se manteve no cargo, ele não renunciou no tempo necessário no tempo que a lei exige, né? Então, ele é necessariamente candidato a governador. E não se desincompatibilizou a tempo, né?
3: Ele podia ter feito isso e arriscar, né? Mas aí era risco demais, porque ele deixava de disputar o governo de São Paulo, que era uma disputa muito favorável a ele desde o início, e não tinha certeza se ia ser escolhido o próximo candidato, o substituto do Flávio. Então, realmente ele não tinha como fazer de outra maneira.
2: Tá certo.
0: Muito bem. Aí o Schallenberg com Merval Pereira. Obrigado a você que nos acompanha aqui no CBN Madrugada. Armando Silva, de Paulo Afonso, na Bahia, manda sua mensagem. O Richard Badu, em São Paulo, sempre conosco, motorista de fretamento. Professor Edinho, de Serra Redonda, na Paraíba. Luiz Fabiano, de Campinas, também. A Brisa, tá chegando a Brisa, hein, Ricardo Garcia? A Brisa sempre pega aqui o final do nosso programa e nos informa sobre a temperatura na zona norte de São Paulo neste momento. 10 graus, hein? Ventos gelados. Obrigado pela mensagem. Também o Walker Xavier, Morro do Chapéu, Bahia. CBN é minha rádio preferida. Obrigado, meu caro, pela companhia. Também do nosso ouvinte, o Ayrton Dias. Ele e a Sueli estão lá em Campinas, tomando gemada com bolinho de chuva. Beleza, hein? Menu hoje tá bom, hein? Como sempre, né? Zé Miranda, de Teresina, no Piauí, também manda a sua mensagem. Audiência internacional do Kleber, direto de Portugal. Obrigado a você que participa pelo e-mail. É só entrar no site cbn.com.br ou então via Instagram no @phcgalvão. Repetindo, @phcgalvão, você pode interagir aqui pela rede social, como faz o nosso ouvinte, o Magnus Eduardo Saraiva. Manda aqui a sua mensagem via Instagram, no @phcgalvão. A gente agradece também a companhia do Mário Chamon, Zé da Apama, também o Ari Dias, galera participando sempre no Instagram. E aí, Matheus de Souza.
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0: quarta-feira, 16 de julho de 2026. O Ministério Público Federal abriu uma notícia de fato para investigar os relatos de uma discussão entre o governador de Santa Catarina, Jorginho Melo, do PL, e um grupo de manifestantes indígenas do Vale do Itajaí. O caso aconteceu em 8 de julho, durante uma visita do chefe do executivo à barragem local. A construção está em obras e fica dentro do território tradicional do povo Xokleng. Na ocasião, ele chegou a se dirigir a um grupo de manifestantes com palavrões. Quatro árbitras denunciaram o diretor-presidente da Comissão de Arbitragem da Federação Cearense de Futebol por assédio sexual e tentativa de estupro. Os episódios relatados tiveram início em 2018 e aconteceram no período entre a participação das vítimas no curso de formação de árbitros e o início da carreira delas. Como presidente da Comissão de Arbitragem da FCF, Paulo Silvio dos Santos tinha a prerrogativa de definir as escalas dos jogos. A defesa dele negou as acusações. Eleita a presidente do Peru, Keiko Fujimori recebeu as credenciais presidenciais em cerimônia nesta quarta-feira. Na ocasião, a liderança de direita defendeu uma reconciliação entre as forças políticas peruanas para deixar para trás uma década de instabilidade. O país teve 8 presidentes diferentes desde 2016. Alguns deles foram destituídos pelo Congresso, onde o fujimorismo é forte, enquanto outros renunciaram ao cargo. Keiko Fujimori assumirá o poder em 28 de julho. Horário de Brasília, 4h32.
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2: Quatro horas e 34 minutos. Muito bem, aqui no CBN Madrugada, espaço para a gente falar um pouquinho mais aí sobre a corrida presidencial. Saiu mais uma pesquisa nesta quarta-feira, pesquisa Quest, que mostra que o presidente Lula subiu de 44% para 45% e o senador Flávio Bolsonaro caiu de 38% para 37% num eventual cenário de segundo turno, mostra essa pesquisa Quest. Portanto, presidente Lula abrindo aí uma distância de 8 pontos do Flávio Bolsonaro. A nossa convidada aqui no CBN Madrugada é a professora da Universidade Federal do Rio de Janeiro, cientista política Maíra Goulart da Silva. Professora Maíra, muito bom dia, sempre um prazer tê-la conosco aqui na CBN.
3: Prazer
2: é
3: todo meu, bom dia.
2: O que pode explicar esse movimento, essa alta do presidente Lula e uma queda de Flávio Bolsonaro de junho para cá, hein?
3: Bem, me parece que o que está acontecendo é uma consolidação de tendências que caracterizam o sistema político, ou seja, eleitores menos ideologizados, menos conectados com informações políticas, acabam demorando um pouco mais para definir seu voto. E acabam fazendo isso muito através da percepção da distribuição de políticas públicas. Então, me parece que essa tendência, né, de se tudo parece estar como, ficar como está, o presidente vai se recompondo nesses setores em que a percepção de política pública, que ele está fazendo entregas em política pública, vai determinando o voto. Mas isso assim, para um público geral, pensando em dados gerais. Mas também é interessante observar a recomposição em algumas clivagens estratégicas, que tem outras motivações para serem melhoras, por exemplo, a percepção entre jovens, a percepção entre eleitores com renda superior a 5 salários mínimos e mesmo entre evangélicos. Nesses segmentos mais nichados, talvez o impacto da querela dele com a Michelle Bolsonaro e os escândalos do Banco Master podem ser explicativos.
2: Você acha que esse embate aí no seio da família Bolsonaro, todo esse problema com a Michelle, essas ligações com o Vorkaro, que com certeza serão abordadas aí ao longo da campanha, ao longo das próximas semanas, em que medida isso abre espaço para uma outra candidatura, como as que surgem aí no centro, ainda muito distantes, né? No primeiro turno, por exemplo, Lula tem 40%, o Flávio tem 28%, e aí o terceiro candidato ali com mais intenções é o Caiado, que tem 4%. Renan Santos tem 3%, Romeu Zema 2%. Você acha que há tempo ainda, professora Maíra, para uma mudança nesse cenário? A gente viu essa última semana aí informes ainda, né? Não tem confirmação nenhuma, mas até a possibilidade de a Michelle ser vice do Caiado, quer dizer, o que você vê para as próximas semanas aí, uma possível possibilidade de sair dessa oposição entre Lula e Flávio Bolsonaro e a possibilidade de surgimento de uma outra candidatura com chances, hein?
3: Não me parece provável. Me parece que é muito mais a disputa da Michelle com o Flávio, uma disputa sobre posições dentro do PL, dentro da extrema-direita, quem vai ter controle das nominatas, quem vai ter controle sobre os recursos que o PL obtém em fundo eleitoral, em financiamento de campanha, e a organização das bancadas, portanto, das emendas que a bancada controla. Me parece muito mais uma disputa por legado desses eleitores bolsonaristas para as próximas eleições do que uma disputa por estar na chapa, nessa chapa de agora. E também não me parece que o impacto desses escândalos vá mudar o fato de que o Flávio Bolsonaro é o candidato do bolsonarismo nessa eleição.
2: Agora, esse embate pode causar o afastamento de outros partidos que até então apoiam o bolsonarismo ou não?
3: Sim, me parece que na composição das nominatas, essa aposta em Flávio Bolsonaro não está se concretizando por duas razões, né? Uma razão que diz respeito ao fato dele ter chance de ganhar e, com isso, a disputa por quem vai ser o herdeiro do bolsonarismo vai ficar muito mais complicada. E aí eu digo, por exemplo, Tarcísio, Nicolas Ferreira e os seus apoiadores dentro dos seus respectivos partidos podem pensar o seguinte: olha, se Flávio Bolsonaro se elege, ele vai liderar a direita por muito tempo e essas novas lideranças não vão ter espaço. E também pelo sim, pelo não, né? E também existem outros dentro dos partidos que pensam assim: ah, eu não vou apostar numa candidatura que não tenha muita chance de ser vitoriosa, então é melhor liderar as minhas bases para fazer articulações conforme a conveniência de cada local.
2: A gente está conversando aqui no CBN Madrugada com a cientista política, professora da Universidade Federal do Rio, Maíra Goulart da Silva. Maíra, os dois candidatos que lideram com folga, a gente destacou aqui no primeiro turno, Lula tem 40%, Flávio Bolsonaro tem 28%. São dois candidatos que têm também, segundo essa pesquisa Quest, um enorme índice de rejeição. Flávio Bolsonaro subiu a rejeição dele para 57%. E Lula tem a rejeição de 50% dos eleitores, ou seja, são pessoas que dizem que não vão votar nesses candidatos. O que esse cenário, né, de dois candidatos liderando com folga, mas também com rejeição de metade dos eleitores, o que esse cenário nos diz sobre a relação que os nossos eleitores têm hoje com a política, hein?
3: Bem, o antipetismo, ele desde a década de 90, é o principal determinante do comportamento eleitoral em eleições presidenciais no Brasil. Um fenômeno novo é um outro sentimento negativo em torno do bolsonarismo, da figura de Jair Bolsonaro, que começa a colar e até mesmo ser ampliado na figura de Flávio Bolsonaro. Até pouco tempo atrás, o Flávio era uma tela em branco e que, conforme ia se associando com o pai, ele ia tendo uma transferência serena de votos. Esses escândalos e essas polêmicas, incluo aí também o tarifaço, que me foi perguntado nessa Faes, e o posicionamento dele em relação aos Estados Unidos vão conferindo a ele uma rejeição própria também. Eu acho que esse é mais o fenômeno novo do que esse fenômeno das rejeições, principalmente no que diz respeito à figura do presidente Lula.
2: Agora, por que que é tão difícil quebrar essas rejeições aqui no Brasil, professora Maíra? A gente já conversou recentemente sobre essas questões. Eu acho que eu destaquei uma pesquisa que eu acho muito interessante, que mostra esse cenário no nosso país. É um estudo feito pelo pessoal lá da Universidade de São Carlos, da USP também, que fala no engajamento pelo ódio, né? E se a gente voltar lá na última eleição, os dados mostram que metade, isso pesquisas feitas logo depois da eleição, metade daqueles que votaram em Lula e metade daqueles que votaram em Bolsonaro praticamente admitiram que votaram nesse candidato, não porque acreditavam no candidato, na pauta, no que aquele candidato estava prometendo, mas votou num para que o outro não fosse eleito. E a gente está vendo que podemos estar caminhando aí para um mesmo cenário. Por que que é tão difícil quebrar esse ciclo, hein?
3: A gente vive um fenômeno global de radicalização dos afetos acerca da política. Com a entrada de uma extrema-direita transnacional muito radicalizada e que ameaça o sistema democrático, ameaça os valores que até então se entendiam como basilares da democracia liberal, isso movimenta muitos afetos, seja por parte daqueles que os apoiam, porque o extremismo ele se caracteriza, né, por ter uma convicção muito simples, mas muito forte, então ele por si só mobiliza muitos afetos e mobiliza medo, que é um elemento central dessa extrema-direita, o medo do novo, o medo de transformações. E por outro lado, por aqueles que defendem o sistema democrático, defendem os valores dos direitos civis, da democracia liberal, há também um medo que tende a radicalizar esses afetos, o medo da perseguição, o medo de um regime autoritário. Então, a gente tem progressivamente a política recoberta por uma dimensão afetiva muito determinante.
2: Muito bem, a gente agradece demais a companhia aqui no CBN Madrugada, professora Maíra Goulart da Silva, professora da Universidade Federal do Rio de Janeiro. Mais uma vez, muito obrigado pela gentileza, um bom dia, até uma próxima, professora.
3: Eu que agradeço, bom dia a todos.

0: 8h44 aqui no CBN Madrugada, a gente abre espaço mais uma vez para Cássia Godoy, Sardenberg com Alexandre Schwartzman.
1: Bom, assunto é a taxa de juros, taxa de juros real, taxa de juros descontada da inflação. Ela continua. Enfim, continua em alta mesmo com o Banco Central reduzindo a taxa básica de juros, a conhecida Selic. O que é que está acontecendo? Por que que nós temos a taxa real de juros de longo prazo e depois a taxa Selic? E qual é a relação entre elas?
2: Então, vamos tentar explicar isso. O que está acontecendo? Acho que é primeiro uma descrição da coisa. Quer dizer, a gente tem, obviamente, várias taxas de juros no país. Quer dizer, a Selic é a taxa para um dia, a rigor. É o equivalente ali do CDI. Aí tem toda uma distribuição de taxas. Mas, particularmente para o Tesouro Nacional, é muito importante essa taxa de juros, 5, 6, 10 anos, os papéis de 5, 6 e 10 anos que o Tesouro tem que vender, né? Então, porque a gente tem um buraco, né? Por mais que o Supremo Tribunal Federal tenha ali, tenha dado lá a sua aprovação ali as mágicas contábeis que o Tesouro faz, não escapa do problema aritmético de que a gente gasta mais do que arrecada, a diferença tem que ser coberta por endividamento, tipicamente se dá na forma de o Tesouro vender papéis para o público. E normalmente é interessante você vender papéis de prazo mais longo, porque te dá uma segurança maior, você não fica dependendo, precisa ir a cada momento ao mercado, etc. E a principal forma de financiamento do Tesouro Nacional para esses prazos mais longos no Brasil são os papéis indexados à inflação, chamadas NTN-Bs. Por razões óbvias também, quer dizer, as pessoas não estão muito dispostas a comprar um título que vai vencer daqui a 10 anos com valor prefixado. A gente não sabe o que a inflação vai ser no meio do caminho. Então você compra um papel que te paga a inflação mais uma certa taxa de juros. O que acontece é que de 3, 4 meses para cá, as taxas de juros que nesse mercado, as taxas de juros que os compradores de título estão pedindo para comprar esses títulos, disparou. Essas taxas ficavam ali na casa de 7 e pouco, eles foram para 7,5%, 8%, 8,5%, quer dizer, tem um movimento todo de elevação dessas taxas longas de juros, o que dificulta o financiamento do Tesouro Nacional. Tanto que nas últimas semanas, o Tesouro literalmente saiu desse mercado, ele tirou o pé. Eu não coloco mais esses papéis, eu vou colocar papéis mais curtinhos, ligados à evolução da Selic, mas não, esse papel que está ficando muito caro, e por duas coisas. Primeiro, porque ele, se ele se endivida por 10 anos nessa taxa, não tem muita escapatória, daqui a 10 anos ele vai pagar uma dívida muito cara. E segundo, pelo próprio estresse do mercado, quer dizer, estava mostrando que não tinha vontade de comprar. Então ele saiu desse mercado, né, e está tendo que fazer toda uma alteração no plano de financiamento do governo. Então, o problema exatamente é esse. Essas taxas de juros estão crescendo muito e, curiosamente, num contexto, né, em que o próprio Banco Central vem reduzindo, tudo bem, a conta gotas, mas o Banco Central vem reduzindo a taxa de juros, né? A Selic, propriamente dita, estava em 15%, a última, né, foi em 14,25%, enfim, e mesmo nesse cenário, a taxa longa está indo embora. E a pergunta é por quê? E a resposta está, acho que, basicamente na percepção de que a gente tem um problemaço do ponto de vista de dívida, né? A nossa dívida não para de crescer, quer dizer, a última leitura que a gente teve da relação dívida-PIB no Brasil mostra essa relação na casa de 81%, 82%. O nível não quer dizer tanta coisa assim, mas o mais importante é a gente olhar a evolução dela. Quer dizer, no começo, final do governo anterior, início desse governo, essa relação se situava na casa de 70% do PIB. Mais ou menos ela aumentou aí algo como 10 pontos percentuais em 3 anos e meio. Né? Então, as pessoas olham para isso e falam, o que vai acontecer nos próximos 3 anos e meio ou 4 anos? O fato é que se não mudar a postura de política fiscal, se a gente continuar acumulando déficit sobre déficit, o que acontece é que essa dívida vai continuar crescendo. Não apenas vai continuar crescendo, mas as taxas de juros que as pessoas pedem para comprar isso refletem uma percepção de risco crescente, que faz com que o juro fique maior, a dívida cresce mais rápido, que realimenta o juro também. Então, a gente tem um problema aqui de bola de neve, que eu acho que é o que está por trás dessa situação, e é isso que tem feito o mercado de juros longo se estressar, mesmo no contexto de um Banco Central que está reduzindo a taxa de juros. Em última análise, é porque a gente tem um desequilíbrio fiscal considerável e assim, executivo e legislativo e judiciário, todos ali colaborando para continuar a piorar o quadro das contas públicas no país. Haja vista a pauta bomba que foi aprovada pelo Senado.
1: Exatamente o que eu ia comentar. Quer dizer, ainda ontem, por ampla maioria de senadores, 73 senadores em 81, o Senado aprovou a aposentadoria especial dos agentes de saúde, que, segundo as primeiras estimativas, deve ter um custo para os tesouros federal, estadual e municipal na faixa de 27 bilhões de reais ao longo dos anos.
2: Ao longo dos próximos 10 anos. Mas até, assim, não é a pauta em si, quer dizer, ela está errada. Quer dizer, se a gente entrar no mérito da questão, a gente está ali desfazendo, está descascando aos poucos, né, aquilo que a gente tinha conseguido na reforma previdenciária de 2019, que a gente volta a introduzir regimes especiais e paridades, etc., que a gente está atuando exatamente na conta. Então, não tem a menor dúvida de que o mérito disso está absolutamente incorreto. A magnitude é ruim, quer dizer, qualquer coisa que essa altura do campeonato não colabora. Mas a gente está falando ali de um custo de 27, 28 bilhões em 10 anos. Então, não é um negócio assim não é isso que vai decidir o jogo. Mas o que eu achei curioso nessa pauta bomba, quer dizer, bom, tem vários aspectos. Um deles é exatamente o descaso do legislativo, né? Que não é nenhuma surpresa. Ele gasta e o problema não é dele. Mas achei curiosa a reação do ministro da Fazenda, o Dario Durigan, falou, não, se o Congresso aprovar isso e não indicar uma fonte de receita, a gente vai para o STF. Aí o Olívio fez, não, achei postura absolutamente correta do ministro da Fazenda. Eu gostaria que eles tivessem adotado essa mesma atitude quando o atual governo aprovou a chamada PEC da transição, que adicionou não 28 bilhões em 10 anos, mas 200 bilhões de gasto num único ano, em 2023, sem indicar qualquer fonte de receita. Né? O problema de ter memória é esse. Caramba! A atual administração aprovou 200. Pauta bomba é sempre dos outros, né? Quando o governo faz, não é pauta bomba. Mas, assim, a hipocrisia da coisa realmente salta aos olhos. Eu não sei o que o Supremo vai fazer. Lá atrás, quando eles aprovaram essa PEC da transição, ela foi feita na forma de uma emenda constitucional, porque tinha um entendimento de que essa limitação de se você vai aumentar o gasto, você tem que indicar uma fonte de receita, vem da Lei de Responsabilidade Fiscal, que é uma lei complementar. É uma lei hierarquicamente muito alta, mas ela é inferior, né, a uma emenda constitucional. Agora estão fazendo também na forma de uma emenda constitucional. Vamos ver como é que o Supremo decide isso. Supremo, que também tem as suas pautas bomba, que também não passam pelo Congresso, quer dizer, todos os penduricalhos, etc. Então, assim, nesse concurso de hipocrisia, né? O que a gente vê é todo mundo gastando e ninguém se preocupando minimamente com a trajetória das implicações disso, trajetória do gasto, trajetória da dívida e os custos que estão ficando a cada dia mais visíveis, expressos numa taxa real de juros que está ali rodando 7,5%, 8% ao ano. Quer dizer, inflação mais 7,5%, inflação mais 8%. Quer dizer, você paga uma dívida de 80% do PIB, uma taxa de juros dessa que incide sobre essa dívida, né, ela significa que o custo real da dívida equivale a uns 5,5% do PIB, mais ou menos. Quer dizer, a cada ano a dívida cresce 5,5% do PIB, né? Simplesmente por força desse juro. Não tem crescimento que dê conta, e num contexto em que também não tem resultado primário para bater um pedaço disso, tem uma trajetória explosiva de dívida. É aí que a gente está. Esse é o grande nó da questão no Brasil.
3: Tá certo. É, a questão, portanto, é o desajuste fiscal e muita gente dizendo que ele será inevitável no ano de 2027. Mais inevitável para quem, né?
2: Muito claro que a continuação do atual governo muito provavelmente implica também a continuação da atual política fiscal.
3: Exato.
2: Né? Então, um problema. Exato. E também não temos garantia que uma alternativa de governo vai levar a uma mudança de postura de política fiscal. Essa situação está muito mal parada. Todo mundo acha que está bem. Se tivesse bem, a gente não estaria pagando 8% de juros sobre essa dívida, não. E não tem nada a ver com o Banco Central. Isso aí é puramente um problema do Tesouro Nacional.
3: Tá certo. Só para completar, Alex, tem uma informação aqui do jornal O Globo, para completar esse assunto da pauta bomba, tem uma informação aqui do jornal O Globo, dizendo que o ministro da Fazenda, Dario Durigan, obteve do Davi Alcolumbre, presidente do Senado, o compromisso de não promulgar essa emenda constitucional até o fim deste ano. Nós estamos, quer dizer, o processo jurídico lá é que a emenda constitucional aprovada no Senado e no Congresso, ela não vai para a sanção do presidente da República, ela é sancionada pelo presidente do Congresso, que é o Davi Alcolumbre. O Davi Alcolumbre teria dito, então, ao Dario Durigan, ministro da Fazenda, que vai segurar essa promulgação até o final deste ano. A ver como segue isso, Alex.
2: Como dizia ali o François de La Rochefoucauld, a hipocrisia é a homenagem que o vício presta à virtude, né? Acho que
3: tá certo.
2: Assim, é impressionante.
0: Alexandre Schwartzman conversando com a Cássia Godoy e com o Sardenberg. Faltam 3 minutinhos para 5 da manhã, ponto final. Na edição de hoje aqui do CBN Madrugada, produção sempre da Karina Almeida, trabalhos técnicos comigo, Ricardo Garcia.
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0: Matheus de Souza com o repórter CBN. Na sequência, o Pedro Bonenberger apresenta o CBN Primeiras Notícias. Mais uma vez, eu agradeço demais a sua companhia, que você tenha uma excelente quinta-feira. Meia-noite, estamos de volta com mais uma edição do CBN Madrugada. Eu espero você.

0: quinta-feira, 16 de junho de 2026. Pré-candidato à presidência pelo PL, o senador Flávio Bolsonaro, afirmou que a viagem dele aos Estados Unidos foi uma tentativa de sensibilizar o presidente Donald Trump. Ele compareceu a uma audiência sobre as tarifas de 25% contra os produtos brasileiros. O filho do ex-presidente Jair Bolsonaro fez as declarações em entrevista ao Flow Podcast. R$1,8 bilhão ainda aguardam resgate meses depois da liquidação dos bancos Master, Will e Pleno. Segundo a estimativa do Fundo Garantidor de Créditos, cerca de 100 mil credores com direito a ressarcimento não se manifestaram até o momento. O FGC já realizou o pagamento de R$50 bilhões e 300 milhões aos credores com investimentos sobre proteção do fundo. O exército dos Estados Unidos disparou mísseis contra um petroleiro sem carga que tentava navegar em direção a um porto iraniano. O Comando Central americano afirmou que neutralizou a embarcação. A Marinha do país afirma que o bloqueio vale para toda a costa iraniana. O objetivo é reprimir o tráfego de embarcações que saiam de qualquer porto ou terminal petrolífero do país persa. No horário de Brasília, 5 horas.
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1: Tô na área, muito bom dia pra você que nos acompanha em todo o Brasil. São 5 em ponto, olha, o despertador já tocou. E o Galo Roco, tá cantando já, Reinaldo Pires? Quero saber do Galo Roco. É, tá procurando o Galo Roco ali ainda. Deu o galo, foi encontrado essa hora aqui. Só eu e Ana Paula Jalma estamos ao vivo pra trazer notícia pra você. Muito obrigado pela sua audiência, pela sua companhia em todo o Brasil. Eu sou o Pedro Bonenberger. Faço companhia até 6 da manhã com tudo que há de mais importante pra você começar o seu dia bem informado. Hoje é quinta-feira. Ih, Galão Roco, hein? É, vai chegando a quinta-feira, o galo já nem tem voz, né? Assim nós vamos. Mas respira, tá? Aquele último gás hoje, entrega o que tem pra entregar, amanhã já é sexta-feira, graças a Deus, e nós vamos juntos com tudo que há de mais importante pra você iniciar o seu dia muito bem informado. Hoje, quinta-feira, dia 16 de julho de 2026, tem muita notícia pra gente tocar juntos aqui na CBN, na Central Brasileira de Notícias. Você que pode e deve nos acompanhar não só pelo rádio, mas também pelas nossas imagens, estamos ao vivo no YouTube, no Globoplay. O Renato Garcia, nosso querido mestre lá de São Paulo, diz que eu estou elegante com o meu cachecol amarelo. O Ricardo Garcia, eu tô aqui confundindo os nomes, né? Porque tem um Renatinho que trabalha com a gente aqui no Rio e eu já tô misturando as bolas, né? Mas o Ricardão diz lá em São Paulo que eu tô elegante com o meu cachecol amarelo aqui e o casaco verde que eu tô usando, né? Tô aqui ainda relembrando os tempos da seleção brasileira, né? Depois da vitória de ontem da Argentina. Rapaz, meus amigos, hein? Essa Copa do Mundo tá entregando muita coisa pra gente. Eu aguardo você aqui, hein? Você pode participar com a gente pelo nosso chat do YouTube, já mobilizado. O Osmar Barbalho manda mensagem pra gente lá do Recife. Salve Nossa Senhora do Carmo, padroeira de Recife. É feriado lá hoje, hein, Regi? Tá sabendo? Feriadão lá em Recife. E você de olho na gente aqui, hein, Osmar? Espero que esteja debaixo da coberta uma hora dessa, amigo. Muito frio aqui, hein, no Rio de Janeiro. Não sei se é o caso da sua cidade. Manda pra gente. A Helene, manda pra gente também mensagem por lá. Aquele bom dia. Obrigado pra você que tá no chat do YouTube. O Heraldo, o Caio Vitor vai chegando com a gente lá de Pernambuco. O Quito Bartolomeu manda aquele bom dia. E diz que deu Argentina porque a Inglaterra recuou. É, se acovardaram, né? Depois eu quero sua opinião. Pelo nosso chat do YouTube e pelo nosso WhatsApp no 21 99764-2381. Quem tá comigo aqui já a postos pra essa quinta-feira é ela, Ana Paula Jalme. Bom dia, minha parceira.
2: Bom dia, Pedro. Bom dia também pros nossos ouvintes. Quinta-feira é famoso quase sexta, né, Pedro?
1: Muito bem, já é quase, na verdade, sexta-feira, Ana Paula. Sim. Hoje, dia 16, dia do comerciante. Comércio que reúne, né, basicamente 70% quase dos empregos do país, um setor muito importante e a gente, claro, tá de olho, vamos ficar de olho em alguns dados que vão sair, inclusive, do comércio hoje pelo IBGE. Você vai acompanhar isso e muito mais por aqui, no nosso CBN Primeiras Notícias, logo mais aqui também com a gente. Ana, nosso cardápio hoje tá recheado, hein? Conta pra gente o que nós temos aí pro nosso ouvinte.
2: Muita coisa, Pedro. Tarifaço dos Estados Unidos aqui nos produtos do Brasil, né? Começando já nos próximos dias, aquela tarifa de 25% nas nossas exportações.
1: Rapaz.
2: Tem nova pesquisa também da Quest, Lula ampliando a vantagem sobre o Flávio Bolsonaro, crise na pré-campanha do Flávio, inclusive, o senador aí mudando a versão sobre uma foto ligada ao Vorcaro, já a gente fala mais. E claro, Copa do Mundo, né? A Argentina vencendo a Inglaterra com aquele toquezinho especial do Messi.
1: É, amigos, que jogo, hein? E os ouvintes aqui repudiando a Inglaterra, dizendo em forma geral aqui no nosso chat, no nosso WhatsApp, sobre o acovardamento da Inglaterra, né? Que fez o gol, se acovardou mesmo, ficou pra trás, né? Tentou recuar, segurar o jogo e a Argentina foi lá e conseguiu a virada, uma vitória expressiva. A Argentina que vai pra final com a Espanha. E aí a gente tem as análises aí pra gente fazer e tudo, né? Mas independentemente de quem for melhor, na sua opinião, cabe destacar que talvez a Argentina chegue com uma moral grande aí pra essa final, né? Mesmo não tendo o time talvez favorito, é o time que mais tem lutado pra ganhar essa Copa do Mundo. Tá com uma raça impressionante.
2: Muita garra mesmo.
1: É, muita garra. Vamos ver como é que vai ser essa final. Tudo isso e muito mais, viu? Você que pode nos acompanhar pelo YouTube, pelo Globoplay. Já estamos com o nosso WhatsApp aqui aberto, tá carregando aqui, por isso eu tava até desconcentrado, tentando fazer funcionar aqui o nosso WhatsApp. Agora sim, já no ar, hein? Sou eu quem recebe a sua mensagem, sabia? Tem nada de triagem, nada não. É eu e você, tete a tete aqui. Pode mandar aquele zap no 219-9764-2381. Ó, um abraço, hein, pro Idebrando, lá de Cuiabá. Ele pede um abraço por aqui pelo nosso WhatsApp. Nosso ouvinte Brisa já manda mensagem. Zona Norte, 10 graus por lá. Meu Deus, que frio, gente. Abraço pro Adriano, lá da Praia do Janga, em Pernambuco. De olho com a gente por lá, também no nosso WhatsApp aqui. E ele lembra que o feriado em Recife é aquele feriadão emendado, né? Quinta-feira, amanhã também dá aquela enforcada, coisa boa, hein? Vai descansar bastante. Alô, Joel, obrigado pela gentileza de mandar mensagem pra gente às 5 da manhã. Você e outros ouvintes mandando mensagem. Vera de Guarulhos por aqui, um abraço. O Rui Barbosa lá na Climação, em São Paulo, 13 graus agora, tá bom pra você, Ana Paula?
2: Deus me
1: vai
2: livre.
1: Querer? É bom, viu? Se
2: haja
1: segura
2: casaco.
1: Aí. Casacão. Faz aí aquele cafezinho quentinho. Gente, antes de começar o nosso Primeiras Notícias de hoje, deixa eu dar um recado pra você. Em qualquer lugar do Brasil, em qualquer lugar do mundo, que tem gente de outros países aqui de olho também na nossa transmissão do YouTube, mas eu quero falar com você do Brasil, especialmente por conta da estação que a gente tá. Vindo pra Rádio CBN hoje, a gente passa pela Lapa, aqui no centro da cidade, e é impressionante a quantidade de pessoas em situação de rua sem casaco lá, cara. Impressionante mesmo. Muita gente com frio ali. Temperaturas ontem no Rio bateram um recorde de frio, né? De cerca de 11 graus na cidade. Em São Paulo não é diferente. Imagino que em outras regiões do país, muito frio. Se você tiver um casaquinho sobrando aí, lembra de doar, hein? Procura um ponto de doação, mas não descarta também aquela boa e velha doação mão a mão, tá? Tenho certeza que perto da sua casa tem alguém aí na rua precisando. Se você puder, tiver um casaquinho sobrando, um cobertor, vai lá, faz essa boa ação, porque de fato é uma época bem complicada para quem tem uma situação de vulnerabilidade. Então, conto com a sua lembrança, com seu carinho, com a sua generosidade. É uma época do ano em que isso faz diferença. 5 e 7, tá no ar o nosso CBN Primeiras Notícias.
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1: O tarifaço chegou. O novo tarifaço de 25% dos Estados Unidos contra o Brasil começará a ser cobrado na próxima quarta-feira, dia 22. O anúncio foi feito no início da madrugada pelo escritório do representante comercial dos Estados Unidos. A nova sobretaxa já foi publicada no Federal Register, o diário oficial do governo americano. A investigação, baseada na seção 301 da Lei de Comércio dos Estados Unidos, concluiu que o Brasil adota práticas comerciais desleais em 6 áreas. O governo Trump acusa o Brasil de prejudicar empresas americanas por meio do PIX, barreiras ao etanol, tratamento dado a Big Techs, falta de proteção à propriedade intelectual e falhas no combate ao desmatamento. O governo americano alegou que não quer que o Brasil acabe com o PIX, mas precisa permitir que bancos americanos possam competir com a ferramenta de pagamento instantâneo. Apesar do alcance do tarifaço, os principais produtos da pauta de exportação brasileira para os Estados Unidos ficaram fora da nova cobrança. O relatório final norte-americano trouxe uma lista ampliada de exceções para evitar o descontrole da inflação dentro dos Estados Unidos. Ficam formalmente livres do tarifaço produtos estratégicos da pauta de exportações brasileiras, como a carne bovina, café, celulose, petróleo bruto, gás natural, aeronaves civis e peças aeroespaciais, além da laranja e o suco de laranja. A lista conta com 864 864 isenções no total e inclui também terras raras, gente, como ferro guza. O mel orgânico também está incluso nessa história, né, dentro dessa parte orgânica ainda da agricultura, da produção brasileira, assim como os pescados e crustáceos. A Casa Branca explicou que a carne bovina foi poupada para não penalizar os consumidores locais, lembrando a você, ouvinte, que o rebanho bovino americano é o menor em 75 anos. E aí, entre os principais produtos brasileiros que serão taxados, estão etanol, máquinas agrícolas, vestuário, calçados, o açúcar orgânico, manufaturados em geral e itens industriais processados. Em nota, o governo do presidente Lula repudiou oficialmente a imposição das tarifas e classificou a medida unilateral de injusta e sem amparo nas regras multilaterais de comércio. O Palácio do Planalto afirmou que o dia 15 de julho passará para a história diplomática das relações bilaterais como um marco lamentável. A nota acrescenta que são descabidas as alegações contra o Pix e a regulação de plataformas digitais, bem como são absurdas, segundo o governo, as acusações sobre desmatamento. O governo repetiu que o Pix é um patrimônio do país, referência internacional de infraestrutura pública digital e que não será negociado. Como reação imediata, o governo brasileiro anunciou que dará início aos trâmites legais para acionar a lei de reciprocidade. O Brasil também informou que vai recorrer ao mecanismo de solução de controvérsias da Organização Mundial do Comércio. O ministro da Fazenda, Dario Durigan, adiantou que o governo também vai adotar medidas para mitigar os efeitos do tarifaço nos setores afetados.
3: Os empresários brasileiros, as famílias brasileiras, os caminhoneiros brasileiros, os agricultores brasileiros não podem ser prejudicados por medidas injustas adotadas por outros países. Na mesma linha de princípio do que a gente já fez, o governo brasileiro não vai deixar os agricultores, os empresários e as famílias brasileiras na mão. Nós vamos fazer uma avaliação sempre cuidadosa pelo compromisso de futuro, compromisso fiscal que nós temos, e nós vamos endereçar sempre protegendo a nossa população.
1: O governo brasileiro também acusou a família do ex-presidente Jair Bolsonaro de atuar nos bastidores a favor do tarifaço com fins eleitoreiros. Ao comentar a imposição das tarifas nas redes sociais, o secretário de Estado norte-americano Marco Rubio atacou o presidente Lula. O chefe da diplomacia americana disse que Lula não negociou de boa fé e colocou seu próprio ego acima da realização de um acordo. Isso aqui vale relembrar, especialmente pela recusa brasileira em negociar o Pix. O Itamaraty lembra que fez mais de 30 reuniões com autoridades americanas desde o anúncio do tarifaço original, em abril do ano passado. Aqui no Brasil, representantes do setor industrial alertam para os impactos do novo tarifaço. A Confederação Nacional da Indústria destacou que a sobretaxa corrói de forma drástica a competitividade nacional, num cenário em que 20 estados brasileiros já registraram queda nas exportações para os Estados Unidos nesse semestre. Em entrevista à TV Globo, o economista Bruno Caraza disse que os setores mais afetados devem buscar novos mercados.
4: Então, essa é uma medida muito ruim para as empresas brasileiras que fornecem para as empresas americanas, para o mercado americano, tanto aquelas que são filiais até mesmo de empresas americanas aqui que fazem produtos e vendem para suas matrizes nos Estados Unidos, como empresas aqui no Brasil que desenvolvem

0: ampliou para 8 pontos a vantagem sobre o senador Flávio Bolsonaro num eventual segundo turno. O petista lidera a disputa com 45% das intenções de voto contra 37% de Flávio, do PL. Esta é a maior distância entre os dois candidatos desde janeiro. Em abril, antes da divulgação do áudio de Flávio com Daniel Vorcaro, o pré-candidato do PL aparecia à frente de Lula com 42% das intenções de voto contra 40% do atual presidente. No cenário de primeiro turno, o presidente Lula aparece com 40% das intenções de voto, seguido por Flávio Bolsonaro com 28%. Na sequência, aparecem o governador de Goiás, Ronaldo Caiado, com 4%, Renan Santos, com 3%, e o mineiro Romeu Zema, com 2%. Caiado, Santos e Zema estão tecnicamente empatados. Pela primeira vez desde 2024, a aprovação ao trabalho do presidente Lula superou numericamente a desaprovação. O levantamento aponta que 48% dos entrevistados aprovam a gestão federal, enquanto 47% desaprovam. Para o líder da Quest, Felipe Nunes, o eleitor de direita, que não é bolsonarista, está deixando Flávio Bolsonaro por causa das crises envolvendo o pré-candidato. É o que avalia o diretor da Quest.
1: Mas é curioso, porque o que cresceu não foram as intenções de voto dos outros nomes da direita. O que cresceu foram os indecisos, ou seja, eles saíram de Flávio e estão à procura de uma alternativa, essa que parece ainda não ser clara, né, e viável na cabeça do eleitor. Os bolsonaristas continuam firmes, animados com a campanha do Flávio Bolsonaro, mas a direita não bolsonarista, essa já apresenta uma tendência muito clara de abandono, de desânimo, de desalento com as perspectivas da campanha.
0: A pesquisa também mediu o impacto de fatos políticos recentes e revelou que o atrito público entre o senador Flávio Bolsonaro e a ex-primeira-dama Michele Bolsonaro prejudicou a imagem do pré-candidato do PL. E o senador Flávio Bolsonaro mudou o discurso em relação à foto em que aparece ao lado do capanga do banqueiro Daniel Vorcaro. A foto do pré-candidato do PL com Luiz Felipe Mourão, conhecido como Sicário, foi publicada pelo portal de notícias ICL. Apontado pela Polícia Federal como chefe de uma milícia privada ligada ao banqueiro Daniel Vorcaro, Sicário morreu sob custódia da Polícia Federal em março de 2026, após atentar contra a própria vida na prisão. Segundo o ICL, a imagem foi obtida por uma fonte que pediu sigilo e teria sido capturada em 2022, em um hotel na zona sul do Rio de Janeiro. Na foto, Flávio Bolsonaro aparece sem camisa. Inicialmente, a assessoria do senador alegou que Flávio não conhece o homem na foto e levantou a hipótese de que a imagem fosse uma montagem gerada por inteligência artificial. No entanto, análises técnicas preliminares do portal ICL indicaram que a imagem não foi manipulada por IA. Mais tarde, em vídeo publicado nas redes sociais, o senador não contestou a imagem, mas justificou, dizendo que tira fotos diariamente com dezenas de apoiadores desconhecidos pelas ruas.
2: Pessoal, alguns blogs de esquerda estão dizendo que tem uma foto minha aí com um tal de Sicário. Bom, eu não sei se é verdade, né? Se for verdade, certamente é mais uma das várias que eu tiro todos os dias, porque graças a Deus, por onde eu ando, todo mundo pede para tirar foto, tem um carinho enorme pela gente, manda mensagem de confiança, que a gente precisa resgatar o Brasil. Então, graças a Deus, eu sou muito bem recebido por onde eu passo, tiro foto com todo mundo que me pede. Eu não tenho como saber quem é aquela pessoa que está tirando foto comigo, né?
0: 5:17.
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4: Bom dia a você, ouvinte da Rádio CBN aqui em São Paulo. Agora são 5:18. Quem fala com você é o Matheus de Souza, trazendo a notícia que os laudos da Polícia Técnico-Científica que devem apontar a causa da morte do advogado carioca Pedro de Cordeiro dos Santos, de 43 anos, devem ficar prontos em até 3 semanas. O corpo foi identificado pela família no IML em São Paulo nesta terça-feira, 4 dias após o desaparecimento. Segundo o boletim de ocorrência, Pedro foi localizado já sem vida na madrugada da última sexta-feira, dia 10, na calçada da rua Fradique Coutinho, em Pinheiros, na Zona Oeste. Policiais militares foram acionados para prestar apoio ao SAMU após a informação de que um homem havia morrido no local. De acordo com o registro policial, testemunhas contaram que Pedro caminhava pela rua aparentando

0: passar mal. Em seguida, ele se ajoelhou, deitou no chão e vomitou. A equipe do SAMU constatou que ele estava com as pupilas dilatadas, sem lesões aparentes e já sem vida. Como não portava documentos, o corpo foi encaminhado ao Instituto Médico Legal. Segundo a investigação, os exames necroscópico e toxicológico devem indicar a causa da morte e apontar se o advogado ingeriu alguma substância antes de passar mal. Como o corpo não apresentava sinais aparentes de violência, a Polícia Civil aguarda os resultados para esclarecer o caso. Os investigadores também procuram imagens de câmeras de segurança para reconstruir o trajeto feito por Pedro antes dele ser encontrado morto. Segundo a família, depois de sair de um bar, Pedro e um amigo seguiram em um carro de aplicativo até Moema, onde o colega desembarcou. O advogado seguiria para um hotel na Vila Olímpia, mas não chegou ao destino. Testemunhas que viram o advogado passar mal e vomitar na calçada serão chamadas para prestar depoimento no Distrito Policial de Pinheiros, responsável pela operação. O caso foi registrado como morte suspeita. São 5h20.
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2: Bora para nossa agenda do dia. Olha, os presidentes dos 21 partidos com representação no Congresso Nacional têm 10 dias para prestar informações detalhadas ao Supremo sobre a indicação de emendas parlamentares. A decisão é do ministro Flávio Dino, que ocorre após suspeitas de dirigentes partidários controlarem cotas informais do orçamento da União. O senador Flávio Bolsonaro, pré-candidato do PL à presidência, deve lançar hoje um plano com medidas voltadas ao eleitorado feminino. A gente acompanha essa situação a partir de 7 da noite hoje na agenda do pré-candidato. A Procuradoria-Geral da República pode se manifestar sobre a defesa do ex-presidente Jair Bolsonaro em relação à divulgação daquela carta nas redes sociais. Gente, a carta lida pelo senador Flávio Bolsonaro, pelo filho do ex-presidente, ao STF, os advogados afirmaram que Bolsonaro, que escreveu essa carta teoricamente, jamais soube que essa carta seria publicizada. Você acredita? IBGE divulga nesta quinta-feira às 9 da manhã o desempenho do comércio no mês de maio. Em abril, o volume de vendas do comércio varejista no país recuou 1,5% frente a março. A queda aconteceu após uma série de resultados positivos. No ano, o setor já acumula alta de 2%. 5h21.
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2: Com Aline Araújo.
3: Quinta-feira mostra um Brasil dividido entre o tempo seco e temporais. O principal destaque vai ficar para a região sul, onde a chegada de um cavado e os jatos de baixos níveis fortalecendo o transporte de calor e também de umidade pela atmosfera favorecem a formação de tempestades entre o oeste, a campanha e o extremo sul do estado do Rio Grande do Sul. Tem risco de chuva forte e volumosa, granizo, raios e rajadas de vento que podem chegar aos 90 quilômetros por hora, com possibilidade de transtornos localizados, e essas condições devem se agravar para os próximos dias. Já no Paraná, o tempo vai continuar firme e muito quente para essa época do ano. As temperaturas devem ficar acima da média em algumas regiões, trazendo um episódio de veranico para o estado do Paraná, principalmente no norte, no oeste e também no noroeste do estado. Os próximos dias serão com umidade relativa do ar ficando um pouco mais baixa e sem previsão de chuva. No sudeste do país, o tempo vai seguir estável, com sol predominando em todas as regiões e baixa umidade relativa do ar no interior. No centro-oeste, o ar seco também continua predominando, enquanto no nordeste, a previsão de chuva entre o litoral do Alagoas e também da Paraíba. E na região norte, mais um dia com pancadas de chuvas isoladas, atingindo áreas do Amazonas, Acre e Roraima. Em Brasília, as temperaturas vão variar entre 13 e 25 graus na tarde desta quinta-feira, com bastante tempo seco. E em Uruguaiana, as condições são bem diferentes. As nuvens aumentam ao longo do dia e já tem risco de temporais. Faz até 26 graus. Aline Araújo, da Clima Tempo.
2: 5 horas 23 minutos. Viram o jogo ontem, gente? Olha, a Argentina realmente Tá fazendo uma Copa para encher os olhos do torcedor argentino. Tem que se orgulhar muito, viu?

0: meus amigos. Não é fácil não, viu? A Argentina conseguiu.
1: Messi mete al centro.
0: Podia ser a gente, hein? Oh, inveja danada. Milhares de argentinos saíram às ruas na Argentina para festejar a classificação da seleção para a segunda final consecutiva da Copa do Mundo. Com duas assistências de Messi, a Argentina fez 2-1 na Inglaterra e vai disputar o tetracampeonato contra a Espanha no domingo. O time, comandado por Lionel Scaloni, perdia de 1-0 até os 40 minutos do segundo tempo. Impressionante, gente. Quando o camisa 10 comandou a remontada argentina.
2: Inesquecível com a Inglaterra. A verdade é que é incrível mesmo. Tudo que esse grupo vem fazendo, uma mostra a mais
3: de caráter,
2: de querer, de força, de coletividade. De futebol, claro, porque jogamos muito futebol. Com paciência. Enfim, é incrível como nós vimos fazendo tudo isso durante esse Mundial, como nós conseguimos fazer isso com o grupo. E estar mais uma vez numa final de uma Copa do Mundo. Seguimos muito felizes por tudo que está acontecendo.
0: É, você ouviu aí Lionel Messi, meus amigos, né? Mole não, viu? Aqui no Brasil, até os torcedores argentinos aqui do Brasil comemoraram muito essa vitória histórica. Ouve aí.
4: Meu pai viu a final de 78, ele era brasileiro, torcedor da Argentina, e eu queria dedicar esse dia pro meu pai. João Edson, viva a Argentina!
5: Eu sou grato a Deus por ter nascido na época do Messi. Pra mim ele é o melhor da história.
0: Argentina e Espanha entram em campo às 16h de domingo para brigar pelo título mundial. No sábado, às 18h, Inglaterra e França disputam o terceiro lugar na Copa. E essa, Ana Paula Jamo, vai ser a primeira final em que um craque deu banho no outro, literalmente, né? Aquela foto histórica do Messi dando banho no Lamine Yamal, pela campanha que foi feita lá no Barcelona, muitos anos atrás. E agora os dois se enfrentam na final da Copa. É isso, hein?
2: O mundo dá voltas.
0: O mundo dá voltas demais. Vamos falar do Brasileirão? Ele ainda existe, viu? Ainda existe esse campeonato, você lembra dele? Na retomada do Campeonato Brasileiro, depois da pausa pra Copa, Botafogo enfrenta o Santos no Engenhão e o Vitória recebe o Vasco no Barradão. Botafogo ocupa a 12ª posição com 22 pontos e o Santos a 15ª com 21. O Vitória é o 13º com 22 pontos ganhos e o Vasco tá na zona de rebaixamento com 20 pontos ganhos. Você que já passou muita raiva por causa da seleção vai poder agora passar raiva com seu clube também. E no vôlei, a seleção brasileira masculina de vôlei enfrenta hoje os Estados Unidos às 22h em Chicago pela fase de grupos da Liga das Nações. Ontem o Brasil venceu a França por 3-0 e voltou à zona de classificação do torneio. Com 16 pontos ganhos, o Brasil ocupa a 7ª posição do torneio, que é liderado pelo Japão.

0: Agora 5h27, Ana Paula Jalme chega para trazer os destaques dos jornais impressos dessa quinta-feira pra gente. Ela separa para você, ouvinte CBN, tudo que é de mais importante nos jornais e coloca inclusive para você no YouTube Globoplay a imagem da capa do jornal. Começamos hoje pelo estado de São Paulo, Ana.
1: É, Pedro, destaque aí o Tribunal de Contas da União, TCU, que decidiu driblar o freio do Supremo Tribunal Federal, STF, aos supersalários, né? Por 8-1, nessa quarta-feira, a corte autorizou uma espécie de teto duplex no legislativo para poder burlar o limite da Constituição de R$ 46 mil mensais com pagamento de vantagens extrateto, né? Acima do teto para cargos de confiança no próprio TCU, na Câmara e também no Senado. A votação que contrariou a área técnica e o relator foi liderada pelo presidente do TCU, Vital do Rego. Houve uma ofensiva aí nos bastidores para aprovação do processo, liderada por ele também pelos presidentes do Senado, Davi Alcolumbre, e da Câmara, Hugo Mota. TCU estimando que a mudança pode beneficiar mais de 25 mil servidores e gerar aí um impacto anual de R$ 211 milhões por ano. Relator do caso seguiu a área técnica e votou para rejeitar a ação sigilosa movida pelo Sindicato dos Servidores do Poder Legislativo Federal e também do TCU, Pedro.
0: Isso aí, Ana Paula, a gente tá vendo aí, inclusive, no destaque da capa do Estadão, uma frase, né, sobre as Malvinas, né, e aí a disputa histórica entre a Argentina e a equipe, e a Inglaterra, na verdade, né, uma disputa que aconteceu inclusive na última vez que eles se enfrentaram ali pela Copa do Mundo. História e futebol se misturam sempre, né, Ana Paula Jama? Vamos mudar agora para outro jornal do país. A Ana já vai puxando a outra capa pra gente agora da Folha de São Paulo. E a gente passa para a Folha trazendo hoje um outro destaque, uma operação da Polícia Civil aqui do Rio e do Ministério Público que prendeu 10 pessoas ontem, Ana.
1: Esse grupo que foi alvo dessa operação é suspeito de integrar uma rede que lavou mais de R$ 100 milhões para facções criminosas por 3 anos, 2021 até 2024. Facções como o TCP, o Terceiro Comando Puro, o Comando Vermelho e o Primeiro Comando da Capital. Uma loja na rua 25 de Março, que é tradicional ali no centro de São Paulo, era usada por facções para lavar parte desse dinheiro do tráfico de drogas, segundo a investigação conjunta aí da Polícia Civil. Entre os alvos da operação está um homem ligado à estrutura de financiamento da organização terrorista Al-Qaeda. Delegado Pedro Brasil, responsável por toda essa investigação, disse que as informações dessa suposta ligação com o terrorismo ainda são embrionárias. Tudo está sendo apurado com detalhes pelos agentes. As equipes ontem cumpriram aí esses 10 mandados de prisão, 37 de busca e apreensão em vários estados aqui no Rio, São Paulo, Minas Gerais e também Paraná, Pedro.
0: 5h30, rapidinho, dá tempo ainda de fazer o jornal O Globo, Ana, que traz uma pesquisa sobre os riscos de canetas emagrecedoras para idosos.
1: Pois é, um estudo americano com dados de cerca de 55 mil pessoas com 65 anos ou mais, apontando que idosos que usam tirzepatida, né, o princípio ativo do Monjaro, podem ter sinais de fragilidade, desnutrição, desidratação, perda de massa muscular, ligados a um risco maior de internação e também morte. Os pesquisadores observam que esses problemas foram mais frequentes depois da perda de peso acentuada, principalmente acima de 20% do peso corporal, e costuma surgir mais ou menos 6 meses depois de começar o tratamento. Apesar disso, a pesquisa destaca que esses eventos são raros, o estudo ainda não comprova que o medicamento causa realmente esses sintomas, já que eles podem refletir a piora do estado de saúde do paciente. A recomendação é que idosos em uso das canetas emagrecedoras tenham acompanhamento médico mais rigoroso, atenção à alimentação, hidratação, ingestão de proteínas e exercício sempre para poder preservar ali a saúde, Pedro.
0: Obrigado pelas informações de hoje, Ana Paula Jalme. O pessoal gosta, viu, dessas imagens que você coloca aí. Nossa ouvinte aqui pelo WhatsApp, a Brisa, fala: nossa, é chique demais, né? A capa do jornal, você já viu? Tá lá no nosso YouTube Globoplay, é só acessar e se inscrever, vem com a gente. 5h31, vem aí o repórter CBN logo mais na volta, tem mais CBN Primeiras Notícias pra você.
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0: quinta-feira, 16 de julho de 2026. A cidade de Manaus está em estado de alerta após o vazamento de gás estireno no distrito industrial da capital amazonense. A situação foi divulgada pelo prefeito Renato Júnior do Avante em vídeo nas redes sociais. Ele também anunciou a criação de um gabinete de crise para coordenar as ações de resposta, monitoramento e proteção à população. A prefeitura orienta que a população manauara evite circular em um raio de até 30 quilômetros da área atingida. O estireno sintético é uma matéria-prima usada na indústria para fabricação de plásticos e borrachas sintéticas. A substância pode irritar olhos, pele e vias respiratórias. Em altas concentrações, a exposição pode afetar o sistema nervoso e provocar desmaios. A Justiça de São Paulo determinou em decisão liminar que o filho de Karina de Paula Cufa permaneça provisoriamente com o pai após o período de convivência das férias. A medida foi tomada após a advogada se casar com Tiago Brenan em 2 de julho. Ele está preso desde 2023. A decisão menciona que as acusações envolvendo mulheres com quem Brenan se relacionou tiveram ampla divulgação na mídia e, diante do contexto, o juiz afirma ser razoável questionar se a manutenção do domicílio de referência materno atende os melhores interesses da criança. No horário de Brasília, 5h34.
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2: 5h34, não param de chegar mensagens por aqui pelo nosso WhatsApp no 21 99764-2381. Ana, o pessoal falando aqui, ó, por exemplo, o nosso ouvinte José Augusto diz que já sofreu muito pela seleção e agora vai sofrer pelo Corinthians, que eu acertei aqui ao dizer que você que sofreu pela seleção, sofre agora pelo seu time a partir de hoje com a retomada do Campeonato Brasileiro. Outro ouvinte mandando mensagem por aqui é o Giovanni de Blumenau, ele disse que torceu pelos hermanos, né, pela Argentina, e que tava torcendo pela Argentina mesmo, na verdade, que gostou da vitória, né, no caso aqui. Lá em Rio Branco, no Acre, o Égio Roberto manda mensagem e diz que a Argentina hoje tá anos-luz na frente do futebol brasileiro, né, no futebol da seleção brasileira, que infelizmente estão jogando um futebol muito superior, é o que manda por aqui. Tem ouvintes que são o contrário, né, a rivalidade existe, gente. E tem ouvinte aqui que vai torcer contra a Argentina, o Teatro Miguel, manda a bandeirinha da Espanha aqui, hein? Ah, meu amigo, não é mole não, viu? Valeu, obrigado pela mensagem, Teatro Miguel. Nosso ouvinte Evandro, na Ilha do Governador, manda mensagem 13 graus por lá. Tem gente fazendo aniversário aqui, hein? É o filho do Adriano, que também chama Adriano, lá em Pernambuco. Abraço pra ele, hein? Parabéns, muitos anos de vida. Ele que é adolescente, pelo que eu vi pela foto aqui, né? 13 graus aqui no Rio de Janeiro, manda um outro ouvinte da CBN pelo nosso WhatsApp. Tem ouvinte de todo canto do Brasil mandando mensagem aqui, hein, gente? Impressionante, viu? E o pessoal criticando muito a postura da Inglaterra hoje, justamente pela derrota que sofreu de virada. É, gente, não é mole não, viu? O pessoal falando que se acovardaram aqui os ingleses. Lá em Jequitibá, Minas Gerais, tem ouvinte também, 7 graus por lá agora. Manda o Júlio, nosso ouvinte de lá, um abraço pra ele. Fechando aqui o nosso WhatsApp rapidinho, Ana. Tem aí muito frio também em Mantena, Minas Gerais. O Luiz Carlos manda mensagem pra gente, na audiência. Audiência enorme dessa central brasileira de notícias em todo o país. E pelo nosso chat do YouTube chega a mensagem também, hein?
3: Também, Pedro. Muita gente aqui tem uma mensagem do Cláudio André, que ele falou assim: não sei quem é mais elegante na CBN, se é o Pedro Bom ou Ariel Palacios. A disputa tá dura, hein? Deixou ali a mensagem dele. Bom, tem uma outra mensagem aqui também, ó. O Pedro Júnior falou que já pegou a prancha dele, tá indo surfar ali em Pernambuco. Pessoal aqui de Araraquara, o Beto, dando bom dia, Pedro, bom dia, Ana Paula. E também tem torcida aqui no chat do YouTube, tá, Pedro? Pessoal dividido aí entre Argentina, o Cosmo, vai torcer pra Argentina, tá? Espanha, o Cláudio tá indo mais pra Espanha ali, na final da Copa, pessoal mandando palminha ali pra gente, flor. Achei, aqui movimentado o nosso chat.
2: Muito bom, a gente gosta assim. Nosso ouvinte que mandou mensagem sobre vou dizer suposta, né? Sobre a suposta elegância, né? Comparando com o Ariel Palácio, é por causa do cachecol que eu tava usando, com certeza. Isso. Já tirei, porque tá um calor aqui já, gente. Eu fui me esquentando com vocês.
3: São as notícias.
2: Esse calor humano, né? Do nosso isso. WhatsApp, do ouvinte. Nosso YouTube, é muita gente com a gente aqui. A gente
3: muita vai ter
2: um calor mesmo. Só que tem uma diferença, né? O Ariel usa esse cachecol na Argentina. Eu tô no Rio de Janeiro, meu amigo. O que é isso? Não é normal uma coisa dessa, não? Muito frio pra gente aqui. E a gente vai juntos com outras informações. Daqui a pouquinho tem mais participação de ouvintes, tá? Agora 5h37. Veio Fernando Andrade com O Mundo em 3 Minutos.
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4: Olá, seja bem-vindo ao Mundo em 3 Minutos. Com a volta dos combates entre Estados Unidos e Irã, com o Estreito de Hormuz praticamente fechado, com um bloqueio aos navios que saem ou que têm como destino os portos iranianos, com as minas navais espalhadas pelo estreito, é necessário olhar para uma outra rota estratégica na região, no Mar Vermelho, mais especificamente no Estreito de Bab el-Mandeb. O Estreito de Bab el-Mandeb é a porta de entrada para o Mar Vermelho. E essa rota se tornou uma alternativa para muita gente no Golfo. A Arábia Saudita, por exemplo, passou a desviar mais de 70% de suas exportações diárias de petróleo para o porto de Yanbu, no Mar Vermelho. A Arábia Saudita estuda, inclusive, ampliar seu oleoduto até a costa do Mar Vermelho. O risco aqui está na atuação dos Houthis baseados no Iêmen. Vamos lá, quem são os Houthis? Grupo rebelde, aliado do Irã, financiado pelo regime iraniano. Eles não são tão submissos, tão dependentes do Irã como Hezbollah, por exemplo. Eles pensam mais em questões internas, mas são aliados. Surgiram na década de 1990 e controlam boa parte do Iêmen, inclusive a capital Sanaa. E na semana passada houve um entrevero entre os Houthis e as forças locais do Iêmen, do Estado, que é apoiado pela Arábia Saudita. O que aconteceu foi, militares do Iêmen atacaram o aeroporto de Sanaa para evitar que um avião iraniano pousasse lá. Com isso, como resposta, os Houthis atacaram um aeroporto na Arábia Saudita. Aqui é bom ressaltar que está em vigor já há um bom tempo um cessar-fogo entre os Houthis e a Arábia Saudita. Bom, depois disso, o integrante do braço político, Houthi, foi a um canal de TV e disse que o Estreito de Bab el-Mandeb poderia ser fechado caso a escalada continuasse. Olha, quando houve o ataque do Hamas a Israel em outubro de 2023, os Houthis passaram a atacar Israel e navios no Mar Vermelho em apoio aos palestinos. Agora, nessa guerra entre Estados Unidos e Irã, os Houthis têm mantido uma atuação relativamente discreta. Nós vimos alguns mísseis, drones contra Israel, principalmente no fim de março, início de abril. Analistas avaliam que o grupo pode estar se preservando, está usando essa ameaça de fechar o Mar Vermelho como instrumento de pressão, ou estão simplesmente evitando entrar no conflito para não minar o cessar-fogo com a Arábia Saudita. Agora, falamos sobre um outro contexto dessa guerra no Irã. A organização não governamental Iran Human Rights, sediada em Oslo, que é composta por integrantes de dentro e de fora do Irã, afirma que o regime dos ayatolás intensificou as execuções de presos políticos desde o início do conflito. Segundo a entidade, pelo menos 47 presos políticos foram executados neste ano. Isso é um salto significativo em relação aos 16 no mesmo período do ano passado. Muitos são condenados por crimes como espionagem, colaboração com governos inimigos, inimizade contra Deus e corrupção na terra. E aqui vale explicar o que é isso. Essa é uma das acusações mais graves previstas no Código Penal Islâmico do Irã. Não tem relação com corrupção financeira, com dinheiro. Significa, na verdade, espalhar corrupção na terra ou semear a desordem na terra. Mundo em 3 minutos. Até amanhã.
2: 5h41. Vamos começar o nosso giro pelas praças afiliadas, praças próprias da CBN. Um giro por todo o Brasil. A gente começa hoje em Vitória, no Espírito Santo. Por lá, Juliana Morgado conversa com a gente. Fala, Ju.
5: Policiais federais foram às ruas do Espírito Santo e de outros 5 estados para cumprir mandados contra um grupo criminoso investigado por lavagem de dinheiro com jogos online irregulares. foram emitidos 2 mandados de prisão temporária e 14 mandados de busca e apreensão. A ação investiga a utilização de empresas de fachada, bets e o uso de influenciadores digitais para ocultar a origem ilícita de recursos provenientes do tráfico de drogas. De acordo com a corporação, as investigações também apontaram um crescimento de patrimônio incompatível com a capacidade financeira dos investigados. A segunda vara criminal de Vitória, na capital do Espírito Santo, também autorizou medidas cautelares de bloqueio e sequestro de bens e valores de até 951 milhões de reais, além do embargo de um imóvel e de veículos de luxo. A investigação identificou uma estrutura criminosa voltada à exploração clandestina de plataformas de apostas online, informou a Polícia Federal. No esquema, influenciadores digitais eram usados para divulgar os sites irregulares e empresas intermediadoras de pagamento. Ainda segundo a corporação, as plataformas divulgadas pelos influenciadores investigados não possuíam autorização para funcionamento no Brasil. Para criar uma falsa aparência de regularidade aos consumidores, as empresas usavam de forma indevida selos e símbolos relacionados ao sistema de gestão de apostas no Ministério da Fazenda e ao Conselho Nacional de Autorregulamentação Publicitária, o CONAR, além de órgãos reguladores da atividade.
2: 5 horas 43 minutos, mais um giro de ouvintes aqui pra você que tá no nosso chat do YouTube, pra você que tá com a gente no nosso WhatsApp. Tem mensagem chegando do Beto lá pelo nosso WhatsApp. Alô, Roberto Valdivino, encerrando o plantão dele, trabalhando inclusive lá na Paraíba agora, e tá ouvindo a gente por aqui. Obrigado, hein? Ele tá trabalhando lá onde vai ser construído o rádio telescópio Bingo. Que legal, hein? Obrigado pela sua audiência, meu amigo. Um abraço pra você. Nosso ouvinte Ricardo manda mensagem lá de Cianorte, no Paraná. Estão friozinho de 14 graus lá. Pra vocês aí do Paraná, isso aí é uma terça-feira, né, meu amigo? Hoje é um dia normal pra você aí, Ricardão. Obrigado, hein? Um abraço pra você. Obrigado pela sua gentileza. Tem mensagem chegando aqui da Débora, de São Paulo, mandando aquele bom dia. Bom dia lá de Friburgo. Manda o nosso ouvinte pelo nosso WhatsApp, o Rubens Rocha. Obrigado, Rubens. Pra gente fechar nosso giro, vou pegar aqui uma imagem que mandaram pra gente. A Ana Paula já vai colocar pra gente no YouTube, no Globoplay. Quem manda é o Isaías. Isaías mandou essa mensagem, covarde, canalha, lá de Bombinha, Santa Catarina. Que é uma imagem de um croissant quentinho, meu amigo. Chegando, ó, saindo do forno, ele terminou de assar lá agora. Manda pra nós uma fornada aí, por favor, hein, Isaías? Que delícia, que beleza. Obrigado pelo carinho, pela audiência, hein? Tenho certeza que o seu croissant é o croissant mais bem informado do país, viu? Ouvindo primeiras notícias aí, enquanto ele estava sendo assado no seu forno. Obrigado pela gentileza. E tem ouvinte mandando mensagens românticas hoje também. Vamos fazer aquele momento old times, Reginaldo Pires. Alô, Eloy Socorrista. Ele manda mensagem pra gente aqui. Pode gravar, tá? Hoje é aniversário dela. Hoje é um dia de gratidão pela vida da minha querida esposa. Feliz aniversário, Marli Medeiros, do bairro Doutor Laureano, em Duque de Caxias. Te amo, Marli. Um grande abraço. Eloy, socorrista do SAMU. Manda mensagem, viu? Aquele momento old times do rádio.
3: Esse
2: sabe a trilha,
3: é esperto,
2: vai?
3: Hein?
2: Vou te falar, hein? Já acordou pensando nela, né, Eloy? 5 da manhã, meu amigo. Obrigado pela sua audiência. Você manda abraço, manda carinho, manda informação. Aqui a gente faz esse programa juntos. E a gente vai continuar girando a nossa reportagem em todo o país, nesse clima mais romântico aí que a gente tá, viu? 5h46. Lá em Brasília, a gente vai pra um outro patamar aqui, né? Fomos da água pro vinho, né? Ou do vinho pra água, nesse caso, eventualmente. A gente vai falar de um caso judicial por lá. E meu bom dia hoje é pra Ana Carolina Tomé. Tudo bem, Ana?
6: Oi, Pedro. Bom dia. A empresa iFood foi condenada a indenizar em R$15 mil por danos morais o porteiro de um prédio do Sudoeste agredido fisicamente por um entregador vinculado à plataforma. Segundo o processo, a vítima relatou ter sido agredida em dezembro do ano passado após realizar os procedimentos de identificação exigidos pelo condomínio para a liberação de entrega. O entregador retornou ao local e desferiu chute na região abdominal da vítima, que caiu no chão. O episódio foi registrado por câmeras de segurança e formalizado em boletim de ocorrência. A empresa alegou atuar como mera intermediadora tecnológica, sustentou a ausência de vínculo empregatício com o entregador e defendeu a ocorrência de culpa exclusiva de terceiro ou culpa concorrente do próprio autor. A defesa não negou a materialidade dos fatos. Ao analisar o caso, o juiz entendeu que quem lucra com a atividade deve arcar com os riscos dela decorrentes. A decisão também enquadrou o autor como consumidor por equiparação nos termos do Código de Defesa do Consumidor, o que atrai a responsabilidade objetiva da plataforma pelos danos causados. O juiz explicou que nenhuma divergência operacional autorizaria o comportamento agressivo do entregador. Ainda cabe recurso da decisão. Pedro.
2: 5h47, é hora de girar nossa reportagem. Vamos agora para Belo Horizonte, Minas Gerais. Lila Vatti Oliveira chega para conversar com a gente. Fala, Lila, bom dia.
7: Olá, Pedro. Muito bom dia para você. Uma brasileira de 37 anos foi morta com golpes de facão na província de Luxemburgo, na Bélgica, na madrugada da última segunda-feira. A vítima é a mineira Silvilene Rocha, natural de Conselheiro Lafayette, na região central do estado. Outra brasileira também ficou gravemente ferida no ataque, mas não teve a identidade divulgada. Segundo o Ministério Público de Luxemburgo e informações divulgadas pela imprensa belga, as duas mulheres foram atacadas em um imóvel alugado por temporada. Silvilene teria tentado fugir, mas foi perseguida pelo agressor e morta em via pública. Ela foi encontrada sem vida em frente a uma agência bancária. Já outra brasileira conseguiu deixar o imóvel durante o ataque e foi socorrida em estado grave. Um jovem de 20 anos foi preso poucas horas após o crime e confessou o ataque de acordo com uma emissora regional. Investigações preliminares indicam que ele não possuía antecedentes criminais, mas a suspeita do ataque está relacionada a um latrocínio ou vingança, o que ainda será apurado pelas autoridades locais. Na noite dessa terça-feira, a justiça belga decretou a prisão preventiva do suspeito. A CBN procurou a família da mineira Silvilene Rocha, que informou que aguarda a documentação e a liberação do corpo para transferência para o Brasil. Também procurado, o Ministério das Relações Exteriores confirmou que acompanha o caso e informou que presta assistência consular à brasileira que sobreviveu ao ataque e à família da mineira morta por meio do Consulado Geral do Brasil em Bruxelas, mas detalhes não serão divulgados em respeito às regras da lei de acesso à informação. Qualquer nova atualização sobre esse caso, Pedro, voltamos aqui durante a nossa programação. Excelente quinta-feira a todos.
2: 5h49, é hora de acionar o Rio de Janeiro. Diogo Bugalho já nos estúdios da CBN Rio com a gente. Diogo, bom dia pra você. O que é que você nos conta hoje?
8: Bom dia, Pedro. Primeiro vou registrar um protesto aqui que você falou na abertura do programa que só tinha você e Ana Paula Jaume aqui tocando notícia antes do Galo Rouco. Tem Diogo Bugalho, tem pessoal lá de São Paulo também. Fica aqui o registro, hein?
2: Eu me referi ao estúdio aqui, faço a correção. Diogo Bugalho chega cedo, acorda cedinho também, né, Diogo?
8: Tamo junto, desde as 5 da manhã.
2: E Galão Rouco cantando pra ele também, viu?
8: Mas vamos agora falar de coisa séria, Pedro, porque a gente tem buscas aqui no mar. Mais uma vez, um turista desapareceu nas ondas de Copacabana. Foi um menino de 17 anos e esse acidente aconteceu na tarde de terça-feira. O Calil Tomás Carvalho morava em Bom Jesus de Goiás e veio ao Rio com 3 amigos de férias. Segundo testemunhas, esse grupo foi atingido por uma onda aí maior por volta das 3h20 da tarde da terça. Todos conseguiram, foram puxados ali pro mar, mas todos conseguiram depois retornar à superfície, menos o Calil, que não conseguiu sair da água e acabou desaparecendo. Esse acidente aconteceu horas depois do fim do aviso de ressaca emitido pela Marinha do Brasil. Durante esse período de mar revolto aqui na capital, que durou do final de segunda, na verdade, do início de segunda até o início de terça-feira, a previsão era de ondas de até 3 metros. O desaparecimento do Calil aconteceu logo na tarde da terça, pouquinho depois do fim desse período. O Corpo de Bombeiros informou que começou imediatamente as buscas com apoio de aeronaves, drones, botes infláveis e motos aquáticas para tentar localizar o adolescente. Durante a noite, esses trabalhos aí ficam paralisados por causa das condições de visibilidade, mas segundo a corporação, as buscas continuam durante o dia, né? Logo que amanhece. Esse caso também foi registrado na Polícia Civil, que tá acompanhando, e a gente segue acompanhando por aqui, trazendo novidades. Já são 2 dias aí de buscas e de agonia, né? Pra preocupação pros amigos e pra família, que inclusive veio ao Rio acompanhar esses trabalhos, Pedro.
2: Com certeza, Diogo, vamos ficar de olho nessa história, torcendo, né, pra que a gente tenha boas notícias em breve. Obrigado pela sua participação de hoje e a gente se vê logo mais. Agora 5h22, agora 5h52, corrigindo a hora certa pra você, ouvinte CBN, vamos pra São Paulo. Por lá o Matheus de Souza chega pra conversar com a gente ao vivo. Bom dia pra você, Matheus.
0: Bom dia, Pedro, bom dia também a você, ouvinte do CBN Primeiras Notícias. A Prefeitura de São Paulo publicou um edital para selecionar organizações da sociedade civil, as OSCs, que deverão assumir a gestão de 3 novas escolas municipais de ensino fundamental nas regiões de Parelheiros, Pedreira e Jaraguá. A iniciativa amplia para outras unidades um modelo adotado no Liceu Coração de Jesus, no centro da capital, que desde 2022 integra a rede pública por meio de parceria com a Prefeitura. Segundo a gestão Ricardo Nunes, a unidade atende cerca de 570 estudantes em período integral e apresenta desempenho superior à média da rede municipal nas avaliações de língua portuguesa e matemática. O assunto que divide pais e professores será tema da nossa reportagem hoje. Na pauta também o pleito de moradores do entorno do aeroporto de Congonhas, na zona sul de São Paulo, que se mobilizam contra a proposta de companhias aéreas de estender o horário de operação do terminal. A discussão voltou à tona nos últimos dias. Ontem, uma audiência pública ocorreu na Assembleia Legislativa para tratar do assunto e também ficamos de olho por aqui. Para terminar, uma notícia boa: o cacique Raoni Metuktiri, de 93 anos, recebeu alta do hospital e apresenta um quadro de saúde estável. O líder indígena estava hospitalizado há 1 mês no Hospital São Paulo em decorrência de um episódio de obstrução intestinal e pneumonia. Durante a internação, Raoni também foi submetido a 2 intervenções para controlar hemorragias digestivas. São esses os destaques da nossa reportagem aqui em São Paulo nesta quinta. Pedro, um bom dia para você e um bom dia para o ouvinte do CBN Primeiras Notícias.
2: Obrigado pelas informações, Matheus. Que boa notícia do cacique Raoni, né? A gente torce aí para a recuperação dele, ele que recebeu alta. Vamos ficar de olho também acompanhando essa volta dele para casa. 5h54 agora. E olha, do galo vou cantar, hein, gente?
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2: Cassiano Ribeiro vem conversar com a gente hoje. Mais de 100 bilhões de reais em dívidas rurais poderão ser renegociados. Bom dia, Cassiano.
9: Oi, Pedro, bom dia para você, ouvinte. Depois de muitas negociações, idas e vindas, estica e puxa, saiu ontem um acordo entre oposição e governo sobre a renegociação de dívidas dos produtores rurais. O Congresso passou meses tentando viabilizar a aprovação de um projeto de lei, com muita pressão da bancada ruralista, mas no fim acabou que foi via medida provisória. Publicada ontem à noite no Diário Oficial da União, a MP 1376, que trata da renegociação de dívidas dos produtores rurais, estabelece as condições para que os produtores prejudicados por quebras de safras possam renegociar suas dívidas. A medida deve alcançar mais de 100 bilhões de reais. Poderão acessar linhas especiais produtores que registraram perdas por problemas climáticos ou por oscilações de mercado entre 2019 e 2025, com prazo de até 10 anos para pagamento, carência de 2 anos e juros reduzidos de acordo com o porte do produtor e a gravidade das perdas. A medida também inclui a possibilidade de renegociação das dívidas de cédulas de produtor rural, as chamadas CPRs, um dos principais instrumentos de financiamento do agronegócio que ganhou escala nos últimos anos. Além disso, o governo vai dar o comando às instituições financeiras para que elas não peçam novas garantias ao produtor condutor para liberar acesso às linhas, aproveitando assim as garantias já apresentadas em operações anteriores. A medida também autoriza a União a criar um fundo garantidor para cobrir operações de crédito de produtores afetados por adversidades climáticas. O fundo terá recursos da União, mas também de produtores, instituições financeiras e outros entes federativos. Segundo o Ministério da Fazenda, o custo fiscal dessa iniciativa ficará abaixo de 4 bilhões de reais, enquanto o objetivo é reduzir a inadimplência no campo e melhorar o acesso dos produtores aos recursos do Plano Safra. Lembrando que a inadimplência no campo atingiu o patamar histórico no último ano e continua crescendo. O governo afirma que a medida não atenderá todos os agricultores, mas contemplará um grupo expressivo de produtores que enfrentaram dificuldades nos últimos anos. Há também nessa medida a possibilidade de punição a quem fraudar laudos para tentar acessar as linhas de renegociação. Não só o produtor, mas também o técnico que assinar os documentos será punido. A publicação da MP ocorre no mesmo dia em que a Serasa Experian apresentou um aumento do indicador de inadimplência no campo. Segundo a empresa, 8,8% da população rural estava inadimplente no primeiro trimestre deste ano, 1,2 ponto acima do ano passado. O Banco Central também vem acompanhando e divulgando esses índices com dados preocupante sobre o setor. O repórter da Globo Rural em Brasília, Rafael Valendorf, traz os detalhes desta medida provisória e a repercussão dela no setor em matérias publicadas no site globorural.com.br e também no jornal Valor Econômico desta quinta-feira. Eu volto amanhã.
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11: Queijo artesanal paulista vive um momento de expansão com crescimento no número de queijarias. A produção vem se diversificando e conquistando espaço entre consumidores, além de reconhecimento em concursos nacionais e internacionais. Dados do setor indicam que o estado conta hoje com mais de 100 queijarias artesanais registradas e cerca de 1.000 produtos cadastrados, com movimentação anual superior a 20 milhões de reais. 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
2: Muito obrigado pela sua audiência em todo o Brasil. Esse é o nosso CBN Primeiras Notícias. Você pode já ouvir o nosso podcast em 10 minutinhos. Eu te conto 3 notícias importantes para essa quinta-feira. Já disponível logo mais em todas as plataformas de podcast o nosso novo episódio. Obrigado pela sua audiência, pela sua participação, pelo seu carinho, pelo nosso WhatsApp, pelo nosso chat do YouTube. Amanhã tem mais CBN Primeiras Notícias. Hoje teve até love songs, hein? Os ouvintes aqui gostaram, viu? Estão aqui repercutindo ainda, dando risada. E aí, Eloy Socorrista que mandou mensagem, dá dica, hein? Grava o nosso áudio lá pelo YouTube e manda pra ela, entendeu? Faz essa moral que você vai se dar bem, meu amigo. 5h59, uma ótima quinta-feira pra você e até amanhã.
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0: quinta-feira, 16 de julho de 2026. O Tribunal Regional Eleitoral de Minas Gerais e 19 partidos políticos firmaram um pacto para combater fake news e o uso irregular da inteligência artificial durante a campanha eleitoral. O compromisso prevê ações para reforçar a integridade das eleições, o respeito às regras eleitorais e a legitimidade do voto. As regras determinam que propagandas produzidas com inteligência artificial sejam identificadas de forma clara. Também é proibido criar ou alterar imagens, vídeos e áudios para induzir o eleitor ao erro, assim como utilizar robôs para simular conversas entre candidatos e eleitores. O Ministério Público Federal abriu uma notícia de fato para investigar os relatos de uma discussão entre o governador de Santa Catarina, Jorginho Melo, do PL, e um grupo de manifestantes indígenas do Vale do Itajaí. O caso aconteceu em 8 de julho, durante uma visita do chefe do executivo à barragem local. A construção está em obras e fica dentro do território tradicional do povo Xokleng. Na ocasião, ele chegou a se dirigir a um grupo de manifestantes com palavrões. Horário de Brasília, 6:01.
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0: 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Top de 5 segundos.
1: Seis e dois.

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1: Olá, muito bom dia a você. Este é o Jornal da CBN. Eu sou Milton Jung, ao nosso lado está Cássia Godoy. Bom dia, Cássia.
2: Bom dia, Milton. Bom dia aos ouvintes do Jornal da CBN.
1: Fique agora mais bem informado com os destaques desta quinta-feira, 16 de julho de 2026.
2: Tarifaço de 25% dos Estados Unidos contra o Brasil começará a ser cobrado na próxima quarta-feira, dia 22.
1: O anúncio foi feito no início desta madrugada pelo escritório do representante comercial dos Estados Unidos.
2: A nova sobretaxa já foi publicada no Federal Register, o diário oficial do governo americano.
1: A investigação, baseada na seção 301 da Lei de Comércio dos Estados Unidos, concluiu que o Brasil adota práticas comerciais desleais em 6 áreas.
2: O governo Trump acusa o Brasil de prejudicar as empresas americanas por meio do PIX, barreiras ao etanol, tratamento dado a Big Techs, falhas no combate ao desmatamento e pirataria.
1: Durante um ano, o governo brasileiro fez várias reuniões com representantes americanos, incluindo encontros nas últimas semanas, mas não conseguiu reverter a aplicação das tarifas.
2: Agora são 6:04.
1: Apesar do alcance do tarifaço, os principais produtos da pauta de exportação brasileira para os Estados Unidos ficaram fora da nova cobrança.
2: O relatório final norte-americano trouxe uma lista ampliada de exceções para evitar o controle da inflação dentro dos Estados Unidos.
1: Ficam formalmente livres do tarifaço produtos estratégicos da pauta de exportações brasileira, como a carne bovina, café, celulose, petróleo bruto, gás natural, laranja e suco de laranja.
2: A lista, com 864 isenções no total, inclui também terras raras, ferro guza, mel orgânico, pescados e crustáceos.
1: Entre os principais produtos brasileiros que serão taxados estão etanol, máquinas agrícolas, vestuário, calçados, açúcar orgânico, manufaturados em geral e itens industriais processados.
2: Em nota, o governo do presidente Lula repudiou oficialmente a imposição das tarifas e classificou a medida unilateral de injusta e sem amparo nas regras multilaterais de comércio.
1: O Palácio do Planalto afirmou que o dia 15 de julho passará para a história diplomática das relações bilaterais como um marco lamentável.
2: A nota acrescenta que são descabidas as alegações contra o PIX e a regulação de plataformas digitais, bem como são absurdas as acusações sobre desmatamento.
1: O governo repetiu que o PIX é um patrimônio do país, referência internacional de infraestrutura pública digital, e não será negociado.
2: O Brasil avisou que vai adotar a lei de reciprocidade e entrar com recursos na Organização Mundial do Comércio.
1: O ministro da Fazenda, Dario Durigan, adiantou que o governo também vai adotar medidas para mitigar os efeitos do tarifaço nos setores afetados.
3: Os empresários brasileiros, as famílias brasileiras, os caminhoneiros brasileiros, os agricultores brasileiros não podem ser prejudicados por medidas injustas adotadas por outros países. Na mesma linha de princípio do que a gente já fez, o governo brasileiro não vai deixar os agricultores, os empresários e as famílias brasileiras na mão. Nós vamos fazer uma avaliação sempre cuidadosa pelo compromisso de futuro, compromisso fiscal que nós temos, e nós vamos endereçar sempre protegendo a nossa população.
2: O governo brasileiro também acusou a família do ex-presidente Jair Bolsonaro de atuar nos bastidores a favor do tarifaço com fins eleitoreiros.
1: A nota cita o fato de o senador Flávio Bolsonaro ter enviado documentos à Casa Branca sugerindo que as negociações comerciais fossem adiadas para depois das eleições presidenciais de outubro.
2: O senador também participou de uma audiência pública no Escritório de Comércio dos Estados Unidos e reiterou a posição pelo adiamento das tarifas, alegando que a sobretaxa agora favorece o presidente Lula politicamente.
1: Ao comentar a imposição das tarifas nas redes sociais, o secretário de Estado americano, Marco Rubio, disse que Lula não negociou de boa fé e colocou seu próprio ego acima da realização de um acordo.
2: O secretário de Estado americano também afirmou que o presidente do Brasil adotou políticas econômicas que são prejudiciais tanto para americanos quanto para brasileiros.
1: O Itamaraty lembra que fez mais de 30 reuniões com autoridades americanas desde o início do tarifaço original em abril do ano passado.
2: Segundo o Ministério das Relações Exteriores, mais de 10 reuniões foram justamente com Marco Rubio e o representante comercial dos Estados Unidos, Jameson Greer.
1: Aqui no Brasil, representantes do setor industrial alertaram para os impactos do novo tarifaço.
2: A Confederação Nacional da Indústria destacou que a sobretaxa corrói de forma drástica a competitividade nacional em um cenário em que 20 estados brasileiros já registraram queda nas exportações para os Estados Unidos neste semestre.
1: Setores de calçados, móveis e máquinas devem buscar novos mercados para escoar a produção.
2: A Federação das Indústrias do Estado de Minas Gerais avalia que a medida imposta pelos Estados Unidos cria uma diferença relevante em relação a fornecedores de outros países que disputam os mesmos compradores.
1: A Federação das Indústrias do Estado de São Paulo atribuiu responsabilidade ao governo brasileiro, devido ao que chamou de ruídos diplomáticos desnecessários.
2: Durante as negociações, o setor empresarial brasileiro mandou mais de 300 manifestações ao Escritório de Comércio dos Estados Unidos, mas não adiantou.
1: Em entrevista à TV Globo, o economista Bruno Carazza disse que os setores mais afetados devem buscar novos mercados.
4: Então, essa é uma medida muito ruim para as empresas brasileiras que fornecem para as empresas americanas, para o mercado americano, tanto aquelas que são filiais até mesmo de empresas americanas aqui que fazem produtos e vendem para suas matrizes nos Estados Unidos, como empresas aqui no Brasil que desenvolvem produtos específicos para o perfil do consumidor americano, como é o caso da indústria de máquinas e equipamentos, a indústria de móveis, a indústria de calçados. Então, essas empresas sofrem de uma maneira mais acentuada os impactos dessa sobretaxa. E aí, a saída para essas empresas é buscar novos mercados, já que o governo americano está fechando cada vez mais, protegendo cada vez mais o mercado deles.
2: Agora são 6:09.
1: O senador Flávio Bolsonaro mudou o discurso em relação à foto em que aparece ao lado do capanga do banqueiro Daniel Vorcaro.
2: A foto do pré-candidato do PL com Luiz Felipe Mourão, conhecido como Sicário, foi publicada pelo portal de notícias ICL.
1: Apontado pela Polícia Federal como chefe de uma milícia privada ligada ao banqueiro Daniel Vorcaro, Sicário morreu sob custódia da Polícia Federal em março de 2026 em Belo Horizonte, após atentar contra a própria vida na prisão.
2: Segundo o ICL, a imagem foi obtida por uma fonte que pediu sigilo e teria sido capturada em 2022, em um hotel na zona sul do Rio de Janeiro. Na foto, Flávio Bolsonaro aparece sem camisa.
1: Inicialmente, a assessoria do senador alegou que Flávio não conhece o homem na foto e levantou a hipótese de a imagem ser uma montagem gerada por inteligência artificial.
2: No entanto, análises técnicas preliminares do portal ICL indicaram que a imagem não foi manipulada por IA.
1: Mais tarde, em vídeo publicado nas redes sociais, o senador não contestou a imagem, mas justificou dizendo que tira fotos diariamente com dezenas de apoiadores desconhecidos.
5: Pessoal, alguns blogs de esquerda estão dizendo que tem uma foto minha aí com um tal de Sicário. Bom, eu não sei se é verdade. Se for verdade, certamente é mais uma das várias que eu tiro todos os dias, porque graças a Deus, por onde eu ando, todo mundo pede para tirar foto, tem um carinho enorme pela gente, manda mensagem de confiança, que a gente precisa resgatar o Brasil. Então, graças a Deus, eu sou muito bem recebido por onde eu passo, tiro foto com todo mundo que me pede. Eu não tenho como saber quem é aquela pessoa que está tirando foto comigo, né?
2: Agora são 6:11.
1: Os presidentes dos 21 partidos com representação no Congresso Nacional têm 10 dias para prestar informações detalhadas ao STF sobre a indicação de emendas parlamentares.
2: A decisão do ministro Flávio Dino ocorre após suspeitas de que dirigentes partidários controlam cotas informais do orçamento da União.
1: O despacho do ministro foi motivado por uma entrevista recente de Valdemar Costa Neto, presidente nacional do PL, a Globo News.
2: Na ocasião, Valdemar afirmou que é função do presidente do partido influenciar e participar diretamente da divisão e da destinação das emendas das bancadas.
6: Mas outros presidentes de partidos fazem isso também, presidente?
7: Mas lógico, é função do presidente é cuidar do partido. Quem tem uma visão nacional do partido é só o presidente.
8: Os presidentes de partido têm essa influência.
7: Função.
8: Mas igual o senhor tem no PL, eu queria só...
7: Lógico. Coisa mais natural do mundo. Coisa mais natural do mundo é função do presidente. Se o presidente não faz isso, pode ir embora. Não vai fazer. Vai fazer o quê?
1: 6 horas, 12 minutos.

0: milhares de argentinos saíram às ruas para festejar a classificação da seleção para a segunda final consecutiva da Copa do Mundo.
1: Com duas assistências de Messi, a Argentina fez 2-1 na Inglaterra e disputará o tetracampeonato contra a Espanha no domingo.
0: O time comandado por Lionel Scaloni perdia por 1-0 até os 40 do segundo tempo, quando o camisa 10 comandou a remontada.
2: Inesquecível com a Inglaterra. Na verdade que é incrível mesmo. Tudo que esse grupo vem fazendo, uma mostra a mais de caráter, de querer, de força, de coletividade, de futebol, claro, porque jogamos muito futebol.
3: E
2: com paciência. Enfim, é incrível como nós vimos fazendo tudo isso durante esse Mundial, como nós conseguimos fazer isso com o grupo. E estar mais uma vez numa final de uma Copa do Mundo. Seguimos muito felizes por tudo que está acontecendo.
1: Argentina e Espanha entram em campo às 4 da tarde de domingo, na disputa pelo título mundial.
0: No sábado, às 6 da tarde.

0: 7-0 e voltou à zona de classificação do torneio.
1: Com 16 pontos ganhos, o Brasil ocupa o sétimo lugar na tabela da competição, que é liderada pela seleção japonesa.
0: Dos destaques de hoje do Jornal da CBN. Você é nosso convidado. 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Use o DDD11. 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
1: 6:15.
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1: 6:16.

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1: Olá, muito bom dia para você. São 6 horas 16 minutos, 17, virando agora na CBN, a rádio que toca notícia aqui no Espírito Santo, a CBN Vitória. Nós vamos juntos com informações aqui do Espírito Santo até 1 hora da tarde. Nessa manhã você vai saber sobre trânsito, sobre tempo, economia, cultura, coisas que vão deixar você bem informado e já se preparando também para o final de semana, por que não, né? Vamos começar com a previsão do tempo, gente, para essa quinta-feira aqui no nosso estado.
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1: Olha, seguimos, segundo o INMET, tá sem alertas aqui para o nosso Espírito Santo. Essa condição aí deve se persistir também até amanhã, sexta-feira, dia 17. Aqui na região sudeste, gente, em alerta nesses dois dias, apenas São Paulo e Minas Gerais. São Paulo, inclusive, com São Paulo e Minas, né? Com alerta de baixa umidade e alerta de geada, mais para a região serrana desses dois estados. E para amanhã, essa condição até se afasta um pouco mais para a região centro-oeste, tá? A gente tem ali pro Rio de Janeiro amanhã um alerta de geada também na região serrana, entre a região serrana do Rio, São Paulo e Minas Gerais. Mas aqui o Espírito Santo sem alertas nesses dois dias, condição também ali para o sul da Bahia, sem alertas, toda a região que pega Minas Gerais na divisa com o Espírito Santo e parte do Rio de Janeiro, tirando aquela parte mais ao sul, né? Serrana sul do Rio, também sem alertas aqui próximos ao nosso estado. Para sábado e domingo, inclusive, essas condições se afastam mais ainda de Minas e São Paulo e ficam mais longe do Rio de Janeiro ainda e do Espírito Santo. Então, a princípio, até sábado não teremos, perdão, arrisco até dizer domingo, tá? Segundo o IMET, por enquanto, hoje, às 6h19 da manhã, não há alertas para o Espírito Santo até domingo, segundo o IMET. Em relação ao INCAPER, que é o Instituto Capixaba de Pesquisa, Assistência Técnica e Extensão Rural, para hoje o tempo deve até abrir um pouquinho mais em todo o estado. Ainda chove rápido no litoral norte, em alguns momentos do dia, devido à entrada de umidade que está vindo ali do mar, da costa do Espírito Santo, aqui para dentro do continente. Nas demais regiões, como na Grande Vitória, por exemplo, sol entre nuvens, sem previsão de chuva, temperaturas mais estáveis, algumas

0: regiões talvez chegando aos 30 graus. Nós temos, segundo a Clima Tempo, temperaturas mais baixas na região serrana, entre 9 e 12 graus. Máxima não deve passar dos 24, 25. Na Grande Vitória também, máxima ali de 26, 27, 28 graus. A região sul, idem. No norte, a 27, 28 graus também, assim como na região noroeste. Então, teremos um dia um pouquinho mais quente, até por conta desse céu um pouco mais aberto e o sol ganhando um pouquinho mais de força, mas nada também que chegue a casa dos 30 graus, segundo o Incapé, para essa manhã de quinta. Para amanhã, sexta-feira, as condições permanecem as mesmas. E aí a gente tem uma sexta-feira de ventos úmidos também, trazendo umidade, um pouquinho de frio aí do mar pra gente aqui no continente, favorece ainda essa chuvinha rápida no litoral capixaba, litoral norte, litoral capixaba, mas nas outras regiões, céu parcialmente nublado, sem previsão de chuva, temperaturas ainda estáveis nessa mesma casa que a gente falou para quinta-feira. A gente vai continuar acompanhando, atualizando as informações dos institutos de meteorologia e trazendo para você mais detalhes no decorrer dos próximos dias. Olha, isso, a previsão do Incapé, casa também com a Climatempo aqui na Grande Vitória, por exemplo, para esta quinta-feira, a mínima fica em 16, a máxima não deve passar dos 24, 25. E para sexta-feira também, mínima de 17, a mínima aumenta um pouquinho mais e a máxima fica também nos 25, 26. Sol o dia inteiro, muitas nuvens. E aí, segundo a Climatempo, na sexta-feira à noite, podem ocorrer algumas pancadinhas de chuva, como a gente até tem visto aí nesses últimos dias. Às vezes a gente acorda de manhã e vê o chão molhado porque choveu de madrugada, mais ou menos isso. A gente vai continuar acompanhando aqui, trazendo qualquer alteração para você. Agora 6h21.
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0: Muito bem, gente, 6h23, faço aquele alerta para você a respeito do trânsito na região da Praia da Costa. A gente tá com o trânsito bem tranquilo, né? 6h23 da manhã, não há retenções peso, né, para o motorista, que possam alterar demais a rotina dele, mas a gente sabe que com o passar dos minutos, mais veículos vão saindo e alguns pontos, né, vão ficando com mais retenção, principalmente se esse ponto tem algum tipo de obra, como é o caso da Avenida Champagnat, que está com a ponte da avenida ali embaixo da terceira ponte, exatamente, demolida. Né, o trabalho de demolição está sendo feito, então parte da Avenida Champagnat está interditada no trecho entre a Rua Inácio Higino e a Rua Avenida São Paulo. Tem barreiras ali, não impede a entrada de quem precisa ir para aquela região, afinal tem moradores naquele trecho, tem pontos comerciais naquele trecho, mas você, a Guarda Municipal, vai ficar durante todo o período da obra ali exatamente para liberar o fluxo para quem precisa estar naquela região. Tem maquinário pesado trabalhando, eles estão fazendo, demoliram a ponte, vão fazer uma nova estrutura já seguindo a intervenção que vem sendo feita ali na região do Canal da Costa, né? Para a construção do parque linear da região, essa interdição especificamente ali na região da Champagnat deve durar uns 30 dias até que eles possam fazer todo o tamponamento da forma correta e liberar o fluxo de veículos. Então isso deve ir até o dia 14 de agosto. Agora atenção, porque não altera só para quem está de carro, né? Altera também para quem está de ônibus, tá? Então os ônibus que passam pela avenida, que circulam pela Champagnat, também tiveram alteração temporária, né, no itinerário por conta disso. Para o ônibus que segue no sentido Praia da Costa, ele segue pela rua Inácio Higino, atravessa Inácio Higino direto, não vira direita para Champagnat, atravessa, pega a rua 15 de novembro lá na frente, para depois pegar a Gil Veloso. 15 de novembro e Champagnat são duas paralelas que seguem no mesmo sentido. No meio delas tem Henrique Moscoso, que segue em direção ao centro de Vitória, né? Ali existe um binário nesse trecho aí, em parte da Praia da Costa. Então você desce a Gil Veloso, o ônibus vai descer a Gil Veloso e vai pegar a Inácio Higino em desce a Inácio Higino, pega 15 de novembro e vai em direção a Gil Veloso. Agora, quem está aí no sentido Terceira Ponte, os ônibus são desviados pela Inácio Higino, pela 15 de novembro, mas precisam entrar antes pela Hugo Musso, para poder pegar sentido ponte e entrar na rua Ceará. Tá? Então é mais ou menos também os que os veículos estão fazendo. Cuidado e atenção, se programe, você que vai pegar ônibus para a região, tenha em mente também essas alterações. Agora 6h25.
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4: Muito bom dia para você, Eduardo Hauen.
5: Bom dia, Milton. Bom dia, Cássio. Bom dia a todos os ouvintes.
6: Bom dia, Eduardo.
4: O Marcelo, que é nosso ouvinte de Campo Grande, Mato Grosso do Sul, mandou uma mensagem para cá e ele faz uma boa pergunta aqui. Ele diz assim: às vezes eu fico desanimado, Eduardo Raul, porque eu começo a treinar e demoro para ver resultado no espelho. A pergunta dele: o corpo melhora por dentro antes de aparecer por fora?
5: Bom dia, Marcelo. Milton, pergunta excelente, né? E a resposta para o Marcelo é, que vai animar muito o Marcelo, a resposta é sim, Marcelo. O corpo melhora muito por dentro antes de aparecer ali no espelho. Então vamos explicar isso, Milton e Cássia. Quando você começa a treinar ali, as primeiras mudanças acontecem em dias, em semanas, mas são invisíveis. Então a gente não pode desanimar. O coração ele fica mais eficiente, a frequência cardíaca na primeira semana já diminui, a sua capacidade do organismo ali de usar o oxigênio melhora rapidamente nas primeiras 2 a 3 semanas. Já dentro dos músculos, em apenas 3 dias a uma semana, já aumenta ali os vasos sanguíneos e a produção de energia desses músculos, a capacidade oxidativa desse músculo. Agora, essas melhoras internas, elas são reais, são muito importantes para a nossa saúde, né? Como a função cardíaca já melhora, a função cardiovascular, o nosso metabolismo fica mais eficiente, a gente consegue diminuir o lactato durante o exercício, que é aquela parte que você, aqueles metabólicos que você produz ali durante o exercício, e os vasos sanguíneos estão melhores. Agora, quando para a gente olhar no espelho e ver mudanças, ou seja, o aumento do músculo, a gente perder gordura, melhorar aquela definição, isso leva muito mais tempo. Então, os estudos mostram, Milton, que essas mudanças na composição, a partir de 6 semanas a 3 meses de treino consistente que começa a aparecer. Então, o músculo aumenta em torno de 3% a 5% nesse período, a gordura diminui de 4% a 7% se é acompanhado aí de uma mudança também na alimentação. Então, por que acontece isso, né? Primeiro, Milton, nosso corpo ele precisa otimizar o que já existe, né? Então ele vai pegar o que já tem, melhorar ali os sistemas, a eficiência dos sistemas que existem antes de construir uma nova estrutura, né? Como um músculo visível. Então ele prepara tudo, ele prepara nosso organismo inteiro antes para depois realmente mostrar ali o que a gente, que muitas pessoas começam a treinar só para ver o que aparece. Uhum. Mas o mais importante é invisível, né? Que é essa melhora interna. Então é normal, Milton, todo mundo é assim, sabe? Primeiro a gente arruma a casa, prepara tudo para as mudanças que vão vir.
6: Depois que a gente passa por essas mudanças internas, que são as mais importantes, e começa a observar os resultados no corpo, tem áreas que demoram mais para trazer esse resultado. Por exemplo, região abdominal, que muita gente reclama que é uma barriga difícil de perder. Por que isso acontece?
5: Olha, Cássia, e varia aí com o sexo, varia com a idade. né? E principalmente pelo estilo de vida, né? Pessoas mais estressantes, então que o cortisol, o estresse está mais alto, então a gente acaba acumulando a gordurinha nessa região. Então é muito comum ser a última coisa que ele vai ver melhorar. Então aquela barriguinha ali, a pessoa já emagrece, o rosto afina, e aquela região ali, principalmente na região abdominal, é a última ali que aparece. Então lembrando também que é a primeira que volta, né? Então se você já para o exercício, volta ali também, aquela última gordurinha que saiu vai ser a primeira que volta, e é muito constitucional, principalmente aquelas meninas que você já vê que são magras e tem aquele colote. Então é uma característica já individual e genética que acaba sendo o acúmulo, lugares mais difíceis de perder mesmo.
7: Valeu, muito obrigado, Eduardo Raul, e obrigado ao Marcelo, que mandou mensagem para bemestar@cbn.com.br. Você pode mandar sua pergunta agora, a gente repassa aqui para o Eduardo Raul e ele responde no ar no Jornal da CBN. Um abraço, Raul, aí, até
5: mais. Um abraço, bom dia a todos.
6: Até amanhã. 6:30.
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0: quinta-feira, 16 de julho de 2026. O novo tarifaço de 25% dos Estados Unidos contra produtos brasileiros começará a ser cobrado na próxima quarta-feira. O anúncio foi feito no início da madrugada de hoje pelo escritório do representante comercial americano. O governo Trump acusa o Brasil de prejudicar as empresas dos Estados Unidos por meio do PIX, barreiras ao etanol, tratamento dado a Big Techs, falhas no combate ao desmatamento e pirataria. Apesar do alcance das sobretaxas, os principais produtos da pauta de exportação brasileira para o mercado americano ficaram fora da nova cobrança, como carne bovina, café, celulose, petróleo, gás natural, aeronaves civis, peças aeroespaciais, suco de laranja, terras raras, mel orgânico e pescados. Ao todo, são mais de 800 isenções. O senador Flávio Bolsonaro mudou o discurso em relação à foto em que aparece ao lado do capanga do banqueiro Daniel Vorcaro. A imagem do pré-candidato do PL com Luiz Felipe Mourão, conhecido como Sicário, foi publicada pelo portal de notícias ICL. Apontado pela Polícia Federal como chefe de uma milícia privada ligada ao dono do Banco Master, Sicário morreu sob custódia da Polícia Federal em março após atentar contra a própria vida na prisão. Inicialmente, a assessoria do senador alegou que Flávio não conhecia o homem da foto e levantou a hipótese de a imagem ser uma montagem gerada por inteligência artificial. Depois, em vídeo publicado nas redes sociais, o senador não contestou o material, mas justificou dizendo que tira fotos diariamente com dezenas de apoiadores desconhecidos pelas ruas. No horário de Brasília, 6h32.
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0: 6:33.
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0: Você já parou para pensar por que no Brasil tudo precisa de cartório? Nasceu, cartório, casou, ora cartório novamente. Comprou um imóvel, lá vem o cartório de novo. Abriu uma empresa, você não escapa, cartório. Morreu e achou que estava livre? Aceite seu último registro de cartório. A vida inteira passada por um balcão que cobra muito, atende devagar e nunca explica por que custa o que custa. A explicação fácil é cultural. O brasileiro não confia no outro, então precisa de papel autenticado para tudo. Tem verdade aí. Mas tem outra camada que a explicação cultural convenientemente esconde. Cartório no Brasil é monopólio por delegação do Estado. As vagas são concurso público, mas quem passa vira titular de uma concessão vitalícia que pode ser passada para a família. O serviço é obrigatório por lei, o preço é tabelado pelo próprio setor e a concorrência é proibida. Não existe outro mercado no Brasil com esse nível de proteção institucional. O resultado é previsível. O Brasil tem mais cartórios do que hospitais públicos. As taxas cartorárias figuram entre as mais caras do mundo em proporção ao salário. Um simples reconhecimento de firma consome horas de trabalhador e fatia do salário mínimo. Essa situação gera mais que ineficiência, pois é fruto de um sistema desenhado para funcionar exatamente assim. Quem tem cartório não quer desburocratização, quer a fila. A fila é o negócio. A desconfiança do brasileiro alimenta o sistema, a herança colonial também, enquanto o cartório agradece e renova a tabela de preços todo ano.
1: 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Agora são 6:36.
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4: Durante um século, o futebol conseguiu sobreviver sem cartões amarelos e vermelhos. Quando um jogador cometia uma falta grave, o árbitro o advertia verbalmente. Se a infração fosse ainda pior, mandava ele embora. O sistema funcionava razoavelmente bem, desde que o árbitro e o jogador falassem o mesmo idioma. O problema apareceu de forma ostensiva na Copa de 66 na Inglaterra. Nas quartas de final, a seleção inglesa e a seleção argentina disputavam em Wembley um jogo especialmente tenso. Aos 36 minutos, o árbitro alemão Rudolf Kreitlein decidiu expulsar o capitão argentino Antonio Ratin. O jogador, porém, não falava alemão nem inglês. Kreitlein não falava espanhol. Ratin alegou que não compreendia por que estava sendo expulso e se recusou a deixar o campo. Kreitlein diria depois que percebera ter sido insultado, abre aspas, pela maneira como o argentino olhou, fecha aspas, para ele. Começou então uma longa confusão. O jogo ficou interrompido, foi necessária a intervenção de cartolas e Ratin finalmente abandonou o gramado. O episódio chamou a atenção do inglês Ken Aston, responsável pelos árbitros da Copa. 4 anos antes, ele próprio havia dirigido Chile versus Itália, a célebre Batalha de Santiago, um jogo tão violento que a polícia chilena precisou entrar várias vezes em campo. Aston dizia que naquele dia não havia arbitrado uma partida de futebol, havia supervisionado manobras militares. Agora surgia outro problema: como criar uma linguagem disciplinar que pudesse ser compreendida na hora por qualquer nacionalidade? Pouco depois do jogo, enquanto dirigia pelas ruas de Londres, Aston parou diante de um semáforo. Amarelo, atenção. Vermelho, pare. Era tão simples que ninguém havia pensado nisso antes. Aston percebeu que as mesmas cores poderiam ser usadas no futebol. O amarelo serviria como advertência. O vermelho significaria que o jogador deveria deixar imediatamente o campo, sem discurso, sem intérpretes ou discussões. Segundo a história contada pelo próprio Aston, ao chegar em casa, ele explicou a ideia à sua esposa, Hilda, que desapareceu por alguns instantes e voltou com 2 pedaços de cartolina. um amarelo, o outro vermelho, cortados de maneira que coubessem no bolso da camisa do árbitro. Nasciam assim os cartões. O sistema foi utilizado pela primeira vez em uma Copa do Mundo no México em 1970. O soviético Kaki Asatiani tornou-se o primeiro jogador a receber um cartão amarelo na história das Copas. Mas o cartão vermelho não foi usado em 70. Precisou esperar 4 anos. A grande invenção permaneceu no bolso. Em 74, na Alemanha Ocidental, o chileno Carlos Casesli cometeu uma falta sobre Bert Vogts e recebeu o do árbitro turco Doğan Babacan o primeiro cartão vermelho mostrado na história das Copas. Ken Aston resolveu o problema dos idiomas. O da indignação dos jogadores com os cartões nunca terá solução.
5: Já que estamos aqui no futebol e, claro, pensando em Copa do Mundo, que os ouvintes querem saber. E aí, Cássia Godoy, você é a nossa última esperança aqui.
1: Como foi ontem? Fui mal, errei.
5: Errou?
1: É, eu tinha apostado na Inglaterra para passar a Argentina. É. Quando veio a virada da Argentina...
5: Você tava indo bem até os quarentinha.
1: Exatamente.
5: No segundo tempo ali, tava tudo bem. Quer dizer, tudo bem não, né? Porque a ameaça já vinha surgindo ao longo do tempo, né?
1: Realmente, a Inglaterra deu uma encostada ali, né? Ficou só na defesa e deu ruim. Agora, continuo na posição de número 3 do bolão, mas estou vendo o primeiro e o segundo colocados dispararem em relação à minha pontuação.
5: Bom, temos 2 jogos ainda pela frente para você encher a cartela e quem sabe conseguir chegar lá na frente. Estamos na sua torcida.
1: Obrigada.
5: Hoje, aliás, aqui no Jornal da CBN, a propósito, já que estamos falando de Copa do Mundo e termos esta incrível final entre Espanha e Argentina no domingo, depois de uma vitória incrível da Argentina ontem, hoje nós vamos conversar também aqui no Jornal da CBN, além do Leonardo Dai, que está nos Estados Unidos, PVC, que está nos Estados Unidos, vamos conversar com o Jorge Igor, que é narrador do Grupo Globo, da GETV, para analisar esta final e esta Argentina, que quando você pensa que já era, está de volta, renasce em pleno jogo, e um Messi que é cada vez mais incrível aos 39 anos. 6:41.

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9: Agora 6h44.
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9: É isso aí, gente. Falando de Copa do Mundo, falando de transmissão de jogo, tudo isso para você no final de semana. Bom, já temos 2 vencedoras, 2 perdedoras, né? Agora é reta final. Hoje e amanhã serão dias de descanso para essas 4 seleções que disputaram as semifinais da Copa do Mundo essa semana. Já temos 2 seleções que perderam e 2 que venceram, a propósito da semifinal, né? E os 2 últimos jogos serão nos Estados Unidos no final de semana. A França, que perdeu para a Espanha, e a Inglaterra, que até começou bem, mas perdeu para a Argentina, disputarão o 3º lugar no sábado, dia 18. Às 18, né, às 18h, no Hard Rock Stadium, em Miami, no estado da Flórida. Espanha, que ganhou da França, e a Argentina, que ganhou da Inglaterra de virada, disputarão a grande final no domingo, dia 19, às 16h, no MetLife Stadium, na cidade de East Rutherford, no estado de New Jersey, ali vizinho, né, a Nova York. Separados apenas pelo Rio Hudson, né? Com um total de 104 jogos, gente, nós estamos cada vez mais perto da resposta para a grande pergunta. Qual desses 2 países, Espanha ou Argentina, qual desses 2 será o grande campeão da 23ª edição da Copa do Mundo, ou seja, a Copa desse ano de 2026? A Espanha só tem um título, gente. Se ela ganhar, ela vai ser bi, né? É a Espanha que ganhou em 2010, a Copa do Mundo de 2010, se ela ganhar agora ela vai ser bi. E a Argentina, que é tri, inclusive ganhou a última Copa 2022, se ela ganhar esse ano ela vai ser bi consecutiva, mas ela vai virar tetra. E aí vai colar ali no Brasil, junto com a Alemanha e Itália, que também já são tetra, né? Bem pertinho aí do penta. Então aí, você vai torcer para quem? Vai torcer para a Espanha? pra Argentina não ser tetra. Vai torcer pra Argentina, porque ela tá na América do Sul, é nossa vizinha. Manda pra cá, 992994297. E quem vai ser o terceiro lugar, né? Manda pra gente e a gente vai registrando aqui ao longo da manhã. 6h46.
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13: Além de acelerar processos, a tecnologia passou a acelerar a capacidade do negócio de se reinventar. Tudo depende da forma como ela foi construída. Saiba agora como uma plataforma digital transformou seu modelo de negócio em poucas semanas.
14: Mudar completamente o rumo de um negócio pode levar meses, ainda mais quando isso implica dar uma guinada ou pivotar um modelo de negócio. Na plataforma digital de moda, Mercado Único, a mudança aconteceu em poucas semanas. Contribuiu para isso o fato de a empresa não ter precisado reconstruir do zero a sua base tecnológica. Bruno Santana, cofundador e CTO, conta que a infraestrutura digital, desenvolvida inicialmente para atender o mercado de alimentos, foi reaproveitada na migração para a indústria fashion, onde a empresa atua hoje em dia.
15: No início de 2025, nós observamos algumas tendências dentro do mercado de fashion, de moda. Houve também algumas regulações na Europa quanto ao descarte de roupas de luxo. Então, nós ficamos atentos a esses assuntos e observamos que poderia haver mais oportunidades dentro do setor de fashion do que de alimentos. Então, nós comparamos os modelos, comparamos os mercados e decidimos totalmente com base em números e em tendências migrar totalmente a nossa tese, que antes era liquidação de estoque para o setor de alimentos, para a liquidação de estoque de roupas.
14: A decisão se apoiou em dados. O desafio agora era transformar essa mudança do modelo de negócio em uma operação viável e que funcionasse rapidamente. Foi aí que a tecnologia fez toda a diferença.
15: A pivotagem em si foi uma decisão de negócio, mas a tecnologia teve um papel decisivo em torná-la viável tão rápido. Como construímos tudo de forma modular e 100% em nuvem desde o início, não precisamos começar do zero. E aproveitamos a infraestrutura, as integrações, os padrões e boas práticas de engenharia de software do produto anterior. Por isso, a virada levou semanas e não meses.
14: A exemplo do Mercado Único, a forma como empresas incorporam hoje a tecnologia na operação e principalmente na estratégia, pode determinar no amanhã a agilidade do negócio. Lara Silber, especial para a CBN.
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13: O já esperado tarifaço imposto pelos Estados Unidos a produtos brasileiros saiu no finalzinho da noite de ontem, início da madrugada de hoje. E nós vamos falar sobre esse assunto do ponto de vista do direito internacional daqui a pouquinho, com Walter Fanganello Mairovich.
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1: A Federação da Agricultura e Pecuária do Estado de São Paulo, a FAESP, e o Instituto Brasileiro de Equidicultura realizaram um encontro com a Comissão Técnica para tratar de pautas estratégicas do setor que movimenta cerca de 30 bilhões de reais por ano. Com o quarto maior rebanho do mundo, com cerca de 7 milhões de animais, foi destacada a necessidade de regulamentar a lei do passaporte equestre, essencial para dar mais segurança, controle e agilidade no transporte de equinos dentro e fora do país. Além disso, foram discutidas a integração entre entidades representativas e a oferta de vacinas para equinos, considerada abaixo da demanda do rebanho nacional, o que impacta o controle sanitário e a segurança da atividade.
0: Força do Campo, uma iniciativa FAESP, Senar e Sindicatos Rurais.
2: 6h51.
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2: Agora 6h51. Na CBN, 6 horas e 52 minutos, na Rádio Que Toca Notícia, vamos falar um pouquinho sobre cultura aqui no Espírito Santo. A informação que chega pelo jornalista, gente, Leonel Ximenes, colunista de A Gazeta. Final de semana tá chegando, né? Que tal um picolé de inhame? Não? Morangos? Flores? Suculentas? Agora, se tudo isso estiver no mesmo lugar, você já curte mais, né? Pois é, quem visita o Bosque das Cerejeiras, uma comunidade de Redentor no distrito de Urânia, em Alfredo Chaves, descobre que a experiência vai muito além da belíssima paisagem da florada nessa época do ano, até porque estamos no melhor período da florada da cerejeira, viu, gente? Começou ontem, dia 15, vai até o final desse mês de julho. E quem vai por lá descobre que a experiência, então, é muito maior do que só tirar belas fotos com as cerejeiras floridas. Reúne empreendimentos, produtos rurais da agricultura familiar, essas paisagens e atrações diversas que valorizam a cultura e a economia local. A partir da comunidade de São Bento de Urânia, os visitantes percorrem cerca de 9 quilômetros por uma estrada de chão em boas condições, até o sítio Monte Rá, onde fica esse Bosque das Cerejeiras. O caminho foi recentemente sinalizado pela Prefeitura de Alfredo Chaves, facilitando, né, o acesso, proporcionando mais segurança para quem deseja conhecer a região, mas não conhece muito, né, daquele trecho. Ao longo do trajeto, gente, o Circuito das Cerejeiras oferece diversas paradas que tornam o passeio ainda mais especial. Entre os atrativos estão uma sorveteria artesanal, conhecida pelos sabores produzidos com ingredientes da região, incluindo o picolé de inhame, que você pode até ter estranhado, mas sim, ele existe e é gostoso. Propriedades com cultivo de morangos frescos, onde você pode colher o seu morango. Produtores daquelas suculentas cultivadas em estufas, além da produção artesanal de pães, bolos à base de inhame e das frutas da região, alimento também que é símbolo de Alfredo Chaves, o inhame, por isso que ele está em tantos pontos. Vale a pena conhecer. Você pode chegar pela Grande Vitória, Cachoeiro, por Guarapari, Anchieta e adjacências, tem vários caminhos para se chegar a Alfredo Chaves e lá está tudo sinalizado. Agora 6h54.
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0: dia, Walter Fanganello Meyerovic.
1: Bom dia, Milton. Bom dia, ouvintes. E boa jornada, Cássia.
2: Muito obrigada, Meyerovic.
0: Enquanto
2: bom dia.
0: Estamos conversando aqui, vimos sua imagem também na tela para aqueles que podem nos acompanhar no YouTube, podem nos acompanhar lá no Globoplay nesse momento. E você estava lá com cachecol agora, arrumando o cachecol por causa do frio em São Paulo nesta manhã. E você que acordou cedinho, até com a surpresa da notícia, não surpresa, porque já era esperado, com a notícia do novo tarifaço de 25% dos Estados Unidos, saiu como era esperado, o anúncio foi feito com as suas isenções e as exceções que estão no caminho, e um anúncio também do governo brasileiro de que deve aplicar a lei da reciprocidade. Qual a reflexão que nós devemos fazer aí do ponto de vista do direito comercial e do direito internacional?
1: Olha, Milton, em primeiro lugar, nós temos que ver um cenário internacional e ver a postura do presidente Donald Trump. Ele é um sujeito, ele é um jogador de pôquer que vive do blefe. Então, tem hora que ele pisa no freio, tem hora que ele dá cavalo de pau, ou seja, ele não mantém constância. Se a gente olhar o cenário internacional, Milton, Cássia, a gente vai ver o quê? Há menos de 48 horas, atenção, menos de 48 horas, ele recuou com relação a um outro, aspas, tarifaço, a cobrança de pedágio no Estreito de Hormuz. O que ele queria? Ele falou, olha, os Estados Unidos irão garantir a navegação comercial, a passagem pelo Estreito, com suas tropas, e nós vamos cobrar por essa proteção 20% com relação às mercadorias que vão por lá passar. E ele recuou com isso. Por quê? Por duas razões, e aqui não se trata bem de reciprocidade, mas de anúncio de reciprocidade. Quer a Arábia Saudita, quer os Emirados Árabes, por seus representantes, evidentemente, falaram o seguinte: olha, nós não começamos a guerra, nós não fomos avisados da guerra, e de repente, num cenário que nós fornecemos para o mundo inteiro de passagem comercial de petróleo, de gás, você vem com essa de 20% de pedágio, quando o próprio acordo feito com o Irã, aquele acordo preparatório, tá, estabelecia lá que no local haveria o quê? Haveria um controle por todos, inclusive com a presença norte-americana. Está no artigo 5º daquele memorando de intenções, Milton. Bom, e o que fez o Trump diante disso? Mas o que vocês vão fazer? Aí veio a resposta dos Emirados Árabes e dos sauditas, no sentido de que nós vamos usar e nos preparar para uma via comercial alternativa. Nós vamos deixar o Mar Pérsico e vamos pelo Mar Vermelho, sair da Arábia Saudita pelo Mar Vermelho. Não vamos mais usar isso, vamos aproveitar o Golfo de Aden. Quer dizer, e aí o Trump se desesperou. Pôs o pé no breque e suspendeu a tal de o pagamento tarifário, o pagamento, aspas, alfandegário. Então, ele vai e vem. E a lei de reciprocidade é importante, que nós temos no Brasil para nossa proteção, inclusive proteção na área econômica, para soberania nacional. O que ela tem, essa natureza dela, onde ela tem apoio? Ela tem apoio no direito internacional, no direito dos povos, que o direito internacional público é o direito dos povos. Então, a lei de reciprocidade e, evidentemente, a Organização Mundial do Comércio, onde o Brasil deverá mostrar claramente que, na balança comercial, há 15 anos, quem ganha muito mais, mas muito mais, são os Estados Unidos. E o Trump, no particular, poderá dar um tiro no pé. Mas isso tudo revela, e não é da minha área, que a política está falando mais alto do que a lógica e do que os grandes acordos. Em cima disso também, Milton, teve agora o 14 de julho, a grande parada que a França promoveu e espantou todo mundo, com todo o apoio da Europa, apoio forte da Europa, e mais, desfilou uma tropa da Ucrânia. Então, para quê? O que se mostrou aí? Mostrou que a ameaça do Trump, atenção, no sentido de que iria interferir na OTAN e os Estados Unidos sairiam da OTAN, da Aliança Atlântica, e os Estados Unidos estão criando, via Trump, ameaçando na última reunião da OTAN, se viu isso, o que eles fizeram? Se uniram ali e veio o quê? Veio a resposta, aspas, a reciprocidade, que é a Europa vai se armar, a Europa vai colocar antimísseis e vai desenvolver e vai entregar a Ucrânia. Não vai ter expansão russa. No momento em que o Trump, evidentemente, via CIA, foi informado que no mês de maio, na grande parada do Putin, o que aconteceu? Até o Putin deu as caras um pouquinho só, porque ele é um paranoico, né? Ele tem medo de morrer, de ser assassinado. Então, tem todo esse cenário onde, felizmente, nós temos a tal de reciprocidade, que na realidade às vezes é um contragolpe no fígado, né, Milton?
2: E um rápido comentário seu, Mayrovich, sobre um outro assunto, a defesa do ex-presidente Jair Bolsonaro, alegando o seguinte para Alexandre de Moraes do Supremo, que não tinha conhecimento de que aquela carta do Jair Bolsonaro seria lida e colocada em redes sociais pelo filho dele.
1: Na realidade, e a OAB ficou, como é que vai ficar a OAB agora, hein, Cássia? Que coisa, hein? A OAB falando, então, ele estava em defesa de prerrogativas no exercício da advocacia, e ele dizia que era porta-voz. Porta-voz do proibido é uma coisa assim a ser pensada, né? Milton, já pensou? Eu sou porta-voz, mas eu não posso falar aqui porque eu estou proibido. Então, não é porta-voz do nada. Mas uma situação muito difícil vai ficar, porque foi deixada na mão. O próprio pai está dizendo que não autorizou. Se não autorizou, houve violação por parte do advogado de regra de confidencialidade. Quer dizer, mas para quem acredita em Bolsonaro, isso também não é surpresa. Mas o ponto, e agora só vou falar com você, Milton, aí pedir para a Cássia fechar os olhos. Fechar os ouvidos. Os olhos para não ficar vermelha, se escutar. Que é mais ou menos o seguinte, Milton, o que o Bolsonaro fez? O pai, ficou com medo agora do Moraes, de repente, tomar uma medida e mandar ele de volta para Papuda, se bem que as condições humanitárias não vão permitir isso, mas ficou com medo, com receio. E, Cássia, ouvidos fechados que eu vou dizer uma frase latina, muito usada, que representa aquele que tem medo, que foi o que o Bolsonaro se expressou. Qui sfinteris habet timorem possuit. Quem tem medo, né, Milton?
0: Um abraço, Walter Fanganello Mayrovich. Até mais.
1: Até. Tchau, Cássio. Abração.
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0: quinta-feira, 16 de julho de 2026. O orçamento de 2027 prevê um aporte bilionário nos Correios para a reestruturação da companhia em meio à pior crise. O governo negocia um empréstimo de 7 bilhões de reais com instituições financeiras internacionais como o Bank of America, Citi e Deutsche para a estatal. Em 2025, os Correios registraram prejuízo histórico de 8 bilhões e meio de reais. A gestão Lula tem de apresentar o projeto de lei orçamentária anual até o dia 31 de agosto. A previsão de chuvas fortes a partir de hoje coloca a região sul em alerta para os primeiros efeitos do El Niño. O estado deve ter uma sequência de temporais. As primeiras tempestades devem atingir principalmente oeste e o sul gaúchos e ganhar força ao longo do dia. Há risco de queda de granizo, rajadas intensas de vento e fenômenos localizados como tornados e microexplosões. Segundo a Climatempo, cidades como Uruguaiana, Bagé, Santa Maria e Santo Ângelo podem registrar rajadas próximas de 100 km por hora. No horário de Brasília, 7:06.
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1: Muito bom dia a você que escolheu ficar mais bem informado ouvindo o Jornal da CBN na manhã desta quinta-feira, 16 de julho de 2026, quando temos como um dos principais destaques aqui no noticiário, decisão oficializada agora pelos Estados Unidos, com novo tarifaço de 25% contra o Brasil e que começa a ser efetivamente cobrado na próxima quarta-feira, dia 22. Isso foi feito no início dessa madrugada pelo escritório do representante comercial dos Estados Unidos e com algumas ou com várias exceções. Ficam, por exemplo, formalmente livres do tarifaço produtos estratégicos da pauta de exportação brasileira, como carne bovina, café, celulose, petróleo bruto, gás natural, laranja, suco de laranja, entre outros. Mas há também uma grande quantidade de produtos ainda de interesse do Brasil e que fazem parte dessa lista para as quais teremos os 25% de imposto cobrado pelos Estados Unidos. Agora nós vamos até Brasília, porque a Rani Veloso tem as repercussões em torno desse anúncio que foi feito aí da virada da noite de ontem para a madrugada de hoje. Rani, que tem também aí a reação do governo brasileiro diante deste tarifaço. Rani, bom dia para você.
2: Bom dia, Milton, Cássia e a todos que nos acompanham. É isso mesmo, o Palácio do Planalto repudiou a taxação de 25% sobre as exportações do Brasil, classificando como arbitrária e sem justificativa econômica a decisão do governo americano. E ressaltou que o dia 15 de julho de 2026 passará para a história das relações entre Brasil e Estados Unidos como um marco lastimável. O governo brasileiro argumenta que os Estados Unidos possuem um superávit acumulado de mais de 424 bilhões de dólares com o Brasil nos últimos 15 anos e ressalta que a maioria dos produtos americanos entra no país com isenção de impostos e que atuou ininterruptamente junto ao representante comercial, apresentando evidências que refutam as alegações de supostas práticas desleais. O governo ainda disse que demonstrou que são descabidas as alegações contra o PIX e a regulação de plataformas digitais, bem como as absurdas acusações sobre o desmatamento, ao defender que o PIX é um patrimônio do povo e referência internacional. São pontos que o governo defende como soberanos e alinhados aos padrões. Em resposta, o Brasil anunciou que vai recorrer à Organização Mundial do Comércio e aplicar a lei de reciprocidade para proteger setores afetados e preservar empregos. O governo também acusou setores da oposição ligados à família Bolsonaro de terem colaborado com o governo americano para viabilizar as sanções. A lista completa das exceções ainda será divulgada, mas o café e as carnes, outros produtos que são importantes para os americanos, vão ficar de fora da sobretaxa. O presidente Donald Trump, a gente lembra, acatou essa recomendação do escritório comercial e decidiu impor essa alíquota adicional às importações. Jameson Greer, que é o representante comercial, afirmou que houve pouca disposição do governo brasileiro em oferecer alternativas para a negociação, mas não falou sobre pedidos feitos pelos americanos. A respeito do PIX, Greer disse que não quer que o Brasil se livre do modo de pagamento, mas sim que os Estados Unidos tenham condições de concorrer. No começo de junho, a representação do comércio já havia sugerido essa aplicação de taxas de 25% por supostas práticas anticoncorrenciais, como o PIX etanol e a falta de medidas contra a corrupção. Além disso, as autoridades americanas avaliam a aplicação de outra tarifa de 12,5% por alegada falta de medidas para combater o trabalho forçado. Em busca de algum tipo de mitigação dos efeitos, o ministro da Fazenda, Dario Durigan, sinalizou que pode ser editada uma nova medida para socorrer os setores da economia.
3: Os empresários brasileiros, as famílias brasileiras, os caminhoneiros brasileiros, os agricultores brasileiros não podem ser prejudicados por medidas injustas adotadas por outros países. Vai ser preciso avaliar quais setores foram afetados. Na mesma linha de princípio do que a gente já fez, o governo brasileiro não vai deixar os agricultores, os empresários e as famílias brasileiras na mão. Nós vamos fazer uma avaliação sempre cuidadosa pelo compromisso de futuro, compromisso fiscal que nós temos, e nós vamos endereçar sempre protegendo a nossa população.
2: A ação do governo deve ser editada nos parâmetros do programa Brasil Soberano. Na semana passada, o Senado já aprovou a medida provisória que libera o crédito de 15 bilhões de reais dentro desse plano. A linha de financiamento é destinada às empresas e exportadores afetados pelas taxas adicionais dos Estados Unidos. Bom, a decisão já repercute, claro, no setor empresarial. O impacto é imediato na indústria. A CNI, Confederação Nacional da Indústria, alertou que a medida ameaça a competitividade brasileira e agrava a queda nas exportações, que já atingiu 20 dos 27 estados no primeiro semestre, e na avaliação da entidade, a sobretaxa pode piorar ainda mais esse cenário que já está fragilizado. A Fiesp, em nota, lamentou a aplicação da sobretaxa, mas também aproveitou para criticar a condução da negociação pelo governo, falando em discursos eleitorais e desalinhamento político com Washington, que acabou por minar vínculos com os Estados Unidos. Também a Federação das Indústrias de Minas Gerais afirmou que a decisão ameaça diretamente as empresas brasileiras no mercado americano e, segundo a entidade, a sobretaxa aumenta os custos de exportação, que pode levar à perda de contratos e à substituição de fornecedores brasileiros por concorrentes de outros países, e defende uma intensificação imediata das negociações diplomáticas para reduzir as incertezas e proteger o fluxo comercial. Milton.
1: Muito obrigado. Essa foi a Rani Veloso, reforçando aqui a informação, inclusive, que nós trouxemos logo na abertura do Jornal da CBN, porque fontes do Itamaraty têm alegado que não faltaram reuniões para negociar com o governo americano. Houve mais de 30 contatos presenciais, virtuais, por telefone, desde o anúncio do tarifaço original, lá, aquele que ocorreu lá atrás ainda, durante as discussões, e que o Brasil acabou sendo surpreendido na

0: anunciando aí a apresentação, usando a lei da reciprocidade como uma resposta. Agora são 7:15.
1: Temos informação chegando com Guilherme Gimenez e o senador Flávio Bolsonaro, pré-candidato à presidência da República, admitindo os problemas de relacionamento que já são conhecidos, que ele tem com a ex-primeira-dama Michele Bolsonaro. Guilherme Gimenez, bom dia.
2: Cássia, bom dia para você. O pré-candidato do PL à presidência, Flávio Bolsonaro, afirmou que atualmente não tem relações com a madrasta, a ex-primeira-dama Michele Bolsonaro. O senador ainda afirmou que não assistiu ao vídeo publicado por ela recentemente com críticas a ele. Segundo Flávio, ele não pressionou Michele a declarar explícita e publicamente apoio à pré-candidatura dele ao Planalto. Após o episódio, a ex-primeira-dama deixou a liderança do PL Mulher e cogita não ser candidata ao Senado pelo Distrito Federal.
3: O inimigo do Brasil está do lado de lá, não está aqui. Isso é uma questão de bom senso, e de fidelidade à escolha do nosso líder, que é o presidente Jair Messias Bolsonaro. Então, assim, nunca pressionei, né, para entrar para a campanha, para não entrar. Vem a hora que quer, vem se quiser também. Tá? Porque, assim, eu estou dando o meu melhor, eu sei qual caminho que eu tenho que seguir, eu preciso de todo mundo.
2: As declarações foram dadas durante uma entrevista ao canal Flow Podcast. Na ocasião, o parlamentar ainda alegou não compreender as motivações de Michele para os ataques direcionados à campanha dele. O filho de Jair Bolsonaro negou haver qualquer tipo de estratégia combinada por trás do atrito. Ele destacou que a situação só não foi contornada de forma mais dura em respeito ao ex-presidente. Há cerca de 20 dias, Michele divulgou vídeos nas redes sociais em que disse ter sido maltratada e humilhada por Flávio. Neles, a ex-primeira-dama expôs uma briga com o senador e disse que eles não se falam desde o fim de 2025. Aliados de Flávio, no entanto, disseram à CBN que o desentendimento entre os dois antecede este período. A discussão dos dois envolve, entre outros pontos, a disputa pelo palanque do PL no Ceará. O partido tentou se aliar no estado ao ex-governador Ciro Gomes, do PSDB, para fazer frente ao atual mandatário, Eumano de Freitas, do PT. O petista tenta se reeleger. O apoio do PL a Ciro, contudo, foi publicamente criticado por Michele, que citou episódios passados. A mulher de Jair Bolsonaro lembrou de quando Ciro chamou o marido, por exemplo, de nazista. Cássia.
1: Muito obrigada. Essas foram as informações do Guilherme Gimenez.
0: Nós temos agora apurações aqui do Pedro Fagundes a propósito do noticiário internacional, com base naquilo que as agências internacionais estão noticiando sobre o conflito ainda entre Estados Unidos e Irã. Pedro Fagundes, suas informações. Bom dia.
4: Bom dia, Milton, Cássia, também aos nossos ouvintes. Olha, o Irã ameaçou destruir toda a infraestrutura de energia da região caso os Estados Unidos mantiverem os ataques contra instalações iranianas. Então, ameaçou destruir toda a infraestrutura de energia de toda a região do Oriente Médio, não do próprio país. Bem, o alerta foi feito por um porta-voz militar. De acordo com ele, qualquer nova ofensiva americana contra estruturas do Irã será respondida com ataques alvos regionais. A escalada já deixou pelo menos 35 mortos e mais de 300 feridos no Irã desde a retomada dos bombardeios, de acordo com o Ministério da Saúde iraniano. Nesta madrugada, os Estados Unidos finalizaram uma nova onda de ataques. Segundo o Comando Central americano, os bombardeios atingiram centros de comando, sistemas de defesa aérea, além de instalações de vigilância costeira por várias regiões do Irã, desde a capital até áreas próximas ao Estreito de Hormuz, passagem central, por onde passa cerca de 20%, um quinto de todo o petróleo do planeta. A força americana também informou que atingiu um petroleiro que seguia para um porto iraniano dentro do bloqueio naval retomado nesta semana pelos Estados Unidos. Do lado iraniano, a resposta veio contra bases usadas por forças americanas nos países da região, no Kuwait, no Bahrein e também na Jordânia. Esses ataques contra centros de comando, depósitos de combustível e áreas de concentração de tropas. Apesar da ameaça, o governo iraniano tentou reduzir o tom contra os países vizinhos. Um porta-voz militar afirmou que Teherã não pretende confrontar nações do Oriente Médio, nem países islâmicos da região. A Guarda Revolucionária também afirmou que ainda não mostrou grande parte da própria capacidade militar contra os Estados Unidos. Já o Estreito de Hormuz permanece no centro de toda a crise. Um assessor do líder supremo iraniano, afirmou que a passagem pertence

0: ao Irã e que nenhum poder do mundo poderá tirá-la do controle do país, e ainda se opôs ao domínio americano no estreito. Já Donald Trump disse que o Irã tenta negociar nos bastidores, mas afirmou que os Estados Unidos podem resolver o conflito ou terminar o serviço caso necessário. Na economia, o petróleo aparece em queda de quase 1% e o barril do tipo Brent, o mais praticado no mundo, chegou a US$ 84,73. Cássia e Milton.
1: As informações foram do Pedro Fagundes, agora que são 7:21.
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6: 7:23.
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8: Muito bem, agora 7:23 na Rádio que Toca Notícia. A gente fala sobre o município da Serra, gente. A Juliana Morgado fala da reforma do terminal de Carapina, que começou após quase 10 anos de espera.
9: Após quase 10 anos de espera, a reforma do terminal de Carapina, na Serra, começou a sair do papel nesta semana. Nesta primeira etapa, os serviços estão concentrados em um terreno ao lado da estrutura atual, que será incorporado ao terminal. A estratégia é manter o funcionamento do espaço durante toda a obra, já que cerca de 50 mil passageiros utilizam o local diariamente. Neste momento, as intervenções ainda não são percebidas pelos usuários. Os trabalhos estão voltados para a preparação da área, que futuramente receberá parte da operação, enquanto o terminal atual passa pela revitalização. A reforma atende a uma reivindicação antiga dos passageiros, que reclamam das condições do terminal, especialmente dos banheiros, da falta de assentos e do desgaste da estrutura. A previsão é de que a obra seja concluída no fim de 2027. O investimento estimado é de R$ 20 milhões. Além da reforma da estrutura existente, o projeto prevê a ampliação do terminal com a incorporação definitiva do terreno vizinho. A rua, que atualmente separa as duas áreas, será desativada, formando uma única estrutura. Com a ampliação, o terminal de Carapina ganhará novas plataformas de embarque, bicicletário, 3 bilheterias, estacionamento para ônibus, reorganização das áreas de embarque e desembarque e melhorias na circulação de veículos. Segundo o governo do estado, a reforma será executada de forma gradual para reduzir os impactos aos passageiros e à operação do sistema Transcol. A modernização do terminal de Carapina é prometida pelo governo do estado há quase 10 anos. Ao longo desse período, chegou a ser anunciada a construção de um novo terminal em outro endereço, mas o projeto foi abandonado devido ao alto custo das desapropriações e à demora do processo judicial. A alternativa encontrada foi ampliar e modernizar a estrutura existente, utilizando a área ao lado do terminal, que já pertence ao estado. Com informações de Naira Loureiro, reportagem Juliana Morgado.
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8: Agora 7h27.
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8: Muito bem, gente. Aeroporto de Vitória operando normalmente desde de manhã cedo. Todos os voos partindo nos seus horários iniciais, sem atrasos. Inclusive, voo de Campinas, que ontem atrasou 1h40. Hoje ele saiu também às 6h, sem nenhum tipo de problema. Todos os voos nos horários combinados. O próximo previsto, inclusive, é para daqui a pouco, tá? Voo das 7h55, 5h08 da Azul para Belo Horizonte Confins, previsto para o seu horário também, sem nenhum atraso. E na sequência, 8h10, voo da Gol, indo para o Rio de Janeiro, Galeão, também previsto para o seu horário inicial, sem atrasos. Em relação às chegadas, também todas nos seus horários iniciais, algumas chegadas até mais cedo do que o previsto. Exemplo, voo das 7h15, vindo de Belo Horizonte Confins, chegou às 7h. O voo das 7h30 da Latam, vindo do Galeão, Rio de Janeiro, já chegou às 7h24. O voo da Gol também, para chegar às 7h30, vindo também do Galeão, previsto para chegar às 7h30, chegou 7h08 da manhã. Então, portanto, há aí um adianto aí desses voos. 8h05, gente, tem previsão de chegada do voo da Latam, vindo de São Paulo Guarulhos, confirmado para o seu horário inicial. Então, esse vai chegar até todo o horário, não vai chegar mais cedo. Na sequência, 8h40, previsto também para esse horário, mas pode chegar mais cedo, é só uma previsão. Voo chegando de São Paulo, Congonhas. E na sequência, confirmado também para o seu horário inicial, 8h45, voo da Latam, chegando de São Paulo, Congonhas, também confirmado para o horário inicial, não vai chegar adiantado, pelo menos por enquanto, segundo o painel de voos do Aeroporto de Vitória. Agora 7h29.
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8: Vamos dar uma voltinha rápida aqui pelo trânsito da Grande Vitória, gente. Nós temos o trânsito um pouco mais lento na Rodovia do Sol, como de costume nesses últimos dias, né? Por conta das obras do reasfaltamento da pista. Para quem tá, ela que tem sentido único agora, né? Todas as mãos no sentido Terceira Ponte, gente. Esse bloqueio começa nas duas pistas da direita, na altura do posto Ipiranga. Então, Cuidado, atenção, você que está passando pelo trecho, vai pelo menos 3 quarteirões, quase 4 quarteirões ali de trânsito bloqueado, depois volta ao normal um pouco antes do hospital, do antigo hospital Santa Mônica, agora Vitória Pátio, né? Só atenção, cuidado, a gente está no período de férias, tem poucos veículos, mas ainda assim é bom você ter um pouco mais de atenção ali naquele trecho. Terceira ponte livre, acessos também. Segunda ponte com acessos livres, a segunda ponte está bem movimentada, assim como as 5 pontes, mas sem grandes congestionamentos nos acessos, grandes retenções. A orla de Cariacica, inclusive, está livre, tá? Para você circular sem problema nenhum. Não há ocorrências nessas duas pontes, nem na chegada em Vitória, ali na Ilha do Príncipe, na Vila Rubi. Contorno de Cariacica, com trânsito fluindo bem, as retenções é por conta dos semáforos nos dois sentidos. E lá na Serra, gente, o trânsito está uma maravilha. Não tem interdição, não tem congestionamento, nem na Avenida Mestre Álvaro, né? Antiga BR-101, Rodovia das Paneleiras, quem diria, também está com trânsito fluindo muito bem. Na Norte Sul, olha, Lorival Nunes, Neuci Lopes, Norte Sul, em torno do terminal de Carapina, trânsito também fluindo tranquilamente, só tem retenção na Norte Sul, no cruzamento com a Dante Michelini. Agora, 7h31.
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0: 6 de julho de 2026. O secretário americano de Estado, Marco Rubio, afirmou que as políticas econômicas da gestão Lula são ruins para cidadãos dos dois países. Ele também disse que o Brasil não negociou de boa fé com os Estados Unidos e que Lula priorizou o ego em detrimento de um acordo benéfico. Rubio ainda afirmou que, em consequência disso, Washington decidiu aplicar o tarifaço de 25% sobre produtos brasileiros. A decisão da Casa Branca isentou produtos-chave, como carne, café, peças aeroespaciais, terras raras e suco de laranja. Ao longo de um ano, o governo brasileiro fez uma série de reuniões com representantes americanos, incluindo encontros nas últimas semanas. Em nota, o Planalto repudiou oficialmente a imposição das tarifas e classificou a medida como injusta e sem amparo nas regras multilaterais de comércio. O Brasil prometeu acionar a lei de reciprocidade em resposta. O Senado aprovou um projeto que insere a educação financeira na grade curricular dos ensinos fundamental e médio. Segundo o texto, o assunto não ficará restrito a uma única faixa de idade. O projeto agora vai retornar para a Câmara por causa de alterações propostas pela relatora, a senadora e líder do governo, Tereza Leitão. Os elencos das seleções de Argentina e da Espanha, finalistas da Copa do Mundo, valem juntos mais de 2 bilhões de euros. Segundo dados do site Transfer Market, especializado em transferências de jogadores. O time argentino tem valor estimado de aproximadamente 800 milhões e a equipe espanhola de 1 bilhão e 200 milhões de euros. A decisão está marcada para domingo, no horário de Brasília, 7h33.
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0: Copa. Vamos mais uma vez fazer contato com o Leonardo Dai. Bom dia para você, Léo.
1: Tudo bem, Milton? Bom dia, Cássia, bom dia, ouvinte do Jornal da CBN.
2: Bom dia, Dai.
0: Leonardo Dai, e o que foi a Argentina mais uma vez ontem contra a Inglaterra?
1: Não se cansa de fazer história essa seleção argentina, né? Não se cansa de não desistir, não se cansa de buscar resultados no último instante de... Bom, são 11 gols nas fases eliminatórias da Copa, 7 marcados ali, ou a partir dos 35 do segundo tempo, né? Faltando 10 minutos para o fim do tempo regulamentar, ou a partir dos 5 do segundo tempo da prorrogação, faltando 10 minutos para o fim da prorrogação. Então, é um time de uma resiliência que não encontra paralelo na história da Copa do Mundo. Você vai encontrar, evidentemente, muitos times melhores do que a Argentina 2022, 2026 na história das Copas. Isso é óbvio, uma dúzia de times, pelo menos. Mas você não vai encontrar um time tão difícil de ser batido, de ser vencido. Eu fico pensando como é que é jogar contra essa Argentina, porque você não consegue ficar tranquilo no jogo, não existe. Né? Então, assim, o tempo todo você está na iminência de perder o jogo para a Argentina, porque eles não desistem, eles não largam as partidas E para além disso, né, assim, é um não desistir que não é de qualquer jeito, né, que não é o abafa no desespero, não. Além disso, o time joga bola, o time tem recurso e tem o Lionel Messi, que é uma coisa, não tem explicação, um jogador de 39 anos aos 47 do segundo tempo, no sétimo jogo da Copa do Mundo, dá um bote daquele para ganhar uma dividida de um jogador inglês e fazer um cruzamento perfeito que ele fez pro Lautaro cabecear a bola pro gol. É um time muito especial, é um time muito engajado dentro daquilo que quer, dentro daquelas coisas que pensa, dentro daquilo que deseja conquistar, mesmo sendo formado quase todo por jogadores já campeões em 2022. A gente fala muito sobre isso no futebol. Não quer mais, já não vai mais. A Argentina não. A Argentina continua querendo e a partir disso ela pode jogar contra qualquer adversário com chance de vencer, porque não tem como vencer essa Argentina antes do juiz apitar o final do jogo.
0: Você chamou a atenção para esse bote do Messi, né? Pouco antes do gol. Pouco antes ainda tinha uma outra jogada que me chamou a atenção dele, porque a gente sempre diz o seguinte, né? O Messi joga sabendo controlar o desgaste, etc. E naquele instante, sim, que eu tava prestando atenção no movimento dele, ele tinha pego uma bola do lado direito, tocou para um dos seus companheiros, foi se deslocando pro meio, recebeu a bola de novo, tocou pros seus companheiros, foi aparecer lá do lado esquerdo, tocou pros seus companheiros de novo, ou seja, ele estava se deslocando de um lado para o outro, ou seja, a história de que eu jogo só no limite, não, né? Ele estava se expondo ainda mais, se deslocando por todo o campo, ajudando na movimentação, abrindo espaço numa defesa fechada e muita gente usou a palavra covarde da Inglaterra, não?
1: Não, exatamente, aí assim tá havendo uma pressão muito grande em cima do Thomas Tuchel, né, o técnico alemão que treina a Inglaterra, porque ele chamou demais a Argentina pro ataque, e aí assim tudo bem, a Inglaterra tá ganhando o jogo, a Argentina já tinha voltado melhor pro segundo tempo antes da Inglaterra fazer o primeiro gol, né, esse contexto é importante, e ele tá vendo a Argentina ali com os caras, com o Lionel Messi, com o Lautaro, com o Depol, que entrou muito bem no jogo, com o Enzo Fernandes, essa coisa toda, ele tá vendo a Argentina vir pro ataque. Ele tinha duas opções: ou ele retrancava mais o time e confiava que ele ia conseguir segurar esse time da Argentina por 40 minutos de jogo, ou ele poderia fazer alguma substituição para tirar um pouco a Argentina de cima, né? Então tentar reforçar um pouco a marcação na saída de bola da Argentina, reforçar o meio de campo, reforçar os lados do campo, que era por onde a Argentina estava conseguindo construir esses cruzamentos perigosos, essas jogadas de lançamento para a área. Ele escolheu a primeira opção. E aí, assim, é muita qualidade técnica, né? A gente fala do Messi, mas tem o Enzo Fernandes também, que fez uma outra partidaça ontem, que acertou um chute lindo de fora da área, né? Talvez aquele chute não tivesse entrado, a Inglaterra tivesse vencido o jogo, mas assim, foi uma aposta de altíssimo risco você deixar a Argentina 40, 45 minutos ali jogando em 15, 20 metros em relação à linha do gol, com a qualidade que a Argentina tem. por meia hora deu certo, né? Deu certo entre aspas, porque o Pickford já vinha fazendo grandes defesas, né? Mas estava vencendo o jogo. Chegou uma hora que a qualidade sobressaiu, e para além dessa questão da qualidade, quando sai o gol de empate, a Inglaterra derrete no jogo, né? Inglaterra, e porque aí eu imagino o jogador da Inglaterra pensando, tá 1-1 no jogo agora, a Argentina só botou atacante, a Inglaterra só botou zagueiro, como é que vai ser essa prorrogação aí? E aí nem prorrogação teve, porque a Argentina logo em seguida fez o segundo gol.
2: É uma partida que deixou muito claro também as enormes diferenças em relação à forma como as duas equipes lidaram com uma situação estressante. Em relação a essa situação, a Argentina cresceu e a Inglaterra se apequenou.
1: Sem dúvida, esse ponto é muito importante, e assim, o normal é acontecer o que aconteceu com a Inglaterra, né? O futebol, ele, em geral, as equipes sentem essa situação, ainda mais a Inglaterra, que está há 60 anos sem ganhar um título. O anormal da história é acontecer o que acontece com a Argentina, que quanto mais dramático fica o jogo, mais a Argentina cresce. Quanto pior a situação, melhor fica o time da Argentina. E aí, isso tem, eu tenho falado isso durante toda a Copa, isso tem os dois lados. Se a Argentina cresce na dificuldade e tem tanta dificuldade ao longo da Copa, é porque o time está falhando, né? Ontem até acho que foi um roteiro um pouco diferente dos outros jogos em que a Argentina jogou mal, porque ontem não foi bem esse o caso. O primeiro tempo não teve jogo, né? Foi uma pancadaria generalizada, e no segundo tempo a Argentina tinha voltado melhor quando a Inglaterra conseguiu achar um contra-ataque e fez o gol. Mas enfim, a Argentina se coloca nessa situação porque tem problemas como time, ao contrário da Espanha, né? Que vai ser adversária na final. Mas essa capacidade de crescer na adversidade é uma coisa que eu fico tentando pensar assim em outros exemplos e não consigo nesse nível de Copa do Mundo. Eu penso muito no que foi assim o Palmeiras do auge do Palmeiras do Abel Ferreira agora alguns anos atrás, assim, que era uma situação mais ou menos parecida, mas aí num contexto de futebol brasileiro, futebol sul-americano, nesse nível assim de Copa do Mundo, não me lembro de um time que tivesse essa característica tão, de maneira tão marcante quanto a Argentina.
0: Perfeito, meu amigo. A gente fala mais amanhã sobre a final, a grande final no domingo, até porque tem muita coisa para conversar ainda sobre essa Argentina, Espanha, Espanha e Argentina. Muito obrigado, um abraço para você.
1: Valeu, amanhã a gente já se fala de Nova Jersey. Ainda tô aqui em Atlanta, mas indo já para Nova Jersey, pro palco da grande final de domingo. Valeu.
2: Até mais.
0: Esse foi o Leonardo Dai falando da Argentina vitoriosa de ontem, ganhando de virada da Inglaterra. E eu queria trazer para você aqui uma outra situação também da Copa do Mundo que tem chamado muito a atenção, que é a participação dos goleiros, que têm sido protagonistas nesta Copa. E os dados mostram isso de forma clara. Dos 61 pênaltis cobrados durante o Mundial, 21 foram desperdiçados pelos atacantes, muitos com participação direta ali do goleiro, que impediu o gol. A taxa de conversão é a pior da história de todas as Copas. Messi, Mbappé, Bruno Guimarães, todos estiveram entre os que perderam gols. CBN foi em busca de respostas para entender o que explica ser cada vez mais difícil colocar a bola na rede na cobrança de uma penalidade.
3: O pênalti perdido por Bruno Guimarães na derrota do Brasil para a Noruega vai permanecer na memória dos brasileiros. Mas a frustração não foi exclusividade da nossa torcida. A Copa de 2026 mostra que vencer um goleiro na marca do pênalti tem sido um desafio cada vez maior. Até agora foram desperdiçados 21 dos 61 pênaltis cobrados, entre eles o de craques como Mbappé e Messi. Isso significa que apenas 40 terminaram em gol, um aproveitamento de 65%. Esse é o pior índice de conversão da história das Copas desde 1966. Quando essa estatística passou a ser registrada pela empresa Opta. Nas edições de 66 e 70, todos os pênaltis viraram gols, mas depois disso o aproveitamento vem caindo. Na Copa de 2014, a taxa foi de 77%. Na de 2018, caiu para 70%. Em 2022, ficou em 67%. E agora, chegou aos 65%. Mas o que, de fato, explica esse baixo aproveitamento? O ex-goleiro do Vasco e Palmeiras e comentarista do Grupo Globo, Fernando Praz, apontou a evolução na preparação dos goleiros.
4: No começo, era muito empírico, né? Tu assistia o jogo na TV, enfrentava os caras e ia tirando tuas análises. Então não tinha muito estudo, não. Agora, hoje em dia, é uma coisa quase que científica, né? Tem um banco de dados enorme de pênaltis de todos os jogadores. mas tu consegue criar padrões. Então, assim, tu já aumenta a tua probabilidade de defender, né?
3: Na visão do preparador de goleiros do Flamengo, Thiago Heller, a combinação entre tecnologia, acesso à informação e treinamentos específicos também contribui para o aprimoramento da posição.
5: A posição de goleiro evolui muito, né? O goleiro hoje, além das virtudes ali da capacidade defensiva e que juntamente com a questão da informação, com a questão da tecnologia, eu acho que isso aí contribuiu bastante para que esses números aumentassem, né?
3: Além disso, o ex-goleiro Fernando Praz considera que a parte física dos goleiros se tornou um diferencial.
4: O goleiro hoje está mais alto, está muito mais forte, tem mais explosão, ele pode esperar o máximo a batida para não definir o canto muito antes pro batedor e ele consegue chegar com muito mais velocidade na bola, né?
3: Mas ainda existe a chance de que essa edição não seja a pior em aproveitamento de pênaltis. Tudo vai depender do que vem pela frente. Se houver pelo menos 4 cobranças bem sucedidas, o índice de conversão vai superar o da Copa de 2022. No sábado, França e Inglaterra disputam um terceiro lugar e no domingo, Argentina e Espanha duelam pelo título de campeão. Com a colaboração de Rodrigo Bressani, do Rio de Janeiro, Matheus Maciel.
2: Agora são 7 horas e 46 minutos. Nós temos informação chegando agora com a nossa reportagem direto do Rio de Janeiro. Ana Luísa Barreto, bom dia.
6: Oi, Cássia, bom dia para você, bom dia também para o nosso ouvinte. O Ministério Público do Rio faz agora uma operação contra o deputado estadual Rafael Nobre, do União Brasil. Ele, o vereador de São João de Meriti, Magrão Nobre, do mesmo partido, e outras 8 pessoas também foram denunciadas pelos crimes de organização criminosa, fraude em licitações, falsidade ideológica e lavagem de dinheiro. A pedido do Ministério Público, a Justiça do Rio expediu os mandados de busca e apreensão em endereços ligados aos investigados, inclusive o gabinete do parlamentar na Assembleia Legislativa do Rio e na Câmara Municipal de São João de Meriti, na Baixada Fluminense. Segundo a denúncia, Rafael e Magrão seriam os controladores de um grupo de empresas usado para fraudar licitações e desviar recursos públicos em contratos firmados com as prefeituras de Magé e Japeri, também cidades da Baixada. Até o momento, os agentes apreenderam cerca de R$21 mil em espécie na casa do deputado e R$45 mil na residência do vereador. Esse esquema de desvio teria começado em 2017, quando o deputado estadual Rafael Nobre era vereador da cidade de Nilópolis. A investigação aponta que os dois obtiveram cerca de 45 contratos estimados aí em quase R$358 milhões para o fornecimento de alimentação para hospitais, escolas e secretarias municipais. A ação mira, nesse primeiro momento, 3 desses convênios. Entre as empresas usadas no esquema estão a Nutrifoods Refeições, Inovar Comércio e Serviços de Terceirização, King Fund Alimentos e J&G Restaurante. Elas atuavam de forma coordenada para simular concorrência em licitações, consórcios laranjas, documentos falsos e movimentações financeiras para ocultar a origem dos recursos. Além da condenação dos acusados, o Ministério Público pediu ressarcimento mínimo desse prejuízo de R$358 milhões aos cofres públicos e a perda dos mandatos dos parlamentares denunciados. Nossa reportagem tenta contato ainda com a defesa de Rafael Nobre, de Magrão Nobre e das empresas citadas. Cássia.
2: Muito obrigada. Essas foram as informações da Ana Luísa Barreto, às 7h48.
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2: 7h50.
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13: Agora na CBN são 7h50, 51 virando agora, né? Confirmando o horário da Cássia Godoy conosco. Gente, movimentando nossa equipe de reportagem nessa manhã, vamos falar de Assembleia Legislativa?
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13: Pois é, os deputados estaduais, gente, aprovaram o teto dos auditores fiscais do Espírito Santo, que passa a ser igual ao do ministro do STF. A gente entende essa aprovação agora com a Júlia Camim.
14: Auditores fiscais estaduais e municipais do Espírito Santo passarão a ter, a partir de janeiro de 2027, o mesmo teto remuneratório dos ministros do Supremo Tribunal Federal, hoje no valor de R$ 46.300. A mudança foi aprovada na terça-feira pela Assembleia Legislativa do Estado, durante a votação da proposta que adapta a Constituição estadual às regras da reforma tributária. Atualmente, o teto salarial dos auditores fiscais estaduais corresponde ao subsídio do governador, de R$ 34.700. Nos municípios, o limite é o salário do respectivo prefeito. A possibilidade de equiparação foi prevista na emenda constitucional que instituiu o novo regime de impostos no país, mas dependia de aprovação em cada estado para produzir efeitos. Segundo o governo capixaba, que enviou a proposta, a medida necessária porque a criação do Imposto sobre Bens e Serviços, o IBS, exigirá uma atuação integrada entre fiscos estaduais e municipais. Em nota, a Secretaria de Estado da Fazenda explica que o novo teto não implica no reajuste dos vencimentos da categoria, ou seja, a regra apenas estabelece os limites máximos de remuneração que podem ser aplicados à carreira. Na Assembleia, a proposta foi aprovada em dois turnos, com 23 votos favoráveis, dois contrários e uma abstenção. A chamada reestruturação da administração tributária, como diz o governo, busca adequar a administração tributária ao novo modelo criado pela reforma e garantir a continuidade da arrecadação do Estado. Com a reforma tributária, ICMS e ISS serão substituídos pelo IBS, administrado por um comitê formado por representantes da União, dos estados e municípios. Como o novo órgão poderá contar com servidores cedidos pelos estados e cidades, a reforma passou a permitir a adoção de um teto remuneratório único para as carreiras da administração tributária. Segundo Geraldo Pinheiro, presidente do Sindicato do Pessoal do Grupo de Tributação, Arrecadação e Fiscalização do Espírito Santo, o limite remuneratório passa a valer para todos os servidores das administrações tributárias, tanto de estados quanto municípios, não apenas para aqueles que são cedidos a esse comitê. A regra que permitiu a equiparação salarial dos auditores fiscais dos estados e municípios à da administração pública federal foi incluída na PEC da reforma tributária durante a tramitação do texto no Senado e aprovada na Câmara dos Deputados em dezembro de 2023. À época, o relator da proposta, deputado federal Agnaldo Ribeiro, afirmou que parte dos entes federados era contra a mudança por temer forte pressão dos salários dos fiscos estaduais e municipais. Já os favoráveis ao trecho defendem que a medida deve valorizar os servidores responsáveis pela arrecadação tributária. Reportagem, Júlia Camim.
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13: Se a gente juntar cultura com gastronomia? E se a gente misturar nisso tudo a tradição da moqueca? E se disso tudo surgiu um pão? Vitor Ferri, bom dia!
18: Bom dia, Patrícia, aos ouvintes da Rádio CBN. Olha, falar de pão nessa hora
13: não
18: de
13: comida... É.
18: Nossa, um pão amo, sou suspeito. Mas olha, isso tudo realmente tá misturado e eu vou explicar agora porque o chefe padeiro aqui do Espírito Santo, João Carlos Butzki, lá de Nova Venécia, ele foi eleito nessa semana o melhor padeiro do mundo. É o principal reconhecimento internacional aí concedidos a profissionais da panificação. A receita campeã carrega bem um pouco aqui da nossa cultura capixaba, porque o profissional, né, esse padeiro, ele criou um pão de fermentação natural que imita o formato de uma panela de barro e ainda tem recheio de torta capixaba.
13: Isso.
18: É incrível, né? Pois é, então ele foi então agraciado aí com esse resultado lá em Singapura, do outro lado do mundo, nessa segunda-feira, e ele é o segundo brasileiro a ganhar esse prêmio internacional. O primeiro foi um paulista lá em 2019. Ele comemorou, claro, esse anúncio nas redes sociais, agradeceu aí quem tava na torcida por ele, e em 2025, no ano passado, inclusive, esse mesmo padeiro já foi eleito o melhor padeiro das Américas. E aí, naquela época, ele precisava criar um pão que fosse bem da representatividade da cultura local. E então ele teve a ideia, gente, vou criar um pão rústico com fermentação natural, que demora até 72 horas para ficar pronta, só a massa ali, o pão. Aí depois ele prepara ali separado um recheio da torta capixaba. Aí ele monta o formatinho da massa em um formato ali de panela de barro, abre, né, coloca o recheio dentro e põe para assar. O resultado, gente, parece realmente uma panela de barro com a torta capixaba dentro. Ele falou que a ideia não é tirar o encanto da torta capixaba ou da panela de barro, mas sim aproximar esses itens, né? Essa pauta da cultura capixaba também na panificação. E aí o resultado, gente, ficou encantador. É muito bonito de ver e gostoso. Eu já experimentei, tive a oportunidade de provar. É muito gostoso porque eu amo torta capixaba e amo pão. Então não tem como dar errado, né? E a história desse padeiro começou em 99, quando ele teve que escolher entre trabalhar em uma cerâmica ou numa padaria. Aí ele optou por trabalhar na padaria, inicialmente como entregador de pães, ele limpava a padaria, foi se especializando e hoje, então, teve esse reconhecimento aí de melhor padeiro do mundo, gente. Lá no g1.com.br/es, a gente tem a lista dos ingredientes, o modo de preparo e como monta esse pão em formato de panela de barro e torta capixaba, Patrícia.
13: Gente, que delícia! Adorei isso. Já vou entrar lá para conferir.
18: Ai, gente, eu queria mais um pedaço aqui agora, tá?
13: Legal, né? O orgulho, a nossa tradição, nosso capixaba fazendo sucesso, né, no
18: Exatamente.
13: Brasil inteiro. Muito bom.
18: E com itens, com produto que é capixaba. Isso é mais interessante.
13: Que
18: não
13: é
18: um pão
13: nosso.
18: Qualquer, sabe? É um pão realmente capixaba, de um capixaba para capixaba, feito com coisas capixabas.
13: E pro mundo inteiro, porque ele é simplesmente o padeiro melhor do mundo.
18: Melhor do mundo.
13: Parabéns.
18: Melhor
13: parabéns
18: do mundo é
13: ele.
18: Capixaba, gente.
13: É isso aí. Gente, intervalo, a gente já volta.
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13: Intervalo nada, gente, é trânsito. Olha, para falar da terceira ponte para você, trânsito lento na subida, um pouco antes do vão central, tá? Temos a informação de um carro parado ali naquela região e a princípio já estava inclusive para ser retirado, tá? Os acessos estão começando a ficar com um pouquinho de retenção, mas nada comparado ao que a gente costuma falar de lentidão por aqui. E a temperatura para você, gente, tá frio, tá quente onde você tá? O Gerson mandou o áudio da temperatura hoje de manhã cedo. Em Vitória, vamos ouvir.
20: Bom dia, CBN Vitória. Aqui é Gerson, morador da Grande Serra Dourada. A garoinha gelada aqui agora, hein? 6h30 da manhã. Bom dia.
13: É isso aí, gente. Grande Vitória na Serra, cedinho com essa temperatura. E pra você, quanto marcou? Quanto é que tá agora? A tendência é que o dia esquente um pouquinho, será? Manda pra cá.
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0: Muito bom dia para você, Marcelo.
1: Bom dia, Milton. Bom dia, Cássia. Bom dia, ouvintes.
2: Bom dia, Marcelo.
0: Rafael, nosso ouvinte, escreveu para cbndinheiro@cbn.com.br e ele tem uma preocupação aqui. Ele é participante da OAB Prev do Rio de Janeiro e diz que com a liquidação decretada pela Previc, meus investimentos estão em risco. Existe alguma garantia do Tesouro Nacional semelhante ao FGC?
1: Olha, Rafael, a Previc é a sigla para a Superintendência Nacional de Seguros Privados. É um órgão do governo que fiscaliza os chamados fundos de pensão. Os fundos de pensão são os fundos de previdência fechados. Fechados porque eles são restritos a um determinado grupo de participantes. No caso da OAB Prev do Rio de Janeiro, o público são os advogados registrados na OAB do Rio. Como analogia, você pode pensar nesses fundos fechados como os planos de saúde oferecidos pelas empresas. O plano da OAB Prev do Rio é de contribuição definida, que é como a maioria dos planos de previdência são hoje, né? Inclusive os oferecidos pelas instituições financeiras. Contribuição definida significa que você paga todo mês um determinado valor e quando se aposentar, o benefício vai ser proporcional à rentabilidade dos investimentos naquele plano. No caso da OAB Prev do Rio, o que aconteceu é que os investimentos deram prejuízo em vez de lucro. Por exemplo, o gestor do fundo pode ter comprado um CDB de um banco que quebrou. Nesse caso, a garantia do FGC é de R$250 mil. Se o fundo investiu R$1 milhão, por exemplo, os participantes assumem esse prejuízo de R$750 mil, essa diferença. O fundo de pensão pode compensar esse prejuízo com o lucro de outras aplicações, mas não foi o que aconteceu com a OAB Prev do Rio, por isso a liquidação. Então, em resumo, sim, os seus investimentos estão em risco, porque nos planos de previdência de contribuição definida não existe nenhuma garantia em relação aos investimentos, como tem o FGC, e o valor do prejuízo vai depender de quanto o liquidante da OAB Prev do Rio conseguir recuperar depois que fizer todo o balanço final dessa liquidação.
0: Perfeito, muito obrigado e muito obrigado ao Rafael também, que mandou a pergunta para cá para tirar as dúvidas com o Marcelo D'Agosto. Bom dia para você, Marcelo, até amanhã.
1: Até amanhã, um abraço.
2: Até.
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0: quinta-feira, 16 de julho de 2026. O Ministério Público do Rio de Janeiro faz uma operação contra um esquema de fraude em licitações e desvio de recursos públicos em contratos firmados com as prefeituras de Magé e Japeri. O principal alvo da ação é o deputado estadual Rafael Nobre, do União Brasil. Ele, o vereador de São João de Meriti, Magrão Nobre, do mesmo partido, e outras 8 pessoas foram denunciadas. Segundo a investigação, Rafael e Magrão seriam os controladores de um grupo de empresas usadas no esquema. Os dois fecharam mais de 40 contratos, estimados em quase 360 milhões de reais, para fornecer alimentação a hospitais, escolas e secretarias municipais. O Senado aprovou projeto que reduz em quase 40% a floresta nacional do Jamanchim, no Pará. A medida é criticada por ambientalistas e gera o temor de aumento de garimpo e desmatamento. Em nota, o Ministério do Meio Ambiente informou ser contrário à proposta. A redução da área de mata é uma demanda de defensores da construção da ferrogrão, via férrea tida como fundamental para facilitar o escoamento da produção de grãos no centro-oeste e considerada prioritária para ruralistas da região e do norte do país. O Irã ameaçou destruir toda a infraestrutura de energia do Oriente Médio se os Estados Unidos mantiverem os ataques contra instalações da República Islâmica. Segundo um porta-voz militar de Teherã, qualquer nova ofensiva americana será respondida com ataques a alvos regionais. Pelo menos 35 pessoas morreram e mais de 200 ficaram feridas no Irã desde a retomada dos bombardeios, segundo o Ministério da Saúde do país. Na madrugada de hoje, os Estados Unidos finalizaram uma nova rodada de ataques. No horário de Brasília, 8:04.
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3: Muito bom dia a você que escolheu ficar mais bem informado ouvindo o Jornal da CBN na manhã desta quinta-feira, 16 de julho de 2026. Uma pesquisa divulgada hoje pela Quest foi medir qual é o impacto do tarifaço dos Estados Unidos na opinião pública. A Rani Veloso teve acesso a esses números e compartilha com você aqui no Jornal da CBN. Rani.
4: Oi, Milton, é isso mesmo. O impacto político da nova tarifa de 25% dos Estados Unidos sobre o Brasil ganha esses contornos eleitorais, porque essa pesquisa de hoje da Genial Quest mostra que o presidente Lula amplia a vantagem na preferência do eleitorado diante dessa crise comercial. 42% dos entrevistados afirmam que o tarifaço aumenta a vontade de votar no atual presidente, um crescimento frente aos 39% registrados em junho. A preferência pelo senador Flávio Bolsonaro, dentro desse cenário, recuou de 30 para 27%. E entre os independentes, a intenção de votar em Lula devido ao tarifaço subiu de 26 para 33%, enquanto a escolha por outros candidatos caiu de 45 para 38%. O levantamento também avaliou a troca de acusações entre Lula e Flávio. 51% disseram que concordam com Lula ao acusar Flávio de ter pedido o tarifaço a Trump. E apenas 30% concordam com Flávio, que afirma ter pedido a Trump para não taxar o Brasil. Quando os eleitores são perguntados se as tarifas são retaliações ao PIX, de acordo com Lula, 49% concordam com o presidente Lula e apenas 33% concordam com Flávio, que diz que são as declarações de Lula contra os Estados Unidos que motivaram esse tarifaço. Sobre a viagem do senador Flávio Bolsonaro aos Estados Unidos para discutir as tarifas com o presidente Donald Trump, apenas 43% dos entrevistados sabiam da iniciativa. Além disso, a maioria, 58%, avalia que o senador não tem força política para convencer o governo americano de reverter as taxas, contra 34% que acreditam no poder de persuasão de Flávio Bolsonaro. Só lembrando que essa pesquisa ouviu 2.004 pessoas entre os dias 10 e 13 de julho e está registrada na Justiça Eleitoral sob o número BR07181/2026. Milton?
3: Essa foi a Rani Veloso. A despeito do que pensa o eleitor, o que que acontece na economia brasileira e quais as ações que o governo brasileiro tem, quais os instrumentos que o governo brasileiro tem diante dessa medida imposta pelo governo americano, agora confirmada com a decisão anunciada aí entre a noite de ontem e o início dessa madrugada. Para conversar conosco sobre esse assunto, nós convidamos o Carlos Pio, que é professor de Economia Política Internacional da Universidade de Brasília, já foi secretário executivo da Câmara do Comércio Exterior do Ministério da Economia. Professor Carlos Pio, muito obrigado pela sua gentileza de estar conosco aqui no Jornal da CBN. Um bom dia para o senhor.
5: Bom dia, Milton. Bom dia, Cássio. É sempre um prazer.
6: Bom dia, professor.
3: Com o anúncio feito agora pelo governo dos Estados Unidos, já é possível se ter uma ideia do ponto de vista do impacto na economia brasileira, dos negócios com os Estados Unidos, com essas medidas?
5: Olha, é possível começar a calcular, Milton. É importante que a gente tenha a noção de que desde agosto do ano passado vem sendo criado várias incertezas, tanto para os setores grandes exportadores quanto para setores menores da economia brasileira. E foram criadas muitas exceções e variações na aplicação das tarifas. O efeito disso desde junho do ano passado tem sido uma queda muito substancial das exportações brasileiras para os Estados Unidos. Os Estados Unidos representam um pouco menos de 10% das exportações do Brasil, 42 bilhões o ano passado, quando toda essa celeuma começou. As exceções que foram criadas no início, 700 itens, foram ampliadas. É isso que o secretário americano, responsável por essas investigações, indicou ao final das reuniões da semana passada. Essa lista de 700 subiu para em torno de 2 mil itens, e ele diz, isso é que ele chama de isenções crescendo dinamicamente. Ele diz, não vai acontecer isso de novo. Então, a gente espera, do ponto de vista do impacto para a economia brasileira, ainda aguardando mais informações, que esse número de 2 mil e tantas exceções seja mantido, na margem seja mantido. Se isso acontecer, o comércio, que sofreu uma queda muito significativa no último ano, vai se manter no nível atual. Alguns setores vão conseguir entrar nas listas de exceções, outros já foram retirados. Mas o impacto mais drástico é a incerteza que foi lançada pelas oscilações no nível de proteção que o governo americano tem imposto. Para a gente ter uma ideia geral do como é o panorama para as exportações brasileiras, nós temos três níveis, três conjuntos de setores, né? Nós temos um primeiro, que é aço e alumínio, que é taxado a 50% nas exportações para os Estados Unidos. Isso não é exclusivo para os exportadores brasileiros, é importante que se diga. Isso é parte da estratégia protecionista do Trump desde o primeiro mandato, que foi mantida pelo governo Biden. Então, esse é o primeiro nível. Isso representa 15% das exportações do Brasil para os Estados Unidos. Depois a gente tem um segundo nível de tributação, que é este que agora está sendo objeto desse aumento de tarifas, ele vinha sendo tributado a 10% e tudo indica que agora vai ser tributado a 25%, e há ainda em curso uma segunda investigação que pode elevar esse nível de imposto americano de 25% a partir de hoje para 37,5%. Isso representa um terço das exportações brasileiras. Em torno de 29%, 30% das exportações são tributadas. Então, até ontem a 10%, a partir de hoje a 25%, e é possível chegar a 37,5%. E a gente tem o terceiro nível, que é o nível de isenção, né? Então a gente tem aí essa lista a que eu me referi, começou com 700 itens, mais do que produtos, porque são categorias gerais, e agora chega a 2 mil, que aí tem isenção plena a 0%.
0: Agora, professor, mesmo considerando todas essas isenções, nós podemos levar em conta ainda o fato de que haverá um impacto também para a economia dos Estados Unidos, dessas restrições que são feitas às exportações brasileiras, né?
5: Cássia, você tem toda a razão. Imposto sobre importação prejudica o país que impõe o imposto. E isso já vem sendo dito sobre o Trump desde a campanha eleitoral de 2024, né? Tem um prejuízo porque os produtos importados e serviços importados passam a ficar mais caros para as empresas que produzem nos Estados Unidos e importam esses produtos e serviços, e para as famílias, para os consumidores diretos, né? Isso vale também para o Brasil, viu, Cássia e Milton? É uma coisa que eu acho que a gente ganharia muito se a gente pegasse a política comercial do Trump e olhasse no espelho a nossa própria cara e dissesse: a gente pratica essa política há 70 anos ou mais. Os níveis de volatilidade da proteção brasileira, os níveis de proteção máximo, os níveis de exceção do Brasil são agora talvez iguais ou um pouco inferiores ao do Trump. Mas a gente está vendo o impacto negativo que isso tem para a economia americana, tem para a economia brasileira quando a gente impõe a proteção também. E é o fato de que tem esse

0: sofre em primeiro lugar, gera consequências para os outros. Quando o país é um grande importador do mundo, como é o caso dos Estados Unidos, essas consequências são muito mais amplificadas para a economia internacional e para os países que sofrem os efeitos do imposto de importação. Quando é o caso do Brasil, uma economia que não é grande importadora, isso acaba tendo um efeito marginal para os outros, mas para a gente tem um efeito muito negativo. Então, se eu pudesse dizer numa frase, o Trump está fazendo a política comercial americana se parecer muito, infelizmente, com a política comercial brasileira, que a gente pratica há muitas décadas e temos, inclusive, dobrado a aposta nos últimos anos, aumentando o protecionismo com os mesmos argumentos que o Trump utiliza. Aumento da arrecadação, investimento externo, de aumento do investimento estrangeiro no país, aumento do emprego, nada disso se verifica na prática, com evidências concretas ao longo dos anos.
1: Professor Carlos Pio, muito obrigado pela sua análise e as suas informações aqui no Jornal da CBN, deixando mais claro esse contexto que estamos nessa disputa tributária ou de tarifas. Muito obrigado e um bom dia.
0: Bom dia a todos.
2: Bom dia.
1: Professor Carlos Pio é cientista político, professor de Economia Política Internacional da UNB, Universidade de Brasília. Já foi secretário executivo da Câmara do Comércio Exterior do Ministério da Economia. 8h17.
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2: 8h19.

0: Muito bem, agora 8 horas e 19 minutos na Rádio Que Toca Notícia. Convido você a participar e interagir conosco, 992994297. Vamos movimentando a nossa equipe de reportagem aqui na CBN.
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0: Micaela Moser, para falar de um prédio que precisou ser interditado depois de um incêndio num apartamento. Isso aconteceu no município da Serra.
2: A Defesa Civil da Serra interditou o prédio onde um apartamento pegou fogo no condomínio Ourimar na manhã desta quarta-feira. A decisão, conforme o órgão, é para garantir a segurança dos moradores após o incêndio comprometer a estrutura da edificação. O coronel Fábio Maurício, da Defesa Civil, contou que a medida ocorreu após a equipe identificar o rompimento de parte da alvenaria que dá suporte ao peso da edificação, onde ficam 16 apartamentos.
3: Em relação ao edifício que foi atingido por incêndio, a gente está prevendo um escoramento dessa prumada do incêndio que aconteceu no segundo pavimento. Prumada são os apartamentos que estão naquela direção vertical ali, de onde aconteceu aquele incêndio. A medida é justamente preventiva para evitar que, durante o resfriamento do prédio, essa

0: rachadura se aprofunde e facilite o colapso da estrutura com o motor. Então a gente vai estabilizar essa aprumada para garantir a segurança desse prédio como um todo.
1: Segundo o coronel, após a instalação da aprumada, alguns moradores poderão retornar ao prédio. Apenas os moradores dos apartamentos que fazem parte da mesma coluna da unidade atingida pelo incêndio, acima e abaixo dela, permanecerão fora de casa por mais tempo em razão das obras. Todos os moradores do prédio contaram que fizeram cadastro para serem atendidos por programas habitacionais do município, enquanto ainda não podem voltar para suas casas. 8 pessoas moram no apartamento afetado, mas nenhuma estava em casa quando as chamas começaram. Uma vizinha, que é parente da família proprietária do imóvel, precisou ser retirada do prédio pelo corpo de bombeiros. Ela foi levada ao Hospital Jaime dos Santos Neves, após inalar muita fumaça. Apesar do fogo não ter se espalhado, os móveis de outros cômodos acabaram destruídos. Uma das moradoras do apartamento, a transista Nicole de Jesus, relatou ter ficado muito triste ao ver a casa ser consumida pelo fogo, principalmente após a família ter investido cerca de R$60 mil na reforma do imóvel. Reportagem, Micaela Moser.
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5: Agora 8h23.
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5: Lembrando que hoje é quinta-feira, dia 16, dia de rock lá na Praça do Papa, Lordose para Leão, abrindo para Nazaré, grupo internacional, grupo escocês. Tudo isso para comemorar o Dia Mundial do Rock, que foi numa segunda-feira, dia 13, né, dessa semana. E aí a celebração é gratuita. O Nazaré, a gente está fazendo 5 shows no Brasil. Um deles aqui no Espírito Santo. Essa é a única apresentação gratuita do grupo aqui no Brasil durante essa turnê aqui no nosso país. Então, gente, vai misturar rock do bom, tá? Culinária, cultura, gastronomia, experiências que prometem transformar. Esse que é um dos cartões postais mais famosos de Vitória, né? A Praça do Papa, num verdadeiro festival a céu aberto, tá? A grande noite de estreia será da lendária banda escocesa Nazaré, um dos maiores nomes da história do hard rock, né? Mundial. E eles, quem abre para eles é o Lordose para Leão, tudo a partir de 8 horas da noite, num espetáculo que presta um tributo inesquecível ao Festival de AD, um movimento que ajudou a escrever um dos capítulos mais importantes da música produzida aqui no nosso Espírito Santo. Lembrando que vai ter um misto aí de uma carreata, digamos assim, uma motoata, né? Um comboio de motocicletas bem estilosas saindo da Prefeitura de Vitória em direção à Praça do Papa. Na hora que começa todo o espetáculo, vai ter também uma exposição de carros antigos, além das próprias motos que ficarão lá em exposição. Tem food truck, tem comida, tem muita coisa legal também para você aproveitar essa quinta-feira de rock pesado ali na Praça do Papa, ao som de Lordose para Leão e de Nazaré. Agora, 8h25 na CBN, vamos falar aqui um pouquinho rápido do trânsito.
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5: Gente, só para falar para vocês que a terceira ponte já tá liberada, tá? Teve um carro parado ali na terceira ponte, na subida sentido Vitória, formou ali um trânsitozinho e tal, mas logo em seguida foi liberado também. O fluxo nesses dias tem sido menor por conta das férias escolares. Trânsito já livre na terceira ponte. 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
6: 8h26.
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0: Muito bom dia para você, Carlos Alberto Sardenberg.
1: Bom dia, Milton. Bom dia, Cássia.
2: Bom dia, Carlos Alberto.
0: Sardenberg, vamos lá. Vamos falar dessa decisão do Tribunal de Contas da União que aumentou os salários. Para quem? Para si próprio. Como é que é isso?
1: Pois é, Milton, é dessas coisas que acontecem em Brasília, que são até coisas pequenas, né? Que tem uma despesa até pequena, mas que mostra uma deterioração da relação e da situação do serviço público, né? Porque é o seguinte, o Tribunal de Contas da União, ele não é órgão do Poder Judiciário, é um tribunal que trabalha, que é um órgão auxiliar do Congresso Nacional e cujo objetivo é avaliar o emprego do dinheiro público. Estou resumindo, claro, mas o objetivo é avaliar a eficiência, a seriedade, a legalidade, a constitucionalidade do uso do dinheiro público, né? E ontem o Tribunal de Contas da União tomou uma decisão, com 8 votos a 1, dizendo que o valor da gratificação por chefia do trabalhador, né, do servidor lá do tribunal, ele não conta para o teto. Então, o teto do funcionalismo é R$ 46.366 e muitos servidores do TCU, do Legislativo e do Legislativo, da Câmara e do Senado, esses trabalhadores, esses servidores, eles chegam a ganhar muito perto do teto. Com o cargo de chefia, o adicional de chefia, passa do teto. E com a regra diz que daí o funcionário pode ganhar mais do que 46 mil e tanto, então esse valor que passava do teto era abatido do salário dos servidores do TCU, do Legislativo e da Câmara e do Senado, né? Agora eles abaixaram a lei dizendo o seguinte, que esse adicional por cargo de chefia deve ser contado separado. Então, pode ser pago mesmo que passe o teto. A decisão beneficia 25 mil trabalhadores, 26 mil trabalhadores, e o impacto estimado por ano é pequeno, é coisa de R$ 211 milhões, que é um valor muito pequeno considerado o tamanho do orçamento brasileiro, que é orçamento na casa dos trilhões, né? Mas o que chama a atenção é como o próprio órgão encarregado de fiscalizar, de acompanhar o bom uso do dinheiro público, aprova uma regra que fura o teto, né? Uma regra que fura o teto, sendo que o teto é constitucional. Então, eles aprovam uma regra que dribla uma norma constitucional, estabelecendo que determinadas categorias podem receber acima do teto. Esse é um ambiente que está dominante em Brasília, que é aquela história dos penduricalhos, né? Quer dizer, vários setores do funcionalismo, e sobretudo no judiciário, no legislativo, vão arranjando esquemas para receber salário acima do teto constitucional. E esse é mais um exemplo, um pequeno exemplo, mas que mostra um grande problema de ética e de controle das contas públicas. Vão se criando vários extratetos, né? Esse penduricalho, esse auxílio pode ser concedido, fica fora do teto, isso aqui fica fora do teto, e o próprio Supremo Tribunal Federal, em sua recente decisão, criou um extra-teto, dizendo que os funcionários podem ganhar até 35% acima do teto salarial. Quer dizer, então, aquela regra dizendo que o funcionalismo não pode ganhar mais que 46, ela vai sendo jogada no lixo a cada medida que vem sendo tomada pelos diversos órgãos lá em Brasília. É um problema moral, um problema de legislativo, né? Porque a lei diz que não pode ninguém receber acima do teto, mas é também um problema de ética, um problema de moral. É um problema dizendo o seguinte, que não há limites para o uso do dinheiro público quando o beneficiário é o próprio servidor do setor público. Esse é o resumo da história, Milton e Cássio.
0: Muito obrigado, Carlos Alberto Sardenberg. Bom dia para você, até logo mais ao meio-dia.
1: Até mais.
2: Até mais.
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quinta-feira, 16 de julho de 2026. Uma pesquisa Genial Quest divulgada hoje mostra que o presidente Lula ampliou a vantagem na preferência do eleitorado com a nova tarifa de 25% dos Estados Unidos sobre produtos brasileiros. 42% dos entrevistados afirmaram que, com a medida adotada pela Casa Branca, a vontade deles de votar no atual presidente aumentou. O número representa crescimento de 3 pontos percentuais na comparação com o levantamento feito em junho. Já a preferência pelo pré-candidato à presidência pelo PL, senador Flávio Bolsonaro, recuou de 30 para 27%. A pesquisa foi feita entre os dias 10 e 13 de julho e ouviu 2.004 pessoas. O levantamento tem margem de erro de 2 pontos percentuais para mais ou para menos e está registrado na Justiça Eleitoral com o código BR-07181-2026. A Anvisa determinou recolhimento de 2 lotes da água mineral sem gás Mamba Water por causa de uma bactéria detectada durante análises de controle de qualidade da própria fabricante, a HNKBR Indústria de Bebidas Limitada. A agência reguladora ordenou a suspensão da venda e da distribuição de latas de 350 mililitros dos lotes 13 e 14 que foram fabricados nos dias 3 e 4 de abril. A resolução não informa se houve registro de consumidores afetados. Em poucos meses, o Brasil registrou 3 casos relacionados a essa bactéria. Em abril, o micro-organismo foi encontrado em mais de 100 lotes de produtos da IP e, em junho, motivou o recolhimento de 1 lote da água mineral Cristal. No horário de Brasília, 8:33.

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0: 8:35.
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2: 8:37.
4: Douglas Santos. Chega Marquinhos. Já vamos entrar no último minuto. Danilo recebe. Ryan tá próximo. Os dois próximos, as tabelas vão saindo. Danilo rolou para trás. É pro Endrick. Olha o garoto aí. Colou nele o Tanaka. E tirou. Mas tirou mal. Ryan preparou. Guimarães. É agora. Guimarães. Rolou. Martinez.
2: Você ouve esse gol do Brasil nesta Copa do Mundo na voz de Jorge Igor, nosso convidado agora aqui no Jornal da CBN, doutor narrador da GETV, Jorge Igor, bom dia para você.
5: Bom dia, Milton, bom dia, Cássia, bom dia, ouvintes. É uma das poucas alegrias, talvez a única grande alegria que o Brasil teve nessa Copa do Mundo, esse gol do Martinelli contra o Japão aos 50 do segundo tempo. E aí, depois da Noruega, cada jogo a gente ficava com aquela sensação, podia ser a gente, né? Acho que ontem despertou muito isso, né? Poderia ser um Brasil e Argentina. Não sei se a gente teria condições de superar o coração, o nível de entrega que a Argentina está mostrando na Copa, mas enfim, a gente poderia ter o gostinho de chegar numa semifinal. Desde 2014 a gente não chega numa semi, desde 2002 não chega numa final, e os nossos vizinhos são privilegiados porque estão vivendo uma era incrível, né, Milton?
2: E nesse gol que nós lembramos aqui agora, na sua voz, foi um gol da virada, assim como a Argentina tem sido a seleção da virada. Que coisa mais incrível isso, não?
5: Incrível, Milton, a seleção da entrega, a seleção que supera os seus limites, uma seleção que depois do jogo contra a Suíça deixou uma sensação de que tinha batido o seu teto, até mesmo físico, porque são muitas prorrogações viradas contra Cabo Verde, uma prorrogação que claramente não estava nos planos, né, dada a diferença gritante que existia ali naquele confronto, mas a Argentina tem mostrado um nível de comprometimento, um comportamento que é o grande diferencial para domingo. Eu acho que na decisão de domingo nós vamos ter, já olhando para frente, né? Mas eu vou falar um pouquinho do que foi o jogo ontem, mas duas seleções que gostam de ficar com a bola, que tem propostas muito claras, mas a Argentina talvez tenha um diferencial, tenha algo a mais, que eu não sei se a Espanha vai conseguir colocar em prática no domingo, que é esse coração, esse nível de entrega. É uma seleção que joga pelo seu país e ontem Por mais que antes do jogo o técnico Lionel Scaloni tenha tentado tirar o peso do componente histórico em cima do jogo, da Guerra das Malvinas e tal, dizendo, não, é só um jogo de futebol, mas isso ficou no discurso, tá? Porque desde o hino nacional ontem, a gente percebia como o argentino estava mobilizado para o jogo. Os jogadores da Argentina, o próprio treinador Scaloni, eles não cantaram o hino nacional, eles berraram, eles gritaram o hino nacional. E o que a gente viu em campo foi uma seleção que entrou pronta para uma batalha. Então, sim, o componente histórico entrou e, sim, a Argentina, ela mostra que é uma seleção muito pronta para jogar esse tipo de jogo. Sabe aquele jogo que vai além das quatro linhas, que vai muito além daquela disputa, que tem muita coisa envolvida? A Argentina gosta de estar nesse terreno e sabe lidar muito bem com isso.
0: E a Espanha, hein? Que vai jogar com a Argentina no domingo. Até determinado momento dessa Copa do Mundo, estava sendo acusada de ter, assim, um futebol burocrático, segura a bola, mas não é aquele futebol bonito. Aí veio o jogo da França e eles colocaram a França no bolso. Então é uma grande também adversária para a seleção da Argentina. Você que vai narrar esse jogo no GE TV no domingo, o que você está esperando para essa partida?
5: Cássia, entendo as críticas que foram feitas à Espanha, porque a estreia contra Cabo Verde, ela gerou, de fato, esse susto. Mas é importante lembrar que o Yamal não joga a estreia. O Nico Williams, outro jogador decisivo, de drible, de muita qualidade, também chegou na Copa do Mundo machucado. Mas a Espanha, ela tem esse estilo de jogo, como você mesmo destacou, né, que muita gente não gosta, critica, que às vezes parece meio chato, mas ele é muito chato para quem não está torcendo para a Espanha. Porque para quem torce pela Espanha, é uma sensação de controle do jogo muitas vezes. O que a Espanha fez contra a França foi controlar do início ao fim um adversário muito poderoso. E controlando na circulação de bola, e controlando na compactação e numa participação sem bola incessante, até mesmo dos jogadores de ataque. E eu acho que muito disso a gente vê como resultado de um trabalho que é feito há muito tempo. O De La Fuente, que é o técnico da Espanha, ele trabalha na Federação Espanhola desde 2013. Ele treinou a seleção sub-19, ele treinou a sub-21, ele treinou a seleção olímpica, inclusive perdeu o final de Olimpíada para o Brasil em Tóquio 2021, e trabalhou com vários desses caras aí, ainda meninos. Alguns ainda são meninos, é verdade, mas quando eram mais meninos ainda, nas seleções de base. E com uma mesma maneira de jogar, que vem desde a base para o profissional. Isso faz a Espanha ter um jogo muito seguro, porque todo mundo joga do mesmo jeito há muito tempo. Então, a Espanha vai para domingo com a segurança do seu modelo e a Argentina vai para domingo com a segurança do seu espírito de competição que nenhuma outra seleção mostrou nessa Copa.
2: Deixa eu vou só fazer um parênteses, não é nem pergunta, mas é só uma lembrança que você citou Cabo Verde, a seleção de Cabo Verde empatou com a Espanha e empatou no tempo normal, com a Argentina também, com as duas finalistas, o que só mostra o tamanho do que foi as conquistas obtidas pela seleção de Cabo Verde. Agora, sem perder o olhar aí para essa final, nós temos uma final muito curiosa, porque temos Messi de um lado e temos o Lamine Yamal do outro lado. Aqueles dois que protagonizaram uma fotografia lá em 2007. Que história mais linda toda essa, né, que o futebol nos proporciona.
5: Sensacional, né? E mostra a importância também do Barcelona para o futebol, né? Com esses dois talentos meio que formados, se desenvolvendo no Barcelona. E é aí uma passagem de bastão, talvez, de um cara que com 39 anos vai fazendo uma Copa até melhor que a de 2022, mais decisiva, e me surpreende, tá, Milton? Porque eu era do seguinte pensamento: agora que o Messi tirou todo o peso das costas em 2022, campeão do mundo, esquece, acabou, entrega aqui a camisa da Argentina, tá aqui, ó, entreguei a Copa pra vocês, tchau, tô indo embora. Mas ele chega ainda melhor 3 anos e meio depois, é assustador. E é assustador ver um jogador do nível do Yamal, que com menos de 20 anos de idade já tem um título de Eurocopa e já vai para sua primeira final de Copa do Mundo. São histórias muito bonitas de uma passagem realmente de bastão. E só em cima de Cabo Verde, ô Milton, pegando o teu gancho, e o que deve estar irritando demais, frustrando demais o torcedor inglês, é que nem Cabo Verde, com todas as suas limitações, primeira Copa do Mundo que estava disputando, teve uma postura tão covarde, é um termo pesado, forte, mas acho que mostra o que foi o segundo tempo da Inglaterra, né? Nem Cabo Verde aceitou tanto, foi tão passiva contra a Argentina como a Inglaterra foi a partir do gol marcado ontem. A Inglaterra abriu mão de jogar e pagou um preço alto.
2: Jorge Igor, muito obrigado aí pela sua análise aqui no Jornal da CBN, nos ajudando a enxergar melhor o que será o tamanho desta final da Copa do Mundo, que terá você lá no comando da transmissão do GE TV. Muito obrigado, um abraço grande para você.
5: Eu que agradeço, Milton, Cássia, vocês me fazem companhia dos 90.5 aqui em São Paulo, das minhas manhãs, então fico muito feliz de estar aqui no Jornal da CBN com vocês. Um grande abraço.
0: Muito obrigada. Muito
2: obrigado. Essa final, aliás, ô Cássia Godoy, que já tem o meme pronto, né? Ai. Porque aquela foto do Messi com o Yamal, a gente tem até a foto para quem pode nos acompanhar nas redes sociais, ela é impressionante. Ela aconteceu lá em 2007, né? Que eu tava me referindo aqui, foi em 2007, numa dessas coincidências que o destino nos proporciona. Foi uma foto feita pro Unicef. Uhum. O Messi tinha 19 anos, não era esse sucesso ainda, não se sabia, já estava no Barcelona, não se tinha ideia de que ele seria essa explosão, porque ele demorou um pouco para surgir ali como grande nome do futebol internacional. E aí sortearam lá uma criança, bebezinho, né? E esse bebezinho depois se descobre era o Lamine Yamal. Quer dizer, e aí o Messi dando banho no Lamine Yamal, numa banheirinha. Por isso que eu digo assim, já é um meme pronto, né? Pronto. Porque se o Messi ganha essa Copa, né, tem ele dando banho.
0: Quem que vai pra banheirinha?
2: Tá ali o Lamine Yamal na banheirinha. Agora, se for o contrário, nós vamos ver na inteligência artificial o Lamine Yamal dando banho no Messi.
0: É isso.
2: Ele como bebezinho.
0: Certeza.
2: Mas é impressionante essa coincidência, e foi pura coincidência. Fantástico trouxe reportagem sobre esse assunto no final de semana também, mostrando o que que aconteceu ali. E é daquelas coisas que você só acredita porque os protagonistas falaram. Então vocês dizem, não, isso aí é inteligência artificial, isso foi montado. Mas aconteceu. Messi com 19, Lamine Yamal recém-nascido, uma criancinha fazendo foto, o Messi dando banho nele, e depois viraram dois grandes nomes do futebol internacional. Messi, no fim da carreira, Lamine Yamal começando sua carreira nesse momento. 8h46.
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0: primeira edição do Panorama CBN dessa quinta-feira, eu, Gabriel Freitas, te conto os detalhes do tarifaço confirmado pelos Estados Unidos. 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
1: 8h49. 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
2: Na CBN Vitória, agora 8h49, você participa conosco 992-994297. Sabe quem participa com a gente também? O Paulo Ricardo Sobral, gente, para alertar para alunos gratuitos do Enem, não é isso, Paulo? Paulo Ricardo, bom dia.
3: Bom dia, Patrícia. Bom dia a todos os ouvintes da Rádio CBN. A gente vai falar hoje sobre oportunidade para se preparar para o Enem, para concursos públicos de graça. É o projeto Estudando Mais, da Secretaria de Cultura de Vila Velha, aqui na região metropolitana, que está com vagas abertas para aulões gratuitos. É, o primeiro já é no próximo sábado, dia 18. E a partir daí, até o segundo sábado de outubro, dia 10, todos os sábados terão aí 200 vagas para os estudantes assistirem a aulas diversas, como, por exemplo, a primeira vai falar sobre geopolítica e meio ambiente, com o professor Júnior Bola. Também tem aulas aí sobre história contemporânea, literatura e redação, física e matemática. Esse projeto aí tem o objetivo de preparar esses estudantes tanto para concursos públicos como principalmente para o Exame Nacional do Ensino Médio, né, o Enem. As inscrições são feitas pela internet, de graça, no site da Prefeitura de Vila Velha. É com você.
2: Obrigada, Paulo Ricardo, pela informação. Agora 8h51 na CBN, já a gente está de volta.
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2: Agora na CBN, 8h52.
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2: Em feirão de endividados no interior do Espírito Santo, com desconto de até 100% nos juros. Como é que é isso, Juliana Morgado? Conta pra gente.
6: Clientes do Banestes que estão com dívidas em atraso terão uma nova oportunidade para regularizar a situação ainda neste mês de julho. O feirão Zera Dívida vai percorrer municípios das regiões Centro-Oeste e Noroeste do Espírito Santo entre os dias 21 e 31 de julho, oferecendo descontos de até 100% sobre juros de mora, multa e correção monetária, além de parcelamento em até 120 vezes. Na primeira semana, o mutirão vai passar por Colatina, Marilândia, Governador Lindenberg, Pancas e Baixo Guandu. Na semana seguinte, os atendimentos serão em Mantenópolis, Alto Rio Novo, Águia Branca, São Domingos do Norte, São Gabriel da Palha e Vila Valério. Podem participar pessoas físicas com dívidas de até R$500 mil e pessoas jurídicas com débitos de até R$1 milhão. Em ambos os casos, os contratos precisam estar com atraso superior a 60 dias, estejam eles judicializados ou não. Segundo bancos, maiores descontos são concedidos aos clientes que optarem pelo pagamento à vista. Entre os produtos que podem ser renegociados estão crédito pessoal, microcrédito, cheque especial, cartão de crédito, antecipação do imposto de renda e antecipação do 13º salário. Ficam de fora da ação os contratos de crédito imobiliário e do Pronamp, que exigem negociação específica. A equipe do Banestes entrará em contato com os clientes aptos à renegociação para agendar o atendimento nas agências. Quem não for procurado também poderá solicitar a negociação pelo site do banco, preenchendo um formulário para receber retorno por telefone ou por e-mail. Com informações de João Guimarães, reportagem Juliana Morgado.
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2: Muito bem, gente. Reforçando aqui, 8:54. Vou falando do trânsito com vocês e para vocês e com a ajuda de vocês. Eu tenho aqui, olha, o Fábio e também o Eleildo. Eles falam de um acidente que aconteceu na Serafim Derenze, sentido Maruípe, tá? O Eleildo dizendo que foi com um motociclista em frente ao portão do quartel, ali de Maruípe, no portão da Serafim Derenze. Diz que a Guarda Municipal já está lá dando assistência. O Fábio dizendo que teve esse acidente, né, na frente do batalhão ali, sentido Avenida Maruípe. Segundo ele, houve um atropelamento. Então, tem uma senhora, né, no chão, bem no meio da pista, está interditando uma das faixas. E tem um carro da Guarda Municipal, uma viatura da polícia. Acabou de acontecer. E o trânsito está lento ali para quem sai da Serafim Derenze com destino à Avenida Maruípe por conta aí dessa ocorrência. Tá? Como a gente está no período de férias escolares, o fluxo acaba sendo um pouco menor, o volume de veículos acaba sendo um pouco menor e a gente não tem um trânsito muito grande quando acontece alguma coisa, uma ocorrência. A gente teve um acidente na ponte hoje, rapidamente foi resolvido, o fluxo nem chegou a atrapalhar muitos acessos. A mesma coisa acontece agora. Pelos nossos ouvintes, foram duas ocorrências, então, um acidente com moto e mais esse atropelamento ali nas mesmas proximidades do batalhão da Polícia Militar, ali na entrada no portão da Serafim Derenze, no sentido Maruípe. Para quem está entrando da Maruípe para Serafim Derenze, a gente percebe essa movimentação, essa lentidão, mas não há nenhum tipo de problema. O trânsito está liberado. Quem está na Serafim Derenze para sair na Maruípe, é que além daquele semáforo que já segura, o trânsito ainda tem essa ocorrência ali na região. Cuidado, atenção, um pouquinho de paciência, já você passa por lá. Se você também estiver vendo, como os nossos ouvintes, algum outro ponto que mereça essa atenção de quem está no trânsito com você, então manda para cá, 992-994297 é o nosso telefone. Olha, eu tenho também o Jackson informando que teve um acidente na BR-259, é a BR que liga ali a 101 até Colatina, e Colatina Baixo Guandu, né? Ele está com uma pista com retenção dos dois sentidos, tá? Isso aconteceu por volta de 8 horas da manhã, 8 e pouquinho. Então, cuidado e atenção você que está passando pela BR. Talvez, se você estiver saindo de Vitória agora, quando você chegar lá, a situação já vai ter resolvida. Mas se você estiver no entorno, houve esse acidente ali naquela região. A gente também falou sobre o tempo aqui na CBN, né? Teve ouvinte falando que estava frio hoje de manhã, 16 graus. O Gilson falou que às 5 da manhã hoje estava marcando 14 graus em Cariacica Sede, gente. Friozão também. Olha, Giovanni mandou o termômetro dele aqui, marcando 14 graus também em Vila Velha. Quanto fez aí pra você? Pode continuar mandando. Quanto é que tá agora? A gente vai registrando ao longo da manhã. Agora 8:57.

0: você, Paulo Vinícius Coelho.
1: Muito bom dia pra você, meu Tony. Muito bom dia, Cássia Godoy. São 7h58 em Nova Jersey, onde eu estou para a final.
0: E estes enlouquecidos argentinos enfrentarão a fúria da Espanha no domingo, na grande final da Copa do Mundo. O que você me diz desta partida?
1: Que vai ser o controle remoto da Espanha contra o caos da Argentina. A Espanha, tudo parece ensaiado, programado. Na Argentina, tudo sai do controle e depois volta pro lugar dela, né? É o maior número de viradas nessa Copa do Mundo. Se vencer de virada, acho que nenhum argentino quer ganhar de virada no domingo. Mas se ganhar de virada, vai ser o campeão com o maior número de viradas da história das Copas. Mas de uma maneira, assim, épica e... épica, qual é a palavra? Qual é a palavra, Cássia? Além de caótica.
2: Gente, me falta.
1: Apaixonada.
2: Sim, apaixonada sim. É uma boa palavra.
0: Enlouquecida.
1: Enlouquecida, isso. Caótica e enlouquecida. E com o Messi fazendo o 12º passe para gol. O Messi, nesse momento, é o jogador com o maior número de gols em Copa do Mundo, o maior número de passes para gol em Copa do Mundo, o maior número de partidas em Copa do Mundo. É impressionante a trajetória do Messi. Que 10 anos atrás, no estádio MetLife, onde vai ser a final, disse que não jogaria mais pela Argentina, que o ciclo dele estava acabado, porque ele tinha perdido um pênalti na final da Copa América contra o Chile, tinha perdido mais uma vez, daquela vez com alguma responsabilidade dele, porque ele perdeu um pênalti, e por isso não ia jogar mais. 10 anos depois, no mesmo lugar, ele pode ser bicampeão do mundo pela seleção do seu país. E de um outro ponto de vista, é a Espanha contra o seu alter ego, porque a segunda personalidade dessa Espanha, que circula a bola, que tem paciência, que desde antes do Guardiola chegar ao Barcelona, o Luis Aragonés tinha dado esse conceito para a seleção espanhola junto com os jogadores, mas a melhor versão desse tiki-taka era o Barcelona de 2011, que tinha tudo isso que a Espanha tem e tinha o Messi. Agora essa Espanha tem tudo isso que a Espanha tem tido nos últimos 24 anos, E não tem o Messi, aliás, tem o Messi como adversário. Então é a Espanha contra o seu alter ego.
0: Bom, só para fechar aqui nossa conversa e não dizer que não falamos de seleção brasileira, o que que você nos traz?
1: Ó, eu acho que a seleção fez uma bobagem na reunião de anteontem, quando disse que o objetivo agora para reconstruir a seleção é ganhar a Copa América e ser primeiro das eliminatórias. Não, o projeto tinha que ser 40 anos em 4. Então eu vou ler um texto do livro chamado Revolução Scaloni, de Alejandro Wall, foi feito logo depois da conquista da Argentina. Ele diz, quando Scaloni assumiu a seleção da Argentina, era uma seleção com que os índios mantinham distância. A indiferença, um vínculo frio, como se todavia se esperasse que chegasse o novo. Não parece o Brasil? Isso aqui é a Argentina de 2018.
0: E é nessa expectativa que você tem em relação a esse projeto da seleção brasileira, da CBF?
1: Não, eu acho que a CBF começou errado, porque ela começou dizendo que tem que ganhar a Copa América de 28. Não se trata disso. Trata-se de diagnosticar a crise e de fazer um plano de metas. Então, por isso que eu tô falando, como o Juscelino fez 50 anos em 5, a CBF precisava fazer um plano para fazer 40 anos em 4.
0: Aguardemos, mas antes de chegar a essa discussão, nós temos 2 jogos ainda nesta Copa do Mundo, sábado, decisão 3º e 4º, final no domingo, e sobre isso a gente volta a falar amanhã. Sim. Até mais, meu amigo.
1: 2 jogos de brasileiro hoje.
0: Temos jogos brasileiros hoje, amanhã. Sim, temos campeonato brasileiro já de volta a partir de hoje. Muito bem lembrado. Estava morrendo de saudade desses jogos do Campeonato Brasileiro. Até mais.
1: Até amanhã, meu
2: amigo. Até amanhã. Obrigado.
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0: quinta-feira, 16 de julho de 2026. O governo do Brasil repudiou o novo tarifaço de 25% anunciado pelos Estados Unidos contra as exportações brasileiras para o mercado americano. O Planalto classificou a medida como arbitrária e sem justificativa econômica. Em resposta, o Brasil anunciou que vai recorrer à Organização Mundial do Comércio e aplicar a lei de reciprocidade para proteger setores afetados e preservar empregos. O governo também acusou setores da oposição ligados à família Bolsonaro de terem colaborado com a Casa Branca para viabilizar a iniciativa. O Instituto Nacional de Meteorologia emitiu um alerta de perigo potencial para vendaval para todos os 167 municípios do Rio Grande do Norte. O aviso vale até às 11 horas e 59 minutos da noite de sábado. O alerta do IMET é de classificação amarela, nível mais brando na escala de severidade do órgão, e atinge 8 dos 9 estados do Nordeste. Apenas o Maranhão ficou fora da lista. Já a previsão de chuvas fortes a partir de hoje coloca o sul do Brasil em alerta para os primeiros efeitos do El Niño. O estado deve ter uma sequência de temporais. Há risco de queda de granizo, rajadas intensas de vento e fenômenos localizados, como tornados e microexplosões. Segundo a Climatempo, cidades como Uruguaiana e Bagé podem registrar rajadas próximas de 100 km por hora. A seleção brasileira masculina de vôlei enfrenta hoje os Estados Unidos às 10 da noite em Chicago pela fase de grupos da Liga das Nações. Ontem o Brasil venceu a França por 3-0 e voltou à zona de classificação do torneio. Com 16 pontos, o time do técnico Bernardinho ocupa o 7º lugar na tabela. A seleção japonesa lidera a competição. No horário de Brasília, 9:05.
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0: 9 e 6.
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2: Muito bom dia a você que escolheu ficar mais bem informado ouvindo o Jornal da CBN na manhã desta quinta-feira, dia 16 de julho de 2026. Nós vamos voltar a Brasília, onde está a Rani Veloso, que traz novas repercussões a propósito da decisão tomada pelo governo americano ontem com a confirmação do tarifaço de 25% contra produtos brasileiros e que começará a ser cobrado na próxima quarta-feira, dia 22. Rani Veloso, suas apurações, por favor, aqui no Jornal da CBN.
3: Pois é, Milton, continua o embate político em torno dessa decisão de um novo tarifaço pelos Estados Unidos sobre os produtos brasileiros. E o senador Flávio Bolsonaro atacou duramente Lula, afirmando que ele não tem mais condições de ser o presidente do país e o chamou de Biden brasileiro, ranzinza e inconsequente. O senador compartilhou uma declaração do secretário de Estado americano, Marco Rubio, que justificou a decisão de Trump de aumentar a taxação por falta de boa fé do governo brasileiro nas negociações. Segundo Rubio, as tarifas são um preço por Lula ter colocado o ego à frente de um acordo. Do outro lado, Itamaraty contesta a versão americana. Fontes do Ministério das Relações Exteriores disseram à CBN que o governo realizou mais de 30 contatos com autoridades dos Estados Unidos, incluindo conversas diretas entre Lula e Trump, além de 11 reuniões com um representante comercial, Jameson Greer, e com o próprio Rubio. A diplomacia brasileira sustenta que a escalada tarifária tem motivação política. Segundo o Itamaraty, o aumento da alíquota, que inicialmente no ano passado saltou de 10 para 50%, após publicação de Trump, estaria ligado à tentativa de interferir no julgamento do ex-presidente Jair Bolsonaro no Supremo Tribunal Federal por tentativa de golpe, né? Naquela época ainda estava em julgamento, em processo de julgamento. E que a atual medida, baseada na seção 301 da Lei Comercial Americana, que foi o resultado de ontem, foi desenhada para substituir o primeiro tarifaço. O governo reforça o caráter político da decisão. Milton.
2: Muito obrigado. Essa foi a Rani Veloso em Brasília.
0: E depois da repercussão política, vamos saber da repercussão desse tarifaço nos setores afetados por ele. Quem traz essa informação para a gente é o Pedro Fagundes. Diga, Pedro.
4: Cássia, o etanol, máquinas agrícolas, roupas, calçados e papel vão pagar então a tarifa adicional de 25% para entrar nos Estados Unidos a partir do dia 22 de julho, como já adiantado por vocês. A sobretaxa, ela será somada às tarifas que já existem e atinge também máquinas elétricas, ferramentas de jardinagem, equipamentos de mineração e outros produtos industrializados. Ao mesmo tempo, o governo Donald Trump preservou o mercado mercadorias brasileiras importantes para o próprio mercado americano, como a carne bovina, o café, o petróleo, o suco de laranja, minério de ferro e também aeronaves civis. O próprio governo americano reconheceu que taxar esses itens poderia provocar falta de oferta, elevar preços ou causar impactos mais amplos na economia dos Estados Unidos. Na prática, Washington concentrou a cobrança nos produtos em que avaliou haver menor risco de prejuízo interno, apesar de apresentar a medida como resposta a práticas brasileiras consideradas desleais. A investigação americana cita o PIX como um serviço que ataca os cartões de crédito americanos, também critica o acesso ao mercado de etanol, que foi taxado, também a autoritária regulação de plataformas digitais e a falta do combate à corrupção e ao desmatamento ilegal. Empresas e entidades brasileiras pediram isenção, mas parte dos pedidos foi rejeitada. Bem, a indústria prevê ainda a perda de competitividade, a redução das margens de lucro e também renegociação de contratos. De acordo com a Confederação Nacional da Indústria, as exportações brasileiras aos Estados Unidos já caíram 13% no primeiro semestre deste ano, na comparação com o mesmo período do ano passado, 2025. A perda chega a 2%. US$ 2,6 bilhões. 20 dos 27 estados também venderam menos ao mercado americano neste ano. Mercadorias que já estiverem em trânsito antes do início da cobrança na próxima semana poderão escapar desta nova sobretaxa de 25%, desde que entrem nos Estados Unidos até o dia 29 de julho. Cássia.
0: Muito obrigada, Pedro Fagundes.
2: Agora são 9:11. IBGE divulgou agora há pouquinho os dados de performance de vendas no comércio varejista aqui no Brasil. Pedro Bonenberg traz esses números para nós. Bom dia, Pedro.
5: Oi, Milton, bom dia a você, Cássia, a todos. As vendas do comércio varejista brasileiro ficaram praticamente estáveis em maio. De acordo com a pesquisa mensal de comércio divulgada agora há pouco pelo IBGE, o volume de vendas avançou 0,1% na comparação com abril, já descontados os efeitos sazonais. O resultado interrompe a queda de 1,6% registrada no mês anterior, mas indica ainda um ritmo lento de recuperação da atividade. Na comparação com maio de 2025, o varejo cresceu 0,4%. No acumulado de 2026, o setor registra alta de 1,7% e nos últimos 12 meses, 1,4%. Já o varejo ampliado, que inclui veículos, material de construção e atacado especializado em alimentos, recuou 0,2% frente a abril e caiu 0,6% em relação a maio do ano passado. Milton, entre os segmentos que impulsionaram o resultado mensal, o maior destaque foi o setor de livros, jornais, revistas e papelaria, com alta de 15,2% frente a abril e de 22,5% na comparação anual. O melhor desempenho desde setembro de 2022 para esse setor. Também avançaram tecidos, vestuário e calçados, móveis e eletrodomésticos, artigos farmacêuticos, médicos e de perfumaria e combustíveis e lubrificantes. No sentido oposto, o principal impacto negativo veio de hiper e supermercados, produtos alimentícios, bebidas e fumo, que recuaram 1,5% em relação a abril e 0,5% frente a maio de 2025. Pesquisa divulgada agora há pouco, Milton e Cássia, hoje, 16 de julho, que também é dia do comerciante, Milton.
2: Muito obrigado, esse foi o Pedro Bonenberg.
0: E agora nós vamos para o sul do país. Houve um incêndio de grandes proporções numa indústria têxtil em Itajaí, Santa Catarina. Quem fala conosco, direto de Florianópolis, enquanto, inclusive, nós exibimos aí na sua tela imagens, né, do combate a estas chamas. Nas imagens, nós podemos observar uma densa fumaça, também ali uma equipe do Corpo de Bombeiros tentando combater estas chamas. Agora, Caroline Borges, a situação já foi controlada, mas foi um incêndio que chamou a atenção pela proporção, né? Bom dia para você.
6: Bom dia, os ouvintes da CBN. Exatamente, esse incêndio começou ontem à tarde em Itajaí, na fábrica do grupo AMC Têxtil, que é um dos maiores conglomerados de moda do país. Ele detém as marcas como a Coach e a Triton. Esse fogo, então, começou durante a tarde de ontem, por volta das 3:30, e foi controlado durante a madrugada de hoje. Foram mais de 15 horas de combate às chamas. Apesar do estrago desse incêndio de grandes proporções, não houve feridos. A gente tem acompanhado essa operação de rescaldo que está acontecendo ainda nesta manhã. Durante a manhã, então, tem vários bombeiros trabalhando no local. Durante toda a madrugada foram mais de 60 socorristas atuando nesse combate às chamas. A causa do incêndio ainda não foi descoberta. A gente procurou a empresa, que disse em nota que o fogo atingiu o setor de almoxarifado e também de matérias-primas. Foi acionado, então, um plano de contingência da empresa e todos os funcionários que estavam no local no momento em que o incêndio começou foram evacuados em segurança e sem vítimas. As guarnições dos corpos de bombeiros atuaram em 4 frentes simultâneas, né? Primeiro na retaguarda, com 2 caminhões reabastecidos por outras 2 viaturas. Em uma das laterais foram mais 2 caminhões protegendo um galpão que não foi atingido pelo fogo. Em outra lateral foi um uso de um caminhão com escada e um tanque. No fundo da edificação,

0: a Caroline Borges, falando conosco direto de Florianópolis.
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2: Agora há pouco mesmo, nós ouvimos informações do Guilherme Gimenez, a propósito de um acidente na Avenida Francisco Morato, em que pelo menos uma pessoa morreu, envolvendo um carro e uma motocicleta. A violência no trânsito em São Paulo é outro tema que precisa ser debatido. Os números chamam a atenção sempre. O Guilherme tem alguns dados a propósito desta violência. Guilherme.
3: Milton, a cidade de São Paulo registrou um aumento no número de mortes no trânsito no primeiro semestre de 2026. A alta foi puxada pelos motociclistas, no segundo maior aumento da série histórica. No município, 238 motociclistas morreram entre janeiro e junho deste ano, o que representa um aumento de mais de 8% em relação ao mesmo período de 2025. Só em junho de 2026, no mês passado, foram 50 óbitos confirmados na cidade. Número 28% maior do que o registrado no mesmo mês do ano anterior. O número de pedestres mortos em acidentes aumentou cerca de 1,6%, enquanto os dados relacionados a ciclistas permaneceram os mesmos. No estado de São Paulo, houve uma redução em todas as categorias, com destaque para o número de óbitos de ocupantes e automóveis, que caiu 13,5%. Entre motociclistas, a queda foi de 6%. Dados também apontam uma queda de 22,4%. No número de mortos em carros na cidade em relação ao primeiro semestre de 2025. Em nota, a prefeitura destacou que a ampliação da segurança viária na cidade é um trabalho contínuo e citou a faixa azul, os bolsões de espera nos semáforos para os motociclistas e as novas faixas de travessias para pedestres. A administração também reforçou as campanhas educativas aplicadas pela CET. Milton.
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4: Agora 9:20. Já tem CBN Vitória, Adalberto Cordeiro, como sempre, está aqui com a gente para dar aquela provinha, aquele gostinho do que a gente vai ouvir já, não é isso, Adalberto? Bom dia.
5: É isso, Patrícia, bom dia para você, bom dia para todos os nossos ouvintes. Daqui a pouquinho, gente, em 10 minutos, entra no ar nosso CBN Vitória desta quinta-feira, hoje, que é dia 16 de julho. E eu sempre com essa missão, né, Patrícia, de convidar vocês, ouvintes, a saborearem um pouquinho o que a gente vai ter de destaque no nosso programa desta quinta-feira. É claro, né, Patrícia? A gente vai ter que falar dessa mudança de tempo aqui no Espírito Santo, né? Desde cedo aí você tem falado sobre essas baixas temperaturas, sobre essa queda de temperatura que os ouvintes têm relatado desde cedinho com a gente, né, Patrícia?
4: Exatamente.
5: Quantos graus lá em Cariacica? 14 graus?
4: 14 graus em Cariacica. Teve ouvinte registrando 10 graus em Venda Nova nesses dias, né? De forma geral, viu, gente? Nesses últimos dois dias tem sido um pouco mais friozinhos.
5: E é claro, a gente vai falar um pouquinho também, contar com a participação de vocês ouvintes para comentarem também com a gente como é que tá o tempo aí no seu bairro, na sua cidade, nesse momento. Quinta-feira, gente, é dia do nosso quadro Segurança em Foco, aqui na Rádio CBN Vitória. E hoje a gente vai trazer um alerta super importante e que eu já faço convite para você ouvir participar com a gente. Você sabe como que a gente tem que proceder em dias de ventos muito fortes? Quando uma cidade, por exemplo, é atingida por um vendaval. Se você estiver na rua, andando ali, passeando, o que você deve fazer? O que você não deve fazer?
4: Esconder.
5: Bom, é a primeira coisa que você já pensa, né, Patrícia?

0: Agora, Patrícia, vou fazer a pergunta.
1: Onde procurar abrigo?
0: Exatamente, onde procurar abrigo? E se você estiver dentro de casa, quais são as orientações ali para a sua segurança? Então, já que a gente tem falado tanto nos últimos tempos aí, né, Patrícia, sobre esses efeitos climáticos severos, né, que a gente pode atravessar nos próximos meses, os efeitos do Super El Niño, hoje a gente vai trazer as orientações junto a um representante da Defesa Civil lá de Vila Velha sobre como que a gente tem que proceder em casos de dias aí com ventos muito fortes. É prestação de serviço que vocês vão acompanhar com a gente aqui na CBN Vitória. Ainda sobre prestação de serviço, Patrícia, de Vila Velha também hoje a gente vai lá para o município de Viana. Isso porque foram iniciadas lá no município de Viana obras de drenagem, Patrícia, que tem o objetivo de, por fim, acabar, gente, com aqueles alagamentos na BR-101, na região de Marcílio de Noronha. Como as obras vão funcionar, a gente te conta daqui a pouquinho, Patrícia.
1: É isso aí, é claro, a gente espera você desde agora, já pode contribuir, mandar sua mensagem, 99 pergunta também, 992-9942. 97923 na Rádio que Toca Notícia aqui no Espírito Santo.
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0: 16 pessoas foram atendidas em hospitais da capital. Todos estão, né, em situação estável, já se recuperaram desse grande susto, mas o trabalho na manhã de hoje segue. Órgãos competentes, prefeitura, já se manifestaram, informando que instalaram um comitê de crise para conter o avanço e entender de fato o que aconteceu, além também de prestar auxílio à empresa e aos funcionários que foram afetados. O funcionamento na manhã de hoje ainda segue instável no Polo Industrial de Manaus. Volto com vocês.
1: Muito obrigado. Enquanto a Carolina França conversava conosco, nós tínhamos acesso às imagens do portal G1 que mostram, Cássia Godoy, que o vazamento era visível.
2: Isso. Era um gás que não era completamente transparente ou incolor, então dava para ver como que dois jatos de gás subindo ali no horizonte, porque essas imagens foram feitas, claro, a uma distância de segurança, né? Até para que ninguém fosse intoxicado fazendo as imagens. Mas a situação ali bastante clara nas imagens, como você disse, do portal G1, Milton.
1: 9:25.
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0: Muito bom dia, doutor Luiz Fernando Correia.
1: Bom dia, Milton. Bom dia, Cássia. Bom dia, ouvintes.
2: Bom dia, doutor.
0: Doutor Luiz Fernando, agora no início do mês de julho, a Anvisa publicou uma resolução que proíbe a venda e distribuição de produtos de 5 empresas. E são aqueles produtos que costumam fazer sucesso nas academias?
1: Entre eles, Milton, principalmente os 6 produtos de uma empresa chamada Prime Nutri ou Prime Nutri, né? Que são nomes que as pessoas não vão, não, o público em geral não vai saber: Ostarine, Cardarine, SLUPP332, Lipodrene. Isso para o público em geral não significa nada, mas muitas vezes nos fóruns de musculação, vídeos de fitness, esses nomes circulam. E é o seguinte, Milton, a gente tem falado bastante sobre o uso de medicamentos, até ontem comentamos a morte do fisiculturista baiano, que são, quando a gente fala de principalmente nos hormônios, dos esteroides anabolizantes. Agora, existem outros produtos que são vendidos como suplementos. Só que eles não são nada, não são medicamentos, não são hormônios, mas têm efeitos muito parecidos. Principalmente esse Ostarine. O Ostarine é o que se chama de SARM, S-A-R-M. É um modulador seletivo do receptor androgênico. A promessa é fantástica, né? Eu vou agir como testosterona no músculo, porém sem os efeitos colaterais. Obviamente, isso é só promessa, né? A Anvisa já tinha proibido em 2021 que se vendessem produtos contendo essas substâncias. Eles são vendidos como suplemento alimentar. Agora, os efeitos a longo prazo no corpo humano são desconhecidos, porque nunca foram estudados com pesquisas de segurança e eficácia para o ser humano. E ele não existe nenhum medicamento na agência, na Anvisa, que tenha isso. Nem aqui, nem no FDA americano, nem na agência europeia. O outro suplemento, entre aspas, o Cardarine, foi pesquisado nos anos 90 para tratar doença metabólica. Chegou a começar a fazer pesquisa clínica, só que aí nos testes em animais, os animais que receberam a substância desenvolveram tumores em vários tecidos. Então, obviamente, essa pesquisa não foi adiante. A gente não pode dizer que isso vai acontecer com pessoas, mas o problema é o seguinte: nunca ninguém provou que ele é seguro. E tem até uma indicação de talvez não seja, né? Não existem estudos humanos de longo prazo, obviamente por conta desses resultados nos estudos animais, então nunca foram aprovados. Além disso, Milton, essa resolução também levanta 36 produtos que são tidos como produtos naturais e suplementos de duas empresas, Supra Ervas, e 36 produtos da Segredos da Terra. Cara, não é só para dizer que é natural e que você pode usar. Você tem que saber de onde vem, se está registrado, se isso foi testado. Então, cartilagem de tubarão, ginkgo biloba, berberina, passiflora. Então é o seguinte, não quer dizer que isso é perigoso. Mas se você for usar mesmo um suplemento ou uma coisa que se diz natural, procure saber de onde está vindo. Se esse produto tem registro na Anvisa, porque senão você não sabe nem o que está ali dentro daquele troço. Ah, um pozinho, um chazinho, um líquidozinho, você não tem ideia do que é, porque isso não passou por nenhum tipo de avaliação. Então, é a dica para complementar a questão de você não usar medicamentos sem indicação, você também não usar suplementos sem avaliação, no mínimo de qualidade, que é o registro da Anvisa. É muito importante, isso está no site, disponível no site da Anvisa. Se não tem registro, não é suplemento, você está apostando a tua saúde naquilo, Milton.
0: Muito obrigado, doutor Luiz Fernando, e um bom dia.
1: Bom dia para você, para Cássia e para todo mundo.
2: Bom dia, doutor.
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0: quarta-feira, 16 de julho de 2026. O pré-candidato à presidência pelo PL, senador Flávio Bolsonaro, afirmou que o presidente Lula não tem mais condições de governar o país depois do tarifaço de 25% dos Estados Unidos contra produtos brasileiros. O filho do ex-presidente Jair Bolsonaro compartilhou uma declaração do secretário americano de Estado, Marco Rubio, que justificou a decisão de Washington por falta de boa-fé do Brasil nas negociações. Já o Planalto contesta a versão americana. Fontes do Itamaraty disseram à CBN que o governo fez mais de 30 contatos com autoridades dos Estados Unidos, incluindo conversas diretas entre os presidentes Lula e Donald Trump e 11 reuniões com o representante comercial do país, Jameson Greer, e o próprio Marco Rubio. A SpaceX tentará realizar hoje um novo voo de teste da Starship, nave projetada para futuras missões na Lua e em Marte. O lançamento está marcado para as 7h45 da noite pelo horário de Brasília. Como nos experimentos anteriores, não haverá passageiros a bordo e o cronograma poderá ser alterado em caso de falhas e fatores climáticos. O craque Lionel Messi lidera a disputa pela chuteira de ouro, com 8 gols e 4 assistências na Copa do Mundo. No jogo de ontem contra a Inglaterra, o argentino superou Mbappé. O francês acumula 8 gols e 3 assistências. Messi voltou a decidir uma partida no torneio. Camisa 10 deu as assistências para os 2 gols de virada do time. A Argentina venceu por 2-1. No horário de Brasília, 9h32.
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2: Em Vitória, 9 horas e 33 minutos.
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2: Olá, muito bom dia para você que está sintonizado conosco na rádio que toca notícia. Hoje é quinta-feira, dia 16 de julho de 2026. CBN Vitória começando e por aqui bons destaques desta manhã.
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2: De eleições. Nós estamos a um mês do início oficial das campanhas eleitorais e a Rede Gazeta divulga hoje sua pesquisa inédita da Quest sobre as disputas aqui no Espírito Santo para governo do Estado e para o Senado. Os eleitores aqui do Espírito Santo vão saber como anda o desempenho dos pré-candidatos e nomes que são cotados para o pleito deste ano, faltando poucos dias, gente, para o início também do período de convenções partidárias. E será nesses encontros que acontecem entre 20 de julho e 5 de agosto, que as legendas vão definir os nomes que vão estar nas urnas para o eleitor decidir em outubro próximo. Esse levantamento de hoje, gente, ele traz uma consulta à população com diferentes cenários de primeiro e segundo turnos e com possíveis candidatos. O prazo para registro oficial de candidatura, este termina em 15 de agosto. Até lá, muita coisa pode acontecer, né, gente? A pesquisa, ela inclui cenários das intenções de voto espontâneo, quando o nome do candidato não é apresentado a quem estiver respondendo a pesquisa, e o estimulado, quando sim, há uma lista com os nomes e essa lista é apresentada para que a pessoa possa fazer uma escolha, além, é claro, das rejeições. Os entrevistadores, eles estiveram nas ruas entre os dias 10 e 13 de julho, ou seja, é uma pesquisa fresquinha, conduzindo 804 entrevistas. A margem de erro da Quest, gente, é de 3 pontos percentuais para mais ou para menos, e a pesquisa, ela está registrada no Tribunal Regional Eleitoral aqui do Espírito Santo sob protocolo ES07211/2026. Então, aqui ao longo do dia, muitas informações para que vocês possam acompanhar o cenário ainda de pré-candidaturas para as eleições a governo e a Senado. Eu aproveito também para você acompanhar conosco hoje uma entrevista ao vivo, né, com o novo colunista de política da Rede Gazeta, Vitor Vogas. Vamos conversar um pouquinho com o Vitor também sobre este momento que antecede as convenções partidárias. Muita coisa para acontecer é aqui, é agora, no nosso CBN Vitória. Vamos a mais destaques desta manhã? Falando ainda na cobertura de política, tem um caso de um vereador aqui em Vitória, e a política que se mistura à segurança, né? Condenado a 31 anos de prisão por um estupro de criança. Patrícia Valim?
3: Pois é, Fernanda, bom dia para você, para o ouvinte CBN. Estamos falando de Orlandino Rodrigues de Souza, conhecido como Baiano do Salão, condenado a 31 anos, 6 meses e 20 dias de prisão por lesão corporal e estupro de uma criança de apenas 5 anos. Os abusos e agressões ocorreram num período de cerca de 4 meses. Embora a justiça tenha determinado que o cumprimento da sentença ocorra em regime fechado, o parlamentar obteve o direito de recorrer da decisão em liberdade, mas terá de fazer uso de tornozeleira eletrônica para monitoramento constante. Como medida cautelar adicional, o parlamentar está proibido de se aproximar ou manter qualquer tipo de contato com a vítima e seus familiares, devendo manter uma distância mínima de 300 metros. E a restrição estende-se a qualquer meio de comunicação, incluindo ligações telefônicas ou redes sociais, tanto com a vítima quanto com as testemunhas do caso. A sentença também estipulou que Orlandino deverá pagar uma indenização de R$ 125 mil à vítima por danos morais, valor que será destinado ao custeio do seu tratamento psiquiátrico e assistencial de reabilitação. Ao definir a quantia, o magistrado, a justiça, considerou o caráter pedagógico da medida e a capacidade econômica do condenado, destacando a sua condição de servidor público e de liderança política. Além das sanções financeiras e restritivas, a condenação gera consequências políticas também. O juízo determinou que, assim que a sentença transitar em julgado, ou seja, quando não houver mais possibilidade de recursos, o Tribunal Regional Eleitoral seja comunicado para fazer a suspensão dos direitos políticos de Orlandino. No processo, a defesa do acusado alegou que não havia provas suficientes para condená-lo. Sobre as agressões físicas, os advogados afirmaram que os machucados teriam sido acidentais, provocados por guias de cachorro, e que ele não teve intenção de ferir a criança. Em relação à acusação de estupro, a defesa negou que ele tivesse cometido crime, apoiando-se em um primeiro laudo psicossocial do caso. Por fim, argumentou que, de qualquer forma, o prazo legal para punir o vereador pelas agressões físicas já havia expirado. O parlamentar e seus advogados foram procurados, mas não responderam à nossa demanda. O espaço segue aberto para eventuais manifestações e informações da nossa colunista Vilmara Fernandes.
2: Obrigada, viu, Patrícia? A gente, de Vitória, para Cariacica, que é um outro caso de um professor que foi afastado após denúncias de abuso em uma escola. Micaela Moser, conta pra gente esses detalhes.
4: Olá, bom dia, Fernanda, e aos ouvintes da CBN. Foi isso mesmo, um professor de educação física de uma escola municipal em Cariacica foi afastado após denúncias de assédio sexual. As vítimas são 8 alunas com idades entre 12 e 14 anos que relataram à unidade escolar os diversos abusos sofridos. A Polícia Civil investiga o caso. Os nomes do professor, da escola e do bairro onde fica a unidade de ensino não estão sendo divulgados para preservar a identidade dos menores de idade, conforme prevê o Estatuto da Criança e do Adolescente. O conselheiro tutelar do município, Marcos Fonseca, que atua no caso, contou que a denúncia foi enviada pela unidade escolar na semana passada. Duas meninas já foram ouvidas, sendo que uma delas relatou perseguição dentro da escola, além de agressão. O conselheiro também acredita que os casos possam aumentar durante a apuração na escola após o período de férias. O conselheiro contou que o professor também trabalha como coordenador na escola no turno da tarde. Segundo Marcos, os relatos são absurdos. Algumas vítimas contaram que o professor passou a mão nas partes íntimas e também enforcou e beijou as meninas à força. O pai de uma das jovens fez um boletim de ocorrência e contou à polícia que o professor ameaçou a filha dele por cerca de um mês. Conforme o relato registrado no documento, o investigado pelos abusos disse à adolescente que algo ruim aconteceria se ela contasse sobre a situação a alguém. Além da ameaça, e também a seguiu até o banheiro feminino. Os assédios e abusos só foram descobertos após as vítimas se apoiarem. Em nota, a Secretaria de Educação de Cariacica informou que o professor foi afastado assim que as denúncias foram feitas. A unidade também instaurou o procedimento administrativo interno. A Polícia Civil informou que o inquérito policial foi instaurado na Delegacia Especializada de Proteção à Criança e ao Adolescente e as diligências foram determinadas para apuração dos fatos. Volto com você.
2: Muito obrigada, viu, Micaela, pelo seu destaque. 9:40. Eu tenho aqui, gente, um estudo da Universidade Federal do Espírito Santo que aponta uma alta ocorrência de hipertensão em policiais aqui no Espírito Santo. Adalberto Cordeiro tem os detalhes desse estudo. Bom dia, Adalberto.
5: Bom dia, Fernanda. Bom dia, Patrícia. A todos os nossos ouvintes. Um estudo, gente, com dados preocupantes, tá? Dormir menos, consumir mais álcool, fumar e apresentar o maior acúmulo de gordura corporal estão entre os fatores associados à hipertensão arterial em policiais. Policiais militares da elite aqui do nosso estado. É o que mostra uma pesquisa que foi realizada na Universidade Federal do Espírito Santo, a UFES, que identificou, gente, uma pressão alta em 53,2% dos integrantes da Companhia de Choque do Batalhão de Missões Especiais, o BME, avaliados nessa pesquisa. Nenhum deles, por exemplo, sabia que tinha doença ou que fazia tratamento, por exemplo. Esse estudo, ele analisou 47 policiais militares e chama a atenção porque os participantes, eles mantinham elevados níveis de atividade física, mas mesmo assim, parte apresentou indicadores cardiovasculares piores do que o restante dos colegas. E entre os fatores avaliados, a duração do sono, gente, foi uma das que mais apresentaram uma associação mais forte com os níveis da pressão arterial. Os policiais hipertensos, eles dormiam em média 6 horas por noite, enquanto os demais, eles registravam em média 7,7 horas, quase 8 horas. E além desse descanso suficiente, os pesquisadores também identificaram diferenças na composição corporal. Os militares com hipertensão, eles apresentavam maior percentual de gordura, um maior acúmulo daquela gordura abdominal e uma maior massa gorda. Características então relacionadas ao aumento do risco das doenças cardiovasculares. E para finalizar, Fernanda, os hábitos de vida também foram diferentes entre esses grupos. O consumo de bebidas alcoólicas foi registrado por 68% dos policiais hipertensos. Tensos, contra 22% entre aqueles com a pressão arterial. E o tabagismo também apareceu como um fator de risco para esse grupo, Fernanda.
2: Obrigada, Adalberto. 9:43. Quem vem chegando também é a Júlia Camim. A informação de que os auditores fiscais aqui do Espírito Santo vão passar a ter um teto salarial que é igual ao de um ministro do Supremo.
6: Auditores fiscais estaduais e municipais do Espírito Santo passarão a ter, a partir de janeiro de 2027, o mesmo teto remuneratório dos ministros do Supremo Tribunal Federal, hoje no valor de R$ 46.300. A mudança foi aprovada na terça-feira pela Assembleia Legislativa do Estado, durante a votação da proposta que adapta a Constituição Estadual às regras da reforma tributária. Atualmente, o teto salarial dos auditores fiscais estaduais corresponde ao subsídio do governador, de R$ 34.700. Nos municípios, o limite é o salário do respectivo prefeito. A possibilidade de equiparação foi prevista na emenda constitucional que instituiu o novo regime de impostos no país, mas dependia de aprovação em cada estado para produzir efeitos. Segundo o governo capixaba, que enviou a proposta, a medida necessária porque a criação do Imposto sobre Bens e Serviços, o IBS, exigirá uma atuação integrada entre fiscos estaduais e municipais. Em nota, a Secretaria de Estado da Fazenda explica que o novo teto não implica no reajuste dos vencimentos da categoria. Ou seja, a regra apenas estabelece os limites máximos de remuneração que podem ser aplicados à carreira. Na Assembleia, a proposta foi aprovada em 2 turnos, com 23 votos favoráveis, 2 contrários e 1 abstenção. A chamada reestruturação da administração tributária, como diz o governo, busca adequar a administração tributária ao novo modelo criado pela reforma e garantir a continuidade da arrecadação do Estado. Com a reforma tributária, ICMS e ISS serão substituídos pelo IBS, administrado por um comitê formado por representantes da União, dos estados e municípios. Como o novo órgão poderá contar com servidores cedidos pelos estados e cidades, a reforma passou a permitir a adoção de um teto remuneratório único para as carreiras da administração tributária. Segundo Geraldo Pinheiro, presidente do Sindicato do Pessoal do Grupo de Tributação, Arrecadação e Fiscalização do Espírito Santo, o limite remuneratório passa a valer para todos os servidores das administrações tributárias, tanto de estados quanto municípios, não apenas para aqueles que são cedidos a esse comitê. A regra que permitiu a equiparação salarial dos auditores fiscais dos estados e municípios à da administração pública federal foi incluída na PEC da reforma tributária durante a tramitação do texto no Senado e aprovada na Câmara dos Deputados em dezembro de 2023. À época, o relator da proposta, deputado federal Aguinaldo Ribeiro, afirmou que parte dos entes federados era contra a mudança por temer forte pressão dos salários dos fiscos estaduais e municipais. Já os favoráveis ao trecho defendem que a medida deve valorizar os servidores responsáveis pela arrecadação tributária. Reportagem, Júlia Camim.
2: Obrigada, viu, Júlia? 9:46 e nós, brasileiros, acordamos com um novo tarifaço, né? Anunciado pelos Estados Unidos durante essa madrugada, de vários produtos, 25% de tarifa, tá? Sobre produtos brasileiros com plataforma de exportação. Os Estados Unidos publicaram de madrugada essa decisão de aplicar uma tarifa de 25% sobre produtos brasileiros e tem uma lista de exceções que abrange produtos importados da pauta de exportação do Brasil, entre eles carne e suco de laranja. Essa medida, gente, entra em vigor já na próxima semana, a partir de 22 de julho, tá? A taxação, ela deixa de fora laranja, suco de laranja, carne, café, petróleo e gás, peças e componentes aeroespaciais. Todos esses são produtos importados da pauta deles, né? De exportação brasileira para os Estados Unidos. Um alto funcionário da Casa Branca explicou, e está na reportagem de capa de O Globo deste momento, que no caso da carne, o objetivo é garantir o abastecimento do mercado americano. Mercadorias que já estão em trânsito para os Estados Unidos também ficam livres dessa sobretaxa. Ao anunciar as medidas, o Conselho Americano disse que caso o Brasil promova qualquer retaliação, os Estados Unidos poderiam, inclusive, adotar medidas mais duras, viu? Mais duras. Estamos aqui ainda, né, fazendo levantamento sobre como que o Espírito Santo é impactado, mas a gente já sabe que o café ficou de fora, a carne e também produtos ligados a petróleo e gás. Detalhes ainda ao longo desta manhã aqui no nosso CBN Vitória e tem muito mais, não é mesmo, Adalberto?
5: Exatamente, Fernanda. Daqui a pouquinho tem o nosso quadro Segurança em Foco. Hoje a gente traz um alerta super importante, Fernanda. A gente vem falando muito nos últimos tempos sobre efeitos climáticos, né? Mudanças do tempo. E a gente, você sabe, Fernanda, como que a gente tem que se prevenir, como que a gente tem que se comportar. Se você estiver numa rua, por exemplo, começar um vendaval, um vento forte, objetivo do dia, é coisa do dia a dia, tá, gente? Nós vamos conversar com a Defesa Civil sobre esse assunto. Hoje também, Fernanda, a gente vai falar sobre obras importantes que começaram lá na BR-101, ali na região de Viana, em Marcílio de Noronha. Uma demanda antiga, Fernanda, alagamentos. Quem é motorista, quem é morador ali da região sabe que chove, sempre tem alagamentos ali. E uma obra que já foi iniciada pretende pôr fim a esses alagamentos. A gente vai detalhar esse assunto também no nosso programa.
2: É isso, gente. Daqui a pouquinho, então, a gente volta com os destaques do Segurança em Foco desta quinta-feira. Feira.

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2: Nove horas e 49 minutos, estamos de volta aqui com o nosso CBN Vitória, a gente segue também com outras dicas e sugestões. Patrícia Valim.
3: Vamos lá, Fernanda, lembrando aos nossos ouvintes que hoje é um dia especial para Vitória, que vai receber o show da banda escocesa Nazaré, mais tarde, lá na Praça do Papa, né? Um ponto aí de encontro de várias gerações, muitas memórias, paixões embaladas pelo som das guitarras, e é uma homenagem ao Dia Mundial do Rock, que foi comemorado na segunda-feira, dia 13, mas que vai ter evento de rock a semana inteira aqui no Espírito Santo, tá? Então, essa grande celebração vai reunir a música internacional, rock capixaba, cultura, gastronomia, experiências para transformar ali a Praça do Papa num encontro de festival a céu aberto. A grande estrela da noite vai ser a banda lendária escocesa Nazaré, em um dos maiores nomes do rock, do hard rock mundial, vamos colocar assim. Antes dela, abrindo o show para eles, quem assumiu o palco a partir das 8 da noite é a banda capixaba Lordose para Leão, e aí o Nazaré deve entrar em palco aí por volta das 10 horas da noite. Tudo deve terminar aí na casa de meia-noite ali na região da Praça do Papa. Fernanda.
2: Obrigada, Patrícia. 9 horas e 51 minutos. Agora sim a gente acompanha o Segurança em Foco.
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2: A gente vem falando tanto de eventos extremos climáticos, né? Tem dias de muita chuva, de muita tempestade, de muito vento, de vendaval. Como é que a gente age em situações dessas, né, que fogem à nossa normalidade? Minha conversa agora é com o subsecretário de Proteção e Defesa Civil de Vila Velha. Sargento Afonso Belenda está conosco. Quando chega um vendaval, um vento muito forte, acompanhado de chuva, de raios, para onde que a gente corre, hein? Ei, Belenda, bom dia.
4: Bom dia, tudo bem? Bom dia a todos em presença no estúdio aí, a todos os telespectadores.
2: Obrigada aí pela sua participação aqui conosco. Então, sargento, nos orienta, quando há mudanças no tempo assim, a gente está no meio da rua, está saindo do trabalho, da escola, das compras, quais são as orientações de vocês da Defesa Civil para agir diante de situações inesperadas?
4: Então, primeiramente é muito importante aí agradecer a vocês, a dar essa oportunidade de a gente poder ter essa janela de informações para a população, né? É importante ressaltar que todo mundo tem a oportunidade de receber alertas, né? De eventos extremos na sua localidade. Então, basta que eles façam o cadastro no SMS, no 40199, né? Com seu CEP, e tem todas as dicas muito simples de fazer. Então, exemplo, eu moro na Praia da Costa, em Jaburuna, Ulisses Guimarães. Se o evento extremo for acontecer naquela região, ele vai ser disparado um alerta por SMS. E a pessoa, ela vai receber essa informação. Já dá um tempo suficiente para que ela execute as medidas de segurança naquele momento, né? Estando eu dentro de casa, estando eu na rua, né? Ou na rua, até na rua com o meu carro. Então, e quais são essas medidas, né, que você me perguntou? Então, dentro de casa, você já é um plano de prevenção que você faz pessoalmente, você acompanhar as notícias do tempo, principalmente as dicas, as informações que são dadas pelas defesas civis, seja do município, principalmente do estado, né, onde elas vão dar essas informações respaldadas pelo INET, que vem da Defesa Civil Nacional. Então, uma informação fidedigna. Aí eles sim vão startar esse alerta. E aí eu fiquei sabendo desse evento climático e eu estou dentro da minha casa. Eu tranco as minhas portas, eu fecho todas as janelas, deixo as cortinas abertas, que o vidro pode quebrar, e a cortina ou a persiana, ela vai funcionar como um anteparo para não estilhaçar os vidros por todo lugar. Eu posso abaixar algumas coisas que estão no alto, posso botar no lugar mais baixo. Se eu tiver um tempo considerável, eu fecho o registro de gás. Eu posso estar fechando o registro de água também, né? É, e conforme cada uma residência tem a sua particularidade, né? E aí, se eu tenho um telhado, eu posso observar, reforçar. Se eu tenho alguma cobertura de uma garagem, mas não tão resistente, pode estar se preparando. E todo é um trabalho de prevenção. Desde obter as informações dos canais competentes com a preparação, né? Isso é muito importante. Vamos lá, nós temos em Vila Velha, como em Vitória, em várias... Nossa horta é muito grande, né? Ainda falando de casa, tá? Nós temos inúmeros prédios que têm as suas áreas de lazer nas partes mais altas.
2: Isso.
4: Né? Então você imagina... Nas partes mais altas nós temos cadeiras de plástico, nós temos lá guarda-sóis, equipamentos que fazem parte da área de lazer. Esses equipamentos é de suma importância que sejam recolhidos ou fixados de maneira desmontados, que sejam na possibilidade de um evento climático de vento, principalmente, né? Porque eles vão sair dali e vão cair em algum lugar, ou numa outra residência, ou embaixo do... É onde passam pessoas. Então, isso é uma dica muito importante, e aí cabe a responsabilidade ao síndico, né? De buscar essas prevenções. Então, em relação à casa, são essas as dicas aí que a gente pode estar dando. Em relação a...
2: Sargento, acho que é o pior lugar para estar numa situação como essa é no meio da rua, na área aberta, não é isso?
4: Isso aí. Vou seguir na sequência agora na área aberta, tá bom?
2: Tá.
4: Então, eu estando numa área aberta... Vamos lá, pensando em prevenção, eu vou sair de casa, eu vou me prevenir. E aí, se eu tiver essa consciência de prevenção, sabedor dos eventos climáticos que se aproximam, acompanhando aí, os meios de comunicação que vinculam aí as ações do tempo no estado, no seu município, né? E você se cadastrando, né, 4099, você vai estar fazendo uma prevenção muito bacana. Para quando você sair de casa... Eu estou no meu ônibus, eu estou indo pegar para o ponto de ônibus, eu estou indo para o meu trabalho. O que, que eu devo evitar? Não tem jeito. Eu estou me deslocando, não vou conseguir chegar onde eu quero. Fui surpreendido, que seria essa a situação. O que, que eu vou fazer? Eu vou buscar abrigo numa estrutura fortificada. Beleza? O que, que é uma estrutura fortificada? Uma estrutura que seja de alvenaria, ó. Né, buscar abrigo num lugar sólido, não buscar abrigo embaixo de pequenas tapagens, algumas tapagens de zinco, né, de estacionamentos, evitar esses lugares. Evitar estar andando embaixo de rede elétrica, por vários motivos. Conta do vento, né, que pode adernar, levar a tombar essas estruturas, não ficar embaixo de árvores, evitar passar embaixo de árvores, pelo mesmo motivo, né, que a árvore geralmente ela acaba caindo, batendo numa fiação, ou ela por si só cai. E aí eu evito esses lugares, por esses motivos, do vento, né, e por conta das descargas elétricas, que podem afetar tanto a rede elétrica como as árvores. E as duas juntas viriam a causar um problema numa via, né, numa via de passagem de pedestre. Então, diretamente é isso, procurar um abrigo em qualquer lugar e evitar essas áreas, né? Até porque elas podem ser condutoras, né? Elas podem funcionar como um para-raio. Não só a árvore, né, pela sua estrutura, árvores de âmago duro, de âmago mole, elas absorvem água, não só no seu âmago, mas também lá nas suas raízes. Uhum. Então, elas acabam sendo um indicador que puxa o raio, né? E o fio de alta tensão também. Evitar ficar, passar perto, ficar, estar próximo de estruturas metálicas. É muito importante também. E evitar ficar usando aparelhos eletrônicos. Eu esqueci de falar na residência, né?
2: Uhum.
4: É desligar os aparelhos eletrônicos, né? Então, na rua é isso. Mas, Benedo, se eu estiver na rua e eu estou de veículo, você
2: corre
4: também
2: pro carro.
4: Beleza, vamos do carro. Eu tenho que agir preventivamente. Quando eu for buscar um estacionamento antes do evento, eu já busco nunca estacionar, evitar ali e botar meu carro embaixo de árvores, né? E evitar botar embaixo de fiação. Mas nem sempre é possível. Mas mesmo assim, preventivamente, se possível, você buscar uma área aberta. Agora, não tem jeito, Belenda. Estou dentro do carro, fui surpreendido, já começou a ventania, eu já estou dentro do problema. Mantenha-se dentro do seu carro, procure parar numa área aberta, que não seja embaixo de árvore e que não seja embaixo de fiação, né? E possível, não saia do veículo, feche os vidros e fique dentro do veículo, né?
2: Uhum.
4: Por conta, e ali sim, você com o telefone, você pode talvez solicitar, caso necessário, né, um apoio, ligar para os órgãos de urgência e emergência. O Corpo de Bombeiros 193 e SAMU, mas principalmente o 193, que é o órgão de urgência e emergência que está preparado para poder intervir ao cidadão em face de qualquer tipo de resgate, por conta de descarga elétrica, árvore e enchentes e outros.
2: Entendido. Sargento, olha só, dentro do carro, é verdade que o pneu, ele é um... Ele é como ele te blindasse de qualquer tipo de condução elétrica?
4: Sim. Esse assunto, né, eu posso até falar um pouco, mas assim, eu deixo para quem é o dono da que é o Corpo de Bombeiro, mas sim, evite sair do veículo se houver fios caídos no chão, porque as borrachas do pneu, elas funcionam como isolante, te mantém você em segurança. Existem outras técnicas de quando você está na rua, estou com os pés no chão, já caiu o fio, são outras técnicas, mas assim, respeitosamente, eu deixo esse assunto para os nossos heróis do Corpo de Bombeiro aí, ter seus comentários que seria mais pertinente.
2: Entendido. Só para a gente finalizar, adiar compromissos, é claro, né? Começa aquela chuva inesperada, evita sair de casa, porque também tem alagamentos, não é mesmo, sargento? Não só ventos, né? Vendavais.
4: Sim, sim. É como eu digo, né? É uma ação preventiva. Às vezes a gente não está acostumado a fazer essa prevenção, né? Então eu vou fazer uma viagem, eu faço um planejamento, eu vou olhar a rota por onde eu vou olhar o clima, o tempo, como é que está lá. É muito salutar, muito inteligente. Você está cuidando de você, da sua vida e daqueles que estão dentro com você nesse passeio, né? Como nós temos uma área litorânea imensa, né? É muito importante. Tá sempre todo mundo na praia, né? Até gente de fora que vem nos visitar, né? E não se importa com o mau tempo, eles querem a praia. Então é muito interessante que, ao observar, mesmo, aí eu vou falar da tabela de Belford, que é uma tabela que você consegue, mesmo que você não tenha as informações lá do sinal de SMS, de que aquela ventania, né, aquela tempestade está se aproximando do seu local, você pode, ou na sua observação, você pode já entender que aquilo ali está prestes a acontecer. Ou seja, o acúmulo de nuvens nimbus e abaixamento gradual da temperatura, eles vão te dando ali uma informação de que o mau tempo está chegando.
2: Entendido.
4: E aí você evitar áreas abertas, estruturas metálicas, né? E buscar sair da praia, evitar esportes ao ar livre, principalmente esportes do tipo de futebol, escaladas, passeios em trilhas, né?
2: Isso aí.
4: Importante isso aí, tá bom?
2: Sargento, obrigada pela entrevista. Bom trabalho aí.
4: Tá joia, fique com Deus e obrigado pela oportunidade. E remando aí aos nossos ouvintes. Busquem a tabela de Belford, tabela terrestre de Belford, que ela vai indicar aí como é que funciona as intensidades do vento e os ciclos de velocidade que podem nos levar de um evento, uma tranquilidade até um evento extremo.
2: Combinado. Sargento Afonso Belenda, subsecretário de Proteção e Defesa Civil em Vila Velha. Rede CBN chegando.
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0: volume de vendas do comércio varejista subiu levemente 0,1% em maio, na comparação com o mês anterior. Em abril, o setor teve queda de 1,6%. Entre os meses pesquisados pelo IBGE, 5 atividades registraram taxas positivas e 3 apresentaram queda. O destaque foi para o grupo que inclui livros, jornais, revistas e papelaria, com elevação de 15,2%. No horário de Brasília, 10:04.
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3: 10h07, estamos de volta com o nosso CBN Vitória, hoje quinta-feira, dia 16 de julho de 2026. Para vocês que estão nos acompanhando através das imagens de vídeo, estamos ao vivo no YouTube de HZTS, no aplicativo da rádio, no estúdio da rádio também, dentro do site cbnvitoria.com.br. E para você que está em deslocamento, consegue nos ouvir também pela 92.5 FM. Quem está comigo aqui é o prefeito de Viana, o Anderson Bueno, prefeito que tem novidades sobre aquelas antigas regiões da cidade, onde havia o cruzamento pela BR-101, de alagamentos, né, em períodos de chuva, e que já recebem obras estruturantes. A gente vai falar também, foi uma dica de vocês ouvintes, sobre o trem das montanhas já já. Vamos começar pela 101. Bom dia, prefeito, seja bem-vindo.
4: Bom dia, Fernanda, é um prazer estar com vocês aqui. Bom dia aos nossos ouvintes da Rádio CBN. Estamos aí com o início de obra já, né? Como você mesmo disse, a gente tem ali a sobreposição da 101 e a 262, né, naquele trecho da entrada de Marcílio de Noronha, exatamente, muito conhecido ali, quilômetro 298 da 101, e a gente desenvolveu um projeto junto com o governo do estado, né, isso já há algum tempo, né, a gente vem fazendo o projeto, aprovando isso na União, porque foram muitas etapas para que a gente pudesse chegar, né, a essa conclusão, que foi o início da obra, né? Então a obra deu início agora no mês de junho, né, nós tivemos lá a presença do governador Ricardo, onde nós iniciamos então a primeira etapa da obra, uma obra que deve ter uma extensão de um pouco mais de um quilômetro nessa nova macrodrenagem, né, que a gente está fazendo ali daquela região. A gente iniciou com um sistema de galerias ali numa seção de 3x3, que a gente chama, e depois ela, chegando na rodovia, ela vai para um sistema chamado Tubuline, que é um novo sistema, um método não destrutivo, né, que será construído por baixo da rodovia.
3: Essa é a novidade.
4: A novidade, até a chegada ali, a entrada de Marcílio de Noronha, a gente vai fazer as conexões das drenagens que chega até aquela microbacia do formate. Isso é importante, Fernanda, porque a gente tem ali a principal rodovia que liga, né, o Brasil. A gente fala que o Brasil passa ali naquela região,
3: 101,
4: né? Passa ali. E a gente vai fazer pequenos postos de visita, que a gente chama, né, para poder fazer a execução dessa obra, mas que serão executados na marginal, né, na marginal no sentido sul. E a gente terá poucas intervenções. Então, quem passa pela cidade de Viana, e quem vai passar durante esse momento, né, onde nós estaremos em obra ali naquela região, não terá, né, nenhum reflexo do trânsito, né, com a obra em acontecimento. Tá bom? Tudo isso foi pensado, né, tudo aprovado junto à concessionária Eco 101, junto à Agência Nacional de Transportes Terrestres, para que a gente pudesse ter segurança na execução da obra, ter efetividade e também ter o menor transtorno possível a quem passa pela cidade.
3: Eu acho que os ouvintes devem se lembrar que todas as vezes que chove muito, né, e num curto espaço de tempo, aquela capacidade de drenagem ali era quase nenhuma, né, prefeito? A gente já teve inúmeras vezes conversando ao vivo, você inclusive já no local, tentando ajudar as famílias ali daquela região, de que os carros realmente eles ficavam com água até na porta, né?
4: Exatamente, Fernanda.
3: E é um trecho ali de muita logística, porque tem marmoraria, empresas de granito, tem muita coisa ali na região, além das famílias que estão em Marcílio de Noronha.
4: Isso, e ali é a entrada da cidade, né, Fernanda? Uhum. Ali começa a cidade de Viana, logo depois da Real Café, e a gente se transformou na capital estadual da logística. Nós temos muitas operações logísticas hoje que acontecem na cidade. O e-commerce capixaba praticamente tá quase Viana, que 100% está na cidade de Viana, e hoje a disputa dessas empresas é na entrega, no prazo de entrega. Verdade. Então veja como essa questão do alagamento, ela trazia uma insegurança para a cidade, novos investimentos nas operações que hoje existem na cidade. Então a gente sabia que era muito importante a solução desse problema, que de fato, né, prejudicava o ir e vir das pessoas, né, a passagem, né, dos brasileiros que passaram passavam por ali, né, que ia para várias regiões do país, e a gente conseguiu resolver esse problema, que eu falo que aquilo era uma espécie de uma caixa d'água, né, Fernanda?
3: Da 101, eu me lembro que inúmeras vezes você exigia uma resposta da 101 para isso, né, da Eco 101.
4: Cobramos porque ali é uma faixa de domínio federal, né, que está concedida a Eco 101. O contrato com a União, né, foi, né, imperfeito para essas questões, né, para essas soluções, porque haveria uma necessidade de obra fora da faixa de domínio, a Eco não tinha, né, condições contratuais, a NTT não conseguia corresponder, ou seja, foram inúmeros problemas. Nós resolvemos assumir o projeto da obra, então nós contratamos um escritório, né, especialista de Belo Horizonte, né, fizemos um estudo hidráulico hidrológico, apresentamos a solução e nós tivemos a parceria do então governador Renato Casagrande, agora Ricardo Ferraz. Com recurso, o Estado contratou a obra e fez a ordem de serviço de um investimento de 40 milhões para aquela região.
3: E essa estrutura que você explicou, que não vai trazer grandes transtornos ao trânsito, porque ela é feita às margens, né? Da 101. Sentido sul é o quê? Domingos Martins?
4: Exatamente.
3: Tá. E aí é mais o quê? É no acostamento, vocês vão instalar uma grande rede de drenagem ali?
4: Não, o que que acontece?
3: Que é? A gente explica, tem assim, isso. Bem fácil, para quem não tem recursos visuais.
4: Bem fácil. Para quem vai no sentido sul, chegando na Real Café, entrada da cidade, passou o Rio Formate, nós temos aquela rua marginal, que a gente chama lateral à elevação central, que é o eixo central da rodovia. Então a gente tem aquele acesso, onde a gente acessa os bairros ali de Industrial, o bairro de Marcílio de Noronha, né, onde tem ali o Estrabon, o BH Supermercado, aquela região ali. É aquela avenida marginal, lateral ali, ela que será, terá as intervenções dos postos de visitas, né? Mas esses postos de visitas é como se fossem buracos que serão abertos, né, no diâmetro máximo de 3 metros, ou seja, ele não vai interferir no fluxo viário até de quem estará passando pela marginal. Tá. Ok? Então, assim,
3: a faixa... acesso ao bairro.
4: O acesso aos bairros. Uhum. Aqui, na rolagem central da rodovia, elas não terá nenhuma interrupção durante a obra, absolutamente nenhuma. Então, o fluxo vai continuar contínuo sem nenhum problema.
3: E aí, nesse espaço aí, que você me disse, de até 3 metros, entra o quê?
4: Entra uma tubulação de ferro, né? Okay. Onde a gente vai ter também a passagem dos trabalhadores e de materiais para a construção da estruturação tubular que vai até a entrada de Marcílio de Noronha.
3: E como é que essa água vai ser drenada?
4: Essa água, ela vai por gravidade, né? Porque vai ser um sistema de drenagem que sai da entrada de Marcílio de Noronha, vai até o Rio Formate. Então a gente vai ter ali uma construção tubular no início, que depois vai encontrar esse sistema de galerias que já está sendo implantado neste momento, que a obra começa de trás para frente, digamos assim, quando se fala de drenagem, né? Por conta da questão topográfica. E a gente vai ter esse sistema novo, né, que será implantado, e é importante dizer que o antigo, que ainda era ineficiente, ele também vai permanecer ativo, ou seja, nós teremos duas saídas de drenagem, né? Então ele será um sistema binário, digamos que assim, que vai atender a essa região, mas também vai atender outras regiões da cidade, porque a gente tem um impacto grande também.
3: Porque alagava o bairro também.
4: Sim, nós temos ali problemas na imediação ali de Vila Betânia com Arlindo Velasco, nós temos um problema ali no Primavera, no bairro Canaã. Então, todo esse conjunto de obras, ele não atende somente a questão da rodovia, ele é muito maior, né? Ele atende a uma microbacia que a gente chama ali do Formate, que é a região de cinco regiões que a gente vai melhorar o sistema de drenagem.
3: E essa água puxa e vai para onde? Volta pro Rio?
4: Vai pro Formate. Entendi. Exatamente, vai pro Formate, que é a bacia hidrográfica que já recebe essas águas.
3: E como é que ela é acionada?
4: Não é sistema de bombeamento. Não é bombeamento, Fernanda. É isso que é importante dizer. Não é sistema de bombeamento. Sistema de bombeamento...
3: Começou a chover, alguém tem que ir lá ligar a máquina.
4: Exato. Né? E hoje já tem sistemas automatizados, né? Mas a gente vai ter o sistema de bombeamento em Viana Sede, que também é uma obra grande de macrodrenagem, que é um dique galeria que vai ter uma estação de bombeamento. Obra também começando agora com recurso do governo do estado, obra contratada pelo estado. Mas ali naquela região não haverá sistema de bombeamento. Ela vai por gravidade mesmo.
3: Entendi. Tudo que entra vai descer.
4: Vai descer.
3: E vai seguir pro curso do rio.
4: Exatamente.
3: Entendido.
4: Pro curso do rio.
3: E quanto tempo, prefeito, pra gente?
4: Olha, nós temos aí a previsão, Fernanda, de 18 meses, 20 meses. A empresa acha que pode, né, até antecipar um pouco a execução da obra, porque nós vamos ter que vencer entre 200 e 400 metros de solo rochoso pelo caminho, né? Então há um fator, né, de dificuldade ali por conta dessa desmobilização de rocha.
3: Que é pedra, né?
4: É pedra. E a gente vai ter, então, é importante a gente dizer aqui, que neste verão que se aproxima, nós não teremos solução de drenagem ainda completa. Então, assim, nós podemos ter, né, problemas recorrentes de alagamento.

0: Serra Fernanda, interessado nas obras, querendo saber o andamento.
1: Que lembrava muito da infância dele, isso. Porque a gente estava falando, prefeito, sobre as memórias que a gente tem das férias de julho, né? E aí ele estava falando de que ele já foi para várias cidades, em que há a possibilidade do passeio de trem, né? E aí ele falando, e aí o trem das montanhas? Eu falei, a gente amanhã vai, coincidentemente, conversar com o Fred Viana, que atualiza as obras. Vocês já iniciaram um trabalho operacional na Leopoldina?
2: Já iniciamos, assim, e como o Carlos, que sonha com a volta desse trem, nós também estamos sonhando com a volta do trem. A gente já teve esse passeio, como é de conhecimento dos capixabas, 2009 e 2013, né? E aí é um passeio lindíssimo, né? A gente tinha um trecho ali de um pouco mais de 30 quilômetros, ligando a cidade de Viana a Marechal Floriano, passando por Domingos Martins. A gente sabe que é um vetor de desenvolvimento, né? A volta, né? Desse trecho ferroviário traz muita oportunidade, né? Reposiciona a cidade vocacionada para o turismo, né? E a gente, de fato, está fazendo o nosso dever de casa, Fernanda, porque a gente... Já ia quase um pouco mais de 5 anos, né? A gente vem nas tratativas com o governo federal, porque ele se transformou no trecho antieconômico para as operadoras, né, ferroviárias.
1: Comerciais.
2: Exatamente.
1: Uhum.
2: Então a gente não tem mais operação comercial, é um trecho antieconômico. E a VLI, ela deixou de fazer a operação desse trecho, né? Como já é de conhecimento também, nós temos aí mais de 13 anos de abandono da ferrovia. E o estado dela não é muito, né, digamos que assim, da preservação dela não foi mantida durante esse tempo, né? Então a gente tem esse desafio, que é fazer a manutenção do trecho ferroviário, né? A gente, no dia 30 agora de junho, nós tivemos então finalmente a assinatura da cessão do trecho ferroviário para o governo do estado do Espírito Santo, né? O governador Ricardo Ferraço recebeu esse ativo da União. Então estão os mais de 250 quilômetros, né, que sai aqui de Vila Velha, Vitória, e vai até Mimoso do Sul, agora fazem parte do estado do Espírito Santo, e a gente tem discutido isso com o governo do estado, todos os municípios, o que cada município quer fazer sobre o seu trecho. Nós já defendemos, né, a proposta da volta do trem, nós queremos esse ativo de volta, e a partir do momento que nós recebemos a cessão, nós então iniciamos o nosso projeto e já começamos então a fazer a limpeza do trecho, né? Então nós começamos isso na semana passada, a gente iniciou então o trabalho para limpar os 8,5 quilômetros que compreende o trecho ferroviário que tinha o passeio turístico na cidade. Ele é um pouco maior na cidade inteira, né? Chega quase a 20 quilômetros, mas a 8,5 quilômetros aproximadamente até a divisa de Domingos Martins.
1: Okay.
2: Então a gente está fazendo essa limpeza, previsão é de que a gente termine esse trabalho até o final da semana que vem. A gente vai ter toda a limpeza desse trecho, um desafio enorme, né? Na minha rede social, inclusive, publiquei no vídeo na semana passada, com muita rocha, com muito assoreamento, né? Tem árvore que cresceu no meio da ferrovia. Então a gente está fazendo esse trabalho de limpeza para a gente poder agora ter um diagnóstico do que vai ser necessário para fazer a revitalização desse trecho ferroviário.
1: O trilho dá para recuperar?
2: O trilho dá para recuperar. Nós acreditamos que a dormentação vai ter que ser substituída, okay. Porque assim, é um trecho de mata, uhum, com muita umidade, né? E com muitos anos já sem manutenção. Amanhã, sexta-feira, a gente vai receber um grupo de engenharia, né? De engenheiros ferroviários, técnicos ferroviários, para eles fazerem já a primeira avaliação, já do primeiro trecho que nós já fizemos a limpeza. Então, nós já limpamos aí quase metade desse trecho. Então, amanhã é possível a gente já ter um diagnóstico inicial do que será necessário para poder fazer a revitalização desse trecho.
1: Metade do trecho de Viana.
2: De Viana.
1: Não é isso?
2: De
1: Mas
2: Viana.
1: O trecho, a ferrovia tem 200 quilômetros, você me disse.
2: Tem mais de 200 quilômetros até Mimoso.
1: Todo mundo tem que estar combinado nisso, né, prefeito?
2: Todo mundo precisa estar combinado, né? A priori...
1: Porque não dá para o trem só sair de Viana e ficar em Viana. Ele precisa de subir.
2: Pois então.
1: E descer depois de novo.
2: Pois então. O trecho anterior operado, como disse, ele ia até Marechal, né? Uhum. Até a Araguaia, a estação de Araguaia, né?
1: Araguaia.
2: A gente tem essa conversa com Domingos Martins, com o Marechal Floriano, né? Tem o interesse também das duas cidades, né? Para que a gente faça, né, essa volta. A gente sabe que o maior complicador hoje, Fernanda, é a manutenção do trecho, né? E o trecho de Serra ainda é um pouco mais complexo, porque assim, não tem muitos acessos, né, para chegar até a ferrovia. O acesso é pela própria ferrovia, uhum, né? Então, se a gente recuperar...
1: Tem trilheiro lá, né?
2: Pois é, né? Hoje, se a gente recuperar o trecho de Viana, ele será muito importante para a recuperação da outra parte, porque assim, a gente pode colocar, inclusive, a estrutura sobre trilhos para dar manutenção nos trechos, né, subsequentes, né, que chegando a Domingos Martins e, por exemplo, a Marechal. Então, a gente está fazendo esse trabalho, né, para que a gente possa iniciar essa recuperação na cidade de Viana, para que a gente possa depois ter a completude desse projeto, chegando, talvez, de volta a Marechal Floriano.
1: Entendido. Mas já é um combinado de vocês?
2: Já é um combinado,
1: Viana,
2: né?
1: Domingos Martins.
2: Já é um combinado.

0: dá um interesse
1: Marechal.
0: tanto da prefeitura de Domingos Martins como a de Marechal, né? Todos eles sabem da importância da volta desse trem, inclusive para o turismo das três cidades, né? E também assim da memória do Capixaba, né? Porque
1: Sim.
0: assim é um trecho lindo, né? Que a gente tem
1: É.
0: operação. Eu tive a oportunidade agora recente de ir a São Paulo. E a gente conversava com a Associação Brasileira de Preservação Ferroviária, que faz vários passeios no Brasil, muitos em São Paulo, operando Maria Fumaça, né, e tantas outras locomotivas. A gente conseguiu uma experiência bem bacana para a gente poder ter algumas estratégias de como a gente consegue fazer manutenção do trecho, onde nós podemos fazer a captação de recurso, como é que a gente poderia mobilizar novamente uma estrutura, né, para poder fazer a operação desse trem. A própria Serra Verde, que fazia a operação desse trem no passado, ela tem interesse de voltar ao Espírito Santo, porque
1: Os
0: ela
1: vagões
0: operava.
1: existem ainda?
0: Existem porque essa locomotiva, Fernanda, era da Serra Verde, né? É uma empresa curitibana, né? Ela levou isso de
1: Que
0: volta
1: tem
0: para
1: lá?
0: Curitiba, que tem lá o Passeio de Morretes, né? Eles
1: É.
0: fazem lá, eles fazem também em São Paulo, né? De Salto para Itu. Também tive a oportunidade de lá conhecer. Tô virando especialista,
1: Em
0: Fernanda.
1: passeio de
0: Falei que eu
1: trem
0: vou
1: nas
0: ver. Falei que eu
1: montanhas.
0: acho que eu vou terminar como maquinista desse trem lá depois do mandato. Mas a gente tem, assim, muitas iniciativas e a gente está juntando, assim, muitas instituições, né? Muita gente que também ama, né, a ferrovia, ama, né, o passeio ferroviário. E depois que a gente, inclusive, fez a publicação da recuperação inicial do trecho,
1: Ah.
0: muita gente fez contato com a gente através do Instagram, né, no relacionamento institucional da prefeitura, oferecendo ajuda
1: Que
0: para que a
1: legal
0: gente
1: isso.
0: possa, de fato, retomar isso. Hoje nós temos uma reunião muito importante. A gente recebe lá o pessoal da Vale, né, porque a gente também está fazendo um trabalho junto com a Vale, que já tem a expertise, né, no transporte ferroviário, que está aqui dentro do Espírito Santo e que pode também nos auxiliar nesse processo de recuperação do trecho e a volta do trem.
1: É isso. Gente, olha, perguntas, dúvidas, sugestões e perguntas também sobre outros problemas da cidade de Viana. Vamos conversar com o Adalberto aqui, ó.
2: Vamos lá, sim. Prefeito, a dúvida do nosso ouvinte Pedro, ele pergunta o seguinte. Pergunta ao prefeito de Viana. Ele estuda colocar semáforos inteligentes na 262, na entrada de Viana. Final de semana ele relata que provoca engarrafamento na descida da serra, prefeito.
1: Você pensou esse
0: Isso.
1: trem fazendo esse percurso aí que a gente não precisa fazer de carro?
0: Pois então,
1: Não é?
0: Fernando, o que seria maravilhoso, né?
1: É.
0: A gente tem hoje uma questão ali que a 262, né, ela não é uma. Ela é uma rodovia federal, né? Então ela não
1: Isso.
0: é administrada pela cidade. E, Adalberto, aquele trecho ali, ele causa uma sensação de interrupção da ferrovia. Desculpa,
1: Da
0: né, da
1: rodovia.
0: rodovia. Mas não é este o sentido, né? A questão é o seguinte: nós não temos a rodovia duplicada. A duplicação da rodovia, ela acontece na 101, lá no trevo da Polícia Rodoviária Federal. Então, o trânsito, para quem desce, principalmente no domingo, porque o que que acontece? Vai subindo sexta, sábado, domingo de manhã, desce todo mundo no domingo de tarde. A gente já conhece isso. O semáforo não funciona neste horário, ele fica no pisca-alerta, ou seja, o trânsito livre para quem passa pela rodovia. O que acontece é que ela vem no sentido Vitória com uma única faixa e ela abre para duas faixas a partir da Polícia Rodoviária Federal. Então quem passa pode perceber que o trânsito passa a fluir quando encontra 101 lá na frente. O que nós temos agora é o desfecho aí da contratação da obra de duplicação da 262. É o que vai resolver o gargalo e o problema de quem faz o turismo de montanha aí nos finais de semana. Então a gente sabe que é uma obra, né, que vai ser contratada, que vai levar um tempo ainda, porque de Viana a Marechal Floriano está sendo desenvolvido um projeto em que compreende um novo trecho
1: Isso aí,
0: da
1: eu vou até
0: rodovia.
1: explicar para o ouvinte. A discussão é de um outro trajeto, não é esse que os ouvintes passam e enfrentam com
0: Não é
1: rechamento.
0: nem discussão mais, tá, Fernanda? Já é
1: Já é
0: definição,
1: acertado.
0: já está definido que será um novo trecho, então será construída uma nova ferrovia com faixa dupla
1: Rodovia.
0: já. Isso, desculpa, eu não falando tanto de ferrovia, né? Mas parece uma ferrovia meio que vem um atrás do outro no domingo, né? Mas será um novo trecho rodoviário, né, que vai ser totalmente duplicado já, vai ser a passagem dele por Viana, chegando a Marechal Floriano. E hoje a rodovia que em funcionamento, ela vai ser uma rodovia estadual. Então ela vai
1: Isso.
0: ser um trecho, né, estadualizado ali. O estado vai passar a gerir aquele trecho, mas ele vai ser uma nova construção. Então ela vai
1: Que
0: sair.
1: provavelmente, futuramente, vocês devem também pedir municipalização do trecho que corta os cidades de vocês.
0: Provavelmente isso
1: É.
0: pode acontecer. Pode
1: E aí o
0: acontecer.
1: semáforo volta a ser seu.
0: Não será, porque
1: Não?
0: na entrada da cidade será 262.
1: Ah.
0: Então ela ali na frente, depois do sistema prisional para frente, que ela vai passar a ser estadual. Mas até o sistema prisional, ali ela vai ter um grande viaduto ali, né? Uma engenharia ali de trânsito ali para conectar as várias rodovias, que vai ter um anel rodoviário contratado pelo estado também para a 101 e a S388 Vila Velha. Uhum. Vai ter um novo trecho, vai ter a estadual e vai ter o trecho também estadual que segue para uma outra região chamada ali de Formate, Piaptanga e São Paulo de Viana. Então a gente vai ter um grande trecho ali, um trevo que a gente vai conectar todas essas rodovias. Então até ali ela será uma rodovia federal, mas na entrada de Viana, com a duplicação, nós teremos passagem de níveis, ou seja, nós não teremos sistema semafórico ali, porque não vai haver a necessidade em nenhum trecho da cidade de Viana. Então, como aconteceu na 101 hoje, que a gente não tem também, o único que existe ainda é na Real Café ali, porque será implantada uma passarela, inclusive, já no próximo ano, nós não teremos sistema semafórico na rodovia dentro da cidade de Viana. Tanto 101 quanto 262.
1: Como é que faz o pedestre?
0: Todas passarelas? E carros passagem de nível.
1: Entendido. Tem mais perguntas?
2: Tem mais pergunta. A dúvida do nosso ouvinte que mandou a pergunta aqui, prefeito, é o Bruno. Ele falou que é morador de Vila Rica. Uhum. Os moradores aqui do bairro estão preocupados com a obra, pois a água que fica acumulada em Marcelo de Noronha vai ser jogada no rio do nosso bairro. Devemos nos preocupar com isso?
0: Isso de fato é uma questão que já nos apareceu, né? Ali nós temos o rio Formate, ele divide a cidade de Viana e a cidade de Cariacica, né? Nós temos, de fato, né, intervenções das cheias do rio, tanto na cidade de Viana como na cidade de Cariacica. Uhum. Né? A gente tem o estudo hidrológico hidráulico calculado, né, no projeto, né? Quem faz a gestão da bacia hidrográfica do Formate é a CEDURB, é o governo do estado, pela divisão das duas cidades, né? E eles aprovaram o projeto porque, assim, o escoamento daquelas águas ali, ela não tem uma relevância significativa para o aumento da calha do rio naquele trecho. O que acontece com o transbordamento do rio, né, e a ocupação dessas áreas próximas ao rio é o volume de chuva e de precipitação que acontece principalmente nas cabeceiras do rio, quando eleva a calha do rio. Nós fizemos uma intervenção recente agora com o governo do estado também, que foi a limpeza de toda a calha do rio, né, desassoreamento do rio, porque isso não acontecia há muitos anos, e o que foi percebido até nos últimos anos, que nós não tivemos problemas graves com relação às cheias do rio Formate, porque ele está dentro do zoneamento urbano, nós tivemos muitas ocupações também ao longo dos anos próximas ao rio. Então a gente não considera que a drenagem vai trazer um impacto direto para essa questão, que não está só em Vila Rica, ela também está em Vila Betânia, que é dentro da cidade de Viana, a Campo Verde logo na frente, a Coqueiral de Viana. Nós temos várias regiões dentro da cidade de Viana, a jusante desse sistema de drenagem, ou seja, a partir desse sistema de drenagem.
1: Eu não entendi se a pergunta do Bruno é se o rio ele tem capacidade para absorver essa água da chuva, ou se essa água da chuva, que já é contaminada ali por conta da sujeira da cidade, não seria um problema ambiental para o rio. Eu fiquei na dúvida aqui.
0: Não, a questão não é a questão ambiental, não. É a questão mesmo da preocupação deles, é porque assim, o sistema de drenagem, a saída dele ali no Formate é anterior à comunidade de Vila Rica.
1: Cidade de água no Formate?
0: Não, é o rio Jucu. Ah. O rio Jucu que abastece 50% da Grande Vitória. Então ele vai levar isso até a ponte ali do rio Formate, na divisa com Cariacica, né? E logo depois está a comunidade de Vila Rica, como a comunidade de Vila Betânia e as outras da cidade de Viana também. Agora a questão da elevação da calha do rio é por uma questão de volume de chuvas, não tem jeito. É a mesma situação, por exemplo, que nós temos do Jucu.
1: Aqui, Neme da Barra, que tem que ter a bomba para
0: o rio Jucu também tem uma interferência muito forte na cidade de Viana, mas lá na sede, por exemplo, quando ele sobe a calha, por conta da precipitação também, nós temos o refluxo do Santo Agostinho. Só para você ter ideia, Viana, nós tivemos um ano na cidade de Viana, não me recordo qual foi, mas que estava um dia de sol e a sede inteira estava alagando. Mas por quê? Nós tivemos uma chuva muito forte em Marechal Floriano. Nós tivemos o aumento da calha do rio Jucu e consequentemente, do Rio Santo Agostinho, ele começou a entrar todo dentro da cidade no dia de sol de 30 graus. Ninguém entendia o que estava acontecendo, mas era um problema da cabeceira. Mesma coisa do formato, quando a gente tem muita precipitação pluviométrica fora da cidade, dentro da cidade, que a gente vem, é um grande rio, é caudaloso, ele passa hoje dentro do zoneamento urbano de Viana e de Cariacica e a gente tem, né, esse reflexo. O que vai acontecer ali é que o Estado precisa propor soluções de drenagens pontuais ali, por exemplo, na comunidade de Vila Rica, como na comunidade de Vila Betânia, de industrial, do bairro Operário e todas aquelas regiões ali, como foi feito no Rio Marinho ali em Vila Velha.
1: Uhum. Prefeito quer finalizar convidando vocês para uma festa.
0: Exatamente. 164 anos de emancipação política da cidade de Viana.
1: Que legal.
0: A gente está vivendo um momento legal da história da cidade, oportunidade, da autoestima do vianense, né? E a gente agora acabou de entregar o centro interpretativo da história da Fazenda de Araçatiba.
1: Que legal, né? Verdade.
0: Que
1: verdade.
0: A gente está tendo muita visitação, Fernando, lá durante os finais de semana. E está bem bacana lá o circuito, né? Para as pessoas conhecerem a história de Viana, do estado do Espírito, uhum, Santo, né? Que passou ali pelo circuito jesuítico, ali
1: isso
0: pela
1: aí.
0: Cidade.
1: Integra agora, né? O circuito jesuítico.
0: Integra, exatamente. Ao Santuário de Anchieta, Reis Mar. Magos, né? O Palácio Anchieta, né? Viana, então tá bem bacana isso. E a gente vai ter esse final de semana, a partir de amanhã, sexta-feira, a gente vai ter lá uma área de eventos, né? Vai ter um circuito gastronômico lá com o pessoal do Instituto Panela de Barro, vai ter várias apresentações musicais, a gente vai ter o primeiro campeonato de balonismo do Espírito Santo.
1: Ai, que lindo!
0: Que vai acontecer lá, tá todo mundo convidado, os voos vão acontecer às 16 horas de...
1: Todos os dias às 16 horas,
0: vai ficar cheio de balões lá. Claro que a gente depende das condições climáticas,
1: isso,
0: porque balão é assim, mas a gente tá torcendo para dar tudo certo, né? Pra gente poder ter um espetáculo, né? Do show lá, que é o voo de balão, né? Que a gente vai ter o campeonato, mas também legal porque às 19 horas nós teremos o Night Glow, que é um espetáculo de balonismo também, onde os balões ficam ancorados ao chão, mas toda a estrutura dele é montada e a gente tem lá os maçaricos funcionando.
1: Ficam acesos.
0: Ficam todos acesos, iluminados, há uma trilha musical bem bacana. É um espetáculo à parte.
1: Gente, adorei.
0: Acontecendo às 19 horas. Às 19 horas. E no domingo, Fernanda, nossa 25ª edição da Caminhada Ecocultural. Saímos de Viana Sede, vamos até Araçatiba, 13 quilômetros, uma trilha maravilhosa, né? Passando pela cidade, pela fazenda de Rio Curuaba, chegamos a Araçatiba, onde a gente terá também atrações durante todo o dia, preparado para a família. E domingo, para quem quiser torcer para a Argentina ou para a Espanha, teremos lá
1: a
0: transmissão da Copa do Mundo, a final da Copa do Mundo. E você vai torcer para quem, Fernando?
1: Espanha.
0: Ah, olha. Eu venho falando que a Argentina tá merecendo, hein? Depois de tanto sufoco, acho que está quase merecendo ser bicampeão mundial, hein?
1: Esse é o nosso medo, né? Dela se aproximar das nossas estrelas.
0: É verdade.
1: Vamos tentar dar para a Espanha dessa vez. Ô, prefeito, adorei a programação de final de semana, viu? Obrigada aí por lembrar para os nossos ouvintes e deixar esse convite.
0: Eu que agradeço.
1: Todas as novidades chegando aí para o trecho da 101, para o trem das montanhas. E, ó, tô contando os dias para a gente subir essa serra aí.
0: Vamos.
1: Com o trem das montanhas.
0: Vamos sim. E eu quero agradecer a você também, Fernando, Adalberto, aqui a CBN, né? Por nos receber mais uma vez, sempre trazendo boas notícias aqui. E não se esqueça que eu te fiz uma promessa, né? A gente vai ter a inauguração do nosso restaurante em breve.
1: Olha, que é verdade!
0: Da estação ferroviária,
1: é
0: a primeira estação construída no Espírito Santo, 1895.
1: Quando é que vai ser isso?
0: Em breve, Fernanda.
1: A gente vai almoçar lá, Adalberto.
0: Nós vamos cravar a data. Daqui a alguns dias a obra já praticamente que terminou, né? A gente está com a operação já sendo montada lá do restaurante, mas a gente acredita que agora na primeira quinzena de agosto a gente já tem a inauguração desse restaurante, que vai ser uma possibilidade também aí dos capixabas poderem passar lá na cidade, num lugar bem gostoso, bem aprazível, né? Na sede do município, de serem recebidos lá para essa grande experiência
1: Excelente
0: gastronômica.
1: Excelente final de semana, gente, né? A gente
0: Exatamente.
1: Sai da rotina aí do dia a dia nosso, né? E vai. É aqui do lado, Viana.
0: Exatamente.
1: É
0: 15 quilômetros da capital.
1: É região
0: pertinho.
1: Metropolitana, isso aí.
0: É um pulinho. É logo ali de Mineiro.
1: É logo ali. Com tanta coisa legal. Esse circuito jesuítico também deve estar incrivelmente lindo.
0: Obrigado.
1: Obrigada, viu?
0: Estou à disposição. Obrigado a todos vocês. Todos estão convidados a estar lá a partir de amanhã, 16 horas. Estaremos lá sexta, sábado e domingo, 164 anos da história da cidade que mais cresce no Espírito Santo, Fernanda.
1: Olha isso aí. Prefeito, o Anderson Bueno é prefeito de Viana, conversando conosco. A gente falou sobre essa obra da 101 para evitar os alagamentos no acesso à cidade. Falamos sobre o projeto do Trem das Montanhas e também sobre as novidades deste final de semana no aniversário da emancipação política. Tem show de balonismo.
2: Eu adorei isso. Gostei, tá?
1: Incrível. Gostei. É isso. A gente volta já, depois do intervalo. Tem mais destaques chegando. Daqui a pouquinho é Retrabalho. Retrabalho fala das câmeras, não é isso?
2: Exatamente,
1: no ambiente,
2: Fernanda,
1: corporativo? Pode, não pode? Tem que avisar?
2: Tem que avisar quem pode ser filmado, em quais condições. É um assunto polêmico. Alberto Nebre e Cássio Moura explicam tudo pra gente, Fernanda.
1: Isso. E ó, já que o prefeito falou que se vai dar Espanha ou vai dar Argentina, hoje no Viagem na CBN a gente vai conhecer as atrações da Argentina e da Espanha. Os nossos ouvintes vão poder escolher para onde eles querem conhecer nas próximas viagens internacionais, né? Espanha e Argentina com Edson Rui. Daqui a pouquinho também, eu já contei para vocês na abertura do programa, mas agora eu vou repetir. Hoje tem pesquisa eleitoral ao longo do finalzinho desta manhã, início da tarde, todas as informações sobre a corrida para as eleições 2026 para governo e estado. Pesquisa Quest contratada pela Rede Gazeta. E é claro que quem chega também daqui a pouquinho é Vitor Vogas, nosso novo colunista de política, voltando a casa, já passou aqui duas vezes, já deu uma olhadinha pra gente, deu tchau. Vitor Vogas volta já para dar um start aqui sobre o que a gente pode esperar das convenções partidárias. Nós estamos há uma semana das convenções partidárias. É muita coisa, né? Muita notícia, muita informação, todas elas muito relevantes.
2: E muitas dúvidas ainda do mercado político, e a gente vai entender como é que estão essas movimentações com o Vitor Vogas, Fernanda.
1: É isso, a gente volta já, hein?
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9: 10 horas e 41 minutos. Bom, a gente encerrou aqui a entrevista com o prefeito de Viana, né? Tem muita gente conversando ainda. Tem muita gente, inclusive, falando que ele tá por dentro de tudo, né? Que acontece. Mas tem que ser assim mesmo, tá?
10: São os nossos governantes, né, Fernando? O nosso ouvinte Jackson mandou uma mensagem aqui, olha, parabenizar o prefeito. Ele falou que é um gestor instruído, localizado, informando sobre as questões dos municípios. E também a nossa ouvinte Graça mandou aqui um parabéns pro prefeito, que, segundo ela, tá demonstrando estar a par de tudo que acontece no município onde tem a sua gestão.
9: É isso, gente. Olha, notícia triste, viu? Sabe, a informação que acaba de ser divulgada agora para todos os jornais é que o jornalista Renato Machado, inclusive, foi comentarista por anos aqui da Rádio CBN, ex-apresentador do Bom Dia Brasil. Ele morreu nesta quinta, aos 83 anos, na Clínica São Vicente, na Gávea, zona sul do Rio de Janeiro. A causa da morte, segundo as primeiras informações, não foi divulgada. Um dos grandes nomes do telejornalismo brasileiro, sem dúvida, né? Renato Machado, ele teve uma carreira de mais de 4 décadas na TV Globo, onde ele marcou gerações de telespectadores. Foi apresentador do Bom Dia, do Jornal da Globo, do Jornal do Rio de Janeiro, integrou a bancada do Jornal Nacional, trabalhou como correspondente internacional, repórter especial, recebeu até indicação de Emmy Internacional, viu? Entre 96 e 2010, ele foi apresentador e editor-chefe do Bom Dia Brasil, período em que ajudou, inclusive, a reformular o jornal. Ao lado de Leilane Neuba e, posteriormente, de Renata Vasconcelos, ele adotou um formato muito mais dinâmico, com maior interação entre os apresentadores, entradas ao vivo de repórteres e comentaristas e um uso mais amplo do estúdio. A trajetória de Renato no jornalismo começou em 69, como repórter do Jornal do Brasil. 13 anos depois é que ele ingressou na Globo, na TV, onde participou de coberturas grandes, Guerra das Malvinas, por exemplo, a gente lembrando aqui da Guerra das Malvinas, né? Naquela disputa de ontem, um de seus grandes trabalhos na emissora, gente. Lembrando que Renato, ele tinha um quadro de vinhos aqui na Rádio CBN durante anos, momento do brinde, viu? Em que a gente tinha a oportunidade de conhecer um pouco das paixões do Renato, além do telejornalismo, né, vinho e gastronomia, com modo geral. O vinho era uma das grandes paixões do Renato, ele sempre aqui na programação, interagindo com o Sardenberg, né, sempre naquele horário do almoço, do meio-dia, sempre com grandes dicas de como harmonizar vinho, comida e informação de onde ele estava, né? Ó, nossa saudade aqui pro Renato Machado, né, Adalberto?
10: Exatamente. E o Renato Machado, Fernando, que eu tava acompanhando ele no Instagram, né? Ele fez essa migração, tava na rede social. Essa paixão pelos vinhos também, ele tava compartilhando, né, recentemente aí nas redes sociais dele. Então era uma paixão da vida dele. A gente deixa nossos sentimentos aí. Uma grande perda pra gente, né, Fernando?
9: Sem dúvida alguma.
10: Pro jornalismo, né?
9: Querido. O Adalberto, vários ouvintes nos relataram aqui de uma fumaça insuportável em Vila Velha, final de tarde, início da noite de ontem. E essa fumaça teria chegado a bairros diferentes de Vila Velha, como Joque, Itaparica, Itapuã. O que estava acontecendo por lá?
10: Fernanda, questionei aqui o Corpo de Bombeiros, gente, eu vou dar resposta para vocês agora. O Corpo de Bombeiros está informando aqui que ontem aí atendeu a diversas ocorrências de incêndio em vegetação ao longo da quarta-feira. Esses focos de incêndio, segundo os bombeiros, eram pequenos, mas eles estavam espalhados pela região de Restinga, nas proximidades do bairro Joque e Itaparica. As características desses focos, eles sugerem incêndio, Fernando, olha o alerta, gente, por ação humana. Mas ninguém foi flagrado, segundo os bombeiros, ateando fogo na vegetação. Todos os focos foram combatidos e extintos aí pelas guarnições dos corpos de bombeiros. À noite, os moradores, eles perceberam a intensificação dessa fumaça e aí as equipes do corpo de bombeiros realizaram rondas por toda a região até a Barra do Jucu, mas nenhum novo foco foi encontrado até as 11 horas da noite. E aí a pergunta, a explicação para essa fumaça, segundo a corporação, é a mudança na direção do vento, que ao anoitecer ele passa a soprar do oceano para o continente, trazendo então essa fumaça de pontos quentes que estavam remanescentes ainda nessa vegetação. Hoje de manhã, inclusive, nessa quinta-feira, os bombeiros ainda estavam atuando em um incêndio de vegetação lá na Barra do Jucu, que aí já foi combatido e extinto. Cabe ressaltar, segundo os bombeiros, Fernanda, que há pontos quentes no centro da área queimada, como troncos, cupizeiros e outros, que ainda têm gerado esses focos de fumaça. Mas é uma ação que começou ontem à tarde e seguiu aí, Fernanda.
9: Obrigada, viu? 10h46.
11: Retrabalho.
9: Nossos comentaristas apostos, Alberto Nemer, Cássio Moro, bom dia para vocês.
12: Bom dia, minha amiga Fernanda, bom dia, meu amigo Cássio Moro e aos queridos ouvintes da CBN.
13: Bom dia Fernanda, bom dia Alberto, bom dia ouvintes e um dia de luto para o jornalismo brasileiro, né? Que notícia triste.
9: É verdade.
13: Vamos lá.
9: Olha só, a gente já fez aqui inúmeras entrevistas, né, com as autoridades da área de segurança, porque hoje a gente vive, né, num projeto de grande integração, não só das câmeras, né, que são públicas, como as privadas, ou seja, todo mundo vive no grande Big Brother hoje, reconhecimento facial, isso tem levado a prisão, inclusive, né, de vários foragidos da justiça, que passam pela leitura da inteligência artificial por uma câmera, identificação de carro roubado, enfim, tem muitas funcionalidades, né, esse vídeo monitoramento permanente aí, em busca de melhorar a qualidade de vida e a segurança das pessoas. Agora, quando isso está dentro de casa, dentro de um ambiente corporativo, como é que funciona, hein, gente?
12: Fernanda, é uma pergunta importante, né, que já faz parte da rotina, né, de milhares de empresas e empregados. As câmeras, ela tem várias funções, né? Desde segurança, fiscalização, registro de momentos. Então, a Justiça do Trabalho, ela aceita, né? A nossa legislação aceita a utilização de câmeras, mas com algumas exceções. Por exemplo, você não pode ter câmera no banheiro. Você não pode ter câmera que possa violar, né, ou invadir a intimidade de um funcionário. Mas, perfeitamente, você pode ter câmera no meio de trabalho, de produção, do escritório, outros setores da empresa. Eu não vejo problemas. Tem até alguns exemplos aqui que eu vou dar, mas não antes, sem ouvir meu querido amigo Cássio Moro.
13: Bom, pessoal, eu estou vendo um ótimo exemplo agora, que é, eu tô vendo uma trabalhadora aqui agora trabalhando, que é a Fernanda Queiroz aqui no CBN Vitória no YouTube, né?
9: É isso.
13: Ela é filmada durante toda a jornada dela e qualquer pessoa pode assistir.
9: E eu tô sempre sorrindo, viu, Cássio?
13: Isso é muito legal, que bom. É verdade, né? Como disse o Alberto, a sociedade está mudando, como você mesmo disse, cada vez mais as câmeras estão presentes, cada vez mais é difícil que nós tenhamos um controle total de nossa privacidade. Para você ter uma ideia, eu estava vendo uma matéria outro dia que o telefone ele consegue identificar por infravermelho para onde na tela você está olhando. Então, é uma situação que tá mudando, até que ponto a gente pode fazer isso. E como disse o Alberto, né? Em locais de circulação, locais que não são reservados à individualidade do trabalhador, como banheiros, como vestiários, a empresa pode colocar, normalmente ela o faz por motivos de segurança e controle, né? Isso não tem problema. E um detalhe importante, é importante que quando se coloque câmeras, que tenham aviso, ó, você está sendo filmado. Então, esses detalhes são importantes no meio ambiente do trabalho para que não gere transtornos, problemas e surpresas desagradáveis.
9: Então, você tem que ter esse aviso, estão sendo filmados.
12: Eu entendo que sim, tem que ser previamente avisado, né? Ou esses cartazes, né? Que o Cássio disse, e se para a empresa ser mais zelosa ainda, constar ou no regimento interno, né? Ou até mesmo no contrato de trabalho da pessoa. Importante deixar claro que o ambiente de trabalho pode ser filmado, gravado. E aí, Fernando, tem outras pitadas, né, que geram debates também sobre câmeras. Por exemplo, se a câmera pode ter captação de áudio. Isso gera um debate interessante, né, porque aí já não é uma questão já mais pacificada como você ter a câmera, porque na captação do áudio você pode eventualmente captar coisas particulares. Né? Então, intimidades, então não é tão. Precisa de mais um refinamento. Então, se a empresa tiver interesse na captação do áudio, eu acho que eu sempre sugiro que isso seja bem esclarecido para todos os funcionários, registrado, inclusive em contrato de trabalho ou aditivo de trabalho, porque todo o ambiente de trabalho, na outra ponta, a empresa é responsável. Então, ela pode ter forma de segurança para se precaver, por exemplo, né, numa eventual discussão ou briga entre funcionários. Se um agride o outro, a empresa é responsável.
9: Sim.
12: Como é que ela apura, né, a culpabilidade disso? Então, uma imagem, um áudio pode ajudar nisso também. Então, eu sempre oriento nesse sentido, de você sempre deixar muito claro que as pessoas estão sendo filmadas e áudios captados no ambiente de trabalho, não no ambiente de vestiário, de banheiro ou de locais que é destinado exclusivamente para o lazer. Eu não recomendo áudio ali, mas para as demais coisas sim. E um ponto importante também que eu queria trazer, até ouvido o Cássio, é que já tem câmeras, Fernanda, como o Cássio até antecipou, que ela capta se você está trabalhando ou não, pelo seu movimento, quanto tempo você ficou sem trabalhar, quanto tempo você ficou sem se movimentar. Ela te dá todo esse diagnóstico. Ou seja, além de filmar, ela te dá ela apura esses dados, né, por meio de inteligência artificial, quanto tempo você ficou ocioso, quanto tempo você ficou trabalhando, enfim. Então é um desafio aí que as empresas e os empregados vão passar a enfrentar doravante.
9: Eu tinha ouvido falar nessas câmeras aí para quem está no home office, né? Que inclusive tem estratégias até para burlar, viu? Essa falta de trabalho, entre aspas, né? Ou seja, se não tem um movimento na frente da câmera aberta e é sinal de que a pessoa não está trabalhando, que isso também é um absurdo, né? Se você permite alguém fazer um home office, você tem que acreditar que ela está ali produzindo, né?
13: É um absurdo e até meio patético. O que você quer é o resultado desse trabalho. Então, e é com o resultado que você sabe se ela está entregando ou não, né? Então não faz muito sentido nesses trabalhos que desenvolvem resultados, desenvolvem um processo que o trabalhador tem que entregar algo, ficar cobrando ali, né? Então, não me parece muito prudente. Talvez esse controle de câmera funcione para pessoas que têm que estar, por exemplo, uma pessoa que trabalha com segurança tem que estar atenta ao que está acontecendo em volta. Enfim, algo que possa verificar se essa pessoa está tendo atenção ao trabalho ou não. Agora, quanto a resultado, não faz muito sentido quem trabalha em home office ver se está trabalhando ou não. Entregou, perfeito, vai receber o salário. Não entregou, aí pode ser que tenha um problema.
9: É, agora, quem cabe o controle dessas imagens ou desses áudios? É o RH?
12: Fernanda, não necessariamente. A empresa pode ter um setor específico para isso, pode ser o RH, depende da estrutura, do tamanho, né? Então, assim, não necessariamente o RH. A empresa pode ter um setor de TI, de informática, algo nesse sentido.
13: E aí tem um detalhe muito importante, que é o uso dessa imagem do trabalhador, até onde a empresa pode usar essa imagem. Então, evidentemente que ela vai captar a imagem, ela vai armazenar essa imagem, agora ela vai ter restrições no uso ou divulgação dessa imagem do trabalhador, né? Então ela vai poder, por exemplo, utilizar isso aí para publicar em redes sociais, olha, trabalhadores trabalhando na minha empresa, a não ser que haja uma autorização expressa do trabalhador. Ela pode utilizar exatamente para eventualmente uma investigação de justa causa, para uma apuração de acidente de trabalho, uma instrução ali no processo judicial. Aí tudo bem, agora ficar divulgando a imagem desse trabalhador aí tem restrições bastante, bastante sérias, pode até ser ilícito divulgar, por exemplo, numa rede social.
9: É, e olha só, se o funcionário solicitar acesso às imagens, como é que é esse controle?
12: Fernanda, a pergunta é boa, tá? Pergunta boa, e eu tenho minhas dúvidas se a empresa é obrigada a fornecer. Eu tenho minhas dúvidas, mas a depender... O empregado precisa justificar o motivo, né? Justificar o motivo que ele quer ter acesso a essas imagens. E a depender do motivo, pode ser que a empresa conceda ou não, mas eu não vejo obrigação nessa concessão. O que você acha, Cássio?
13: Eu acho que se for para uma imagem dele, por algum motivo específico que lhe importe, um atingimento de meta, uma penalidade que foi atribuída, ele quer mostrar que não pela câmera, e se for a imagem dele, não de outros colegas, ele tem direito a tê-la, sim.
12: Só um exemplo, Fernando.
9: Bora, claro.
12: De utilização de câmera, né? Por exemplo, já tive alguns casos que a câmera foi fundamental para dar justa causa. Diversos casos. Um deles, por causa de briga em ambiente de trabalho. A câmera conseguiu demonstrar efetivamente, né, quem foi o provocador dessa briga. Em caso de furto, muitos casos de furto são resolvidos essa justa causa por conta de utilização de câmera. E também um caso curioso foi que o funcionário tinha o registro de ponto, mas nunca estava na empresa. Ou seja, tinha outra pessoa utilizando o cartão dele para registrar a presença dele. E aí, por meio das câmeras, a gente conseguiu provar que, além do colega de trabalho estar registrando o ponto dele, ele não estava na empresa. Então, os dois foram dispensados por justa causa e utilização de câmera.
9: Aqui, assédio também, a câmera pega, né?
12: Todo, assédio, inclusive aqueles assédios que a gente já debateu aqui no retrabalho, de assédio sexual.
9: Uhum.
12: Aquela encostada, aquele beijo que a pessoa não quer dar, aquele abraço mais íntimo que a pessoa fica constrangida. E a câmera, já tive casos assim, ela consegue flagrar na hora, inclusive, a discordância facial da pessoa quando recebe esse assédio. Uhum. Então, por isso que é importante ter essas ferramentas, obviamente, como disse bem o Cássio, de forma bem divulgada, esclarecida, para que todos tenham ciência de que aquele ambiente ali é visualizado e controlado pela empresa.
9: Tá, temos duas perguntinhas, a gente nunca dá um nome, tá? Isso. Mas são dois ouvintes diferentes fazendo perguntinhas a vocês, vamos lá?
10: Desculpa, Fernanda, do primeiro ouvinte. Nós temos um líder de equipe, em cada atividade de trabalho, temos que tirar fotos de nós mesmos trabalhando. Nemer e Cássio, isso é correto?
9: Como assim?
12: Olha, eu não vejo problema, não, Fernanda. Eu acho que eu compreendi. Por exemplo, pessoas que trabalham de forma externa. Você pode tirar foto para botar no sistema que você está trabalhando ou que você está naquele local, é uma forma de prestar informações. Eu não vejo problema. E até hoje tem alguns registros de ponto que é feito pelo celular, ele tira sua foto para comprovar que você está começando o trabalho naquele local, naquele horário. Então, se for para essa finalidade de comprovação de trabalho ou de registro de ponto, não há problema algum.
13: Perfeito.
9: Meu Deus, fiquei de cara com isso,
11: também
9: gente.
11: Achei,
13: não tendo a câmera, você tira uma foto e tá resolvido.
9: Vamos lá, tem mais uma.
10: Mais um ouvinte aqui, olha. No caso de empresas, sejam de transporte ou prestadora de serviços, que dispõem dessas câmeras nos seus veículos, que são cedidas aos trabalhadores, é correto também? Um exemplo claro, segundo o ouvinte, é que temos há poucos meses um acidente em que o motorista de um caminhão tanque, ele cochilou no trânsito e foi filmado todo o percurso do acidente. E aí o nosso ouvinte está perguntando se isso pode ou não pode.
12: Quer falar, Cássio?
13: Pode sim, perfeito. Veja, é aquilo que a gente tinha falado. As câmeras servem muito para verificar a ocorrência de acidentes, a responsabilidade, onde foi o erro. Então, esse é um procedimento perfeitamente válido. Lembrei de um outro exemplo que é tem muito debate sobre, que acontece com aqueles trabalhadores específicos que são os policiais, né? Que agora usam câmera também nas missões deles e tem que filmar tudo também. Faz parte do negócio.
10: E só complementando o nosso ouvinte anterior, gente, da primeira dúvida, ele falou que isso acontece de registrar as fotos, Fernanda, dentro da própria empresa. Eles trabalham 12 horas por dia.
12: Eu não vejo, a princípio, ilegalidade nisso, tá, Adalberto?
9: Nem as 12 horas por dia?
12: Normalmente, quando a pessoa trabalha 12 horas por dia, Fernanda, é lastreado por um instrumento coletivo, acordo ou convenção coletiva. Então, se tiver um acordo ou convenção, não há qualquer tipo de ilegalidade nisso.
9: Tá bom. Ó, repórter CBN chegando. Meu muito obrigada a vocês e até quinta que vem.
12: Obrigado, Fernanda. Um beijo para você. Um abraço, meu amigo Cássio Moro e a todos os ouvintes da CBN.
13: Um abraço a todos vocês. Fernanda, você tá linda aqui na câmera. Até semana.
9: Ô, Cássio.
12: Cássio que aumenta, hein, Fernanda?
9: Ele que aumenta. É o meu Big Brother aqui. Primeiro da CBN do Brasil. Beijo pra vocês. 11 horas, gente. Rede CBN chegando. A gente volta já.
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0: Senado do Chile aprovou a reforma legislativa do governo do presidente José Antônio Kast. O projeto inclui uma série de benefícios tributários, como a redução gradual do imposto de renda das empresas de 27% para 23%, patamar próximo da média dos países desenvolvidos. Na avaliação dos opositores, o texto favorece apenas os setores mais ricos. A proposta precisa agora ser aprovada pela Câmara, casa na qual o governo chileno tem maioria. Horário de Brasília, 11 horas e 2 minutos.
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0: 5 minutos, estou de volta com o nosso CBN Vitória, hoje 16 de julho de 2026. Eu já vou reforçar aqui para vocês que nós estamos a um mês do início oficial das campanhas eleitorais. A Rede Gazeta vai divulgar logo mais, gente, mais uma pesquisa que é inédita da Quest sobre as disputas aqui no estado para governo e Senado. Os eleitores, eles vão poder ter oportunidade de acompanhar o desempenho de pré-candidatos, de nomes que são cotados para o pleito deste ano. E está faltando muito pouco, sabe para quê? Para a gente, para o início das convenções partidárias, né? É de 20 de julho a 5 de agosto, quando os partidos, eles definem quem de fato serão os candidatos, as melhores apostas, né, que eles imaginam aí, para a disputa do seu voto no primeiro domingo de outubro. As legendas definem os nomes que vão para as urnas em outubro deste ano. Esse levantamento, gente, ele traz uma consulta à população com diferentes cenários de primeiro e segundo turnos, com possíveis candidatos, porque o registro de candidatura acontece, né, daqui a algumas semanas. O prazo para registro oficial, por exemplo, é 15 de agosto, né? Só para vocês entenderem como é que funciona o calendário eleitoral. A pesquisa que a gente divulga hoje, ela inclui cenários de intenção de voto espontâneo, quando o nome do candidato ele não é apresentado a quem está respondendo a pesquisa, e tem também o estimulado, quando ele recebe uma listinha de nomes e ele escolhe um lá, além das rejeições. Os entrevistadores, eles estiveram nas ruas entre os dias 10 e 13 de julho, foram mais de 800 entrevistas, margem de erro da pesquisa de 3 pontos percentuais para mais ou para menos, e a pesquisa está registrada no Tribunal Regional Eleitoral, sob o protocolo ES07211/2026. E aí, por conta desse momento eleitoral, nós fomos perguntar a vocês, ouvintes, na enquete do dia, como é que vocês estão em relação à campanha política deste ano, né, Adalberto?
1: Exatamente, as nossas quatro opções são as seguintes. Você, gente, aí, nosso ouvinte seguidor, já está de olho nas eleições? As opções: acompanho de perto, de vez em quando vejo alguma notícia, me atualizo só mais pra frente, tá cedo ainda, ou você não se interessa. Aqui no YouTube, Fernanda, um dado interessante: 44% dos internautas estão dizendo que acompanham de perto, e outros 22% dizem que de vez em quando, e pra finalizar, 22% dizem que não se interessam muito, ainda não.
0: É, e outros 11, então, já que você deu todos os seus percentuais, dizem que vão se interessar só um pouquinho mais lá pra frente. Mas esse não é o mesmo perfil do Instagram.
1: Exatamente. Por lá, 70% tá dizendo que não se interessa muito não, Fernanda.
0: Bom, gente, eu sou uma grande defensora da gente entender o processo político para poder, né, defender um estado e um futuro melhor para quem tá aqui e para as gerações que a gente tá criando, né? E não é à toa que a gente faz sempre na CBN uma grande cobertura política. Eu já convido vocês acompanharem conosco, não só a participação dos nossos comentaristas, das reportagens especiais, da divulgação de pesquisas, como a gente inicia em agosto também, né? A nossa maratona de sabatinas com candidatos a governo, a Senado, os debates eleitorais em primeiro e segundo turnos, e é claro que tem o dia da eleição desde as 6 da manhã, com toda a prestação de serviço para o eleitor, e logo mais, quando a urna fecha, é por aqui que se acompanha o eleito, né? O ao vivo lá, que é uma grande transmissão da CBN, já é histórica na cobertura jornalística do Espírito Santo, um programa que é ao vivo, reunindo todas as participações aqui dos nossos comentaristas, colunistas e também das pessoas que estão diretamente ligadas à cobertura das eleições deste ano, onde a gente vai dando voto a voto até a totalização pela Justiça Eleitoral, quem vai governar o estado do Espírito Santo, quem serão os senadores que estarão, né, respondendo pela gente lá no Congresso Nacional, e quem também, né, com os votos do Espírito Santo, vai comandar o Brasil, presidência da República. Além da composição, é claro, das assembleias, né? Da Câmara dos Deputados e da Assembleia Legislativa. Tem muita coisa para acontecer.
1: E vão ser muitos votos esse ano, né, Fernando? Como a gente
0: muitos
1: já falou no nosso
0: votos.
1: Quadro aqui. Então, por isso que é importante, desde já, a gente estar atento às movimentações: deputado federal, deputado estadual, 2 senadores, governador e presidente.
0: É isso. E aí, ó, eu dou, além da informação de que tem pesquisa chegando daqui a pouquinho, a minha boa notícia do dia é que a gente tem Vitor Vogas de volta à programação aqui da Rede Gazeta, conosco na CBN e também em uma coluna que passa a ser diária em A Gazeta. Vitor, conheço o Vitor há décadas. O Vitor começou o jornalismo aqui na CBN, na Gazeta, né? Sempre foi um grande colaborador nosso na cobertura das eleições. Está de volta ao time. Seja bem-vindo novamente.
2: Sim, Fernanda. Olha, muito obrigado a você pelas boas-vindas, pela acolhida calorosa. Bom dia a todos os nossos ouvintes. ouvintes, realmente estou de volta e é muito bom estar de volta, Fernanda. Estou muito feliz. Minha amiga, sei que posso chamá-la assim, mais que uma colega, uma grande amiga. E estou muito feliz por estar de volta à Rede Gazeta, esta que por muitos anos foi o meu segundo lar. E mais que isso, a minha grande escola de jornalismo. Acima de tudo, a minha escola no jornalismo, aqui aprendi, aqui me formei como jornalista, aqui realmente assimilei os princípios que até hoje trago comigo, carrego de maneira muito forte, os princípios do bom jornalismo. É uma empresa de comunicação, e aqui inclui, claro, a CBN, falo não só de A Gazeta, mas da Rádio CBN, uma empresa que realmente preza pelo exercício de um jornalismo de verdade, realmente comprometido com os valores da independência, né? Aqui a gente realmente pratica com muito orgulho, a gente exercita um jornalismo independente, um jornalismo sério, comprometido com o interesse público, um jornalismo em profundidade, denso, e relevante, né? Que traga conteúdo denso, profundo e de relevância para a sociedade capixaba, que, como eu disse, são os meus princípios e o mesmo compromisso que buscarei colocar em prática diariamente à frente da minha coluna, que, como você disse, passa a ser publicada a partir de hoje no site de A Gazeta, né? agazeta.com.br, e chego para reforçar esse time já bastante vigoroso que temos aqui na reportagem de política de A Gazeta, principalmente para fortalecer a nossa cobertura eleitoral. E me somo não só a esse time de reportagem política, como a nossa colunista, colunista e comentarista aqui da Rádio CBN, Letícia Gonçalves, que também é minha amiga e, além de amiga, assim, é uma referência para mim, tá? Então também me somo a Letícia, de quem, além de amigo, sou fã, sou leitor e profundo admirador. Digo isso porque muita gente já tem me perguntado, mas como fica a Letícia? Ela continua, não continua? Então, respondendo, já dirimindo essa possível dúvida, a Gazeta passa a contar de maneira inédita, creio eu, né? Quiçá de maneira inédita, com dois colunistas de política, né? Então teremos lá a minha coluna, a coluna Vitor Vogas, e também seguiremos tendo a coluna Letícia Gonçalves, tudo com o intuito, né? Todos nós unidos com o mesmo objetivo de oferecer ao nosso público ouvinte, nosso público leitor, a melhor cobertura político-eleitoral do Espírito Santo.
0: Eu acho que quem ganha muito é o eleitor, né? A Letícia já está conosco todas as terças-feiras de manhã, o Vitor vai se somar também a essa jornada da semana, em que a gente fala de bastidor, a gente fala de estratégia, a gente fala de campanha e a gente fala também de eleitor, porque, né, a gente se pauta pelo que é importante e relevante para a vida do cidadão.
2: Exato, pensando sempre no que é mais importante, relevante para o eleitor capixaba, para o cidadão, né, capixaba de modo geral. Bom, para o cidadão brasileiro, a gente fala capixaba porque realmente, como veículos regionais, focamos mesmo no Espírito Santo, no que é de interesse mais específico para a sociedade capixaba. E nesse caso falamos, né, já que estamos aí na antessala do processo eleitoral, tratamos até de modo mais específico daquilo que é mais importante e relevante para o eleitor, né? Para o eleitor capixaba, aquele que tem o seu encontro marcado com as urnas daqui a cerca de 3 meses, né? Ali no início de outubro, pouco menos de 3 meses. Já está pertinho, né, Fernando?
0: Tá
2: inclusive,
0: voando.
2: Tá voando. Olha, vocês estão fazendo aí a enquete, o dado até me surpreendeu. No caso do Instagram, nem tanto, porque meu palpite, comentávamos aqui em off, né? Antes do, enfim, durante o intervalo, meu palpite era de um percentual baixo de internautas manifestando interesse e atenção ao processo eleitoral a esta altura do campeonato. O Instagram realmente ali de modo deu assim um predomínio de baixo interesse, né? Pouca atenção ainda. Já no YouTube, cerca de 40% disseram que estão, sim, prestando atenção.
0: 44%.
2: Isso até me surpreendeu. Foi acima do que eu imaginava, acima do esperado. Talvez porque no YouTube seja um público mais assim.
0: Mais adulto, mais jovem.
2: Talvez
0: talvez, Instagram.
2: É, eu penso talvez tenha muito a ver nisso. Com o perfil do público. De todo modo, o que eu quero dizer, o meu palpite é que o eleitor, assim, de modo geral, o eleitorado brasileiro e especificamente o capixaba, só vai realmente entrar no processo eleitoral, passar a acompanhar com muito mais atenção quando a campanha deslanchar, quando começar para valer o período também oficial de campanha, na segunda quinzena de agosto e entrando aí pelo mês de setembro, até porque ainda estamos em pleno período de Copa do Mundo, né? Eu acredito que as atenções dos eleitores ainda estejam sendo muito assim, dominadas pelos problemas normais do cotidiano, mas também excepcionalmente pela Copa do Mundo, porque temos sempre essa coincidência, né? A cada 4 anos temos um ano de Copa do Mundo e logo em seguida eleições gerais. E curiosamente, neste ano, inclusive, a data da finalíssima, né, da grande final da Copa do Mundo entre Argentina e Espanha, agora sabemos que será no dia 19, nesse domingo, é a véspera do início do período de convenções. Quer dizer, domingo temos a finalíssima, se encerra oficialmente a Copa do Mundo, e logo no dia seguinte, segunda-feira, dia 20 de julho, temos aí a largada do período oficial de convenções partidárias. É um período importantíssimo no calendário eleitoral, no qual os partidos e federações partidárias definirão oficialmente suas candidaturas, coligações, política de alianças e tudo isso. E para nós, né, jornalistas políticos, jornalistas que cobrimos política, na verdade a nossa verdadeira Copa do Mundo são as eleições, né? Ou seja, as eleições gerais estão para nós, jornalistas de política, mais ou menos como está a Copa do Mundo
0: para os
2: jornalistas esportivos. A gente acompanha, se diverte, eu mesmo adoro futebol, mas o barato, aquilo que realmente nos mobiliza 100%, assim, é realmente o período de cobertura eleitoral. E também, acho que chego num momento bem oportuno, acho que não só para a empresa, para a CBN, para os leitores, ouvintes, mas para mim, né? Assim, um momento desafiador para mim estar de volta à empresa exatamente neste momento tão importante.
0: Ô Vitor, e falando um pouquinho, né, do que antecede aí as próximas semanas, a gente tem pré-candidaturas até agora, né? Então, muitos nomes que são colocados pelos partidos, de alguma forma aí testando também, que nem todos eles vão efetivamente passar pelo crivo do

0: Candidato?
1: Sim, eu concordo. E não só o horário eleitoral gratuito de rádio e TV, né? Nas emissoras, nas concessões públicas, né? De emissoras de rádio e televisão. E é bom lembrar, inclusive, que o período oficial de campanha começa no dia 16 de agosto, mas o horário eleitoral gratuito passa a ser veiculado um pouquinho adiante, ali, salvo engano, do finzinho de agosto. 28 de agosto. Obrigado, isso. Adalberto, minha cola ali, com a data precisa. Então, ainda tem um gap, né?
0: Tem.
1: E, de fato, Fernanda, concordando com você, eu acho que é só aí, principalmente quando pensamos na abrangência desses veículos de massa, que são veículos de massa que, mesmo com toda a força que a internet tem hoje em dia, eu acho que rádio e televisão ainda tem esse poder, né? Essa influência e esse poder de chegar mesmo, de entrar nos lares das pessoas, entrar nos lares, e às vezes não no lar, mas no carro, né? O motorista tá ali e sintoniza na rádio CBN no meio do horário eleitoral, às vezes até involuntariamente a campanha chega a ele acaba se informando. E claro, não podemos também ignorar a força e a influência das redes sociais. Isso. Hoje em dia, né? A campanha oficialmente nas redes sociais também. Isso. Ainda não está liberada, e só passará a ser liberada lá durante o período oficial de campanha. Eu tenho certeza que muita gente, né? Hoje em dia a gente pega o celular na nossa telinha, a gente entra ali no Instagram, YouTube, etc. E já automaticamente passamos a receber uma enxurrada de informações e, nesse caso também, de propaganda eleitoral, né? Passaremos a receber muito conteúdo de propaganda eleitoral pelas redes sociais, no celular, no desktop. Então, sim, acho que é a partir daí, só deste momento, que o eleitor, de fato, vai passar a viver a eleição no dia a dia dele. E por pouco tempo, né, Fernanda? Assim, é um tiro curto. A campanha, hoje em dia, né?
0: Enfim, ela está cada vez mais curta.
1: E de alguns pleitos para cá, você lembra? Antigamente, até meados da década passada, talvez o ouvinte mais jovem não saiba disso, alguns nem se lembrem, mas o período oficial de campanha se iniciava ali na primeira semana de julho. Isso. Eram 3 meses, na verdade, e a gente realmente vivia aquela maratona. E aí, há poucos pleitos, a Justiça Eleitoral encurtou pela metade esse período. Então, agora
0: diminuiu o custo de uma campanha
1: política, sim.
0: Né?
1: É verdade, era muito caro, muito oneroso. E também, no fim das contas, acabávamos caindo na mesma situação de que o eleitorado deixava para entrar mesmo na campanha, se preocupar e prestar atenção, mas na reta final, na segunda metade, que seria os últimos 45 dias, como é agora, né? Assim, fazendo uma analogia com um jogo de futebol, antes eram 90 dias, agora são 45 dias. E, enfim, é esse segundo tempo, né? Esses 45 que realmente contam, né? Então a campanha realmente ficou agora uma campanha de tiro curto por cerca de 45 dias no primeiro turno, né? Do dia 16 de agosto até o dia 4 de outubro, em havendo segundo turno, 25 de outubro.
0: Isso. E assim, quem está hoje, né, por exemplo, no exercício do mandato, tentando uma reeleição, ele tem automaticamente muito mais disposição do que, por exemplo, os e aí eu estou falando de presidência da República, os candidatos que estão disputando o governo do estado, né? Tudo mais. Agora, as campanhas para deputados, por exemplo, elas se valem muito mesmo, não só da propaganda eleitoral, como da rede social. Porque e muitos deles, não só aqueles que querem continuar, né, se reelegerem, mas tem muitos novatos chegando. Que a população não tem ideia de que eles são candidatos. É a hora da exposição. Eu vou guardadas as proporções aqui. Na política antiga, era o antigo comício, quando as pessoas conheciam seus candidatos de perto, né? Hoje está na mão dele, na telinha também, né?
1: Sim, esses os candidatos aos cargos que nós chamamos proporcionais. Né? Por causa do sistema de eleição e distribuição das vagas, quais são eles, né? O que nós chamamos de candidatos proporcionais, neste caso, os deputados estaduais e deputados federais. Esses, até por serem em muito maior quantidade, não costumam ter tantos recursos de campanha, né? Um volume tão grande de recursos para financiar as respectivas campanhas, e por isso realmente dependem muito mais da propaganda eleitoral no horário eleitoral gratuito e costumam realmente se juntar ali, colar nos candidatos majoritários, né? Os chamados candidatos majoritários, nesse caso, neste ano, senadores, candidatos ao Senado, candidatos ao governo do Estado.

0: e a presidência, né? Mas trazendo aqui para a realidade local, no cenário do Espírito Santo, então muitos candidatos a deputado estadual ou a deputado federal vão mesmo precisar colar nas campanhas dos candidatos a governador dos candidatos a senador.
1: Isso
0: porque
1: aí.
0: Tem esses últimos, né, os candidatos ao Senado e ao governo do estado, tem muito mais recurso de campanha, muito mais visibilidade, muito maior projeção, eles concentram as atenções. E acontece também o inverso, sabe, Fernanda? Do mesmo modo, quem é candidato a governador ou candidato a senador também precisa,
1: sim,
0: desse exército de candidatos a deputado estadual, federal. Pra quê? Pra elevarem os nomes, são chamados puxadores de votos,
1: isso,
0: né?
1: Aí.
0: Ou cabos eleitorais. Puxadores de votos, não, desculpa, acho, né? A expressão mais precisa aqui seria. São os cabos eleitorais deles. Ou seja, esses muitos candidatos a deputado funcionam como cabos eleitorais para esses candidatos a senador e principalmente para os candidatos a governador nos respectivos redutos, né? Porque formam um verdadeiro exército, são dezenas, né? E estão espalhados, né? Eles se espalham aí pelos municípios de norte a sul do estado, pedindo votos para eles mesmos, mas também para o candidato majoritário ali da chapa, né? Então, pensando aqui em casos concretos, né? Alguns dos principais candidatos a governador, Ricardo Ferraço, né? O atual governador, que é pré-candidato à reeleição, o ex-prefeito de Vitória, Lorenzo Pasolini, o deputado federal, Helder Salomão, do PT, todos eles, né? Ou seja, para todos eles também é muito importante ter ali ao seu redor uma boa frente partidária, né? Uma boa coligação.
1: É a coligação, isso.
0: A coligação, que é o termo técnico correto.
1: Nomes que chegam sempre,
0: sim,
1: durante a campanha,
0: sim,
1: política.
0: Com um bom número de partidos e de preferência partidos fortes, com chapas fortes, proporcionais de candidatos a deputado estadual ou federal. Para quê? Para que eles tenham também jogando a seu favor esse serviço, por assim dizer, de cabos eleitorais, porque estão realmente ramificados, né, por todo o estado do Espírito Santo.
1: É isso, olha, já tem uns ouvintes aqui te dando um bom retorno, viu? Alexandre está dizendo, parabéns, Vitor, bom retorno à casa, bom filho sempre volta. Que
0: isso.
1: Legal, dando um parabéns.
0: Obrigado,
1: Celso...
0: pelo bom filho, aí minha mãe vai ficar orgulhosa. Minha
1: vai,
0: mãe.
1: Né? O Celso, inclusive, está perguntando, onde é que eu ouço, gente? Olha, vocês conseguem ouvir o Vitor, né? Já de hoje e agora pelas próximas entradas, sempre aqui na 92.5 FM, se você tem um rádio, se você está no rádio do carro, se você tem até no smartphone, né? Opção de acessar o dial 92.5 FM. 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Nós estamos no YouTube. YouTube de HZTS, de 9h30, meio-dia, é a bandeirinha da CBN que está lá. Com tudo que acontece de destaque no Espírito Santo, você confere conosco aqui. O Vitor também estará. Ele está neste momento, inclusive, tá?
2: Inclusive, já tem até os nossos ouvintes seguidores lá no YouTube, Vitor, participando dessas discussões políticas. Tem o nosso ouvinte Giovanni Fernando, tá falando que, segundo ele, na visão dele, ainda faltam boas opções no mercado político aí. A nossa ouvinte Luzia, bom dia. Fico muito triste com o extremismo que a política se transformou de uns anos para cá. Muito triste a participação da nossa ouvinte seguidora Luzia Oliveira.
1: E o Lenaldo está te dando aqui boas-vindas também.
0: Obrigado.
1: O Lenaldo, que antes, inclusive, ele disse que vai torcer para a Argentina, isso, tá? Porque ele é amigo de um argentino.
0: É legítimo. Discordo, quer dizer, estarei na torcida oposta, mas é legítimo. É o Lenaldo, né? Obrigado.
1: É o Lenaldo. E ele está me perguntando aqui, o deputado Meneghelli, se ele vai disputar Senado ou não. Isso é a convenção que vai decidir, né?
0: Sim, boa. Então já estamos entrando aqui no meu foco, que é análise, né? Interpretação, tentativa, na medida do possível, de antecipar cenários. Uma pergunta muito boa. Seria tema de um bom próximo comentário, mas para adiantar aqui e não deixar o nosso ouvinte
1: popular,
0: sem...
1: Né,
0: para não deixar o nosso ouvinte sem resposta. Meneghelli é um ponto de interrogação, um asterisco sobre a cabeça dele, aquela cabeleira loura platinada, tem um asterisco ali, é um ponto de interrogação sobre ela. Por quê? O deputado estadual Meneghelli ou pelo menos foi na eleição passada um fenômeno de popularidade, uhum, né? Ele provou isso no último pleito, quando foi eleito como deputado estadual mais votado, não só naquele pleito de 2022, mas na história do Espírito Santo, com mais de 130 mil votos. Então, é certamente muito popular. É, na minha opinião, não fez um mandato assim tão vistoso, né? Fez um mandato na Assembleia discreto, né? Relativamente assim, bom, sem tanta visibilidade, mas na certa conserva um alto grau de popularidade. Ele está no Partido Social Democrático, o PSD. E aí entra naquela questão que a gente falou mais cedo, da importância das convenções, que às vezes não basta você querer ser candidato. Querer em política, e principalmente em matéria de eleições, não é necessariamente poder. Porque não depende só da sua vontade, da vontade do político como pré-candidato, para que ele efetivamente consiga a legenda para efetivar a sua candidatura. Para isso, ele precisa da legenda e do crivo da direção do partido. E a direção partidária do PSD, no momento, diz, sim, confirma que o Meneghelli terá a legenda para ser candidato a senador, que é o que ele quer, né? Meneghelli quer ser candidato ao Senado, mas não depende só, nesse caso vai além, não depende só da direção estadual do partido de Meneghelli, porque o PSD, sigla dele, está querendo se coligar com republicanos. Partido de Lorenzo Pasolini, ex-prefeito de Vitória, que por sua vez está querendo atrair o apoio do PL, Partido Liberal, para a mesma coligação. O PSD de Meneghelli já declarou apoio a Pasolini, mas com a chegada do PL, possível chegada do PL, como é que vai ficar a história? Vai caber todo mundo? Né? Como é que fica a história, como é que fica a situação do PSD de Meneghelli nessa coligação? Por quê? Porque o próprio Republicanos, partido de Pasolini, já tem dois pré-candidatos ao Senado, que são o ex-deputado Manato e o atual deputado federal Ivair de Mello. Isso só no Republicanos de Pasolini. Além disso, o PL, se chegar mesmo, chega com Maguinha Malta, a filha do senador Magno Malta, uma das filhas do senador Magno Malta, que é o presidente estadual do PL aqui, o cacique local do PL, e faz questão de emplacar Maguinha, é a condição dele, sine qua non, para que o Republicanos cele mesmo essa coligação com o PL. Então aí, gente, já temos assim, muitos, já são quatro possíveis candidatos ao Senado para só duas vagas, porque lembrando, né, cada coligação partidária só poderá ter dois candidatos a senador. Então só aí serão quatro nomes brigando pelas mesmas duas vagas. Tá, e aí nesse arranjo pode ser, a conferir nos próximos dias, no período de convenções, pode ser que não haja espaço para Meneghelli, né? Pode ser que ele sobre, que não haja espaço para ele, obter a legenda para efetivar a sua candidatura ao Senado. E nesse caso, o que fará Meneghelli, ele já disse, não será candidato a nada. Fernando, ele disse, só serei candidato ao Senado. Dessa vez, só Senado. Se eu não for candidato ao Senado, não serei candidato a nada. Conferir.
1: Só enquanto o Vitor falava aqui, ó, o percentual de interessados que acompanham de perto subiu para 55% no YouTube.
0: Que bom, então é sinal de falar sobre eleição. Falar sobre eleição desperta o interesse no assunto.
1: Repórter CBN chegando? Vamos lá, então. Temos o perfil do Instagram.
2: 90% mudou. Acompanha de vez em quando as notícias da política.
1: Vai, já deu uma mudada, viu?
0: Tá bom.
1: Vitor, seja bem-vindo mais uma vez. Meu muito obrigada. Vamos juntos nessa cobertura especial de eleições.
0: Obrigado, Fernando. Muito obrigado a você, ao Adalberto, pelo carinho, da acolhida e principalmente aos nossos ouvintes.
1: É isso. Até breve.
0: Até breve, estaremos juntos.
1: 11h32, tem Rede CBN chegando.
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0: 16 de julho de 2026. O volume de vendas no comércio varejista subiu levemente 0,1% em maio, na comparação com o mês anterior. Em abril, o setor teve queda de 1,6%. Entre os meses pesquisados pelo IBGE, 5 atividades registraram taxas positivas e 3 apresentaram queda. O destaque foi para o grupo que inclui livros, jornais, revistas e papelaria, com elevação de 15,2%. O jornalista Renato Machado morreu aos 83 anos na Clínica São Vicente, na Zona Sul do Rio de Janeiro. A unidade de saúde não divulgou a causa da morte. Um dos principais nomes do telejornalismo brasileiro, ele construiu uma carreira de mais de 4 décadas na TV Globo. O jornalista apresentou o Bom Dia Brasil, o Jornal da Globo e o RJTV, além de ter sido correspondente em Londres e repórter especial da emissora. Ao longo de 12 anos, ele foi comentarista do quadro da CBN sobre vinhos, Momento do Brinde. E o Campeonato Brasileiro será retomado hoje, depois da pausa para a Copa do Mundo. O Botafogo vai enfrentar o Santos no Engenhão às 19h30 e o Vitória receberá o Vasco no Barradão no mesmo horário. No vôlei, a seleção brasileira masculina vai encarar os Estados Unidos em Chicago às 22h pela fase de grupos da Liga das Nações. Ontem o Brasil venceu a França por 3-0 e voltou à zona de classificação do torneio. Com 16 pontos, o time do técnico Bernardinho ocupa o 7º lugar da tabela. A seleção japonesa lidera a competição. No horário de Brasília, 11 horas e 34 minutos.
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0: Temos mais informações ao vivo, direto do Rio de Janeiro, com Ana Luísa Barreto. Ana?
2: Muniz, a apresentadora do Bom Dia Brasil, Ana Paula Araújo, relembrou emocionada a parceria com Renato Machado e definiu como uma perda para o jornalismo profissional. O jornalista morreu nessa manhã, aos 83 anos, na Zona Sul do Rio. A causa da morte não foi informada. Em entrevista à Globo News, Ana Paula Araújo afirmou que ele foi uma das primeiras pessoas a incentivá-la na carreira.
3: Um colega muito, muito querido, que desde o momento número um me incentivou, um jornalista muito completo, um Renato muito culto, sempre muito antenado, muito de olho na notícia, mas também como amigo, assim, o Renato virou um amigo pessoal para mim. Tínhamos em comum uma paixão pela música. Eu cheguei a fazer um curso de ópera com o Renato, sabia? Muito tempo atrás, ele dava um curso na casa dele.
2: A apresentadora do Jornal Nacional, Renata Vasconcelos, também relembrou o período em que apresentou o Bom Dia Brasil com o Renato, ressaltando a generosidade e a inteligência do jornalista.
4: Gentil, generoso, de senso de humor, uma ironia fina, uma elegância, sabe, no tratar e no enxergar a vida. Claro, tem o legado profissional, mas fica também um homem, o amigo, sabe, a generosidade, os gestos de generosidade, sendo rigoroso muitas vezes, mas a gente percebe quando tem essa generosidade e esse rigor, é pela qualidade.
2: A jornalista Renata Capucci destacou a tristeza ao receber a notícia nas redes sociais. Ela disse que parecia fake news. Renata relembrou a parceria com o Renato Machado na bancada de telejornais e recordou momentos de convivência em Londres. Para o editor-chefe do Jornal Nacional e apresentador do Globo Repórter William Bonner, Renato era um símbolo de serenidade e de elegância, além de uma voz respeitada nas discussões editoriais, graças à experiência, inteligência e discernimento. Um dos principais nomes do jornalismo brasileiro, Renato Machado construiu uma carreira de mais de 4 décadas na TV Globo e durante 12 anos também foi comentarista da CBN no quadro Momento do Brinde. Ainda não há informações sobre o velório de Renato Machado, Muniz.
0: Muito obrigado pelas informações, Ana Luísa Barreto, direto do Rio de Janeiro. Durante a programação a gente vai ter outras informações sobre isso. Agora 11...
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9: Ei, Patrícia, vamos orientar nossos ouvintes?
10: Vamos lá, três avisos rapidinhos. Tem um carro sendo guinchado na Terceira Ponte, sentido Vila Velha. O motorista está encontrando o trânsito ali da antiga praça do pedágio até mais ou menos a altura do vão central, mas já está retirando de lá, tá? Tem um bloqueio hoje à tarde, Fernando, em Anchieta, quilômetro 369,13. Serviço de desmonte de rocha por conta das obras ali naquele trecho. A interdição começa às 2, termina às 3 e ainda pode ter pare e siga depois, Fernando.
9: Ó, a Prefeitura de Vila Velha também está explicando aqui que em virtude daquelas obras lá na Champanhá, duas ruas passaram a ter sentido único a partir de hoje. Com a mudança, a rua Jairo de Matos Pereira passa a ter sentido Avenida Champanhá à rua Dom Jorge de Menezes. Já a rua João Pessoa de Matos, esta vai para o sentido inverso. Confusão, né, gente? Mas é isso, tá? Desde a última terça-feira, vocês sabem que a prefeitura deu início à obra de demolição daquela ponte, né? Na Avenida Champanhá. Em razão dessa demolição, há desvio, né? Por várias ruas ali daquele entorno. E para melhorar a fluidez do trânsito, eles estão colocando sentidos diferentes para que o trânsito não fique agarrado,
10: fazendo,
9: né?
10: Tipo
9: um
10: binário.
9: De que não tem ficado, né?
10: É.
9: Estamos em período de férias.
10: Por incrível que pareça, o trecho mais agarrado é na própria Champanhá, um pouco ali da região da Pracinha até a região do Marista ali, Fernanda, é o trecho que fica um pouco mais agarrado, mas foi bom esse binário aí para poder fluir um pouco melhor.
9: Então, ó, Jairo de Matos Pereira, o sentido passa a ser Champanhá para Dom Jorge de Menezes e a rua João Pessoa de Matos, sentido inverso, para facilitar o trânsito na região. Tem ouvinte me perguntando, reforçando novamente, se o show do Nazaré é hoje em Vitória, Praça do Papa.
10: Exatamente, 8 horas começa o show do Lordose para Leão, abrindo para o Nazaré, Fernanda.
9: É isso. Vamos agora falar de Copa do Mundo.

0: Felipe Souza, bom dia para você.
1: Bom dia, Fernanda. Bom dia para todo mundo que acompanha a gente na CBN Vitória. Final da Copa do Mundo decidida, hein, Fernando? Vamos ter Espanha e Argentina. Promessa de um grande jogo aí no próximo domingo.
0: É isso. Felipe, você estava em campo ontem assistindo a esse espetáculo?
1: Não, ontem eu acompanhei uma fan festival aqui em Nova York, ali na região da Rockefeller. A detentora dos direitos de transmissão da Copa na América Latina, em espanhol, preparou ali um ambiente todo para os argentinos, Fernando. Um lugar bem legal. Então a torcida argentina estava muito presente aqui em Nova York. Eu acompanhei esse jogo lá. E foi muito bacana de acompanhar, porque foi um jogo muito tenso, né? No primeiro jogo, os torcedores muito nervosos ali, aquele 0-0, jogo meio morno. Tinham alguns ingleses também infiltrados. E no segundo tempo, esses ingleses comemoraram muito aos 10 minutos, quando o Gordon marcou 1-0. Mas depois viram a Inglaterra encolhendo o jogo, né? Foi imediato, assim. Após o gol, o time baixou suas linhas, chamou a Argentina. E aí, né, o que a Argentina fez ao longo dessa Copa, nos jogos decisivos, conseguiu mais uma virada emocionante ali nos minutos finais, classificação. E onde eu tava assistindo, os argentinos ficaram loucos de alegria, fizeram uma festa muito bonita de acompanhar.
0: Pois é, e aí é só, eu não paro de ouvir das pessoas dizendo que a arbitragem está a favor da Argentina. É a arbitragem que está a favor da Argentina ou o árbitro de ontem deixou rolar muito no primeiro tempo?
1: Pois é, né? Ontem a gente teve alguns lances um pouco mais duros no primeiro tempo e os jogadores da Inglaterra tomaram o cartão amarelo mais rápido, né? Ele demorou para dar o primeiro cartão amarelo na seleção argentina. E assim, ao longo dessa Copa a gente viu alguns erros, né? Também é difícil, né, Fernando, você falar que cravar que uma arbitragem tá beneficiando uma seleção ao longo de uma Copa inteira de um time que foi pra final.
0: Tiveram erros,
1: né? Claro que teve, mas eu acho que beneficiar é um termo muito forte. Mas ontem o time argentino demorou a tomar cartão amarelo, o árbitro ali teve um critério para a Inglaterra e teve um critério diferente para a Argentina. No segundo tempo, acredito que não, né? Já normalizou essa situação.
0: Isso. E para nós temos agora terceiro lugar sendo definido no sábado.
1: Pois é, né? No sábado tem esse jogo que é um prêmio de consolação e que para seleções tão grandes como França e Inglaterra, ele acaba sendo um jogo um pouco cruel, né? Porque eram seleções que queriam estar na final, são seleções grandes e tem que fazer esse jogo que geralmente não vale muita coisa. Quando você tem uma seleção sem tanta tradição que chega nessa fase, também é uma grande festa, né? Porque é uma oportunidade de ficar em terceiro lugar. Agora para a França, para a Inglaterra, que mirava um título, a Inglaterra principalmente não ganha há 60 anos, né? Tinha aí a campanha do Coming Home, já que eles inventaram o esporte e não estão sendo mais campeões. E a França, que queria se vingar em cima da Argentina da Copa passada. Então vai ser um jogo meio de luto, assim, para as duas equipes. Vamos ver como que eles vão levar isso para dentro de campo, né? Uma curiosidade.
0: É isso. O Felipe, e aí, assim, dando a largada lá atrás, né? Quando a gente falou de quem eram as fortes candidatas e favoritas, né? A Argentina, ela segue agora efetivamente no páreo, a França ficou para trás. E a Espanha, é uma surpresa?
1: A Espanha chegou na Copa como a segunda seleção favorita, só perdendo para a França ali, ou no mesmo pé de igualdade. Só que ao longo do Mundial, Fernanda, pelo futebol que a Espanha apresentava, não era nada muito bonito, nada muito vistoso. Então isso foi ficando um pouco de lado ali depois que a Copa começou, né? Mas a Espanha chegou, né? Tanto que venceu a França, uma partida muito boa, anulou o ataque da França, que era muito poderoso, e a Espanha, que é o calo no sapato da França, né? Nos últimos 11 jogos são 8 vitórias, sendo 3 eliminações em competições internacionais, uma Eurocopa, uma UEFA Nations e agora na Copa do Mundo. Ou seja, a Espanha tem a fórmula para vencer da França. Venceu por 2-0, venceu bem, agora vai para a final. E a gente vai ter um jogo muito interessante também no próximo domingo, duas escolas bem diferentes. A Argentina muito incisiva, né? Com muita raça.
0: Mais agressiva, né?
1: Sempre. Mais agressiva. E a Espanha não, a Espanha gosta de controlar o jogo. Parece que eles estão ali tocando para um lado, tocando para o outro, segurando, cozinhando. E quando você vê, sai um golzinho, sai o segundo gol e eles conseguem chegar. Então vai ser bem legal de assistir.
0: É isso. Felipe, bom trabalho para você, viu?
1: Valeu, Fernanda. Até mais.
0: Felipe Souza, gente, o nosso correspondente aí especial, enviado para a cobertura da Copa, sempre com o olhar capixaba. E aí que vença melhor, né, gente?
2: Literalmente.
3: Fernanda, confesso que eu não queria que ninguém mais fosse tetra. Não vou falar nome de seleção, que as pessoas acham que a gente está torcendo contra. A questão não é o país, gente. Podia ser qualquer um que seja tri para virar tetra. Eu quero que continue tri para não chegar perto do Brasil. Mas vamos lá, que vença melhor. É isso aí.
0: É, mas que tem uma rivalidade clássica, né, entre Brasil e Argentina. Tem, né? Cadinho, eu acho, né? Isso vai, sem dúvida alguma, acontecer no domingo.
4: Vai acontecer no domingo, Fernanda. E eu quero já saber os nossos ouvintes aqui, o nosso telefone de mensagens, pra quem que vai aposta de vocês aí, gente. Participe aí. Espanha ou Argentina? Eu já dei meu palpite, tá, Fernanda?
0: Eu também, eu falei aqui que eu vou torcer pra Espanha.
4: Agora eu vou estar contra você, Fernanda.
0: Você vai torcer pra Argentina?
4: Eu tô torcendo pra Argentina. Eu tô achando eles, como a gente falou, Fernanda, assim, raçudos ali, eles viram o jogo, entendeu?
0: Mas eu sou igual a Patrícia, eu não quero são as estrelas, né?
3: É isso aí, gente, eu não quero as estrelas, a quarta estrela para um time. Agora, a Argentina tá com um péssimo hábito, né? Porque ela vai devagar, aí o pessoal faz gol, né? O adversário faz gol e tal, e no final do jogo ela dispara e consegue virar de uma tal forma que a impressão que dá conversando aqui com o nosso amigo Jonas é que eles esperam a seleção cansar, oposta a cansar, e aí depois eles partem pra cima com tudo virando o jogo.
0: É isso. Vamos aproveitar tática, agora, né, pra viajar com Edson Rui pela Espanha e pela Argentina.
4: Exatamente,
0: não é isso?
4: Exatamente, no clima da final da Copa.
0: É isso.
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0: Ei, Edson.
6: Bom dia, Fernanda. Bom dia, ouvintes da Rádio CBN.
0: Tá preparado pra esse jogo de domingo? O que que a gente pode conhecer?
6: Haja coração.
0: Haja coração, né?
6: Bom, Espanha e Argentina, uma final que também eu acho que é um convite para viajar. Antes de mais nada, vamos pensar assim, no próximo domingo, eu acho que o Brasil e o mundo vai estar de olho aí na final, com certeza na final da Copa, entre a Argentina e a Espanha. E a gente vai aproveitar aqui esse clima de decisão, né? E vamos viajar. E a gente vai viajar hoje por esses dois países que são apaixonantes e onde o futebol faz parte da indústria do turismo também.
0: Isso
6: além
0: mesmo.
6: Da gastronomia, história, paisagens, enfim, dá para tudo caminhar junto. Vamos falar da Espanha primeiro, Fernando?
0: Vamos embora para a Espanha.
6: Espanha tem 95 milhões de turistas internacionais por ano, está entre os destinos mais visitados do mundo, tá? E o país reúne, assim, cidades históricas, praias, montanhas, gastronomia premiada, e tem um dos maiores conjuntos de patrimônio cultural da Europa. Eu vou selecionar algumas cidades só, porque não vai dar tempo, é muita coisa. Madrid, capital da Espanha, é uma cidade vibrante, é elegante, e ela não é aquela cidade elegante ostensiva, é uma cidade elegante bem light. O que que a gente pode fazer lá? Palácio Real de Madrid, Praça Maior, Parque Bom Retiro e, claro, visitar o Museu do Prado, que é um dos melhores e maiores do mundo. Não deixe de provar o Ramon Ibérico, aqueles bocadilhos de calamares também, e o famoso churros com chocolate da famosa San Ginés. E o cozido madrilenho.
0: Perfeito.
6: Madrid possui uma das maiores concentrações de bares por habitantes da Europa, tá? E o jantar lá é normal só após 21h30. Outra cidade é Sevilha, é uma das cidades talvez mais autênticas da Espanha. Lá em Sevilha nasceu o Flamengo moderno, as touradas tradicionais e as festas populares. O que tem para fazer? Catedral de Sevilha, Torre de Giralda, Alcazar, bairro Santa Cruz. Quem foi de Sevilha é o famoso Cristóvão Colombo, que organizou aí uma das maiores expedições, as maiores expedições espanholas ao Novo Mundo, descobrindo a América, tá?
0: A
6: outra cidade, Barcelona, que é diferente do resto da Espanha, a identidade é catalã, o idioma inclusive parece é uma mistura entre português e espanhol e um pouquinho de mescla de francês, então o catalão a gente tem, soa bem familiar pra gente, tá? A culinária está inserida junto com a arquitetura, as duas coisas, né? A arquitetura e culinária andam bem coladinho na cidade. E não tem como falar de Barcelona sem falar de Antonio Gaudí. Aí a gente tem as obras-primas, a Sagrada Família, que ficou aí muito nos últimos dias, aí, na inauguração da última torre, o Parque Güell, Casa Batlló e La Pedrera. E uma das experiências mais incríveis lá é passear pelas Ramblas e terminar a tarde no mercado de La Boqueria.
0: Delícia, hein?
6: Espanha tem muita coisa para fazer. Tem muito mais, tá, Fernanda? Mas a gente vai se concentrar nessa cidade porque o nosso tempo não dá para tanto.
0: Isso.
6: Vamos para Argentina
0: agora.
6: Vamos
0: para Argentina.
6: A Argentina é um dos países mais diversos da América do Sul. Também a cidade de Buenos Aires, para o nosso ouvinte entender, recebe mais turistas do que o Brasil inteiro, praticamente. Então é um dos maiores países que mais recebem turistas também na América do Sul. E aí a gente está falando de a mesma proporção aí de Espanha, não no mesmo número que a Espanha, mas a Espanha está para a Europa. Logicamente que a França também recebe muito, como a Argentina está para a América do Sul. Ela é conhecida como Paris da América do Sul. Ela tem uma mistura de arquitetura europeia, tango, café histórico e grandes livrarias. É imperdível deixar de caminhar. Eu estou falando de Argentina, mais especificamente da capital, Buenos Aires. Caminhar para o Porto Madero, ver e visitar o Teatro Colón, Recoleta e o Café Tortoni. Na gastronomia, não tem como deixar de provar o bife de chouriço, a parrilla argentina, as empanadas, alfajor e o doce de leite argentino. Então, Argentina tem toda uma diversidade, também tem muitas cidades turísticas, mas a gente vai se concentrar em algumas. A gente falou agora da capital, Buenos Aires, a outra é Mendoza, que é a capital do vinho argentino, produz 70% do vinho da Argentina, é referência mundial no Malbec, e os vinhedos são cercados pela Cordilheira dos Andes. Então é considerado um dos principais destinos de enoturismo do planeta. E do Brasil a gente recebe voos diários saindo do Brasil para Mendoza, além de Buenos Aires, que é quase uma ponte aérea com o Brasil. E notícia que saiu ontem, fresquinha, o Brasil assinou junto com a Argentina, Uruguai e Paraguai, a abertura dos céus dessa região, desses países. Então a gente vai ter um céu aberto, sem travas, entre as companhias que operam nesses países. Então a gente vai ter muito mais voos aí, muito em breve sendo anunciados.
0: Isso, inclusive saindo aqui do Espírito Santo, né?
6: Exatamente, a gente vai ter muito voo e a gente vai ter possível, Fernanda, vai ter voo de cabotagem. Então, empresa argentina operando no Brasil, empresa brasileira operando na Argentina, vai vir coisa legal por aí, tá? Ushuaia, Fernanda, tá lá na cidade mais austral do mundo, é o fim do mundo, vamos dizer assim. É a porta de entrada da Antártica, e aí tem atrações como o Trem do Fim do Mundo, o Parque Nacional Terra do Fogo, o Canal de Beagle, navegação que entre os leões marinhos e pinguins, e no inverno oferece excelentes assim, e especiais estações de esqui. E aí vai uma curiosidade, o Chile está a seco, tá, viu, Fernanda? As estações de esqui do Chile estão fechadas, já eram para estar funcionando a 1.000 por hora, mas não tem neve. Enquanto a partida, Ushuaia está bombando, como a gente diz aqui no Espírito Santo, está pocando. Então tem voos também diretos do Brasil para Ushuaia, tanto a Aerolíneas, a Latam e a Gol operam voos direto do Brasil, então tem boa ligação para Ushuaia. E é isso, vamos nos concentrar aí nas três cidades da Argentina e nas três cidades do Chile, da Espanha.
0: Isso.
6: Agora, Fernanda.
0: Os ouvintes, o Leonardo disse que quer ir pra Argentina por conta do churrasco. O Gerson tá perguntando uma dica de bairro para se hospedar em Buenos Aires.
6: Recoleta.
0: Ok, o Leonardo tá dizendo, Cristóvão Colombo, ele era de Gênova, o corpo é que está em Sevilha, Edson.
6: Verdade, mas é porque, como ele é conhecido, ele era um circunavegador, foi para a Espanha, foi acolhido pela família real espanhola e praticamente virou um cidadão da Espanha. Realmente o corpo está lá, mas ele era genovês, fechado, tá certo.
0: O Edvaldo está dizendo que está torcendo para a Espanha e o Alexandro disse que desde segunda que ele sabia que ia dar Argentina e Espanha, viu?
6: Pois é, ô Fernanda, curiosidade aí, a Espanha conquistou sua única Copa em 2010, na África do Sul, tá? Na Copa de 2026 ela chega com a melhor defesa de competição e o destaque é para Lanini, tá? que ainda é muito jovem, tornou-se uma das principais nomes do futebol. A Argentina está buscando um feito histórico, que é um segundo bicampeonato consecutivo. Só quem tinha feito isso era o Brasil entre 58 e 62. E Lionel Messi provavelmente será o último da a última Copa do Mundo dele, né? Ele está tentando conquistar um quarto título aí para a Argentina.
0: É isso.
6: Mas é isso aí, viu, Fernanda? Domingo, uns vão torcer, outros vão secar. E você?
0: E eu vou torcer para a Espanha, apesar de amar a Argentina, viu? É só pois porque a gente já falou sobre isso aqui, porque a gente não quer mais uma estrela para eles, para não se aproximar das nossas.
6: Exatamente, Fernanda. Mas olha só, eu vou torcer para Espanha. Eu tenho muitos amigos na Argentina, mas sabe aquele negócio que a torcida é uma coisa, mas o palpite acaba sendo outro?
0: Uhum.
6: Eu vou torcer para Espanha, mas eu acho que vai dar 2-1 para Argentina, viu?
0: É isso. Edson, obrigada. Tá, e até quinta que vem.
6: Até quinta. Vamos ver quem vai ganhar, viu?
0: É isso aí, 11 horas e 56 minutos, cobertura completa, claro, você terá conosco aqui na CBN, a rádio que toca notícia e também futebol. Olha só, a Dandra tá dizendo, eu não vou torcer para nenhum dos dois, viu? Pronto, tá resolvido, tá lá no YouTube conversando conosco. A gente vai para onde agora?
4: Mercado financeiro.
0: Mercado financeiro? Tá bom, mercado financeiro chegando com as informações da Bolsa, dólar e euro.
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0: Os números desta manhã com Marlo Barcelos. Bom dia.
2: Olá, Fernanda. Bom dia. Quinta-feira, dia 16 de julho. Índice Bovespa operando em baixa de 0,85% a 174.500 pontos. Já no mercado americano, o índice Dow Jones avança 0,12%. A Nasdaq opera em queda de 0,74% e o índice SP500 baixa de 0,2%. Na Europa, em Londres, bolsa com pequena queda de 0,08%. Na França, bolsa no negativo em 0,58% e na Alemanha, baixa de 0,9%. Já no mercado de moedas, o euro avança 0,3%, a R$ 5,85. Dólar comercial a R$ 5,09, alta de 0,3%. O petróleo Brent opera com pequeno avanço de 0,1% a US$ 85 o barril. Bitcoin baixa de 1,4% a US$ 64.500. A poupança com aniversário hoje, rendimento de 0,6%. Bom dia, Fernanda. Bom dia a todos os ouvintes. Marlo Barcelos para a CBN.
0: Obrigada, viu, Marlo. Vamos para as últimas informações. Júlia Afonso chegando com destaque da reportagem. Júlia.
7: Oi, Fernanda. Bom dia para você e para os ouvintes da CBN Vitória. Eu venho atualizar sobre a Operação Slot da Polícia Federal que a gente falou aqui na CBN Vitória ontem. Bom, os dois presos dessa operação foram identificados. É uma influenciadora digital chamada Tainá da Rocha Endringer e o marido dela, Flávio dos Santos Medina. Eles são investigados por... Esse casal ele foi preso em Alphaville, Jacuí, na Serra, por força de mandado de prisão temporária. Segundo a Polícia Federal, eles são investigados por integrar um esquema de lavagem de dinheiro do tráfico de drogas por meio de betes ilegais e empresas de fachada. Além dessas duas prisões, a operação cumpriu 14 mandados de busca e apreensão aqui no Espírito Santo e em São Paulo, Rio de Janeiro, Paraná, Paraíba e Sergipe. Fernanda.
0: Obrigada, viu, Júlia? Olha, eu prometi também voltar com atualizações aqui sobre o tarifaço de Trump, né? O nosso colunista Abdo Filho publicou a informação de que o governo dos Estados Unidos, né, confirmou a tarifa adicional de 25% em cima de uma série de produtos que são exportados pelo Brasil. No meio desse pacote há aquelas exceções que eu também lembrei, são mais de 2.000, tá, gente? Entre elas entrou o nosso café solúvel, que é um importante item da produção da agroindústria do Espírito Santo, que não estava na lista original de isenções divulgadas já há algumas semanas, que é uma boa notícia para a economia do Espírito Santo, mas por outro lado, a indústria de rochas, que também é muito forte no estado, pagará tarifa extra para mandar granito, mármore, ardósia e outros tipos de pedras para os Estados Unidos. Apenas os quartzitos é que ficaram isentos na lista. Eles são uma parte relevante da produção, mas não deixa de ser um golpe na indústria, o que é muito forte para o sul do Espírito Santo. Celulose, minério, petróleo e café verde já estavam na lista de isentos e assim permanecem. O aço, que tem um tratamento diferente por parte da política industrial e comercial norte-americana, esse segue sendo tarifado. Vamos fechando por aqui, gente?
4: Vamos fechando por aqui e eu vou agradecer a participação do nosso ouvinte Leonardo Fernanda. Ele lembrou que a Itália, a seleção italiana, também foi biconsecutiva. Isso foi em 1934 e depois na Copa de 1938. Leonardo por dentro de tudo futebol, Fernanda.
0: É isso, gente.
3: Pois é, gente. E é quatro estrelas, né? Tetra, né? Vamos só reforçar aqui, Fernanda, hoje e amanhã é descanso para essas quatro seleções que vão disputar terceiro lugar e primeiro lugar no final de semana, sábado e domingo. Tudo com transmissão da CBN Vitória. Vale lembrar que no sábado a abertura do jogo, o jogo é às 18h, mas a nossa abertura ali da jornada esportiva começa cedo, às 5h, e no domingo o jogo vai ser às 16h, com a nossa jornada esportiva a partir das 3h.
0: É isso, gente. Olha, e aquele compromisso nosso com a cobertura das eleições, a qualquer momento vocês serão conosco. A pesquisa Quest, divulgada dentro de mais alguns instantes, sobre a corrida eleitoral aqui no Espírito Santo. Obrigada pela companhia. No programa de hoje a gente teve a sonoplastia do Jonas Brau, edição de sonoplastia também com Leandro Rodrigues. Eu, Adalberto e Patrícia, vamos ficando por aqui. Daqui a pouquinho quem chega é a Juliana Morgado.
3: Juliana Morgado, uma hora, e eu volto amanhã às 6h, gente. Boa tarde pra vocês.
4: Boa tarde, até amanhã, gente.
0: Até amanhã, beijo.
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Quinta-feira, 16 de julho de 2026. Uma pesquisa Genial Quest divulgada hoje mostra que o presidente Lula ampliou a vantagem na preferência do eleitorado com a nova tarifa de 25% dos Estados Unidos sobre produtos brasileiros. 42% dos entrevistados afirmaram que, com a medida adotada pela Casa Branca, a vontade deles de votar no atual presidente aumentou. O número representa crescimento de 3 pontos percentuais na comparação com o levantamento feito em junho. Já a preferência pelo pré-candidato à presidência pelo PL, o senador Flávio Bolsonaro, recuou de 30% para 27%. A pesquisa foi feita entre os dias 10 e 13 de julho e ouviu 2.004 pessoas. O levantamento tem margem de erro de 2 pontos percentuais para mais ou para menos e está registrado na Justiça Eleitoral com o código BR-07181-2026. O orçamento de 2027 prevê um aporte bilionário nos Correios para a reestruturação da companhia em meio à pior crise da empresa. O governo negocia um empréstimo de 7 bilhões de reais com instituições financeiras internacionais, como o Bank of America, Citi e Deutsche, para a estatal. Em 2025, os Correios registraram um prejuízo histórico de 8 bilhões e meio de reais. A gestão Lula tende a apresentar o projeto de lei orçamentária anual até o dia 31 de agosto. No horário de Brasília, 12:04.

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1: E muito boa tarde, hoje é quinta-feira, 16 de julho de 2026, começando mais um CBN Brasil com Cássia Regina.
2: Boa tarde, Carlos Alberto. Uma ótima tarde também aos nossos ouvintes.
1: Bom, Cássia, ouvintes, o programa de hoje é uma homenagem ao nosso colega jornalista Renato Machado, que morreu hoje aos 83 anos, numa clínica na Gávea, na zona sul do Rio de Janeiro.
2: Um dos principais nomes do telejornalismo brasileiro, ele construiu uma carreira de mais de 4 décadas na TV Globo, onde apresentou o Jornal da Globo, o Jornal Local do Rio, integrou a bancada do Jornal Nacional e atuou como correspondente internacional e repórter especial.
1: Ele, como a maior parte dos jornalistas da televisão da sua época, ele começou a sua carreira no jornalismo em 1969, curiosamente, o mesmo ano que eu comecei a minha carreira, como repórter do Jornal do Brasil. Quer dizer, ele fez aquela trajetória que muitos de nós fizemos, que é ir da imprensa escrita para a televisão e para o rádio. Ele entrou na TV Globo, logo no começo do jornalismo da TV Globo, e participou de várias coberturas, como, por exemplo, a Guerra das Malvinas ou das Falklands, como dizem os ingleses, mas na diplomacia brasileira se usa a Guerra das Malvinas, e que foi um dos primeiros grandes trabalhos da emissora. E ele foi, tem um aspecto muito pessoal aqui pra gente, que ele foi o comentarista da CBN durante 12 anos no quadro O Momento do Brinde, que eu fiz aqui com ele. E, na verdade, ele começou o Momento do Brinde aqui na CBN em abril do ano 2000, 12 de abril do ano 2000, antes que eu assumisse o CBN Brasil. Eu assumi o CBN Brasil no dia 1º de outubro de 2000. E aí conseguimos fazer, eu e Renato, uma boa parceria, e que tratamos das questões que era um assunto, hoje é um assunto muito comentado, tem muita loja de vinho no Brasil, nos restaurantes se toma bastante vinho e tal, o consumo de vinho no Brasil aumentou e a cultura do vinho também aumentou. Eu creio que o programa com o Renato Machado, o programa Momento do Brinde, que nós fizemos aqui na CBN, contribuiu para desenvolver essa cultura do vinho, porque o Renato Machado era um grande jornalista e um grande conhecedor de vinhos, antes que o vinho entrasse na moda, é isso que eu estava dizendo. E ele ajudou a gente, ajudou assim a desenvolver essa cultura. Acho que foi a primeira coluna de vinho no rádio brasileiro, depois apareceram várias outras colunas de vinho e de gastronomia, mas acho que a gente inaugurou esse tipo de jornalismo aqui na CBN no ano de 2000. O Renato Machado ficou com a gente até 2012, quando ele se mudou para Londres para ser correspondente da TV Globo. Durante esse tempo que ele esteve em Londres, ele ainda fez vários boletins para o Momento do Brinde. Mas aí depois, com o fuso horário, era muito complicado, ele também já estava bastante cansado, ele deixou de fazer o Momento do Brinde. Nós temos aqui, vamos passar depois, o boletim que ele se despede do jornalismo. Mas antes vamos seguir um pouco aqui a história do Renato Machado. Ele começou, eu estava dizendo, começou no jornalismo em 69, como repórter do Jornal do Brasil. 13 anos depois ingressou na TV Globo. E em 1983, Cássia,
2: aí ele se tornou correspondente em Londres, onde acompanhou fatos históricos, como os atentados terroristas em Paris em 1986 e o desastre nuclear de Chernobyl. De volta ao Brasil, em 1988, ele passou a atuar como repórter especial da Globo.
1: Em 99 e 2010, ele foi apresentador e editor-chefe do Bom Dia Brasil, período em que ajudou a reformular o jornal, o telejornal, com um formato mais de interação entre os apresentadores, entradas ao vivo com repórteres e comentaristas.
2: E enquanto correspondente internacional, ele também teve bastante espaço para explorar essa que era uma das grandes paixões da vida dele, os vinhos. Jornalista, inclusive, como disse aqui o Carlos Alberto, foi nosso comentarista. Ele esteve nessa função de comentarista de vinhos aqui da CBN durante 12 anos no quadro Momento do Brinde.
1: Eu acrescento que nós fizemos juntos um livro chamado O Assunto é Vinho, em que nós usamos o material do Momento do Brinde aqui na rádio, nós usamos o material para produzir um livro que é uma conversa entre eu e o Renato Machado falando de vinho. Esse livro foi editado em 2007, chama-se O Assunto é Vinho, já está esgotado, mas eu acho que muita gente encontra em bibliotecas e na livro estante virtual.
2: Inclusive, para os ouvintes que estão nos acompanhando com imagens nesta tarde, está aí na sua tela a capa do livro O Assunto é Vinho, uma conversa com Carlos Alberto Sardenberg e Renato Machado, que foi lançado dentro da coleção Letras e Lucros.
1: Nós temos aqui, uma série de comentários do Renato Machado, série de episódios do quadro Momento do Brinde, que nós vamos aqui lembrar desses quadros em momentos especiais. E nós temos a despedida. Vamos ouvir.
3: Foi uma decisão difícil, Sardenberg, porque foram 12 anos de uma longa viagem, bela viagem que fizemos aqui pela CBN, pelo Momento do Brinde. Foi um momento que durou esse longo tempo, então é um momento do qual nós não vamos nos esquecer mesmo. Tenho certeza de que a história é cumulativa, essas experiências vão nos enriquecendo, Sardenberg. E claro, um abraço especial para você, para todos os ouvintes, claro, para você e para o Jorge, que eu já saudei a chegada dele. Mas mais um forte abraço daqui de Londres para você, Sardenberg.
2: Emocionante, né? Só para ressaltar que ele falou aí do Jorge, né? O Jorge que ele fala é o Jorge Luque, que viria a seguir a ser o nosso colunista de vinho antes da Suzana Barelli, que hoje está conosco.
1: Ao longo de todo esse tempo do programa CBN Brasil, nós tivemos três titulares do Momento do Brinde, que foi o Renato Machado, depois o Jorge Luque e hoje a Suzana Barelli, que também vai falar um pouco do Renato Machado. Os ouvintes vão me desculpar, de vez em quando eu falho que fiquei aqui bastante emocionado com a morte aqui do Renato Machado, grande amigo e companheiro.
2: E agora nós temos mais informações a respeito da trajetória do Renato Machado com a Ana Luísa Barreto, direto do Rio de Janeiro. Boa tarde, Ana Luísa.
4: Oi, Cássia, boa tarde para você, Sardenberg, também para os nossos ouvintes, amigos e colegas de trabalho do jornalista Renato Machado. Relembraram os momentos que viveram ao lado do profissional, a jornalista e apresentadora Leilane Neubert, que dividiu a bancada do Bom Dia Brasil com ele, relembrou a amizade construída ao longo de 7 anos de convivência.
5: Convivi diariamente por mais de 7 anos. Mas antes disso, a gente já se conhecia, a gente já era amigo. A gente ficou 7 anos convivendo todos os dias no Bom Dia Brasil. E eu brincava que ele era o sangue azul e eu era o povo. Porque o Renato sempre foi um lorde. Renato é um príncipe, assim. Eu aprendi tanto com ele, gente, tanto com ele.
4: A apresentadora do Jornal Nacional, Renata Vasconcelos, também relembrou o período em que apresentou o Bom Dia Brasil com o Renato, ressaltando a generosidade e a inteligência do jornalista.
6: Gentil, generoso, de senso de humor, uma ironia fina, uma elegância, sabe, no tratar e no enxergar a vida. Claro, tem o legado profissional, mas fica também um homem, o amigo, sabe, a generosidade, os gestos de generosidade, sendo rigoroso muitas vezes, mas a gente percebe quando tem essa generosidade e esse rigor, é pela qualidade.
4: Para o editor-chefe do Jornal Nacional e apresentador do Globo Repórter, William Bonner, Renato será lembrado pela inteligência e elegância.
7: O Renato sempre foi um símbolo de serenidade e de elegância. Era uma voz a ser ouvida sempre em relação a qualquer assunto de natureza editorial, porque era alguém com enorme experiência e com grande discernimento. A inteligência dele sempre se destacou. Para o público sempre vai ficar aquela imagem da elegância e aquela voz maravilhosa que ele sempre teve. E para nós aqui, com um personagem imprescindível na nossa tentativa de contar a história do jornalismo da Globo e particularmente da Globo News, onde ele também brilhou.
4: Nos últimos anos, Renato continuou compartilhando interesse pelo universo dos vinhos nas redes sociais, onde se definia como apaixonado pelo jornalismo, vinhos e música clássica, gostando de ouvir e contar boas histórias. Ainda não há informações sobre o velório do jornalista Renato Machado. Cássia e Sardenberg.
1: Renato Machado, de fato, era um lorde. Eu conto um episódio que foi divertido, quer dizer, que nós estávamos em Londres, ele era correspondente em Londres, já tinha deixado de ser o comentarista do Momento do Brinde, a gente foi almoçar num restaurante bacana em Londres e tal, e o Renato levou um tempão para escolher o vinho, sabe? E conversou com o garçom, discutiu sobre a comida, a harmonização, e finalmente, eu fiquei quieto o tempo inteiro, e finalmente ele escolheu um vinho, não me lembro qual que era, mas era um vinho branco muito, muito bem classificado, digamos assim. E aí o garçom veio servir o vinho, colocou as taças na mesa e foi começar a servir. Renato Machado falou: ah, não, não pode fazer isso. O garçom falou: ok, eu também, o que houve? Ele falou assim: olha, o Renato falou assim: eu escolho um vinho dessa categoria e você vem servir em taça de vidro? O cara falou: mas como que tem que ser servido? Eu falei: em taça de cristal. Ele falou: não tem taça de cristal aqui no restaurante. Aí o Renato falou: no restaurante do lado tem, pede emprestado. E de fato o garçom foi buscar as taças de vinho que o Renato queria e assim serviu. Serviu o vinho que ele havia escolhido, né? E no Momento do Brinde, ao longo dos tempos, o Renato introduziu várias tendências que foram aparecendo, né? Ele foi pioneiro em apresentar aqui no rádio algumas tendências do mundo do vinho. E uma dessas tendências que hoje está bem desenvolvida, que é a dos vinhos orgânicos. E o Renato falou dos vinhos orgânicos em 1º de junho de 2012. Vamos ouvir.
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1: Renato Machado, tudo bem?
3: Tudo bem, Sardenberg.
1: Renato Machado, temos hoje naquela série que você está fazendo sobre panorama do vinho, o assunto hoje é vinhos orgânicos, Renato.
3: Ou vinhos naturais, Sardenberg.

0: ou biodinâmicas, como eles chamam, porque isso precisa de uma conversão que leva 5 anos para você erradicar todas as raízes, todos os tratamentos químicos que o solo, pelos quais o solo passou. E isso demora uns 4 anos para converter uma propriedade comum que recebeu muito agrotóxico ou fungicida ou muito inseticida em biológico e depois em biológico. E muitas propriedades, por exemplo, vinhos caros da Borgonha, como Domaine Le Fleuve, como Romane Conti, por exemplo, são completamente biológicos. É isso que as pessoas esquecem, pensam que os naturais são apenas os vinhos meio hippies, meio baratinhos e tal, que são plantados de acordo com a natureza. Não só são esses os vinhos naturais. Há entre os vinhos naturais grandes proprietários, como Nicolas Joly, no Vale do Loire, e na Itália também. Até em Montalcino também existem, e até no Piemonte, e em todas as regiões italianas, aos poucos vão se convertendo para o vinho natural. Isso porque o solo ficou cansado e o solo ficou com muito agrotóxico. E muita gente está preferindo os vinhos sem aditivos químicos ou até mesmo sem os conservantes que os fazem viajar. De maneira que eu acho que talvez essa, Sardenberg, seja a tendência para o futuro. Sardenberg.
1: Você acha que é uma tendência clara essa?
0: Eu estou achando que sim. Eu estou começando a ver que sim. É evidente que em grandes volumes, as propriedades que fazem grandes volumes, aí giram mais de 1 milhão de garrafas ou mais de 2 milhões de garrafas, essas não vão fazer jamais vinhos naturais, nem biodinâmicos, nem biológicos, nem orgânicos, porque eles vão precisar de uma superprodução. Agora, os artesanais, os produtores que estão se voltando para o cultivo da uva, da vinha, no terreno e levando em conta as características geológicas do terreno, esses certamente vão fazer a conversão. Por quê? Ela já está sendo valorizadíssima no mercado para os grandes conhecedores. E aí nós estamos falando ainda de um universo pequeno, mas estamos falando de uma tendência, sim, Sardenberg.
1: Renato Machado. Obrigado, Renato. Até mais.
0: Até mais.
2: E essa tendência, de fato, se consolidou ao longo dos anos. Nós temos mais destaques sobre a nossa relação aqui com o Renato Machado, que a gente vai colocando ao longo do programa CBN Brasil desta quinta-feira, 16 de julho de 2026. Agora temos intervalo, Cássia.
3: E já voltamos.
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8: O sistema de bicicletas compartilhadas da Grande Vitória ganhou uma nova estação no bairro da Glória, em Vila Velha. O equipamento já está disponível para uso. Segundo Israel Leite, que é o diretor comercial da Sertel, a empresa que gerencia os programas de bicicletas compartilhadas da Grande Vitória, a escolha da Glória segue critérios técnicos e operacionais. Segundo ele, a definição dos pontos leva em consideração estudos de demanda e fluxo, além da dinâmica de uso do sistema. Nesse caso, ele explica: também realizaram a realocação de uma estação para uma região com maior potencial de utilização, atendendo melhor a operação e a cidade. Atualmente, o sistema conta com 21 estações e 200

0: 210 bicicletas em operação em Vila Velha. As pessoas que desejam utilizar o serviço precisam instalar o aplicativo Bike ES ou Bike Vitória na Play Store ou Apple Store, realizar o cadastro, escolher o tipo de passe e retirar a bicicleta nos pontos disponíveis. Com informações de Stephanie Benacchio, reportagem Adalberto Cordeiro.
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0: E aí, meu irmão?
1: Tudo bom, Sandenberg? Boa tarde, ouvinte. Boa tarde, Cássia.
2: Boa tarde, Merval.
0: Então, Merval, perdemos o Renato Machado, Merval, nosso colega.
1: Pois é. Foi uma meio surpreendente, né? Estava com 83 anos, não sabia que ele estava doente. Realmente era um grande jornalista, um belo amigo. É uma pena, realmente, ter perdido ele. Ele sempre foi, além de importante jornalista internacional, correspondente em Londres, ele sempre foi uma pessoa muito culta, gostava de música clássica, entendia como ninguém, gostava de vinho, era um sujeito culto em todos os sentidos, né? Era uma perda para nós, amigos dele, e para o jornalismo também.
0: Estamos falando bastante dele aqui no CBN Brasil. Ele foi nosso comentarista no momento do brinde durante muito tempo. Mas ainda temos tempo, Renato, para um assunto aqui de política, que é a repercussão política do tarifaço aplicado lá pelos Estados Unidos com tarifaço para produtos brasileiros de exportação. Ela tem um impacto político, né?
1: Sandenberg, mesmo que as pessoas que não entendam bem o que aconteceu, qual é o impacto, o prejuízo para o país na economia, elas sabem que a família Bolsonaro, especialmente Eduardo Bolsonaro, que está lá morando nos Estados Unidos, a família trabalhou para punir o Brasil. Essa é a chave da pesquisa, que mostra que isso foi fundamental para uma mudança de percepção do eleitorado em relação à candidatura do Flávio Bolsonaro, né? Todo mundo sabe que eles estavam usando um governo estrangeiro para prejudicar o Brasil, com objetivos políticos: prejudicar o Brasil para prejudicar o presidente Lula e ganhar a eleição dele. Quer dizer, essa atitude não pode ser aceita, não pode ser minimizada. É uma atitude de quem faz qualquer coisa para ganhar uma eleição, inclusive entregar o seu país a um governo que está claramente também fazendo política com as tarifas, né? Punindo um governo que considera de esquerda, que considera contra os Estados Unidos. Então, não pode ser uma boa ação você se unir a esse país contra o governo. Quando é uma ditadura, você tem uma explicação. É uma ditadura, você não tem como explicar, você procura apoio externo para suas críticas. Agora, numa democracia, você pode não gostar do Lula, pode achar que ele é ladrão, pode achar que ele é comunista, pode achar qualquer coisa, mas não pode usar governos de outros países para prejudicar o presidente eleito, prejudicando assim o seu país. É um raciocínio completamente aloprado dos que fizeram isso: Eduardo Bolsonaro, o Paulo Figueiredo, essa turma toda de bolsonaristas extremistas que estão morando nos Estados Unidos. Né?
0: Merval Pereira, obrigado, Merval. Até amanhã.
1: Até amanhã, Sandra.
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0: quinta-feira, 16 de julho de 2026. O Ministério Público do Rio de Janeiro fez uma operação contra um esquema de fraude em licitações e desvio de recursos públicos em contratos firmados com as prefeituras de Magé e Japeri. Foram cumpridos 10 mandados de busca e apreensão, incluindo um contra o deputado estadual Rafael Nobre, do União Brasil. Ele, vereador de São João de Meriti, Magrão Nobre, do mesmo partido, e outras 8 pessoas foram denunciadas. Rafael e Magrão seriam os controladores de um grupo de empresas usadas no esquema. Os dois são acusados de fechar mais de 40 contratos, estimados em quase 360 milhões de reais, para fornecer alimentação a hospitais, escolas e secretarias municipais. O conflito no Oriente Médio não apresenta nenhum sinal de trégua 8 dias depois da retomada das hostilidades entre os Estados Unidos e o Irã. O exército americano fez uma série de bombardeios de madrugada contra alvos militares da República Islâmica. Segundo o Teherã, um ataque atingiu uma localidade perto de um hospital infantil, ação classificada como ato bárbaro pelo regime iraniano. Em resposta, a República Islâmica bombardeou bases americanas no Kuwait, no Bahrein e na Jordânia. O Irã também mandou os Houthis do Iêmen fecharem um estreito do Mar Vermelho caso os Estados Unidos ataquem a rede elétrica da República Islâmica, segundo a agência de notícias Reuters. Um dos mediadores das negociações de paz, o Paquistão, pediu ao Washington e Teherã que encerrem os confrontos e retomem o diálogo. A Bolsa de Valores de São Paulo opera em baixa de 0,60% aos 174.962 pontos. O dólar comercial está em alta de 0,32%, negociado a R$ 5,09. E o euro vale R$ 5,82, elevação de 0,13%. O horário de Brasília, meio-dia e 33.
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3: A 51ª Festa da Banana e do Leite já tem programação definida e promete movimentar Alfredo Chaves entre os dias 22 e 26 de julho, com uma mistura de música, agronegócio, cultura, gastronomia e esportes. O evento, que acontece no Parque de Exposições, terá entrada gratuita. E entre os destaques dessa edição estão os shows nacionais de Simone Mendes, Ferrugem e Israel Novaes, que comandam as noites principais da festa e dividem o espaço com artistas capixabas, apresentações culturais e atrações voltadas para toda a família. Além dos shows, a programação inclui o tradicional concurso da rainha da festa da banana e do leite, além da feira do agronegócio e empreendedorismo da Aderes, um concurso de gado leiteiro, concursos de bananas, atividades esportivas e o Supercross 2026, que promete atrair amantes do motociclismo de diversas regiões do estado. E outro momento aguardado é a tradicional virada dos tachos, quando será preparado o doce de banana com requeijão cremoso, uma das marcas da gastronomia local e símbolo da valorização dos produtores rurais do município. A festa começa na quarta-feira, dia 22, a partir das 7 horas da noite, com a abertura oficial do concurso do gado leiteiro. E a programação é encerrada no domingo, dia 26. Com informações de Aline Almeida, reportagem Adalberto Cordeiro.
4: Está conosco agora Ana Paula Araújo, nossa colega que todo mundo conhece, jornalista, escritora e apresentadora do Bom Dia Brasil. Um Bom Dia Brasil onde Renato Machado desempenhou muitos e muitos anos por aqui. Ana Paula, boa tarde, obrigado pela sua atenção. Ana Paula.
5: Oi, Sandenberg, uma boa tarde para você, para todos os ouvintes, para Cássia. Boa tarde. Um prazer falar com vocês, infelizmente, né, nesse dia de tanta tristeza para todos nós.
4: O Renato tinha um grande jornalista, conforme sabemos e conforme acompanhamos em grandes coberturas, como âncora, como repórter e tal. Agora, você tem lembrado outros aspectos dele, como, por exemplo, a paixão pelos vinhos, que relatamos aqui, e a paixão pela música clássica, né? E, inclusive, pela ópera. Depois que ele se aposentou da TV, ele chegou a montar cursos de música e de ópera, né?
5: Sabe que, antes disso até, Sardenberg, eu cheguei a fazer um curso de ópera com o Renato Machado, quando ele ainda era apresentador aqui do Bom Dia Brasil. Foi uma época em que eu acabei fazendo, em alguns momentos, eu substituí ia na apresentação e tive a honra, a alegria de fazer jornal com ele, de apresentar o jornal com ele. E aí, em uma dessas conversas, ele falando da paixão dele pela música clássica, eu estudo piano desde criança, só toco música clássica, e aí começamos a falar disso e ele me disse que fazia cursos de ópera na casa dele. Eu falei, eu quero fazer, enfim, e fiz esse curso com o Renato Machado, fiquei muito impressionada com a cultura dele, assim, uma frustração que ele tinha de não saber tocar nenhum instrumento, mas ele conhecia tanto, ele entendia tanto de música clássica, de todos os períodos. Ele era um apaixonado pela informação, sabe? Acho que isso se traduz tanto no trabalho que ele fez como jornalista, quanto na música, quanto nos vinhos. Tudo aquilo que ele gostava, ele tinha essa vontade de se aprofundar, de saber muito, de pesquisar, de estudar e de passar esse conhecimento, né? Inclusive, falando dos vinhos, há pouco tempo ele estava muito nas redes sociais falando sobre vinhos, um conhecimento acumulado de tanto tempo, de tantas viagens, enfim, muita história. O Renato acho que deixa muito para mim esse aprendizado, sabe? De mergulhar a fundo naquilo que você gosta, de se apaixonar pela notícia, pela informação, pelo conhecimento. Ele era extremamente culto, conversava de sobretudo. Eu sempre adorei muito conversar com o Renato. Inclusive, nos últimos anos, de vez em quando, marcávamos de almoçar, ia lá para casa dele, pegar aqueles vinhos maravilhosos do Renato. E a gente batia papo, ficava lá a tarde inteira, eu, ele, a Mônica, a mulher dele, que foi uma companheira incrível pro Renato, cuidou demais dele. Deixo aqui já meu beijo pra Mônica Morel, uma querida, também trabalhamos juntas, uma mulher muito especial. E, enfim, hoje é um dia de muita tristeza, mas também de lembrar com muita saudade de todos esses momentos.
6: Ana Paula, e como era o colega Renato Machado?
5: Cássia, aprendi muito com o Renato. O Renato, ele era muito presente em tudo. Ele foi editor-chefe do Bom Dia Brasil, né? Ele não era apenas o apresentador. Então, ele dominava muito tudo aquilo que acontecia no jornal. Muito exigente, cobrava muito de todos nós. Mas ele me ensinou coisas muito importantes. Por exemplo, a precisão da informação e do uso correto das palavras. A gente que é jornalista sabe, né, que a gente fica o tempo todo pensando na melhor maneira, na melhor palavra, na maneira mais adequada para expressar determinada informação. E isso, a gente fazer isso ao vivo, uma coisa é quando você para escrever um texto, né, e você consegue ter ali um tempo para pensar, para refletir. Eu tô agora com a minha coluna lá do lado do Sardenberg no Jornal Globo e fico às vezes trocando ali 6 por meia dúzia pensando nas palavras. Você ao vivo, você tem que fazer esse processo de uma maneira muito mais rápida e nem por isso pode deixar o cuidado, a atenção de lado. Isso foi uma coisa que eu via muito no Renato, como ele estava sempre atento, uma palavra que mudava o significado, alguma coisa, alguma frase que não estava bem construída, que não seria bem compreendida por quem estava ouvindo. E ele fazia isso de uma maneira muito inteligente, assim. Não era, ele sempre procurava fazer com que a notícia fosse bem entendida, mas sem desrespeitar o público, sabe? Sem achar que as pessoas precisam de tudo muito bem explicadinho. Ele respeitava muito a inteligência do público. Então, esse é um aprendizado que ele, como colega e como chefe, também passou para mim, acho que para todo mundo que trabalhou com ele.
4: E como você falou, um homem muito culto, né? Falava várias línguas.
5: Sim.
4: Falava várias línguas, o que levou a percorrer o mundo aí como repórter internacional e como correspondente. E também tinha, como você falou, esse cuidado enorme com a língua, com a expressão e tal, e com a apuração. E que sim, voz, hein, Ana Paula?
5: Sim, e que voz. Vozeirão, assim, inconfundível, né?
4: Exato.
5: Qualquer lugar que eu escutava, às vezes até eu estava assim em casa com a TV ligada, entrava depois que ele saiu do Bom Dia Brasil. Ele foi correspondente em Londres durante um bom tempo, tive a oportunidade de estar com ele lá em Londres, e depois ele voltou para o Brasil, ele ficou um tempo no Globo Repórter. Mas sempre que passava, assim, alguma voz, eu falei, e o Renato? Assim, não tinha como confundir. Uma voz inconfundível.
6: E viveu momentos históricos para poder contar para os brasileiros, né? A gente está falando do desastre nuclear de Chernobyl, Guerra das Malvinas, atentados terroristas em Paris em 1986, ou seja, ele estava lá testemunhando tudo isso para contar.
5: Testemunhando e levando para essas coberturas toda a bagagem que ele tinha de ser uma pessoa que sabia de muita coisa. Ele era muito culto, ele lia bastante, o Renato. Ele tinha uma formação intelectual muito sólida, muito forte. Sabia muito de história, sabia muito de política, sabia muito de geografia. Ele tinha um conhecimento geral muito forte, uma base que levava isso para as reportagens. Então, você ter uma pessoa, um jornalista, com essa formação que ele mesmo se deu, como o Renato tinha, também de dominar vários idiomas, e ele conseguiu usar isso nessas coberturas importantes, isso fez toda a diferença, né? Por isso ele fez coberturas tão marcantes, por serem também tão boas, por ser ele, porque era o que ele tinha para acrescentar, para embasar todas as coberturas que ele fez.
4: Ana Paula Araújo, muitíssimo obrigado pela sua participação aqui no CBN Brasil, Ana Paula.
5: Eu que agradeço a vocês, deixo um beijo grande aqui para todo mundo que está ouvindo, para o Renato, onde quer que ele esteja. Hoje é um dia muito difícil para todos nós, mas, como eu disse, é um dia também de lembrar tudo de bom que ele viveu aqui conosco. Obrigada, gente.
6: Muito obrigada.
4: Obrigado, gente. Ana Paula Araújo com a gente, muito obrigado. E antes do intervalo, tem aqui o nosso ouvinte Chico Norris. Ele diz o seguinte: Renato Machado tinha o tom certo para divulgar a notícia, equilibrado e cuidadoso. Vai fazer falta, diz aqui o Narcísio do Distrito Federal. Intervalo agora.
6: E já voltamos.
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1: A linha 673 do Transcol, que sai do terminal de Taparica, em Vila Velha, e segue para Guarapari, passou a atender mais bairros da Cidade de Saúde desde o último domingo. Agora, a linha tem como ponto final a Praça Vitória, no bairro Ipiranga, ampliando o atendimento para regiões como Centro e São Judas Tadeu. A programação é de 16 viagens diárias, com intervalo de uma em uma hora em momentos de pico e uma hora e meia nos outros períodos. Aos finais de semana, são realizadas 11 viagens. Segundo a Citurb, a intenção da mudança é ampliar a operação na área urbana de Guarapari. Para consultar os horários da linha, acesse o site agazeta.com.br. Reportagem Lucas Gaviorno.
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3: Voltamos à questão do Tarifácio, agora com o Pedro Fagundes, aqui da nossa redação, que falou com executivos de setores afetados, quer dizer, setores que não entraram na lista de exceções, setores de exportadores para os Estados Unidos e que foram taxados. Pedro Fagundes.
4: Sardenberg, justamente esses setores que não entraram na lista de isenção. Por exemplo, etanol, máquinas agrícolas, roupas, calçados e papel vão pagar uma tarifa adicional de 25% para entrar nos Estados Unidos a partir do dia 22 de julho. Segundo a Câmara Americana de Comércio no Brasil, a cobrança será somada às tarifas atuais e alcançará cerca de 3 mil produtos responsáveis por mais de 11 bilhões de dólares em exportações. Na prática, empresas brasileiras correm risco de compradores americanos substituírem fornecedores do Brasil por concorrentes de outros países. A indústria de calçados, por exemplo, já revisou de 3,6% para 7,1% a previsão de queda das exportações neste ano. Conversei com o presidente executivo da AB Calçados, que representa o setor, Haroldo Ferreira, que definiu os impactos imediatos no setor. Vamos ouvi-lo.
5: Este novo tarifaço vai inviabilizar os negócios que já estavam acontecendo ou os futuros negócios para o mercado norte-americano. E isso vai prejudicar bastante a indústria calçadista nacional, isso coloca em risco muitos postos de trabalho. Os dois principais polos impactados é o interior do Rio Grande do Sul e o interior de São Paulo, mas também muitas indústrias que estão instaladas na Bahia do Ceará também produzem produtos específicos que são destinados ao mercado norte-americano. E isso vai sofrer bastante com esse acréscimo no imposto de importação.
4: A taxação ocorre em um momento de retração. Segundo a Confederação Nacional da Indústria, as exportações brasileiras aos Estados Unidos já caíram 13% neste primeiro semestre. A perda chega a 2 bilhões e 600 milhões de dólares. 20 dos 27 estados brasileiros registraram queda nas exportações. Os Estados Unidos também são o principal mercado externo da indústria brasileira de máquinas e equipamentos. O setor exportou 3 US$ 3,2 bilhões aos Estados Unidos em 2025. A associação que representa as fabricantes afirma que a tarifa deve elevar custos, reduzir competitividade e comprometer investimentos nos dois países. Já a carne bovina, café, petróleo, suco de laranja, minério de ferro, celulose e aeronaves civis ficaram isentos, de acordo com Washington, porque poderia elevar a inflação lá nos Estados Unidos e afetar cadeias produtivas americanas. O governo dos Estados Unidos também alega que práticas brasileiras prejudicaram empresas dos Estados Unidos. Entre as críticas estão o PIX e as políticas para plataformas digitais e também no mercado de etanol. Lembrar que mercadorias embarcadas antes do início da cobrança poderão escapar da tarifa se chegarem aos Estados Unidos até o dia 29 de julho. Sardenberg.
3: Muito obrigado. Essa informação aqui do Pedro Faunes, e eu acrescento o seguinte: foram isentos das tarifas de exportação, foram isentos 2.100 produtos. Eles estão isentos da tarifa de 25%. É uma lista muito ampla que inclui, por exemplo, vou só dar alguns exemplos, além dos que foram citados aqui pelo Pedro Fagundes, mas tem, por exemplo, deixa eu anotar aqui, são listas de isenções. Por exemplo, tem peixes, né, carnes, vários tipos de carne bovina, tem peixes, vários tipos de peixe, inclusive tilápia, por exemplo, que é uma exportação importante do Brasil. Que mais que temos? Temos frutos do mar, como por exemplo lagostas, filés de tilápia, abadejo e outros peixes de água doce, por exemplo. Tem mais ainda produtos, broto de bambu, por exemplo, coco, foi açaí, também está fora da açaí, que está tendo consumo muito grande nos Estados Unidos, está fora da taxação. E a explicação aqui é a seguinte: quem defendeu a isenção, quem defendeu as isenções foram os setores afetados e empresas americanas, executivos de empresas americanas que dependem dessas importações de produtos brasileiros. E aí a gente nota um ponto que é o seguinte: tem determinados produtos que, se o Brasil não pode vender para os Estados Unidos, pode vender para outros. Por exemplo, commodities, de uma geral, soja, peixes, por exemplo, se não está vendendo para os Estados Unidos, vende para um outro país, etc. Agora, o caso de móveis e calçados é particularmente difícil, porque são indústrias cuja produção está voltada para o consumidor americano. Tem produtos que já saem daqui com a marca de produtos americanos, a marca que é vendida no mercado americano. Então, a gente pode dizer que os setores bem afetados foram os setores de móveis e calçados. Pedro Fagundes, muitíssimo obrigado. E agora...
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0: Bernardo.
1: Boa tarde, Sattenberg. Boa tarde, Cássia. Boa tarde, ouvintes.
2: Boa tarde, Bernardo.
1: Se me permitem, aqui antes do comentário, eu queria apenas me juntar às homenagens ao jornalista Renato Machado, deixar um abraço para a família, para os amigos, para vocês aí no estúdio e também, claro, para todos os ouvintes que acompanharam ele muito tempo aqui no CBN Brasil.
0: Bom, obrigado, Bernardo. E, bom, tarifaço, Bernardo. Reação, qual é a reação possível do governo brasileiro?
1: Olha, Sattenberg, vamos deixar a economia para os especialistas e para os economistas e falar um pouco dessa repercussão política, especialmente da repercussão na campanha, né, a partir desse tarifaço. O governo brasileiro e a campanha à reeleição do presidente Lula receberam essa notícia, essas tarifas, como um ato de hostilidade, um ato de intervenção direta do governo Trump na eleição brasileira. A gente já dizia que o Trump seria um personagem importante nessa campanha, mas talvez ainda não se tivesse a dimensão real do que ele estava disposto a fazer para interferir aqui na disputa eleitoral do Brasil. A leitura do governo brasileiro, da campanha de Lula, é que esse tarifaço, ele é baixado como uma forma de desestabilizar a economia brasileira e, com isso, causar prejuízos à campanha à reeleição. E o que eu recolhi de impressões nessa manhã, Sattenberg e Cássia, foi de que a campanha entende que o presidente Lula agora precisa ir para o enfrentamento. Precisa ir para o enfrentamento. Ou seja, não vai haver, não deve haver, da parte do governo brasileiro agora, nenhum tipo de tentativa de contemporização, de retomada da negociação, até porque, embora o Itamaraty diga oficialmente o contrário, a avaliação é de que o governo americano simplesmente não deixou margem para a negociação dessas tarifas. E a prova disso seria o pronunciamento, né, a fala do secretário de Estado Marco Rubio, que falou diretamente que o presidente Lula não negociava de boa fé, que a política econômica do Brasil seria ruim para os brasileiros e para os americanos, e ainda num arrobo, né, de retórica, acrescentou que o presidente Lula teria colocado seu próprio ego à frente das tarifas e por isso o Brasil pagaria esse preço. Portanto, essa é a avaliação hoje no governo federal, no Palácio do Planalto e na campanha petista. Da parte da campanha do Flávio Bolsonaro, Sattenberg, é um movimento um pouco curioso, porque o Flávio, na semana passada, esteve nos Estados Unidos, participou ali daquela reunião com o escritório de comércio, e para quem acompanhou aquela fala dele para os americanos, ficou a impressão de que o Flávio não criticou o tarifaço no mérito, apenas pediu que ele fosse postergado, que ele fosse adiado, para que não interferisse na campanha eleitoral. Portanto, há também, claro, um temor da campanha bolsonarista de que esse tiro acabe saindo pela culatra, como, aliás, já ocorreu no ano passado, quando o Trump baixou as primeiras tarifas. O presidente Lula encampou o discurso da soberania nacional e se recuperou nas pesquisas de intenção de voto. A gente precisa, claro, aguardar agora para ver qual vai ser o efeito econômico desse novo tarifaço e como é que isso vai repercutir ao longo das próximas semanas na pré-campanha e logo mais já na campanha oficial para a presidência da República.
0: Bernardo Melo Franco, muitíssimo obrigado, Bernardo, e até a semana. Obrigado.
1: Até a semana, um abraço.
2: Muito obrigado, Bernardo.
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0: quinta-feira, 16 de julho de 2026. O governo federal começou a analisar uma resposta ao novo tarifaço dos Estados Unidos. O Planalto planeja fazer retaliações e retomar uma disputa na Organização Mundial do Comércio. Segundo a agência de notícias Reuters, medidas que envolvem o setor audiovisual e patentes farmacêuticas estão entre as possibilidades de discussão. Ministros e técnicos do governo devem apresentar as alternativas ao presidente Lula. Uma preocupação recorrente do setor privado nacional é o risco de a Casa Branca restringir ainda mais o acesso de produtos brasileiros ao mercado americano. No primeiro semestre, o valor das exportações do Brasil para os Estados Unidos caiu 13%, mas as vendas totais para outros países cresceram 5,1%. A Anvisa determinou o recolhimento de 2 lotes da água mineral sem gás Mamba Water por causa de uma bactéria detectada durante análises de controle de qualidade da própria fabricante, a HNKBR Indústria de Bebidas Limitada. A agência reguladora ordenou a suspensão da venda, da distribuição e do uso das latas de 350 mililitros dos lotes 13 e 14, que foram fabricados nos dias 3 e 4 de abril. A resolução não informa se houve registro de consumidores afetados. Em poucos meses, o Brasil registrou 3 casos relacionados a essa bactéria. Em abril, o micro-organismo foi encontrado em mais de 100 produtos de lotes do IP e em junho motivou o recolhimento de um lote da água mineral Cristal. A Agência Reguladora de Medicamentos dos Estados Unidos aprovou o primeiro comprimido da classe de remédios que reduzem o colesterol ruim em até 60%. Lipifendra apresenta desempenho semelhante aos inibidores injetáveis que estão entre os tratamentos mais potentes para reduzir o risco cardiovascular. A expectativa é de que a versão oral da terapia facilite o acesso de pacientes de alto risco ao controle do colesterol. No horário de Brasília, 1:03.
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0: temos a informação da Rani Veloso, que é mais repercussões do tarifaço decretado pelo governo americano contra uma série de produtos brasileiros. A Rani Veloso acompanhou os desdobramentos políticos dessa situação econômica. Rani Veloso.
1: Sardenberg, boa tarde a você, a Cássia e a todos que nos acompanham, porque a decisão do presidente Donald Trump de taxar as exportações brasileiras em 25% acirrou a disputa política e eleitoral no Brasil. O governo prepara reações comerciais e diplomáticas, a oposição e a base governista trocam acusações. Essa sobretaxa entra em vigor na próxima quarta, dia 22, e gerou, claro, forte reação aqui no Palácio do Planalto, que classificou a decisão como um marco lastimável e sem justificativa econômica. O governo argumenta que os Estados Unidos acumulam um superávit comercial com o Brasil de 424 bilhões de dólares nos últimos 15 anos. Em resposta, o governo anunciou que vai recorrer à Organização Mundial do Comércio e aplicar a lei da reciprocidade para proteger os setores afetados e preservar empregos. O governo também acusou a família Bolsonaro, movida por interesse eleitoreiro, de ter colaborado para viabilizar as sanções, alegando que são falsos os patriotas que arquitetaram e defenderam publicamente ações contra o Brasil. O Itamaraty também rebateu as acusações americanas de falta de diálogo. Segundo fontes da CBN, foram realizadas mais de 30 contatos bilaterais recentes, incluindo conversas diretas entre os presidentes Lula e Trump. A cobrança virou combustível eleitoral. O senador e pré-candidato Flávio Bolsonaro disse que o Brasil está em um avião sem piloto e atacou o presidente Lula, comparando-o ao ex-presidente americano Joe Biden, ao chamá-lo de ranzinza e inconsequente. Ele compartilhou a fala do secretário de Estado americano Marco Rubio, que justificou a decisão de Trump de aumentar a taxação por falta de boa fé do governo brasileiro e do ego do presidente Lula nas negociações. Por outro lado, o deputado Lindbergh Farias, do PT, acusou Flávio Eduardo de traidores da pátria, que articularam as sanções com a Casa Branca para tentar evitar a prisão do ex-presidente Jair Bolsonaro e interferir as eleições do Brasil. Vamos escutar.
2: Tarifável ataca novamente. Primeiro a gente tem que chamar Flávio e Eduardo Bolsonaro de traidores da pátria. Tudo começou com eles, ainda no julgamento do Bolsonaro, quando eles trabalharam ali ativamente por tarifas. Há uma articulação dessa extrema-direita internacional, norte-americana, tentando interferir nas eleições aqui no Brasil.
1: Ronaldo Caiado, pré-candidato à presidência pelo PSD, disse estar indignado, criticou a polarização e alertou para o risco de quebra de setores produtivos por causa de uma disputa eleitoral, ao citar Lula e Flávio.
3: Quero registrar aqui a minha indignação. Então eu pergunto a Lula e ao Flávio. Vocês estão defendendo o interesse de uma campanha eleitoral. O Brasil ficou de fora da defesa de vocês.
1: Romeu Zema, que é o pré-candidato à presidência pelo Novo, condenou o tarifaço e disse que os erros do governo Lula não justificam a medida que o Brasil precisa ser respeitado. Sardenberg, agora há pouco, o Ministério das Relações Exteriores, disse que o ministro Mauro Vieira vai fazer uma declaração à imprensa às 14h a respeito do novo tarifaço. E às 16h será a vez do Ministério do Desenvolvimento, Indústria e Comércio. O ministro Márcio Elias Rosa foi um dos interlocutores do governo brasileiro nas tentativas de negociação para reverter ou então minimizar os impactos dessas novas sobretaxas. Sardenberg.
0: Informação da Rani Veloso. Obrigado, Rani. Até uma próxima. E agora o que temos, Cássia?
4: Intervalo.
0: Já voltamos.
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0: Equipes da Prefeitura de Viana iniciaram os trabalhos operacionais na antiga ferrovia Santa Leopoldina. A prioridade atual é a limpeza e a desobstrução dos primeiros 8,5 km de trilhos que vão até o pontilhão sobre o Rio Jucu. Nesse trecho vai passar o trem das montanhas. Se a composição turística realmente retornar após mobilização de prefeituras e do governo do estado. Segundo a Prefeitura de Viana, esse trecho ferroviário padece de anos de abandono, com mata fechada e assoreamento. Ainda de acordo com a Prefeitura, a limpeza será importante para que possa ser feito um diagnóstico para avaliar o que será necessário fazer. Para a administração municipal, o projeto vai muito além de recuperar os trilhos. Ele é um resgate da história, fortalecimento do turismo, além de movimentar a economia, criando novas oportunidades para Viana. Uma comitiva do município realizou recentemente uma imersão técnica por cidades que são referência em turismo ferroviário nos estados de São Paulo e Minas Gerais, trazendo na bagagem modelos de funcionamento e parcerias para aplicar em solo capixaba. A imersão serviu para entender custos de manutenção, público e alinhar as tratativas burocráticas com o governo federal e as concessionárias da malha ferroviária. Com informações da coluna Leonel Ximenes, reportagem Micaela Muse.
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2: E está conosco agora a jornalista Mara Luque, jornalista, escritora, e que foi nossa colega aqui na CBN. Ela apresentou o quadro O Assunto é Dinheiro por muito tempo aqui na CBN, comigo no CBN Brasil. E Mara, tudo bem, Mara?
3: Boa tarde, Sarenberg. Boa tarde, ouvintes. Boa tarde, Cássia.
4: Boa tarde, Mara.
2: Eu pedi que a Mara fizesse aqui porque ela teve a ideia da edição do livro O Assunto é Vinho.
3: Eu não estou te ouvindo, Sarenberg.
4: Peraí que a gente vai ajustar aqui. Agora você
3: me ouve, agora Mara? Sim. Agora sim. Agora estou ouvindo. Vocês me ouviram?
4: Agora sim. Perfeito.
2: No começo do programa a gente falou do livro O Assunto é Vinho. Que você teve a ideia de...
3: Caiu de novo. E... continuo sem ouvir, só escuto a Cássia Sardenberg, não escuto você.
2: Então Cássia, vai você.
4: Então,
3: não, agora te ouvi, agora te ouvi.
4: Vai você, pronto.
2: Então, eu queria que você falasse do livro O Assunto é Vinho, que você teve a ideia de editar, que nos ajudou na edição, Vara.
3: O Assunto é Vinho, Sardenberg, Renato Machado, um colega muito querido, e a ideia era escrever, né, falar sobre vinho, esse quadro que vocês tiveram durante tantos anos aqui na CBN. E tem um episódio interessante, porque eu conhecia o Renato, mas não pessoalmente. A gente se falava e tal, da rádio, mas não pessoalmente. E quando nós marcamos um jantar aqui em São Paulo para falar sobre o livro, a edição do livro, como seria, ele sugeriu um restaurante japonês aqui no Itaim. E nós fomos, eu gosto muito de comida japonesa, a gente conversou um pouco sobre comida japonesa, e ele, lógico, escolheu um vinho. Ele falou, não, eu falei, puxa, Renata, eu só tomo um saquê com vinho, tem vinho para comida japonesa? Aí ele escolheu um vinho maravilhoso, né? Caro, maravilhoso, e eu esbarrei no vinho, joguei o vinho fora, derramei o vinho em cima do Renato Machado, convidando ele para escrever um livro. Eu pego o vinho, e o vinho que ele escolheu com todo o cuidado, e derramo em cima do Renato Machado. Eu não sabia onde enfiar minha cara, assim. E o Renato, aquele jeito dele, tão, tão querido, tão educado, ele, não, Mara, calma, e, sabe, e eu não sabia onde enfiar a minha cara. Foi assim, a minha estreia com o Renato Machado foi nesses termos, mas depois ficamos amigos. Ele era um cara incrível, um cara muito educado, um conhecimento, conversar com o Renato era uma viagem, ele conhecia o mundo inteiro, ele contava histórias fantásticas. E eu fiquei muito triste hoje, Sarda, quando soube. Quando nós lançamos o livro, o CBN deve ter isso aí. Nós fizemos um talk show, você com ele, uhum. E foi um espetáculo. Ele contou histórias incríveis dos vinhos. E a gente, eu lembro uma das coisas que ele falou, os chilenos, por exemplo, falando dos vinhos chilenos, ele falou, o problema é que os chilenos gostam mais de cerveja, bebem mais cerveja do que vinho, os chilenos mesmo. E contava histórias, essas histórias que o Renato tinha eram maravilhosas. Conversar com ele, estar com ele era uma coisa muito legal.
4: É muito legal também essa equipe de colunistas e comentaristas que nós sempre tivemos aqui no CBN Brasil, né? A gente está falando do Renato Machado, ouvindo a Mara Luque, também maravilhosa durante muitos anos conosco. Como que era essa convivência desse time de comentaristas, agora a sua convivência,
3: Cássia,
4: com o Renato?
3: Agora,
4: esse pessoal só de primeira.
3: Tinha as crianças da sala, a gente tem boas histórias, né, Sado? Cara, realmente era um time de colunistas que se entrosavam muito bem, tanto que fizemos uma série de livros que a gente, que era com o Sardenberg, o meu era O Assunto é Dinheiro, tinha O Assunto é Tecnologia, com a Dani Brown, tinha O Assunto é Vinho, que foi o livro com o Renato. Nós fizemos uma coleção de livros com base nas colunas, e a gente se dava muito bem. O Sardenberg me fez passar cada situação que vocês não têm ideia. Vocês não têm ideia.
4: Eu posso imaginar.
2: Você sabe que
3: olha,
2: um dos momentos mais, eu não sei como definir o momento do programa, que foi quando o Renato estava falando de harmonização de vinho com saladas, com o que harmonizava e o que não harmonizava. Uhum. E nós tínhamos acabado de dar uma matéria sobre, acabado de dar uma matéria no CB do Brasil, de países e discussões que estavam com a ideia de liberalizar, né, legalizar a cannabis.
4: Uhum.
2: Liberalizar a cannabis, né? E aí eu falei, ô, Renato, estão querendo liberar a cannabis e tal, que vinho combinaria com cannabis? E ele falou, não sei nada disso, não.
4: Essa conversa se tornou antológica.
2: Se tornou antológica, não sei nada disso. Foi essa aqui. Bom, Mara, o livro, o assunto é vinho, ele está com as duas edições esgotadas, mas as pessoas podem encontrar no estante virtual, no enjoei.com, e se procurar também em sites como a Amazon, acaba encontrando edições até novas e edições usadas que ainda podem ser adquiridas. Mara, obrigado, Mara, pela sua participação e até.
3: Sempre bom
2: estar
3: com vocês.
4: Até mais, Mara.
2: E agora temos intervalo.
4: E já voltamos.
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1: Homens foram presos por suspeita de envolvimento com o tráfico de drogas durante a Operação Cidade Limpa 2, realizada na manhã desta quinta-feira em Guaçuí, na região do Caparaó do Espírito Santo. A ação também resultou na apreensão de drogas, dinheiro e câmeras de vídeo monitoramento, que, segundo a Polícia Civil, eram utilizadas para monitorar a movimentação das forças de segurança. A operação foi coordenada pela Delegacia de Guaçuí, com o apoio de delegacias de municípios vizinhos e da Polícia Militar. Ao todo, cerca de 60 policiais cumpriram mandados judiciais nos bairros Vila dos Professores, Vale do Sol, São José e Antônio Francisco Moreira. De acordo com a delegada de Guaçuí, Yasmin Fassarella, as investigações tiveram início em maio deste ano e identificaram uma estrutura organizada de tráfico de drogas. Segundo ela, os investigados instalaram câmeras em vias públicas para acompanhar a chegada das equipes policiais e tentar evitar abordagens. Durante a operação, 2 dos 5 presos foram flagrados com entorpecentes em suas residências. Os policiais apreenderam 3 câmeras de vídeo monitoramento, cerca de R$4.000 em dinheiro, 1,7 kg de maconha, porções de haxixe e materiais utilizados na preparação, mistura e embalagem das drogas. Os suspeitos foram encaminhados à delegacia de Guaçuí e, posteriormente, serão levados ao sistema prisional, onde ficarão à disposição da justiça. Reportagem Beatriz Calimã.

0: Reni Quirilos aqui com a gente, e... depois de um bom período de férias.
1: Duas semanas, Sardenberg, não exagere, vai.
0: Não,
1: duas
0: semanas. No sentido de qualidade.
2: De qualidade. Ah, e perceba que mesmo nesse período ela deixou material gravado, né?
0: Exatamente. Deixou material gravado, mas agora está aqui ao vivo. Isso. E aqui nos nossos estúdios. E a pergunta, como sempre, respondendo pergunta de ouvinte, a pergunta é do Jefferson, de Curitiba. Ele diz o seguinte: preciso aprender a demonstrar mais confiança na minha comunicação. E aí?
1: Como é que faz?
0: Como
1: não
0: é? Que faz?
1: Ótimo. Vocês sabem que eu fui pesquisar a respeito e eu me deparei com um livro de um xará do nosso ouvinte Jefferson, que é o Jefferson Fischer, um americano. Ele é um advogado e ele tem um livro, gente, muito interessante, chamado Discuta Menos, Dialogue Mais, Como Transformar Suas Próximas Conversas. E ele traz a respeito dessa questão da confiança, primeiro assim, né, a importância que é realmente, quando a gente falar, construir percepção dessa confiança. Porque é assim que a gente gera adesão às nossas ideias, a gente gera boa vontade por parte dos outros em reagirem positivamente na linha do que a gente está buscando. Agora, é uma perrenga, porque confiança é um sentimento. E é muito complicado você invocar um sentimento na hora que você quer. Agora, tem uma dica interessante que eu quero compartilhar, gente, que é o seguinte: cada pensamento nosso gera em nós uma emoção e cada emoção gera uma atitude. Claro que é essencial que a gente cuide do nosso estado interno, então, para que a gente tenha atitudes positivas. Porém, nem sempre esse cuidado com o estado interno está ao nosso alcance. Saber que, na prática, o que vai gerar percepção é a atitude.

0: nos ajuda a focarmos a nossa atenção no comportamento. E comportamento, sim, está no nosso controle, está na nossa autonomia. A proposta é a seguinte: como que eu percebo confiança? Quando eu noto atitudes assertivas na comunicação do interlocutor. Então, quais são os cuidados aí em relação ao Jefferson? Primeiro, a gente relembra que o que constrói percepção é aquele trio de recursos verbais, não verbais e vocais. Então, vamos lá. Do ponto de vista do não verbal, para eu demonstrar confiança, eu preciso me ater à minha postura. Eu devo manter uma postura ereta, com o tronco aberto, com os ombros relaxados, voltados na direção da pessoa com quem eu estou falando ou com o grupo. Eu devo utilizar gestos naturais, evitando posturas de fechamento. Então, por exemplo, falar me protegendo com as mãos na frente do peito, com os braços cruzados, acaba gerando uma ideia de afastamento. Ainda no não verbal, a importância do olhar direcionado. Então, quando eu quero falar algo que tem um peso importante, uma importância grande, eu tenho que fazer isso olhando no olho do meu interlocutor. Do ponto de vista vocal, tem a ver com usar uma voz que alcance facilmente. Quando a gente fala muito baixo, a gente demonstra um certo desconforto, uma certa insegurança. Então, usar um tom de voz que atinja facilmente o outro. Cuidar da articulação dos sons. É muito típico, Cássia, quando a gente está na dúvida em relação a alguma coisa que nos perguntam, que a gente responde com a boca assim meio fechada. Uhum. Tipo, tô dando um chute, né? Tô falando aqui uma coisa que eu não tenho muita convicção. Então, caprichar voluntariamente na movimentação ajuda muito. Evitar a monotonia enfatizando, destacando os trechos mais relevantes. E o Jefferson nos traz, o autor, algumas sugestões práticas relacionadas ao verbal. Bom, primeiro assim, eu tenho que organizar as minhas ideias e empacotá-las de uma maneira que faça sentido, que tenha uma linha de raciocínio, um fio condutor. Organizar bem. Segundo, quando eu vou fazer a escolha das palavras, é essencial que eu leve em conta que eu preciso gerar essa ideia de convicção e de confiança. Então, evitar palavras que demonstram menos valor. Por exemplo, vale a pena limpar o eu acho do discurso. Eu acho é uma expressão que passa uma ideia de dúvida, de tô chutando aqui. Parece, pode ser, vou tentar e por aí vai. Usar, ao contrário, palavras de mais valor, como tenho convicção de que, quero destacar que, são formas positivas da gente embalar isso. O tempo verbal que a gente escolhe também é bem relevante. Quando a gente usa o pretérito imperfeito, eu queria agradecer, eu queria falar, a gente está no terreno da intenção. Se eu quero ser assertiva, eu tenho que ir para o terreno da ação. Então, é o verbo no tempo presente. Eu quero agradecer ou eu agradeço agora positivamente, dessa maneira. Expressar as nossas necessidades sem pedir desculpa. Não cabe, olha, desculpe, não sei o quê. Não, eu preciso de tal coisa. Falar o mínimo necessário. Aqui, menos é mais. Quanto menos eu falo, quanto menos palavras, mais eu consigo dar força para os meus argumentos. Eliminar os ruídos, que é o lance do, né? Sabe? Percebe? Uhum. Entende? Que são expressões também que demonstram a busca pela aprovação. E cortar expressões excessivas. A pessoa que está meio perdida, ela usa muito basicamente, realmente, que são advérbios que acabam gerando esse tipo de impressão. Então, na dúvida, recorra à experiência. Olha, pelo meu modo de ver, na minha experiência, eu proponho tal coisa. Porque aí a gente consegue uma entrega que vai transmitir essa impressão de mais confiança e, consequentemente, de mais assertividade.
1: Lene Quirilos, mais uma vez, muitíssimo obrigado e até a semana.
0: Obrigada, gente. Um ótimo restinho de semana aí para todos.
2: Obrigada, Lene. Até mais.
0: Até.
1: E agora, Cássio?
2: Vamos para o Repórter CBN.
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0: quinta-feira, 16 de julho de 2026. Ministros do Supremo, ouvidos pelo jornal Valor Econômico, afirmaram que a tendência é derrubar as pautas bombas do Congresso se houver judicialização. Eles disseram que a jurisprudência da Corte e a legislação tendem a dar vitória ao Executivo. O Planalto tem criticado a aprovação de propostas que aumentam gastos sem indicar fontes de custeio. O Senado aprovou o projeto que reduz em quase 40% a Floresta Nacional do Jamanchim, no Pará. A medida é criticada por ambientalistas e gera o temor de aumento de garimpo e desmatamento. Em nota, o Ministério do Meio Ambiente informou ser contrário à proposta. A redução da área de mata é uma demanda de defensores da construção da ferrogrão, via férrea tida como fundamental para facilitar o escoamento da produção de grãos do Centro-Oeste e considerada prioritária para ruralistas da região e também do norte do país. Um terremoto de magnitude 5,9 atingiu a Nova Zelândia. O fenômeno sacudiu edifícios e as autoridades chegaram a emitir um alerta de tsunami, que foi cancelado. Até o momento, não há informações sobre feridos ou danos. No horário de Brasília, 1h31.
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6: Em Vitória, 1h34. Hoje é quinta-feira, dia 16 de julho de 2026. Muito boa tarde para você que está chegando agora aqui na CBN Vitória, na 92,5. E para você também que já acompanha desde cedo o nosso noticiário CBN Vitória e toda a nossa programação. Já convido você a participar comigo por aqui no 992994297. Esse é o nosso canal de troca de mensagens. Você pode interagir com a nossa equipe, mandar um áudio, um vídeo, uma mensagem de texto, falando como é que está na sua cidade, no trânsito, claro, com segurança. Quando você puder compartilhar, né, essas informações do trânsito, você pode mandar para a gente também uma foto, um vídeo, enfim, fique à vontade. Então esse é o nosso canal, repetindo, 992994297. Estamos em todas as redes sociais, no arroba CBN Vitória, inclusive no Instagram, com todos os destaques, entrevistas principais que a gente registra por aqui na CBN. Agora 1h35, vamos fazer aquele panorama do trânsito?
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6: De volta com informações do trânsito que complicou agora na segunda ponte, viu, gente? Motorista que tenta acesso agora saindo do centro de Vitória em direção à Vila Velha, também Cariacica, vai passar aí pela segunda ponte. Importante ter atenção, viu? Desde o trecho da subida, ali próximo da rodoviária, o trânsito já complicou por lá. Ocorrência, sinalizando por aqui nos nossos mapas de navegação, um acidente. Então, atenção motoristas que vão fazer esse trajeto aí para Vila Velha agora, talvez buscar aí uma rota alternativa, se você ainda está na metade do caminho, talvez uma opção para quem vai para Vila Velha seria utilizar, então, nesse horário, a terceira ponte. Agora, na terceira ponte, trânsito bom, nos dois sentidos, tanto para quem vai para Vila Velha, como também para quem segue para Vitória. Agora, 1:35.
1: Vamos com Vera Magalhães.

0: E aí, Vera?
1: Oi, Sertenberg, boa tarde para você e para Cássia, boa tarde para os nossos ouvintes, também para quem nos assiste.
2: Boa tarde, Vera.
0: Quem nos assiste, quem nos ouve, e Vera, o assunto é o tarifaço e, como você comenta aqui, é, no mesmo dia em que foram anunciadas as novas tarifas, né, que entram em vigor dia 20, quando é que elas entram? Mês que vem, né?
2: Isso.
0: Dia 22. E teve também aquele post do secretário de Estado, Marco Rubio, dizendo que essa decisão do governo americano se deve à má fé do governo Lula, do presidente Lula, e ao mesmo tempo sai aí o recorte da pesquisa Quest, ligando, né, que dizendo que a maioria culpa o Flávio por esse tarifaço, né?
1: Pois é, Sardenberg, a postagem do secretário de Estado foi muito dura, né, em relação ao Brasil. A gente tinha visto já nos últimos meses uma deterioração daquela relação que tinha se mostrado amistosa no ano passado, ali alguns pontos de ruído, algumas críticas, mas nada num tom assim tão duro quanto o do Marco Rubio. Ele fala nessa má-fé, fala que isso prejudica os Estados Unidos e também o Brasil, atribui pessoalmente ao Lula, e essa fala dele, esse post, foi visto como um post sob medida da Casa Branca para tentar dissipar a ideia de que a responsabilidade das tarifas adicionais, desses novos 25%, recaia sobre o Flávio Bolsonaro e sobre o bolsonarismo. A gente sabe que o Eduardo Bolsonaro, o Paulo Figueiredo estão próximos da Casa Branca, eles têm alguns acessos à Casa Branca, o próprio Flávio Bolsonaro já esteve lá, teve com o Rubio, teve com o Trump, e na conta dele do X, o Rubio faz essa postagem para dizer que a negociação do Lula e do seu governo com os Estados Unidos não se deu de boa fé, que essas políticas econômicas do Brasil são ruins para os americanos e ruins para os brasileiros. Então, isso foi visto no Planalto como uma interferência ali explícita na eleição brasileira. Quando o secretário de Estado de um outro país diz que políticas adotadas por um governo soberano, um governo brasileiro, são ruins para os brasileiros, ele está dando uma opinião, emitindo uma opinião que tem consequências, porque se traduz na forma de um novo tarifaço, mas que também tem um peso eleitoral, tem uma conotação de tentar interferir nas eleições brasileiras. Está sendo muito bem estudado qual vai ser o tom da resposta do Lula. Ele já tem falado aqui e ali, o Itamaraty vai se manifestar oficialmente, vai se decidir se vai ou não aplicar a lei da reciprocidade, mas na política, né, na resposta política que essa tem de vir do presidente, a ideia é calibrar bastante o que ele vai dizer e também evitar que ele leve diretamente a disputa para o terreno eleitoral pelo fato de que ele é presidente que vai disputar no cargo e é também candidato. Então, qualquer manifestação dele mais dura pode ser lida como uma manifestação eleitoral e se aproveitando do cargo, se usando ali do fato de estar no cargo. Então, está sendo tudo muito bem calibrado. Mas é isso. Também essa pesquisa Quest deu uma certa tranquilizada no Planalto. O fato de que a maioria dos brasileiros atribui ao Flávio Bolsonaro o novo tarifaço e questiona, critica a sua relação com a Casa Branca de Donald Trump. Então, eles vão usar isso, principalmente o PT vai bater nisso, né? O PT, os petistas, etc. E o Lula, por enquanto, tentar ficar um pouco afastado dessa briga por paternidade do tarifaço que certamente vai acontecer na campanha.
0: Uhum. Ok, Vera, obrigado, Vera. Até amanhã.
1: Até amanhã, um ótimo jornal para vocês, gente.
2: Até amanhã, Vera.
1: Até mais tarde também, hoje tem Viva Voz Integral.
0: Aos ouvintes da CBN, daqui a hoje tem o Viva Voz com a Vera Magalhães e com a Débora Freitas e a Carol Moura. Obrigado,
1: todas
0: Vera,
1: nós.
0: Até.
1: Beijos, tchau.
2: Só uma coisa antes da gente sair para o intervalo, a gente estava falando da entrada em vigor, né, do tarifaço, a gente falou mês que vem, mas já é semana que vem, dia 22, próxima quarta-feira que já começa a valer.
0: Isso. Tudo explicado, muito obrigado. Agora temos intervalo e já voltamos.
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5: Em Vitória, 1h44, falamos há pouco da situação na segunda ponte, lentidão no trecho, para você que está chegando agora. Agora vamos para um outro ponto da Grande Vitória, falo de Cariacica, o motorista que passa pelo município deve ter atenção, viu? Obras acontecendo por lá, em Alto Laje, então os motoristas devem ficar atentos às mudanças no trânsito que já estão em vigor por causa do avanço das obras do novo viaduto. O trecho da via marginal, no sentido Itacibá-Campo Grande, que fica ali na altura da casa do adubo, permanece temporariamente interditado. E aí quem trafega pela região precisa utilizar o desvio obrigatório, que é passando por cima da via e contornando a área em frente à sede da Prefeitura de Cariacica. A Prefeitura orienta os condutores a redobrarem a atenção, respeitarem a sinalização temporária sinalizada no local e também para que dirijam com cautela ao passar por esse trecho em obras. As alterações fazem parte das etapas de construção do novo viaduto de Alto Laje, empreendimento que busca melhorar a mobilidade urbana e também a fluidez do trânsito na região. Agora, nesse horário, movimentação intensa, então, na Avenida Mário Gurgel, que dá exatamente no trecho que dá acesso à Alto Laje. Então, atenção, motoristas, agora 1h45.

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2: Teco, boa tarde.
3: Os preços dos imóveis no primeiro semestre, como é que se desenvolveram, Teco?
4: Continuaram subindo, Sadenberg, mas tivemos algumas novidades, algumas mudanças ali em relação aos últimos semestres, né? Os preços dos imóveis subiram de janeiro a junho 2,42, pela primeira vez em muito tempo, menos que a inflação. A inflação foi 3,48, então acabou subindo um ponto percentual a menos que o IPCA, né? Não me lembro qual foi a última vez que tinha sido menor que a inflação, mas de qualquer forma também não foi muito menor que a inflação. Subiu todos os meses, subiu um pouquinho, junho subiu também 0,45, em junho foi maior que a inflação. O que não mudou, né? Os imóveis que continuam subindo de preço mais rapidamente ou com maior valorização, os imóveis de uma unidade, né? Quanto menor o imóvel, mas tem se valorizado. Outra mudança que teve foi no ranking das cinco cidades com metro quadrado mais caro. Troca ali no primeiro e no segundo lugar. Agora Itapema, cidade com metro quadrado mais caro, passou Balneário Camboriú, que ficou em segundo lugar. Vitória segue sendo a capital mais cara do Brasil em terceiro, depois Florianópolis e Itajaí são as cinco cidades com metro quadrado mais caro. Das cinco, quatro em Santa Catarina, né? E das capitais, primeiro lugar Vitória, segundo Florianópolis, terceiro São Paulo. Essa é a ordem dos metros quadrados mais caros do Brasil.
3: Teco Medina, obrigado, Teco. Até amanhã.
4: Até amanhã, tchau, tchau.
2: Até.
3: Intervalo, já voltamos com o momento do brinde.
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2: Cultura.
3: A temporada de Arraiás ainda não terminou e uma festa julina promete agitar a capital capixaba neste sábado. Promovido pela Escola de Samba Andaraí, o Arraiás da Venenosa terá como principal atração um concurso de quadrilhas que reunirá alguns dos grupos do movimento junino capixaba em uma noite dedicada à tradição, à cultura popular e à solidariedade. O evento acontece a partir das 18 horas no Clube do Caxias, em Itararé, com entrada mediante a doação de 1 quilo de alimento não perecível. Os itens arrecadados serão destinados às ações sociais desenvolvidas pela Escola de Samba ao longo do ano. Nesta edição, o público poderá acompanhar as performances das quadrilhas Flor de Lis, Estrela Cadente, Abra Show, Império Junino, Juntos e Misturados, Arraiados Amigos e É Babado. As apresentações misturam dança, teatro, música e figurinos elaborados para contar histórias e manter vivas tradições transmitidas entre gerações. Além do concurso, a programação contará com show de banda sertaneja, comidas típicas, brincadeiras tradicionais e um espaço de recreação infantil. Com informações de Aline Almeida, reportagem Juliana Morgado.
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5: 2 vinhos espanhóis de bom preço vão merecer algumas considerações sobre a Espanha moderna. A Espanha moderna está realmente arrebatando grande parte do mercado de vinhos na Europa, sobretudo de vinhos tintos, e também está entrando com força na área dos vinhos brancos. Os vinhos tintos da Rioja, que antigamente eram feitos de maneira tradicional, estão se modernizando. Há 2 meses, a revista especializada Decanter dedicou quase, não só a reportagem de capa, como uma boa parte da revista, à Nova Rioja. Eu queria, inclusive, sugerir um vinho da Rioja, que é... são os vinhos tintos de Martínez Burranda do ano 2000, que estão um excelente custo-benefício. Estão custando no importador aí qualquer coisa como 20 e poucos dólares, uma coisa assim, e podem ser obtidos na mesa do restaurante, dependendo do restaurante, por preços muito convidativos. Os vinhos tintos de Martínez Burranda. E eu também queria indicar um branco que eu ainda não indiquei. Já indiquei o produtor desse vinho, que é o famoso Julián Tivite, da região de Navarra. Navarra se tornou uma região nobre na Espanha. E o melhor nome, o primeiro nome, é Julián Tivite. Da outra vez, eu sugeri o Gran Feudo Tinto. Desta vez, eu vou sugerir o Chardonnay, porque o preço é irresistível. É bem abaixo de 30 reais, me parece. 12 dólares ou 13 dólares na ponta do importador. E Navarra é uma grande região. Amanhã a gente volta a falar de vinhos.
6: Uma hora. Esse comentário do Renato Machado é de 21 de março de 2002. E como ele começava a introduzir entre nós os vinhos de espanhóis. Suzana Barelli, a terceira titular da coluna Momento do Brinde. Boa tarde, Suzana.
7: Boa tarde, Sandenberg e Cássia. Nossa, eu fiquei emocionada com essa abertura, porque mudou a chamada, mas eu era muito ouvinte, eu não perdia o Renato como ouvinte, né? E ficar ouvindo as colunas dele, deu uma saudade, e é um pouco do que você mostrou, né, ao longo do programa. Era um super jornalista e foi uma pessoa muito importante no mundo do vinho, né? Muita gente se iniciou ouvindo os comentários dele, e ele tem uma, minha grande lembrança dele, assim, é uma pessoa primeiro muito culta, e se me permite falar, assim, até meio chato, mas chato num sentido positivo, assim, de, o vinho tem que estar na temperatura, a taça tem que ser a taça correta. Ele martelava muito em coisas que hoje são importantes, e hoje a gente vê muito no serviço do vinho, né, São Paulo, Rio, e que é coisa que ele batia o pé, não, tem que ser, né, vamos nessa taça, o vinho tem que estar nessa temperatura, para você poder desfrutar bem dos vinhos que a gente vai beber. E como eu ouvi ele muito, né, o tempo todo da coluna, e para mim até uma honra tá no lugar que ele ocupou, mas eu conheci ele muito pouco pessoalmente, porque ele ficava no Rio, eu ficava em São Paulo, mas eu tive a chance de participar de um evento com ele, que era uma degustação que infelizmente não existe mais.
6: Opa!
8: Acho que tivemos um corte aqui na conversa com a Suzana Barelli. Vamos tentar recuperar, porque ela ia falar de uma experiência pessoal, né? Que ela teve com o Renato Machado, uma degustação.
6: Uma degustação da qual ela participou junto. Suzana?
7: Voltei, né?
6: Então, você estava começando a falar de uma degustação que você participou junto com o Renato Machado.
7: Isso. Tinha um evento que chamava Encontro de Vinhos de Pedra Azul, ou algo parecido, que acontecia na Serra de Pedra Azul, que é um lugar no Espírito Santo, e que só reunia apaixonados por vinhos. E eram pessoas apaixonadas, o Renato era um deles, ele não perdia dia esse encontro, e também iam produtores renomados participar dessas degustações. E a minha primeira degustação com o Renato foi exatamente uma vez o Pierre Lurton, que faz o Chateau de Caen, que é o vinho de sobremesa mais Ansoterne, é um vinho mais badalado que existe, e na degustação estava o Renato e eu estava lá. Então, assim, eu conheci o Renato provando e eu lembro dele fazendo comentários que me surpreenderam, assim, de bom degustador, de destacar características desse vinho e tudo mais. Então, assim, para mim é uma boa lembrança do Renato e desse evento, que era maravilhoso.
8: E um pioneiro, né, Suzana? A gente estava ouvindo mais cedo uma outra coluna dele, em que ele conversou com o Sardenberg em 2012, falando sobre vinhos orgânicos, que era uma coisa que não era muito falada na época e que hoje está aí, distribuída no mundo todo, né?
7: Exatamente, eu estava ouvindo vocês, eu vi, lembrei dessa coluna. Ele fez isso, ele conseguia pegar. Ele era um jornalista, né? Jornalista com furo de notícia, né? Com furo de tendência. Então, essa coluna, por exemplo, ele mostrou, tinha vinho orgânico, ele traz conceitos também de vinho, de biodinâmicos, de vinhos naturais, que naquela época ninguém nem sonhava que ia ter que ia ser, né, orgânico. Hoje é forte, gostaria que fosse até mais forte no mundo do vinho, mas tem um caminho grande, e quando ele falou era uma coisa pequena que cresceu, então assim, que cresceu, que virou importante pro mundo, para quem elabora vinho, né? Então ele tinha esse furo de notícia que chegava também pro mundo do vinho, que era muito bom, né? E além dessa coisa de, ele era muito culto, né? Então ele tinha acesso a vinhos que nem todo mundo tinha ainda no Brasil, e trazia, né? Na coluna ele trazia comentários. Esse agora que entrou antes, tá falando da Espanha, tá falando de Navarra, de regiões que ele não tinha, não mostrava só Rioja e Ribeira del Duero, que são as regiões mais conhecidas da Espanha, mas procurando mostrar outras regiões, né, vinhos de outros estilos. Isso é muito importante quando a gente pensa na diversidade do mundo do vinho, e foi um super pioneiro.
6: Suzana Barelli, obrigado, Suzana, até amanhã.
7: Até.
6: E eu queria encerrar com um comentário aqui. Esse programa de hoje foi todo dedicado ao nosso querido Renato Machado, comentarista aqui do Momento do Brinde, o primeiro comentarista do Momento do Brinde, como eu já contei, faleceu hoje aos 83 anos e nós ficamos aqui lembrando de diversos episódios da participação dele aqui no programa. E o nosso ouvinte, eu quero terminar com isso, o nosso ouvinte Pedro Paulo Couto lembra de um boletim que foi perguntado a ele como é que se fazia para guardar um vinho que não foi inteiramente consumido, né? E o Renato dizia assim, não dá para guardar, tem que tomar, abriu a garrafa, tem que tomar inteiro. Aí eu argumentei, não dá, às vezes não dá para você tomar sozinho uma garrafa inteira de vinho, como é que faz? Ele falou, chama um amigo.
8: Melhor conselho.
6: Chama um amigo e pronto, derruba a garrafa inteira. Bom, a tristeza de ter anunciado aqui a morte do Renato Machado, mas celebrando a sua herança, o seu legado, nós encerramos aqui o CBN Brasil desta quinta-feira, que tivemos a produção
8: da Ana Luísa Bessa e do Swellington Viana.
6: Nos trabalhos técnicos,
8: o Juliano Fonseca.
2: Apresentação, Carlos Alberto Sardenberg e Cássia Godoy.
8: Ótima tarde a todos e até amanhã.
6: Muito obrigado pela audiência, até mais. E Renato, querido, descanse em paz.
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0: quarta-feira, 16 de julho de 2026. O orçamento de 2027 prevê um aporte bilionário nos Correios para a reestruturação da companhia em meio à pior crise da empresa. O governo federal negocia um empréstimo de 7 bilhões de reais com instituições financeiras internacionais como Bank of America, Citi e Deutsche para a estatal. Em 2025, os Correios registraram prejuízo histórico de 8 bilhões e meio de reais. A gestão Lula tende a apresentar o projeto de lei orçamentária anual até o dia 31 de agosto. O volume de vendas no comércio varejista subiu levemente 0,1% em maio na comparação com o mês anterior. Em abril, o setor teve queda de 1,6%. Entre os meses pesquisados pelo IBGE, 5 atividades registraram taxas positivas e 3 apresentaram queda. O destaque foi para o grupo, que inclui livros, jornais, revistas e papelaria, com elevação de 15,2%. No horário de Brasília, 2:03.
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1: 2:04. Boa tarde para você que está na CBN. Quinta-feira, 16 de julho de 2026. Fernando Andrade, boa tarde.
2: Oi, boa tarde, Tati. Boa tarde, ouvintes.
1: Estamos juntos até as 5 horas da tarde. Programa inteiro, completinho. Muita informação para você. Análise, diversão, sempre que possível. Mas antes... E a Inglaterra, hein, Fernando Andrade?
2: E a Argentina, hein, Tatiana?
1: Mas foi a Argentina que ganhou ou foi a Inglaterra
2: foi a
1: que perdeu?
2: Que ganhou.
1: Pipoqueira essa Inglaterra. Recuou o time inteiro, tava pedindo pra tomar a virada. Olha. Não é? Eu achei legal. É. Agora tá um grande debate sobre se devemos ou não devemos torcer pra Argentina, porque sim, sul-americano, sim, não sei mais o quê. Mas, nossa, torcida super racista, e é verdade. Torcida também é muita gente, né? Mas torcedores que já deram muitas demonstrações racistas e ídolos omissos. Né? Messi tá sendo muito cobrado. Sério? Que você não vai falar nada sobre isso? E é tudo verdade. Mas então a gente vai torcer pra Inglaterra como se não houvesse racismo por lá? Ou então a gente vai torcer pra Espanha como se não houvesse racismo por lá? Eu gosto desse debate, porque não tem resposta certa, eu acho. Tá bom. Bom, vamos no nosso cardápio, a gente vai também falar de Copa do Mundo, final definida, Argentina e Espanha, uma final falada em espanhol, eu dizia que ia ser legal isso aí, né? Essa parte é boa. Tá bom. Em CBN pelo Mundo, esse é o assunto do Ariel Palacios, a classificação da Argentina para a final.
2: Tem também a nossa linguista do dia com o professor Pasquale, continua a conversa da última terça-feira sobre maravilhas linguísticas presentes em títulos de sites de notícias.
1: Tem Clube do Livro hoje, José Godoy fala um pouquinho sobre a extensa, numerosa e qualificadíssima programação da Festa Literária Internacional de Paraty desse ano, que rola na semana que vem. Aliás, desculpa, Estúdio CBN especial a semana que vem, The Line, quinta e sexta, vou estar na Casa Motiva, transmitindo ao vivo este Estúdio CBN da Flip. Quinta e sexta, entre 2:05. O Zé vai estar lá em Paraty, então vai fazer o Clube do Livro na quinta que vem de lá. Michel Coforado vai estar lá também, então vai fazer o Pra Onde Vamos na sexta-feira comigo de lá. Teremos entrevistas também. Amanda Mazei vai estar lá na nossa reportagem, trazendo tudo o que acontece na festa. Vai ser legal.
2: Olha, você já ouviu bastante sobre o novo tarifaço imposto pelo governo americano e, no fim das contas, a Nayara Bertão vai responder de que forma isso atinge o meu, seu, nosso bolso.
1: Tem Saúde em Foco com o Dr. Luiz Fernando Correia.
2: Convocadas, futebol feminino com Thalita Gildes e a preparação da seleção brasileira para a Copa do ano que vem. Calma, que tem Copa ano que vem de novo.
1: Eba! E tem sala de música para encerrar o Estúdio CBN. João Marcelo Bosco, ele vem aí hoje, quinta-feira, falando de dentro do estúdio, fofoca, anedotas musicais que ele soube ou presenciou e que aconteceram dentro de um estúdio de gravação. E hoje ele traz anedotas de ninguém mais, ninguém menos do que Jimi Hendrix.
2: Você gosta de Hendrix?
1: Depende do Hendrix. João tá atacado.
2: Tem uma foto no grupo.
1: Você gosta de Hendrix? Aí ele manda foto de uma bebida. Ai, João Marcelo, viu? E tem a nossa reportagem também, claro. Trabalhando muito para deixar você bem informado, bem informada durante as tardes aqui na CBN. Então entre, seja bem-vinda, seja bem-vindo, fique à vontade. Se você quiser falar com a gente, manda para cá seu WhatsApp. DDD é 11, número 999119981. 999119981. Tem e-mail também, claro, você pode, quer mandar um e-mail, manda pra cá, tatiana.vasconcelos@cbn.com.br. 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Fernando e eu surgiremos aí bonitos para te fazer companhia durante a tarde de hoje. Simbora! gente falava da expectativa pelo anúncio das tarifas. Esse anúncio, essa divulgação acabou sendo feita na noite de ontem. E a repercussão já dela, com a Karen Lemos aqui pra gente. Oi, Karen, boa tarde.
3: Boa tarde, Tati, Fernando, também pros ouvintes. Pois é, aqui no Brasil, representantes de setores aí, eu sinto indústria e comércio, estão fazendo alertas aí pros impactos do novo tarifaço, né? Isso porque, olha a lista aqui, Tati, etanol, máquinas agrícolas, roupas, calçados, papel, todos esses itens vão pagar uma tarifa adicional de 25% para entrar nos Estados Unidos a partir do dia 22 de julho, que é semana que vem, né? Já tá aí. Bom, as repercussões já são muitas, né? A Câmara Americana de Comércio do Brasil, por exemplo, alerta aí, né, que essa cobrança vai ser somada às tarifas atuais, alcançando aí cerca de 3 mil produtos responsáveis por mais de 11 bilhões de dólares em exportações. E ainda tem aquele risco, né, dessas empresas brasileiras serem substituídas por outros fornecedores, né, para os compradores americanos. Ainda falando aí da Confederação, uma outra repercussão, né, a Confederação Nacional da Indústria destaca aí que essa sobretaxa corrói de forma drástica a competitividade nacional, claro, um cenário aí em que mais de 20 estados brasileiros já registram queda nas exportações para os Estados Unidos neste semestre, né, ou seja, o cenário já não é bom. A Confederação estima aí uma queda de 13% nas exportações neste ano, perda aí que chega a 2 bilhões e 600 milhões de dólares. Já a Federação das Indústrias do Estado de São Paulo atribuiu aí a responsabilidade ao governo brasileiro devido ao que chamou de ruídos diplomáticos desnecessários. Durante as negociações, o setor empresarial mandou mais de 300 manifestações ao escritório de comércio dos Estados Unidos, só que não adiantou, né? Bom, a indústria de calçados, por exemplo, aí já entrando em detalhes mais minuciosos, né? Já revisou de 3,6% para 7,1% a previsão de queda das exportações para este ano. O presidente executivo da AB Calçados, Haroldo Ferreira, definiu aí os impactos como imediatos para o setor. Vamos ouvi-lo.
4: A gente tem as possibilidades em relação a esse tarifaço, é realmente uma negociação do governo brasileiro com o governo americano, né? Uma continuidade dessa negociação e dessa tentativa de minimizar esses impactos. E uma segunda possibilidade é acionar o órgão de solução de controvérsias da OMC, que também é possível nos casos de tarifas implementadas no âmbito da seção 301.
3: A gente, na verdade, acabou ouvindo uma outra sonora, né? Mas a gente já tem a sonora do Haroldo? Tá, vamos ouvir agora o Haroldo sobre os impactos imediatos no setor de calçados aqui no Brasil.
5: Este novo tarifaço vai inviabilizar os negócios que já estavam acontecendo ou os futuros negócios para o mercado norte-americano. E isso vai prejudicar bastante a indústria calçadista nacional, isso coloca em risco muitos postos de trabalho. Os dois principais polos impactados é o interior do Rio Grande do Sul e o interior de São Paulo, mas também muitas indústrias que estão instaladas na Bahia do Ceará também produzem produtos específicos que são destinados ao mercado norte-americano. E isso vai sofrer bastante com esse acréscimo no imposto de importação.
3: Bom, aí só para citar um setor, né? Mas vários poderão ser afetados, como eu disse. Os Estados Unidos também são o principal mercado externo da indústria brasileira de máquinas e equipamentos, que é um setor que exportou 3 bilhões e 200 milhões de dólares ao país em 2025. A associação que representa as fabricantes afirma que essa tarifa deve elevar custos, reduzir a competitividade e também comprometer investimento nos dois países. Bom, carne bovina, café, petróleo, suco de laranja, minério de ferro, celulose, aeronaves civis ficaram isentos, segundo Washington, porque poderia levar a inflação e também afetar as cadeias produtivas nos Estados Unidos. O governo americano alega que práticas brasileiras prejudicam empresas dos Estados Unidos. Entre as críticas estão o nosso PIX, né, e as políticas de plataformas digitais. Mercadorias embargadas antes do início da cobrança, que eu lembro aqui, né, vai ser no dia 22, próxima quarta-feira, poderão escapar da tarifa, se chegarem aos Estados Unidos até o dia 29 de julho. Essas são as informações, portanto. Tati.
1: Obrigada, Karen. Karen Lemos, com informação para você.
2: Em Brasília, agora, a gente fala sobre a repercussão política desse tarifaço. Rani Veloso, com as informações. Oi, Rani, boa tarde.
6: Oi, Fernando, boa tarde a você, a Tati e a todos que nos acompanham. Olha, a decisão do presidente Donald Trump de taxar as exportações brasileiras acirrou a disputa política e eleitoral no Brasil. O governo prepara reações comerciais e diplomáticas e a oposição e a base governista trocam acusações. O Palácio do Planalto reagiu a essa taxação e classificou a decisão como um marco lastimável e sem justificativa econômica. O governo argumenta que os Estados Unidos acumulam um superávit comercial com o Brasil de US$424 bilhões nos últimos 15 anos. Em resposta, o Brasil anunciou que vai recorrer à Organização Mundial do Comércio e aplicar a lei de reciprocidade para proteger setores afetados e preservar empregos. O governo acusou a família Bolsonaro, movida por interesse eleitoreiro, de ter colaborado para viabilizar as sanções, alegando que são falsos os patriotas que arquitetaram e defenderam publicamente ações contra o Brasil. O Itamaraty também rebateu as acusações americanas de falta de diálogo. Segundo fontes da CBN, foram realizadas mais de 30 reuniões bilaterais recentes, incluindo conversas diretas entre os presidentes Lula e Trump. A cobrança virou combustível eleitoral. O senador e pré-candidato à presidência Flávio Bolsonaro disse que o Brasil está em um avião sem piloto e atacou o presidente Lula comparando-o ao ex-presidente americano Joe Biden. Ele compartilhou a fala do secretário de Estado americano Marco Rubio, que justificou a decisão de Trump de aumentar a taxação por falta de boa fé do governo brasileiro e do ego do presidente Lula nas negociações.
7: A culpa é sua, Lula. Lula tanto provocou que ele conseguiu. O presidente Lula e seu governo não negociaram com os Estados Unidos de boa fé. Lula colocou o seu próprio ego à frente de fazer um acordo pelo bem-estar do povo brasileiro e essas tarifas são o preço por isso. A gente está num avião sem piloto. O Biden brasileiro está ranzinza, inconsequente.
6: Por outro lado, o deputado Lindbergh Farias, do PT, acusou Flávio e Eduardo Bolsonaro de traidores da pátria, acusando a oposição de articular as sanções com a Casa Branca para tentar evitar a prisão do ex-presidente Jair Bolsonaro e interferir nas eleições do Brasil.
8: Tariflávio ataca novamente. Primeiro a gente tem que chamar Flávio e Eduardo Bolsonaro de traidores da pátria. Tudo começou com eles, ainda no julgamento do Bolsonaro, quando eles trabalharam ali ativamente por tarifas. Há uma articulação dessa extrema-direita internacional, norte-americana, tentando interferir nas eleições aqui no Brasil.
6: Outros pré-candidatos à presidência também se manifestaram. Ronaldo Caiado, do PSD, disse estar indignado. Criticou a polarização e alertou para o risco de quebra de setores produtivos por causa de uma disputa eleitoral, ao citar Lula e Flávio. Romeu Zema, pré-candidato pelo Novo, condenou o tarifaço e disse que os erros do governo Lula não justificam a medida e que o Brasil precisa ser respeitado. E em meio a essa crise comercial, Tati e Fernando, a pesquisa Genial Quest, divulgada hoje, mostra que o presidente Lula ampliou a vantagem no cenário eleitoral. O impacto negativo maior é para Flávio Bolsonaro. 42% dos entrevistados afirmam que o tarifaço aumenta a vontade de votar no atual presidente, um crescimento frente aos 39% de junho. Já a preferência pelo senador Flávio Bolsonaro recuou de 30% para 27%. Entre os independentes, a intenção de votar em Lula devido ao tarifaço subiu de 26% para 33%, enquanto a escolha por outros candidatos caiu de 45% para 38%. Agora, nesse momento, eu estou aqui no Palácio do Itamaraty e o ministro das Relações Exteriores, Mauro Vieira, vai dar uma declaração à imprensa sobre o novo tarifaço de 25% aos produtos brasileiros. Tati?
1: Obrigada. Rani Veloso, em Brasília.
2: Seguimos em Brasília, agora sobre a aprovação pelo Tribunal de Contas da União de pagamentos fora do teto do funcionalismo para somente alguns servidores. Igor Cardim, conta mais pra gente. Igor, boa tarde.
9: Oi, Fernando. Boa tarde para você, para Tati, os ouvintes. O Tribunal de Contas da União decidiu autorizar que o salário e a gratificação por desempenho de função de chefia de servidores da própria Corte, da Câmara dos Deputados e do Senado Federal sejam pagos separadamente para fins de aplicação do teto constitucional. Por 8-1, os ministros entenderam que, na prática, servidores que já recebem remuneração próxima ao limite poderão receber integralmente a gratificação, sem a incidência do chamado abate-teto. A decisão foi tomada após o presidente do TCU, ministro Vital do Rego, abrir divergência em relação ao voto do relator, o ministro Walton Alencar Rodrigues. O relator defendia que o processo não fosse analisado por entender que o sindicato que entrou com o pedido não tinha legitimidade para apresentar essa representação. Já Vital do Rego, presidente do TCU, argumentou que a regra atual desestimula servidores a assumir funções de chefia, pois parte da gratificação acaba sendo reduzida pelo teto. Os outros ministros

0: afronta ao entendimento do STF.
1: O que aconteceu agora com essa decisão do TCU é um assinte, porque ele, na prática, autoriza que os funcionários do próprio tribunal e das duas casas do nosso Congresso, do nosso Parlamento, recebam acima do teto. Ora, ou a decisão vale para todo o funcionalismo ou não vale, não é verdade? Então, e que chama a atenção da cidadania, chama a atenção da população em algo totalmente anômalo.
0: Segundo o acórdão do TCU, a mudança pode beneficiar cerca de 25.700 servidores da União e gerar um impacto estimado de 211 milhões de reais por ano, o equivalente a 0,09% da folha de pagamento dos servidores ativos da União. Fernando.
2: Obrigado. Essas informações de Igor Cardinha em Brasília.
3: Noticiário Internacional, as informações com Ana Luísa Bessa. Ana, boa tarde.
4: Oi, Tati, uma ótima tarde a você, ao Fernando e ao nosso ouvinte. O conflito no Oriente Médio não apresenta nenhum sinal de trégua. 8 dias depois da retomada das hostilidades entre os Estados Unidos e o Irã. O Irã pediu aos Houthis, que é um grupo extremista do Iêmen, que se preparem para fechar o estreito de Bab el-Mandeb, rota petrolífera no Mar Vermelho, caso os Estados Unidos ataquem a infraestrutura de energia iraniana, segundo a Reuters. De acordo com uma fonte da agência próxima aos Houthis, o grupo já concluiu os preparativos para atacar navios e aguarda a ordem para iniciar o ataque. Vale destacar, Tati, que com o Estreito de Hormuz já fechado, qualquer ataque dos Houthis a embarcações ou portos no Mar Vermelho iria interromper as duas principais rotas de exportação de petróleo no Oriente Médio, abrindo ali uma nova frente na crise energética. Além disso, o Irã ainda acusou hoje os Estados Unidos de realizarem um ataque bárbaro, depois que um hospital oncológico no sudoeste do país foi forçado a evacuar seus pacientes devido a ataques nas proximidades. Segundo o Ministério das Relações Exteriores do Irã, 211 pacientes em tratamento de quimioterapia foram retirados. O país persa ainda ameaçou destruir toda a infraestrutura de energia da região se os Estados Unidos mantiverem os ataques contra instalações iranianas. Nesta madrugada, os Estados Unidos finalizaram uma nova onda de ataques contra centros de comando, sistemas de defesa aérea, além de instalações de vigilância costeira por várias regiões do país, desde a capital Teerã até as áreas próximas ao Estreito de Hormuz. A Força Americana também informou que atingiu um petroleiro que seguia para um porto iraniano dentro do bloqueio naval retomado nesta semana. Agora, do outro lado, Tati, a resposta veio contra bases usadas por forças americanas no Kuwait, no Bahrein, na Jordânia, contra centros de comando, depósitos de combustível e áreas de concentração de tropas. E o Estreito de Hormuz permanece no centro da crise. Um assessor do líder supremo iraniano afirmou que a passagem pertence ao Irã e que nenhum poder no mundo poderá tirá-la do controle do país. Agora, já o Donald Trump, presidente dos Estados Unidos, disse que o Irã tenta negociar nos bastidores, mas afirmou que os Estados Unidos podem resolver o conflito ou terminar o serviço. Bom, agora na economia, o petróleo aparece em queda de quase 1%. O barril do petróleo tipo Brent chegou a US$ 84,70, Tati.
3: Obrigada, Ana Luísa Bessa.
2: Olha, muito importante essa questão envolvendo o Estreito de Bab el-Mandeb, porque é o seguinte, os Houthis, eles são, como a Ana falou, são um grupo rebelde, são aliados do Irã, são financiados pelo regime iraniano, só que eles não são tão submissos assim como, por exemplo, o Hezbollah. Eles têm questões internas no Iêmen mais importantes, mas são muito aliados do Irã. Surgiram na década de 1990 e controlam parte do Iêmen, incluindo a capital Sanaa. Agora, se acontece isso, das duas principais rotas de exportação de petróleo no Oriente Médio, Hormuz e Bab el-Mandeb, fecharem, só para a gente ter uma ideia do que pode acontecer, essa está sendo uma rota alternativa, desde o fechamento de Hormuz, preferida da Arábia Saudita. Ela passou a desviar mais de 70% de suas exportações diárias de petróleo pelo

0: porto de Anbu, que é no Mar Vermelho. Hoje, 7% do abastecimento de energia do mundo estão passando pelo Mar Vermelho. E tem um ingrediente a mais nessa história. Ontem eu até contei na última edição do Mundo em 3 Minutos, que é o seguinte: os Houthis haviam atacado um aeroporto na Arábia Saudita. Foi uma resposta a um ataque da Arábia Saudita contra o aeroporto do Iêmen para evitar que um avião pousasse lá. Aqui houve uma quebra de um cessar-fogo de 4 anos. E isso preocupou muito o Paquistão. Paquistão que no ano passado assinou um pacto de defesa mútua com a Arábia Saudita. Então veja só, ataques contra a Arábia Saudita são ataques contra o Paquistão. Todo esse movimento pode, então, arrastar o Paquistão para a guerra. E aí tem um detalhe muito importante nessa história: Paquistão tem arma nuclear. 2:26. No Rio de Janeiro a gente fala mais sobre a morte do nosso colega Renato Machado. Vamos ao Rio de Janeiro, Ana Luísa Barreto.
1: Oi, Fernando, boa tarde para você, Tatiana, também para os nossos ouvintes. Jornalista Renato Machado, que morreu nessa manhã aos 83 anos na Gávea, zona sul do Rio. A causa da morte não foi informada. Ele, que é um dos principais nomes do telejornalismo brasileiro, construiu uma carreira de mais de 4 décadas na TV Globo e durante 12 anos, Renato também foi comentarista da CBN no quadro Momento do Brinde. A trajetória de Renato Machado começou em 1969 como repórter do Jornal do Brasil. 13 anos depois, ingressou na TV Globo, onde participou da cobertura da Guerra das Malvinas, um dos primeiros grandes trabalhos na emissora. Em 1983, virou correspondente em Londres, onde acompanhou fatos históricos, como os atentados terroristas em Paris, em 1986, e o desastre nuclear de Chernobyl. De volta aqui ao Brasil, em 1988, Renato passou a atuar como repórter especial da TV Globo. Entre 1996 e 2010, Renato Machado foi apresentador e editor-chefe do Bom Dia Brasil, período em que ajudou a reformular o telejornal. A apresentadora do Bom Dia Brasil, Ana Paula Araújo, contou que aprendeu muito com Renato como colega de trabalho.
2: Ele era muito presente em tudo. Ele foi editor-chefe do Bom Dia Brasil, né? Ele não era apenas o apresentador, então ele dominava muito tudo aquilo que acontecia no jornal, muito exigente, cobrava muito de todos nós, mas ele me ensinou coisas muito importantes, por exemplo, a precisão da informação e do uso correto das palavras. A gente que é jornalista sabe, né, que a gente fica o tempo todo pensando na melhor maneira, na melhor palavra, na maneira mais adequada para expressar determinada informação. Ele sempre procurava fazer com que a notícia fosse bem entendida, mas sem desrespeitar o público, sabe? Sem achar que as pessoas precisam de tudo muito bem explicadinho. Ele respeitava muito a inteligência do público.
1: Nos últimos anos, Renato continuou compartilhando interesse pelo universo dos vinhos, também nas redes sociais, onde se definia como apaixonado por jornalismo e música clássica, gostando de ouvir e contar boas histórias. Ainda não há informações sobre o velório do jornalista Fernando e Tatiana.
0: Ok, obrigado. Essa informação no Rio de Janeiro, de Ana Luísa Barreto. Vamos agora a Brasília, num pronunciamento do ministro de Relações Exteriores, Mauro Vieira.
3: Representante de Comércio dos Estados Unidos, Jameson Greer. Naquele momento, o Brasil foi tarifado em 10%, o menor nível de tarifas aplicado pelos Estados Unidos a qualquer país. Após a carta do presidente Trump ao presidente Lula, de 9 de julho de 2025, as tarifas foram elevadas a 50% por expressa motivação política em tentativa de interferência no poder judiciário brasileiro. Foi justamente nessa carta em que o presidente Trump ameaçou o Brasil com tarifas de 50%, caso o processo contra o ex-presidente da República não fosse imediatamente interrompido. Foi nesta carta que foi dada a instrução ao representante de comércio dos Estados Unidos para que iniciasse a investigação sobre a seção 310 contra o Brasil. Este texto encontra-se na carta que foi enviada ao presidente Lula pela mídia naquele mesmo dia. Desde o o primeiro momento, o presidente Lula buscou o diálogo e enfatizou sua disposição de negociar qualquer tema. Nesse sentido, as declarações do secretário de Estado, Marco Rubio, veiculadas na madrugada de hoje nas redes sociais a respeito das tarifas adotadas contra o Brasil, são inaceitáveis, ofensivas ao povo brasileiro e ao governo brasileiro. Rubio ataca de forma grosseira e arrogante o chefe de Estado de um país amigo. Claramente, o que incomoda o governo dos Estados Unidos é o fato do Brasil não ter se curvado às pretensões desmedidas e às demandas irrazoáveis apresentadas no curso das negociações. Cito como exemplo demandas de abertura total, irrestrita e exclusiva aos Estados Unidos de setores inteiros da economia brasileira, sem qualquer contrapartida para os produtos brasileiros. Em outras palavras, exigiam a capitulação. Não custa reiterar que os Estados Unidos acumularam 424 bilhões de dólares em superávit de bens e serviços com o Brasil nos últimos 15 anos. Em 2025, 76% das importações originárias dos Estados Unidos entraram no Brasil sem pagar imposto de importação, incluindo 8 dos 10 principais produtos dos Estados Unidos importados pelo Brasil. Apesar da motivação política, o governo brasileiro participou ativamente nas investigações pelos canais diretos de interlocução entre os governos, desde a abertura do processo em 15 de julho de 2025. Apresentou duas defesas escritas ao Escritório de Comércio dos Estados Unidos em 18 de agosto de 2025 e em 10 de setembro de 2025. Demonstrando que as políticas e práticas brasileiras investigadas são legítimas, não discriminatórias e não prejudicam o comércio dos Estados Unidos. Realizou reunião de consultas governamentais com os Estados Unidos em Washington em 15 e 16 de abril de 2026, com delegação de alto nível. Não se pode esquecer também que a investigação sobre a seção 301 surgiu para compensar, do ponto de vista legal, a derrota do governo dos Estados Unidos na Suprema Corte sobre a política unilateral de aplicação de tarifas a todos os países. Não houve, portanto, racionalidade na aplicação destas tarifas. As alegações e declarações de autoridades americanas sobre o PIX são descabidas. O PIX é uma infraestrutura pública de pagamentos criada pelo Banco Central e está disponível a todas as instituições que atuam no Brasil. Não é sério falar em competição desleal gerada pelo PIX. As acusações sobre desmatamento também são absurdas. Desde 2022, reduzimos significativamente o desmatamento na Amazônia e no Cerrado. Estes são apenas dois exemplos. Todas as alegações dos norte-americanos para justificar a aplicação de tarifas não têm lastro na realidade. Muito obrigado. Boa tarde.
0: Esse, portanto, o ministro das Relações Exteriores, Mauro Vieira, falando sobre a definição, a imposição de novas tarifas ao Brasil por meio da 301, que é de um escritório chamado USTR dos Estados Unidos, começou falando que sim, que houve diálogo, foram mais de 30 reuniões, presencial, virtual, e pegou aqui a fala, uma crítica clara aqui ao secretário de Estado americano, Marco Rubio. Marco Rubio havia dito que Lula tinha colocado o ego dele à frente das negociações. Mauro Vieira vai ao encontro dessa declaração e diz que a crítica ao Marco Rubio foi grosseira e arrogante. Diz também que houve defesa, que apresentou várias defesas, documentos, com delegação de alto nível, e não houve racionalidade por parte do governo americano na imposição dessas novas tarifas. A gente vai falar mais sobre isso logo mais.
4: Só chamar atenção para o editorial do Guardian ontem. A gente falou entre a gente, mas acho que a gente não deu no ar, né? Mas é um ótimo título. Uhum. Trump transforma a autonomia do Brasil em delito comercial. E o ministro defendeu muito bem o PIX, né? Os Estados Unidos têm atacado o PIX por interesse próprio, evidentemente, e acho que pode ser um bom exemplo dessa manchete do Guardian. É a autonomia do Brasil. Está sendo atacada e está sendo vista, tratada pelos Estados Unidos como delito. 3 minutos de informação na sua cidade. 4 minutos! Não acredito que a gente voltou. 4 minutos de informação na sua cidade. Voltamos já.
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7: 2:37 de volta com informações para vocês, ouvintes da CBN. Após quase 10 anos de espera, a gente começaram nesta semana as obras de reforma do terminal de Carapina na Serra, viu? Nessa primeira fase, os serviços acontecem em um terreno ao lado da estrutura atual, que será incorporado ao terminal, permitindo que o atendimento aos cerca de 50 mil passageiros diários continue normalmente. As intervenções ainda não impactam a rotina dos usuários, já que esse trabalho está concentrado na preparação da nova área. A reforma atende a uma antiga reivindicação dos passageiros que reclamam das condições dos banheiros, também da falta de assentos e do desgaste da estrutura. Com um investimento aí de cerca de 20 milhões de reais, o projeto prevê novas plataformas de embarque, além também de bicicletário, 3 bilheterias, estacionamento para ônibus e melhorias também na circulação. A obra será realizada por etapas e a previsão de conclusão é para o fim do ano de 2027. Agora 2:38, já voltamos. 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
5: Canadá está pegando fogo. São 800 incêndios florestais ativos no Canadá. Está espalhando uma fumaça gigante para várias regiões do país. Essa fumaça está chegando nos Estados Unidos. Segundo o Centro Canadense de Incêndios Florestais, 857 focos estão em atividade, a maioria fora de controle. A fumaça provocou alertas de qualidade do ar, considerada perigosa em partes dos estados de Michigan, de Minnesota, e níveis insalubres em Nova York e região dos Grandes Lagos. Teve uma declaração do prefeito de Nova York, Zohan Mamdani, que pediu para que 8 milhões de moradores da maior cidade dos Estados Unidos permaneçam em ambientes fechados sempre que possível. Os ventos devem continuar levando fumaça para o norte dos Estados Unidos, e aí chega um problema aqui, gente. Até o fim de semana. E aí tem uma preocupação com a qualidade do ar em Nova Jersey, que é ao lado de Nova York, onde será disputada no domingo a final da Copa do Mundo. A melhora, a previsão de melhora é só a partir de segunda-feira, com mudança na direção dos ventos. Até domingo, essa fumaça ainda vai estar entre Nova Jersey e Nova York. Além da fumaça, lá no Canadá, os incêndios obrigaram a evacuação de centenas de moradores de comunidades indígenas no norte de Ontário. Destruíram casas, destruíram edifícios. Tem um vídeo divulgado. Não sei se você viu, um trem de carga foi cercado pelas chamas. Aí todos os trabalhadores conseguiram ser resgatados e as operações ferroviárias na região foram suspensas temporariamente. Esse é o cenário dos incêndios no Canadá e agora a fumaça então chegando nos Estados Unidos, chegando em Nova York, em Nova Jersey, e no domingo é a final da Copa.

0: não temos Marcelo Ninho, da China, mas temos Ariel Palacios, de Buenos Aires, que imagino que esteja em festa até agora, depois da classificação da Argentina para a final da Copa, né, Ariel? Boa tarde, bem-vindo. Ó, da rua.
1: Boa
0: hoje,
1: tarde, Tatiana. Boa tarde, Fernando. Hoje, da rua aqui do Obelisco, foi o point ali das celebrações dos argentinos ontem. Eu não estou em celebração porque eu torço para o Brasil, sou brasileiro, torço pelo Londrina Esporte Clube e pelo Brasil. Aí, quando o Brasil sai, eu aprecio o resto da Copa, mas não torço especificamente por alguém. Tampouco torço contra. Não perco tempo torcendo contra nem a favor. Desfruto a Copa, sem aquelas angústias que a gente tinha quando estava o Brasil.
0: Mas está, né, de camisa azul clara, né? Sei.
2: Gravata azul escura.
0: É, gravata azul, né?
1: Azul escuro. Sei. E...
0: É.
2: Lenço azul.
0: E um lenço brasileiro.
1: Não, lenço, brasileiro.
0: Tá bom.
2: Lenço brasileiro. Conta mais pra mim, como é que foi essa celebração?
1: Sou
2: aí
1: de Londrina, do norte do Paraná, pé vermelho. Ninguém duvide da brasilidade.
2: Ariel, conta mais pra gente como é que foi a celebração ontem aí dos argentinos.
1: Bom, foi uma celebração de arromba, porque acho que já comentei isso em outras ocasiões. A torcida contra a seleção inglesa é a principal rivalidade que existe no imaginário coletivo dos argentinos. É, muito mais do que, bom, já ouviram ali o caminhão até buzinando em sinal assim de celebração. A celebração continua ao longo do dia. Para os argentinos, a maior rivalidade no planeta é com a seleção da Inglaterra. O Brasil, o Uruguai e o Chile, que são os outros, digamos assim, rivais no imaginário coletivo do argentino, ficam num degrau abaixo, né? Tudo isso dentro daquele contexto da Guerra das Malvinas. Então, ontem, a celebração foi como se fosse uma final de Copa do Mundo. Eu até suspeito que, se eles perderem no domingo, não vai ser tão traumático, porque eles já vão ter derrotado a seleção da Inglaterra. É um remake, de certa forma, do jogo de 86 da seleção argentina contra a seleção da Inglaterra na Copa do México, em 86, quando Maradona protagonizou os dois famosos gols contra a Inglaterra. Um gol que era handball, né, com a mão, não com o pé, e o outro gol, sim, ortodoxo, feito com o pé. Um gol heterodoxo, um gol ortodoxo. Isso foi uma espécie de revanche em relação à Guerra das Malvinas, que havia sido 4 anos antes, apenas 4 anos antes, e várias outras questões que depois eu explico da relação bélica, inclusive entre a Inglaterra e a Argentina, e também de uma relação de amor e ódio, né? Porque também é uma grande admiração em outros âmbitos. Então, foi a última vez que a Argentina ganhou da Inglaterra, foi naquela ocasião em 86, essa era a chance para eles tentarem isso, e conseguiram, e era também a primeira vez que Lionel Messi jogava contra os ingleses. Nunca havia acontecido isso antes. Então, havia como várias camadas superpostas de interesses, de obsessões e de fervor nesse caso. O assunto até... um dos cânticos dos argentinos, que cantaram inclusive no estádio lá em Atlanta, é "El que no salta es un inglés", aquele que não pula é um inglês. Não é que você já deu entrevista que a torcida argentina pula como se fosse uma mola permanentemente. Eu não sei como eles conseguem fazer isso.
2: O estádio ontem tremeu, teve teste de resistência.
1: Teste sísmico. Esse cântico, Fernando e Tatiana, é entoado mesmo quando você diz, eles cantam isso quando estão na frente dos ingleses. Não necessariamente. Eles cantam isso em qualquer outra oportunidade. Eles cantam isso num River Boca. Os do River cantam pro do Boca, os do Boca cantam pro do River. Eles cantam isso no jogo contra a seleção do Brasil, da Espanha, da Mongólia, de Burundi, de seja lá o que for. Ou seja, uma demonstração que a obsessão com os ingleses está tão presente, mesmo quando os ingleses não estão presentes ali naquele momento. A coisa é bem... Sigmund Freud adoraria analisar isso daí.
0: Sim, se a gente prestar atenção, no fim da partida ontem, os jogadores argentinos abriram uma faixa dizendo que as Malvinas são argentinas. Traz detalhes pra gente, Ariel, sobre a situação geopolítica entre a Argentina e Inglaterra e mais da Guerra das Malvinas?
2: A Inglaterra pediu uma manifestação, uma investigação da FIFA sobre isso, né?
1: Exatamente. Como foi que levaram a bandeira lá para dentro? Porque foi uma espécie de contrabando dessa faixa, não bandeira, mas dessa faixa. Bom, tudo começa em 1806, quando os ingleses invadem Buenos Aires, não as Malvinas, mas Buenos Aires, os habitantes de Buenos Aires, os porteiros expulsos dos ingleses. Um ano depois, em 1807, os ingleses tentam uma nova invasão e os porteiros novamente expulsam as tropas enviadas pelo rei George. Qual que era o contexto? Por que invadir Buenos Aires? Porque naquela época a Inglaterra estava em guerra com a França napoleônica e a Espanha era aliada de Napoleão naquela ocasião. Depois acabaram se tornando inimigos, mas naquela ocasião eram aliados e dessa forma, uma das formas da Inglaterra dar um golpe no Império Espanhol era justamente atacar na periferia da periferia da periferia do Império, nos cafundós da periferia, que era justamente Buenos Aires. Buenos Aires, a Argentina, que ainda não era Argentina, era uma colônia periférica, sem grande importância, mas era uma forma de atingir os espanhóis. Aí depois de 1833, os ingleses desembarcam nas Ilhas Malvinas. Os argentinos haviam ocupado as ilhas por pouco tempo, 7 anos, chegaram lá em 1827 e foram removidos de lá em 1833 pelos ingleses. Em 1982 teve a Guerra das Malvinas, as tropas do ditador Leopoldo Fortunato Galtieri, um general que era ultra chegado num Scotch, foram derrotados em 2 meses e meio de guerra, e aí houve esse trauma nacional, que teve essa espécie de vendetta geopolítica, futebolística, barra futebolística, com Diego Armando Maradona. Há outro incidente, não geopolítico, mas futebolístico, em 66, quando Antonio Rapim, capitão da equipe argentina, da seleção argentina na Copa da Inglaterra, em Londres, no estádio de Wembley, foi expulso por um juiz alemão. Ele não entendeu o que estava acontecendo, foi toda uma confusão até que ele saiu de campo e aí nesse meio pegou uma bandeirinha inglesa, amarrotou a bandeirinha inglesa, o estádio cheio de ingleses gritou animals, Argentinian animals, tal, e a partir dali, como Rapim não falava outro idioma que o espanhol e o árbitro alemão, que era um alemão, só falava alemão e inglês, então não se entendiam, é que decidiram criar o cartão vermelho e o cartão amarelo, que foi inaugurado na Copa de 70. Então, esse sistema, porque com as cores todo mundo ia entender independentemente do idioma. Então, a rivalidade argentino-inglesa também acabou gerando em 66, foi a origem, foi o cerne para a criação do cartão vermelho e do amarelo. Então, como vemos, são múltiplas ramificações dessa questão. E ontem mesmo houve uma fricção dentro do governo argentino, houve um racha entre a vice-presidente Victoria Villarroel, que é filha de um veterano da Guerra das Malvinas e de um militar golpista, e o presidente Milei. A vice-presidente disse que os ingleses eram uns piratas usurpadores e que esse era um jogo, que era mais além de um jogo, e aí Milei apareceu dizendo que o jogo era só um jogo e que guerra era uma coisa e que futebol era outra, tentando botar panos quentes, até porque Milei é um fã declarado de Margaret Thatcher, que foi a que comandou a guerra do lado britânico em 82.
2: Muito bem, agora a rivalidade entre Argentina e Espanha, qual é?
1: Não existe.
2: Não é
1: isso
2: possível.
1: É muito interessante, porque sai desse clímax, assim, totalmente bélico.
2: Não tem uma tretinha, não é possível.
1: De cânticos. Não tem nada, não tem nada.
0: Se a gente voltar lá no século XV, XVI, não tem.
1: Bom, a Argentina foi colônia da Espanha.
0: Justamente.
1: Não é? Foi colônia da Espanha. Mas há uma relação diferente, não é a relação que existe entre o México e a Espanha, que é uma relação de amor e ódio, não é? De ódio pelos massacres que os espanhóis protagonizaram, especialmente ali, contra a população, contra os povos originários, astecas, maias, toltecas, ao mesmo tempo uma conexão cultural fortíssima que os mexicanos têm com a Espanha. Entre Argentina e Espanha não há tanto disso. A independência, embora tenha sido sangrenta, a colonização não foi tão sangrenta quanto no México. Há uma série de outras questões e o fato é que a Espanha acolheu milhares de exilados argentinos durante a ditadura militar. E depois disso, mais argentinos que foram para a Espanha com a crise de 2001-2002. Então a Espanha recebeu, se por um lado a Argentina recebeu milhões de imigrantes espanhóis no final do século XIX, no início do século XX, bem como italianos, né? A Argentina foi, os argentinos foram recebidos na Espanha depois, especialmente na ditadura e com a crise de 2001-2002. E a Espanha é a principal investidora, uma das principais investidoras na Argentina. Então a relação, não há cânticos sobre os espanhóis. Havia piadas sobre espanhóis, da mesma forma como antigamente havia piadas sobre portugueses no Brasil. Imagino que no Brasil já terão desaparecido piadas de portugueses, não é? Isso foi se diluindo com o passar das décadas, da mesma forma que na Argentina foram se diluindo com o passar das décadas piadas sobre espanhóis.
0: Muito bem. Tá como bom. É que amanheceu?
1: O principal, resumindo, o principal jogo foi ontem.
0: Acabou crer, a Copa.
1: Depois,
0: agora sim, acabou a Copa.
1: Para eles, acabou a Copa.
2: Tá certo.
0: E amanheceu como Buenos Aires hoje, Ariel? Você que tá aí andando pelas ruas?
1: Muitos estavam com ressaca, evidentemente, porque ontem o pessoal, especialmente aqui na área do Belisco, alguns já estavam bem chumbados antes do jogo, mais ainda durante o jogo e no pós-jogo, nem te conto, tinha um pessoal ali que...
2: Inimigos do
1: era
2: fim.
1: Como...
0: Inimigos do fim.
1: Mas, mano, havia um certo problema de equilíbrio vertical ali para esse pessoal.
0: É o vento. Tá frio bom. Aí, não tá?
1: Era o vento.
2: O Ariel, olha só, a Iene Ribeiro falou assim, nossa, sou de Londrina do Paraná, no Paraná, acabei de ouvir o rapaz dizer que torce pro Londrina. O famoso Tubarão joga amanhã, hein? Tem jogo
1: vamos
2: amanhã,
1: lá, Tubarão.
2: Hein? Mais importante que a final da Copa.
1: E sem não ter a menor dúvida. Não tem a menor dúvida.
2: Tá bom.
1: Londrina é eterno.
2: Tá bom,
0: Ariel. Ariel tá recebendo uns chavecos aqui
2: no
0: nosso chat.
2: Sucesso!
0: Ariel. Tá sendo aqui cortejado por ouvintes e ouvintas no nosso chat do YouTube.
1: Sou casado e torço pelo Londrina, então assim, não, nem adianta chavecar.
0: Um beijo, Ariel, até a semana que vem.
2: Tchau, Ariel, obrigado.
1: Até semana que vem, vamos ter o resultado do Espanha
0: e Argentina.
1: Aí vamos ver o que acontece. Ah, perdão, só para encerrar, esta também é, teoricamente, a última Copa do Messi. E por isso os torcedores gritavam mais Messi, Messi do que Argentina. Mas eu conto isso na semana que vem.
0: Tá bom.
2: Abraço,
0: até a semana que vem. Que bom ver um pouquinho das ruas de Buenos Aires também, né?

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3: Em Vitória, 2 horas e 56 minutos.
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3: De volta aqui na nossa programação local, é hora de saber como é que fica a movimentação nas estradas que cortam o Espírito Santo. Atenção, motoristas, porque o trânsito na BR-101 Sul está totalmente bloqueado no quilômetro 369 em Anchieta para a realização de um desmonte de rochas, uma detonação de rochas. A interdição faz parte das obras de duplicação da rodovia no trecho entre Anchieta e também Conha. Após essa detonação, as equipes fazem a vistoria da área para garantir a segurança, então, de quem passa pelo local. Na sequência, gente, o tráfego será liberado de forma gradual, viu, no sistema pare e siga, assim que as condições de segurança permitirem. A orientação é porque os motoristas redobrem, né, a atenção e, se possível, também programem a viagem, já que a intervenção provoca retenções também no trecho. Essa intervenção começou às 2 horas da tarde, então agora já são quase 3, previsão de 1 hora de duração. Então, após esse período, após as 15, pode ser, então, que fique aí o tráfego em pare e siga. Então, atenção que para quem vai passar aí por esse trecho entre Anchieta e Conha. Outra intervenção também que eu cheguei para a gente em destaque, a atualização por meio da Ecovias, é que os motoristas que também passam pela BR-101 agora em Linhares devem ficar atentos, viu? Também tem mudanças no trânsito por lá. A Ecovias Capixaba, concessionária que administra a via, está realizando ali a demolição da estrutura remanescente da passarela no quilômetro 149, e aí durante esses trabalhos, a pista marginal norte está totalmente interditada, e aí o desvio é feito pelo bairro Araçá, que fica na rua Monsenhor Pedrinha, ali entre esse trecho. A previsão é de que a obra dure 30 dias em Linhares. Agora 2 horas e 58 minutos.
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0: quinta-feira, 16 de julho de 2026. O ministro das Relações Exteriores, Mauro Vieira, afirmou que não há justificativa para as novas tarifas de 25% anunciadas pelo governo de Donald Trump a produtos brasileiros. Segundo o chanceler, a motivação da medida foi política e uma tentativa de interferência dos Estados Unidos no judiciário brasileiro. A declaração foi feita durante uma coletiva de imprensa no Palácio Itamaraty. O Ministério Público do Rio de Janeiro fez uma operação contra um esquema de fraude em licitações e desvio de recursos públicos em contratos firmados com as prefeituras de Magé e Japeri. Foram cumpridos 10 mandados de busca e apreensão, incluindo um contra o deputado estadual Rafael Nobre, do União Brasil. Ele, o vereador de São João do Meriti, Magrão Nobre, do mesmo partido, e outras 8 pessoas foram denunciadas. Rafael e Magrão seriam os controladores de um grupo de empresas usadas no esquema. Os dois são acusados de fechar mais de 40 contratos estimados em quase 360 milhões de reais para fornecer alimentação a hospitais, escolas e secretarias municipais. Um terremoto de magnitude 5,9 atingiu a Nova Zelândia. O fenômeno sacudiu edifícios e as autoridades chegaram a emitir um alerta de tsunami que foi cancelado. Até o momento não há informações sobre feridos ou danos. Mais de 18 mil relatos de pessoas que sentiram tremor foram registrados no sistema de monitoramento de riscos do país. No horário de Brasília, 3 horas, 2 minutos.
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1: São 3:02, segunda hora do Estúdio CBN, dessa quinta-feira, 16 de julho de 2026.
2: Olha só uma informação, há pouco eu disse que tem incêndios fora de controle no Canadá e que tá, a fumaça está chegando nos Estados Unidos, está chegando em Nova York, Nova Jersey e
1: Massachusetts.
2: Tem também, olha, um ouvinte nosso que é de Boston, deixa eu ver o nome aqui, ah, tá sem o nome dele aqui, mas ele contou o seguinte aqui, Jaide, tá em Boston aqui, ontem ficou tudo nublado o dia inteiro por causa da fumaça vinda do Canadá.
1: A Patrícia está aqui dizendo que está em Massachusetts, o céu ficou completamente sépia na segunda e na terça-feira. Hoje o céu está claro e o sol aparece.
2: Então, ó, tem alertas de qualidade do ar perigosa no Michigan, Minnesota e aí níveis insalubres em Nova York, na região dos Grandes Lagos. 3 e 4.
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1: Fala, Zé, boa tarde.
3: Oi, Tati, boa tarde, Fernando, boa tarde, ouvintes.
1: Olha quem deu as carinhas hoje aqui. Tá se alongando precisa ter perna pra Flip, né? Precisa ter tornozelo, mais do que perna.
3: É, pois é, ia falar isso. Aqueles treinos de ginástica funcional, né? Que você faz aquele movimento brusco e tem que se adaptar rápido, né?
1: E tem aquele negocinho redondo que é instável,
3: isso,
1: sobre o
3: isso.
1: Que você tem que... aquele é bom para treinar isso. O tornozelo para as pedras de Paraty.
3: Aquele eu recomendo.
1: E aí?
3: Ah, estamos animados, acho que vai ser uma edição legal, bacana. A gente vem, né, de duas ótimas edições, né? Os últimos anos acho que foram muito bons, assim, com a curadoria da Ana Lima Cecílio.
1: Maravilhosa!
3: Foi um acerto, né? Agora a gente tem a Rita Palmeira, que eu acho que...
1: Maravilhosa também.
3: Fez ali acho que foi difícil, não acho que foi fácil para ela, assim, acho que muita coisa foi fechada ali, esperando. Não é fácil esse trabalho, né? Porque é muito pratinho no ar, girando para tentar montar mesa e isso fazer sentido. Mas ela acabou montando uma programação muito interessante, assim. Pensei algumas opções aqui para o nosso ouvinte que vai estar lá, ou que eventualmente pode assistir depois de casa, né? Assim, acho que tem bastante coisa para públicos bem diferentes, né, Tati?
1: Ah, sim, totalmente. O que te chama a atenção?
3: Ó, começando pela homenageada, a gente falou semana passada que é a Euridice Fontela, para quem quiser entender melhor quem foi a Euridice, tem um comentário nosso aqui da semana passada. Começando pela programação na quinta-feira, começar com uma mesa brasileira, com duas autoras que eu acho excelentes, né? Andréa Del Fuego e a Pauline Torti. A Andréa, depois de pediatra, acho que ela realmente se estabeleceu ali como uma das narradoras mais interessantes da literatura brasileira atual. E a Pauline vem com Os Imortais, que ela publicou esse ano, como um dos livros mais instigantes, assim, da literatura brasileira dos últimos anos. Então, uma mesa bem bacana, acho que para quem quer entender ou entende melhor hoje na literatura brasileira contemporânea, na ficção brasileira contemporânea, na quinta-feira às 15h. Ainda na quinta, tem um encontro que eu acho que pode ser bem interessante, dois autores estrangeiros, né? A de Jamília Pereira de Almeida, Luz Angolana, autora do Lisboa, Luanda Paraíso, que é um livro bem interessante sobre esses trânsitos de populações entre metrópole, colônia, ex-colônias, ex-colonizados que vão fazer a vida na antiga metrópole, segregação interna, as comunidades que são montadas dentro dessa nova sociedade, né? Que na verdade é uma sociedade que vai se misturando e vai se tornando cada vez mais complexa. Acho que a Djamila narra muito bem essa história, e ela divide a mesa com o Camel Daoud, que ganhou o prêmio Goncourt, né, o prêmio mais importante da literatura francesa há dois anos, com Língua Interior, o romance que já está publicado aqui no Brasil, que conta uma história bem interessante sobre o período da Guerra Civil Argelina. Essa mesa é na quinta às 19h. No sábado, para quem gosta de poesia, tem uma super estrela da poesia em língua portuguesa, que é a Ana Paula Tavares, angolana. É alguém que conta também muito esse lugar do mundo, da ex-colônia, da mulher na ex-colônia. Ela ganhou o prêmio Camões recentemente, o prêmio mais importante da língua portuguesa. Sim, realmente para quem gosta de poesia, vai ter ali uma grande poeta ao vivo, coisa raríssima. Isso no sábado às 3 da tarde. Sábado é um dia bem quente, logo depois tem a mesa de um escritor que eu acho extraordinário, que é o escritor britânico de origem libanesa, o Hisham Attar, autor do Retorno, que ganhou o Pulitzer alguns anos atrás. Ele divide a mesa com Milton Hatoum, né, um dos nossos maiores romancistas, às 17 horas. E depois dos dois entra a Zadie Smith, que é provavelmente a escritora mais midiática desse evento, né? Uma autora totalmente globalizada, que vende no mundo inteiro, vende muito no mundo inteiro, é uma celebridade, podemos dizer assim, literária, que extrapola o campo literário, né? E tem autores que vêm de outros lugares, né? Que não são escritores, mas estão na feira trazendo o capital cultural que eles carregam consigo, como é o caso da Carmen Lúcia, né? Ministra do Supremo,
1: Vai ser um
3: que vai estar.
1: sucesso, hein?
3: Ah, indiscutivelmente, acho que vai
1: E
3: ser.
1: ela
3: Ela
1: vai
3: vai
1: estar
3: estar
1: em mais
3: também.
1: casas, né, Zé?
3: Acho que ela está além desse evento, em mais 3 casas, ou seja, quase todos os dias ela está fazendo eventos lá em Paraty, então acho que ela vai ser muito forte a passagem dela lá pela feira. Nessa praia também de fora da programação, Tati, acho que não dá para não falar da Angela Davis, né? Que vai vir ao Brasil, não está na programação oficial, mas vai estar na Casa Sesc no sábado às 18
1: Isso
3: horas.
1: vai ser uma loucura também, né? Tipo, já dá para dormir lá na quarta noite na porta do Sesc, porque vai ser uma.
3: Eu confesso que eu estou um pouco
1: Eu
3: preocupado, para falar a
1: também.
3: verdade. Espero que eles arrumem um bom esquema ali, porque obviamente a casa é pequena para o tamanho da Angela Davis. Ela ainda vai dividir a mesa com o Ole Soyinka, né, que é o nigeriano Nobel de 1986, ou seja, uma mesa de pesos pesados,
1: Sim.
3: né? E vamos ver, tomara que faça um telão, faça alguma coisa para dar uma atenuada na procura, porque acho que vai ser enorme mesmo. Acho que é bem diversificado, né, Tati? Acho que a gente tem muitas opções, as casas também, são mais de 40 casas, só falando de casas parceiras, né? Todas com muita programação, muita coisa acontecendo. Tem até um tal de estúdio CBN que parece que vai estar lá, né?
1: Parece que um comentarista de literatura que vai estar lá comigo. Aliás, a mesa da Andrea não veremos.
3: É
1: E
3: verdade, vai
1: porque
3: ser no nosso horário.
1: estaremos no ar, exatamente. Você está animado? Eu estou animada.
3: Ah, tô bastante. Acho que vai ser legal a gente poder conversar. Acho que sempre é muito. É sempre bom ter o público lá perto, né? É muito eufórica, né?
1: É.
3: Aqueles dias em Paraty, quando.
1: Dá
3: Com
1: fomo.
3: todo
1: Você
3: aquele.
1: fica com fomo? Eu fico um pouco.
3: Um pouco,
1: Tem
3: eu
1: muita
3: fico.
1: coisa acontecendo ao mesmo tempo e é difícil escolher, às vezes, sobretudo. Bom, eu vou trabalhar à beça, vou fazer o estúdio CBN e vou fazer outras coisinhas também. Vou mediar mesa na programação paralela, vou ser autora também na Casa Estante Virtual. Então, e quero assistir coisas na tenda principal, né? Porque, como você disse, a programação é muito boa esse ano. Mas eu espero você na quinta-feira que vem, ali dentro da Casa Motiva, onde estaremos com o nosso equipamento. Fazendo o estúdio CBN ao vivo de lá.
3: Quinta-feira estou lá, com certeza, e na sexta, para quem tiver interessado no evento principal, eu estou lá na mesa ao meio-dia com Solano Benites. Para quem quiser assistir, meio-dia, sexta-feira, acho que vai ser um bom papo também.
1: Muito bom, Zé. Muito bom. Obrigada por hoje. Um beijo para você. Até a semana que vem. Estaremos juntos.
3: Valeu, beijo, até semana que
1: Tchau,
3: vem.
1: Zé.
3: Valeu, tchau, tchau. Valeu.
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6: Em Vitória, 3 horas e 13 minutos, de volta com informação. Os moradores de Jardim Cambori, gente, em Vitória, não estão nem um pouco satisfeitos não, viu? Voltaram a reclamar aí do cheiro forte, do mau cheiro vindo da estação de tratamento de esgoto de Cambori, conhecida como Penicão. Segundo os relatos, o problema se intensificou nas últimas semanas e tem sido mais frequente entre o fim da tarde e também início da noite. Quem vive nas proximidades da estação afirma que o odor tem causado transtornos também na rotina. De acordo com os moradores, a situação piorou há cerca de um mês e afeta principalmente os condomínios e prédios localizados na região mais próxima da unidade de tratamento. Esses relatos apontam que o cheiro costuma ficar mais forte entre 5 e 6 e 7 horas da noite e se intensifica também nos dias de maior vento. Muitos moradores dizem que precisam manter portas e janelas fechadas para evitar que o odor invada, gente, os imóveis. Alguns afirmam ainda que o mau cheiro já pode ser sentido antes mesmo de chegar ao bairro, tornando um problema recorrente para quem mora ou circula pela região de Jardim Cambori. Procurada pela nossa reportagem, a Companhia Espírito Santense de Saneamento, a CESAN, informou que a queda das temperaturas e a menor dispersão do ar, somadas também à limpeza do sistema de pré-tratamento e a manutenção dos aeradores da estação, podem ter provocado uma alteração temporária no odor. A CESAN informou ainda que todas as medidas necessárias para estabilizar o sistema já foram adotadas e reforçou que a estação de tratamento de esgoto de Cambori é monitorada em tempo real para garantir o funcionamento adequado. Agora, 3 horas e 15 minutos.
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1: 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Eu senti uma cutucadinha assim no tom da pergunta. Mas é assim, Vlásios, a Flip, para você assistir as mesas na tenda, dentro da tenda, você tem que pagar um ingresso. 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Você encostou ali, você tem inclusive tradutor. Você deixa lá seu documento, pega um foninho e tem tradução para você compreender o que se passa ali, inclusive nas conversas entre os autores internacionais, caso você não domine o idioma que eles estão falando. O que, em geral, é o meu caso. Quando eu vejo lá fora, eu vou lá, pego o meu tradutor, sento ali e acompanho a mesa. Fora a programação principal, tem uma programação hiper extensa na cidade. Tem muitas casas, editoras, livrarias, veículos de comunicação, empresas, tem suas casas com suas programações e essas programações são totalmente gratuitas. Para ir e para se hospedar, aí são outros 500. Tem ônibus saindo de vários lugares e a hospedagem, em geral, nessa época, tem valores bastante altos mesmo. Mas a Flip em si, dá para você ir, aproveitar, sem gastar um real.
2: Em São Paulo, mais informações com Nadédia Calado. Oi, Nadédia, boa tarde.
10: Oi, Fernando, boa tarde, Tatiana e a todos. O presidente dos Estados Unidos, Donald Trump, confirmou presença na final da Copa do Mundo nesse domingo. A porta-voz e secretária de imprensa da Casa Branca, Caroline Leavitt, disse que ele irá à partida entre Espanha e Argentina e que a presença dele vai ser, abre aspas, o toque final naquela que tem sido a Copa do Mundo mais assistida, mais segura e mais bem-sucedida da história dos Estados Unidos, fecha aspas. E falando assim, parece que foram várias, né? Na verdade, só teve mais uma nos Estados Unidos, que foi em 94, o ano do nosso tetra. A Copa do Mundo acabou tendo pouco espaço, né, na agenda de Donald Trump, lembrando que o país divide a sede do Mundial com México e Canadá. Nenhum dos três chefes de Estado foi às aberturas do torneio, foi uma por país. Cláudia Sheinbaum, presidente do México, enfrentando uma crise de popularidade, uma série de protestos, diz que não iria em solidariedade aos mexicanos que não podiam pagar pelo ingresso. E Mark Carney, premier canadense, estava na Europa para reuniões do G7. Donald Trump também criticou os preços dos ingressos e não foi. Ao longo do torneio, ele falou pouco sobre o assunto, estava muito imerso em outros temas internos da geopolítica, guerra no Oriente Médio, até porque o futebol não é um esporte tão aclamado lá quanto é por aqui. Mas ele ganhou muito destaque quando pediu para a FIFA para revogar o cartão vermelho do atacante americano Folarin Balogun, pedido que foi atendido, embora a FIFA negue que tenha havido intervenção. Mas na partida seguinte, os Estados Unidos acabaram eliminados para a Bélgica por 4-1. Jogadores admitiram, inclusive, que o episódio afetou o ambiente da seleção. No encerramento, então, ele vai. A partida está marcada para as 16h no horário de Brasília desse domingo, no MetLife Stadium, em Nova Jersey, região metropolitana de Nova York. Fernando.
2: Será que ele vai querer entregar as medalhas? O troféu?
1: Ai, gente, lembra quem que ele quer? Fez isso? Quem quer o Trump na Copa? Só ele quer.
2: Na Copa do Mundo de Clubes da FIFA, no ano passado, ele foi lá para colocar a medalha nos jogadores da Chelsea, sobre o vencedor do PSG, e aí uma medalha ele colocou no bolso. Aí ele falou assim, não é que eu roubei, gente, eu só queria uma recordação.
1: Tem outro nome.
2: Nada disso. É. Mas ele deu um gato ali numa medalha.
1: É igual o cara Nobel, dá o nome, né? Que ele quer para as coisas.
10: Nobel da Paz,
2: né? Só ele tem aquele Nobel, né?
1: Ele dá o nome que ele quer, ele comete as maiores atrocidades e chama de outra coisa para ficar menos
10: então, ele
1: ruim.
10: Tem o Nobel da Paz, ele pode ter uma medalha de Copa do Mundo,
1: claro,
10: também.
1: Claro, ele pode ter o que ele quiser, ele é o presidente dos Estados Unidos, não é mesmo?
2: Tanta coisa para fazer, mas tudo bem. Obrigado, Nadédia.
1: Tem dó. 3h20. A gente volta a movimentar nossa reportagem no Rio de Janeiro.

0: desperdiçados 21 dos 61 pênaltis cobrados, entre eles o de craques como Mbappé e Messi. Significa que apenas 40 terminaram em gol, é um aproveitamento de 65%, e aí é o pior índice de conversão da história das Copas desde 1966, quando essa estatística passou a ser registrada pela empresa Opta. Nas edições de 66 e 70, inclusive, todos os pênaltis viraram gols. Era pênalti, era gol. Mas depois disso, o aproveitamento veio caindo, caindo e caindo. Na Copa de 14, aqui no Brasil, a taxa foi de 77% de aproveitamento. De 2018, caiu para 70%. Em 2022, na última Copa, ficou ali em 67%. E agora a gente está nesse panorama de 65% só de aproveitamento das cobranças. Mas o que, que explica esse baixo aproveitamento? A gente conversou com o ex-goleiro do Vasco, Palmeiras, comentarista aqui do Grupo Globo, Fernando Praz, e ele apontou uma evolução na preparação dos goleiros.
1: No começo, era muito empírico, né? Tu assistia o jogo na TV, enfrentava os caras e ia tirando tuas análises. Então não tinha muito estudo, não. Agora, hoje em dia, é uma coisa quase que científica, né? Tem um banco de dados enorme de pênaltis de todos os jogadores, mas tu consegue criar padrões. Então, assim, tu já aumenta a tua probabilidade de defender, né?
0: Na visão do preparador de goleiros do Flamengo, Thiago Heller, a combinação atual é um mix entre tecnologia, acesso à informação e aí treinamentos específicos que contribuem para o aprimoramento da posição.
2: A posição de goleiro evoluiu muito, né? O goleiro hoje, além das virtudes ali da capacidade defensiva e que juntamente com a questão da informação, com a questão da tecnologia, eu acho que isso aí contribuiu bastante para que esses números aumentassem, né?
0: E aí, se não bastasse todo o avanço da tecnologia, estudos em cima dos batedores, há ainda um fator físico que complica ainda mais a vida dos batedores hoje em dia. O ex-goleiro Fernando Praz considera que a parte física dos goleiros se tornou um diferencial pelo biotipo que hoje em dia é procurado para atletas dessa posição.
1: O goleiro hoje está mais alto, está muito mais forte, tem mais explosão. Ele pode esperar o máximo a batida para não definir o canto muito antes para o batedor. E ele consegue chegar com muito mais velocidade na bola, né?
0: Ainda existe uma chance, claro, de que a edição deste ano não seja pior em aproveitamento, porque temos duas partidas pela frente. A gente vai ter que seguir acompanhando e vendo se na disputa de terceiro lugar ou na finalíssima tem alguma penalidade que vai salvar a Copa de 2026 dessa alcunha de a Copa com o pior aproveitamento em pênaltis da história. Volto com vocês.
3: Então, Matheus, é o pior aproveitamento porque os goleiros estão pegando mais ou que os jogadores estão errando mais?
0: Olha, eu diria, inclusive, que o confronto de ontem entre Argentina e Inglaterra diz muito sobre isso. Não sei se vocês viram uma imagem que circulou pela internet no mundo inteiro, ao fim do jogo ontem, que não chegou nem precisar ir para a prorrogação, porque a Argentina fez aquela virada histórica, os argentinos encontraram uma garrafa do goleiro Pickford, do goleiro inglês, que tinha exatamente um gabarito de onde todos os batedores argentinos cobravam. E o Messi, ao ver a garrafa, ele olha para um companheiro de equipe, o Enzo, e ele fala: meu Deus, ainda bem que não fomos para os pênaltis, ele sabia tudo. Então a preparação prévia dos goleiros tem feito muita diferença.
3: Tá certo, obrigado. Matheus Maciel, com informações no Rio de Janeiro e a Copa dos Goleiros. Legal.
4: Para quem vamos torcer nessa final, hein?
3: Para a Argentina.
4: Eu vou torcer para a Argentina também. Mas tô achando que a Espanha vai amarrar a Argentina igual amarrou a França. Não?
3: Não.
4: Tá.
3: Vamos para Brasília agora. Informação com João Rosa. Oi, João. Boa tarde.
5: Oi, Fernando. Oi, Tati. Boa tarde para vocês. Boa tarde a todos que nos acompanham aqui na CBN. O senador e pré-candidato à presidência da República, Flávio Bolsonaro, pediu um prazo maior para prestar depoimento à Polícia Federal no inquérito que investiga uma suposta calúnia contra o presidente Lula. O pedido foi feito pela defesa do senador, que alegou incompatibilidade da agenda e afirmou que Flávio está cumprindo compromissos da pré-campanha presidencial com viagens e eventos marcados com antecedência. A investigação apura uma publicação feita pelo senador na rede social X. A Polícia Federal concluiu que o senador cometeu crime de calúnia ao atribuir falsamente a Lula crimes como tráfico de drogas e lavagem de dinheiro. Na semana passada, o ministro Alexandre de Moraes, que é o relator do caso no Supremo, determinou que o senador fosse ouvido pela Polícia Federal no prazo de 10 dias. A decisão seguiu parecer da Procuradoria-Geral da República, que considerou o depoimento importante por entender que ele pode

0: abrir espaço para uma eventual retratação. O pedido para adiar o depoimento foi enviado pela defesa de Flávio para a Polícia Federal, que encaminhou o documento ao STF. No pedido, a defesa também afirma que o adiamento do depoimento não trará prejuízo às investigações nem comprometerá a celeridade do inquérito. Até o momento, Fernando, Alexandre de Moraes ainda não decidiu sobre esse pedido. A gente fica aqui no aguardo e qualquer novidade a gente volta.
1: Obrigado,
2: João Rosa.
1: João Rosa, com informações em Brasília.
2: Belo Horizonte agora, Desirê Miranda, boa tarde.
3: Ei, Tatiana, boa tarde para você, para o Fernando e para os ouvintes. A família da mineira Silvilene Rocha, de 37 anos, morta na Bélgica no início desta semana, alerta para golpes que estão sendo aplicados utilizando o nome da vítima. De acordo com o irmão dela, Leonardo Rocha, criminosos criaram links falsos e estão se passando por familiares para pedir doações em dinheiro. Em entrevista ao portal G1, Leonardo reforçou que a família não está promovendo nenhuma campanha de arrecadação e pediu que a população ignore esse tipo de publicação para evitar prejuízos.
4: Tá surgindo vários links aí, cuidado para não cair em golpe, porque isso não tá partindo da gente, é um alerta. A gente quer que o governo atua junto ao Itamaraty, ajudar a gente a fazer esse translado o mais rápido que o possível, se possível, ajudar a gente nessa situação. Tá sendo muito desagradável para mim, né, também, de estar podendo estar aqui ajudando, auxiliando, desagradável para meus irmãos, desagradável para meus primos, tias, amigos, né, que são próximos, estão todo mundo sentindo com isso.
3: Natural de Conselheiro Lafaiete, na região central de Minas, Silvilene morava havia cerca de 2 anos na Bélgica. Ela foi morta a facadas na madrugada de segunda-feira. Outra brasileira ficou gravemente ferida no ataque. Um homem de 20 anos foi preso suspeito do crime. Outras 3 pessoas chegaram a ser detidas, mas foram liberadas após serem excluídas da investigação. Em nota, o Ministério das Relações Exteriores informou que acompanha o caso por meio do Consulado-Geral do Brasil em Bruxelas e presta assistência consular à família. Até o momento, não há previsão para o traslado do corpo ao Brasil, nem para o sepultamento. Tatiana.
2: Obrigada. Desirê Miranda, em Belo Horizonte.
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0: quinta-feira, 16 de julho de 2026. Uma pesquisa Genial Quest divulgada hoje mostra que o presidente Lula ampliou a vantagem na preferência do eleitorado com a nova tarifa de 25% dos Estados Unidos sobre produtos brasileiros. 42% dos entrevistados afirmaram que, com a medida adotada pela Casa Branca, a vontade deles de votar no atual presidente aumentou. O número representa crescimento de 3 pontos percentuais na comparação com o levantamento feito em junho. Já a preferência pelo pré-candidato à presidência pelo PL, o senador Flávio Bolsonaro, recuou de 30 para 27%. A pesquisa foi feita entre os dias 10 e 13 de julho e ouviu 2.004 pessoas. O levantamento tem margem de erro de 2 pontos percentuais para mais ou para menos e está registrado na Justiça Eleitoral com o código BR07181/2026. A Anvisa determinou o recolhimento de 2 lotes da água mineral sem gás Mamba Water por causa de uma bactéria detectada em análises de controle de qualidade da própria fabricante, a HNKBR Indústria de Bebidas Limitada. A agência reguladora ordenou a suspensão da venda, da distribuição e do uso das latas de 350 milímetros dos lotes 13 e 14, que foram fabricados nos dias 13 e 4 de abril. A resolução não informa se houve registro de consumidores afetados. A Agência Reguladora de Medicamentos dos Estados Unidos aprovou o primeiro comprimido da classe de remédios que reduzem o colesterol ruim em até 60%. O Lipfendra apresenta desempenho semelhante aos inibidores injetáveis, que estão entre os tratamentos mais potentes para reduzir o risco cardiovascular. A expectativa é de que a versão oral da terapia facilite o acesso de pacientes de alto risco ao controle do colesterol. No horário de Brasília, 13h31.
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0: pouquinho mais cedo, você acompanhou o ministro das Relações Exteriores, Mauro Vieira, dando uma declaração, fazendo um pronunciamento, na verdade, a respeito do tarifaço que foi anunciado finalmente ontem pelo governo norte-americano. E ele classificou como inaceitáveis e ofensivas ao povo brasileiro as declarações recentes do secretário de Estado dos Estados Unidos, Marco Rubio. Ele também disse que Rubio ataca de forma grosseira e arrogante um chefe de Estado de um país amigo, fazendo referência ao presidente Lula. O chanceler deu as declarações no Itamaraty horas depois de os Estados Unidos confirmarem a aplicação de novas tarifas de 25% sobre os produtos brasileiros. Lembrando que se o importador nos Estados Unidos paga mais pelo produto brasileiro, ele vai custar mais no mercado americano, né? Bom, Vieira se referiu às informações, às afirmações de Rubio, que na madrugada de quinta disse que as políticas econômicas do governo Lula são ruins para os americanos e ruins para os brasileiros. Rubio também acusou o petista de não negociar de boa fé com os Estados Unidos. Disse o nosso ministro: as declarações do secretário de Estado Marco Rubio, veiculadas na madrugada de hoje nas redes sociais a respeito das tarifas adotadas contra o Brasil, são inaceitáveis, ofensivas ao povo brasileiro e ao governo brasileiro. Rubio ataca de forma grosseira e arrogante um chefe de Estado de um país amigo. Claramente, o que incomoda o governo dos Estados Unidos é o fato de o Brasil não ter se curvado às pretensões desmedidas e às demandas irrazoáveis apresentadas no curso das negociações. Nos bastidores do Palácio do Planalto, os auxiliares de Lula dizem que o petista não deve responder às críticas feitas pelo secretário americano.
1: E olha, acompanhando as demais negociações com outros países, é fato que o caso brasileiro é considerado o primeiro grande uso dessa seção 301 pelo governo Trump após essa mudança estratégica de tarifas, né? Vamos lembrar, antes todo mundo foi tarifado, a Suprema Corte dos Estados Unidos falou assim: não, isso é proibido, não pode, suspende. Os Estados Unidos tiveram que ressarcir vários governos porque era ilegal. Agora tá achando, para cada país acha ali, para cada país que ele quer, ele acha ali um caminho. A seção 301 foi a primeira usada dessa forma com o Brasil, porque se a gente pensar em Japão, União Europeia, Coreia do Sul, Indonésia, Filipinas, em todos esses casos, o governo americano negociou acordos comerciais. Então era mais ou menos assim: olha, não vou te taxar, mas faça mais negócio comigo, compre mais produtos meus. Foi assim com diversos países, até com a Índia, que também recebeu tarifa de 25%, foi motivo diferente com relação, porque a Índia comprava muito petróleo russo, e não por uma investigação da seção 301 semelhante à do Brasil. Também houve negociação. Esse sistema é o primeiro. Aconteceu até agora somente com o Brasil.
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0: hoje com a Nayara Bertão. Oi, Nay, boa tarde.
1: Olá, pessoal, boa tarde.
2: Boa tarde.
0: Bom, acabei de dizer aqui, quando um produto paga mais para entrar num país, ele fica mais caro para o mercado onde ele vai ser comercializado. Então, se os Estados Unidos sobretaxam os nossos produtos, ele tende a ficar mais caro para o norte-americano. E a gente aqui? Como é que a gente pode ser afetado? A gente, que eu estou dizendo, consumidor brasileiro, por esse tarifaço de ontem, anunciado finalmente pelo governo americano, já prometido há tanto tempo.
1: Sim, Tati, assunto do dia, né? Acho que assim, a consequência para os americanos é bem óbvia, mas para os brasileiros também é fácil da gente entender que pode ter sim algum reflexo. É claro que ainda tem água para rolar dessa história, mas eu diria que assim, já tem visivelmente dois aspectos que a gente deve ser impactado. Nosso bolso, principalmente, né, deve ser impactado. Teve até uma pesquisa recente do Instituto Brasileiro de Executivos de Varejo, IBEVAR, em parceria com a FIA. Eles lançaram até antes, né, desse anúncio, mas justamente tentando entender um pouco o que seria o impacto para o Brasil desse anúncio e olhando também para a economia e o que isso interfere nos brasileiros. Então eles, por exemplo, identificaram ali, fizeram uma estimativa que essas medidas, elas podem tirar de consumo, de poder de consumo das famílias brasileiras entre 15 bilhões a 38 bilhões de reais já esse ano. Além, né, obviamente, de tirar aí também da conta de exportações brasileiras. E por quê, né? De onde vem esse cálculo? De onde vem esse dinheiro que a gente deixa, né, de ter disponível aqui por conta disso? A primeira consequência e a mais fácil de entender é do emprego. Então, assim, qualquer medida protecionista, né, em algum acordo comercial que o Brasil tenha, afeta as exportações. E nesse caso também pode afetar as importações, porque tem uma especulação ali de que o Brasil vai acionar a lei da reciprocidade como uma retaliação. Então também tem os dois lados da moeda. Isso mexe com a economia e isso mexe principalmente com as cadeias, né, de atividades que estão ligadas a comércio exterior, então fornecedoras, transportadoras, seguradoras, prestadoras de serviço, que é, né, uma cadeia longa aqui no Brasil. E essas empresas, elas já estão num cenário desafiador, não só essas, né, como todas do Brasil, com juros altos acima de 14%, projeção de inflação estourando a meta aí acima de 5%. Então já é um cenário desafiador e você traz ainda um elemento a mais para isso. O que pode acontecer, né? As empresas que tiverem diretamente vendas impactadas, diminuição de receita por causa disso, seja por exemplo, suspensão até de contratos, elas podem, por um lado, se elas têm planos de expandir, suspender esses planos, e isso significa também suspender planos de contratação de pessoas, e por outro lado, elas também podem até demitir funcionários se o quadro realmente se agravar. Então, isso mexe com o emprego e diretamente, né, esse emprego também mexe com o poder de consumo das famílias. Esse é um ponto. Mas a gente também tem o outro ponto, que é do preço dos produtos. Como a gente disse, né, nos Estados Unidos é mais óbvio, eles vão sentir mais na pele, mas a gente também, principalmente devido ao câmbio. A gente já vê o dólar oscilando bastante e com o dólar se valorizando, que pode ser aí que aconteça com essa situação, encarece tudo que a gente importa. Máquinas, equipamentos, insumos e inclusive, né, o transporte, porque a gente é um grande importador de diesel e a nossa principal malha de transporte de bens é o rodoviário. Então é um item, né, o frete, que pode subir também com esse tarifaço.
2: Agora vamos pensar o seguinte: vou à feira logo mais, preço dos alimentos pode afetar a minha feira da semana?
1: Pode sim. Inclusive já fica a dica aqui, prefiram sempre a feira ao mercado. Tenho feito várias incursões e tô vendo que realmente as feiras costumam ser mais baratas, mas mesmo assim a gente pode ver um aumento também desse tipo de bens. Aí tem a questão do transporte, que eu acho que é a principal, né? Que é um custo muito relevante. Então, produtos que sejam transportados por caminhões, então alimentos industrializados ou até mesmo bebidas, na lista lista ali de possíveis setores que são afetados, até materiais de construção, por exemplo, podem sofrer algum reajuste, mas especificamente dos alimentos, além, né, dessa questão do transporte, do câmbio, até de produtos importados, a gente tem um outro fator que a gente não para muito para pensar, mas uma boa parte dos nossos insumos agrícolas, né, principalmente fertilizantes, também é importado, e isso está no custo do agronegócio, e esse o agronegócio não consegue sustentar todo o impacto financeiro, em algum momento vai ter que repassar esse custo. Então, algumas frutas, verduras ou outros itens, né, grãos que usam esse tipo de insumo também podem ser afetados. E acho que vale aqui a gente falar que os alimentos em especial, além, né, dessa questão do tarifaço, a gente tem também a influência do El Niño, que é um assunto que a gente vai ouvir falar bastante esse semestre. Ele já começou, que é, né, um evento climático extremo e que altera severamente os padrões de chuva e temperatura. Então, safras de grãos, e aí a gente fala arroz, soja, por exemplo, além do café, cacau, cana-de-açúcar, podem ser muito impactados esse ano. Então, esses itens provavelmente também vão sofrer oscilação de preço aí nos próximos meses. Qual que é a dica aqui? Além de, né, buscar feiras e opções mais em conta, sempre comparar mesmo aonde comprar, também fazer uma reserva. Eu acho que cada vez mais isso é relevante, a gente vem falando aqui, mas segurar um pouco os gastos, fazer essa reserva de segurança, justamente para prevendo aí que possivelmente a gente vai ter aumento de custo lá na frente, para a gente não se endividar, né? E não rolar cartão de crédito, como tem sido comum, infelizmente. Então, não é um ano tranquilo para o bolso do brasileiro, a gente tem que se planejar e, se possível, guardar dinheiro.
0: Muito bem. Nayara Bertão conosco no Fim das Contas, falando sobre o impacto desse tarifaço no seu bolso. Obrigada, Nayara, um beijo para você, até a semana que vem.
1: Obrigada, beijo, pessoal, Nayara. Boa tarde.
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3: Em Vitória, 3 horas e 43 minutos, os primeiros números da corrida pelo Palácio Anchieta em 2026 mostram uma disputa bastante equilibrada. A Gazeta CBN, a pesquisa Quest, divulgada agorinha nos nossos sites, e você fica por dentro aqui de todas as informações ao vivo. Júlia Camin chega então com os detalhes. Boa tarde, Júlia.
4: Boa tarde, Juliana. Boa tarde, ouvintes. É isso mesmo, a pesquisa Quest divulgada hoje mostra um empate técnico entre Ricardo Ferraço, Lorenzo Pasolini e Paulo Artung na disputa pelo comando do governo do Espírito Santo nas eleições de outubro. A segunda rodada desse estudo, né, de A Gazeta, testa 4 cenários para o primeiro turno com possíveis nomes ao Executivo Estadual. Lembrando aí que as candidaturas ainda não foram confirmadas. No cenário completo na intenção de voto estimulada, quando os nomes dos cotados são apresentados aos entrevistados, Ricardo Ferraço, que é o atual governador do estado, recebe 21% das menções. A pontuação representa um crescimento de 6 pontos percentuais em relação à primeira rodada feita em abril. Pasolini, ex-prefeito de Vitória, tem 19%, assim como o ex-governador Paulo Artung. Os dois empatam dentro da margem de erro, que é de 3 pontos percentuais, para mais ou para menos. Na verdade, os três empatam dentro dessa margem de erro. Ainda nessa análise, o senador Magno Malta é citado por 12% dos entrevistados. Na sequência, aparece o deputado federal Helder Salomão, com 8% das intenções de voto. Indecisos somam 13%, enquanto brancos e nulos chegam a 8%. A gente tem também, Juliana, o levantamento espontâneo quando os nomes não são citados, né? Não são apresentados aos entrevistados. E aí a gente tem um empate entre Ricardo Ferraço e Lorenzo Pasolini. Ricardo tem 9% das menções, Pasolini 8%, e o ex-governador Renato Casagrande também aparece sendo citado por 3% dos entrevistados.
3: Obrigada, Júlia, pelas suas informações. Daqui a pouquinho, os cenários para o Senado aqui do Espírito Santo também. Agora 3 horas e 46 minutos.
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1: Três e 47, vamos acionar, voltar a acionar a nossa reportagem no Rio de Janeiro. Matheus Maciel.
2: Tatiana, o Ministério Público do Rio denunciou o deputado estadual Rafael Nobre, do União Brasil, e o vereador de São João de Meriti, Júlio Ricardo dos Santos Henriques, que é conhecido como o Magrão Nobre, pela suspeita de chefiarem um esquema de desvio de dinheiro público na Baixada Fluminense desde 2017. A promotoria está apontando que a operação criminosa movimentou quase 358 milhões de reais. Além dos dois políticos, outras 8 pessoas foram denunciadas por crimes como organização criminosa, fraude em licitações e lavagem de dinheiro. Nessa quinta, pela manhã, os agentes do MP e da Polícia Civil cumpriram 9 mandados de busca e apreensão. E aí, entre os locais alvos, estavam o gabinete do deputado Rafael Nobre na Alerje e a Câmara de Vereadores de São João de Meriti. Segundo as investigações, os políticos eram os donos ocultos de 4 empresas de fachada, pelo menos. Os dados levantados apontam que Rafael e Magrão fecharam mais de 40 contratos e fraudavam licitações para fornecer alimentação a hospitais, escolas e secretarias municipais. Ainda de acordo com a acusação, os empresários eram usados formalmente como sócios e administradores das empresas, mas na verdade esses empresários, que eram apontados como donos das empresas, eram apenas laranjas, emprestando os nomes para ocultar os verdadeiros controladores do grupo. O MP pede agora à Justiça que seja determinada a perda dos mandatos dos políticos e também a devolução total dos valores aos cofres públicos. Em nota, a defesa de Rafael Nobre afirmou que as medidas têm uma natureza exclusivamente investigatória e que não há qualquer relação que vincule o parlamentar aos fatos investigados. A Assembleia Legislativa do Rio disse que acompanha a operação realizada, reforça o compromisso com a transparência e está à disposição para prestar toda a colaboração necessária ao andamento das investigações. E a gente ainda está tentando contato com a defesa de Magrão Nobre. Volto com vocês.
1: Obrigada, Matheus. Matheus Maciel, no Rio.
3: Agora em São Paulo, informação com o Matheus Leite. Boa tarde, Matheus.
4: Oi, Fernando. Boa tarde a você e também aos ouvintes. O governo dos Estados Unidos anunciou que vai endurecer regras para os vistos de estudantes, jornalistas e estrangeiros em programas de intercâmbio, reduzindo o período de permanência autorizado nos documentos. O prazo de validade para essas modalidades será fixo. Atualmente, a vigência dos documentos está relacionada à duração dos cursos, programas ou do contrato de trabalho. Segundo o Departamento de Segurança Interna norte-americano, as mudanças atingem as categorias F de estudantes internacionais, J para visitantes em programas de intercâmbio cultural que trabalhem nos Estados Unidos e a categoria I para jornalistas e profissionais da mídia. Apesar do comunicado, a medida precisa ser analisada pelo Congresso. Não há uma data marcada. A regra entra em vigor 60 dias após a publicação no Diário Oficial Federal do país. Os titulares de visto que desejarem permanecer nos Estados Unidos, além do período fixado, precisam solicitar uma prorrogação ou obter readmissão viajando para o exterior e, em seguida, entrando novamente no território americano. O Departamento de Segurança Interna citou um aumento dramático no número de vistos para estudantes. Em 2024, houve mais de 1.800.000 admissões, um aumento de mais de 11% em relação ao ano anterior. Fernando.
3: Obrigado, esse Matheus Leite com informações em São Paulo. Agora aqui uma informação sobre o que está acontecendo em El Salvador, de Nayib Bukele. Nayib Bukele que vai se candidatar ao seu terceiro mandato. Sim, El Salvador não tinha nem reeleição. Ele conseguiu mudar tudo para poder se reeleger uma vez. Aí se reelegeu, foi lá 85% de votos e tal. Não satisfeito, mudou a Constituição de novo para poder agora ter eleição infinita, para ficar no poder. É o típico processo do ditador, né, que vai ficando. Mas o assunto hoje é outro e tem relação com El Salvador. Que é o seguinte, terminou hoje o julgamento de centenas de supostos integrantes de uma gangue conhecida como MS-13, Mara Salvatrucha 13, terminou hoje, e o detalhe é que esse foi mais um julgamento em massa, o segundo julgamento em massa de El Salvador. Sim, todos os 485 supostos membros dessa gangue respondem por acusações que incluem homicídio, extorsão, tráfico de drogas, tráfico de armas, tráfico de pessoas. Só que é todo mundo no mesmo crime, todo mundo junto. São 14 mil crimes cometidos entre 2012 e 2022, entre eles 444 homicídios. Foram 3 meses de audiências. O Ministério Público pediu a aplicação das penas máximas previstas na lei, em vários casos, pena de morte, ou, perdão, prisão perpétua. E o processo, todo o processo foi de forma virtual. E aí são várias as críticas de organizações de direitos humanos sobre esse processo. Afirma que os julgamentos coletivos violam leis de garantias legais dos réus, especialmente porque ocorrem sob estado de emergência. El Salvador está em estado de emergência desde março de 2022. Aí tem uma declaração aqui de Juan Papier, que é o vice-diretor para as Américas da Human Rights Watch, que é: primeiro, a polícia prendeu milhares de pessoas sem investigação. Agora os tribunais estão condenando centenas delas sem julgamentos em julgamentos coletivos, sem provas confiáveis, nenhuma oportunidade real de defesa. Ele ressalta: isso não é justiça, é apenas uma aparência de legalidade. A prisão de pessoas inocentes que jamais deveriam ter sido detidas. Essa é a situação, então. Então, como eu disse, é o segundo grande julgamento coletivo que é realizado no país. Em novembro do ano passado, 45 integrantes de uma outra gangue, Bairro 18, foram condenados por crimes como extorsão e homicídio. Um deles recebeu a pena de 397 anos de prisão.
1: Um novo capítulo no tratamento do colesterol alto. Começa hoje quando a Agência Reguladora de Medicamentos dos Estados Unidos, o FDA, aprovou o Lipfendra. É o primeiro comprimido de uma classe de medicamentos que até hoje só existia na forma de injeção. Estudos mostram que o remédio é capaz de reduzir em até 60% os níveis de colesterol LDL. LDL é o colesterol que é considerado ruim, né? E esse desempenho do medicamento é semelhante aos dos inibidores de PCSK9 injetáveis, esse considerado um dos tratamentos mais potentes disponíveis para diminuir o risco cardiovascular. Agora em comprimido, agora em versão oral, a expectativa é ampliar o acesso a esse tipo de terapia, muito embora os medicamentos injetáveis estejam disponíveis já há anos. Ainda assim, esse uso dos injetáveis é restrito por fatores como custo elevado, necessidade de aplicações periódicas, o que acaba tendo uma menor adesão ao tratamento. A aprovação do FDA foi baseada em 2 estudos clínicos que mostraram que o comprimido reduz significativamente os níveis de colesterol LDL numa ampla gama de pacientes, incluindo pessoas com hipercolesterolemia familiar, que é uma doença genética que provoca níveis muito altos de colesterol desde cedo, e pacientes que já faziam uso de estatinas. Bom, uma matéria bastante completa, longa, tá lá no G1 para você entender exatamente a aprovação pelo FDA desse primeiro comprimido da classe de remédios que reduz o colesterol ruim em até 60%.
3: Harry Styles está na cidade. Harry Styles se apresenta em São Paulo amanhã, dia 17, no Morumbis. Depois tem outro show no dia 18. Ele volta ao palco no dia 21. Não satisfeito, tem mais uma apresentação no dia 24.
1: Está
3: instalando. E Harry Styles é muito legal porque ele tá passeando pela cidade de São Paulo. Não sei, eu não conheço. Aparentemente sim. Bom, o fato é que ele tá dando um rolê pela cidade de São Paulo, já foi visto ali meio disfarçado, com óculos, um capuz.
1: Foi correr no parque, não foi?
3: Foi correr no parque de Ibirapuera, fez compras nos mercados japoneses do bairro da Liberdade.
1: Olha só.
3: Andando também na Avenida 9 de Julho, ali na região do MASP. Teve um flagrante na Rua Augusta, na região central. Ele foi assistir a sessão do filme O Convite.
1: É bom demais, hein?
3: E aí, tá todo animado, passando pelas ruas de São Paulo. O Parque da Praia, como eu disse, tal. São Paulo, que já foi visto em 2022, já tinha sido flagrado correndo em 2022. no Parque do Ibirapuera. E aí então tá aqui se aquecendo em São Paulo para fazer seus shows no Morumbis. Pessoal, você vem de São Paulo animado. Hoje eu vi Marcela Lorenzetto.
1: Os jovens estão que estão, meu bem. Os jovens estão doidos.
3: E eu vi, vamos saber de São Paulo hoje, que tem ainda ingressos disponíveis. Custam 530 a arquibancada. Tem 1410, que é pista, mas deve ser ali, né? VIP, talvez? É VIP. E ainda estão disponíveis, tem ingresso à venda. Quem mais andou pela cidade de São Paulo? Harry Styles ou Bruno Mars?
1: Ou Humberto Carrão, quando vem pra São Paulo, que também, né?
3: Dua Lipa também deu vários rolês.
1: Deu. Os gringos pira nesse país, né? Eu compreendo. O Daniel quer ir pro repórter CBN, o que você acha? Ô Redê, o que você acha, hein, da gente indo? Vamos esperar virar 59? É, porque, ó, aí a gente vai pro repórter CBN, na sequência tem... Nossa língua de todo dia, professor Pasquale. E hoje tem Saúde em Foco, né, Jana? Dr. Luiz Fernando Correia, vem aí. Hoje tem convocadas também, a gente fala da expectativa para a Copa do Mundo Feminina o ano que vem no Brasil. Tem quatro em campo pra gente chuchar a Inglaterra ontem, vai ser legal. Não tem? Ah, é, hoje é convocadas, né, quatro em campo, certo. Doida. Eu errando a programação do próprio programa.
3: E no Saúde em Foco, com o Dr. Luiz Fernando Corrêa, vai ter um assunto interessante, gente. Pete Hegseth, que é o secretário de Defesa dos Estados Unidos, disse que vai ser obrigatório soldados com mais de 30 anos terão que fazer exames anuais para medir os níveis de testosterona. Ai, se não tiver testosterona alta, vai ter que sair do exército. Qual é a relação disso com a ciência? Ele vai falar.
1: Nenhuma! Atenção, rede, 3:59.

0: quinta-feira, 16 de julho de 2026. A sobretaxa de 25% anunciada pelo governo de Donald Trump vai atingir 26,2% das exportações brasileiras para os Estados Unidos, impactando 11 bilhões de dólares, segundo a Confederação Nacional da Indústria. Embora produtos como ferro, guça e café tenham sido excluídos da tarifa, 60,3% das exportações atingidas são bem intermediários. A CNI destacou a urgência de ampliar exceções e fortalecer o diálogo bilateral. Um homem investigado por integrar um grupo criminoso de agiotas com atuação em Belo Horizonte, na região metropolitana, foi preso pela Polícia Civil de Minas. Durante diligências, o autor foi flagrado com panfletos sobre empréstimos abusivos e cometendo crimes de perseguição e extorsão contra as vítimas. Ao todo, o órgão investiga mais de 300 denúncias do tipo na Grande BH. O Instituto Nacional de Meteorologia emitiu um alerta de perigo potencial para vendaval válido para todos os 167 municípios do Rio Grande do Norte. O aviso continuará em vigor até às 11 horas e 59 minutos da noite de sábado. O alerta do IMET é de classificação amarela, nível mais brando na escala de severidade do órgão, e atinge 8 dos 9 estados do Nordeste. Apenas o Maranhão ficou fora da lista. O Senado aprovou o projeto que reduz em quase 40% a Floresta Nacional do Jamaxim, no Pará. A medida é criticada por ambientalistas e gera temor de aumento de garimpo e desmatamento. Em nota, o Ministério do Meio Ambiente informou ser contrário à proposta. A redução da área de mata é uma demanda de defensores da construção do ferrogrão, via férrea, tida como fundamental para facilitar o escoamento da produção de grãos do Centro-Oeste e considerada prioritária para ruralistas da região norte do país. No horário de Brasília, 4 e 2.
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1: São 4:03, terceira e última hora do estúdio CBN dessa quinta-feira. Hoje é 16. Hoje é 16 de julho de 2026. Bora.
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0: Oi, professor, boa tarde.
1: Buenas tardes, Tatiana, boa tarde, Fernando,
2: boa tarde,
1: ouvintes.
2: Professor, hoje a gente vai falar mais uma vez sobre maravilhas linguísticas presentes em títulos de sites de notícias. Posso ler uma?
1: Pode, claro, mas deixe-me dizer para o ouvinte porque antes de ontem não deu tempo, né? A gente estava com o tempo meio curto, por isso eu achei um desperdício não falar das outras maravilhas e acrescentei uma, que eu acho que é a que você vai ler, a primeira.
2: Maravilhoso.
1: Que é genial, é genial.
0: Ai, meu Deus.
1: É de matar de
2: rir. Vamos lá.
1: Leia, Fernando.
2: Sabrina Sato terá reality para resgatar cães abandonados na Globo. Saiba como será.
0: Meu Deus! Quantos cachorros foram abandonados na Globo?
1: Ai. Pois é, isso é de hoje. Isso quem me mandou, como sempre, porque embora eu tenha a minha coleção particular, eu vou pondo de lado, o meu querido amigo Marcão, jornalista de mão cheia, trabalhou comigo na Folha há 500 anos, e ele sempre me manda essas coisas, né? O Marcos Daniel Cesare. E essa foi ele que me mandou hoje, né? Eu falei para ele: você vai pro ar hoje, né? Sabrina Sato terá reality para resgatar cães abandonados na Globo. Quer dizer que o pessoal passa lá pela Globo ou lá no Rio de Janeiro, ou na Globo São Paulo, na Chucris Aidã, e joga cachorro lá dentro, né? E ninguém tá vendo, o sujeito vai, puf, põe o cachorro ali. Eu disse na terça-feira que a ditadura da ordem direta é boba, como qualquer ditadura. Boba porque eu sou bonzinho, né? A palavra é outra, né? E aqui nós temos esse na Globo, que é um adjunto adverbial, se me permitem o palavrão, né? Adjunto adverbial, colocado numa posição tal que gera o que nós chamamos de ambiguidade estrutural. Ambiguidade, para quem não sabe, é o duplo sentido, né? A ambiguidade estrutural é porque a estrutura adotada é tal que, ao pé da letra, a frase é ambígua. A gente entende o que quis dizer quem escreveu, mas isso não quer dizer nada, porque em muitos casos não dá para saber o que a pessoa quis dizer. Então aí, por exemplo, basta deslocar esse na Globo, né? Sabrina Sato terá reality na Globo, né? Para resgatar cães abandonados, né? E por aí vai. O que eu faço agora? Leio a segunda, o Fernando lê a segunda, eu vou pro auxílio, primeiro auxílio. Como é que tá o nosso tempo? Deixa eu ver aqui se a Janaína tá, então tenho 10 minutos. Oba, legal. Vamos pro primeiro auxílio, que é um clássico da música brasileira, que eu já toquei aqui por outras razões. É um clássico chamado Disparada, que todo mundo diz que é de Geraldo Vandré, e é. A letra, a melodia não é do Geraldo Vandré, a melodia é do grande Theo de Barros, que se foi recentemente, grande compositor, grande músico, grande arranjador, e a interpretação marcante, definitiva, monumental de Jair Rodrigues, canção que está no disco O Sorriso do Jair, de 1966, ano do jogo famoso que o nosso Ariel citou, o jogo de 66, na Copa de 66, Inglaterra 1, Argentina 0, jogo em que o grande Ratinho foi expulso sem entender por quê. Vamos ouvir.

0: beleza, que beleza.
1: Meu Deus, que lindeza. Eu tinha 11 anos quando isso apareceu no Festival da Record e eu já era doido por música e quando eu ouvi isso eu fiquei louco, maluco, maluco de pedra, né? Enlouqueci. Tamanha lindeza do arranjo, tamanha lindeza da interpretação do Jair, a melodia do Theo, a letra do Vandré. E o Vandré é o próprio barroco, né? Se você pega o disco dele, Canto Geral, que é um disco absurdamente lindo, você lê a contracapa desse disco, ele, Vandré, dá uma aula, né? É um texto antológico, antológico, para ser lido de joelhos. E com uma série, ele, como bom nordestino, bom paraibano, usa e abusa do barroquismo, das construções sofisticadas, invertidas e tal, né? E nessa letra, lá pelas tantas, o Vandré diz: na boiada já fui boi, mas um dia me montei e por aí vai. Você já pensou se na boiada já fui boi, que está na ordem inversa, porque o sujeito aí está oculto, não é? Eu fui, né? Então, se a ordem é começar pelo verbo, né? Eu já fui boi na boiada, né? Imaginem o efeito expressivo de na boiada já fui boi e eu já fui boi na boiada. Vocês acham que é a mesma coisa? De jeito nenhum. Com a inversão, com a expressão adverbial na boiada no começo, a expressividade aumenta 30 bilhões por cento, né? De modo que esse negócio da ordem direta obrigatória é uma bobagem do tamanho do mundo, do tamanho do mundo. Na boiada já fui boi, muito mais expressivo do que eu já fui boi na boiada, imagine. nada, né? Murcha, como disse o Caetano Veloso uma vez, quando esteve na nossa língua portuguesa, ele se queixou de uma nova tradução, da Sombra das Raparigas em Flor, que tinha havido uma nova tradução para a Sombra das Moças em Flor. E ele ficou pé da vida dizendo: mas como, né? Raparigas é um termo, nós estamos falando de língua culta, né? Não é porque rapariga no Nordeste tem um sentido de prostituta, em Portugal não tem, e no português culto também não tem, são moças. Só que a palavra moças, né? A Sombra das Moças, e ele fazia moças, perde o ritmo, perde tudo, né? Então língua é ritmo também, né? A ordem também interfere nisso, no ritmo, na melodia, na maneira como se dizem as coisas. Bom, tô olhando para o relógio preocupado, quero ir adiante. Fernando Andrade, leia a maravilhosa segunda frase, aí o segundo título, maravilhosíssimo, Fernando, por favor.
2: Diretor-presidente da Anvisa confirma contaminação de produtos por bactérias em reunião.
0: Nossa, que reunião foi essa, hein?
1: Era uma reunião das bactérias preocupadíssimas ali, reunidas, né? Que a gente vai fazer? Vão querer pegar a gente, vão querer acabar com a gente, e por aí vai. Veja, em reunião, tá na cara, é pegar isso e colocar no começo. Em reunião, diretor-presidente da Anvisa confirma a contaminação de produtos por bactérias. Fim. Acabou. A frase não vai começar pelo sujeito? Não. E daí? Né? E daí? Ela vai começar pela expressão adverbial, né? De situação, de lugar e tal, de meio lugar, meio é lugar, né? Em reunião, diretor-presidente da Anvisa confirma a contaminação de produtos por bactérias. E aí eu tenho um tempinho para mostrar um poema que eu já mostrei aqui, mas vou mostrar de novo. Poema Soneto de Fidelidade, que está dentro da canção Eu Sei Que Vou Te Amar. A canção é de Tom Jobim e Vinícius de Moraes, o poema é do Vinícius. Vamos ouvir.

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0: Esse soneto que vocês ouviram no meio, dito pelo Vinícius, né? Chama-se Soneto de Fidelidade, ele escreveu em Portugal, em Estoril, em outubro de 1939. E ele começa, ele exagera até na inversão, né? De tudo ao meu amor serei atento antes. E conta ao zelo e sempre tanto que mesmo em face do maior encanto dele se encante mais meu pensamento. Na ordem direta, o começo, vou repetir o começo, de tudo ao meu amor serei atento antes. Serei atento ao meu amor antes de tudo. Note que o Vinícius quebra o antes de tudo, põe o de tudo lá no começo, antes, depois, ao meu amor. Serei atento ao meu amor antes de tudo. Essa seria a ordem direta. Claro que aqui existe essa inversão para como recurso poético, para a melodia do verso e por aí vai. Mas esse é um exemplo de inversão um tanto exagerada, né? Uma ordem que não se usaria na linguagem do dia a dia e mesmo na linguagem não tão do dia a dia assim. Mas é isso, pelo amor de todos os deuses, redatores, etc., caprichem um pouquinho. Tinha até mais uma frase, mas essa vai ficar para outro dia. Ou se vocês quiserem ir embora só lendo a frase para a gente dar risada, né? Fernando, quer ler?
1: Soldado é punida com 2 dias de prisão por vídeo lavando viatura da PM do Ceará.
0: Ela foi punida com 2 dias de prisão por vídeo lavando viatura da PM do Ceará.
2: O vídeo foi lá nada, e fez, né? O quê? Lavou a viatura.
0: Um horror.
2: Tava suja a beça.
0: É isso.
2: Beijo, professor. Obrigada por hoje. Até amanhã.
0: Beijo. Grande beijo para vocês, meus queridos. Até amanhã.
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6: De volta agora a 4h20 com informações do trânsito, que já começa a ficar complicado na terceira ponte. Motorista que tenta acesso para Vila Velha nesse horário tem enfrentado dificuldades, viu? No acesso à terceira ponte, todo o trecho do vão central também, na descida. Então, atenção motoristas que tentam esse trajeto para Vila Velha agora, né? Para o município Canela Verde, impactos do trânsito já na Clóvis Machado, importante acesso para quem vem da Enseada do Suá, em um horário, né, que chama atenção, não um horário de maior movimentação, um horário de pico. Então, se você está se programando aí para poder sair de Vitória agora, melhor buscar uma rota alternativa ou esperar um pouquinho mais, viu? Porque tem trânsito sim. E na descida, para quem vai chegando no município de Vila Velha, lembrando também para você motorista, né, que acontecem em obras na região ali de Vila Velha, principalmente na Champanhar. Trecho interditado da Avenida Champanhar desde a última terça-feira. Então, atenção, porque tem desvios. Então, alguns trechos que cortam o centro de Vila Velha e também Praia da Costa nesse horário, com uma maior movimentação. Destaco por aqui, Rua 15 de Novembro, com o trânsito, o professor Telmo de Souza Torres, outro trecho também em Inácio Higino, para quem vem descendo agora da ponte, vai fazer a curva, já encontra então lentidão entre Inácio Higino e a Champanhar, o trecho exatamente, né, onde começam aí essas interdições por conta da demolição da ponte sobre

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0: Oi, doutor, boa tarde.
1: Boa tarde, Tatiana, boa tarde, Fernando, boa tarde, ouvintes.
2: Doutor, hoje, lendo o El País, vi a notícia que o secretário de defesa americano, Pete Hegseth, estava dando uma entrevista à Fox News. Ele trabalhou na Fox News, né? E ele diz o seguinte, estava falando sobre o exército e tal, e ele falou o seguinte, que lá agora vai ser obrigado a fazer, vai ter teste anual obrigatório para militares com mais de 30 anos, terão que fazer exames anuais para medir os níveis de testosterona. E aí, caso seja identificada uma deficiência, os militares poderão optar por um tratamento de reposição de testosterona. Não vai ser obrigatório. Você pode explicar qual o sentido científico, se existe, disso?
1: Bom, começa que...
2: Respira,
1: enfim,
2: a fundo.
1: A pessoa que deu a entrevista, né, é uma figura, no mínimo, curiosa, né? Saiu de um ex-comentarista de televisão para ministro da defesa, ou ministro da guerra, como ele prefere se dizer. E aí vem uma coisa, né? Existe uma associação, posso dizer até mitológica ou mítica aí, entre nível de testosterona e hombridade ou masculinidade, que é uma fantasia que permeia, tem que dizer que é fantasia, gente, porque é a fantasia, que permeia principalmente esse campo aí político dos seguidores de Donald Trump. E até no Brasil também tem lá os seus grupos de seguidores e representantes. Então essa fantasia, ela se espalhou de que para ser homem tem que ter testosterona alta. Tá certo que para ser homem tem que ter testosterona, isso é biológico, né? Aliás, aproveito já para dizer o seguinte, para as mulheres que estão nos ouvindo, se o seu médico pede para dosar testosterona regularmente, troque de médico.
0: Isso.
1: Porque mulher não tem que ter testosterona alta, gente. Pelo amor dos seus, né? Pelo amor dos meus filhinhos, como diria.
0: E me corrija se eu estiver errada, então, a não ser em casos raros, você precisa tomar testosterona, sim, né, doutor?
1: Muito.
0: Mulheres.
1: Exatamente. E olha só, da mesma forma, Tatiana, que você só vai repor testosterona em mulher em casos raros, você só vai repor testosterona em homens em casos raros.
0: Uhum.
1: Porque é normal, primeiro, é normal que o nível de testosterona desça com a idade, né? A gente entende que a faixa de normalidade ou de referência dos exames dos 20 aos 29 anos está em torno de 400 até 1000. Aos 60 anos, acima de 60 anos, entre 250 e 720. Então, né, não, já é esperado que seja menor o nível de testosterona com o avançar da idade. Aí acontece o seguinte, primeiro vem criou-se essa fantasia, começou a dosar, isso virou uma indústria, tão só de fazer o exame como de vender a reposição desse hormônio. E só que tem algumas coisas muito interessantes que precisam ser lembradas. Primeiro, para você detectar uma baixa de testosterona, a dosagem do hormônio não é tão simples. Não é aquela coisa de, eu vou ali no laboratório colher um sanguinho e tá feito. Não. Você tem que colher entre 7 e 10 da manhã, porque o ciclo circadiano, né, o ciclo do dia inteiro, interfere. Uma coleta feita às 4 da tarde vai estar 30% mais baixo, por exemplo. E em homens acima de 60 anos, isso se perde um pouco, mas existe a recomendação.

0: está em jejum de 8 horas, porque se ingerir glicose, vai suprimir a testosterona de forma aguda e vai dar baixa. O exame tem que ser repetido em duas dosagens, em dias diferentes, com resultados concordantes, ou seja, os dois resultados apontando para a mesma faixa. Sendo que existe uma variabilidade biológica aceitável de 15 a 20%. Você não pode fazer esse exame para fazer o diagnóstico quando você tiver com uma doença aguda, uma infecção, privação de sono, exercício extenuante nas 24 horas anteriores, estresse agudo, porque todos eles suprimem o eixo hormonal da testosterona. Então você vai esperar pelo menos 4 semanas após a recuperação para fazer isso. Então começa que já não é tão simples assim como dizem aí alguns colegas, vou dosar a testosterona. Não é assim. Você tem que escolher o método certo, você tem que preferir dosar a testosterona total, mas existe a dosagem da testosterona livre, que você vai pedir, se por acaso tiver uma dúvida, se ela tiver no limite mínimo aceitável. E aí você vai ter que afastar as causas frequentes. Qual é o problema? O problema é que essa indústria da testosterona passou a usar sintomas que a gente entende como sintomas inespecíficos, como sintomas diagnósticos claros. Gente, alguém que, sei lá, um homem de 45 a 50 anos, que tem fadiga, humor deprimido, dificuldade de concentração, irritabilidade, perda de sono, uma redução de desempenho geral, a gente pode imaginar umas 35.748 causas possíveis, além da dosagem da testosterona. Mas a indústria da testosterona vai dizer, não, você está assim porque sua testosterona está baixa. Quando, na verdade, os sintomas que são classificados como boa evidência são sintomas sexuais, como redução da libido, redução de frequência de ereções matinais espontâneas, a disfunção erétil, mas a gente sabe que disfunção erétil tem uma causa vascular que tem que ser afastada antes de qualquer coisa, perda de massa e força muscular inexplicável, aumento de gordura visceral, ginecomastia, que é o aumento da mama, redução dos pelos corporais, e aí sim, alguns muitos que são bastante específicos e chamam a atenção e caminham o diagnóstico. Diminuição do tamanho do testículo, diminuição da consistência do testículo e anemia, que a gente chama de normocítica, sem outra causa. Então, gente, só que quando você olha e a indústria do wellness, né, diz o seguinte, não, fadiga, ganho de peso, queda de desempenho, é a sua testosterona que está baixa, vamos botar ela lá em cima, você vai ficar melhor. Gente, a gente está vendo agora que não é assim. Só que essa é uma fantasia que agora o ministro da guerra americano... Você tem que pensar, gente. Fernando, pensa assim. Uma notícia dessa, quantos milhões de membros das Forças Armadas
1: americanas serão testados? Ele fez um vídeo para divulgar isso, falando sério. A reportagem do El País é irônica, tá? Eu tiro um sarro, mas é sério. Né? É sério.
0: Sim, eu vi o vídeo ontem à noite, infelizmente. Eu tô aqui, assisti esse vídeo ontem à noite, fiquei assim, vai, ou seja, primeiro que muita gente vai ganhar dinheiro, né? Nessa administração Trump, isso é uma coisa sempre a se pensar. Alguém chegou para ele e falou assim, ó, vamos testar aí os seus dezenas de milhares de militares e veteranos, vai chegar aos milhões se pegar tudo. E tem uma coisa curiosa, né? As Forças Armadas Americanas têm dezenas de milhares de mulheres alistadas. E ele não falou disso.
2: Tem, quem se importa, né? Militares, quem se importa trans, com as mulheres, não militares, é mesmo?
0: Não. Muito menos com os militares trans, que ele faz questão de querer expulsar das Forças Armadas se pudesse, né? É porque ele não pode, não tem esse poder, mas ele bem gostaria. Enfim, gente, para aproveitar essa bizarrice do Peter Hegseth, né? Que tem. Enfim, parece gostar mais de outras coisas líquidas, é o que se diz por aqui nos Estados Unidos, ele é chegado em outras coisas, que para entender essa coisa da indústria da testosterona. Não caiam nessa. Então, você está em dúvida? Pô, você é homem, está em dúvida, será que eu preciso tomar esse troço? Pô, meu amigo toma, está se sentindo um máximo, está voando. Eu também quero. Meu conselho, procure um endocrinologista. Um endocrinologista com registro de qualificação de especialista, que chama RQE. O sujeito, quando fez prova de especialista, quando tem título, quando fez residência, ou fez a pós-graduação e passou na prova, que é difícil pra caramba, ele tem esse título. Você não precisa nem perguntar para o médico, se ele tá, não quer, doutor, não quero constranger o médico, não quero perguntar para ele isso, se ele não botou isso lá nos papéis dele, né? Vai no site do CFM e pergunta, bota o nome do coleguinha, vai aparecer lá se ele tem RQE ou não e em qual especialidade ele tem RQE. Olha, na indústria da testosterona, se fizer isso, garanto que a grande maioria dos grandes prescritores de testosterona não tem RQE. Perfeito. Com certeza.
1: Obrigado,
0: então,
1: doutor.
0: Então é pra gente aproveitar essa bizarrice e aprender um pouquinho mais.
2: Fechou. Boa.
1: Grande abraço, obrigado, boa tarde.
0: Valeu, até mais.
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0: quarta-feira, 16 de julho de 2026. O ministro das Relações Exteriores, Mauro Vieira, afirmou que as declarações do secretário de Estado americano, Marco Rubio, foram ofensivas ao povo e ao governo brasileiro. Segundo o chanceler, Rubio atacou de forma grosseira e arrogante o chefe de Estado de um país considerado amigo. O ministro também reiterou que as investigações conduzidas com base na seção 301 são procedimentos unilaterais do governo Donald Trump e que não há justificativa para a adoção de tarifas contra produtos brasileiros. Ministros do Supremo Tribunal Federal, ouvidos pelo Jornal Valor Econômico, afirmaram que a tendência é derrubar as pautas-bomba do Congresso se houver judicialização. Eles disseram que a jurisprudência da Corte e a legislação tendem a dar vitória ao Executivo. O Planalto tem criticado a aprovação de propostas que aumentam gastos sem indicar fontes de custeio. O ministro da Fazenda, Dário Durigan, afirmou que é provável que o governo questione no STF a PEC que concede aposentadoria especial aos agentes comunitários e de combate a endemias. O texto ainda precisa ser promulgado. Os Estados Unidos anunciaram restrições no tempo de permanência de estudantes e jornalistas estrangeiros como parte da política migratória da gestão republicana. Vistos estudantis serão limitados a 4 anos, enquanto jornalistas terão 240 dias com possibilidade de extensão. A medida, que pode vigorar em setembro, enfrenta críticas por impactar a cobertura midiática e a presença de estudantes internacionais. No horário de Brasília, 4h35.
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0: Marta Judici, boa tarde.
1: Boa tarde, Tati, Fernando, todo mundo
2: boa
1: que tá ligado
2: tarde.
1: Aqui no Estúdio CBN.
0: Bom, a gente tá aí às vésperas de uma final de Copa do Mundo que acontece, a final vai acontecer nos Estados Unidos, Espanha e Argentina. Mas boa parte da comunidade futebolística já está de olho no que vai vir. Daqui um ano tem Copa do Mundo Feminina no Brasil e a CBF já está divulgando a preparação da seleção brasileira. Como está a nossa seleção há um ano do Mundial, hein, Thalita?
1: A gente ainda tem algumas coisas para ajustar, a gente não pode negar isso, né? O Arthur Elias ainda tem algumas questões para ajustar nessa seleção, mas a gente já tem uma base muito bem definida para essa Copa do Mundo de 2027. Eu acredito que a partir de agora, né, a partir da próxima data FIFA, o Arthur, e ele já assumiu isso, é uma lista mais fechada, uma lista que começa a ficar mais fechadinha, né? Funilar mais essa lista de convocações, visando já uma repetição para você realmente ter um elenco mais entrosado, né? Essa é a parte mais difícil de toda a seleção, é conseguir entrosar as jogadoras que atuam, enfim, em diferentes ligas, em diferentes equipes, e você colocar todo mundo na mesma no mesmo ritmo de jogo, no mesmo estilo de jogo, no mesmo entendimento de jogo. Mas acho que o Arthur já tem uma base ali muito bem definida, 80%, 85% dessa lista já fechada, visando essa Copa do Mundo de 2027. Você falou sobre Espanha e Argentina, final da masculina. É legal a gente lembrar que se a Espanha conquistar esse título em cima da Argentina, vai conseguir os dois principais títulos de seleções no masculino e no feminino, porque a atual campeã da Copa Feminina é justamente a Espanha, né? Então, se a masculina conquistar também o título, a Espanha vai ser a detentora aí do principal título entre seleções, tanto no futebol feminino como no futebol masculino. Mas a gente teve uma reunião essa semana com a presença do Arthur Elias e com representantes das federações, né? Para poder, enfim, começar também a direcionar as preparações, os preparativos para essa Copa do Mundo de 2027. E houve também uma divulgação ali de datas que serão utilizadas para as datas FIFA. Então, nos dias, entre os dias 5 e 13 de outubro, dois jogos para essa preparação. Depois, no dia 24 de novembro até o dia 5 de dezembro, a seleção volta a se concentrar para cerca ali de 2 a 3 jogos. E aí volta a se concentrar para amistosos em fevereiro, entre os dias 26 de fevereiro e 6 de março. Depois, entre os dias 13 e 24 de abril. E aí são os 4 jogos que vão acontecer antes, né, as 4 datas FIFA antes da convocação. Convocação do Arthur Elias, a lista final vai ser em maio, e aí ele convoca as jogadoras em maio, e aí entre os dias 1º e 12 de junho acontece a preparação já para a Copa do Mundo, tendo um último amistoso aí já com a lista fechada no dia 13 de junho para finalmente a estreia da seleção brasileira no dia 24 de junho. A expectativa aí de que essa estreia aconteça também no Maracanã. Então, o jogo de abertura e o jogo de fechamento no Maracanã, né? A gente já chegou a falar sobre isso, o encerramento a FIFA já confirmou que vai ser no palco do futebol, mas a tendência é que a abertura também seja, para caso, né, infelizmente, a seleção feminina de futebol não chegue na final, não ter essa impossibilidade de não ter jogado no Maracanã. Então, a tendência é que a abertura também aconteça aqui no Rio de Janeiro, dentro do Maracanã, Tati.
0: Legal, legal.
2: Thalita, deixa eu só colocar um ouvinte, rapidinho. Um ouvinte mandou uma mensagem pra gente, quando a gente anunciou o seu quadro, o Marcos, ele é de São Paulo. Ele falou: eu gostaria de sugerir um assunto para a Thalita, que é sobre os gramados do Brasil, visando o Mundial do ano que vem. Haja vista que apenas o gramado, segundo ele, do Corinthians e do Inter estão em condições. Ele falou assim: será que vai dar tempo de uniformizar os próximos, os gramados, devido ao calendário do futebol brasileiro?
1: Bom, se Boa o futebol pergunta. Brasileiro... É, se o futebol... Não, assim, se o futebol brasileiro cumprir com o regulamento da FIFA, sim. Só que a gente já tá vendo que vai ter aí algumas questões bem complexas dos clubes aceitarem isso. Já tá acontecendo um problema com o consórcio Fla-Flu, que gere o Maracanã, né, porque a FIFA está solicitando a entrega do estádio com um período de antecedência, justamente para preparar o Maracanã visando a Copa do Mundo de 2027. A mesma coisa vai acontecer no Beira-Rio, por exemplo. O Beira-Rio vai precisar passar por algumas reestruturações visando a Copa do Mundo de 2027. Só que aquilo, assim, a FIFA faz essa solicitação, e aí eu confesso que eu preciso pesquisar melhor sobre isso, se é uma obrigação ou não. Se for uma obrigação, aí não tem o que fazer. O clube precisa entregar o estádio para a FIFA. Mas eu não tenho certeza, isso eu preciso realmente pesquisar com mais detalhes. Mas essa é uma questão que a FIFA já faz essa solicitação com um pouco de antecedência para justamente deixar o estádio pronto, visando a Copa do Mundo de 2027, para estar tudo nos conformes. Realmente, não temos estádios em boas condições, nem para quem está sendo utilizado, que é o futebol masculino, que usa bastante os estádios principais. Que dirás o futebol feminino.
0: Sim. Thalita, esses dias estava conversando com um grupo de amigos, com quem estou planejando assistir a vários jogos da Copa coletivamente, no estádio, sobre ingressos. Quando é que eles começam a ser vendidos? Parece que tem um cadastro para a gente fazer, da FIFA.
1: A FIFA ainda não anunciou a data exata, né? Mas já existe um pré-cadastro para você ficar por dentro de tudo. É como se fosse uma espécie de se cadastra aí, que assim que a gente já tiver a data para poder falar para você quando vai abrir, você vai receber essas informações com um pouco mais de antecedência para quem não tá cadastrado. Eu acredito que isso já seja planejado aí na reta final desse ano, a gente já saiba certinho as datas e horários e valores também para essa venda de ingressos para a Copa do Mundo de 2027, mas a FIFA ainda não informou isso de forma oficial, tudo isso mais com um cronograma mais detalhado, né? Isso ainda não aconteceu.
0: Tá. E quando acontecer, obviamente, a Thalita, a Michelle estão aqui, estarão aqui dando essa notícia pra gente entrar rapidinho e ver os preços, né? Porque isso aí também é um fator preocupante. Vai ser aquele
2: tarifa
0: esquema
2: dinâmica.
0: De.
2: Ai, que
0: isso,
2: medo.
0: Eu ia falar preço que navega. Tarefa
2: mesma
0: de.
2: Mesma coisa.
0: Tarefa não, tem... tarifa. Dinâmica.
1: Eu tô curiosa pra ver como a CBF vai gerir isso. Né? Ah. A gente tem um calendário de futebol feminino aqui no Brasil, onde muitos jogos não cobram ingresso, né? Os clubes não cobram ingresso, funciona no sistema portões abertos ou doação de alimentos para você assistir os jogos. E a gente ainda não tem uma cultura muito forte, né, do consumo do futebol feminino aqui no Brasil. Falando de clubes, é claro que quando a gente fala de seleção, o esquema é completamente diferente. A gente teve os amistosos da seleção feminina na Neoquímica Arena, na Arena Castelão, estádio lotado para as duas partidas e ingressos bem acessíveis. A gente teve ingressos ali a R$20, por exemplo, para a galera comparecer ao estádio. É óbvio que para uma Copa do Mundo esse valor não vai ser possível. Acredito que vai ser um valor muito maior. Mas também não acredito que o valor seja páreo com a Copa do Mundo masculina. E aí, falando de 2014, é claro, não tô falando dessa Copa dos Estados Unidos, que os valores são realmente absurdos, né?
0: É.
2: Campeonato Brasileiro, quando é que volta?
1: Amanhã, Fernando. Começa
0: que saudade.
1: Amanhã já tem jogo do Brasileirão, é um jogo atrasado da 7ª rodada, entre Vitória e Botafogo, que vai acontecer no Barradão. Então você que mora aí na Bahia, tá me ouvindo agora, tá ouvindo a gente aqui no estúdio CBN, amanhã tem Vitória e Botafogo, o horário é verdade, não é nos mais maravilhosos, 15h, mas quem puder comparecer, doação de 1 quilo de alimento para poder assistir Vitória e Botafogo, é um duelo dos desesperados, né, das desesperadas, porque as duas equipes estão dentro da zona de rebaixamento. Botafogo tá na 17ª posição ali com 5 pontos somados, Vitória tá na 18ª colocação com 3 pontos somados. Então a vitória é fundamental para as duas equipes ali conseguirem respirar. Se o Botafogo vencer, sai da zona de rebaixamento. Então vai ser um jogo ali que promete. Vitória, que vem aí com um novo trabalho, né, anunciou esse mês o Rodrigo de Paula, é um novo treinador, o Anderson Magalhães, que estava ali como interino após a demissão do Marcos Carvalho. Então vamos ver como é que o Rodrigo de Paula vai ajustar essa equipe do Vitória, que é um time que tem feito bons jogos, né? Apesar de estar na zona de rebaixamento, eu gosto sempre de falar isso, porque às vezes é óbvio, o que importa é vencer, é claro, no futebol é o que importa. Mas é uma equipe que consegue ali desempenhar bem nos jogos, tem falhado muito naquela parte da eficácia, na hora da finalização. Mas é um time bem, bem complexo de jogar. Então vamos ver aqui como o Rodrigo de Paula vai gerenciar essa questão envolvendo aí essa zona de rebaixamento e esse jogo que acontece amanhã em casa, com o apoio do torcedor. Então quem puder comparecer é sempre bom. Os outros jogos voltam na semana que vem.
0: Beleza, a gente vai saber tudo aqui no Convocadas com a Thalita Júdice e a Michelle Silva. Obrigada, Thalita, um beijo pra você, até a semana que vem.
2: Tchau, Thalita.
1: Beijo, valeu, galera, tchau, tchau.
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6: Em Vitória, 4 horas e 46 minutos, de volta aqui na sua programação local, na 92,5, já de olho aqui nos cenários da disputa eleitoral no Espírito Santo. Há pouco falamos com a nossa reportagem ao vivo sobre os resultados da pesquisa Quest realizada por a Gazeta CBN para o governo do estado. Agora voltamos a acionar a Júlia Camim, que traz informações.

0: Sobre os cenários para o Senado, aqui no Espírito Santo. Boa tarde de volta, Júlia.
1: Boa tarde de novo, Juliana, ouvintes. É isso mesmo. E olha, o ex-governador do estado, Renato Casagrande, manteve a liderança das intenções de voto na corrida ao Senado nas eleições desse ano. Ele aparece à frente em todos os 4 cenários testados na pesquisa Quest. No quadro mais completo, que tem 12 nomes aí disputando as 2 vagas no Senado, Casagrande tem 24% das intenções de voto. Nos outros 3 cenários, ele tem entre 25% e 31%. Em segundo lugar na preferência dos eleitores está o também ex-governador Paulo Artung, que aparece com 11% das intenções de voto no cenário completo e 14% em um outro quadro. O deputado estadual Sérgio Meneghel aparece em terceiro lugar com 9% das intenções de voto. Ele está empatado tecnicamente com Artung, considerando aí a margem de erro de 3 pontos percentuais para mais ou para menos. Também aparece a ex-senadora Rose de Freitas, aí na 4ª colocação das intenções, com 7%. Ela também está empatada com Meneghel e com o senador Fabiano Contarato, que tem 6%. Nos contextos em que não aparece o Paulo Artung, Meneghel e Rose de Freitas dividem a preferência dos eleitores, empatados com 11%. Voltando a falar do senador Fabiano Contarato, que tem 6% das intenções de voto, nesse cenário principal, quando Artung, Meneghel e Manato não estão entre os candidatos cotados, ele chega a alcançar 9%. Já Marcos Duval soma 3% das intenções de voto na lista completa. Maguinha Malta, que é filha do senador Magno Malta, aparece com 4% no quadro mais completo e 6% em outros. O vereador Leonardo Monjardim oscilou entre 0% e 1% e o Wellington Calegari não pontuou no cenários em que o nome dele apareceu. Juliana.
0: Obrigada, Júlia, pelas suas informações. Agora 4 horas e 49 minutos.
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4: Fala, João Marcelo. Boa tarde.
5: Boa tarde, Tatiana. Boa tarde, Nando. Boa tarde, ouvinte.
4: Vi um negócio no Instagram hoje. Está bonito na foto.
5: Ah, bacana, né? 27 de agosto. 10 horas da noite, sala de música especial, 9 anos no Blue Note, São Paulo,
4: nada
5: certo?
4: Mal,
6: quem vai participar,
4: mal.
6: João?
5: Eu, você e a Tatiana, por enquanto.
6: Tá bom, estaremos
4: espero
6: lá.
4: Espero que tenha alguém na plateia, né? Será que vai ter, João? Acho que sim, né?
5: Tatiana, a gente vai ficar buzinando daqui até o dia 27.
4: Vai. Ou seja, vai ter gente, né?
6: Até porque terão ingressos para ouvintes, então.
4: Ah, terão? A gente vai doar? CBN é uma mãe.
6: Vai ser legal. Preparem-se. João, você gosta de Hendrix?
4: É.
6: Qual
5: gosto
6: Hendrix?
5: Gosto bastante, hein?
4: Qual?
5: Bom, vamos para o estúdio. O Jimmy Hendrix.
6: Tá.
5: A gente vai para um estúdio chamado Olympic Studios, em Londres. Vamos para os anos 60, final dos anos 60. É um estúdio, Tatiana, que gravou o David Bowie também, além do Jimi Hendrix. Sei que você gosta muito do Bowie, não gosta?
4: Eu amo.
5: E a gente também, amanhã, vai falar de outra banda que gravou nesse estúdio, Rolling Stones. É, você também gosta de Rolling Stones, não gosta?
4: Gosto.
5: É um estúdio muito importante. Eric Clapton, Prince, B.B. King, Ella Fitzgerald, Queen, Ray Charles, Bjork, enfim, Adele. É um estúdio muito importante. Então, o que eu quero fazer hoje é trazer a gente para dentro do estúdio, porque eu revi, na verdade, uma entrevista do engenheiro de som do Jimi Hendrix, o Eddie Kramer, ele contando algumas coisas interessantes, né? E aí, claro, a gente pode falar muitas coisas sobre a guitarra do Hendrix, o jeito dele cantar, a composição, mas hoje eu queria

me ater a esse depoimento do Ed Kremer, que estava lá, contando, por exemplo, como ele construiu, né, ali na hora, tomou uma decisão musical ali na hora e gravou muito rapidamente um instrumento que é o Glockenspiel, né, que é um instrumento de percussão que dá notas, né? São os lingotes de metal que você toca uma baqueta que às vezes a ponta é de metal, às vezes a ponta é de feltro, e nesse caso foi uma ponta de metal, ficou um som celestial assim. Então, eu queria que vocês ouvissem, né, e prestassem atenção. Claro, está no primeiro plano, guitarra, baixo, bateria, voz, né, adiante, mas esse instrumento, eu vou contar na sequência como o Hendrix, dentro do estúdio, descobriu esse estúdio, perdão, descobriu esse instrumento e, segundo Eddie Kramer, em 5 minutos gravou, né, o que a gente vai ouvir. Vamos lá. Little Wing, Jimi Hendrix.

0: Peraí, em 5 minutos ele fez o que mesmo, mais precisamente?
1: Então, vamos lá. Ele estava gravando essa música, segundo o Ed Kramer, o Olympic Studio é um estúdio que muita gente gravava em períodos, né? Períodos de 6 horas, 12 horas. Então era gravação de maneira contínua, né? De todo o tempo. Então tinha ali sobrado, né, ainda uma certa bagunça de instrumentos da gravação anterior, e tinha esse glockenspiel, esse instrumento, em cima de uma bancada. O Hendrix chegou, pegou e falou, o que é isso, né? Aí o Ed falou, ah, é um glockenspiel, você toca com a baqueta assim e tal. Aí a música já tinha sido gravada, né, a base, e aí ele tocou assim, etc, e falou, meu, pode microfonar.
0: Nossa!
1: E aí ele pegou e gravou isso, né? Esse é o depoimento do Ed Kramer, falou que aconteceu assim. Então, achei interessante, né? Porque além de ser muito vivo, né, tudo que você ouve do Hendrix, muito bem gravado já, e do jeito que ele tocava, ele e o trio todo, né, tocava como uma banda mesmo, tem esse lance da genialidade dele, de estar ali, pegar um instrumento, né, que é usado para normalmente para outro mundo, né, musical, e trazer para essa música, né? Little Wing fala das nuvens e tal, e ele achou que isso teria algo celestial. Ele disse que ele passou uma vez, assim, tocou, né, e gravou uma segunda vez, assim, da música relativamente curta. Ele sacou o que ele faria e fez o take ali em alguns minutos, né? Segundo ele, ali na entrevista, 5 minutos, né? Não sei se é uma força de expressão, mas que seja em 10, né, ou em 15. É muito bonito ver, né, o talento ali dentro do estúdio. Outra coisa legal que ele contou nessa entrevista, Tatiana, Fernando e ouvinte, é uma outra gravação, Bold as Love, né, no mesmo estúdio. Eles estavam começando a trabalhar com estéreo, né? E até então a música mono, né? Então o estéreo traz, né, algumas possibilidades sonoras, né? E uma delas, né, o Eddie Kramer estava fazendo umas experiências com as fitas, e ele chegou numa sonoridade que pode ser chamada de phasing, mas isso, nesse momento, não é muito importante, né? É só um nome. O importante é a gente ouvir o som que o Hendrix ouviu pela primeira vez, ou seja, estavam começando a trabalhar em estéreo, e acharam uma maneira, né, um efeito que o estúdio produziu, ou seja, uma era onde o estúdio deixa de ser apenas um lugar onde você grava uma música exatamente como você está tocando, para um momento onde você transforma o estúdio num instrumento musical também, que acrescenta cores, harmônicos, efeitos na gravação, e passaram a ser usados como um instrumento musical mesmo, como uma ferramenta criativa. Nesse caso, eles chegaram num efeito que é esse, o phasing, né, através das fitas, que vocês vão ouvir, vocês vão sentir, né, um efeito difícil de descrever e fácil de sentir,

0: E o Eric Kramer falou que ele falou: ó, Jimmy, a gente achou um negócio aqui, dá uma ouvida nisso, né? E aí ele apertou o play da máquina e ele estava sentado do lado do Eric Kramer. Quando ele ouviu aquele som, disse que ele se jogou no chão, assim, deitado de lado, em posição fetal, com as duas mãos no rosto, tipo em êxtase, né? Ah, gritando assim, dizendo. Levantou e falou: cara, o que que é isso? E tal. Ele falou: ah, é um efeito. E tal. Ele falou: cara, eu quero isso em tudo. E aí colocou, não só na guitarra dele, mas colocou na bateria, colocou na música toda. E passou a ser um efeito, uma coisa muito utilizada na obra dele, claro, e em outros álbuns que o Eddie Kramer gravou no futuro, e virou uma marca, né? Um jeito, um determinado efeito usado até os dias de hoje através dos plugins. Então, Bold as Love é o ponto exato onde dá uma parada,
1: Tá.
0: vem a virada de bateria já com efeito. Nesse momento, o Hendrix se jogou no chão do estúdio com as duas mãos no rosto, em posição fetal, e saiu, segundo o Eric Kramer, gritando assim, de prazer, né?
1: Imagina a cena. Vamos lá, vamos ouvir.

0: legal, João. Tem mais uma?
1: É, só uma saideirinha aí, é um trechinho curto. Bom, sempre lembrando, né, que o Jimi Hendrix está sempre com o Noel Reading no baixo, o Mitch Mitchell na bateria, né? O Eddie Kramer grava e Chess Chandler é o produtor. Um trechinho aqui do Jimi Hendrix na BBC de Londres, mesma cidade, outro estúdio, com o Steve Wonder, 16 anos, tocando a bateria numa jam. E a gente se despede com essa jam session. Obrigado, Tatiana. Muito obrigado.
2: Obrigada,
1: Nando.
2: A você,
1: obrigado,
2: João. Pete. A gente
1: amanhã
2: vamos falar amanhã. Vocês estaremos juntos.
1: Rolling Stones, hein?
2: Ah, você vai falar do disco novo? Legal. Vou fazer essa lição de casa, então.
0: Também, vou
1: ouvir. Vamos ouvir uma música, né? E depois a gente faz a gente cesta, né?
0: Tá bom.
2: Legal.
0: 2 em 1.
2: Beijo. Até
0: valeu,
2: amanhã.
0: Valeu, João.
1: Beijo. Até amanhã.
2: 5 horas em ponto. Janaína Barros é a produtora desse estúdio CBN. Os trabalhos técnicos do Daniel Mesquita.
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2: Até amanhã, Fê.
0: Até amanhã, Tati.
2: 2 da tarde, hein? A gente espera você.

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0: Quinta-feira, 16 de julho de 2026. O presidente do Tribunal Superior Eleitoral, ministro Cássio Nunes Marques, destacou a aplicação de normas voltadas ao combate à manipulação digital durante as eleições. As medidas incluem a fiscalização de conteúdos produzidos por inteligência artificial, com o objetivo de preservar a integridade do processo eleitoral. A declaração ocorreu em reunião com representantes de grandes empresas de tecnologia. O volume de vendas no comércio varejista subiu levemente, 0,1% em maio na comparação com o mês anterior. Em abril, o setor teve queda de 1,6%. Entre os meses pesquisados pelo IBGE, 5 atividades registraram taxas positivas e 3 apresentaram queda. O destaque foi para o grupo que inclui livros, jornais, revistas e papelaria, com elevação de 15,2%. O Comitê Disciplinar da FIFA avalia a manifestação política dos jogadores argentinos que ergueram a bandeira das Malvinas após a vitória sobre a Inglaterra na semifinal da Copa do Mundo. A bandeira com os dizeres "As Malvinas são argentinas" foi exibida após o jogo, reacendendo tensões históricas. A entidade proíbe manifestações políticas nos torneios. No horário de Brasília, 3 horas, 3 minutos.
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1: Olá, muito boa tarde, seja bem-vinda, seja bem-vindo ao Ponto Final CBN desta quinta-feira, 16 de julho de 2026. Nós vamos juntas e juntas até às 8 da noite. Carolina Moran, boa tarde, tudo bem?
2: Oi, Débora, boa tarde para você e para os ouvintes. Boa quinta, vamos nessa.
1: Você pode participar com a gente, manda mensagem para o nosso WhatsApp, que é o 11 99911 9981. Nós vamos a Brasília, Samantha Klein tem a reação do governo brasileiro após o tarifaço aplicado pelos Estados Unidos. Oi, Samantha, boa tarde.
3: Oi, Débora, Carol, olha, a gente está acompanhando agora uma reunião com vários ministros, incluindo aí ministro da Indústria do Comércio, Geraldo Alckmin, vice-presidente, o chanceler Mauro Vieira, Gabriel Galípolo, presidente do Banco Central, falando sobre a questão do PIX também, entre outros ministros que participam dessa coletiva, obviamente muito concorrida. O ministro Márcio Elias Rosa, da Indústria do Comércio, ele afirmou que o setor atingidos terão atendimento prioritário no Plano Brasil Soberano, afirmou que novas medidas serão então abertas, linhas para auxiliar os setores afetados, e afirmou que cerca de 18% das exportações para os Estados Unidos serão atingidas com este novo tarifaço. Ele destacou que em 2024 esses setores exportavam cerca de 7 bilhões e 400 milhões de dólares para os americanos. Ele ainda afirmou que a última reunião foi na terça-feira, afirmou que com o USTR, a representação comercial dos Estados Unidos, ele disse o seguinte, que explicamos novamente quais pontos eram inegociáveis e os Estados Unidos não trouxeram alternativas para negociações. E ainda disse que jamais se faria um acordo que viole os interesses do Brasil. Geraldo Alckmin, vice-presidente, também disse que esse tarifaço não tem sentido. Afirmou o seguinte, levamos uma palavra aos setores afetados contra os que sabotam o Brasil, porque o Brasil agora vai trabalhar e fazer um programa de apoio. E afirmou também que a Apex Brasil e a Agência Brasileira de Desenvolvimento vão fazer um esforço de ampliação de mercados. Gabriel Galípolo, presidente do Banco Central, está falando neste momento sobre o tema do PIX.
1: E a gente acompanha em cadeia com a Globo News. Gabriel Galípolo disse que os argumentos contra o PIX são desculpa dos Estados Unidos.
4: Do PIX, né? Então, fica bastante evidente de que o PIX é hoje uma referência internacional. O Banco Central já assinou com mais de 47 outros bancos centrais termos de cooperação técnica para que o Banco Central possa transferir tecnologia e esses outros bancos centrais possam desenvolver o seu sistema de pagamento instantâneo também. Países como Estados Unidos, a Europa, a China, a Índia, Singapura e uma série de outros bancos centrais ou já implementou ou está estudando implementar sistemas de pagamento instantâneo como o PIX, que claramente é o futuro. E isso vai avançar de maneira bastante clara e fica evidente que a argumentação realmente passa por uma tentativa de inventar alguma lógica para a aplicação das tarifas. Do nosso lado, do lado do Banco Central, a gente vai seguir sempre fornecendo o PIX como algo gratuito, seguro e instantâneo, e seguir na evolução técnica do PIX em cooperação com outros, para que cada vez mais a população brasileira possa ter acesso a serviços financeiros de maneira mais segura, mais rápida e com maior inclusão financeira.
1: Gabriel Galípolo, presidente do Banco Central, nessa coletiva de imprensa, vários ministros fazem parte, né, nessa manta, participaram de uma reunião com o presidente Lula, que foi chamada justamente para discutir qual seria a resposta do governo, a reação do governo após a confirmação da aplicação do tarifaço pelos Estados Unidos. Isso veio ontem à noite, e o presidente Alckmin também disse que vai apoiar as empresas afetadas, certo, Samantha? O vice-presidente, ou melhor.
3: Exatamente, o vice-presidente Geraldo Alckmin, exatamente, Débora, ele afirmou então que linhas então devem ser lançadas, lembrando que no ano passado foi lançado o Plano Brasil Soberano, algumas semanas O Senado também, na semana passada, na verdade, o Senado já aprovou um crédito extra de 15 bilhões de reais para empresas afetadas por tarifas adicionais, não especificamente somente pelos Estados Unidos, mas também por efeitos aí da guerra no Oriente Médio. E a expectativa é que uma nova medida provisória, prevendo recursos adicionais para o enfrentamento aí dessas tarifas, sejam destinadas aos setores afetados. Lembrando aí, cerca de 18% das exportações. Uma grande preocupação dos empresários é justamente porque muitos dos produtos são moldados especificamente para o mercado americano, e aí é necessário investimento para readaptar as suas linhas de produção. Ainda não se falou em aplicação da lei da reciprocidade. A nota do Palácio do Planalto, que o presidente Lula também publicou nas suas redes sociais, dava a entender essa possibilidade, mas o governo está lidando com cuidado. A gente não sabe ainda se isso vai ser confirmado agora nesse pronunciamento. Há uma expectativa disso, mas há um cuidado também com relação a essa aplicação. E o que, que já se falou aqui? O próprio ministro Mauro Vieira, das Relações Exteriores, disse que a negociação continua. Ele reforçou que as manifestações de Marco Rubio, secretário de Estado, contra o Brasil são inaceitáveis, mas que o Itamaraty segue aberto para a negociação. Com vocês.
1: Obrigada, Samantha. Klein, Brasília, continua acompanhando a coletiva de imprensa do grupo de ministros que participou dessa reunião com o presidente Lula. Agora quem fala é João Paulo Capobianco, que é ministro do Meio Ambiente, e segundo ele, os argumentos são absolutamente improcedentes. Já já a Samantha traz mais detalhes dessa coletiva.
2: E a gente vai seguir nesse assunto, Débora, agora com a repercussão política, porque claro que o tarifaço virou tema também de disputa política aqui no Brasil, né? Com comentários aí dos pré-candidatos à presidência. O João Rosa tem as informações para nós em Brasília. Oi, João, boa tarde.
5: Oi, Carol, boa tarde para você, boa tarde, Débora, e a todos os nossos ouvintes. A cobrança da nova tarifa de 25% imposta pelos Estados Unidos sobre produtos brasileiros também repercutiu no meio político e provocou uma troca de críticas entre governo e oposição. Esse tema também ganhou espaço na disputa eleitoral. Vamos começar com o senador Flávio Bolsonaro, que disse que o Brasil está em um avião sem piloto e atacou o presidente Lula, comparando ele ao ex-presidente americano Joe Biden, ao chamá-lo de ranzinza e inconsequente. Ele também compartilhou a fala do secretário de Estado americano, Marco Rubio, que justificou a decisão de Trump por falta de boa-fé do governo brasileiro. Vamos ouvir, Flávio.
6: A culpa é sua, Lula. Lula tanto provocou que ele conseguiu. O Brasil foi tarifado em 25%. Quem está dizendo? Não sou eu, não. É o próprio governo americano.
5: Por outro lado, Carol, o deputado Lindbergh Farias, do PT, acusou Flávio e Eduardo Bolsonaro de traidores da pátria, acusando a oposição de articular as sanções com a Casa Branca para tentar evitar a prisão do ex-presidente Jair Bolsonaro e interferir nas eleições do Brasil. Vamos ouvir o que disse o Lindbergh.
7: Tariflávio ataca novamente. Primeiro a gente tem que chamar Flávio e Eduardo Bolsonaro de traidores da pátria. Tudo começou com eles, ainda no julgamento do Bolsonaro, quando eles trabalharam ali ativamente por tarifas. Há uma articulação dessa extrema-direita internacional, norte-americana, tentando interferir nas eleições aqui no Brasil.
5: Bom, a gente ouviu aí os dois lados. De um lado, a oposição tenta atribuir ao presidente Lula a responsabilidade pelas tarifas. Do outro lado, Carol, o governo busca associar a medida à família Bolsonaro. O que tem se visto por aqui, em torno desse tema, são os dois lados tentando se descolar das tarifas e transformando esse tema em uma guerra de narrativas, Carol.
2: O João e outros pré-candidatos à presidência também falaram desse assunto?
5: Exatamente, essa nova tarifa também repercutiu entre os pré-candidatos para a disputa presidencial. O ex-governador de Goiás, Ronaldo Caiado, do PSD, disse estar indignado, criticou a polarização e alertou para o risco de quebra de setores produtivos por causa de uma disputa eleitoral ao citar Lula e Flávio. Vamos ouvir.
8: Quero registrar aqui a minha indignação. Então eu pergunto a Lula e ao Flávio. Vocês estão defendendo o interesse de uma campanha eleitoral. O Brasil ficou de fora da defesa de vocês.
5: Já o ex-governador de Minas Gerais, Romeu Zema, do Partido Novo, condenou o tarifaço e disse que os erros do governo Lula não justificam a medida e que o Brasil precisa ser respeitado. Vamos ouvir.
9: Eu condeno essa medida. Agora, o governo Lula também errou feio. Em vez de negociar com seriedade e defender os interesses do Brasil, criou atritos desnecessários e transformou a política externa em palanque eleitoral.
5: Carol, para a gente encerrar aqui, outro ponto que vale a gente ressaltar é que, apesar da crise comercial, a pesquisa Genial Quest, que foi divulgada hoje, mostra que o presidente Lula ampliou a vantagem no cenário eleitoral. 42% dos entrevistados afirmam que o tarifaço aumenta a vontade de votar no atual presidente, um crescimento frente aos 39% de junho. Já a preferência pelo senador Flávio Bolsonaro recuou de 30% para 27%. Outro recorte da pesquisa mostra que 51% disseram que concordam com Lula que Flávio pediu o tarifaço a Trump e 30% acreditam que Flávio pediu a Trump para não taxar o Brasil. A pesquisa Genial Quest, registrada no Tribunal Superior Eleitoral, sobre o número BR07181/2026, ouviu 2.004 pessoas entre os dias 10 e 13 de julho, com margem de erro de 2 pontos percentuais para mais ou para menos. Eu volto com vocês.
2: Obrigada, João. E os brasileiros preocupados aí com os efeitos do tarifaço, Débora, segundo a Quest, 63% acham que a cobrança de tarifas vai prejudicar sua vida ou de sua família.
1: E a tarifa, ela passa a vigorar a partir de 22 de julho, ou seja, da próxima semana, essa nova tarifa de 25%. A Karen Lemos ouviu os principais setores afetados e traz aqui mais detalhes. Oi, Karen, boa tarde.
10: Isso mesmo, boa tarde. Eu ouvi aí representantes de setores como indústria e de comércio que alertam, né, para os impactos dessa nova sobretaxa. Isso porque itens como etanol, máquinas agrícolas, roupas, calçados e papel estão nessa lista aí, né, da tarifa adicional de 25%. Bom, segundo a Câmara Americana de Comércio no Brasil, a cobrança será somada às tarifas atuais e alcança aí cerca de 3 mil produtos brasileiros exportados para os Estados Unidos, resultando num prejuízo bilionário. Isso conforme explica pra gente Abraão Neto, que é o presidente da Ancham Brasil.
11: As sobretaxas de 25% anunciadas ontem afetam mais de 11 bilhões de dólares de exportações anuais do Brasil para os Estados Unidos. Mais de 26% de tudo que o Brasil vende para aquele mercado. Além disso, existe a expectativa da conclusão de uma outra investigação que pode elevar para até 37,5% as sobretaxas sobre as exportações brasileiras. Então, esse cenário demanda, na nossa avaliação, que se redobrem as tentativas de diálogo e de negociações entre os dois governos.
10: Bom, a Confederação Nacional da Indústria destacou que a sobretaxa corrói de forma drástica a competitividade nacional, num cenário aí em que pelo menos 20 estados brasileiros já registram queda nas exportações para os Estados Unidos neste semestre. A Confederação aponta a queda aí de 13% nas exportações neste ano, perda que chega aí a 2 bilhões e 600 milhões de dólares. Os Estados Unidos também são o principal mercado externo da indústria brasileira de máquinas e equipamentos. Segundo Patrícia Gomes, que é diretora de comércio exterior da Abimac, a tarifa deve elevar custos e também comprometer investimentos nos dois países.
12: Exportamos em 2025 para os Estados Unidos 3,2 bilhões de dólares. É o principal mercado de destino das exportações do setor, representando 23% das nossas exportações. E com a medida anunciada, a gente pode ter uma redução para 2026 de cerca de 11%.
10: Bom, durante as negociações, a gente lembra, né? O setor empresarial brasileiro mandou mais de 300 manifestações ao Escritório de Comércio dos Estados Unidos, só que não adiantou, né? Mercadorias embarcadas antes do início da cobrança poderão escapar da tarifa se chegarem aos Estados Unidos até o dia 29 de julho. E para terminar, Débora e Carol, só a lista aqui de itens que vão ficar isentos dessa tarifa adicional: carne bovina, café, petróleo, suco de laranja, minério de ferro, celulose e aeronaves civis estão entre os itens, né? Porque poderia levar à inflação e afetar as cadeias produtivas nos Estados Unidos. Débora.
1: Obrigada, Karen Lemos. E o setor de calçados, só o setor de calçados, Carol, 20% da produção depende da exportação para os Estados Unidos. A expectativa desses setores afetados é que eles consigam negociar até que a taxa, até que a nova tarifa comece a valer efetivamente na próxima semana, no dia 22. E essa outra investigação que um dos entrevistados da Karen Lemos citou, ela está relacionada à suposta circulação de produtos feitos com trabalho forçado no Brasil, e nessa frente o governo americano propôs então uma tarifa adicional de 12,5% sobre produtos brasileiros. Essa não está valendo, ainda a investigação está em andamento. E você fica agora com o noticiário local e na volta a gente fala sobre o conflito no Oriente Médio.

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1: Proposta de lista de espécies exóticas invasoras em análise no âmbito federal, importações de pescado e novas regras para o transporte animal em consulta pública. 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
5: Em Vitória, 5 horas e 22 minutos, de volta agora com informações do trânsito.

0: para o município de Vila Velha via terceira ponte. Na subida, trânsito muito lento, no vão central melhora um pouco, mas na descida volta a complicar, próximo então do acesso para quem vai seguir para o centro de Vila Velha. Lembrando por aqui, para você que já acompanha aqui, já é ouvinte da CBN Vitória, você já sabe. Tem desvios acontecendo em Vila Velha por conta da interdição da Avenida Champagnat, inclusive trânsito em alguns trechos, viu, nas ruas principais aí que cortam o centro de Vila Velha e também Praia da Costa. Destaque por aqui a 15 de novembro, outra rua importante para quem desce ali da terceira ponte, vai tentar o acesso também pela Inácio Higino. Também uma movimentação intensa nesse horário em todos esses trechos, viu? E assim segue também na Champagnat até o trecho da interdição. Então, atenção motoristas, trânsito intenso, principalmente na 15 de novembro. Agora 5 horas e 23 minutos.
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1: São 5 horas e 25 minutos. Luiz Fernando Figliage, em São Paulo, acompanha o cenário no Oriente Médio, traz a atualizações. Oi, Luiz Fernando, boa tarde.
2: Boa tarde, Carol. Boa tarde, Débora, Carol, perdão. Boa tarde aos ouvintes. Um outdoor com uma imagem de Donald Trump morto e deitado em um caixão foi colocado em Teherã, capital do Irã. Ao redor da placa foram escritas, em inglês e persa, frases com ameaças ao republicano. Além do painel, outras faixas mostravam caixões cobertos com a bandeira dos Estados Unidos. A manifestação ocorre durante a intensificação dos ataques entre Estados Unidos e Irã na última semana. O conflito no Oriente Médio não apresenta nenhum sinal de trégua 8 dias depois da retomada das hostilidades entre os países. Com o Estreito de Hormuz fechado, qualquer ataque dos Houthis a embarcações ou portos no Mar Vermelho interromperia duas principais rotas de exportação de petróleo no Oriente Médio. Isso porque o Irã pediu ao grupo extremista do Iêmen que se preparem para fechar um dos outros estreitos, que seria o Estreito de Bab el-Mandeb, rota petrolífera do Mar Vermelho. Mais cedo, os Estados Unidos realizaram aí uma nova onda de ataques contra centros de comando e sistemas de defesa aérea, além de instalações de vigilância costeira por várias regiões do país. Do lado iraniano, a resposta veio contra bases usadas por forças americanas no Kuwait, no Bahrein e na Jordânia. O Estreito de Hormuz permanece no centro da crise e um assessor do líder supremo iraniano afirmou que a passagem pertence ao Irã. Donald Trump disse que o Irã tenta negociar um acordo. Débora.
1: Obrigada, Luiz Fernando, pelas informações. Você fica com o noticiário local e na volta a gente vai falar sobre as despedidas ao jornalista Renato Machado.

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2: Em Vitória, 5 horas e 28 minutos em ponto, já tem

0: Participação chegando por aqui, nosso ouvinte Antônio, mandando pra gente aqui sobre a situação do trânsito, gente, em Viana, viu? Falamos agora da movimentação entre a capital, também Vila Velha, via Terceira Ponte. Agora vamos para um outro ponto da Grande Vitória, segundo nosso ouvinte compartilha aqui com a gente. Situação por lá de trânsito, viu? Entre Marcílio de Noronha, Vila Betânia, próxima Real Café, para quem passa agora pelo trecho ali de Viana, sentido Campo Grande. Atenção, motoristas, trânsito intenso aí nesse trecho. Agora também, por falar em Campo Grande, trânsito movimentado, viu? Movimentação intensa de veículos entre a Mário Gurgel, próximo ao Shopping Mochuara. O motorista que vai pegar também a Leste-Oeste já encontra lentidão em alguns trechos. E assim também é na via principal ali que dá acesso ao terminal de Campo Grande, viu? Então o motorista deve ter ainda mais atenção aí nesse trecho, trecho movimentado nesse horário. Próximo também de Alto Laje, para quem segue para essa região também encontra lentidão. Lembrando que tem obras acontecendo ali no local, importante você também tem ainda mais paciência ao passar por essa região ali de Cariacica. Agora, gente, rodovia do contorno, trânsito bom, viu, para quem sai de Cariacica em direção ao município da Serra e também no sentido contrário, para quem sai da Serra pelo contorno em direção a Cariacica. Falamos então do município serrano, vamos lá. Trânsito intenso agora na Mestre Álvaro, nos dois sentidos, principalmente agora para quem desce ali na rodovia do contorno, vindo do viaduto de Carapina, lentidão ali nesse trecho da descida, para quem chega então no município da Serra, ali próximo de Carapina, né? Carapina Grande. Movimentação também intensa nesse trecho e assim também é na entrada de Jardim Limoeiro na S10, viu? Para quem vai pegar Lourival Nunes, saindo da região de Jacaraípe, passando por Chácara Parreiral, em direção a Lourival Nunes, trânsito também complicado nesse trecho. Agora 5h29.
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0: quinta-feira, 16 de julho de 2026. O vice-presidente Geraldo Alckmin e membros do governo federal criticaram a decisão dos Estados Unidos de impor uma tarifa de 25% sobre produtos brasileiros. Alckmin chamou a decisão de injusta. A medida, que afeta 26,2% das exportações, resulta de uma investigação sobre práticas comerciais, incluindo o uso do PIX e desmatamento. O executivo planeja acionar os instrumentos previstos na lei de reciprocidade. A Comissão de Defesa dos Direitos da Mulher da Câmara dos Deputados aprovou um projeto que prevê um adicional de 5% na aposentadoria para mulheres com filhos, limitado a 15%. O benefício destinado a seguradas do INSS ainda precisa passar por outras comissões e pelo Senado. A medida visa compensar as dificuldades enfrentadas por mães no mercado de trabalho. Um homem investigado por integrar um grupo criminoso de agiotas com atuação em Belo Horizonte, na região metropolitana, foi preso pela Polícia Civil de Minas. Durante diligências, o autor foi flagrado com panfletos sobre empréstimos abusivos e cometendo crimes de perseguição e extorsão contra as vítimas. Ao todo, o órgão investiga mais de 300 denúncias do tipo na Grande BH. O Instituto Nacional de Meteorologia emitiu um alerta de perigo potencial para vendaval, válido para todos os 167 municípios do Rio Grande do Norte. O aviso continuará em vigor até às 11 horas e 59 minutos da noite de sábado. O alerta do IMET é de classificação amarela, nível mais brando na escala de severidade do órgão, e atinge 8 dos 9 estados do Nordeste. Apenas o Maranhão ficou fora da lista. No horário de Brasília, 5h34.
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1: Vamos ao Rio de Janeiro. Júlia Viana tem mais detalhes sobre o adeus ao jornalista Renato Machado. Muitos amigos se despedindo, não é, Júlia? Boa tarde.
2: Isso, Débora, boa tarde para você e para Carol. Renato Machado, que morreu aos 83 anos hoje, vai ser velado na tarde de amanhã no Memorial do Carmo, no Caju, zona portuária aqui do Rio. O escritor Ednei Silvestre publicou as informações do funeral, que vai ser aberto ao público e terá início às 11h30 da manhã. Um dos principais nomes do telejornalismo brasileiro, Renato construiu uma carreira de mais de 4 décadas na TV Globo. Durante 12 anos, ele também foi comentarista aqui da CBN no quadro Momento do Brinde. A trajetória do Renato no jornalismo começou em 1969 como repórter do Jornal do Brasil. 13 anos depois, ele ingressou na TV Globo, onde participou da cobertura da Guerra das Malvinas, um dos primeiros grandes trabalhos na emissora. Em 83, virou correspondente em Londres, onde acompanhou fatos históricos como os atentados terroristas em Paris em 1986 e o desastre nuclear de Chernobyl. De volta ao Brasil em 88, ele passou a atuar como repórter especial da TV Globo. Entre 96 e 2010, Renato Machado foi apresentador e editor-chefe do Bom Dia Brasil, período em que ajudou a reformular o telejornal. A apresentadora do Bom Dia Brasil, Ana Paula Araújo, contou que aprendeu muito com o Renato como colega de trabalho.
3: Ele era muito presente em tudo. Ele foi editor-chefe do Bom Dia Brasil, né? Ele não era apenas o apresentador, então ele dominava muito tudo aquilo que acontecia no jornal, muito exigente, cobrava muito de todos nós, mas ele me ensinou coisas muito importantes, por exemplo, a precisão da informação e do uso correto das palavras. A gente que é jornalista sabe, né, que a gente fica o tempo todo pensando na melhor maneira, na melhor palavra, na maneira mais adequada para expressar determinada informação. Ele sempre procurava fazer com que a notícia fosse bem entendida, mas sem desrespeitar o público, sabe? Sem achar que as pessoas precisam de tudo muito bem explicadinho. Ele respeitava muito a inteligência do público.
2: O âncora da CBN, o Carlos Alberto Sardenberg, com quem o Renato apresentava o quadro Momento do Brinde, falou emocionado hoje sobre o pioneirismo da coluna no rádio brasileiro.
4: A cultura do vinho também aumentou. Eu creio que o programa com o Renato Machado, o programa Momento do Brinde, que nós fizemos aqui na CBN, contribuiu para desenvolver essa cultura do vinho, porque o Renato Machado era um grande jornalista e um grande conhecedor de vinhos, antes que o vinho entrasse na moda, é isso que eu estava dizendo. E ele ajudou a gente, ajudou assim a desenvolver essa cultura. Acho que foi a primeira coluna de vinho no rádio brasileiro.
2: Nos últimos anos, Renato continuou compartilhando o interesse pelo universo dos vinhos nas redes sociais, onde se definia como apaixonado por jornalismo, vinhos e música clássica. Débora e Carol.
1: Obrigada, Júlia, pelas informações. Carol, você chegou a apresentar, né, o CBN Brasil enquanto o Renato era o titular do Momento do Brinde, né?
5: Muitas vezes, Débora, apresentei o CBN Brasil, Renato sempre com aquela elegância, né? Dando dicas bem-humoradas também sobre vinho. E eu lembro também de um outro programa que ele apresentou, que durou pouco tempo aqui na rádio, mas era muito interessante pra gente que é jornalista. Não sei se você vai lembrar, Débora, chamava Notícia em Foco. Foi ali por 2008, era o Renato, junto com a Marisa Tavares, que era nossa diretora de jornalismo na época, e à época também o Roberto Nonato, e era um programa que falava sobre o jornalismo, sobre os desafios da cobertura jornalística, e era sempre um privilégio ouvir as observações do Renato a respeito desse assunto com tanta experiência, né?
1: Verdade, bem lembrado.
5: Débora, vamos voltar aí para o noticiário internacional, porque os Estados Unidos vão endurecer as regras de vistos para estudantes e jornalistas. Falando nisso, né, desafios da cobertura jornalística, mais um. Lucas Taveira, conta para nós, boa tarde.
6: Boa tarde, Carol, Débora, todo mundo ligado aqui na CBN. Vai reduzir agora o período, né, de permanência autorizados nos documentos. O prazo de validade para essas modalidades será fixo. Atualmente, a vigência dos documentos está relacionada justamente à duração dos cursos, programas ou do contrato de trabalho. Segundo o Departamento de Segurança Interno norte-americano, as mudanças atingem as categorias F, de estudantes internacionais, J, para visitantes em programas de intercâmbio cultural que trabalham trabalhem nos Estados Unidos, e a categoria I para jornalistas e profissionais da mídia. Apesar do comunicado, a medida precisa ser analisada pelo Congresso, não há uma data marcada ainda. A regra entra em vigor 60 dias após a publicação no Diário Oficial Federal do país. Os titulares de visto que desejarem permanecer nos Estados Unidos além do período fixado precisam solicitar uma prorrogação ou obter readmissão viajando para o exterior e em seguida entrando novamente no território americano. O Departamento de Segurança Interna citou um aumento dramático no número de vistos para estudantes. Em 2024, houve mais de 1 milhão e 800 mil admissões, um aumento de mais de 11% em relação ao ano anterior. Para visitantes em programas de intercâmbio, foram entregues 500 mil documentos, enquanto que 37.300 membros da mídia receberam vistos, Carol.
5: Obrigada pelas informações, Lucas.
1: Você fica agora com o noticiário da sua região.

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1: De volta, agora às 5 horas e 42 minutos, é hora da gente falar sobre as eleições 2026, já de olho nesse cenário da disputa eleitoral aqui no Espírito Santo. Tem pesquisa Quest divulgada nessa tarde de quinta-feira, mostrando um cenário aí de equilíbrio na disputa pelo governo do Espírito Santo nas eleições deste ano, viu? O levantamento, encomendado por a Gazeta e CBN, testou 4 cenários para o primeiro turno, com possíveis candidatos ao Palácio Anchieta. No cenário mais completo, o atual governador Ricardo Firraço, do MDB, aparece na liderança, com 21% das intenções de voto, 6 pontos percentuais acima do registrado na primeira pesquisa, divulgada no mês de abril. Em seguida, Lorenzo Pasolini, do Republicanos, e o ex-governador Paulo Artung, do PSD, aparecem com 19% cada. Como a margem de erro é de 3 pontos percentuais, os três estão tecnicamente empatados. Na sequência, o senador Magno Malta registra 12% das intenções de voto, enquanto o deputado federal Helder Salomão, do PT, soma 8%. Os indecisos representam 13% dos entrevistados, e 8% afirmam que votariam em branco ou nulo. Já quando Paulo Artung não é incluído nesse cenário, Ricardo Firraço amplia, então, aparece na liderança aí com, além dos 21% das intenções de voto, 6 pontos percentuais acima do registrado na primeira pesquisa, em seguida Lorenzo Pasolini, do Republicanos. E outro ponto também importante, gente, na pesquisa espontânea, em que os nomes dos candidatos não são apresentados aos eleitores, Ricardo Firraço aparece com 9% das citações e Lorenzo Pasolini com 8%, configurando empate técnico dentro da margem de erro. O resultado indica que a disputa pelo governo do Espírito Santo segue aberta e deve permanecer competitiva aí nos próximos meses, viu? Essa pesquisa foi encomendada, é o segundo estudo encomendado por a Gazeta e também CBN. Você pode conferir todos os detalhes, todos esses percentuais, todos os resultados dessa pesquisa realizada, pesquisa da Quest, em nosso site agazeta.com.br. Caso você queira também compartilhar, também visualizar esses resultados da pesquisa, todos lá, gente. Matéria completa e todos os desdobramentos também para o Senado, viu? Daqui a pouquinho a gente volta com informações do Senado. Agora, às 5 horas e 44 minutos, vamos para um panorama rápido, mudando um pouco de assunto das eleições. Vamos direto para as estradas que cortam o Espírito Santo.
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1: Tem participação chegando, nosso ouvinte Bento, falando sobre a situação do trânsito entre João Neiva e Ibiraçu, na BR-101. Olha, gente, esse trecho acontece a duplicação da BR-101 aqui no estado, viu? Entrando aí em uma nova etapa, além das obras já em andamento entre Guarapari e Anchieta e dos trechos duplicados entregues em cidades como Viana, Vila Velha, João Neiva, Ibiraçu e Conha e Anchieta, a Eco-101 vai iniciar a expansão no trecho norte também da rodovia, viu? Com a licença ambiental concedida pelo IBAMA, essas obras começam na serra entre os quilômetros 242 e 247 do contorno do Mestre Álvaro até as proximidades da Praça do Pedágio. Então, provavelmente você que está aí na BR-101, pode ser que você enfrente lentidão aí nesse trecho citado pelo nosso ouvinte, justamente por conta dessas obras. Agora, 5 horas e 45 minutos.
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1: Boa tarde, Débora, Carol e ouvintes da CBN. Olha, se o investidor brasileiro já vinha lidando com seus próprios problemas internos, a quinta-feira mostrou que não existe porto seguro quando o vento global também sopra contra. O grande motor do dia veio de Nova York. Uma forte realização de lucros no setor de tecnologia azedou o humor nos mercados por lá. Somado a isso, dados de varejo e empregos nos Estados Unidos vieram acima do que era esperado pelos investidores, indicando que o Banco Central americano pode não ter espaço para reduzir os juros por lá. E é nesse ponto que a dinâmica se complicou para o mercado brasileiro hoje, porque com os juros americanos mais altos e a nossa atividade, por outro lado, demonstrando sinais de fraqueza, o diferencial entre as taxas, ela encolhe. E esse conjunto de fatores, né, por si só, ele acaba reduzindo a atratividade dos nossos ativos locais da Bolsa, as ações, afastando o investidor estrangeiro e, por outro lado, impulsionando o dólar, né? A moeda americana avançou sobre o real hoje, fechando aí negociada na faixa dos R$5,09. E o mercado ainda precisou processar outros dois fatores de incerteza aqui no Brasil. As novas tarifas americanas de 25% sobre os produtos nacionais e a repercussão da última pesquisa eleitoral que mostrou o presidente Lula ampliando a vantagem sobre o senador Flávio Bolsonaro, trazendo de volta as velhas preocupações fiscais para o centro das negociações. Com tantas pressões internas e externas, o mercado acabou optando pela cautela e a Bolsa Brasileira não encontrou fôlego para reagir. No fim da sessão, o Ibovespa caiu mais de 1% para os 173.825 pontos. Eu vou ficando por aqui e volto com vocês, Débora, Carol.
0: 5h48, a gente fala agora sobre a final da Copa do Mundo, que deve ter a presença do presidente americano Donald Trump. Na Dédia Calado conta pra gente. Boa tarde.
2: Oi, Carol, boa tarde para você, para Débora, para todo mundo. Confirmou presença o presidente dos Estados Unidos, Donald Trump, na final da Copa domingo. Quem disse foi a porta-voz e secretária de imprensa da Casa Branca, Caroline Leavitt. Disse que ele vai à partida entre Espanha e Argentina e que a presença dele vai ser, abre aspas, o toque final naquela que tem sido a Copa do Mundo mais assistida, mais segura e mais bem-sucedida da história dos Estados Unidos, fecha aspas. Só teve uma outra edição da Copa no país, em 1994, ano do nosso tetra. A Copa do Mundo acabou tendo pouco espaço na agenda de Trump. O país, lembrando, divide a sede do Mundial com México e Canadá, e nenhum dos três chefes de Estado foi às aberturas do torneio, uma por país. Cláudia Sheinbaum, presidente do México, enfrentando uma crise de popularidade, muitos protestos, diz que não iria em solidariedade com os mexicanos que não podiam pagar ingresso. Mark Carney, premier canadense, estava na Europa para reuniões do G7 e Trump também criticou os preços dos ingressos e não foi. Ao longo do torneio, ele se manifestou pouco, estava muito focado em assuntos internos, na geopolítica, guerra no Oriente Médio, claro. E também tem o fato de que o futebol não é um esporte tão aclamado nos Estados Unidos quanto é aqui. Mas Trump ganhou um destaque forte quando pediu à FIFA para revogar o cartão vermelho do atacante americano Fularim Balogun, pedido que foi atendido, embora a entidade negue que tenha havido intervenção. E aí, na partida seguinte, com Balogun, os Estados Unidos acabaram eliminados para a Bélgica por 4-1. E jogadores, inclusive, admitiram que esse episódio afetou o ambiente da seleção. Final, lembrando, marcada para as 16h, no horário de Brasília desse domingo, no MetLife Stadium, em Nova Jersey, região metropolitana de Nova York. Carol.
0: Valeu, Nadédia. Obrigada.
3: E o presidente da Argentina, Javier Milei, disse que não vai viajar aos Estados Unidos para acompanhar a final da Copa do Mundo. Ele disse que vai assistir a decisão da residência presidencial de Olivos por uma questão de superstição. Uma superstição, segundo ele, porque assistiu desde o primeiro jogo lá no cinema da residência. Ele acha que isso deu sorte para a seleção argentina. Javier Milei diz que a Casa Rosada ficará à disposição da seleção, caso a equipe decida comemorar um eventual título. Ao mesmo tempo, ressaltou que não pretende transformar a conquista em um ato político. As informações são do jornal O Globo. Javier Milei também foi a público para defender a atitude dos jogadores da seleção, que mostraram uma faixa que dizia: as Malvinas são argentinas. Isso foi no finalzinho ali da semifinal contra a Inglaterra, que o jogo foi vencido por 2-1 pelos argentinos. Inclusive, com essa manifestação, a seleção argentina pode ser punida pela FIFA. Uma investigação foi aberta.
0: Agora 5:52.
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5: Os torcedores argentinos festejaram em Buenos Aires e nas principais cidades do país de forma frenética a vitória sobre a seleção inglesa, como se fosse uma épica para deixar no chinelo a Ilíada e a Odisseia. O frenesi tomou conta dos torcedores, que pularam durante horas ao redor do obelisco, que é o ponto histórico das celebrações esportivas na capital do país, e em vários bairros da cidade. E quando eu digo frenesi, bota frenesi nisso, porque parecia que estavam celebrando a final da Copa do Mundo e não uma semifinal. Final, é que é mais ou menos assim, porque o jogo, esse jogo contra a seleção inglesa, tem para eles um sabor especial, devido a vários fatores, mas principalmente a Guerra das Malvinas de 1982, nas quais as tropas argentinas enviadas pela ditadura militar foram derrotadas. A Argentina reivindica esse gélido arquipélago no Atlântico Sul. A sensação que deu é que a alegria era tão grande que, se perderem no domingo contra a Espanha, que é um país com o qual argentinos têm uma relação carinhosa, não vão se deprimir, porque o principal objetivo deles era vencer mesmo da seleção da terra de Harry Potter e Shakespeare. E isso fica claro com o jogo da Copa do México de 86. Várias pesquisas durante anos indicaram que os dois gols mais recordados pelos argentinos eram os dois gols de Maradona contra os ingleses. Para um torcedor normal, que não seja um fanático das estatísticas, se você perguntar quem fez os gols da final de 86 contra a Alemanha, uma semana depois do jogo contra a Inglaterra, a imensa maioria nem vai lembrar, e talvez muitos nem lembrem que a final foi contra os germânicos. Inclusive, o jogo desta quarta-feira rachou a cúpula do governo argentino. A vice-presidente Victoria Villarroel chamou os ingleses de piratas usurpadores e disse que esse jogo era muito mais que um jogo. Na contramão, o presidente Milei disse que o futebol é futebol e que guerra é guerra. Bom, agora no pós-jogo, com muitos torcedores ainda de ressaca, começam as especulações sobre como será a escalação para domingo contra a seleção da Espanha. Um jogo visto com entusiasmo, mas sem a colossal, imensa carga nacionalista de ontem. Mais detalhes sobre as peculiaridades do futebol em meu livro Futebol Lado B, publicado pela Globo Livros.

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4: 5:56, é hora de saber os números do mercado financeiro desta quinta-feira com o Marlo Barcelos. Boa noite para você, Marlo.
5: Olá, boa tarde, Juliana. Quinta-feira, dia 16 de julho, índice Bovespa termina em queda de 1,24% a 173.825 pontos. Mercado americano, o índice Dow Jones terminou em baixa de 0,2%. A Nasdaq encerrou em queda de 1,47% e o índice SP500, a bolsa encerrou no negativo em 0,51%. Já na Europa, em Londres, bolsa terminou em alta de 0,54%. Bolsa da França, pequena baixa de 0,05% e na Alemanha, a bolsa recuou 0,5%. No mercado de moedas, o euro é negociado a R$ 5,85, avançando 0,2%. Dólar comercial opera em alta de 0,3% a R$ 5,09. O petróleo Brent a US$ 84,20 o barril, queda de 0,89%. Bitcoin negocia em baixa de 1,2% a US$ 64.182. A poupança com aniversário hoje, rendimento de 0,6%. Boa tarde, Juliana. Boa tarde a todos os ouvintes. Marlo Barcelos para a CBN.
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4: De volta, agora a gente muda de assunto um pouquinho, vamos falar de cultura, gente, porque a exposição Alquimia do Barro, Revolver-se nessa Terra, celebra os 25 anos da Associação de Ceramistas aqui do Espírito Santo e vai reunir aí obras inéditas de 32 artistas na Casa do Porto das Artes Plásticas, que fica no centro de Vitória a partir desta quinta-feira. A entrada é gratuita. Quem tem os detalhes pra gente é a presidente da Ceramis, a Mariana Barroso.
6: Olá, boa tarde, ouvintes da CBN. Meu nome é Mariana Barroso. Estou aqui para fazer um convite especial para vocês. Nesta quinta-feira, às 19 horas, na Casa Porto das Artes Plásticas, estaremos com a vernissagem da exposição Alquimia do Barro, Revolver-se nessa Terra. Essa exposição é comemorativa aos 25 anos da associação. Estamos com a curadoria do Olindo Berto e queremos chamar vocês para vir nos prestigiar. Nós teremos também com a presença da Cibele Nakamura e Caio Gerduso, que são ceramistas de São Paulo, que têm sido nossos parceiros, e esperamos que vocês estejam presentes. E queremos lembrar que aqueles que não puderem estar aqui hoje, estará à disposição de você a visitação até dia 16 de agosto. Então tem muito tempo aí para todos vocês nos visitarem. Aguardamos todos vocês.
4: É isso, gente. Mais uma opção de cultura aqui no centro de Vitória, pertinho para você aproveitar. Agora 5:59.
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0: Boa tarde, Débora. Boa tarde, Carol. Boa tarde, ouvintes. A Maria de Fátima investiu numa NTN-B 2050 com taxa de IPCA mais 4,6% ao ano em agosto de 2021. Ao consultar o extrato hoje, a informação é que a taxa de mercado é de IPCA mais 7,5% ao ano e o rendimento relativo de IPCA mais 4,6% ao ano. Ela pergunta o que significa esse rendimento relativo e o que significa o A do IPCA. Maria de Fátima, a NTN-B é um título emitido pelo Tesouro Nacional em que o valor do investimento é corrigido pela inflação mais juros. No Tesouro Direto, a NTN-B se chama Tesouro IPCA mais com juros semestrais. É exatamente o mesmo investimento. Quando você investiu em 2021, os juros estavam mais baixos. Hoje, os juros subiram. O seu extrato, então, mostra a taxa de mercado, que hoje é de inflação mais 7,5% ao ano. E o rendimento relativo de IPCA mais 4,6% ao ano é o quanto você vai receber se resgatar a aplicação no vencimento. Se resgatar antes, vai ter um ajuste para adequar aos juros atuais de 7,5% ao ano. Já o A do IPCA quer dizer amplo. Isso porque o índice mede a variação de preços ao consumidor, considerando o gasto médio de famílias com renda de 1 até 40 salários mínimos. Existem outros índices que medem a inflação para famílias com renda menor ou maior, mas o IPCA é considerado como o índice oficial de inflação do Brasil. Até a próxima e continue mandando as suas perguntas para cbndinheiro@cbn.com.br.
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0: quinta-feira, 16 de julho de 2026. A Associação Brasileira das Indústrias Exportadoras de Carnes alertou que o Brasil pode não conseguir atender às exigências da União Europeia sobre o uso de antimicrobianos na produção animal. Segundo a entidade, a adaptação levaria 2 anos e meio. Com a retirada do país da lista de nações aptas a cumprir as regras do bloco, as exportações brasileiras de carne para o mercado europeu poderão ser suspensas a partir do dia 3 de setembro. A Anvisa determinou o recolhimento de 2 lotes da água mineral sem gás, Mamba Water, por causa de uma bactéria detectada em análises de controles de qualidade da própria fabricante, a HNKBR Indústria de Bebidas Limitada. A agência reguladora ordenou a suspensão da venda, distribuição e uso das latas de 350 mililitros dos lotes 13 e 14, que foram fabricados nos dias 3 e 4 de abril. A resolução não informa se houve registro de consumidores afetados. O operador de teleprompter da Casa Branca é acusado de lucrar quase $100 mil com apostas feitas a partir de informações privilegiadas sobre discursos do presidente dos Estados Unidos, Donald Trump. Gabriel Pérez, que está no cargo desde 2016, teria usado uma plataforma de mercados de previsão. Segundo a secretária de imprensa, Caroline Leavitt, o funcionário foi colocado em licença não remunerada e não voltará a trabalhar para o governo. Plataformas de mercados de previsão permitem que usuários negociem contratos vinculados à ocorrência de eventos futuros, como eleições, indicadores econômicos e decisões políticas. A Bolsa de Valores de São Paulo encerrou o dia em baixa de 1,24% aos 173.825 pontos. O dólar fechou em alta de 0,4%, cotado a R$ 5,09. O euro vale R$ 5,83, elevação de 0,19%. No horário de Brasília, 6h05.
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0: Magalhães, muito boa noite, tudo bem?
1: Oi, Débora, boa noite para você, para Carol, boa noite para os nossos ouvintes, também para quem está assistindo Viva Voz.
0: Oi, Vera. Bom, Vera, o principal assunto de hoje é a repercussão, depois da confirmação pelos Estados Unidos, da nova tarifa de 25% contra alguns produtos brasileiros. Isso, claro, deflagrou um jogo de empurra eleitoral. João Rosa traz pra gente os detalhes. Oi, João, boa noite novamente.
2: Oi, boa noite para você, boa noite Carol, boa noite Débora, boa noite Vera e a todos que estão nos acompanhando aqui. Essa cobrança, essa nova tarifa de 25% imposta pelos Estados Unidos sobre os produtos brasileiros repercutiu no meio político e provocou uma troca de críticas entre governo e oposição. O senador Flávio Bolsonaro disse que o Brasil está em um avião sem piloto e atacou o presidente Lula.
3: A culpa é sua, Lula. Lula tanto provocou que ele conseguiu. O Brasil foi tarifado em 25%. Quem está dizendo? Não sou eu, não. É o próprio governo americano.
2: Por outro lado, o deputado Lindbergh Farias, do PT, acusou Flávio e Eduardo Bolsonaro de traidores da pátria, acusando a oposição de articular as sanções com a Casa Branca.
4: Tariflávio ataca novamente. Primeiro a gente tem que chamar Flávio e Eduardo Bolsonaro de traidores da pátria. Tudo começou com eles, ainda no julgamento do Bolsonaro, quando eles trabalharam ali ativamente por tarifas. Há uma articulação dessa extrema-direita internacional, norte-americana, tentando interferir nas eleições aqui no Brasil.
2: Essa nova tarifa também repercutiu entre os pré-candidatos para a disputa presidencial. O ex-governador de Goiás, Ronaldo Caiado, do PSD, disse estar indignado e alertou para o risco de quebra de setores produtivos por causa de uma disputa eleitoral ao citar Lula e Flávio. Vamos ouvir.
5: Quero registrar aqui a minha indignação. Então eu pergunto a Lula e ao Flávio. Vocês estão defendendo o interesse de uma campanha eleitoral. O Brasil ficou de fora da defesa de vocês.
2: Já o ex-governador de Minas Gerais, Romeu Zema, do Partido Novo, condenou o tarifaço e disse que os erros do governo Lula não justificam a medida.
6: Eu condeno essa medida. Agora, o governo Lula também errou feio. Em vez de negociar com seriedade e defender os interesses do Brasil, criou atritos desnecessários e transformou a política externa em palanque eleitoral.
2: Bom, um novo recorte da pesquisa Genial Quest, divulgada hoje, mostra que 42% dos entrevistados afirmam que o tarifaço aumenta a vontade de votar no atual presidente, um crescimento frente aos 39% de junho. Já a preferência pelo senador Flávio Bolsonaro recuou de 30% para 27%. Outro recorte da pesquisa mostra que 51% disseram que concordam com Lula, que Flávio pediu tarifaço a Trump, e 30% acreditam que Flávio pediu a Trump para não taxar o Brasil. Eu volto com vocês.
0: Obrigada, João, pelas informações. Bem, Vera, aí cada um tentando, governo, né, e oposição, tentando se descolar dessa história, tentando jogar um no colo do outro. E a gente tem esse recorte da pesquisa Quest, que nesse momento joga no colo da oposição.
1: Exato. O tweet do secretário Marco Rubio ontem, ele já tem um componente muito claro de jogar para o colo do governo, né? Dizer que é culpa do governo, que o governo não agiu com ali lealdade, enfim, para com os Estados Unidos, e que isso levou ao tarifaço. E mais, fala que a iniciativa do governo Lula prejudica os brasileiros. Então tem um tom bastante de condução de uma narrativa com viés eleitoral. Então instar os brasileiros a culparem o governo por algo que pode prejudicar a economia do Brasil. Isso tem toda a cara de ter sido articulado com o bolsonarismo, porque já era sabido que esse tema estava sendo cobrado do Flávio Bolsonaro. E é a primeira vez que o Marco Rubio fala mais tão explicitamente assim, atribuindo o tarifaço ao Lula, pondo o nome do Lula e adotando um tom mais de rompimento mesmo com o governo brasileiro. As coisas não andavam tão bem quanto na época da química, mas não tínhamos chegado a esse grau de agressividade em relação ao governo brasileiro. Daí porque o Flávio Bolsonaro, na sequência, já vem num tom também acima do que ele vinha adotando. A culpa é sua, Lula, porque ele sabe que nos levantamentos está sendo atribuída a responsabilidade a ele, Flávio Bolsonaro, mais do que ao governo. Então, replicar e massificar nas redes esse grito de a culpa é sua, Lula, é uma tentativa dele de se dissociar do tarifaço. Mas veja, ele tinha que, além de ter adotado uma culpa é sua, Lula, ter sido mais veemente e mais incisivo na condenação do tarifaço em si. Não, ele atribui ao Lula, mas não diz que é uma coisa ruim para o Brasil. Ele diz, tanto que o próprio governo americano está dizendo isso. Então, é de novo ele comprando a mesma, o mesmo discurso da Casa Branca, o mesmo discurso do governo Donald Trump. Não se dissocia em nenhum momento, não critica a Casa Branca e não adota nenhum tom em defesa dos produtos brasileiros e dos setores da economia brasileiros que vão ser atingidos. Então, provavelmente, não vai surtir o efeito que ele espera. Vai continuar parecendo que ele está em consonância com a Casa Branca nesse tema. Em relação ao Romeu Zema e ao Ronaldo Caiado, existe uma clara mudança de tom e uma mudança de estratégia, de agora se dissociar dos dois. Ser claramente contra o Lula, como eles já vinham sendo, mas também se afastar do Flávio Bolsonaro, atribuir a culpa a ambos e tentar dizer que a solução para isso é um governo que nem estresse as relações com os Estados Unidos como faria o PT, mas que também não tem uma relação de subserviência como faz o Flávio. Estão tentando achar uma brecha nesse momento de baixa do Flávio Bolsonaro, de uma dúvida em relação à capacidade do Flávio Bolsonaro de se mostrar viável para vencer o Lula no segundo turno. Os dois tentando crescer um pouco no primeiro turno para se mostrar aos olhos do eleitor como alternativas ao Flávio Bolsonaro para capitalizar o antipetismo que ainda é muito forte na sociedade.
7: Bom, hoje teve reação do governo, né, a essas falas do Marco Rubio, também aos argumentos em si utilizados pelo governo americano para justificar esse tarifaço e anúncio aí de possíveis medidas para compensar os empresários que vão ser prejudicados. Samantha Klein está de olho aí desde cedo, faz um resumo para a gente do que rolou até agora, né, Samantha?
8: Bom, Carol, Vera, Débora, olha, o tom foi comedido na maior parte do tempo de uma coletiva aqui no Ministério do Desenvolvimento, Indústria e Comércio, aí com os principais ministros envolvidos neste tema. E o que, que veio é que o governo descartou, neste momento, a aplicação da lei da reciprocidade econômica. Os ministros Dario Durigan da Fazenda, Márcio Elias Rosa da Indústria e também o vice-presidente Geraldo Alckmin falaram em diversos momentos deste tema, respondendo mesmo as perguntas dos jornalistas. O ministro Márcio Elias Rosa disse que a eventual aplicação vai ocorrer na forma, na intensidade e no momento correto. O vice-presidente Geraldo Alckmin, por sua vez, disse que o governo vai lançar medidas para socorrer os setores afetados pelo tarifaço dos Estados Unidos. A expectativa é realmente de lançar alguma medida provisória, algo que reforce o plano Brasil Soberano. Ele fez um comentário a respeito.
9: Uma palavra aos setores afetados, contra os que sabotam o Brasil lá fora. O governo do presidente Lula trabalha para apoiar quem trabalha aqui dentro, quem ajuda o Brasil a crescer e a nossa economia. Então, o governo terá um programa de apoio aos que aqui dentro estão labutando, trabalhando e que tenham aí problemas. E a Apex, o BNDES, a BDI vão fazer um empenho redobrado para a gente abrir novos mercados, conquistar novos mercados e crescer ainda mais o comércio exterior.
8: Bom, portanto, expectativa aí que possa realmente ser lançada uma medida provisória para para elevar, então, os valores do programa Brasil Soberano. Lembrando que o Senado, na semana passada, aprovou um adicional de 15 bilhões de reais para este programa. Serão atingidos, então, por esse atendimento prioritário do plano, os setores afetados, obviamente. Os ministros também trouxeram dados a respeito das exportações afetadas, cerca de 18% do que é enviado aos Estados Unidos, portanto, foi atingido pelos 25%. O governo também disse que espera o anúncio, o provável anúncio sobre os 12,5% ao trabalho forçado, a alegação dos Estados Unidos para o Brasil e uma lista grande de outros países para quinta-feira que vem. Além disso, o governo espera a manutenção dessa negociação nos próximos dias. O ministro Dario Durigan também trouxe uma fala forte a respeito do PIX. Gabriel Galípolo, presidente do próprio Banco Central, também estava por aqui. Ele fez uma fala que chamou a atenção. Ele disse que culpar o PIX, então, pela mudança no sistema financeiro, o culpar pelo tarifato seria o mesmo que dizer que o saneamento básico prejudicou a receita do caminhão pipa, enquanto Dario Durigan, ministro da Fazenda, disse que o Brasil não vai, portanto, deixar de cuidar do PIX e de sua soberania.
10: Nós levaremos esse grupo de ministros ao presidente Lula, a retomada do processo de reciprocidade e, por fim, nós seguiremos sem baixar a cabeça, sem nos dobrar a interesses estrangeiros. Com isso, a gente vai seguir protegendo o PIX, o maior símbolo da nossa soberania financeira. Nós seguiremos protegendo a nossa soberania geológica, sem vira-latice. E nós seguiremos protegendo a nossa democracia contra interferência internacional indevida.
8: Com você.
7: Obrigada, Samantha. Aí os ministros, o governo sendo muito firmes ao rebater os argumentos usados pelos americanos, né, Vera? Até porque, de fato, são argumentos que não param de pé mesmo, né?
1: Eu achei inteligente a reação, porque não fulaniza em cima do Trump, não politiza, nesse momento, pelo menos, né? O pessoal do quadro técnico do governo não politizou e falou, Carol e Débora, diretamente ao empresariado, que é um público com o qual o PT e o Lula normalmente não falam. Já tinha tido essa chance de aproximação no primeiro tarifaço e tinha aproveitado. Logo depois do primeiro tarifaço, com as medidas, o que se viu, né? Que o prejuízo não foi tão grande, que o Brasil conseguiu compensar a perda de exportação para os Estados Unidos, abrindo outros mercados, e que os setores afetados não foram tão atingidos porque tiveram contrapartidas de medidas do governo. O governo Donald Trump está dando ao Lula, de bandeja, a chance de soltar mais um pacote de medidas com alto teor de popularidade, alto teor de converter votos, às vésperas da eleição e driblando o período do defeso eleitoral. Por quê? Porque vai se alegar que existe um caso aí de necessidade nacional para responder a uma medida externa e que, portanto, não tem defesa eleitoral. Vai permitir que solte dinheiro para vários setores que têm ali um potencial de espraiamento de votos às vésperas da eleição e sem passar pelo defeso. Então, é mais uma chance do Lula faturar em cima de uma situação que não foi criada por ele. Toda a melhora recente dele tem uma parte que se deve ao governo, com as medidas do governo, mas tem uma melhora que é em cima dos erros da oposição, dos erros do bolsonarismo. E aí a gente pode incluir nos erros do bolsonarismo algumas das medidas mais estridentes anunciadas pelos Estados Unidos, porque, como a gente já viu na pesquisa Quest, elas estão sendo creditadas automaticamente à família Bolsonaro. Então, o Lula está tendo de bandeja discurso e chance de injetar dinheiro na economia para responder ao tarifaço 2.0, sem que ele tenha precisado sair do lugar para ter essa nova chance.
0: Essas taxas, elas passam, essa taxa, né, de 25% passa a valer efetivamente na semana que vem, no dia 22, e os setores que foram atingidos, eles dizem que vão tentar, mesmo o próprio governo, né, que a negociação continua. A gente já viu o governo americano voltar atrás em outras situações, né, e quando o governo brasileiro diz que vai usar a reciprocidade no momento adequado, provavelmente se as tarifas realmente começarem a valer. Isso pode mudar alguma coisa a partir do momento que se usa a reciprocidade, Vera?
1: Eu acho que não vão chegar a usar, Débora. Ano passado a lei da reciprocidade não foi adotada e o Brasil compensou isso com a busca de mercados alternativos e com medidas compensatórias para os setores atingidos. Eu acredito que o receituário vai ser o mesmo, até para não acirrar o confronto ali geopolítico num período eleitoral. O Lula vai posar de magnânimo para os empresários e deixar o Trump brigando sozinho.
0: Muito bem, o Thiago Bronzato, que é diretor da sucursal do Jornal Globo em Brasília, vai falar sobre isso também logo mais. A gente muda de assunto, a Karen Lemos tem aqui informações ao vivo. O presidente do PT, Dinho Silva, voltou a defender Jax Wagner, que foi alvo de uma operação da Polícia Federal. Oi, Karen, boa noite.
11: Isso mesmo. Boa noite, Débora, Carol, Vera e também para os ouvintes. Pois é, Dinho Silva falou aí que Jax Wagner é motivo de orgulho para o Brasil e que tem uma história de honestidade. Essa fala, ela aconteceu durante evento do partido em Salvador, com a presença de Jax Wagner e também de outras lideranças petistas no estado. Ao fazer agradecimento aos que estavam presentes aí no evento, Edinho citou o senador, que a gente lembra aqui, né, deixou o posto de líder do governo no Senado, após ser implicado aí no escândalo do Banco Master. E então, Edinho passou a fazer elogios ao colega de legenda.
12: Eu quero dizer que tem um homem aqui nessa Bahia que é motivo de orgulho para todos nós do Brasil, e esse homem tem nome, é Jax Wagner. É Jax Wagner. O Jax inspira muitas companheiras e companheiros do Brasil inteiro, porque ele tem história e a história dele é de dignidade, é de correção, é de honestidade, e o tempo é que vai fazer o acerto de contas mostrando quem é Jax Wagner.
11: Bom, essa declaração aí reafirma, né, o apoio do partido a Wagner, mesmo depois que o parlamentar foi alvo aí de uma das fases da operação

0: outro dado aqui dessa pesquisa, Vera, que 43% dos entrevistados associam o caso Jax Wagner ao governo Lula, quer dizer, uma questão institucional. Só 35% tratam como um assunto estritamente pessoal. Como é que está a expectativa do governo, né, em relação a isso? O governo está tratando como uma questão que pode trazer problemas?
1: Ô, Débora, eu acho que eles acreditam que é um caso muito ali localizado na Bahia e que o Jax Wagner não tem essa projeção nacional a ponto de a situação dele prejudicar o Lula. No caso do Flávio Bolsonaro é muito mais direto, é ele próprio, o candidato à presidência da República, pedindo dinheiro para um assunto privado da família, né? Elaboração de um filme da família. Essa defesa que o Edinho Silva faz, ela transfere o caso para o PT, tira do governo e joga numa instância partidária. E por que que é importante para o PT defender o Jax Wagner? Porque a Bahia é um dos poucos estados que o PT governa, é o estado que o PT governa há mais tempo, não quer perder, é um dos principais estados do país, um dos principais estados do Nordeste, e existe uma concorrência forte lá, o ACM Neto vai ser um concorrente forte para o governador Jerônimo. Então, existe uma disposição do PT de priorizar a eleição da Bahia. Daí, porque essa defesa inflamada que o Edinho Silva faz do Jax Wagner, mas tirando a responsabilidade do Lula e do Palácio e passando para a instância partidária.
0: Muito bem, a gente faz uma pausa, você fica com o noticiário da sua região. Já já tem Viva Voz. A gente volta com a reação do governador de São Paulo, Tarcísio de Freitas, à pesquisa Quest.

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4: Em Vitória, às 6 horas e 27 minutos, a nova pesquisa Quest, divulgada nesta quinta-feira, encomendada por a Gazeta e CBN, mostra que o ex-governador Renato Casagrande, do PSB, segue liderando a corrida ao Senado pelo Espírito Santo em todos os 4 cenários avaliados para as eleições de 2026. No cenário mais completo, com 12 possíveis candidatos, Casagrande aparece com 24% das intenções de voto. Nos demais cenários, o percentual varia entre 25% e 31%, consolidando sua liderança. Na segunda colocação está o ex-governador Paulo Artung, do PSD, que registra entre 11% e 14% das intenções de voto, dependendo do cenário. No quadro mais amplo, ele aparece tecnicamente empatado com o deputado estadual Sérgio Meneghelli, que soma 9% dentro da margem de erro de 3 pontos percentuais. Na sequência, a ex-senadora Rose de Freitas, do MDB, registra 7% das intenções de voto, empatada tecnicamente com o senador Fabiano Contarato, do PT, que aparece com 6% no cenário principal e varia entre 8% e 9% nos demais cenários. O senador Marcos Duval, do Avante, oscila entre 3% e 5% das intenções de voto. Já Maguinha Malta, do PL, aparece com 4% no cenário mais completo e chega a 6% nos demais. Os demais nomes testados registram índices inferiores a 2%.

Já no levantamento estimulado, em que os nomes dos candidatos são apresentados aos entrevistados, 10% afirmaram que pretendem votar em branco ou nulo, enquanto 18% disseram que ainda não sabem em quem votar. Já na pesquisa espontânea, quando os nomes não são apresentados, a indefinição é ainda maior. 70% dos eleitores se declararam indecisos. Entre os que citaram espontaneamente um candidato, Fabiano Contarato aparece com 6%, seguido por Renato Casagrande com 5%. Magno Malta registra 3%, enquanto Marcos Duval, Evair de Melo e Maguinha Malta aparecem com 2% cada. O levantamento indica que, apesar da liderança de Casagrande nos cenários estimulados, a disputa pelas duas vagas ao Senado ainda deve ganhar intensidade nos próximos meses. Trouxemos por aqui o panorama da corrida para o governo do Estado, agora dados do Senado, pesquisa Quest, então de divulgada nessa tarde de hoje. Você pode acompanhar, caso você queira, todos esses dados no nosso site em agazeta.com.br. Você encontra a reportagem completa com a pesquisa. Agora 6:29. De volta com o panorama do trânsito na Grande Vitória, a Terceira Ponte segue com movimento intenso para quem tenta o acesso para Vila Velha agora. Na capital, trânsito complicado já nos acessos, Rua Ducla de Aguiar, Clóvis Machado, também na Reta da Penha e na Avenida Nossa Senhora dos Navegantes. Na Desembargador Santos Neves é outro ponto que também acumula lentidão, e Américo Buás, principalmente para quem segue para a Praia do Canto e também para Camburi. Reta da Penha, destaco por aqui que o trânsito está lento nos dois sentidos. Viu, atenção motoristas, tanto para quem segue para Vila Velha, como também para quem vai para a região de Jardim da Penha agora. Agora 6:30, daqui a pouquinho a gente volta com informações de outros pontos da Grande Vitória.

0: quarta-feira, 16 de julho de 2026. O vice-presidente Geraldo Alckmin afirmou que o governo federal terá um programa para ajudar empresas prejudicadas com a nova taxa de 25% que o governo de Donald Trump anunciou sobre produtos brasileiros. O executivo calcula que 18% das exportações brasileiras para os Estados Unidos serão afetadas. A medida vai entrar em vigor no dia 22 de julho, próxima quarta-feira. O presidente do PL, Valdemar Costa Neto, afirmou que já conhecia a foto em que o senador e pré-candidato à presidência, Flávio Bolsonaro, aparece ao lado de Luiz Felipe Mourão, conhecido como Sicário. Segundo a investigação da Polícia Federal, Sicário integrava o grupo A Turma, apontado como uma espécie de milícia particular ligada ao empresário Daniel Vorcaro do Banco Master. Sicário cometeu suicídio na prisão. As informações são do jornal O Globo. O orçamento de 2027 prevê um aporte bilionário nos Correios para a reestruturação da companhia em meio à pior crise da empresa. O governo federal negocia um empréstimo de 7 bilhões de reais com instituições financeiras internacionais, como Bank of America, Citibank e Deutsche, para a estatal. Em 2025, os Correios registraram um prejuízo histórico de 8 bilhões e meio de reais. A gestão Lula tem que apresentar o projeto de lei orçamentária anual até o dia 31 de agosto. Os Estados Unidos anunciaram restrições no tempo de permanência de estudantes e jornalistas estrangeiros como parte da política migratória da gestão republicana. Vistos estudantis serão limitados a 4 anos, enquanto jornalistas terão 240 dias, com possibilidade de extensão. A medida, que pode vigorar a partir de setembro, enfrenta críticas por impactar a cobertura midiática e a presença de estudantes internacionais. Horário de Brasília, 6h33.
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2: Viva Voz de volta, João Rosa também de Brasília, porque o STF se manifestou sobre o tarifaço.
3: Isso mesmo, o Supremo Tribunal Federal divulgou agora há pouco uma nota em que afirma que a corte não vai ceder a pressões do governo dos Estados Unidos, que tem feito críticas a decisões do tribunal. A nota é assinada pelo presidente do STF, ministro Edson Fachin, e afirma que o Supremo continuará exercendo suas funções com independência e firmeza, sem qualquer influência, pressão ou condicionamento externo. A manifestação foi divulgada após os Estados Unidos anunciarem a aplicação de uma nova tarifa de 25% sobre os produtos brasileiros. O governo norte-americano tem afirmado em documentos que um dos motivos para a medida seria uma suposta insegurança jurídica no Brasil e também tem feito críticas a decisões do STF. Na nota, o Supremo afirma que a Corte exerce suas competências exclusivamente com base na Constituição brasileira e o documento ainda destaca que todas as decisões do tribunal são públicas, fundamentadas e submetidas apenas a Constituição e as leis do Brasil. Eu volto com vocês.
2: Obrigada, João. O Judiciário também se posicionando em relação a isso, né, Vera?
4: Exato, porque lembremos, né, o Judiciário foi um dos alvos de medidas unilaterais dos Estados Unidos no ano passado, quando se aprovou uma série de sanções a ministros, seja pela lei Magnitsky, no caso do ministro Alexandre de Moraes, seja naquela decisão de tirar o visto do ministro Luiz Roberto Barroso, que deixou de ir para compromissos nos Estados Unidos graças a essa decisão. Então, o Judiciário já tinha se posicionado a respeito dessa tentativa dos Estados Unidos de se imiscuir em questões internas do Brasil e o quanto que isso afeta a nossa legislação, afeta o direito internacional, afeta a Constituição brasileira. E, de novo, posicionamento nesse sentido. Portanto, tudo se encaminha para que, se o governo tiver de adotar medidas excepcionais, quebrando até o defesa eleitoral, como eu falei no nosso primeiro bloco, para se contrapor ao tarifaço e ao que mais possa vir dos Estados Unidos, dada a agressividade do discurso do Marco Rubio, a gente não pode duvidar de outras medidas, né? Vamos lembrar que aquela categorização das facções criminosas que atuam no Brasil como grupos terroristas abre um leque, uma margem para outras medidas unilaterais americanas. Então, o Judiciário já dando mostras de que vai apoiar medidas que o governo e o legislativo brasileiro adotem de excepcionalidade mesmo ao defesa eleitoral e a outros para se defender desses ataques unilaterais dos Estados Unidos. Todo esse ataque americano unifica os três poderes, mesmo com a crise que o Lula tem com o Congresso. Isso tende a ficar em segundo plano para dar lugar a uma reação. Isso tudo num período eleitoral. Vai se criando aí um tiro a partir da Casa Branca, mais um tiro na campanha da direita. Difícil de defender isso, tanto é que o Caiado e o Zema já estão, incluam-me fora dessa, já estão se dissociando desse negócio, e vai ficar o Flávio Bolsonaro pendurado nesse negócio. A maioria dos brasileiros não apoia as medidas dos Estados Unidos, não acha que elas são em defesa do Brasil, como diz aquele tweet do Marco Rubio. A pesquisa Quest mostra que existe um aumento do sentimento anti-americano no Brasil em razão desse discurso e dessas medidas. E que a associação com a campanha do Flávio Bolsonaro está sendo feita pelo eleitorado, e que isso diminui, tem uma pergunta específica sobre isso, diminui a vontade de votar no Flávio Bolsonaro. Se ele continuar só dizendo a culpa é do Lula, mas não condenar frontalmente as medidas, isso vai ter um efeito bastante deletério para ele.
0: Bom, a gente vai continuar falando de política agora, sobre a reação na campanha, na pré-campanha do governador Tarcísio de Freitas, a esse mau momento do Flávio Bolsonaro, né? Tivemos ontem os números da Quest, com a ampliação da vantagem do presidente Lula, agora toda essa história do tarifaço. A Bruna Barbosa tem esse bastidor, a campanha do Tarcísio teme que isso respingue de alguma forma aí em São Paulo. Bruna, boa noite.
5: Por enquanto não, Carol. Boa noite para você, para Vera e para Débora. O entorno do governador não acredita, porque há uma certa forma ali, há um entendimento de que as disputas são tratadas de forma independente, de que o cenário agora de 2026 é bastante diferente de 2022. Naquela época, Tarcísio era pouco conhecido no estado, era o candidato do ex-presidente Jair Bolsonaro. Agora não. Na avaliação de interlocutores, o governador chega a essa disputa com uma gestão consolidada, com alta aprovação, com um cenário considerado consistente. E o que eu ouvi de uma fonte, aliás, uma frase que eu não tinha ouvido ainda, é: Tarcísio está 12 por 8. Eu falei, como assim 12 por 8? Ele é a nossa pressão estável. É um candidato completamente estável. Então, a não ser que tenha algum tipo de alteração daqui para frente, não acreditam que vai ter alguma questão. Agora, conversando com pessoas aqui ligadas à política de São Paulo, mas que também estão na chapa do senador Flávio Bolsonaro, ali houve um pouco mais de preocupação, e há um entendimento de que Flávio precisa intensificar a presença aqui em São Paulo, especialmente na capital, aproveitando também o prefeito de São Paulo, Ricardo Nunes, que pode ser um importante cabo eleitoral para Flávio, e a ideia é que ele use essa popularidade do governador no estado. Alguns integrantes da pré-campanha me disseram que os números preocupam, mas também são tratados como parte do processo eleitoral. Em relação à avaliação do presidente Lula, o fortalecimento do presidente Lula mostrado nessa pesquisa Quest, pela primeira vez desde dezembro de 24, a aprovação está numericamente superior à desaprovação. Nesse ponto em específico, eu ouvi de uma fonte: isso é muito mais demérito nosso do que mérito deles. Então, a própria direita aí fazendo um meia-culpa de tudo o que está acontecendo, considerando essa queda de Flávio Bolsonaro, motivada pelo caso Master, depois passando pela crise com o Dark Horse, e recentemente agora no sábado com essa divulgação da carta e com a briga com a ex-primeira-dama Michele Bolsonaro. Para fechar nos bastidores, a campanha de Flávio avalia que, diante de todos esses episódios, o recuo ainda está menor do que parte da equipe chegou a projetar. Mas há uma leitura de que os desgastes fazem parte de uma disputa e que ainda há tempo para recuperação ao longo da campanha, assim que os candidatos começarem aí pras ruas, Carol.
0: Obrigada, Bruna. É isso, né, Vera? Difícil imaginar que isso vai respingar especificamente na campanha do Tarcísio, né? Porque os números mostram que ele está numa posição muito confortável. Agora, na disputa nacional, o estrago começa a aumentar, né?
4: Pro Tarcísio, a rigor, nunca ninguém vai dizer isso, muito menos ele, é o melhor dos mundos se o Flávio Bolsonaro não se eleger. Porque aí o candidato em 2030 é automaticamente ele. Ele não tem mais nenhum tipo de fidelidade a comprovar em relação ao Jair Bolsonaro. Vai ser um governador de São Paulo, provavelmente reeleito, porque ele tem essa facilidade, segundo mostram as pesquisas, e dificilmente o Jair Bolsonaro terá força para arbitrar um outro candidato que não seja ele. Já no caso de eleição do Flávio Bolsonaro, se cria uma fila óbvia, porque ele passa a ser candidato à reeleição, embora ele diga que apresentou uma PEC pelo fim da reeleição, a gente sabe como é isso. Em campanha, todo candidato diz que vai acabar com a reeleição. Quando chega lá, ninguém leva essa agenda adiante, essa agenda morre ali no leito do esquecimento. E aí, com a possível indulto a Jair Bolsonaro, as coisas ficam totalmente imprevisíveis e a vez dele pode nunca chegar. Então, a ideia na campanha do Tarcísio é fazer a campanha dele o mais dissociada possível do Jair Bolsonaro, do Flávio. Tanto é que ainda existe uma dúvida quanto ao fato de se o republicano vai apoiar ou não, oficialmente, vai estar na chapa coligado com o PL. Então, as coisas estão mais apartadas e mais afastadas do que as declarações de amor sugerem.
2: Rapidamente aqui, Vera, Tarcísio confirmou presença na convenção estadual do PSD no dia 26, segundo o jornal Globo, até num ato de deferência a Gilberto Kassab, presidente da sigla, que foi secretário, né, do governo estadual, mas pretende evitar Caiado.
4: Sim, é outra cilada para ele. O PSD vai estar apoiando a sua candidatura, apesar das rusgas que houve, né, a saída do vice do PSD e o fato de que o Kassab ficou chateado porque esperava ser ele o vice, ainda tem de fazer ali uma política de boa vizinhança, uma relação diplomática com o PSD, mas ele vai evitar aparecer ao lado do Caiado até para não insuflar mais crises dentro do bolsonarismo, que a gente sabe que eles são ali bastante ciosos dessa coisa e vivem cobrando o governador a demonstrar uma lealdade figadal à família.
2: Muito bem, a gente faz mais uma pausa, você fica com o noticiário local, já já tem mais Viva Voz.

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3: Em Vitória, 6:45, de volta com informações atualizadas do trânsito. Atenções voltadas para o município de Vila Velha por conta das intervenções, né, que acontecem na Avenida Champagnat, e as obras da Avenida Champagnat na Praia da Costa causaram aí uma nova mudança no trânsito da região, viu? Então, atenção motoristas, duas ruas passaram a ter sentido único já nesta quinta-feira para melhorar a fluidez do trânsito. São elas: Rua Doutor Jairo de Matos Pereira, sendo então mão única no sentido Rua Dom Jorge de Menezes, para quem segue no sentido Convento da Penha, e Rua João Pessoa de Matos, mão única no sentido inverso, sentido Itapuã. Com a demolição da ponte da Avenida Champagnat desde a última terça-feira, a avenida está interditada no trecho entre a Rua Inácio e Gino e Rua São Paulo. A previsão é de que os serviços sejam concluídos em aproximadamente 30 dias. O serviço faz parte das obras de tamponamento do Canal da Costa e da construção também do parque linear na região. Com o bloqueio da Avenida Champagnat, os motoristas precisarão utilizar rotas alternativas. Quem segue pela Avenida Carlos Lindenberg com destino à Terceira Ponte ou ao bairro Itapuã deverá acessar a Rua 7 de Setembro e em seguida a Avenida Luciano das Neves. Outra opção é seguir pela Avenida Champagnat e entrar na Rua Telmo Torres antes do trecho interditado. Já os condutores que seguem em direção à Praia da Costa, eles devem utilizar a Rua 15 de Novembro, com acesso pelos desvios implantados pela Prefeitura, nas ruas Cabo Ailson Simões, Antônio Ataíde e também Inácio Higino. E atenção também aos ônibus com rotas alteradas. As linhas de ônibus que passam pela Avenida Champagnat também tiveram mudanças temporárias desde a última terça-feira. No sentido Praia da Costa, os coletivos passarão pela Rua Inácio Higino, Rua 15 de Novembro e também Avenida Gil Veloso. Já no sentido Terceira Ponte, o trajeto será feito pela Rua Inácio Gino, 15 de Novembro, Hugo Musso e Rua Ceará. Então, atenção motoristas, são desvios que acontecem então em Vila Velha. Para quem está descendo a ponte agora, vai tentar acessar o centro de Vila Velha e também a Praia da Costa, atenção, porque nessa curva que dá acesso então já ao centro, para quem seguiria então para Champagnat, que está interditada, já tem lentidão, viu, no trecho que dá acesso então a Champagnat. Então, atenção, outro caminho alternativo talvez seria pela Carioca, você segue até o final da Carioca em direção ao terminal de Vila Velha, para então seguir para o centro nesse horário. Agora, 6:47, vamos com um panorama também por outros municípios. Agora, para quem se movimenta em Vitória, gente, na Avenida Américo Buarque, sentido Praia do Canto, Cambori, também encontra lentidão, viu? Principalmente entre o trecho da Américo Buarque e da Saturnino de Brito, próximo dali da Praça dos Namorados. Depois da Ponte de Cambori, o trânsito flui normalmente na Dante Michelini, na orla da praia, então. Agora, também na reta da Penha, o trânsito chama atenção à movimentação entre o trecho da Petrobras, sentido Jardim da Penha, até a região ali da Ponte da Passagem. Depois o trânsito melhora na Fernando Ferrari, para quem segue também para a região do aeroporto. Na Serra, outro ponto também que chama atenção é na descida ali do contorno, viu? Próximo do viaduto de Carapina. Agora 6:48.

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1: 6:49, tá de volta o Viva Voz e quem tá já com a gente na linha é o Thiago Bronzato, diretor da sucursal do Globo em Brasília. Boa noite, Thiago.
2: Boa noite, Vera, Débora, Carol e boa noite aos ouvintes.
3: Boa noite.
1: Thiago, a gente viu aí novo capítulo da guerra de acusações entre o PT e o governo e a campanha do Flávio Bolsonaro em relação a quem tem a culpa pelo novo tarifaço, tarifaço 2.0. Quem tende a levar a melhor nessa disputa?
2: Pois é, Vera, o tarifaço dos Estados Unidos virou a primeira grande prévia das eleições de outubro, com Lula e Flávio Bolsonaro transformando uma crise comercial num debate eleitoral. Por enquanto, quem aparece levar vantagem nesse cabo de guerra é Lula. Não porque o governo tenha resolvido o impasse comercial, mas porque conseguiu, de certa forma, emplacar uma leitura mais política simples para o leitor, né? Dizendo que o Flávio promoveu um tariflávio, né? E ele é o grande responsável por esse tarifaço. A pesquisa Genial Quest, que foi realizada antes da decisão do tarifaço americano, já mostrava que 51% concordavam mais com Lula na tese que Flávio apoiou o tarifaço para prejudicar o governo brasileiro. Somente 30% compram mais a versão de Flávio de que ele tentou evitar a taxação americana, né? E além disso, 42% dizem que o episódio aumenta a vontade de votar em Lula, contra 27% em Flávio. A campanha do Flávio percebeu isso e já orientou os aliados do senador a culpar Lula usando a fala do secretário de Estado americano, Marco Rubio, de que o ego do presidente brasileiro emperrou as negociações. E aí ficou um jogo de empurra, né? Lula culpa Flávio, Flávio culpa Lula, e no meio dessa confusão toda surgiu o ex-governador de Goiás, Ronaldo Caiado, criticando Lula e Flávio e também a polarização, que é uma estratégia dele de se apresentar como uma alternativa nas urnas que ele vem tentando adotar sem muito sucesso. E o governador de Minas Gerais, Romeu Zema, também condenou o tarifaço, mas disse que o governo Lula errou feio. No fim, velho, eu acho que o Lula saiu na frente no primeiro bloco de debate sobre tarifaço porque conseguiu transformar a crise comercial com os Estados Unidos num debate sobre soberania. E o Flávio virou um fiador involuntário da retaliação do Trump contra o Brasil. Mas se a conta do tarifaço chegar ao emprego e à indústria, aí essa disputa deixa de ser sobre quem venceu a queda de braço e passa a ser sobre quem conseguirá resolver a crise primeiro.
3: Bronzato, o governo elevou o tom, o STF também. Podemos esperar novas retaliações por parte do governo americano, até porque tem uma outra investigação em curso que trata de trabalho forçado e que também envolve o Brasil, né?
2: Pois é, Débora, o governo brasileiro bateu na mesa, falou grosso, o chanceler Mauro Vieira chamou a fala de Rubio de grosseira e arrogante, né? E o Lula não poderia aceitar quieto a acusação de que colocou o próprio ego acima do interesse nacional. Mas a gente sabe que na diplomacia comercial, cada frase mal colocada pode custar muito caro, né? Ainda mais tendo em vista que há outra investigação americana contra o Brasil relacionada a trabalho forçado. Essa nova investida do governo Trump pode elevar o peso total do tarifaço de 25% para 37,5% em alguns produtos. Isso significa que o Brasil levou um soco de Trump, mas também precisa manter a guarda firme para não levar outro golpe, né? O risco é o Brasil entrar exatamente no jogo que o Trump gosta, que é briga pública, frase de efeito, e escalar essa crise. Até porque o Trump tem usado o tarifaço como um espetáculo particular para aumentar a popularidade dele. E se o Brasil responder só no grito, pode dar o que o governo americano quer, que é um enredo de disputa e mais retaliações em cima do Brasil. É claro que Lula não precisa ficar em silêncio, né? E ele precisa mostrar força e independência nesse momento. Mas é um daqueles jogos que o governo precisa parecer forte sem agir como se estivesse no palanque o tempo todo.
3: Ô Bronzato, e qual vai ser a estratégia do governo e dos empresários para tentar contornar o tarifaço?
2: Carol, o governo deve fazer duas coreografias. Aqui para dentro vai continuar batendo na tecla da soberania, defendendo o PIX, ameaçando aplicar a lei da reciprocidade, que pode suspender concessões comerciais e investimento dos Estados Unidos, né? E para fora vai tentar negociar tecnicamente, produto por produto, setor por setor, até para tentar reduzir o dano que hoje é estimado em 11 bilhões de dólares com esse novo tarifaço. Até porque, conforme o próprio governo já admitiu, Carol, seria um desrespeito com os outros setores o governo levantar da mesa de negociação e ir embora. Isso porque o tarifaço atingiu setores muito importantes, né? Como açúcar, máquinas agrícolas, vestuário, papel, enfim. O governo também pretende investir em novos laços comerciais. Há uma negociação nesse momento bem avançada para fechar um acordo de livre comércio entre o Mercosul e o Canadá. E por fim, o Planalto também sinalizou hoje, numa coletiva ali, falando das medidas que deve adotar, que deve lançar novas medidas provisórias, né? E a expectativa é que seja lançado ali, que seja ampliado o programa Brasil Soberano, que foi lançado já para socorrer com linhas de crédito as empresas e exportadores afetados pelo tarifaço americano. O que resta saber, Carol, é se será possível transformar nesse momento o discurso de soberania em resultado econômico, porque tarifa não se derrota no palanque, mas sim na mesa de negociação.
1: É isso, Thiago Bronzato, diretor da sucursal de Brasília do Globo, com a gente às terças e quintas. Obrigada, Thiago. Até semana que vem.
2: Obrigado, até mais.
3: Até. Valeu, Bronzato. Gente, dá tempo ainda de falar sobre o imbróglio na eleição em Minas Gerais. O presidente Lula está tentando definir, finalmente, quem vai ser o candidato ao governo do estado. Débora Costa, como é que está essa negociação, hein? Boa noite.
0: Oi, Carol, boa noite para você também. Após o PT Nacional definir o nome de Patrus Ananias para a disputa ao governo de Minas, o acordo para a candidatura aguarda uma reunião entre o presidente Lula e o deputado federal mineiro. O encontro estava previsto para esta quinta-feira em Brasília, mas ainda não aconteceu. O nome de Patrus ganhou consenso na última semana após a recusa da pré-candidata do PT ao Senado, a ex-prefeita de Contagem Marília Campos, em disputar o governo estadual. Além disso, uma pesquisa interna realizada pela sigla, também indicou que o deputado federal teria um bom desempenho, assim como Marília. Com essa confirmação, alguns partidos já se mobilizam para tentar aliança com a chapa petista. Nos bastidores, as cúpulas nacionais e regionais do PT e do PSB trabalham com a possibilidade de caminharem juntas nos moldes do acordo fechado em Pernambuco. Mas, para Minas, a principal hipótese é do PSB indicar um vice. O PSOL também confirmou que quer estar junto com Patrus nessa chapa, se ela for confirmada. No outro campo político, novas hipóteses de candidaturas aqui em Minas Gerais surgiram às vésperas das convenções partidárias. Nesta quinta-feira, a Federação União Brasil Progressistas discutiu a possibilidade de lançar o ex-secretário de governo Marcelo Aro para disputar o pleito estadual. O assunto foi debatido em uma reunião em Brasília. Além do nome de Aro, o objetivo seria tentar também reunir o Republicanos e o PL em torno dessa chapa em meio à indefinição da candidatura do senador Cleitinho. Essa recente possibilidade gera pressão também, Carol, na chapa do PSD, do governador Matheus Simões, que tenta a reeleição. Isso porque, até então, Simões tinha o apoio do ex-secretário de governo, Marcelo Aro, que sairia como pré-candidato ao Senado. Além disso, o governador mineiro também tem interesse no apoio da federação União Brasil Progressistas. Carol.
3: Obrigada, Débora. O que está acontecendo em Minas, hein, Vera? Que ninguém consegue fechar a chapa, fica essa agonia aí resgatando nomes para tentar compor uma chapa ao governo do estado.
1: O Patrus Ananias é alguém que tem prestígio em Minas, principalmente em Belo Horizonte, mas que dificilmente vai conseguir ter uma candidatura exitosa no cenário atual de Minas, em que o PT é muito desgastado desde o governo Fernando Pimentel. Não conseguiu se recompor lá, e essa hesitação em qualquer um em ser candidato ao governo mostra isso, mostra essa dificuldade. Mesmo uma prefeita reeleita de Contagem, que tem ali uma boa votação na região metropolitana de Belo Horizonte, prefere ser candidata ao Senado a se lançar ao governo e dar um palanque forte para o Lula. O palanque dele com Patrus Ananias vai ser um palanque mais fraco do que seria com a Marília. E ele sabe disso. Patrus Ananias tem já 74 anos. E na eleição para deputado federal em 2022 teve só 87 mil votos, uma votação bem menor do que a que tinha tido 4 anos antes. Não está no auge da sua popularidade quando foi prefeito de Belo Horizonte, né? Ele administrou BH de 1993 a 1996, depois disputou o governo do estado em 98 e não foi nem ao segundo turno. Então, uma candidatura de alcance limitado, mas é o que temos para hoje. Ficou desse jeito o palanque do Lula em Minas. É um amigo dele de longa data, vai para o sacrifício para dar um palanque ao Lula, mas é um estado que passa a inspirar cuidado para o PT. Vai precisar de uma blitz mineira para evitar uma derrota no estado.
3: Muito bem, finalizamos o Ponto Final CBN, ou Viva Voz no Ponto Final CBN de hoje. Vera Magalhães, você vai estar fora?
1: Estarei fora, fico fora semana que vem. Amanhã já não faço, que eu viajo, e fico fora na semana que vem e volto no dia 27, Débora.
3: É isso, então dia 27, Verinha de volta aqui com a gente no Viva Voz. Beijo, até.
1: Beijo, tchau, tchau.
4: Beijo, Vera, bom descanso.
3: 7 horas.
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0: Quinta-feira, 16 de julho de 2026. O Congresso Brasileiro vai entrar em recesso sem votar propostas prioritárias, como a PEC do fim da escala 6x1 e a medida provisória que põe fim à taxa das blusinhas. O Senado, sob liderança de Davi Alcolumbre, tem resistido a iniciativas do governo federal, enquanto a Câmara, liderada por Hugo Mota, busca consenso com o Planalto. A MP tem validade até setembro e precisa ser votada por uma comissão mista e pelo plenário das duas casas para ter validade permanente. O ministro das Relações Exteriores, Mauro Vieira, afirmou que as declarações do secretário de Estado norte-americano, Marco Rubio, foram ofensivas ao povo e ao governo brasileiro. Segundo o chanceler, Rubio atacou de forma grosseira e arrogante o chefe de Estado de um país considerado amigo. O ministro também reiterou que as investigações conduzidas com base na seção 301 são procedimentos unilaterais do governo de Donald Trump e que não há justificativa para a adoção de tarifas contra os produtos brasileiros. O presidente do Tribunal Superior Eleitoral, ministro Cássio Nunes Marques, destacou a aplicação de normas voltadas ao combate à manipulação digital durante as eleições. As medidas incluem a fiscalização de conteúdos produzidos por inteligência artificial, com o objetivo de preservar a integridade do processo eleitoral. A declaração ocorreu em reunião com representantes de grandes empresas de tecnologia. O Comitê Disciplinar da FIFA avalia a manifestação política de jogadores argentinos que ergueram uma bandeira com referência às Ilhas Malvinas após a vitória sobre a Inglaterra na semifinal da Copa do Mundo. A bandeira, com dizeres "as Malvinas são argentinas", reacendeu tensões históricas. A entidade proíbe manifestações políticas nos torneios. No horário de Brasília, 7:02.
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1: Seja bem-vinda, seja bem-vindo. Você que chegou agora, estamos na última hora do Ponto Final CBN desta quinta-feira, 16 de julho de 2026. Mas você pode continuar participando com a gente, manda mensagem para o nosso WhatsApp, que é o 11 99911 9981, até porque tem muita notícia por aqui. Vamos a Brasília. João Rosa traz mais informações sobre a investigação de calúnia contra o presidente Lula. Oi, João.
2: Oi, Débora, de volta para falar sobre o senador e pré-candidato à presidência da República, Flávio Bolsonaro, que pediu um prazo maior para prestar depoimento à Polícia Federal no inquérito que investiga uma suposta calúnia contra o presidente Lula. O pedido foi feito pela defesa do senador, que alegou incompatibilidade de agenda e afirmou que Flávio está cumprindo compromissos da pré-campanha presidencial com viagens e eventos marcados com antecedência. A investigação apura uma publicação feita pelo senador na rede social X. A Polícia Federal concluiu que o senador cometeu crime de calúnia ao atribuir falsamente a Lula crimes como tráfico de drogas e lavagem de dinheiro. Na semana passada, a gente lembra, Débora, o ministro Alexandre de Moraes, que é o relator do caso no Supremo, determinou que o senador fosse ouvido pela Polícia Federal no prazo de 10 dias. A decisão seguiu um parecer da PGR, que considerou o depoimento importante por entender que ele pode abrir espaço para uma eventual retratação. Em nota, a campanha de Flávio afirmou que o prazo para a realização do depoimento é muito curto e foge do padrão normalmente adotado em investigações no STF. A nota também sustenta que o adiamento da oitiva não trará prejuízos às investigações. Até o momento, Alexandre de Moraes ainda não decidiu sobre esse pedido. Eu volto com você.
1: Obrigada, João, pelas informações.
3: Débora, tem atualização aqui sobre o empresário Thiago Brenan. Depois de ser absolvido em dois processos nos quais era acusado de estupro, o Thiago Brenan agora foi condenado essa semana em mais um caso de violência contra a mulher. O empresário foi sentenciado pela Justiça de São Paulo a 31 anos, 5 meses e 24 dias de reclusão, além de 3 anos, 2 meses e 6 dias de detenção por crimes cometidos contra uma ex-companheira que o acusou de agredi-la e, inclusive, obrigá-la a tatuar suas iniciais no corpo. As informações são do G1. O Thiago Brenan foi condenado por estupro, lesão corporal, coação no curso do processo, divulgação de cena de estupro e registro não autorizado de ato sexual íntimo. Deverá também pagar um ressarcimento de R$100 mil à vítima por reparação civil. Ainda cabe recurso. A defesa do empresário ainda não se manifestou. Essa vítima contou o Fantástico da TV Globo em 2022, que foi mantida em cárcere privado, sofreu agressões, teve um vídeo íntimo divulgado sem consentimento e que foi forçada a fazer essa tatuagem, e ela precisou manter o desenho no corpo como elemento de prova, né, contra o Brenan. Imagina o sofrimento esse tempo todo. O caso veio à tona depois da divulgação de imagens em que o empresário foi flagrado agredindo uma mulher numa academia de luxo em São Paulo.
1: 7:06. Vamos falar de Copa do Mundo porque ainda não acabou. E os principais heróis da Copa do Mundo deste ano, entre os principais heróis, né? Estão os goleiros, não é, Matheus Maciel, que tem mais informações do Rio de Janeiro? Boa noite.
4: Exatamente, Débora, boa noite, mas olha, infelizmente pra gente, né, porque foi parte aí do cenário da frustração brasileira, o pênalti ali perdido por Bruno Guimarães, o goleiro norueguês brilhando, um goleiro que estava inclusive sem clube no momento que enfrentou o Brasil, vê se pode, mas fato é que não foi uma frustração exclusiva da torcida brasileira. Copa de 2026 está sendo marcada aí para mostrar que vencer o goleiro na marca do pênalti tem sido um desafio cada vez maior. Até agora foram desperdiçados 21 dos 61 pênaltis cobrados. E aí, entre eles temos aí inclusive os de craques como Mbappé e Messi. Significa que apenas 40 penalidades terminaram em gol, um aproveitamento de 65%. E é o pior índice de conversão da história das Copas desde 1966, quando essa estatística passou a ser registrada pela empresa Opta. Nas edições de 66 e 70, inclusive, todos os pênaltis viraram gols, mas depois disso o aproveitamento começou a cair. Na Copa de 2014, que foi aqui no Brasil, a taxa foi de 77%, em 18 caiu para 70%, já na última edição, em 2022, ficou em 67%, e agora estamos com 65% desse aproveitamento. Mas o que explica esse baixo aproveitamento, tanto pênalti perdido? A gente conversou com o ex-goleiro do Vasco, Palmeiras, comentarista, inclusive, do Grupo Globo, Fernando Praz, e ele apontou uma evolução na preparação dos goleiros.
5: No começo, era muito empírico, né? Tu assistia o jogo na TV, enfrentava os caras e ia tirando tuas análises. Então não tinha muito estudo, não. Agora, hoje em dia, é uma coisa quase que científica, né? Tem um banco de dados enorme de pênaltis de todos os jogadores, mas tu consegue criar padrões. Então, assim, tu já aumenta a tua probabilidade de defender, né?
4: Na visão do preparador de goleiros do Flamengo, Thiago Heller, a combinação entre tecnologia, acesso à informação e novos treinamentos específicos também contribui para o aprimoramento da posição.
6: A posição de goleiro evoluiu muito, né? O goleiro hoje, além das virtudes ali como a capacidade defensiva e juntamente com a questão da informação, com a questão da tecnologia, eu acho que isso aí contribuiu bastante para que esses números aumentassem, né?
4: Além disso, o ex-goleiro Fernando Praz considera que a parte física dos goleiros se tornou um diferencial nesse momento.
5: O goleiro hoje está mais alto, está muito mais forte, tem mais explosão. Ele pode esperar o máximo a batida para não definir o canto muito antes para o batedor. E ele consegue chegar com muito mais velocidade na bola, né?
4: Olha, Débora, Carol, ainda existe uma chance de que essa Copa se salve aí dessa marca alcunha de a Copa com pior aproveitamento dos pênaltis, porque a gente ainda tem dois jogos pela frente, sábado e domingo, disputa de terceiro lugar e a grande final, mas tem uma missão árdua pela frente, que teriam que acertar 4 gols sem errar sem nenhum. E aí sim superaria a Copa de 2022. Vamos seguir acompanhando. Fato é que ontem, inclusive, no pós-jogo ali de Inglaterra e Argentina, o goleiro Pickford teve uma garrafa que vazou na internet com a cola de todos os jogadores argentinos, onde eles cobravam, de que forma eles batiam, como eles corriam para a bola, tudo isso colado na garrafinha de água dele. E então mostra como que os goleiros têm se preparado para além do feeling. Eles vão agora com a tecnologia debaixo do braço.
1: É isso, muito bem. É, na Copa de 2002... Brasil ganhou a Copa de 2002, né? Eu me lembro da campanha do Oliver Kahn, que era goleiro alemão. Inclusive, ele foi eleito o melhor jogador da Copa, que chegou à final sem ter tomado gols. Não é isso, Matheus? Aí tomou 2 do Brasil, que foi o campeão da Copa daquele ano. E tem uma outra coisa, né? Os goleiros, vários goleiros fazendo um ótimo trabalho, mas o nosso xodozinho, né, Carol? É o Vozinha, goleiro de Cabo Verde, que ganhou o coração dos brasileiros.
3: Maravilhoso, Vozinha, gente. E a Argentina fez isso com a gente, né? Torcemos para Cabo Verde, torcemos para Egito. Quer dizer, você não que estava torcendo para a Argentina, torcemos ontem para Inglaterra. A Argentina nos fazendo de trouxa nessa Copa do Mundo, Débora.
1: São 7h11 agora.
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9: Oi, Débora, oi,
1: Carlos. O PVC gravou o comentário de hoje, ele vai falar, claro, sobre a expectativa da final da Copa do Mundo e o retorno do Campeonato Brasileiro.
9: Oi, Débora, oi, Carol. Hoje a seleção da Espanha fez o primeiro treino em Nova Jersey, chegou aqui antes da seleção da Argentina um dia, claro, porque a Argentina estava ontem em Atlanta. E, portanto, a Espanha chegou um dia antes. A seleção que mais viajou na Copa do Mundo é a seleção espanhola, mas ela conseguiu chegar a Nova Jersey para ter um dia mais de repouso antes da decisão contra a Argentina, que fez aquele jogo dramático ontem contra a Inglaterra, o gol aos 47 do segundo tempo. A Argentina é o time que mais virou jogo nessa Copa do Mundo e que tem Messi. Eu tô brincando que o jogo de domingo, a final da Copa do Mundo, será o encontro da Espanha com seu alter ego, Lionel Messi. Porque a Espanha decidiu, como modelo de jogo, ter esse modelo de pressão marcação por pressão no campo de ataque e circulação muito grande da bola, posse de bola, antes do Guardiola assumir o Barcelona. Já, mas era uma imitação do Barcelona do Frank Rijkaard, que ganhou a Champions League de 2006. O técnico veterano Luis Aragonés foi quem implantou esse modelo de jogo. Mas a melhor versão desse tic-tac espanhol foi o Barcelona de 2011, que tinha Lionel Messi como seu artilheiro. A Espanha tem sempre a dificuldade de circular muito a bola e não conseguir definir. E naquela grande versão do Barcelona 2011, quem definia era Lionel Messi. Por isso que eu falo que esse confronto é o confronto da Espanha contra o seu alter ego. Ou, se você preferir, de um time que joga parecendo ter controle remoto na mão do técnico, fazendo tudo que está planejado, contra um time do caos. É o controle remoto contra o caos. É isso que a gente vai ver no domingo. A Espanha tentando controlar a posse de bola, impedir que a Argentina deixe a bola chegar até o Messi para não decidir o jogo com quem mais decide. Foi o grande jogador dessa Copa do Mundo até aqui. Afinal, é o último capítulo dessa Copa, pode mudar tudo, pode ter uma atuação do Lamine Yamal que seja tão impactante que ele se transforme no melhor jogador da Copa, mas até aqui o melhor jogador da Copa é Lionel Messi. E esse encontro no próximo domingo aqui em Nova Jersey. A Argentina vai treinar no mesmo CT onde o Brasil treinou no início da Copa do Mundo, no Columbia Park, o CT novo do New York Red Bulls. A Espanha treina no CT velho do New York Red Bull. Ficam os dois em Nova Jersey, numa distância de 15 minutos aproximadamente, 15, 20 minutos de carro de um CT pro outro. Amanhã a Espanha treina às 11 e a Argentina também treina às 11. E os dois times se enfrentam no domingo às 15 horas horário de Nova York, 16 horas no horário do Brasil, no estádio MetLife, que foi o antigo Giants Stadium, onde Pelé se despediu do futebol. Enquanto isso, começa de novo o Campeonato Brasileiro, meio fora de hora. Foram remarcados os jogos, hoje tem Vitória e Vasco e tem Botafogo e Santos, porque na semana que vem o Vasco e o Santos tem compromissos de Copa Sul-Americana, então foram antecipados os jogos. Mas ficou completamente fora de hora e fora de local o Campeonato Brasileiro nessa quinta-feira, com esses dois jogos que começam agora, 7:30 da noite. Boa noite, Carol. Boa noite, Débora.
1: Valeu, PVC. Até. Você fica agora com o noticiário da sua região.

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0: homens foram presos por suspeita de envolvimento com o tráfico de drogas durante a Operação Cidade Limpa 2, realizada na manhã desta quinta-feira em Guaçuí, na região do Caparaó do Espírito Santo. A ação também resultou na apreensão de drogas, dinheiro e câmeras de vídeo monitoramento que, segundo a Polícia Civil, eram utilizadas para monitorar a movimentação das forças de segurança. A operação foi coordenada pela Delegacia de Guaçuí, com o apoio de delegacias de municípios vizinhos e da Polícia Militar. Ao todo, cerca de 60 policiais cumpriram mandados judiciais nos bairros Vila dos Professores, Vale do Sol, São José e Antônio Francisco Moreira. De acordo com a delegada de Guaçuí, Yasmin Fassarella, as investigações tiveram início em maio deste ano e identificaram uma estrutura organizada de tráfico de drogas. Segundo ela, os investigados instalaram câmeras em vias públicas para acompanhar a chegada das equipes policiais e tentar evitar abordagens. Durante a operação, 2 dos 5 presos foram flagrados com entorpecentes em suas residências. Os policiais apreenderam 3 câmeras de vídeo monitoramento, cerca de R$4.000 em dinheiro, 1,7 kg de maconha, porções de haxixe e materiais utilizados na preparação, mistura e embalagem das drogas. Os suspeitos foram encaminhados à delegacia de Guaçuí e, posteriormente, serão levados ao sistema prisional, onde ficarão à disposição da justiça. Reportagem Beatriz Calimã.
1: O prefeito de Itapemirim, Geninho Alves, do PDT, anunciou nesta quinta-feira nas redes sociais que uma das festas mais tradicionais do município está cancelada este ano. O gestor alegou que a festa da vila, também conhecida por exposição, não será realizada devido à crise financeira do município. Segundo o prefeito, os recursos que seriam investidos na festa, que tradicionalmente é comemorada em setembro, vão ser realocados para a construção de uma creche na localidade de Garrafão e também para uma obra da nova quadra de esportes do bairro Narciso Araújo. De acordo com a Secretaria Municipal de Finanças, a próxima festa da vila irá custar pelo menos R$3.600.000, praticamente o valor da obra da creche, orçada em pouco mais de R$3.800.000. Em relação à realidade financeira de Itapemirim, o prefeito admitiu que a situação é delicada. Com informações da coluna de Leonel Ximenes, reportagem Juliana Morgado.
2: 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Oportunidades.
3: A Prefeitura de Vitória vai abrir processo seletivo público para contratar agentes comunitários de saúde. A oferta é de 33 vagas para quem tem o ensino médio. Também haverá formação de cadastro de reserva. A remuneração é de R$ 3.262 para carga horária de 40 horas semanais. Os candidatos precisam morar na área de atuação e ter curso de formação de agente comunitário de saúde com carga horária mínima de 40 horas. As inscrições poderão ser feitas de 3 a 22 de julho no site do Instituto de Desenvolvimento e Capacitação, o IDCAP. A taxa de participação é de R$ 68. A seleção dos novos agentes comunitários de saúde será composta de prova objetiva prevista para o dia 13 de setembro. Eu sou Dinah Sanchotene e esse é o Oportunidades.

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1: 7:20 agora, acompanhe o É da Sua Conta PicPay Bank com Renata Flores.
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1: Agora a gente tem informação em São Paulo, porque o ex-ministro Fernando Haddad, pré-candidato ao governo do estado, falou sobre o tarifaço. O Pedro Pupulin tem as informações, ele deu uma cutucada no governador Tarcísio de Freitas também, né, Pedro? Boa noite.
3: Oi, Carol. Oi, Débora. Boa noite para vocês e a quem nos acompanha na CBN. É isso. O pré-candidato do PT, o governo de São Paulo, Fernando Haddad, afirmou nesta quinta-feira que o governador Tarcísio de Freitas, do Republicanos, foi ingênuo ao apoiar as tarifas impostas pelos Estados Unidos contra o Brasil no ano passado. Em 2025, Tarcísio chegou a defender que o Brasil entregasse alguma vitória, entre aspas, aos norte-americanos na tentativa de derrubar tarifas de 50% sobre produtos brasileiros à época. Para o petista, Tarcísio precisa reavaliar o apoio dele ao governo norte-americano e se unir ao governo federal para combater as medidas. A gente separou um trechinho das declarações de Haddad. Vamos ouvir.
4: Então nós precisamos nos unir nessa hora. Aqueles que estavam apoiando o governo Trump, os brasileiros que estavam apoiando o governo Trump, precisam rever a sua posição. E o Brasil precisa estar unido para dar uma resposta a essa agressão completamente fortuita, gratuita.

0: produção nacional afetada pelas medidas e voltou a afirmar que o estado é a região mais atingida pelo tarifaço. Além disso, o pré-candidato criticou as investigações abertas pelos Estados Unidos envolvendo o PIX. Os Estados Unidos afirmam que o Banco Central favorece o sistema de pagamentos instantâneos em detrimento de empresas privadas do setor financeiro. Para Haddad, no entanto, o PIX atende ao interesse público, é uma plataforma aberta à participação de empresas nacionais e estrangeiras que atendam a requisitos regulatórios e não deve ser privatizada. Idealizado em 2018 e desenvolvido pelos técnicos e servidores do Banco Central, o PIX foi oficialmente lançado e entrou em operação no país em 2020. Agora, procurado pela CBN, o governador Tarcísio ainda não se manifestou sobre as declarações de Fernando Haddad. Eu volto com vocês, Débora e Carol.
1: Obrigada, Pedro. Você fica agora com o noticiário da sua região.

0: As obras na Avenida Champagnat, na Praia da Costa, em Vila Velha, causaram uma nova mudança no trânsito da região. Duas ruas passaram a ter sentido único para melhorar a fluidez do trânsito. São elas a Rua Doutor Jairo de Matos Pereira, mão única no sentido Rua Dom Jorge de Menezes, e Rua João Pessoa de Matos, mão única no sentido inverso. Com a demolição da ponte da Avenida Champagnat desde a última terça-feira, a avenida está interditada no trecho entre a Rua Inácio Egino e Rua São Paulo. A previsão, segundo a Prefeitura, é que os serviços sejam concluídos em aproximadamente 30 dias. O serviço faz parte das obras de tamponamento do Canal da Costa e da construção do Parque Linear na região. Com o bloqueio da Avenida Champagnat, os motoristas precisarão utilizar rotas alternativas. Quem segue pela Avenida Carlos Lindenberg com destino à Terceira Ponte ou ao bairro Itapuã deverá acessar a Rua 7 de Setembro e, em seguida, a Avenida Luciano das Neves. Outra opção é seguir pela Avenida Champagnat e entrar na Rua Telmo Torres, antes do trecho interditado. Já os condutores que seguem em direção à Praia da Costa deverão utilizar a Rua 15 de Novembro com acesso pelos desvios implantados nas ruas Cabo Ailson Simões, Antônio Ataíde e Inácio Egino. As linhas de ônibus que passam pela Avenida Champagnat também tiveram mudanças temporárias desde a última terça-feira. No sentido Praia da Costa, os coletivos passarão pela Rua Inácio Egino, Rua 15 de Novembro e Avenida Gil Veloso. Já no sentido Terceira Ponte, o trajeto será feito pela Rua Inácio Egino, 15 de Novembro, Hugo Musso e Rua Ceará. Com informações de Lucas Gaviorno, reportagem Juliana Morgado.
1: O professor de educação física de uma escola municipal em Cariacica foi afastado após denúncias de assédio sexual. As vítimas são 8 alunas com idades entre 12 e 14 anos que relataram à unidade escolar os diversos abusos sofridos. A Polícia Civil investiga o caso. Os nomes do professor, da escola e do bairro onde fica a unidade de ensino não estão sendo divulgados para preservar a identidade dos menores de idade, conforme prevê o Estatuto da Criança e do Adolescente. O conselheiro tutelar do município, Marcos Fonseca, que atua no caso, contou que a denúncia foi enviada pela unidade escolar na semana passada. Duas meninas já foram ouvidas, sendo que uma delas relatou perseguição dentro da escola, além de agressão. Ele também acredita que os casos possam aumentar durante a apuração na escola após o período de férias.
2: Onde ela relatou abuso por parte desse professor, relatos absurdos, relatos de passar a mão nas partes íntimas, passar a mão nos seios, de pegar e puxar e beijar à força, até relato até de ameaças. Nos dias de hoje que a gente está vivendo, no ambiente de ensino, de educação, a gente tem ainda no meio maus profissionais agindo de má fé contra crianças e contra adolescentes também.
1: O pai de uma das meninas fez um boletim de ocorrência e contou à polícia que o professor ameaçou a filha dele por cerca de um mês. Conforme o relato registrado no documento, o investigado pelos abusos disse à adolescente que algo ruim aconteceria se ela contasse sobre a situação a alguém. Além da ameaça, ele também a seguiu até o banheiro feminino. Os assédios e abusos só foram descobertos após as vítimas se apresentarem.

0: apoiarem.
1: Eu sempre falo, quando eu tenho oportunidade, que a gente tem que ter maior cuidado e zelo, porque os pedófilos, os abusadores, eles estão em todos os lugares. E aí a gente tem sim que orientar nossos filhos a falar que na parte íntima deles ninguém pode tocar, ninguém pode pedir para olhar. Isso quando é criancinha, pequenininha, adolescente, sempre está falando. As escolas têm que trabalhar sobre essa temática, sobre abuso sexual infantil. Não é só no mês de maio, que é o mês de combate, mas o ano todo, porque é o ano todo aparecendo demandas. E escola é um ambiente onde as crianças relatam tudo de bom que acontece com ela e tudo de ruim.
0: Em nota, a Secretaria de Educação de Cariacica informou que o professor foi afastado assim que as denúncias foram feitas. A unidade também instaurou o procedimento administrativo interno e disse que ele foi afastado das funções até a conclusão da investigação. Já a Polícia Civil informou que o inquérito policial foi instaurado pela Delegacia Especializada de Proteção à Criança e ao Adolescente e diligências foram determinadas para apuração dos fatos. Por envolver menor de idade, o caso segue sob sigilo. Reportagem, Micaela Moser.
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0: quinta-feira, 16 de julho de 2026. O Escritório do Representante de Comércio dos Estados Unidos afirmou que as tarifas de 25% sobre produtos brasileiros podem ser reduzidas ou ampliadas a depender da forma como o Brasil responder às práticas apontadas na investigação. O governo americano deixou de fora mais de 2.000 mercadorias consideradas importantes para o abastecimento do país. Entre elas estão o café, a carne bovina, pescado, suco de laranja e ferro guza. Ministros do Supremo Tribunal Federal, ouvidos pelo jornal Valor Econômico, afirmaram que a tendência é derrubar as pautas bomba do Congresso se houver judicialização. Eles disseram que a jurisprudência da Corte e a legislação tendem a dar vitória ao Executivo. O Planalto tem criticado a aprovação de propostas que aumentam gastos sem indicar fontes de custeio. O ministro da Fazenda, Dario Durigan, afirmou que é provável que o governo questione no STF a PEC que concede aposentadoria especial aos agentes comunitários e de combate a endemias. O texto ainda precisa ser promulgado. Uma mulher de 53 anos foi presa em Eunápolis, no sul da Bahia, suspeita de desviar cerca de R$100 mil de uma idosa para gastar em apostas online. A investigada trabalhava como cuidadora da vítima havia cerca de 2 anos. Com ela, a polícia apreendeu um celular e o cartão de aposentadoria da idosa, usado para compras pessoais. Os Estados Unidos iniciaram a produção de moedas de $1 com a imagem de Donald Trump. A ação comemora os 250 anos da independência norte-americana. A iniciativa, anunciada pelo secretário do Tesouro, Scott Bessent, gerou controvérsia devido a uma lei de 1866 que proíbe imagens de pessoas vivas em moedas. No horário de Brasília, 7:32.
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3: Gravou o comentário de hoje. Ele vai nos contar que a China decidiu dificultar a vida de quem usa IA, veja só, Carol, para namorar. Vamos ouvir.
4: E aí, Carol, Débora, boa noite para vocês, boa noite para todos. Mais uma vez nós vemos a China se mexendo para normatizar as coisas no ciberespaço. Ou seja, a gente tá falando de internet, de plataformas digitais, do nosso dia a dia digital. A realidade é essa. E agora é uma história bastante curiosa, porque os chineses decidiram passar uma regulamentação que impacta as inteligências artificiais de namoro. Isso tem sido muito comum em diversos países da Ásia. Você fica ali conversando com o aplicativo, muitas vezes tem um avatar, um personagem com um namorado, uma namorada. Você troca conversas, muitas vezes tem até mensagens mais picantes. Isso tudo está disponível de graça, só que acaba sendo uma dificuldade muito grande, principalmente quando estamos falando de públicos mais jovens, portanto mais vulneráveis. Tem toda a discussão sobre o momento em que a pessoa começa a entender efetivamente como lidar com a tecnologia para não causar tanta dependência. Tem a questão dos vínculos emocionais entre a máquina e o usuário. Então, a China passou essa lei, começou a valer na quarta-feira e imediatamente aconteceu um apagão. Empresas gigantescas como a ByteDance, que é a desenvolvedora do TikTok, e o Alibaba, que tem lá um dos dois principais aplicativos de pagamento da China, eles desativaram esse serviço. As interações foram interrompidas, as pessoas não conseguiam mais conversar com essas inteligências artificiais de namoro. E essas empresas, elas concluíram que não tem como fazer isso, porque são ferramentas, são aplicativos desenvolvidos especificamente para este fim. É para ser sedutor, é para gerar dependência, é para criar vínculo do ser humano com a máquina. E o governo está falando, não, a gente não quer que isso aconteça. Então, em virtude dessa decisão, esses aplicativos pararam de funcionar. E é interessante porque tem um aspecto de tecnologia que possibilita que essas IAs existam. E antigamente isso não era possível. Você tinha até jogos de RPG com simulação de namoro, mas agora o nível de imersão, o nível de sedução, eu diria, é muito maior. Isso porque a inteligência artificial, ela tem memória, ela consegue lembrar o que a pessoa gosta, do que ela não gosta, como é a rotina dela, lembrar o apelido, lembrar vários detalhes da rotina e fazer esses ajustes. Então ela vai se ajustando conforme o tom da conversa, conforme o que o usuário está colocando ali. E essa imersão, portanto, ela é produzida de propósito e acabou incomodando demais. São milhões de pessoas, o que não é difícil, né, de chegar nesse número, mas de milhões de pessoas na China que se utilizam desse aplicativo ou de aplicativos dessa categoria e agora vão ter que repensar a forma de interagir com essas plataformas, que também, vale lembrar aqui, terão que, de tempos em tempos, exibir uma mensagem dizendo: olha só, você está conversando com uma máquina. Isso terá que ser feito a cada 2 horas. Essa mensagem terá que ser exibida para que a pessoa não perca de vista que está ali interagindo com o sistema de informática. A China está sendo pioneira nesse campo. Ela já tinha regulamentado a questão de adolescentes jogando durante a madrugada. Isso não pode mais na China. Uso de celular, tem várias restrições e agora mais essa. Teremos de acompanhar para ver o quanto disso será repetido em outros locais. Nos Estados Unidos, a gente já sabe que estados como Nova York e a Califórnia, eles exigem que os bots coloquem alertas de tempos em tempos, lembrando que eles são tecnologias de uma natureza artificial. Débora e Carol, a que ponto chegamos, hein? Dá pra dizer que isso é muito Black Mirror. A gente volta a conversar na terça-feira. Até lá.
3: Nossa, fiquei chocada. Perigoso isso, hein? Muito perigoso. São 7h38.
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0: Além de acelerar processos, a tecnologia passou a acelerar a capacidade do negócio de se reinventar. Tudo depende da forma como ela foi construída. Sabe agora como uma plataforma digital transformou seu modelo de negócio em poucas semanas.
5: Mudar completamente o rumo de um negócio pode levar meses, ainda mais quando isso implica dar uma guinada ou pivotar um modelo de negócio. Na plataforma digital de moda, Mercado Único, a mudança aconteceu em poucas semanas. Contribuiu para isso o fato de a empresa não ter precisado reconstruir do zero a sua base tecnológica. Bruno Santana, cofundador e CTO, conta que a infraestrutura digital, desenvolvida inicialmente para atender o mercado de alimentos, foi reaproveitada na migração para a indústria fashion, onde a empresa atua hoje em dia.
6: No início de 2025, nós observamos algumas tendências dentro do mercado de fashion, de moda. Houve também algumas regulações na Europa quanto ao descarte de roupas de luxo. Então, nós ficamos atentos a esses assuntos e observamos que poderia haver mais oportunidades dentro do setor de fashion do que de alimentos. Então, nós comparamos os modelos, comparamos os mercados e decidimos totalmente com base em números e em tendências migrar totalmente a nossa tese, que antes era liquidação de estoque para o setor de alimentos, para a liquidação de estoque de roupas.
5: A decisão se apoiou em dados. O desafio agora era transformar essa mudança do modelo de negócio em uma operação viável e que funcionasse rapidamente. Foi aí que a tecnologia fez toda a diferença.
7: A pivotagem em si foi uma decisão de negócio, mas a tecnologia teve um papel decisivo em torná-la viável tão rápido. Como construímos tudo de forma modular e 100% em nuvem desde o início, não precisamos começar do zero. E aproveitamos a infraestrutura, as integrações, os padrões e boas práticas de engenharia de software do produto anterior. Por isso, a virada levou semanas e não meses.
5: A exemplo do Mercado Único, a forma como empresas incorporam hoje a tecnologia na operação e principalmente na estratégia pode determinar no amanhã a agilidade do negócio. Lara Silber, especial para a CBN.

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2: Dormir menos, consumir mais álcool, fumar e apresentar maior acúmulo de gordura corporal estão entre os fatores associados à hipertensão arterial em policiais militares da elite do Espírito Santo. Isso é o que mostra uma pesquisa da Universidade Federal do Estado, a UFES, que identificou pressão alta em 53,2% dos integrantes da Companhia de Choque do Batalhão de Missões Especiais, o BME, avaliados. Nenhum deles sabia que tinha doença ou fazia tratamento. O estudo analisou 47 policiais militares e chama a atenção porque os participantes mantinham elevados níveis de atividade física. Mesmo assim, parte apresentou indicadores cardiovasculares piores do que o restante dos colegas. Entre os fatores avaliados, a duração do sono foi uma das que mais apresentaram associação mais forte com os níveis de pressão arterial. Os policiais hipertensos dormiam, em média, 6,2 horas por noite, enquanto os demais registravam, em média, 7,7 horas de sono. Além desse descanso insuficiente, os pesquisadores identificaram diferenças na composição corporal. Os militares com hipertensão apresentavam maior percentual de gordura, maior acúmulo de gordura abdominal e uma maior massa gorda, características relacionadas ao aumento do risco de doenças cardiovasculares. Esses hábitos de vida também foram diferentes entre os grupos. O consumo de bebidas alcoólicas foi relatado por 68% dos policiais hipertensos, contra 22% entre aqueles com pressão normal. O tabagismo apareceu apenas entre os participantes com hipertensão. Para a capitã da Polícia Militar e médica cardiologista Glícia Xerice, a própria rotina policial contribui para aumentar o risco cardiovascular. Segundo ela, trata-se de uma profissão marcada por estresse crônico, trabalho em turnos e dificuldade para manter hábitos saudáveis durante o expediente. Segundo a cardiologista, a atividade física, embora importante, não é suficiente para eliminar o risco de desenvolver uma hipertensão. Isso porque, segundo ela, as doenças cardiovasculares são multifatoriais. Além do exercício, alimentação, tabagismo, excesso de peso, fatores genéticos e o próprio estresse influenciam no desenvolvimento da doença. Para o cardiologista clínico Leandro Rua Ribeiro, o fato de nenhum policial saber que tinha hipertensão não é inesperado, já que a doença costuma evoluir de forma silenciosa. Ele explica que a hipertensão não gera sintomas. Quando gera, geralmente já são sequelas graves, como AVC, infarto ou doença renal. Por fim, Ribeiro explica que a hipertensão está relacionada não apenas à quantidade de horas dormidas, mas também à qualidade do sono. Com informações de Nicole Reis, reportagem Adalberto Cordeiro.
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1: 7:46, Juliana Prado, no Rio de Janeiro, tem mais informações sobre uma denúncia contra parlamentares suspeitos de envolvimento numa operação de fraudes de licitações. Oi, Juliana, boa noite.
2: E mais uma vez, Débora, o foco, o alvo aí na Alerj, Assembleia Legislativa do Rio. Boa noite a você, Carol, aos ouvintes. Ministério Público denunciando então o deputado estadual Rafael Nobre, do União Brasil, e também um vereador aqui da Baixada Fluminense, de São João de Meriti, Júlio Ricardo dos Santos. Eles são suspeitos de chefiarem um esquema de desvio de dinheiro público na Baixada desde 2017. Promotoria aponta que a operação movimentou quase 358 milhões de reais. Além dos dois, outras 8 pessoas foram denunciadas por organização criminosa, fraude em licitação e lavagem de dinheiro. Hoje, agentes do Ministério Público e da Polícia Civil cumpriram 9 mandados de busca e apreensão. Entre os locais alvos estavam o gabinete do deputado Rafael Nobre, da Alerj, Assembleia Legislativa do Rio, e da Câmara dos Vereadores de São João de Meriti. Segundo as investigações, os parlamentares eram os donos ocultos de 4 empresas de fachada. Dados levantados apontam que Rafael e Magrão fecharam mais de 40 contratos e fraudavam licitações para fornecer alimentação a hospitais, escolas e secretarias municipais. Ainda segundo a acusação, os empresários eram usados formalmente como sócios, mas atuavam realmente como laranjas, emprestando os nomes para ocultar os verdadeiros controladores desse grupo. O MP pede agora que a justiça determine a perda dos mandatos do deputado e do vereador e a devolução integral dos valores aos cofres públicos. Em nota, a defesa de Rafael Nobre afirmou que as medidas têm natureza investigatória e que não há qualquer relação que vincule o parlamentar aos fatos investigados. A Alerj disse em nota que acompanha a operação, que reforça compromisso com a transparência e que está à disposição para prestar toda a colaboração necessária. Reportagem da CBN não conseguiu contato com a defesa do outro aí envolvido, o Magrão Nobre, vereador na Baixada Fluminense. Débora.
1: Obrigada, Juliana Prado, pelas informações.
2: Débora, a gente tem atualização agora sobre o caso daquela brasileira que foi morta a facadas na Bélgica. Olha isso, a família fez um alerta sobre criminosos usando o nome da vítima para golpes. Desirê Miranda, conta pra gente essa história. Boa noite.
3: Ei, Carol, boa noite para você, para Débora e para os ouvintes. É isso mesmo, a família da mineira Silvilene Rocha, de 37 anos, morta na Bélgica no início desta semana, alerta para golpes que estão sendo aplicados utilizando o nome dela. De acordo com o irmão da vítima, Leonardo Rocha, criminosos criaram links falsos e estão se passando por familiares para solicitar doações em dinheiro. Em entrevista ao portal G1, Leonardo reforçou que a família não está promovendo nenhuma campanha de arrecadação e pediu que a população ignore esse tipo de publicação para evitar prejuízos.
4: Tá surgindo vários links aí, cuidado para não cair em golpe, porque isso não tá partindo da gente, é um alerta. A gente quer que o governo atua junto ao Itamaraty, ajudar a gente a fazer esse translado o mais rápido que o possível, se possível, ajudar a gente nessa situação. Está sendo muito desagradável para mim, né, também, de estar podendo estar aqui ajudando, auxiliando, desagradável para meus irmãos, desagradável para meus primos, tias, amigos, né, que são próximos, estão todo mundo sentindo com isso.
3: Natural de Conselheiro Lafaiete, na região central de Minas, Silvilene morava havia cerca de 2 anos na Bélgica. Ela foi morta a facadas na madrugada de segunda-feira. Outra brasileira ficou gravemente ferida no ataque. Um homem de 20 anos foi preso suspeito do crime. Outras 3 pessoas chegaram a ser detidas, mas foram liberadas após serem excluídas da investigação. Em nota, o Ministério das Relações Exteriores informou que acompanha o caso por meio do Consulado-Geral do Brasil em Bruxelas e presta assistência consular à família. Até o momento, não há previsão para o traslado do corpo ao Brasil, nem para o sepultamento. Carol.
2: Que coisa, que absurdo. Obrigada, Desirê.
1: São 7:50, nós vamos a Nova York, nos Estados Unidos. Leonardo Dai tá por lá, vai nos trazer mais informações sobre uma nuvem de fumaça que atingiu a cidade, atingiu a região. Oi, Dai, boa noite.
0: Boa noite, Débora. Um incêndio florestal no Canadá está espalhando fumaça cheia de poluição para 20 estados dos Estados Unidos e colocando várias dessas regiões norte-americanas em alerta a respeito da qualidade do ar. É uma partícula chamada PM2.5, que é uma partícula poluidora de largo alcance, evidentemente, bota largo alcance nisso, porque os incêndios florestais, repito, estão acontecendo no Canadá e estão se espalhando, e essa partícula está se espalhando para 20 estados dos Estados Unidos. Aqui em Nova York e em grande parte de Nova Jersey, incluindo a região onde está o MetLife Stadium, o estádio que vai receber no domingo a final da Copa do Mundo entre Espanha e Argentina, o serviço que monitora a qualidade do ar nos Estados Unidos já aponta uma zona vermelha, que é quando o índice de poluição AQI está acima de 150. O que essa zona vermelha significa? Significa que a qualidade do ar já é perigosa, ou seja, já coloca em risco a saúde da população em geral, e não apenas de grupos de risco ou com comorbidades específicas. Tenho andado aqui nas últimas horas, já andei por Nova Jersey, agora estou andando aqui por Nova York, a gente já vê algumas pessoas, minoria é verdade, mas já vê algumas pessoas usando máscaras, que é uma das recomendações. Inclusive o prefeito Zohran Mamdani disse agora há pouco que a recomendação é para que as pessoas não saiam de casa, permaneçam em casa pelo máximo de tempo possível, porque a rua não é um ambiente seguro do ponto de vista da qualidade do ar neste momento. Não há nenhuma previsão de quando essa situação vai melhorar. O que se sabe é que dificilmente isso vai acontecer amanhã, ou seja, amanhã a tendência é que a situação, na melhor das hipóteses, continue igual, e em algumas outras regiões dos Estados Unidos, nós já temos uma zona roxa, que é quando o índice de poluição passa de 200, e aí nós temos um alerta de condição muito crítica para a saúde, né? Então, a zona vermelha é uma condição crítica para a saúde geral da população, a zona roxa é uma zona muito crítica, e a penúltima escala de risco desse monitoramento da qualidade do ar. Então, é sim uma questão a ser monitorada no que diz respeito à final da Copa do Mundo, até porque hoje tem o recomeço do Campeonato de Futebol dos Estados Unidos, a Major League Soccer, e uma das partidas que seria disputada em Chicago, entre o Chicago Fire e o Vancouver Whitecaps, já foi adiada em função da qualidade do ar. Então, é uma questão numa Copa do Mundo em que se falou muito de chuva e de calor, agora é a qualidade do ar que vira o foco das atenções, faltando aí pouco mais ou pouco menos de 72 horas para o início da final de domingo entre Espanha e Argentina. Débora.
1: Vi uma imagem mais cedo da Estátua da Liberdade, não dava para ver praticamente por causa dessa Sim. nuvem, né? E muita gente reclamando do impacto disso na saúde, né? Gente dizendo que é como se estivesse fumando o dia inteiro.
0: Exatamente, é bem por aí, sim. E aí, essa questão da visibilidade, ela é muito interessante, porque a gente estava hoje em Atlanta ainda, né? A gente veio de Atlanta, onde a gente acompanhou ontem a semifinal da Copa do Mundo. E quando a gente pousou no aeroporto de Newark, né? Que é uma cidade ali em Nova Jersey, pertinho de Nova York, mas em Nova Jersey, e a gente entrou no carro, dava a impressão de que estava frio, de que estava uma névoa, de que estava nublado, algo do tipo. E aí, quando a gente desceu assim, sentiu o calor, ficou uma coisa meio esquisita. Aí que a gente começou a ter as informações de que havia uma condição de poluição que estava afetando a visibilidade. Inclusive o aeroporto de LaGuardia, né, teve alguns voos ali desviados, enfim, porque esse é o impacto mais claro, assim, que a gente pode ver no ambiente, não da sensação do corpo, né, de visão mesmo, essa impressão de que está tudo meio nebuloso, meio nublado, mas não é essa poluição que está vindo do Canadá.
1: Valeu, Dai, se cuida por aí. Você fica agora com o noticiário da sua região.

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1: A tradicional festa da imigração italiana de Burarama, em Cachoeiro de Itapemirim, ganhará um novo atrativo neste sábado. A programação contará com o lançamento da coleção Corações, criada pelas meninas bordadeiras de Burarama, em um desfile inédito que reunirá artesanato autoral, moda e as candidatas ao Miss Cachoeiro de Itapemirim 2026. O desfile acontece às 14h na Praça Central do Distrito e marca a estreia de uma coleção desenvolvida ao longo de 6 meses por cerca de 25 bordadeiras da comunidade. As peças foram criadas a partir de memórias, paisagens e símbolos de Burarama, transformando elementos da identidade local em produtos artesanais. O desfile busca mostrar como o artesanato pode impulsionar a economia criativa, além de preservar tradições e atrair visitantes interessados em vivências autênticas. Resultado de uma capacitação promovida pelo SEBRAE do Espírito Santo, voltada ao design e ao desenvolvimento de produtos, a coleção reúne 7 peças autorais que retratam cenários e elementos característicos da região, como cafezais, cachoeiras, a Pedra da Ema, a floresta e a igreja da comunidade. Segundo a organização, cada bordado foi produzido de forma artesanal e carrega a interpretação de quem o confeccionou, tornando cada peça única. O trabalho das artesãs também deu origem à experiência turística Entre Linhas e Histórias, que integra o portfólio do Corredor Ecológico Burarama, Pacotuba e Cafundó. Na atividade, visitantes passam uma tarde ao lado das bordadeiras, aprendem os primeiros pontos do bordado livre, conhecem histórias da comunidade e produzem sua própria peça, que pode ser levada como lembrança da viagem. Os encontros acontecem todas as quintas, a partir de 13h, e são abertos à comunidade. Grupos interessados podem agendar a visita antecipadamente. Além do lançamento da coleção, a Festa da Imigração Italiana contará com programação durante todo o dia, reunindo gastronomia, música, apresentações culturais, feira de artesanato e atrações voltadas para moradores e turistas. Com informações de Aline Almeida, reportagem Juliana Morgado.
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3: 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Então, precisa ser investigada as causas. 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
4: E não só o que a gente come, o que a gente bebe ou deixa de beber também.
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4: né?
3: 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Às vezes a gente não dá o devido valor, né? 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
1: Beijo, Carol. Amanhã tem mais.
2: Um beijo, Débora, para você e para os ouvintes. Até amanhã.
1: Produção de Matheus Leite, trabalhos técnicos Daniel Mesquita e Henrique Dias. Muito obrigada pela companhia. Tenha uma ótima noite.

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2: Feira 16 de julho de 2026. O presidente do Banco Central, Gabriel Galípolo, afirmou que o Pix vai continuar gratuito, seguro e instantâneo. A declaração ocorreu em resposta às críticas dos Estados Unidos, que usaram o sistema de pagamento como justificativa para uma tarifa de 25% sobre mercadorias nacionais. A decisão do governo de Donald Trump, após a investigação de práticas comerciais, vai afetar 18% das exportações brasileiras. Galípolo destacou o crescimento do uso de cartões de crédito, refutando alegações de prejuízos às empresas americanas. O Senado aprovou o projeto que reduz em quase 40% a floresta nacional do Jamanchi, no Pará. A medida é criticada por ambientalistas e gera o temor de aumento de garimpo e desmatamento. Em nota, o Ministério do Meio Ambiente informou ser contrário à proposta. A redução da área de mata é uma demanda de defensores da construção da Ferrogrão, via férrea tida como fundamental para facilitar o escoamento da produção de grãos do Centro-Oeste e considerada prioritária para ruralistas da região e do norte do país. O presidente eleito da Colômbia, Abelardo de Las Priela, anunciou que o país retomará as relações diplomáticas com Israel e abrirá uma embaixada em Jerusalém. A parceria foi rompida durante o mandato do atual chefe de Estado, Gustavo Petro. Eleito no mês passado, o político de direita afirmou que a nova gestão vai priorizar a aproximação com Tel Aviv e Washington em uma mudança na política externa colombiana. Horário de Brasília, 8:03.
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0: Vitória, mandando um abraço super especial pro André Rocha. Tá lá no Meyer, Zona Norte também do Rio, ligado na Globo, no Clube 98,1. Alô, Andrezão! Tamo junto, meu irmão. Vascaíno de coração, corpo e alma. Tá sofrendo com o Vasco. Já tá sofrendo, André? Calma, André. Calma. Já mandou mensagem dizendo que tá sofrendo com o Vasco. Calma que vai melhorar, André. 33 já desse primeiro tempo. O André Rocha lembra até o presuntinho. Parece um pouco. Gente boa, gente boa, gente boa. Gente boa. 33 desse primeiro tempo. Barack Obama também manda mensagem aqui, ó. No Fale com o Âncora, direto de Washington, lá nos Estados Unidos. Mandando mensagem dizendo que está aqui, ó, acompanhando a transmissão pelo site e também pelo YouTube. Valeu, Barack Obama. Obrigado, presidente. Sempre ligado aqui na nossa transmissão no Futebol Globo CBN. Dois jogadores do Vitória fazem um trabalho de aquecimento. Já temos 34 dessa primeira etapa. Mateuzinho é um deles e o outro parece ser o Pochettino. É isso, né, Tatá?
1: É porque o Baralhas ficou sentindo bastante ali, recebeu atendimento médico, inclusive, mas parece que vai continuar no jogo. E o Pedro Emanuel chamou mais um jogador para conversar agora. Chamou o Rojas naquela hora e agora chamou o Adson.
0: Vai ter que conversar muito, acabou de chegar, mal conhece o elenco, vai ter que conversar bastante com esse time do Vascão da Gama. 34, quase 35 minutos já dessa primeira etapa, segue 0-0, jogo paralisado para o atendimento ao jogador do Vitória e desde então nada mais aconteceu. 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
0: 35 já na primeira etapa e você manda mensagem pra cá, 21 é o código 97.9988. Que tá achando no jogo do Vasco da Gama e Pedro Emanuel? Tá confiante, não tá confiante? Ou já dizia o Chico Aiello, tá com medinho desse novo treinador de fazer o que até Boina já fez? Não, mas também não chega tanto, né? Calma também, né? É uma atrocidade também da minha parte falar uma comparação como essa, né?
3: Não, nem tudo é uma atrocidade. Calma também, calma também. Agora, o que eu quero destacar é o seguinte, que a galera pode mandar mensagem, inclusive, tem muita gente pedindo pra saber o resultado do jogo do Botafogo contra o Santos.
0: Com certeza.
3: Que a galera tá querendo saber.
0: 35 minutos já dessa primeira etapa, já, Chico Aiello tá lá, ó, dedo indicador só no F5, só
3: atento,
0: no F5,
3: atento.
0: Sempre atento em tudo que tá acontecendo no estádio Nilton Santos, mas aqui no Barradão desce de novo o time do Vasco da Gama, com o Nuno Moreira, no contra-ataque do Vasco, quem sabe, com o Adson não consegue o domínio, perde a bola, é desarmado, vem descendo novamente a equipe da Câncer, agora na finalização tosca também, totalmente equivocada no Baralhas. É lá e cá um jogo, mas um jogo também muito equivocado das duas equipes com muitas tomadas de decisões erradas. Agora com o Adson, tentou a jogada individual, não consegue, é desarmado. O time do Vitória fica com a bola. O Luan Cândido todo enrolado sofre a falta do Rojas. Jogo paralisado, mais uma falta na partida. Já perdi até o número de faltas no jogo. Finalização correta, por enquanto está bem difícil. Trabalho do goleiro Léo Jardim, nenhum. Do Lucas Arcanjo, zero. Por isso que o placar tá igual, 0-0. 36, e o jogo paralisado mais uma vez. Ô, saudade da Copa do Mundo, meu amigo. Tá difícil, hein, Tatá?
1: Copa do Mundo também teve alguém ruim, viu?
0: Não teve, nesse nível.
1: Teve sim.
0: Vai mexer, hein?
1: Teve sim. O Quetinho, vai entrar. Deve ser o Baralhas. Bom, foi ele que sentiu naquele momento. O Zé Vitor caiu ali agora, tá sentindo, camisa 88 do Vitória, o técnico Jair Ventura já vai ter que precisar mexer aos 37 minutos, Janazinho.
0: Perdeu pra mim um dos melhores jogadores do Vitória, que é o Zé Vitor, e entrar aí o Pochettino, ex-jogador do Fortaleza, né?
3: É, inclusive reforço, né, pra essa, dessa metade do ano, o Pochettino era um dos contratados que estava ali no banco de reservas, deve entrar logo mais. Pochettino é um jogador um pouquinho mais à frente em relação ao Zé Vitor, né? O Zé Vitor consegue mesclar um pouco mais características defensivas e ofensivas. O Zé Vitor também é esse cara que ajuda a levar o time para frente. O Pochettino é um pouco mais meia do que o Zé Vitor. Mas assim, o Zé Vitor é um dos melhores jogadores, assim, pensando em meio campo do Brasileirão. É, em termos de constância, ele tem sido muito importante, inclusive naquela eliminação do Flamengo na Copa do Brasil, ele jogou muita bola,
0: exatamente.
3: Nos dois jogos, o Maracanã e também no Barradão, assim, que o Vitória não perca esse jogador por muito tempo, porque ele é bem importante, mas agora vamos ver o que o Pochettino pode fazer com a camisa do Vitória reforço do clube baiano para essa sequência de temporada.
0: Com a camisa número 8, para fazer a estreia dele pelo Vitória, Pochettino, portanto, em campo, primeira alteração da partida na vaga do Zé Vitor, com a camisa número 88. 38 minutos já desse primeiro tempo. É de novo o time do Vitória com a posse da bola. Bola já tá rolando. Novamente pelo lado canhoto, agora com o Luan Cândido. Devolve para o companheiro de defesa, que é o Kaká. Na cabeça do grande círculo, toca pelo lado direito, agora para o capitão Baranhas. Ele domina a bola, passa a linha divisória do gramado, volta de novo para o campo defensivo. Fala, Tatá.
1: 4 reforços contratados já pelo Vitória, 3 à disposição hoje, né? Além do Pochettino, tem ainda o Wallace e também o Brites, que também são opções hoje pro técnico Jair Ventura.
0: E o Brites também é outro jogador do Vitória, ou melhor, do Fortaleza no Vitória. Ou seja, foi um saldão aí nesse período de intertemporada. Aqui desce o Vitória, finalização pro gol do René. Bola na rede pelo lado de fora. Quase 40 minutos já desse primeiro tempo. Por enquanto, nada de gols. Tô com saudade. Tô com saudade de gritar gol nesse Brasileirão. 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
0: E vou acertar mais uma escala, tá, Chico Aiello? Porque sábado tem disputa de terceiro lugar.
4: Jogão, hein?
0: França e Inglaterra no Hard Rock Stadium. Esse jogo... Hugo Lago, Michele Silva, Thalita Gildes e Carlos Alexandre.
4: Eu não tô nessa transmissão?
0: Não, você tá de folga. Não tá não?
4: Tá sim.
0: Não
4: tô não, gente.
0: Tá sim. Tá de folga sim. Tá de folga junto comigo. Tá, claro que tá. Tá com moral com 013.
1: Tá de folga também?
0: Também. Tô com moral também. No Barradão em Salvador, são 8 horas e 11 minutos. 19ª rodada do Brasileirão, a bola não para e você tá ligado no tempo e no placar. Minutos do primeiro tempo, eu disse 40 da etapa inicial. E o placar do Futebol Globo CBN, o homem aponta, vai presuntinho.
4: Vasco
0: 0,
4: Vitória
0: também 0.
5: Eu gosto disso.
6: Central.
7: Estádio Nilton Santos tem gol do Botafogo, que está sendo analisado pelo VAR. Ainda não está confirmado. 0 Bota, 0 Santos.
8: Renan Moura.
0: Você ligando aqui no Futebol Globo CBN, pode ser portanto o primeiro gol dessa volta do Campeonato Brasileiro, bola rolando lá no estádio Nilton Santos, Botafogo e Santos, e aqui no Barradão 0-0 também, Vitória e Vasco da Gama, já chegando a marca de 41 minutos, é o time do Vitória com a posse da bola com o Luan Cândido, rola atrás agora para o goleirão Lucas Arcanjo, deu uma bola rasteira na intermediária, tocou errado, vem descendo o Vasco com o Barros, rolou agora Adson, na entrada da área, tocou agora Nuno Moreira, invadiu a grande área, saiu, toca um pouco mais atrás agora para Barros, ele tem uma dificuldade na hora do domínio, deixou agora para Pumita Rodrigues, cruzamento na grande área, chega Luan Cândido, afasta do perigo, tira da grande área, tem gol do
4: Botafogo.
0: Fala, Chiquinho.
7: Gol validado, 40 minutos do primeiro tempo, Lucas Emanuel, ele mesmo, Lucas Emanuel, 1 Botafogo 0 Santos.
0: Lucas Emanuel, primeiro gol da volta desse Brasileirão. 19ª rodada no Brasileiro, já tem gol do futebol carioca. 1 para o Botafogo, 0 para o Santos. Aqui desce o Vitória com o Eric, abre jogada pelo lado direito agora com o René, invadiu a grande área, encarou agora o Robert Renan, cruzamento para Nia, chega primeiro, Cuesta fazendo corte, a bola já chega agora para Juan, para Johan Rojas, ele domina um pouco mais à frente, agora para Cuiabano, devolve para o colombiano, deixa um pouco mais à frente, agora para Nuno Moreira, toca para o camisa 10, ele vem carregando de forma diagonal no gramado, no campo de ataque, um pouco mais atrás agora para Barros, lá no grande círculo, e já serve agora para Pumita Rodrigues, tá lá com o nariz todo enfaixado praticamente, se livrando do sangramento para continuar em campo, o lateral direito consegue uma boa bola pelo lado direito, tentava jogada individual, era o Watson, não consegue ficar ficar com ela, cai no gramado, sofre ali uma entrada do adversário, segundo ele, mas pra mim foi absolutamente nada. 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
0: 43 minutos já desse primeiro tempo, Michele, e o jogo até aqui, hein?
3: É, o jogo agora, o Vasco tenta sair um pouco mais em contra-ataque, mas é impressionante como os jogadores de frente do Vasco, eles têm errado muito, né? O Spinelli errando o domínio. É claro, o gramado não ajuda, mas é um gramado que não ajuda para as duas equipes. E o Vitória consegue trocar mais passes e quase que chega mais vezes ao ataque, né? A gente não tem nenhum lance de perigo de nenhum dos times. É, e aí talvez até por alguns problemas mais coletivos do Vasco e o Vitória que não consegue se encontrar ali no setor de ataque. E vem o Vitória.
0: E volta de novo o time do Vitória, cruzamento, a bola vai passando por todo mundo, chegou agora para o Eric, driblou, bateu pro gol, por cima da meta do Vasco. Perde uma grande chance, um atacante do Vitória, numa conclusão por cima da meta, Tatá.
1: É, numa bola que foi cruzada da esquerda para a direita, o jogador tenta ali o domínio, não consegue, mas sobra pro Eric pelo lado direito, balança bem para cima ali do Cuiabano, mas na hora da finalização pegou muito embaixo, a bola passou muito longe do gol do Léo Jardim.
0: Mas fez o que quis com o Cuiabano, hein?
3: É, e essa bola atravessou toda a intermediária do Vasco sem que ninguém ameaçasse de tirar essa bola, né? Então é impressionante como o Vasco deixa espaço, só o Vitória não tá conseguindo aproveitar. No segundo tempo, Renan, o Jair Ventura pode optar por alguns nomes que devem levar aí um certo desequilíbrio pro jogo. A gente tá falando do Mateuzinho, por exemplo, que é um jogador de desequilíbrio, é um camisa 10, né, baixinho, mas que consegue ali boas articulações, consegue levar o time ao ataque, tem bom passe, tem finalização, bola parada, e o Renato Kaiser, que é uma outra opção de centroavante, que até já jogou junto com o René. Se o Vasco não abrir o olho, ele pode sofrer muito na segunda etapa.
0: 45 já nesse primeiro tempo, tô ali de olho no árbitro da partida, o Matheus Candensan, para saber quanto tempo mais teremos nessa primeira etapa. Aqui desce de novo o Leão Baiano, desce agora com o Eric, ele domina na ponta da chuteira, marcado de perto pelo Watson, faz a falta em cima do jogador do Vitória, o árbitro não dá, deixa o lance seguir melhor pro Vascão da Gama, vem carregando o Watson mais 3 minutos, vamos até 48 nessa etapa inicial. O Vasco com a posse da bola com o Nuno Moreira, ele domina, cadencia o jogo, espera a chegada agora dos companheiros, chega agora com o Cuiabano, recomeça tudo no campo defensivo, com o Robert Renan, tem um pouco mais à frente o Barros, ele vem carregando o volante do Vascão da Gama, toca a frente na intermediária para Nuno Moreira, devolve para o camisa 88 do Vascão, chega até os pés agora do canhoto Cuiabano, toca para Adson, sai da ponta direita, vem para a ponta esquerda, junto com o Nuno Moreira, os dois pontas do Vasco, na mesma faixa do gramado, com o Johan Rojas, toca um pouco mais à frente agora para o Portuga, Nuno Moreira, na triangulação do Vascão da Gama, segue ainda na intermediária no campo ofensivo, agora com o Thiago Mendes, na cabeça do grande círculo, toca um pouco mais atrás agora para Cuesta, devolve para o companheiro de defesa que é o Robert Renan, pede aproximação de Cuiabano, volta no campo defensivo, na cabeça do grande círculo para Robert Renan, pelo lado direito toca agora para Carlos Cuesta, chega agora na aproximação, Pumita Rodrigues explode a bola em cima do adversário do Térzia e a bola vai pela linha lateral, apenas arremesso manual favorecendo ao time do Vasco da Gama. Na entrada anterior, o Watson chegou muito firme para cima do Eric e o árbitro não deu absolutamente nada. E o bandeirinha, tava lá o Rafael Alves de Souza, pertinho também, não viu, hein, Michele?
3: Cara, eu tô em chocada, choque, né? Eu tô chocada que o Bandeira não conseguiu ver esse lance, assim, é impressionante, foi uma falta claríssima, claríssima, claríssima. É, aí volta o Brasileirão e as coisas que a gente já não
0: tá
3: gosta muito.
0: Né?
3: E que não deixam saudade, esse é o ponto, que não deixam nenhuma saudade. Ainda que o jogo rolou um pouco mais nesse primeiro tempo, teve muita falta, teve muito erro, mas pelo menos a gente não teve tanto bolinho de reclamação em torno da arbitragem, o que é uma constante aqui no futebol brasileiro, e eu espero que melhore depois da possível mudança e com as novas regras.
0: Sua esperança, cara, eu queria também ter.
9: Mas eu acho que, sinceramente...
3: Vou passar um pouquinho pra ti aqui, ó. Toca aqui.
9: Passa, passa. Obrigado. Desce de novo, Vitória, com o Eric na entrada da grande área. Perna canhota, bateu pro gol. Bola explodiu na cabeça do Barros. Voltou de novo a finalização pro gol. Espalma o goleiro Léo Jardim. Colocando a bola pela linha lateral. Segundinhos finais já desse primeiro tempo. É o time do Vitória em busca do primeiro gol no jogo. O arremesso manual já vai ser cobrado pelo Ramon. Se preparando para a cobrança, vai colocar lá na grande área. Vem a bola na zona da confusão. Bola tá viva. Chega até os pés de Emiliano Martinez. Faz o cruzamento para grande área, a zaga do Vasco faz o corte, com o Thiago Mendes, ele tranquiliza, abre jogada já pelo lado direito, agora com o Watson, devolve para o volante da equipe do Vasco, tem do lado dele ali o Nuno Moreira, ele prefere carregar, mas o árbitro não, o árbitro apita, fim do primeiro tempo no Barradão em Salvador.
10: Vasco,
9: zero.
10: Vitória,
9: também zero. Do nosso show do intervalo é a Central da Bola com Francisco Aiello, análise e opinião da Michele Silva e todas as reportagens da Thalita Gilce e a sua opinião. 21 é o código 97.9988. Mande mensagem de áudio e participe desse intervalo. 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
10: Central da Bola,
11: Francisco Aiello.
10: Na Globo da CBN, 8h20 no horário de Brasília, na volta do Campeonato Brasileiro, final de primeiro tempo no Barradão, 0 pro Vasco, 0 também para a equipe do Vitória. Já tem Michele Silva, comentarista no Futebol Globo CBN, e opinião da minha, hein, para esse primeiro tempo no Barradão. Jogadores do Vitória deixam o campo de jogo e a gente vai ouvir o Pochettino, jogador da equipe baiana.
12: Não sei o que aconteceu com ele, agora vou falar com ele. Foi tão muito rápido, foi que ser rápido e, bueno, feliz também por fazer minha estreia. Y bueno, está siendo un juego muy difícil, muy obligado, muy disputado. Y bueno, esperemos que Victoria consiga la victoria y fiquen los tres puntos acá en casa. Vamos a hacer lo posible para que eso acontezca.
10: Muito bem, o Pochettino, jogador da equipe do Vitória, falou depois de deixar o campo do jogo nesse intervalo lá no Barradão, de 0 Vasco, 0 também para a equipe do Vitória. Pelo lado do Vasco da Gama é o Adson. Vai falar o Adson. Rapaz, visual novo do Adson. Gostei, curti, hein? Fala, Adson.
13: Ali para o Vasco tentar chegar ao gol. Foi mais ou menos isso que ele quis passar? Qual é a ideia dele? O que ele vem conversando com você? E o que precisa melhorar para o segundo tempo?
12: Cara, eu acho que nosso primeiro tempo não foi ruim. Sabemos da qualidade do Vitória. Tem de casa. Acho que a gente soube suportar bem a pressão. Mas a gente tem muito que melhorar também. A gente veio aqui para buscar os três pontos. Acho que a gente precisa dar um pouco mais. Seu posicionamento ali, vou falar muito ali, senão passar a estratégia. Acho que nosso time está bem, agora é o segundo tempo, tem mais calma para sair com o estado positivo.
10: Muito bem, tá aí o Adson, como diria o Hugo Lago, jogador da equipe do Vasco da Gama. Intervalo de jogo também lá no estádio Nilton Santos e tá dando fogão, hein? Um pro Botafogo, o garoto Lucas Emanuel, de 17 anos, fez o único gol do jogo, um fogão, 0 para a equipe do Santos. Tô esperando sua mensagem, 97.9988, e aí, hein? Será que dá pro Vascão no segundo tempo? Ou você tá desanimado com essa volta do Campeonato Brasileiro? Hein, torcedor vascaíno? Pode mandar mensagem pra gente. 97.9988. Eu vou te ouvir no Futebol Globo CBN.
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0: Massa BN, 8h23 no horário de Brasília. É hora da Michele Silva, que vai trazer um destaque, o resumo do primeiro tempo. E já já ela vai contar tudinho, hein, Mi?
1: Não dá pra esperar um jogo de Copa do Mundo no Brasileirão, isso todo mundo sabe. Mas o nível desse Vitória e Vasco poderia ser um pouco melhor. É claro, não dá pra esperar muito de uma diferença tão grande entre o clube baiano e o Vasco.
0: Já já, Michele Silva opina e você ouve no Futebol Globo CBN. 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

0: Vitória, comentarista do futebol Globo CBN, Michele Silva. Fala tu, guria.
1: Esse gauchês tá melhorando, tá melhorando, tá melhorando.
2: Eu gosto disso.
1: É quase um cidadão de Porto Alegre. Agora, o que precisa melhorar, e eu tô torcendo pra que melhore, é o jogo. Porque eu nem fui pra esse jogo pensando, e eu tenho certeza que o torcedor, a torcedora que nos escuta também não foi pra esse jogo pensando que seria um jogo parecido com o que é um jogo de Copa do Mundo. Acho que todos estamos cientes de que é uma retomada do Campeonato Brasileiro, de que é preciso ter um pouco de paciência, ainda mais com o Vasco. E quando eu falei da diferença entre Vitória e Vasco, não é nada ligado à instituição, à história, o que cada clube conquistou, nada ligado a isso. É que de um lado tem o Jair Ventura com quase 300 dias de trabalho à frente do Vitória, e do outro tem o Pedro Emanuel com nenhuma semana de Vasco da Gama. É óbvio que isso vai impactar, isso vai aparecer em campo, e apareceu. O placar tá zerado, mas o desempenho, o ritmo de jogo, no que diz respeito à organização dos dois times, o Vitória foi melhor do que o Vasco nesse primeiro tempo. A gente pode afirmar isso com certa tranquilidade. E eu explico por que o Vitória foi melhor do que o Vasco no primeiro tempo. Se a gente pegar os números, a diferença nem foi tão grande assim. E foi nivelado para baixo, dá pra gente colocar. O gramado é verdade que não ajuda, mas mesmo assim a gente tem aí 90% de acerto nos passes das duas equipes. As finalizações, elas estão bem equilibradas. A gente está falando de 8 finalizações para o Vitória, só 2 no gol. E do lado do Vasco, somente 5 finalizações, só 1 na direção do gol. Finalização com perigo mesmo, quem conseguiu foi o Vitória. E por isso a importância de contextualizar os números. A finalização perigosa do jogo, ela veio dos pés do Baralhas, já nessa reta final, exigindo defesa do Leonardo Jardim, do Léo Jardim, goleiro do Vasco. O Vasco finalizou de fora da área, até acertou a direção do gol, mas é impressionante. Finalizações fracas, finalizações sem direção, finalizações de fora da área. Eu destaquei aqui, o Vasco precisa de mais de 70 tentativas de chutes de fora da área para conseguir fazer um gol. Então, o aproveitamento nesse tipo de lance por parte do Vasco, ele é um aproveitamento muito ruim. O Vasco é pouco eficaz nesse tipo de lance. Além do seguinte, o Vasco ainda é o primeiro time do Brasileirão que mais finaliza, mas tem a segunda pior eficácia em todos os tipos de finalização, que precisa de 13, quase 14 finalizações para fazer um gol. Nesse jogo aqui, nesse primeiro tempo, o Vasco teve 5. Se manter o ritmo para o segundo tempo, o Vasco não vai fazer gol, porque o Vasco vai terminar o jogo com 10 finalizações apenas e precisa de quase 14 para marcar um gol. Então o Vasco tem que melhorar esse ponto ofensivo. Mas não é essa a principal preocupação para o segundo tempo. A principal preocupação do Vasco para o segundo tempo e para o segundo semestre, ela está ligada ao setor defensivo. A luta do Vasco contra o rebaixamento passa diretamente por um Vasco que consiga competir melhor e ser mais equilibrado e se defender melhor. O Renato, com todos os seus problemas, com todas as críticas que o torcedor, a torcedora que nos escuta, pode pontuar, ele começa o trabalho dele no Vasco deixando muito claro que ele ajustaria a defesa. É um Vasco que faz uma retomada com alguns bons resultados, muitos jogos virando ali, né, os jogos, muitas vezes jogando só um tempo das partidas, e a gente fica na expectativa de repente o segundo tempo ser o segundo tempo do Vasco, o segundo tempo ser o tempo que o Vasco quer jogar e consegue jogar mais, porque o primeiro tempo definitivamente não foi. E o Renato, ele já começa com 3 volantes, então ele já começa corrigindo o setor defensivo. Por que que eu tô falando isso? Porque o cenário que o Pedro Emanuel encontra, ele é muito semelhante de um Vasco no Z4, um Vasco precisando da recuperação, um recomeço de campeonato brasileiro, e o Vasco precisa organizar a sua defesa. Tá correndo de maneira muito isolada na hora de atacar, não tá conseguindo ser coletivo, não tá conseguindo trabalhar as jogadas e trocar passes, o Vasco não consegue triangular como faz a equipe do Vitória. O Vitória consegue triangulações com muito mais facilidade e o Vitória se fecha muito melhor do que o Vasco. O Vasco percorre muito campo até conseguir fechar todos os espaços. Tem muita dificuldade defensiva. O Vasco pode ser punido nesse jogo aqui.

0: Já no segundo tempo, dependendo do que o Jair Ventura colocar em campo na segunda etapa, porque é um Vitória que consegue ser bem mais organizado do que a equipe cruzmaltina.
1: Essa é Michele Silva, comentarista do Futebol Globo CBN, e a opinião dela para esse primeiro tempo de 0 Vasco, 0 Vitória, e agora eu estou esperando a sua. Pode mandar mensagem pra gente, 97.9988, 97.9988, já eu vou querer te ouvir no Futebol Globo CBN.
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0: Globo, na CBN, 8:33 no horário de Brasília. A galera participa, manda mensagem pra gente, 97.9988. Fala! Fala aí, galera! Cadê a galera, hein, gente? 97.9988. A galera vai participar com a gente aqui no Futebol Globo CBN. E a galera do Vasco tá chegando geral aqui com a gente. 97.9988. E você participa com a gente mandando mensagem. E aí, hein? Curtiu esse primeiro tempo? Tá confiante no Vasco da Gama? 97.9988. 97.9988. Fala comigo, fala, galera!
1: Olá, galera da Rádio Globo, do Globo Esportivo. Amo esse programa.
0: Opa!
1: Vocês são 10.
0: Obrigado.
1: Sou a Glória Saloto de Serra, Espírito Santo.
0: Ô, Glória!
1: Ah, estou amando o retorno do Brasileirão. Já não aguentava mais.
0: Beijo.
1: Saudade.
0: Todo mar, todo
1: e
0: mundo.
1: E hoje estreando com o meu Vascão. Vamos que vamos!
0: Valeu, Glória, obrigado pela participação. O Vasco tá de volta, o Vitória também, e quem tá de volta agora no Futebol Globo CBN é uma fera do nosso timaço.
2: Junto com você, ligado aqui no Futebol Globo CBN. Os dois times já de volta ao gramado. A princípio, só aquela alteração do Zé Vitor, que deixou o campo machucado, para a entrada do Pochettino com a camisa número 8. 15 minutos. Resolvem a situação de Vasco e Vitória. Vamos ver se alguma coisa vai acontecer nesse segundo tempo. Agora atravessa todo o gramado o técnico Jair Ventura, porque o vestiário é desse lado, o banco de reservas é do outro lado, é assim o Barradão. Mas um belo estádio em Salvador, o Barradão. Tá tudo preparado pra bola rolar nesse segundo tempo? Vai ter alteração, Tatá?
3: Não, Renanzinho.
2: Nenhuma alteração, então mexe na bola, que agora é pra valer.
0: Vasco, Vitória!
2: 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Saída de bola nesse segundo tempo no time do Vitória. Dominando pelo lado canhoto, já vem descendo agora com Tarsia. Ele bota pra correr na linha de fundo, encara a marcação agora de Carlos Costa. Tentou o cruzamento, mas que cruzamento ruim. Bola saiu pela linha de fundo, foi o Pochettino. Camisa 8 da equipe do Vitória. 0-0, primeiros segundos desse segundo tempo. 2 para a equipe, não, 1 para a equipe do Botafogo, 0 para a equipe do Santos no estádio Nilton Santos. O gol que poderia ser anulado foi validado. Então tá 1-0 para o Botafogo lá no estádio Nilton Santos, e aqui no Barradão 0-0, Vitória e Vasco da Gama. Tiro de meta já cobrado, bola lançada para o campo de ataque a favor da equipe do Vasco da Gama. Tentava o domínio, era o Watson. A bola sai pela linha lateral, arremesso manual a favor da equipe do Vitória. Você acompanhando tudo aqui no Futebol Globo CBN.
3: Muitas informações. Amanhã
2: tem mais. 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Ele, Francisco Aiello, Thalita Giltz, essa galera comigo também na central da bola em mais um jogo da 19ª rodada. E a Série A é o campeonato nacional. Aqui o Vitória com a posse da bola pelo lado direito, não consegue. Primeiro vem o Cuiabano com o carrinho, consegue ficar com a posse da bola, domina, bota pra correr agora Cláudio Spinelli, fica com a posse da bola Thiago Mendes, rolou agora na entrada da grande área pra Rojas, tentava devolver pro Spinelli, bola forte, sai o goleirão Lucas Arcanjo, ficou com ela, faz o lançamento, o balão já pro campo de ataque, domina agora com o René, sofre a falta, um cascudo em cima ali, ó, do quarto árbitro que dedurou. Foi ele que dedurou a falta em cima do Eric, na verdade, Tatá.
3: É, cometida pelo Cuiabano. Ele tenta ali fazer o corte, só que acaba atingindo camisa 33 do Vitória. Juizão marcou a falta ali pelo lado direito a favor do Vitória, já no campo ofensivo, Renanzinho.
2: O azar dele foi que o quarto árbitro estava ali em cima, olhando para um lado, para o outro, e aí percebeu o cascudo do Cuiabano pra cima do Eric. Aí não tem jeito, né, Michele?
4: É, não tem. E o Cuiabano tava com saudade do Brasileirão também, né? Saudade do Eric. Um abraço ali, aquele reencontro.
2: Pois é. E olha que isso daí já é retorno do... Não, ainda não. É turno do Campeonato Brasileiro, décima...
4: É turno. Não, eles não se enfrentaram.
2: Não se enfrentaram ainda. Mas é saudade talvez de 2025. Alguma coisa que ficou ali, ó. mal resolvida. Três minutos desse segundo tempo. O arremesso manual favorecendo a Vitória com o Ramon. Manda pro campo de ataque, tenta encontrar agora o Tércia. Bola fica pelo lado canhoto nos pés do Watson. No carrinho por baixo, fica com a posse da bola, tabelinha agora com o Claudio Spinelli. Bota na frente, botou muito na frente. Ficou com Vitória. Armou contra-ataque pelo lado direito, vem descendo na intermediária, se aproximando da entrada na grande área. Tentou o passe, não consegue primeiro. Robert Renan, linda jogada, aparecendo até o Romero da seleção argentina, jogando com muito perigo, mas com muito estilo. Armei contra-ataque pro Vasco, vem agora com o Rojas, passou do lado com o Pumita, preferiu o chute, explode em cima da marcação, em cima do Baralhas, recomeça o Vasco da Gama, com Barros, toca agora para Thiago Mendes, protege, fica no chão, sofreu uma falta, o árbitro mandou ele se levantar, arma contra-ataque novamente para o time do Vitória com o Pochettino, tentou encontrar o René, a zaga do Vasco faz o corte com o Cuiabano, despacha para o campo de ataque, fica com a posse da bola, recomeçando tudo lá atrás com o goleirão Lucas Arcanjo, sai da grande área, toca um pouco mais à frente, vem descendo agora com o Emmanuel Martínez, ele domina a bola pelo lado direito, vem carregando, tem opção de passe pelo lado direito mais uma vez, é isso que ele faz, o Martínez toca um pouco mais à frente agora para o René, se deslocando pelo lado direito, sai lá da referência na grande área, tenta se aproximar do companheiro, a bola sai pela linha lateral a favor da equipe do Vitória. Quase 5 minutos já desse segundo tempo. Alguma coisa mudou, Michele?
4: O Vasco tá conseguindo compactar um pouco mais as linhas, né? E tá conseguindo recuperar a bola em alguns momentos no campo de ataque, tentando algumas progressões, né? Algumas triangulações, tentativas ali de combinações com o Spinelli. O Spinelli, ele varia muito entre meia esquerda e meia direita ali de ataque, né? Ele é o principal, a principal referência de ataque do Vasco, mas ele varia o posicionamento para dar opção de triangulação pelos dois lados. O Cuiabano tá fazendo uma partida defensiva lá do esquerdo, do Vasco tá fazendo uma partida defensivamente muito boa até aqui, mas o Vasco ainda tá muito exposto aos contra-ataques, o Vitória ainda não encaixou, o Vasco tá muito exposto aos contra-ataques, e aí tem uma coisa que tá em comum das duas equipes, os dois times precisando de muitos toques na bola para dominar, para passar. Então a gente vê muita bola que tá ficando viva, que ninguém consegue dominar muito bem para dar sequência.
2: E aparentemente não é o gramado do Barradão, aparentemente. Não dá pra gente também cravar que o gramado tá ruim.
4: Um pouco. Tá meio irregular sim, mas assim, tá irregular pros dois times, né? E aí pode, claro, influenciar nisso, a bola fica um pouco mais viva sim. Mas os dois times podem fazer melhor do que eles estão fazendo.
2: E há pouco, Italita, aconteceu um empão ali que ninguém viu. Só o câmera da TV Globo, hein?
3: Thiago Mendes e Martínez. Martínez ficou segurando o Thiago Mendes, aí o Thiago Mendes levantou, puxou ele pela perna ali, aquela briga entre os dois, mas nada que tenha chegado ao árbitro, Renanzinho.
2: 6 minutos já desse segundo tempo, vem o Vasco da Gama com o Rojas, saiu da grande área, no bico esquerdo abre, jogada agora para Thiago Mendes, tentou de primeira, explode em cima da marcação do Pochettino, bola sai pela linha lateral, o arremesso manual já foi cobrado, volta o Vasco da Gama, agora com o Cuiabano pelo lado esquerdo, serviu para Spinelli, fez o giro como pivô, Thiago Mendes na grande área, sobrou pelo lado direito com o Pumita pro gol, bola cruza toda a pequena área, vai pela linha de fundo. É tiro de meta para o Vitória. Fala, Tata.
3: Bola que sobrou para o Puma Rodrigues aqui pelo lado direito. Com o pé direito ele conseguiu a finalização cruzada, mas passou muito longe. O Spinelli até tentou chegar para poder dar aquele toquinho sutil para empurrar para o fundo das redes, mas a bola foi muito forte, ele não conseguiu chegar direto pela linha de fundo.
2: Foi uma boa chegada no Vasco, na sorte, mas foi, Michele.
4: Porque o Thiago Mendes não conseguiu o domínio, né? E aí o zagueiro ali pela direita da equipe do Vitória, o Kaká, ele tira, mas tira mal, né? Eu nem julgo o Puma por finalizar essa bola, né? Porque ele tá numa temporada muito artilheira pelo Vasco, então tudo bem ele arriscar essa finalização, ele tem essa confiança na finalização. Mas aí faltou um pezinho do Spinelli para mandar ela pro gol, mas com certeza a chegada de mais perigo do Vasco no jogo, pelo menos até aqui.
2: 7 minutos desse segundo tempo, Futebol Globo CBN. 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
5: Quase 8 minutos já desse segundo tempo aqui. Arremesso manual novamente a favor do Vasco da Gama. Já no campo de ataque, pelo lado esquerdo, se preparando para a cobrança, é o cuiabano. Camisa 66 do Vascão da Gama. Ele já toca agora para Thiago Mendes. Já começando um pouco mais atrás, ainda no campo de ataque com Robert e Renan, uma garra no meio campo entre o Martínez e também o Barros. Puxa daqui, puxa dali e o árbitro deixa o lance seguir. Vem com o Barros, fica no chão, sofre a falta. O árbitro da partida mandou ele se levantar. Pubita Rodrigues marcado por 2 jogadores do Vitória. Recomeça atrás com o goleirão Léo Jardim. Despacha para o campo de ataque. Bola bem descaindo agora com o Watson. Também pertinho dele ali o Cláudio Spinelli. Tenta ficar com a posse da bola. Se joga, se atira nela. E a bola sai pela linha lateral e o tempo tá fechando, hein? Tempo tá fechando com Barros e também Baralhas.
3: É.
5: Fala aí, Tatá.
3: Empurrãozinho daqui, empurrãozinho dali. Uma disputa ali pela linha lateral. Agora o juizão chama a dupla.
5: Chamou assim, vem aqui, por favor.
3: Vem
5: cá. Chamou com por favor.
3: É, educação é tudo, né?
5: Exatamente.
3: Importante.
4: É pra ninguém depois chegar falando de, ah, o árbitro não pode falar assim comigo e tal, ele tá...
5: O Messi falou assim mesmo na Copa?
4: Falou
5: teve
4: isso.
5: Teve isso, né? Eu vi nas redes sociais, mas era fake news, inteligência artificial, ou é verdade?
4: É, eu vi a notícia de que ele...
5: Uma notícia, algum portal confiável.
4: Mas que ele falou que era pra tratar ele com respeito.
5: Isso aí, falou? Não, se ele falou, falou. Ele falou, tá falado. E aqui desce Vitória. Vem no, na tentativa de cruzamento do Ramon, a zaga do Vasco. Corta pela linha de fundo, é escanteio com Pubita Rodrigues. Conseguindo travar na hora H. Escanteio, vem se preparando para a cobrança, é o Terzi. Camisa número 12 da equipe do Vitória. Com quase 10 minutos já desse segundo tempo, por enquanto. Tá tudo igual, tá 0-0 no Barradão. 19ª rodada no Brasileirão. Venta no Barradão. Cruzamento no segundo pau, a bola vai passar. Passando por todo mundo, chegou agora com o Eric, bateu pro gol, bola tá viva, saiu o goleirão Léo Jardim na pequena área, é dele, Tatá.
3: Uma bola finalizada de fora da área, teve ainda um desvio ali, um defensor, chegou bem tranquilinho ali pro Léo Jardim defender.
5: No Barradão, em Salvador, 8:45. 19ª rodada no Brasileirão, uma bola não para. E você tá ligado no tempo e no placar. 10 minutos do segundo tempo, eu disse 10 da etapa complementar. E o placar do Futebol Globo CBN, aponta aí, @ Jorge Filho.
7: Eu gosto disso.
5: Vasco, 0.
8: Vitória,
5: também 0.
9: Central.
5: Estádio Nilton Santos, 10 do segundo tempo, segue 1 Fogão, 0 Santos. Junto com você, ligando aqui no Futebol Globo CBN, por enquanto, só um gol nessa noite de futebol de campeonato brasileiro. Tava com saudade, né? Eu sei que você tava. E aqui desce ao time do Vitória pelo lado direito, tentava jogar na individual, era o Terzi, não consegue, a zaga do Vasco faz o corte e começa tudo lá atrás com o goleirão Léo Jardim, toca pelo lado direito, vem descendo agora com o Pubita Rodrigues, foi puxado pelos ombros, pelo próprio Terzi, bola favorável Vasco, jogo paralisado. 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
5: Quase 12 desse segundo tempo. A falta é favorável ao Vasco. Pressa nenhuma. Vasco vai levando um ponto para casa. Parece que tá até de bom tamanho, né? Parece que nem tá na zona de rebaixamento o Vasco da Gama. Não acelera o jogo, Vascão. Agora despacha pro campo de ataque com o Carlos Cuesta. A zaga do Vitória faz o corte, bola sai de novo pela linha lateral, último toque foi do Luan Cândido, é arremesso manual favorecendo ao Vasco da Gama, quase 12, chegando agora a 12 minutos desse segundo tempo, é arremesso manual, vai lá, Pumita Rodrigues se preparando para a cobrança, cobra agora, perto agora do Rojas, toca de primeira para Adson na entrada da grande área, Nuno Moreira tem aproximação pelo lado canhoto, cuiabano, cruzamento para a área, a bola vai passando por todo mundo, não passa, Pumita Rodrigues rolou para trás, Rojas do dominou, se livrou da marcação, tocou o Thiago Mendes, cruzamento pra área, bola também passa pelo lado canhoto, chega agora para Cuiabano, linha de fundo, tenta o cruzamento, explode em cima do Jamerson, sai pela linha de fundo, é escanteio pro Vasco. Vasco melhora ou não melhora? Fala, Michele.
4: Tá melhorando, o segundo tempo já é melhor do que o primeiro, e a tarefa de vencer o Vitória no Barradão, ela não é simples, né? O Vitória é o terceiro melhor mandante desse Brasileirão, 79% de aproveitamento, 6 vitórias, 1 empate e só 1 derrota. Então, tem um excelente aproveitamento em casa, o Vitória.
5: Esquentei gol do Santos. Vasco, tem gol do Santos no Nilton Santos. Aqui vem o Vasco da Gama, cruzamento pra área. Chega a defesa do Vitória, faz o corte. Confirma aí, Chico.
0: Empata o Santos lá no estádio Nilton Santos, Barreal. 1 Botafogo, 1 Santos.
5: Portanto, 1-1 no Rio de Janeiro para Botafogo e Santos. E em Salvador, 2 alterações do Vasco, Tata.
3: É isso, tá saindo camisa 10, o Rojas, pra entrada do 11, o Andrés Gomes, voltando de Copa do Mundo, inclusive, até por conta disso não começou entre os titulares, né, o Vasco teve uma cautela aí, o controle de carga do jogador, e sai também o 77, o Spinelli, pra entrada do 20, Brenner.
5: Portanto, 2 alterações do técnico Pedro Emanuel, as 2 processadas pelo Vasco na partida, Michele.
4: O Brenner tentando retomar aí o futebol dele, né, com a camisa do Vasco, enfim, tentando fazer mais do que fez, pelo menos antes da parada. Se a gente fala, Renan, que o Brasileirão agora, também Sul-Americano, Libertadores, Copa do Brasil, enfim, tudo é retomado depois da Copa do Mundo, e aí é um outro campeonato, é uma outra competição, claro, né, os pontos eles não zeram, mas você tem muitas histórias que foram escritas na primeira parte, né, no primeiro semestre, e que nesse segundo semestre a gente não sabe se vai se manter, e o Brenner tem esse desafio, pode servir para algo muito bom para ele, pode ser algo muito importante para ele, pensar agora em uma nova caminhada, ele escreve uma história diferente da que ele vinha escrevendo com a camisa do Vasco. Então, assim, pode ser essa a oportunidade para ele, vai enfrentar um Vitória que se fecha bem no Barradão, que é uma força jogando em casa, mas é um desafio que o Brenner vai ter que percorrer, é uma montanha que ele vai ter que escalar.
5: E dizem que toda mudança de treinador é benéfica para um jogador que às vezes está em baixa, pode ser mais utilizado pela nova comissão técnica, tomara, porque o Brenner chegou com essa missão de ser o substituto de Pablo Verretti, né?
4: E detalhe, né? Ele vinha sendo bem utilizado pelo Renato, mas não aproveitou.
5: E aqui quem desce é o Vasco da Gama com Andrés Gomes pro gol. Bola vai à direita da meta do Arcanjo, na primeira chegada do jogador de Copa do Mundo, Tatá.
3: É isso, Andrés Gomes ali numa jogada completamente errada da defesa do Vitória, ele aproveitou uma bola que sobrou ali pelo lado esquerdo, deu um tapa na frente, finalizou de dentro da área, mas mandou direto pela linha de fundo.
4: E agora com a entrada do Andrés Gomes na vaga do Rojas, o Andrés Gomes é o ponta pela esquerda e o Nuno Moreira já apareceu nesse primeiro lance. É o meio armador da equipe, foi ele que deu o passe pro Andrés Gomes aparecer ali dentro da área e finalizar.
3: Falei que Coutinho ainda lidera o quesito de finalizações no gol. O Andrés Gomes lidera o quesito de finalizações para fora no Campeonato Brasileiro.
5: Então colocou mais uma na conta, né?
3: Só para dar um panorama aí da parte ofensiva da equipe cruzmaltina, porque o negócio tá feio mesmo.
5: Que a baliza é pequena, Tata. Se a baliza fosse um pouco maior, ele acertaria mais no alvo. 15 minutos desse segundo tempo. É o Vitória, a bola despachada pro campo de ataque agora com o Eric. Pelo lado canhoto ele consegue o domínio. Rola um pouco mais atrás, agora para Baralhas. O lado direito tem muita liberdade. O companheiro vem descendo novamente agora com ele, Manuel Martínez. Toca atrás pelo lado direito, vai fazer o cruzamento com o Jamerson. Chega de qualquer maneira de cabeça. Se atira em direção à bola o Thiago Mendes. Tira do perigo, coloca pela linha lateral. É outro arremesso manual favorecendo a Vitória. 16 minutos já desse segundo tempo. Segue 0-0 em Salvador no estádio Manuel Barradas. Mas o Vasco quer o gol. O Vasco quer sair da zona de rebaixamento. Isso não te pertence mais, Vascão. Já vai ter alteração no time do Vitória. Ah, meu Deus do céu. É sempre um perigo. Quando vejo um jogador assim que eu já vi com a camisa do outro clube, me lembra a lei do ex.
3: Renato Kaiser. E gosta de fazer gol no Vasco, tá?
5: Esse daí gosta de fazer gol em vários clubes. Bom atacante. Não sei o porquê, banco de reservas. Mas tô aí o Jair Ventura para poder explicar a opção pelo René, né? E os números também comprovam, provavelmente, né, Michele?
4: O Renato Kaiser tem 12 gols na temporada, o René tem 10. Mas o René tem contribuído muito mais, ajuda muito mais, tem sido. É um jogador mais jovem também, e é um jogador que tem acrescentado mais ao ataque da equipe do Vitória do que o Renato Kaiser, por isso até o Renato Kaiser perdeu a posição de titular para o René. René que faz um excelente brasileirão, também foi muito bem na Copa do Brasil.
5: Com 17 minutos, portanto, mais uma alteração do time do Vitória, segunda do técnico Jair Ventura, com a entrada do Renato Kaiser na vaga do René. Sai o 91, entra o 79, alteração já processada. 18 minutos já desse segundo tempo, é o Vasco com a posse da bola na intermediária, campo defensivo. Vem trazendo agora com o Nuno Moreira pelo lado direito, toca para Andrés Gomes, bota o colombiano para correr, invade a grande área, encara a marcação, trouxe para dentro, tentou o passe em busca do Watson. A defesa do Vitória corta de maneira parcial agora com Pochettino, despacha para o campo de ataque em busca de Renato Kaiser. Sofre a falta, não. O árbitro mandou ele se levantar. Não houve nada, só encontrou no meio-campo. O Vasco fica com a posse da bola. Johan, agora com ele. Não, ele não. Ele já saiu. Agora ali quem tá é o Brenner. Brenner com a posse da bola. Lembra até o Rojas, mas não é. É o Brenner com a posse da bola. Com a camisa número 20, ele domina pelo lado canhoto. Chega até os pés agora de Cuiabano. Faz o giro. 360 para cima do Eric. Toca para o lado canhoto. Vem descendo agora com o Brenner, dominando bola, vem carregando dois em cima dele, bola ali passando pela linha marginal, não chega a sair, saiu sim. O árbitro da partida mandou o quê? Não, nada, segue o jogo. O árbitro do Matheus Candanção falou, ó, não foi nada, a bola também não saiu, tá em jogo, tá valendo tudo. Só que faltou ali, ó, pelo menos fazer um gestual para que todo mundo entendesse que a bola estava valendo a favor de quem quer que seja. Só que agora houve a falta em cima do Barros. Agora sim, jogo paralisado e a falta já cobrada com o Cuiabano. Toca um pouco mais à frente para Thiago Mendes, devolve agora para trás para Robert Renan. Chega até os pés agora de Adson, vem carregando pelo lado direito, encontra agora com o Pumita Rodrigues, bem pressionado ali de perto pelo marcador, prefere recomeçar novamente atrás com Carlos Cuesta. Toca para o companheiro de defesa, que é o Robert Renan, um pouco mais à frente para Andrés Gomes. Fez um corta-luz, meio mesmo sem querer, a zaga da equipe do Vitória consegue fazer o corte, volta novamente a equipe do Vasco da Gama, dominando bola com Andrés Gomes, na intermediária toca um pouco mais atrás para Brenner, chega agora até os pés de Thiago Mendes. A inversão do passe do lado esquerdo para o lado direito, mata no peito agora com Pumita Rodrigues, tem a aproximação do Watson na intermediária, se aproximando da grande área do Vitória, agora sim na tabela com o Nuno Moreira. Sobrou a bola na grande área para Andrés Gomes, sai novamente, faz o domínio, linha de fundo, cruzamento, tentou a cabeçada, era o Pumita Rodrigues. A bola vai pela linha de fundo, se atirou na bola e se machucou, Thalita.
3: É um bom cruzamento do Andrés Gomes lá pelo lado esquerdo, ele consegue encontrar o Puma Rodrigues, a bola veio forte, né? Ele ataca a bola ali, consegue se movimentar nas costas do defensor, testa, mas direto pela linha de fundo.
5: No Barradão em Salvador, 8 horas e 55 minutos. 19ª rodada do Brasileirão, a bola no par e você saca só o tempo e o placar na Globo CBN. 20 minutos do segundo tempo, eu disse 20 da etapa complementar. E o placar do Futebol Globo CBN, aponta aí, @ Jorge Filho com U.
7: Vasco
5: 0,
8: Vitória
5: também 0.
0: Estádio Nilton Santos, 20 do segundo tempo, 1-1 Santos.
5: 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Amanhã tem mais. Sexta-feira, futebol é. Copa do Mundo, não. Brasileirão. Amanhã tem Fluminense e Bragantino. Você vai conferir com ele, o artilheiro da emoção. Ele tá em todas. Com ele, Francisco Aiello, Thalita Giltze. Eu na central da bola. Mais um dia de Brasileirão. É a 19ª rodada. Tá de volta a Série A. Aqui desce o Vasco da Gama com o Watson. Abre jogada agora com o Nuno Moreira pelo lado direito. Encara a marcação agora aí. Ele, Pumita Rodrigues, pertinho tá o Watson, fez a minha versão do passe, pelo lado canhoto, consegue fazer o domínio agora com o Andrés Gomes, encarou agora o Jamerson, dois em cima dele, no bico esquerdo da grande área, com Barros, trouxe pra dentro, bateu pro gol, e o goleiro Arcanjo, meio que sem jeito, faz a defesa, Tatá.
3: É numa jogada ali pelo lado esquerdo, o Andrés Gomes dominou o passe do Pumita e tocou rasteiro pro Cuiabano. Camisa 66 fez uma finalização de longa distância, mas fraca, sem efeito, tranquila para a defesa do Lucas Arcanjo.
5: 22 minutos já desse segundo tempo. Vasco da Gama tentando encontrar um espaço nessa defesa bem postada no Vitória. E agora tem jogador no Vitória caído. Me parece ser o Baralhas. Enfim, mas o cartão será aplicado ou não será aplicado, Tatá?
3: O Candançan não sacou o cartão do bolso, não. Ele marcou a falta pro Vitória ali pelo lado direito. Tô tentando identificar quem é que tá sentindo muito o tornozelo. Sentindo bastante. É o Kaiser. Renato Kaiser, na jogada ali com o Robert Renan e Thiago Mendes. Uma jogada forte, tá? Juizão marcou a falta, mas não deu cartão, não.
5: É, e foi uma entrada dura do Robert Renan, o tornozelo do Renato Kaiser. E agora está sendo até atendido pelo companheiro de time, jogando aquela água benta. Só assim para curar, hein, Michele?
4: E olhe lá, né? E olhe lá, porque dói. E dói, viu? Eu até achei que ele tava dando o famoso migué ali, né? Porque o que mais tem nesse jogo, e aí já aproveita a galera para matar a saudade do Brasileirão, né? O que mais tem é a gente caindo, né? O Barros já caiu várias vezes, Baralhas já caiu várias vezes, o Emanuel Martínez já caiu várias vezes. É, mas esse caso realmente foi um lance feio. E assim, cartão amarelo no mínimo pro Robert Renan nesse lance. No mínimo. Porque alguns árbitros já até pensaram num vermelho. Acho que é demais, mas cartão amarelo sim.
5: E aqui é falta, Pochettino colocou na grande área, cabeçada pro gol do Kaiser. E o goleirão Léo Jardim tá lá no cantinho pra fazer a defesa, Tatá.
3: É, o Kaiser subiu ali sem marcação, tentando buscar o cantinho esquerdo. O Léo Jardim foi lá buscar, mas acho que ela iria pra fora, Renanzinho.
5: Futebol Globo CBN, pode ligar. Olha a chegada errada no Vasco da Gama. Kaiser bateu pro gol, detonou. Gol! Renato Kaiser, a lei do ex, ela vale no Brasileirão. 24 minutos do segundo tempo, saiu jogando errado o Vasco da Gama, na hora do giro do placar, uma jogada lá, Fernando Diniz, um passe errado do Barros, tentou fazer um giro, pressionado pelo Tárcia, e a bola sobrou para o artilheiro Renato Kaiser, na saída do Léo Jardim, bola no fundo da rede, para abrir o placar, 19ª rodada no Brasileirão, Kaiser com a 79, Marco Arroba dele, no placar do Futebol Globo CBN.
8: Vitória!
5: Ou com o lei do ex, Renato Kaiser.
8: Vasco!
5: 0. É o Diniz que tá no time?
3: Parece, né? Diziam que o problema era o Fernando Diniz, né?